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0: em Goiânia, 9:05.
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0: Fui criança um dia e como criança sonhei que o rádio seria parte constante em minha vida. Cresci e o sonho tornou-se realidade. O rádio esportivo faz parte do meu DNA. Vamos juntos destacando todas as informações do esporte. 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Mesa de áudio José do Norte, na live o Renato Mafra e você, internauta, participando conosco, Bandeirantes Goiânia, você que está aí ouvinte, trabalhando no táxi, você motorista de Uber, no terminal rodoviário, você que está no aeroporto, você que é porteiro, você que está em casa, no trabalho, circulando pela cidade ouvindo o Apito Esportivo, as últimas informações do esporte. 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O boa noite, o destaque inicial do comentarista nota 10 do rádio e da TV, Luiz Duarte da Mota.
3: Boa noite a você, grande Newton César. É, o Mafra, o Zé do Norte, toda a galera aqui do programa Apito Esportivo. Nilton, meu destaque é para 2 jogadores que sobressaíram na última rodada do Campeonato Brasileiro da Série B. Um é o Giovani Soares, lá do Atlético, que está na boca do povo. O outro é o Jean Carlos, do Goiás, que também fez bonito, participou dos 3 gols do Goiás. E o Giovani Soares participou dos 4 gols do Atlético. Então, esses 2 jogadores, no momento, estão em alta aqui dentro do futebol goiano. Nilton?
0: Valeu, então. Tá aí o destaque inicial do Luiz Duarte. 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Luiz, vamos dar uma geral aqui, 99.

0: aqui nos pênaltis, 6-6.
1: Não, pois é, ué, e aí? 6-6, empate, Luiz. Aí não teve ganhador. Pois é,
0: tá dando aqui que o Palmeiras passou.
1: Não. Então tem alguma coisa aí que tá errado. Deixa eu entrar
0: aqui. Atlético Mineiro bateu o Santos pro 4-2, passou.
1: É, não. Na Sul-Americana. Não tinha perdido o primeiro jogo. Deixa eu buscar aqui.
0: O Santos deu mole, né? Entrou ganhando. O Palmeiras venceu a LDU dos pênaltis pelo placar de 4-3.
1: Então,
0: no jogo normal, o LDU ganhou do Palmeiras 3-2.
1: Ah.
0: Aí foi nos pênaltis, o Palmeiras bateu 4-3. O Atlético Mineiro e Santos, o primeiro jogo ficou 2-0 pro Santos. Ó. Aí 4-2 pro Atlético Mineiro hoje.
1: Isso é Sul-Americana. Então vamos lá. Tá aqui, ó. O resultado de hoje, LDU de Quito 3, Palmeiras 2. Nos pênaltis, como o Luiz já informou, 4 para o Palmeiras.
0: São Paulo agora.
1: 3 para a equipe da LDU. Aí, quartas de final. Está aí, portanto, o Palmeiras, então, classificado. Marlon Freitas e Victor Roque marcaram os gols, enquanto Luiz Segovia, Michael e Estrada, lembrando aí, ó, Estrada aos 90 e aos 93 minutos. Vamos lá, trazendo mais resultados então. Vamos atualizar aqui pro ouvinte que acompanha. A mesa de áudio é do Zé do Norte, a live é do Renato Mafra. Estamos ao vivo. Vamos lá, quartas de final. Ontem, Platense 2, Fluminense 1. O Fluminense
0: passou
1: 3-2. Aliás, é isso aí. O Fluminense está classificado. Hoje, LDU 3, Palmeiras 2. Nos pênaltis, o Palmeiras venceu por 4-3. Palmeiras aí está classificado. Teremos hoje o jogo de volta, Corinthians Estudiantes, 9:30 da noite. Amanhã, 9:30, Flamengo Independiente Del Valle. Ô Luiz, já temos aqui, então, classificados Fluminense e Palmeiras. E agora poderemos ter o Corinthians e também o Flamengo. Corinthians é favorito para o jogo de hoje, Luiz?
0: Ah, eu não acredito muito no Corinthians não, viu, Netão? O Corinthians tá pipocando demais, perdendo muitos jogos. Tô acreditando muito no Corinthians, não.
1: É?
0: Uhum. E só que é em casa, né? Tem que jogar.
1: Tem que
0: arrebentar a tampa da binga, né? Porque é decisão. É decisão, meu irmão. Não é joguinho molinho, não.
1: E Flamengo Independente Del Valle?
0: Isso aí é amanhã, né?
1: É.
0: O Flamengo passa, né? Flamengo do Maracanã é quase que imbatível.
1: Será que vamos ter de novo final somente de times brasileiros, Luiz Duarte?
0: Pelo jeito aqui pode estar. Se o Flamengo passar, deu, aí, porque do outro lado é Fluminense e Palmeiras. É só o Palmeiras vencer. Vai ser a Libertadores, vai ser disputada entre dois brasileiros.
1: Ah, bom então, tá aí.
0: Deixa eu abraçar aqui o Pedrinho da Autoelétrica Bandeirantes. Tá na audiência, atleticano, gente boa toda vida e toda hora, Nilton.
1: Valeu então, grande Pedrinho. 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Agora são 9:14. Galera, vai participando conosco, deixando o joinha, se inscrevendo. Vamos também dar uma geral aqui na Sul-Americana, né? Já falamos da Libertadores, portanto, mais uma vez, para você que chegou agora, LDU de Quito bateu Palmeiras 3-2. Nos pênaltis, o Palmeiras ganhou 4-3, Palmeiras na semifinal. Ontem, o Fluminense perdeu na Argentina para a Platense por 2-1, mas se classificou. Lembrando aqui que hoje, Corinthians Estudiantes, primeiro jogo, 1-1, não é isso? Teremos agora o jogo de amanhã. O

0: Flamengo e Independente Del Valle. O Flamengo ganhou lá o jogo de ida de 2-0, não é isso?
1: Aqui já tá uma semifinal entre Palmeiras e Fluminense. Se o Corinthians ganhar e o Flamengo ganhar, a outra semifinal é Corinthians e Flamengo, não é isso? Aí não tem jeito, é uma final brasileira.
0: Poderemos ter aí Flamengo e Palmeiras.
1: Não, Fluminense e Palmeiras já está definido, é uma semifinal. E a outra vai sair de hoje aqui.
0: Flamengo e... o Flamengo vai passar, Luiz.
1: Então, amanhã, aí vai pegar Flamengo joga o Independente em casa.
0: Ou o Corinthians.
1: Se o Corinthians passar, dá o Corinthians.
0: É isso?
1: O Atlético... O Atlético Mineiro passou pelo Santos aí, da Sul-Americana. O Santos ficou pra trás. O Santos tá com um time bom, rapaz do céu. E acabou perdendo o jogo.
0: Pela Sul-Americana, vamos lá então. O São Paulo ontem foi pela Sul-Americana. O Vasco eliminou o Santa Fé. O São Paulo, o Boca Juniors eliminou o São Paulo.
1: Ficou 1-1 e o São Paulo dançou.
0: Exato. Já no primeiro jogo lá, foi vitória do Boca, né? Por 1-0.
1: 1-0 pro Boca lá e 1-1 aqui.
0: Agora hoje, Atlético Mineiro 4, Santos 1. Nos pênaltis, o Atlético Mineiro venceu por 3-1. É isso aí. O outro semifinalista sai amanhã, de Torque e Cienciano. É isso aí. Poderemos ter uma final também na Sul-Americana brasileira, viu? Aqui, ó, já tá marcado aqui, Boca Juniors e Vasco, dia 13 de outubro. E o jogo de volta no Rio de Janeiro, Vasco e Boca, no dia 20 de outubro, Luiz Duarte.
1: Beleza.
0: Futebol carioca tá bem, Luiz.
1: Tá.
0: Vascão.
1: Todo mundo chegando, né?
0: Vasco só chegando. O Botafogo que...
1: Mas só que o Botafogo agora contratou o Tite, né? Agora, o Tite é aquele tipo daquele... O Tite e o Botafogo é como se fosse uma salada de chuchu com abóbora, né? Tem gosto nenhum.
0: Será
1: o
0: que
1: Botafogo, você não... Aí é um doente que vai pra UTI tentar segurar o outro. O Tite tá doente, muito tempo, né? Não dá conta de nada. E o Botafogo tá na UTI, aí eu quero ver o que vai acontecer. Um doente e outro na UTI. Quem que vai salvar quem? Se é o Tite que vai salvar o Botafogo, se é o Botafogo que vai salvar o Tite.
0: Ah, bom, então, de repente, ele volta em grande estilo, né? Vamos aguardar para ver, mas o Vasco tá aí, o Fluminense, o Flamengo, é o futebol carioca muitíssimo bem. Agora, 9:18, vamos pro nosso pit stop, Zé? E aí, na sequência, tem mais Apito Esportivo, não perca essa jogada.
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8: Agora 9h25 ao vivo, apito esportivo. Olha o gordinho gostoso aqui, tá lá em Laranjal do Jari, no Amapá. É Vila Novença, tá ouvindo aqui a Bandeirantes. Um abraço pra você, gordinho gostoso, o Giovano Souza. Boa noite, Nilton e Duarte. Pedrinho, um cara fantástico. Melhor que ele, só o sócio dele, o Osmar. Abraço para todos eles e suas esposas. Cleane e Cirlei, povo nota mil. O Danilo Rodrigues, Atlético Mineiro versus Santos. Classificou o Atlético nos pênaltis. Obrigado, Danilo Rodrigues. Já informamos aqui, né, rapaz? O Santos tava com a faca e o queijo na mão, dançou, o Galo Mineiro chegou mostrando que é time de chegada. Daqui a pouco, Corinthians. Corinthians é favorito, Luiz Duarte? Pela Libertadores contra Estudiantes da Argentina?
9: Joga em casa, né, Nilton? Só que vem de um histórico negativo, né? 5 jogos que não ganha de ninguém, tem que provar, mas tem que ser favorito. Joga em casa, é decisão, né?
8: Oh, arena lotada.
9: Lotada, se perder aí é decepcionante, né? Aí o Diniz cai de verdade, mas pra mim o Corinthians tem que ganhar o jogo, tem que ser o favorito. E joga dentro dos seus domínios e uma chance de chegar na semifinal da Libertadores da América. Não pode deixar passar, não.
8: É a opinião de quem conhece Luiz Duarte da Mota aqui no Apito Esportivo. Vamos juntos, você participando conosco, deixando o seu like. Participe conosco, seja bem-vindo no nosso apito esportivo, sim.
9: O Palmeiras ganhou nos pênaltis, né? O Palmeiras ganhou nos pênaltis da LDU e o goleiro Carlos Miguel, que é grandão, pegou dois pênaltis, saiu como herói.
8: Redimiu, né?
9: E lá no jogo do Atlético Mineiro e Santos, o Gabigol fez o gol que colocou o Santos nas penalidades, mas errou um pênalti, saiu de herói, é virão.
8: Pois é, Gabigol.
9: Que é bola, né?
8: 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Vamos falar do Atlético. O Atlético joga amanhã, aliás, sexta-feira, 9 da noite, no ABC Paulista, diante do
9: São Bernardo.
8: São Bernardo, adversário da equipe do Atlético. Ainda continua repercutindo a vitória de 5-0 no último domingo no estádio Antônio Ascioli contra a equipe do Criciúma. E o Roger, hein? Roger Silva tá vivendo um momento ímpar. Vamos trazer ele aqui. Tem quase 70% de aproveitamento, 66 pontos mais alguma coisa. Vive um grande momento e aí vai brigar por acesso. O Atlético é o sexto colocado. Vamos trazer aqui, repercutir esse bom momento da equipe do Atlético, técnico Roger Silva do Dragão.
10: Bom, estou muito feliz com a vitória, grato a Deus por tudo que a gente tem construído aqui. Vocês vão sempre ouvir eu falar isso. Eu estou feliz com tudo que eu tenho me desenvolvido como treinador, né? Tenho estudado muito, trabalhado muito, buscado jogo a jogo, entender o modelo do adversário, tentar encaixar as melhores peças. Renato, Eduardo, Davi, Luciano, Renan, todo mundo entregando muitas ideias, e nós estamos aqui com muita humildade, mas com muito sonho também, em dizer que a gente está numa crescente. Eu venho falando isso, que o Atlético está numa crescente, está numa busca, e nós realmente fizemos um grande jogo, taticamente perfeito, a não ser uma bola no começo de que a gente erra, a gente vai sair jogando, e aí poderia ter custado muito, mas em contrapartida, os encaixes, tudo aquilo que a gente trabalhou esses dois dias. E às vezes é bom, né? É bom vocês da imprensa acompanhar, porque de fato, em alguma hora, vocês viram o que eu trabalhei, como foi e como funcionou tão bem hoje. Às vezes eu quero fechar o treino, não vou mentir. Vocês dão sempre a minha escalação antes, vocês poderiam me ajudar nisso. De verdade, eu já falei isso pro Bruno. Mas eu tô feliz, cara, assim. É um trabalho que a gente tá de coração aberto, ouvindo a todos e trabalhando muito, dormindo pouco. Essa foi uma dos jogos que eu, na noite do jogo, depois do Ceará, eu fui dormir, era mais de 5 horas da manhã. Eu até fiquei muito pouco no clube, porque eu realmente queria pressionar o Criciúma de um jeito que ele não tinha sido pressionado. E eu comecei a olhar alguns jogos dele e não deixei os caras também dormirem da comissão. E a gente conseguiu, né? Parabéns a todos. Mérito dos jogadores. Eu vou sempre falar um pouco do meu lado, mas mais uma vez eu tô aqui para dizer que se os jogadores não comprarem, se eles não tiverem a fim de fazer, dificilmente vai ser feito. Momento especial nosso, a gente tem que desfrutar. E, bom, vamos ter que secar um adversário, mas nós chegamos na luta de verdade agora. Agora nós estamos jogo a jogo aí para estar dentro dessa briga.
8: Valeu, então. Tá aí o Roger Silva, né? A tendência aí, o que se espera é que ele repita a equipe que começou o jogo para essa partida diante do São Bernardo. É isso aí, jogo é que a Bandeirantes transmite sexta-feira, 21h, é final de Copa do Mundo. 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É, agora 3 minutos de bola rolando. Primeiro tempo na Arena Neoquímica, 0-0 Corinthians e Estudiantes. É, antes de entrarmos aqui no Atlético, Sargento Nunes, que é atleticano, Nilton, tô vendo aqui o jogo do Corinthians. Olhando esse povo, a gente tá proibido de falar que tem torcida. Eu abordei isso aqui, Sargento, com o Luiz. Rapaz, o torcedor do Corinthians é muito apaixonado, né?
9: É.
8: O Corinthians só joga pra estar cheio, Eduardo.
9: Lotado.
8: Meu Deus do céu, você tá certinho, viu, Sargento Nunes? O Giovano Souza, estudiante, nunca ganhou do Corinthians. Jogo difícil, sem favorito. Nós vamos acompanhando aqui. Luizinho, 9:34, o Atlético Goianiense vem de uma vitória que o colocou na sexta colocação. O Atlético fará agora 2 jogos seguidos fora de Goiânia. É quinta-feira, sexta-feira contra o São Caetano, aliás, o São Bernardo, que não tem um bom desempenho jogando dentro de casa, e depois pega o Goiás. Você acha que esse time que meteu 4 poderia ter sido 5, 6? Vai ter facilidade lá, Luizinho? Passa a régua, o Atlético, ele é favorito para essa partida?
9: O time do Atlético melhorou muito, viu, Nilton? Com o Roger Silva, ele deu um padrão de jogo. Não é que ele deu o padrão, ele ganhou jogadores, reforços da diretoria. A diretoria deu para ele aí alguns jogadores interessantes, né, que chegaram e estão ajudando muito, né? O caso do Netinho no meio campo, né? Que você falou que o Atlético parece que vai ter a mesma formação. Se tiver o Netinho,
8: eu
9: já não joga,
8: que
9: né?
8: Vai, né? Não, o Netinho pode ter certeza que perdeu a condição titular.
9: Perdeu?
8: Ah, eu não acredito que o Roger vai tirar aí o Leandro Vilela.
9: Ganhou de 4, né?
8: É, oi. Tem o Leandro Vilela, tem então, o Henrique Freitas. E o Daniel Peixoto?
9: Aí tem esses jogadores, ainda tem o Netinho, ainda tem o
8: Marrone, tá machucado.
9: O Marrone que tá no
8: tem
9: do...
8: aquele Marcelinho, não é?
9: É, também bom jogador. Então são jogadores que estão por fora. E tem o João Pedro também, que é o atacante, né? É. Que sempre que entra faz gols. Então, o time do Atlético já era bom. Agora, essa boa fase do Giovani Soares, a boa fase do Coutinho, e com esses jogadores que chegaram, o Roger Silva tá tranquilo, né? Tranquilo sim, entre aspas, né? Porque tem o 11 bom e tem o sistema de reposição. Isso é que é o mais importante. Eu acredito na vitória do Atlético contra o São Bernardo, sim. Pelo time que tem a equipe do Atlético, mas sim pelo elenco. O Atlético agora tem elenco, tem como colocar e mudar. E esse Giovani Soares está fazendo o diferencial atleticano.
8: Valeu, então, opinião do Luiz Duarte. Estamos falando do Atlético. 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
11: Atlético é favorito, Ai?
9: Favorito pra mim. Mesmo jogando fora de casa. O Atlético tá muito bem. O Atlético entrou no G6 e tá empolgado, né? E a diretoria tá pagando em dia, tá tudo em dias. Não tem crise no Atlético, tem a bola redondinha.
8: Beleza, então, opinião do Luiz Duarte. 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Duarte, quem é assim o grande destaque do Atlético, o grande jogador do ano, se é que tem o Atlético hoje?
9: O Atlético tem um time bom, né, Nilton? Tem esse goleiro Paulo Vitor, que é muito bom, os dois zagueiros aí são muito regulares, o meio campo aí com o Vilela também é muito forte, né? Aí depois chegou essa turma mais recente agora, mas quem tá arrebentando a tampa da binga é o Giovani Soares, né? E o Gustavo Coutinho, que é o nome dele?
11: Centroavante.
9: É, o centroavante, pô. O cara tá fazendo gol direto, então o Atlético tá com um time bom.
11: O Adson acertou a mão dessa vez?
9: Dessa vez acertou.
11: Essa montagem aí?
9: Essa do Giovani Soares aí, ele tirou. É. Nossa, essa foi campeã. E o menino é novo, não é velho, né?
11: É.
9: E vai, e o Adson deu até uma entrevista, falou que tá bem amarrado o negócio dele. Se vender, vai ganhar dinheiro, enfim. Futebol é isso, é negócio, né? É um balcão de negócio.
11: Você tá apostando no Dragão que ele sobe?
9: É, eu acho que o Atlético vai brigar. O Atlético demora a entrar, mas quando ele entra na briga, você lembra a última vez que ele entrou, né? Chegou na última rodada, ele era o último de chance, chegou e ganhou o Vila Rodô.
11: Do Guarani, não foi?
9: Foi. Tem que ficar esperto, porque o Atlético, quando chega, é perigoso, é um time perigoso.
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11: Olha, 10 minutos do primeiro tempo na Arena Neoquímica, Libertadores da América, Corinthians 0, Estudiantes da Argentina também 0. A galera vai participando, você tem vez e voz conosco, fechando a programação esportiva da Bandeirantes de segunda a sexta, quando a bola não rola, das 9 às 11 da noite, o apito esportivo. 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Agora 9h41. Na sequência tem mais. 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
4: Agora 9:48 ao vivo, apito esportivo, Libertadores da América, na Arena Neoquímica, o Corinthians vai empatando segundo tempo em primeiro tempo com o Estudiantes da Argentina em 0-0. Lembrando aí que o Palmeiras perdeu para a equipe da LDU 3-2 nos pênaltis. O Palmeiras venceu 4-3, está classificado. O Fluminense já havia conseguido ontem, com a derrota de 2-1 para Platense, a sua classificação. Amanhã o Flamengo joga no Maracanã. E o Corinthians está jogando hoje pela Sul-Americana. O Vasco está classificado. O Atlético Mineiro ganhou nos pênaltis, né, Eduardo? Acabou vencendo o Santos no tempo normal, nos pênaltis. Acabou vencendo o Santos. Está eliminado. O Atlético Mineiro vai jogar a próxima fase da competição. São Paulo foi eliminado ontem pelo Boca Juniors. 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O Silvio Deus, Nilton. Nilton, o pessoal lá do Goiás são vilanovenses, infiltrados, pois estão levando o Goiás a ruínas. Não tem isso, não. Michel jogou por lá, hoje ele é um profissional. 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Ô Luiz, agora 9:50, 9:50, você conectado e plugado conosco no nosso apito esportivo. A justiça reconheceu na sexta-feira, dia 11 de setembro de 2026, e concedeu mais 72 dias de remissão de pena de 9 anos de prisão do ex-jogador de futebol Robinho. A decisão mais recente considerou as atividades de trabalho, estudos e qualificação profissional realizadas durante o período de encerramento. Com o novo abatimento, 301 dias de pena foram reduzidos em menos de um ano. As informações foram confirmadas pelo GE. A terceira redução foi publicada no Diário de Justiça Eletrônico Nacional em 11 de setembro. Dos 72 dias, 11 foram reconhecidos pelo trabalho realizado na unidade prisional. Outros 49 correspondem a atividades de estudo e qualificação profissional. Os 12 dias restantes foram concedidos pela leitura e validação de 3 obras literárias. Entre as atividades consideradas estão 288 horas de estudos no sistema EJA, Educação de Jovens e Adultos, 305 horas de cursos de qualificação profissional do Senai e a leitura de Tristão e Isolda, Capitães da Areia e a invenção de Hugo Cabrest. Tá aí o Robinho. Robinho foi condenado pela Justiça da Itália a 9 anos de prisão por estupro coletivo cometido em 2013, quando atuava pelo Milan. O ex-jogador cumpre pena no Centro de Ressocialização de Limeira, no interior de São Paulo. A primeira redução foi feita em outubro de 2025, quando foram reconhecidos 69 dias. Desse total, 49 foram concedidos por atividades educacionais e 20 pela leitura de 5 livros. Em janeiro de 2026, Robinho teve mais 160 dias descontados da pena por atividades de trabalho e estudo. Com os 72 dias reconhecidos em setembro, o total chega aí a quase 1 ano. Eu acho que o Robinho, ele já tá o quê? Uns 2 anos preso, Luiz? Por aí,
5: mais,
4: né?
5: De 2.
4: É?
5: Mais de 2. Tem um tempo bom já.
4: E aí, você acha que ele vai pegar mais até os 5?
5: Aí, deve ficar uns 5 anos lá, né?
4: Ele vai ficar uns 9 anos lá, né?
5: Ele já foi transferido de cadeia lá, né?
4: Uhum.
5: Mas ele tem um bom comportamento, joga futebol com a turma, tá, ajuda a fazer bola. Ele é inteligente, né? Mas deu uma pisada na bola aí na vida, tem hora que você dá uma pisada na bola.
4: E o filho dele foi pra Itália.
5: Foi,
4: né?
5: Pra Itália,
4: você
5: o Robinho
4: viu como
5: Júnior.
4: É que é o destino.
5: Robin Júnior tava no Santos, o Cuca não deu espaço pra ele e a Itália veio e buscou, o time italiano veio e buscou. Mas o Robin foi um craque, né? Na excepção da palavra, né?
4: Foi.
5: Só que deu esse azar na vida aí, né, cara? Encheu a cabeça de cana, aí fez bobagem. Aí complicou a vida pro resto, complicou a vida dele, esquisita.
4: E agora tá pagando aí pelo que fez. 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Olha, a justiça condena a Ponte Preta a pagar 280 mil em ação movida por zagueiro. Valor pode aumentar, já que passará por atualização na fase de liquidação da sentença. A Justiça do Trabalho condenou a Ponte Preta a pagar pelo menos 280 mil reais ao zagueiro Anderson, campeão da Série C de 2025, por falta de pagamento no ano passado. Tá aqui, ó. O último da gestão de Marco Antônio Eberlin, como presidente. A decisão proferida pelo juiz Murilo Izik é da última terça-feira, dia 15. A ação pleiteava inicialmente R$ 343.588,66, mas o juiz deferiu parcialmente os pedidos do jogador, envolvendo as dívidas por salários atrasados, auxílio moradia, bonificação, diferenças de FGTS com multa rescisória, verbas rescisórias, cláusula compensatória e honorários. As duas partes tiveram benefício de justiça gratuito. O valor pode aumentar, já que passará por atualização na fase de liquidação da sentença. Houve uma audiência realizada 31 de agosto, quando foi recusada uma proposta de conciliação. Cabe recurso. A defesa do atleta foi feita pelo advogado João Henrique. Ô Luiz, como é que vai funcionar? O que você acha que vai acontecer com a Ponte Preta?
5: A Ponte Preta parece que tinha feito uma parceria com Nova Cidade lá do Rio de Janeiro.
4: Fez.
5: Aí, de repente, uma coisa dessa, uma situação dessa aí pode dar uma amenizada na vida da Ponte Preta, mas a vida da Ponte tá feia.
4: Tomou 6 agora pro Londrina.
5: É, perdeu de 6. Agora aparece mais uma dívida de quase 300 mil reais. Mais outras coisas que a gente não sabe. Então, a situação da Ponte Preta, eu acho que ela vai acabar fechando as portas, viu, Nilton? Não tem outra. Se a CBF não acudir, a SAF comprar, porque a Ponte tem nome, né? A Ponte já mandou jogador para a seleção brasileira, o Carlos, goleiro da Ponte, já disputou Copa do Mundo pela seleção brasileira. O Oscar da Ponte disputou Copa do Mundo pela seleção brasileira. E vários outros jogadores também que por lá passaram, né? O de cá até por lá. É um time que sempre revelou grandes jogadores, mas nesse momento está atravessando a pior crise da sua história, crise financeira e crise técnica. Ela só do Vila Nova e do Londrina, ela levou 12 gols, né? 6 do Vila, 6 do Londrina. Isso é inadmissível para um time profissional. Só quem fez isso, que eu me lembro, é o Itumbiara, ano passado, na terceira divisão, perdia de 8, de 10. É aquele Itumbiara antigo lá.
4: E vai disputar esse ano a terceira do futebol goiano. 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Deixa eu ver aqui. É, a galera tá participando, o Giovano Souza, Nilton e Duarte. Na Série D, o Goiás levou o Clemente, mas ficou o Igor do CSA com 11 gols. Michel do Asa com 10. Ramon do Gama com 9. Serve para algum aqui da capital, Luiz? Tá perguntando aí. O Goiás trouxe o Clemente e aí ficaram esses jogadores aí.
5: É, o Clemente ele teve a sua, dois jogos, né? Entrou jogando dois jogos, foi artilheiro lá em Brasília, por onde ele passou. Ele jogava lá com o Everton Goiano até me falou muito desse jogador. O Everton Goiano é diretor de futebol, já foi jogador, já foi treinador, tá lá no Mineiros. Aí ele me falou muito desse Felipe Clemente, não é? Antes dele ir pro Gama. Aí o Gama saiu do campeonato, Goiás foi lá e buscou, mas não emplacou aqui ainda não, né? É um bom jogador, faz gols, mas no Goiás ele não teve chance de fazer gol não. Eu gosto dele, porque é um balangador de rede, espero que nos próximos jogos ele tenha mais oportunidade e consiga fazer gols, porque até agora passou em branco, né, Nilton?
4: Beleza, então, opinião do Luiz Duarte. 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Agora, pontualmente 10 horas. Tele Citamar. Nilton, o que está fazendo com a Ponte Preta é uma covardia, dirigentes bandidos. O treinador do Itumbiara é o Fabrício Carvalho. Olha o Fabrício. Rapaz, o Fabrício também anda, estava no Trindade, aí foi lá pro Tocantins, já está no Itumbiara, sucesso.
5: Mas qual Itumbiara que é? Que tem o Itumbiara lá do Daniel Agrobom e tem aquele Itumbiara que perdia para todo mundo.
4: Tá, o que perdia para todo mundo é o original.
5: É, mas aí tem que saber onde tá o menino, né? O Fabrício. Não,
4: mas eu acho que
5: o time bom lá vai ser o do Daniel Agrobom.
4: Tá, mas qual é o Itumbiara hoje?
5: É o gigante do Vale. Ah. Ele comprou, o Daniel comprou lá um CNPJ lá e colocou no nome do Itumbiara.
4: Não, sim, mas eu acho.
5: Do novo Itumbiara. Lá vai ter o novo Itumbiara, que é o gigante do Vale, esse time que levava de 10 e o Real.
4: Pois é, o que levava de 10 é o original, que é o original. Campeão goiano.
5: Mas vai ficar pra trás, porque esse time do Daniel aí vai voar abaixo, vai até subir. Já pensou se o Daniel subiu o Bom Jesus e subiu o Itumbiara?
4: É, vamos ver. Agora eu acho que é muito time pra uma cidade só. Tá igual a cidade de Rio Verde lá. Rio Verde já chegou a ter três times.
5: Três times.
4: Mas vamos ver. Vamos
5: ver. Independente de Rio Verde, Rio Verdense e o Rio Verde.
4: Ah, exatamente. O Giovano Souza aqui, o Giovano, nosso glorioso Galo não vai subir este ano e corre risco de cair para terceirona. Dono da SAF tem que vender para quem sabe mexer com futebol e largar de ser teimoso. Humilhação com o Goiânia. Teria Citamar. Esse Clemente é muito ruim. O Tele tá falando, Daniel Agrobom. Tem que escrever aqui, Tele. É para poder entender aqui.
5: Não, mas eu discordo do Tele. O Clemente não é um jogador,
4: do
5: não.
4: Goiás?
5: Não, eu tô falando que ele não é mau jogador. Ele fez gol, né? Ele fez gol no Gama, fez gol no Taguatinga, fez gol por onde ele passou, cara. Ele tá faltando aí, hora. Ele é daqueles caras. Centroavante, cara, demora. A hora que ele faz o primeiro, vai embora. Você não viu o Cadu que ficou
4: eu
5: aí muito tempo?
4: Eu acho que ele não deveria jogar de centroavante. Ele tinha que jogar de
5: Cadu ficou aí muito tempo. Cadu Souza, e ninguém dava moral. Ele foi lá, meteu um gol, depois fez outro, aí disparou. É o que tá faltando pro Clemente. Ele jogou só dois jogos até agora, um jogo e meio. Porque um ele jogou inteiro e o outro ele teve que sair porque alguém foi expulso lá, ele teve que sair do jogo. Mas ele não teve chance aí, igual tem aí esse Cadu Mineiro. Tem uns caras aí que tem mais chance que o Silvio Santos dá.
4: Beleza, então. 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Danilo Rodrigues, igual Morrinhos e América de Morrinhos, juntando os dois, não dá um. Verdade, rapaz, meu Deus.
5: Mas lá em Itumbiara vai ser diferente, esse time do gigante do Vale tá chegando aí, que é o Itumbiara, do Daniel Agrobom, esse vai porque tem estrutura, futebol é estrutura, você não vem a ponta, não tem dinheiro, tá morrendo, e onde tem dinheiro, meu irmão, vai pra frente. Quais são os três times que estão brigando pra subir na segunda divisão?
4: Ah,
5: o Goianésia que tem dinheiro, é o Rio Verde que tem dinheiro e o Bom Jesus que tem dinheiro.
4: Ele tá falando que o Daniel vai treinar o time do Daniel Agrobom lá.
5: Não, Daniel não tem. O Daniel Agrobom não treina. O Daniel só paga,
4: não,
5: paga
4: rapaz,
5: a conta.
4: Você não entendeu. O TV falou
5: aqui que o Fabrício
4: é o técnico do time.
5: Então ele tá bem na fita, tá com o cara que tem a bala. Ele não pode vacilar, né? Porque ele fica. Ele vai pros times de futebol, fica só nem um mês, ué. Só que dá 28 dias, Fabrício Carvalho saiu, foi embora. O que acontece com ele?
4: Não sei.
5: Não, eu gosto não dele, sei. É meu amigo, é parceiro do Tele lá, meu parceiro. Mas ele não para em lugar nenhum, cara. Ele tinha que criar raiz também, ué.
4: Eu já falei isso pro Fabrício pessoalmente.
5: É?
4: Já falei pra ele pessoalmente. Eu já cheguei a questionar, falei assim: você precisa de criar raiz.
5: Tem que criar raiz,
4: ficar
5: cara.
4: No lugar e seguir. Se bem que hoje você ser técnico do futebol é complicado.
5: Você não vê o Renato Gaúcho? O Renato Gaúcho já é pra sexta vez lá no Grêmio de Porto Alegre. O cara tem mercado. Fernando
4: Renato
5: Diniz.
4: Acertou lá?
5: Hã?
4: Renato vai voltar para lá?
5: Já voltou pro Grêmio de Porto Alegre, já.
4: Agora?
5: Hoje ele já estava no banco de reserva, ele e o Filipão, lá na derrota de 2-1 pro Botafogo, no Engenhão. Então ele já é o técnico do Grêmio. Então o profissional tem que criar raiz, ele não pode ficar pulando igual o cigano, não. O cigano arma a barraca na cidade à tarde, no outro dia cedo ele já não tá lá mais, já tá no outro lugar.
4: Agora 10:06, mas o Fabrício é competente, cara, ele não implacou.
5: Ele é bom
4: lá
5: treinador, mas tem que criar raiz, né?
4: Perfeito.
5: Quantos anos você tá aqui na Bandeirante?
4: Quem? Ah, eu já tenho um tempinho.
5: Pois é, ué. Ah, esse negócio de criar raiz, isso é muito importante, ué.
4: É verdade.
5: Telezão, Tele mesmo tá lá na esquina lá da Mauá.
6: já tem quase 30 anos aí.
7: É.
6: Tá lá, quietinho. Tá ganhando dinheiro, né? O bolso dele tá cheio, só tá. Carro zero.
7: Exatamente. E ótimo mecânico. O Danilo Rodrigues, esperto foi o Goiatuba, que aumentou a multa do Glauber Ramos pro Goiás não levar. 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
4: Olha, agora 10h14 ao vivo, nosso apito esportivo. Vamos juntos até às 11 da noite. Galera, vai participando. O Tele tá falando aqui, o Fabrício Carvalho levou a Becate para a Série A Goiana, Eduardo. Foi mandado embora. Dois jogos da final. O Rio Verde foi da mesma forma. E a melhor campanha do Goiânia foi com o Fabrício, que lançou o Michael.
5: Não, a gente não tira os méritos dele, não. Ele é muito bom treinador. Tô dizendo assim, ele tinha que criar mais raiz, né? Ah. Nas equipes, mas vida que segue. Lá no Itumbiara, lá, se ele não sair antes de terminar, ele vai ser campeão da terceira divisão lá, vai consagrar lá com o Daniel Grobon.
4: Beleza, então, o Rogério Botelho. Boa noite, Nilton. Acabou o café com bola? Não acabou o café com bola que eu faço das 7 às 8 da manhã, volta a partir de segunda-feira, que eu tirei um período aí de férias, né? Fui lá para Barbacena, enfim, mas segunda-feira nós voltamos novamente de segunda a sexta.
5: Volta ativa de novo,
4: mesmo? 7 às 8 da manhã, das 7 às 8, o café com bola, as primeiras do esporte. Agora são 10h15. Daqui a pouco tem um Goiás, tem um Vila. Luiz, eu queria falar com você em relação à equipe do Goiânia. Deixa eu trazer aqui o Campeonato Goiano da divisão de acesso. Lembrando que ao término, nós já estamos na 12ª rodada. Tivemos aí a 12ª, vamos para a 13ª. Tivemos no final de semana que passou Bom Jesus 1, Tupi 1, São Luís 2,

0: Mineiro 0, Goianésia 2, Grêmio Anápolis 2. Tivemos também Rio Verde 2, Goiânia 1, Morrinhos 2, Trindade 1. O artilheiro da competição, Yuri Tanque, que é da Anapolina, está emprestado ao Rio Verde com 8 gols. O segundo é o Hugo José do Morrinhos, 6 gols. O Cardoso é do Mineiros, está na terceira colocação com 4 gols marcados. A classificação é da competição até o presente momento. Antes, trazendo aqui, vamos lá então com a classificação. Lembrando que só 2 times vão subir para disputar a Série A do futebol goiano o ano que vem. O Rio Verde lidera com 26 pontos. Em segundo, Goianésia, 23. Em terceiro, Bom Jesus, 22. Em quarto, o Morrinhos, com 18. Em quinto, Tupi, 17. Em sexto, Goiânia, 14. Em sétimo, o Mineiros, 13. Em oitavo, o São Luís, com 11. Em nono, o Grêmio Anápolis, 10. E em décimo, o Trindade Lanterna, com apenas 5 pontos ganhos. Se a competição tivesse findado, Grêmio Anápolis e Trindade iriam para a terceira divisão. Subiriam Rio Verde e Goianésia. Como se vê aqui, a disputa é boa. Até o Morrinhos está no páreo, o quarto colocado, com 18. Diferença aqui de 5 pontos para o segundo colocado, que é a equipe do Grêmio Anápolis. Como é que você analisa essa tabela aí? O Rio Verde voltou novamente a assumir a ponta da competição, Eduardo.
1: Desde quando a bola rolou, Nilton César, as equipes que têm mais estrutura financeira são as que estão na ponta. O Rio Verde, o Goianésia e o Bom Jesus, sempre revezando Goianésia e Bom Jesus. Então, para mim, não vai sair disso aí. Rio Verde, Goianésia e Bom Jesus. O Morrinhos deu uma arrancada boa, mas não foi o suficiente, não chega. O Tupi da mesma forma. E o Goiânia fraquejou aí no meio como você gosta de falar, naufragou no meio da competição e tá no meio da tabela. É o sexto colocado com 14 pontos. Para mim, não sai. De Rio Verde, Goianésia e Bom Jesus. Dos 3 vai subir 2.
0: Ah, bom, o que acontece com o Goiânia? O Esival não deu conta de novo, hein?
1: É estrutura também, né, Nilton? Ah. É estrutura, montagem do time, é tempo de trabalhar. Quando eu falo estrutura, é financeiro e também lugar de treinar, né? A gente não sabe lugar adequado. Mas o Goiânia sempre treinou lá no Lago Verde. É lá muito bom. Mas de qualquer forma, o que faltou aqui foi qualidade, né? Eu fiz alguns jogos eu comentei alguns jogos do Goiânia pela TV Brasil Central. O time do Goiânia não é bom. É um time para disputar meio de tabela. Ali necessitava aí de uns 4 ou 5 jogadores de ponta para resolver a parada. Esses jogadores não apareceram lá no Goiânia.
0: Beleza, então, opinião do Luiz Duarte Alencar Câmbios, a mais completa e especializada em revisão e conserto de câmbio automático para carro de passeio, caminhonete utilitário em Goiânia. 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O Severiano Castro Filho, boa noite, Nilton, já deixei o like, Vila rumo à Série A, com muita fé, força, raça, união. o Guto Guardiola, nosso time de guerreiros. Vamos juntos esgotar os ingressos, lotar a arena, oba, ganhar e buscar a liderança. 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Ô, Tele, bondade sua aí, meu irmão. Estamos trabalhando aqui, né, Eduardo? Duro!
1: Vamos firme, tamo, né, mesmo?
0: Estamos trabalhando aí, mas vindo de você, a gente aceita aí. Obrigado. Um abraço grande. Tele Acitamar, que também é aqui do nosso apito esportivo. Vamos pro pit stop. Acabou o primeiro tempo, 0-0. Tô achando que esse Corinthians vai pros pênaltis, Luiz Uai?
1: Tô achando que vai naufragar.
0: É?
1: Não, mas o Corinthians tá em cima, tá jogando melhor.
0: O Coringão vai passar.
1: Só que não teve aquele lance, você fala assim, ó, o Corinthians tá bem demais, tá dominando o jogo, mas não tá conseguindo meter a negra lá dentro.
0: Aliás, falando nisso, Luizinho, jogo desse jeito truncado, a bola não entra, estádio lotado, participei de um no dia 16 de fevereiro de 1983. Jogo duro, complicado, e eu tava assim, baleado, com problema muscular, fiquei no banco. Luizinho, todo jeito, 0-0, jogo caminhando pra decisão nos pênaltis, cara. Eu entrei aos 46 do segundo tempo, machucado, não tinha condição de correr. Falei assim, eu vou entrar e vou na área. E tinha um escanteio. Falei assim, deixa eu entrar, vamos lá. Cara, escanteio. Luiz, eu peguei meia lua da grande área.
1: De primeira?
0: Não, de cabeça.
1: De cabeça?
0: Foi lá onde a coruja dorme.
2: Nossa Senhora.
0: 1-0. Luizinho, soltou a bola. O time tenta daqui, vai dali. Aí a bola acabou saindo, lateral. Eu de novo, calma, deixa eu ir na área. O cara cobrou lateral, o atacante cruzou a bola. Cara, eu na marca do pênalti, Luizinho, eu meti uma cabeçada, a bola pegou na trave, voltou no meu peitoral. De primeira, ela bateu de novo na trave, voltou pra mim. Outro chute, pegou na trave. E acabou o jogo, ganhamos de 1-0.
1: Aí você acordou, você tava sonhando?
0: Agora 10:23. 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
9: Agora 10h32, estamos ao vivo de segunda a sexta. Ele tá aqui, ó. Nilton só não foi melhor que o Pelé, porque não registrou os gols.
10: Deveria ter registrado. Nossa senhora!
9: Deveria ter, mas não registrei. Enfim, agora a vida que segue. É, terminou o primeiro tempo, Libertadores na Arena Neoquímica, Corinthians 0, Estudiantes também é 0. Deixa eu trazer aqui o Brasileirão da Série A. Vamos lá então aqui atualizar a agendinha. A bola rolou hoje pela 21ª rodada. Botafogo 3, Grêmio 2. O Renato já comandou a equipe hoje do Grêmio ou foi o Felipão?
11: Ficaram os dois no banco de reservas.
9: É.
11: Os dois.
9: Ah, bom.
11: Mas quem escalou foi o Felipão.
9: Felipão lá, ele é diretor, né?
11: É diretor de futebol.
9: Futebol. Ok, teremos pela 28ª rodada, sábado, Atlético Mineiro e Chapecoense, Mirassol e Botafogo, Remo e Santos, sábado também Vasco da Gama e Coritiba, no sábado São Paulo e Internacional, no domingo Grêmio e Palmeiras, Vitória e Cruzeiro, domingo Corinthians e Fluminense, Flamengo e Bragantino, teremos também Atlético Paranaense e Bahia, aí pela 21ª, jogo atrasado a confirmar, teremos no dia 2/10, São Paulo e Santos. A classificação da competição até o presente momento é essa aqui, ó, para você que está conosco. 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Flamengo é líder, 57 em segundo, Palmeiras 56 em terceiro, Atlético Paranaense 46 em quarto, Bahia 46. Na pré-Libertadores, o Fluminense quinto, 45. Para Sul-Americana, sexto, Cruzeiro 42, sétimo, Atlético Mineiro 39, oitavo, Curitiba 38, nono, Bragantino 36, décimo, Santos 35, décimo primeiro, Botafogo do Rio 35. Times que não vão para a Sul-Americana e não caem, pelo menos momentaneamente aqui. São Paulo, 12º, 33, 13º, Vitória 33, 14º, Corinthians 32, 15º, a equipe do Mirassol 29, 16º, Grêmio com 28. Na zona do rebaixamento, 17º. Vasco da Gama 28, 18º Internacional 28, o 19º é o Remo 23, em 20º a Chapecoense 17. Para mim aqui, eu penso que a Chapecoense ela não terá chance. Agora, eu penso que vai cair time grande esse ano, hein, Luiz? Por enquanto estão caindo Vasco da Gama e Internacional. Na beirinha o Grêmio com 28 pontos. Mirassol também tem 29.
11: A disputa da taça aí tá na, a briga tá entre Palmeiras e Flamengo, estão oscilando, né? Palmeiras, a hora tá na frente, a hora tá o Flamengo, agora tá o Flamengo na frente, né? Mas o Palmeiras é time de chegada, então eu acho que não sai desses dois aí, o campeão brasileiro, o terceiro colocado é o Atlético Paranaense com 46.
9: Beleza, então, opinião, mas e aí, você vai arriscar ou não dá para arriscar com Flamengo e Palmeiras?
11: Aqui tem que jogar, né, com duas colunas, né? Falar assim, vai dar Palmeiras ou Flamengo?
9: Palmeiras já chegou a disparar e foi cedendo, o Flamengo acabou passando. O
11: Flamengo tá um ponto a mais, 57 a 56.
9: 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É isso aí, Luiz. Então, em termos aqui de rebaixamento, só a Chapecoense, né? Por enquanto.
11: A Chapecoense está fazendo uma campanha muito abaixo da crítica. O Remo também tá dificilmente consegue se manter, viu, Nilton? Para mim já foram embora Remo e Chapecoense. O restante aí tem 6 brigando por 2 vagas para fugir dessa zona.
9: Será que o Vasco esse ano vem para se
11: manter? Tem um Vasco, tem um Internacional, tem um Grêmio, né? Grêmio.
9: Corinthians tem 32, Luizinho. O Vitória do Jairzinho está 13º, 33 pontos. Em 27 jogos, 9 vitórias, 6 empates.
11: O Vitória ele pegou as
9: 12 derrotas.
11: Ele pegou essa vitória lá na zona de rebaixamento, né, na pior. E foi arrumando a casa, arrumando, hoje já tirou da zona do rebaixamento, já está no meio da tabela. Mas esse ano eu acho que 2 grandes vai embora para a segunda divisão. E olha lá se não for um gaúcho, hein? Vasco mais um. Esse gaúcho pode ser o Grêmio, pode ser o Internacional.
9: 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Galera vai participando, o Carlos José conectado conosco. Agora 10:40.
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2: Olha agora, 10h43 ao vivo, Apito Esportivo de segunda a sexta, quando a bola não rola, das 9 às 11 da noite aqui na Bandeirantes FM. Mesa de áudio, Zé do Norte. Na live, o doutor Renato Mafra. Comigo, Luiz Duarte, e a sua participação. Bem, vamos falar. Quem é que tá tossindo aí, ó? O Renato Mafra? É? O microfone tá aberto aí, Mafra. Fecha aí, ué. Beleza. 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Luiz Duarte, o Vila tem final do mundo sexta-feira, 7:30 da noite. Mais de 5.000 ingressos já foram vendidos, certamente teremos casa cheia de novo. Você mexeria na equipe do Vila? O Rainer cumpriu automática pelo terceiro cartão amarelo.
3: Tem que voltar.
2: E aí? O Pagno Sai entrou no segundo tempo no jogo, perdeu a condição de titular. Como é que ficaria aí o Vila? Você manteria, com exceção da volta no lugar do Natan Camargo do Rainer, você manteria a mesma equipe aí que vem jogando, ganhou do Goiás e empatou lá com o Avaí?
3: Aí eu tenho uma dúvida. Aliás, aí com esse Everton Galdino, né, Nilton? Quando ele entra jogando, parece que ele some do jogo. Contra o Goiás, ele entrou.
2: Mas o Rian também tá entrando, não tá.
3: Entendeu? Mas o Rian tá voltando agora de contusão, né? Tem que ver isso também. É um jogador que tem qualidade. É um jogador que, dentro do Onésio Brasileiro Alvarenga, ele vai pra cima. Ele jogou no último jogo fora de casa, né? Um jogo complicado, mas é um jogador que tem qualidade. Eu teria dúvida aí nesse ataque com o Everton Galdino aí, né? Porque eu não sei que... parece que quando ele entra jogando, ele entra meio que... ele é muito lento, ele tá muito lento, ele tem que ter mais dinâmica, tem que ir pra cima. É um jogador que tem qualidade, mas só a qualidade não adianta. Você tem que ter a dinâmica, tem que ter força de vontade e pegada. A pegada dele tá bem abaixo. Agora, na lateral direita, o Rayan volta. É Rayan?
2: Rian. Não, Rainer. De lateral direito é o Rainer.
3: O Rainer volta, tem que ser titular. O Natan não dá, não. Não dá conta de jogar de volante, não dá conta de jogar de zagueiro, não dá conta de jogar de nada. Na zaga, eu manteria a zaga que tá jogando, né? Manteria a zaga que tá jogando. O Mendes, né? E o Costa, os dois jogadores.
2: Ah, bom, então, opinião do Luiz Duarte. 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Vira favorito pro jogo contra o América, Luiz?
3: Favoritaço, tem que ganhar. O América vai querer fazer alguma graça aqui, mas o Vila tem que atropelar. É 3 pontos aí que jamais o Vila pode perder. Não tem como, não tem margem para isso, não. O Vila, jogando em casa, ele não pode dar margem de erro para ninguém.
2: Opinião de quem conhece Luiz Duarte. 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Agora 10h48. 10h48. Estamos ao vivo aqui na Rádio Bandeirantes FM 98,7. Começou o segundo tempo, jogo Corinthians. 0x0 ainda?
3: Continua.
2: Será que vamos para as penalidades máximas? É isso aí. 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Nacional Energia Solar, chamando o Luiz Duarte aqui no Apito Esportivo. E o Reinaldo, hein, tá chegando, vai fazer exames, está vindo o futebol do exterior. Luizinho,
3: quem?
2: O Reinaldo, o...
3: Lincoln,
2: é. Centroavante, falei Reinaldo, não, Lincoln.
3: Lincoln.
2: É, esse cara surgiu com uma grande promessa no Flamengo e não virou, Luiz.
3: E ele foi campeão brasileiro jogando, né? Foi campeão da Libertadores da América, né? O jogador tem 25 anos. É um jogador que tem qualidade, cara. O cara que da base do Flamengo, não é, o cara não joga no Flamengo de graça, não. Pra jogar no Flamengo tem que ser muito bom jogador. Que são centenas de jogadores que passam pela base do Flamengo. E ele saiu da base. É um jogador que tem qualidade. A gente não sabe o porquê que tá desempregado. Mas se tiver jogando uma bola redondinha, tem vaga no Vila, sim, senhor. Porque até, mesmo porque o Vila não tem hoje um centroavante de ofício pra jogar. Tem o Della Torre, né? Tá no problema de contusão, mas se quiser fazer uma mudança, fala, não, quer colocar um jogador centroavante de ofício, o Vila não tem, o Vila tem o Urso, pela beirada, o Rian,
2: tem o Puskas, tem o Gustavo,
3: mas Puskas. Ele não joga a responsabilidade em cima do menino toda hora, né? Uhum. Apesar de ser bom jogador, mas eles não estão, o treinador Guto não tá dando essa moral toda pra ele, não, mas o Vila jogando contra é o Avaí, né? Aliás, é contra a América, né?
2: América
3: tem que bater, tem que atropelar, não tem imagem pra erro. Lá o Vila ganhou e vai ganhar aqui também.
2: 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Luiz, vamos falar do Goiás Esporte Clube. O Goiás se prepara, joga domingo às 16h na Serrinha contra o Avaí. E é jogo de vida ou morte. Goiás vem de uma vitória de 3-1 diante do Botafogo, em que o garoto Jean Carlos foi a grande sensação. E agora terá a equipe que está na zona do rebaixamento, o Avaí. E você manteria a mesma equipe que começou o jogo contra o Botafogo para essa partida? O Goiás ganhando, Luiz, ele vai chegar a 42. Aí no outro final de semana, no sábado, é o último do final do mês, vai receber o Atlético no estádio da Serrinha, Duarte.
3: Então, o Goiás tem bola para ganhar. O Goiás deu uma encorpada boa com essa vitória aí, essa última vitória fora de casa, né? Os jogadores aí estão, parece que o treinador parece que achou um sistema tático para a equipe do Goiás. Eu vejo o Goiás com amplas possibilidades de ganhar o segundo, ele ganhou a última, não ganhou?
2: Goiás ganhou 3-1 do Botafogo de Ribeirão Preto.
3: Ele tem chance de encaixar a segunda vitória consecutiva, mesmo porque o meio campo é muito forte, né? Com Lucas Rodrigues, com o Lourenço, com o Cadu Souza do ataque.
2: Lucas, nesse jogo ele vai estar à disposição, depois viaja.
3: Depois viaja, né?
2: Vai ficar fora.
3: Tem o Jean Carlos que jogou muita bola, viu, Nilton? Jean Carlos e o Cadu Mineiro, aliás, o Cadu Goiano, o Cadu Souza, estão fazendo a diferença. Pelo menos fizeram no último jogo. Eu acredito piamente na vitória do Goiás, porque o mais difícil foi ganhar uma fora. Agora, dentro de casa, ganha e vai e corre com o abraço.
2: 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Agora 10h55. Segue o Corinthians 0x0.
3: 0x0.
2: Tá bom então. 0x0. Se terminar empatado, decisão no
3: 70 pênaltis. Minutos de jogo. É 90, né?
2: Uhum.
3: Falta 20.
2: Tá bom então. E aí, o Duarte, se terminar empatado, decisão nos pênaltis.
3: Pênaltis.
2: Né? Beleza então. É a última vaga? Ah não, amanhã o Flamengo joga. Flamengo. Bem, vou destacar aqui a 29ª rodada. Daí ficarão faltando só 9 jogos para os times. É tudo final de Copa do Mundo. Sexta-feira, 7:30 da noite, Vila Nova e América Mineiro. Teremos na sexta, Ceará e Novo Horizontino, 8:30 da noite. São Bernardo e Atlético, sexta-feira, 9 da noite. Sport Recife Juventude, sábado às 16 horas. Atlético e Botafogo de Ribeirão Preto, sábado às 18:30. Ponte Preta e CRB, domingo, 11 horas da manhã. Goiás e Avaí, domingo às 16 horas. Londrina e Fortaleza, domingo às 18:30. Criciúma e Operário, segunda, 7:30 da noite. Cuiabá e Náutico na segunda-feira, 21:30. Tá aí, portanto, os jogos que fecham a 29ª rodada. Agora são 10h56, 10h56 na Escola Moinho. 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Vamos com a classificação do campeonato brasileiro. Vamos lá então, jogos do Brasileirão para você que está conectado conosco aqui no Apito Esportivo. A classificação: Novo Horizontino 50 é o líder, em segundo Juventude 50, em terceiro Vila Nova 48, em quarto Fortaleza 48, em quinto Criciúma 47, em sexto Atlético 46, em sétimo CRB 45. CRB vai chegar, Luiz, a 48 pontos e a 13 vitórias, a 14 vitórias. CRB vai, porque ele pega a Ponte Preta na próxima rodada. Aí vai entrar no bolo lá para poder.
3: A Ponte tá dando brigar. Ponto para todo mundo, né, cara?
2: Exatamente. Então o CRB é o sétimo colocado, com 45, oitavo o Operário 44, em nono o Sport Recife 41 pontos. Em décimo, Atlético 40, décimo primeiro Cuiabá 40, décimo segundo Goiás 39, décimo terceiro o São Bernardo 38, décimo quarto Náutico 38, décimo quinto Ceará 32, décimo sexto o Botafogo 31. Na zona do rebaixamento, Avaí 17º 30, 18º Londrina 28, 19º América Mineiro 17, em 20º último a Ponte Preta 10 pontos. Aqui, Luiz, América Mineiro e Ponte Preta estão rebaixados. Aí o Londrina 18º 28, 17º Avaí 30, 16º Botafogo 31, 15º Ceará 32, 14º. Aí já tem uma distância aqui de 6 pontos para o Náutico, que é 38 pontos.
3: É quem está correndo risco aí, é o Londrina e.
2: Você fala aqui na zona do rebaixamento, está o Avaí, né? O Londrina,
3: Avaí,
2: Botafogo,
3: Londrina,
2: de Ribeirão Preto
3: também.
2: E o Ceará. Por enquanto,
3: quatro times disputando duas vagas para sair fora.
2: Exatamente. Isso aí. 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Duarte, seu destaque final.
3: Destaque final para os brasileiros da Libertadores da América, né? Todo mundo se dando bem. Palmeiras passou, Corinthians tá aí no sufoco ainda, Fluminense passou e vida que segue, né, Nilton? Até mais.
2: Valeu, então. Galera, lembrando que amanhã, querendo Deus, estaremos de volta aqui às 9 da noite para apresentar o Apito Esportivo. Eu volto ao 12:30, às 12:30, no Esporte em Debate. Um abraço, obrigado, que todos tenham uma ótima noite. Agradecendo o Zé do Norte na mesa de áudio, agradecendo o Mafra na live. Amanhã estaremos de volta. Um abraço, obrigado. Corinthians 0, Estudiantes 0. Esse jogo vai para os pênaltis. Um abraço.
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1: Olá, boa noite.
2: Uma boa noite para você que nos acompanha em todo o país.
1: Quarta-feira, 16 de setembro de 2026.
2: E vamos ao destaque do dia.
1: Brasil cria política nacional para minerais críticos e estratégicos.
2: A ideia é produzir mais e agregar valor aos recursos naturais brasileiros. Gabriela Noronha.
3: A lei cria uma política nacional voltada a minerais considerados estratégicos para o país, além de estabelecer incentivos fiscais e instrumentos de financiamento para o setor.
1: Segurança Pública.
2: Forças integradas de combate ao crime organizado deflagraram operação em 19 estados.
1: E mais de 500 milhões de reais foram bloqueados de organizações criminosas. Claudimário Carvalho.
4: A operação investiga crimes como tráfico de drogas e armas, lavagem de dinheiro, homicídios, extorsão e atuação de organizações criminosas violentas.
2: Problemas com plano de saúde.
1: Saiba como acionar a Agência Nacional de Saúde Suplementar em busca de orientações. Cleide Lopes.
5: A ANS disponibiliza um serviço gratuito para orientar os consumidores sobre seus direitos e as regras dos planos privados de saúde no Brasil.
2: Hoje, na apresentação da Voz do Brasil, Nazi Brum e Mariana Jungmann.
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2: Foi sancionada agora há pouco a Política Nacional de Minerais Críticos e Estratégicos.
1: A nova lei busca agregar valor à indústria nacional, utilizando esses recursos naturais, além de fomentar a pesquisa e a inovação.
2: Vamos ouvir os detalhes agora na reportagem de Gabriela Noronha.
3: A lei sancionada nesta quarta-feira cria uma política nacional voltada a minerais considerados estratégicos para o país, além de estabelecer incentivos fiscais e instrumentos de financiamento para o setor. Márcio Elias Rosa, ministro do Desenvolvimento, Indústria, Comércio e Serviços, detalhou como a norma pode ser utilizada para fomentar a atividade industrial do país.
6: São 51 artigos, 9 instrumentos legais, todos eles associados àquilo que é essencial. E é essencial desde a lavra, pesquisa, o beneficiamento, a transformação, a mineração urbana. Ou seja, nós estamos falando de uma atividade integrada e de uma política que quer transformar o que nós já temos em abundância em inovação e assim ampliar a nossa competitividade industrial.
3: Minerais críticos são aqueles necessários a setores importantes da economia e cujo abastecimento possa estar sujeito a riscos, seja pela dependência externa ou outras questões geopolíticas. Um exemplo é o potássio, utilizado na produção de fertilizantes e essencial para a agricultura. Já os minerais estratégicos são essenciais para o desenvolvimento tecnológico, com redução de emissões de gases do efeito estufa. As terras raras, por exemplo, fazem parte desse grupo e são utilizadas na produção de diferentes tecnologias, como na fabricação de celulares, carros elétricos e turbinas eólicas. O ministro de Minas e Energia, Alexandre Silveira, disse que será possível avançar no processamento desses recursos naturais.
7: A norma contribui também para a neoindustrialização, oportunidade que não está somente na extração. Reside especialmente na capacidade de instalar no Brasil as etapas de beneficiamento, de separação, de refino, de transformação e de elaboração de materiais avançados de componentes e produtos industriais.
3: Para coordenar as ações, foi criado o Conselho Nacional para a Industrialização de Minerais Críticos. O colegiado terá entre suas atribuições a definição de prioridades e o acompanhamento de projetos considerados estratégicos, como explica a ministra Miriam Belchior, da Casa Civil.
8: Que ele possa definir regras claras e a agilidade necessária nas suas decisões para que os investimentos possam ocorrer da maneira mais rápida possível. E é por essa razão que o Conselho vai contar, além de todos os ministérios envolvidos, que serão 13, também representação dos governos estaduais, municipais, do setor industrial, do setor de mineração, e da academia.
3: A lei também cria um fundo garantidor visando reduzir riscos e ampliar a capacidade de investimento no setor. E o Programa Federal de Beneficiamento e Transformação de Minerais Críticos e Estratégicos. Com ele, as empresas poderão transformar em crédito fiscal até 20% de seus gastos com beneficiamento, transformação e mineração urbana. Reportagem Gabriela Noronha.
1: O Ministério dos Transportes apresentou um novo modelo de chamamento público para a exploração de trechos ferroviários ociosos, desativados ou em processo de devolução.
2: Ele permite que empresas privadas explorem a malha ferroviária pública por meio de contratos de autorização.
9: Cerca de 10 mil quilômetros de ferrovias ociosas, desativadas ou subutilizadas poderão voltar a operar no país. O Ministério dos Transportes apresentou na B3, em São Paulo, um modelo para atrair empresas interessadas em explorar esses trechos. A proposta prevê chamamentos públicos para apresentação de projetos de requalificação da malha ferroviária. Nos trechos selecionados, o interessado terá 2 anos para desenvolver o projeto e poderá propor soluções para transporte de cargas ou passageiros. Os contratos poderão ter prazo de até 99 anos. Segundo o ministro de Portos e Aeroportos, Tomé Barros, a proposta contempla o aperfeiçoamento logístico dos trechos.
10: No estudo que a gente contratou, aponta um volume de carga muito grande, que hoje está por caminhão. Então a meta nossa é diminuir o custo logístico, aumentar a participação do modal ferroviário, abrindo possibilidades. Então assim, a gente acha que vai ter muita gente interessada e vai ter, pelo menos eu vou trazer um olhar do mercado para os trechos existentes hoje. Estou dando um destino e buscando um caminho para esses

0: e a distância da família para garantir que o Brasil não pare.
1: Seja levando o alimento que chega à nossa mesa, o combustível que move nossas cidades ou remédios que salvam vidas.
0: No Dia Nacional do Caminhoneiro, a Voz do Brasil presta uma homenagem aos mais de 4 milhões de motoristas que fazem das rodovias o seu sustento e a engrenagem que ajuda a mover o país.
1: Para celebrar a data, a Polícia Rodoviária Federal realiza ações educativas de saúde e faz um alerta. Neste ano, aumentaram as estatísticas de sinistros de trânsito envolvendo caminhões, mortes e feridos nas rodovias federais.

0: caminhoneiro Senito Pereira nasceu no interior do Paraná, mas há 26 anos sua casa é todo o Brasil.
1: O ofício é quase uma tradição de família. 5 irmãos, 1 filho e 1 sobrinha ganham a vida transportando carga nas estradas do Brasil.
0: E hoje nós preparamos uma reportagem dando dicas para viagens seguras.
1: Só para se ter uma ideia, de janeiro a julho, 1.681 pessoas morreram nos sinistros de trânsito em que caminhões estavam envolvidos. Número 4,54% maior que o registrado no mesmo período do ano passado.
2: Eu conheço cada palmo desse chão. É só me mostrar qual é a direção.
3: O sol clareia às primeiras horas da manhã, quando Senito Pereira desperta para mais um dia de trabalho. Ele deixa a boleia, acende o fogareiro e faz um café. Para ele, que passa os dias na estrada, o caminhão é um pouco de tudo. Meio de transporte, fonte de renda e casa. Antes de dar partida, o caminhoneiro, nascido em Curiúva, no interior do Paraná, sempre confere se está tudo em seu lugar.
4: Primeiro eu dou uma olhada, né? Como é que tá óleo, água, essas coisas, que é o dever da gente, né? Quando ele tem um probleminha, a gente já cuida de levar na oficina, né? Tudo tem que estar em cima, manutenção do caminhão em primeiro lugar.
3: Além dos cuidados com a manutenção do veículo, a Polícia Rodoviária Federal faz outras recomendações aos caminhoneiros para que trafeguem com segurança. A atenção deve ser redobrada com os veículos menores por conta da grande quantidade de pontos cegos. Consumo de álcool ou drogas antes de dirigir, carga muito pesada e amarração incorreta da carga são causas de acidentes graves na estrada, segundo Estênio Pires, coordenador geral de segurança viária da PRF. Ele também alerta para o perigo do excesso de velocidade.
5: É um veículo desse que transporta dezenas de toneladas, tem um comportamento muito diferente de um veículo de passeio, um veículo pequeno. Para se fazer a frenagem total, leva um espaço muito grande. Se estiver em excesso de velocidade, muito mais, podendo provocar grandes tragédias.
3: A Lei dos Caminhoneiros, que regulamenta a profissão no país, estabelece regras para a jornada de trabalho e para proporcionar descanso seguro a esses profissionais, há pontos de parada localizados ao longo das rodovias. Nos contratos de concessão, eles devem aparecer pelo menos a cada 400 quilômetros. Postos de gasolina e outros estabelecimentos privados também são habilitados a oferecerem o serviço, mas nesse caso, podem fazer uma cobrança pela utilização da área. De acordo com Viviane Secretária Nacional de Transporte Rodoviário do Ministério dos Transportes, essas paradas também ajudam a prevenir acidentes.
6: A gente consegue colocar áreas adequadas e seguras para que os caminhoneiros e caminhoneiras possam descansar, cumprir a legislação que impõe aí horas de descanso e com isso seguir uma viagem mais tranquila e efetivamente isso tem um impacto então na redução no número de acidentes.

0: caminhoneiro Senito Pereira, do início desta reportagem, conta que apesar de a vida na estrada ser marcada por vários desafios, também é uma alegria desbravar melhor o Brasil.
1: A gente conhece tudo, né? A gente ouve falar numa cidade lá, opa, mas essa eu conheço, já passei, né? E conhece todo o desenvolvimento do Brasil, né? Hoje a gente tem uma potência muito grande.
0: A lei dos caminhoneiros também determina que é direito desses trabalhadores ter acesso gratuito a programas de formação e aperfeiçoamento, contar com o Sistema Único de

0: saúde para atendimento e receber proteção do Estado contra ações criminosas.
1: Eu conheço as minhas liberdades, pois a vida não me cobra o frete.
0: Reportagem Márcia Fernandes.
2: Bancos e instituições de pagamento terão que adotar medidas para identificar e interromper operações ligadas a casas de apostas não autorizadas.
3: A determinação está em uma portaria publicada esta semana, que também prevê o bloqueio ou encerramento de contas usadas por operadores irregulares.
4: Uma portaria do Ministério da Fazenda estabelece novos procedimentos para suspender transações financeiras relacionadas à exploração irregular de apostas de cota fixa. Entre as ações previstas estão a identificação dos meios utilizados por operadores irregulares para receber valores e a interrupção do fluxo financeiro destinado a essas atividades. A norma também permite o bloqueio de contas e o impedimento de novas transações relacionadas à exploração irregular de apostas. A medida fortalece a cooperação entre regulação, fiscalização e sistema financeiro no enfrentamento do mercado ilegal. No Brasil, somente empresas autorizadas pela Secretaria de Prêmios e Apostas do Ministério da Fazenda podem operar nacionalmente. Desde janeiro de 2025, os sites autorizados utilizam o domínio .bet.br. Todos os detalhes da portaria estão disponíveis no portal gov.br/fazenda. Thaís de Araújo, para a Voz do Brasil.
2: As plataformas digitais com mais de 1 milhão de usuários menores de 18 anos deverão publicar relatórios com informações sobre as medidas adotadas para a segurança, a privacidade e a proteção desse público.
3: As empresas têm até esta quinta-feira, dia 17 de setembro, para divulgarem essas informações.
5: Os relatórios das empresas devem mostrar uma prestação de contas à sociedade e ao poder público das medidas adotadas para a proteção de menores de 18 anos no ambiente digital. O relatório deve apresentar informações sobre denúncias e os encaminhamentos dados, moderação de conteúdos e contas, medidas de proteção de crianças e adolescentes, proteção de dados e privacidade, além dos mecanismos de consentimento parental e da avaliação e gestão de riscos à segurança e à saúde desse público. A data limite para publicar o documento é 17 de setembro. A obrigatoriedade vale para as plataformas com mais de 1 milhão de usuários cadastrados menores de 18 anos. E esse primeiro relatório deve abranger o período de 1º de janeiro a 30 de junho de 2026. Lorena Gilberte Coutinho, diretora da Agência Nacional de Proteção de Dados, a ANPD, destaca que o relatório é importante para famílias, pesquisadores e toda a sociedade, além dos órgãos de proteção.
6: Esse tipo de instrumento, ele vai possibilitar que pesquisadores, até que pais e famílias possam ter, né, um maior esclarecimento sobre, né, se essas plataformas estão recebendo muitas denúncias. É também um instrumento importante para que os próprios pais e responsáveis possam fazer escolhas, controlar mais quais aplicativos os seus filhos utilizam, né, e como fazer esse tipo de controle.
5: A plataforma Discord teve a funcionalidade de transmissão ao vivo suspensa no Brasil até que a empresa comprove a adoção de medidas para proteger crianças e adolescentes. A medida faz parte do processo de fiscalização instaurado pela ANPD para apurar possíveis falhas na proteção desse público no ambiente digital. E além do Discord, a agência segue com a fiscalização e o monitoramento, inclusive de lojas de aplicativos. É o que explica Lorena Gilberte Coutinho.
6: Para verificar a adoção de sinais de idade, né, os mecanismos de verificação de idade por parte de lojas de aplicativo e sistemas operacionais, em relação às empresas Apple, Google e Microsoft.
5: A ANPD recebe denúncias de violação pela página na internet gov.br/ANPD. Reportagem Luciana Colares de Holanda.
2: As Forças Integradas de Combate ao Crime Organizado deflagraram hoje operação em 19 estados.
3: O objetivo é o enfrentamento ao tráfico de drogas e de armas, à lavagem de dinheiro e a organizações criminosas violentas.
2: As decisões judiciais determinaram bloqueios superiores a 508 milhões de reais, incluindo imóveis, veículos, ativos financeiros e outros bens vinculados a organizações criminosas investigadas.
7: As Forças Integradas de Combate ao Crime Organizado, as FICOs, deflagraram nesta quarta-feira a Operação Força Integrada 4, com ações simultâneas em 19 estados. Ao todo, foram expedidos 173 mandados de busca e apreensão, além de 44 prisões em flagrante durante as diligências. A operação investiga crimes como tráfico de drogas e armas, lavagem de dinheiro, homicídios, extorsão e atuação de organizações criminosas violentas. As decisões judiciais também determinaram o bloqueio de mais de 508 milhões de reais em bens e ativos financeiros. Até agora, 29 imóveis e 18 veículos foram apreendidos, além de armas, munições e drogas. Claudimário Carvalho, para a Voz do Brasil.
3: Com a marcação de procedimentos, reajustes e outras dificuldades com planos de saúde estão entre as reclamações dos consumidores.
2: Para orientar quem enfrenta esse tipo de situação, a Agência Nacional de Saúde Suplementar, a ANS, oferece canais gratuitos de atendimento. Confira na reportagem.
8: A gestora Karen Nascimento tem plano de saúde há muito tempo, mas sempre tem problemas com ele, principalmente com a marcação de procedimentos.
9: Sempre atraso de agendamentos, procedimentos que não são autorizados no tempo hábil.
8: Já o funcionário público Manuel Freire reclama dos aumentos do plano de saúde que considera abusivos.
10: Todo ano aumenta e a oferta, você não sabe se a rede aumentou, se a rede diminuiu.
8: Para solucionar problemas e reclamações como estas, a Agência Nacional de Saúde Suplementar, ANS, disponibiliza um serviço gratuito para orientar os consumidores sobre seus direitos e as regras dos planos privados de saúde no Brasil. A diretora de fiscalização da agência, Eliane Medeiros, explica qual o primeiro passo.
11: Quando o consumidor tiver um problema com o plano de saúde, a primeira orientação é procurar a própria operadora e guardar o número do protocolo desse atendimento. Agora, se o problema não for solucionado, aí ele pode procurar a ANS e registrar uma reclamação. A reclamação é encaminhada à operadora, que tem até 5 dias úteis para solucionar problemas de atendimento de saúde, como negativa de cirurgia, exame ou consulta.
8: Eliane Medeiros alerta ainda que, ao contratar um plano de saúde, o consumidor deve ficar atento às regras pré-estabelecidas.
11: É importante que o consumidor conheça bem as características do plano que contratou. Também é importante guardar o contrato e qualquer outro documento relacionado ao plano. Conhecer previamente as regras do plano também é uma forma de exercer seus direitos.
8: Em caso de qualquer problema com o plano de saúde, o cidadão dispõe de 3 canais principais para fazer uma reclamação: pela internet, no site da ANS, no endereço gov.br/ANS, ou por telefone gratuitamente no número 0800-701-9656, de segunda a sexta-feira, das 9 às 17 horas. Para pessoas com deficiência auditiva, o número é 0800-021-2105. Mas se a pessoa preferir fazer a reclamação presencial, é preciso agendar o atendimento nos núcleos de fiscalização da ANS. Reportagem Cleide Lopes.
3: O pagamento da parcela de setembro do Bolsa Família tem início nesta quinta-feira.
2: O Ministério do Desenvolvimento Social, Família e Combate à Fome informa que a greve dos bancários não vai interferir no repasse.
3: Nesta quinta-feira, dia 17, tem início os repasses do Bolsa Família de setembro. As transferências ocorrem até o dia 30 deste mês. O pagamento é feito de acordo com o último dígito do número de identificação social, o NIS, que cada beneficiário tem no cartão do Bolsa Família. Recebem primeiro famílias com o NIS terminado em 1 e assim sucessivamente até o NIS final 0. Este mês, o valor médio do benefício é de R$ 678,18. Para verificar a situação do benefício, extratos e valores, o beneficiário pode consultar os aplicativos do Bolsa Família e Caixa Tem. O Disque Social, pelo número 121, também está disponível para atendimento ao público. A ligação é gratuita de todo o Brasil. O Ministério do Desenvolvimento e Assistência Social, Família e Combate à Fome informa que a greve dos bancários, que envolve a Caixa Econômica Federal, não afeta os pagamentos do Bolsa Família, que vão ocorrer normalmente. Reportagem Érica Brás.
12: E essas foram as notícias do governo federal.
2: Uma realização da Secretaria de Comunicação Social da Presidência da República.
12: Com produção da empresa Brasil de Comunicação.
2: E que agora com o Minuto do TCU e em seguida as notícias do Poder Judiciário e do Congresso Nacional. Uma boa noite.
12: Boa noite, até amanhã.
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16: Você vai ouvir agora notícias do Poder Judiciário.
17: Supremo decide que venda interestadual de combustíveis não exige cancelamento de créditos de ICMS.
18: STJ fixa tese sobre uso de provas do inquérito e validade do testemunho indireto na pronúncia.
17: Mais de 99% dos pedidos de candidatura já foram julgados pela Justiça Eleitoral.
18: Boa noite, eu sou Arthur Filho.
17: E eu sou Walter Lima.
18: Os ministros do Supremo Tribunal Federal decidiram que a venda de combustível derivado de petróleo para outro estado não exige o cancelamento dos créditos de imposto sobre circulação de mercadorias e serviços, ou ICMS, gerados nas operações anteriores realizadas dentro do estado de origem.
17: A decisão foi tomada em sessão virtual no julgamento de um recurso extraordinário. Por se tratar de matéria com repercussão geral reconhecida, a tese fixada deverá ser aplicada pelos demais tribunais do país.
18: A situação analisada no julgamento diz respeito a empresas que compram produtos de outra empresa do mesmo estado, operação em que há cobrança de ICMS e geração de crédito para a distribuidora.
17: Quando parte dos produtos é posteriormente vendida por outro estado, não há incidência de ICMS. Assim, a discussão consistia em saber se o estado de origem pode manter o imposto cobrado nas operações internas anteriores e se a distribuidora deve estornar o crédito na operação interestadual.
18: STJ fixa tese sobre o uso de provas do inquérito e validade do testemunho indireto na pronúncia.
17: Como o julgamento foi pelo rito dos repetitivos, o entendimento valerá para casos com o mesmo tema em todo o judiciário. Fátima Uchoa.
19: A pronúncia é a decisão judicial que avalia se o acusado de crime doloso contra a vida, como matar alguém, será julgado pelo tribunal do júri. O magistrado verifica se o suposto crime ocorreu e se há indícios de que o acusado participou dele. Para o STJ, a pronúncia não pode se basear exclusivamente em provas colhidas durante o inquérito policial. Nem esse pronunciamento judicial pode ser feito só com apoio de testemunho indireto, ou seja, de quem apenas ouviu dizer que o fato ocorreu. Mas o tribunal reconheceu que o testemunho indireto pode ser mais relevante como prova em contextos como criminalidade organizada e tentativa de silenciamento da vítima ou de testemunha. O relator foi o ministro Reinaldo Soares da Fonseca.
18: Acordo de 193 milhões de reais beneficia quase 800 trabalhadores.
17: A ação faz parte da Semana Nacional da Execução Trabalhista, mutirão promovido pela Justiça do Trabalho para acelerar o pagamento de dívidas judiciais trabalhistas. Rafael Silva.
20: 761 trabalhadores fecharam por meio do Sindicato dos Petroleiros um acordo de 193 milhões de reais com a Petrobras. E eles são apenas alguns dos milhares de trabalhadores beneficiados pelo mutirão da Justiça do Trabalho. Já foram feitas quase 32 mil audiências e arrecadados 2 bilhões de reais. Entre os tribunais regionais de pequeno porte, o TRT-19, em Alagoas, é ouro no ranking de acordos. E você que ganhou uma causa, mas ainda não recebeu, pode procurar a vara do trabalho onde tramita o processo.
18: Há 18 dias para o primeiro turno das eleições gerais, mais de 99% dos pedidos de candidatura já foram julgados pela Justiça Eleitoral.
17: O dado foi divulgado pelo presidente do Tribunal Superior Eleitoral, ministro Cássio Nunes Marques. Vitor Struck tem mais informações.
21: A Justiça Eleitoral já analisou e julgou 20.982 pedidos de candidatura em todo o país. O número corresponde a mais de 99% do total. O dado foi divulgado pelo presidente do Tribunal Superior Eleitoral, o ministro Cássio Nunes Marques, em sessão plenária do tribunal. De acordo com o ministro, restam 205 processos pendentes de julgamento. Entre os casos já decididos, 980 ainda estão dentro do prazo para recurso. No caso das candidaturas à presidência e vice-presidência, todos os 13 pedidos foram julgados até o dia 11 de setembro.
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18: A você, uma boa noite.
17: E até amanhã.
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1: Eu sou Humberto Pinheiro e estes são os destaques de hoje do Jornal do Senado, que começa agora. Senado pode criar grupo de trabalho para discutir reforma do judiciário. Lei cria política nacional de conscientização sobre doença rara que afeta os pulmões. Sancionada lei que amplia financiamento para renovação de frota de motoristas de aplicativo e entregadores. Boa noite. A Comissão de Constituição e Justiça pode criar um grupo de trabalho para discutir a reforma do Judiciário. O texto estabelece um prazo de 60 dias para que o grupo apresente uma proposta sobre a reforma. A criação do grupo ainda depende de decisão da Comissão de Constituição e Justiça. O trabalho deverá subsidiar as discussões sobre o tema no Senado. Repórter Pedro Pincer.
2: A Comissão de Direitos Humanos aprovou uma indicação para que a Comissão de Constituição e Justiça crie um grupo de trabalho para apresentar uma proposta de reforma do Judiciário no prazo de 60 dias. A indicação é um tipo de proposição legislativa pela qual se sugere a adoção de providência, a realização de um ato administrativo ou se recomenda que determinado assunto seja tratado por outra comissão. Por exemplo, a proposta de indicação feita à CCJ foi apresentada pela presidente da Comissão de Direitos Humanos, senadora Damaris Alves, do Republicano do Distrito Federal.
3: Que a Comissão de Direitos Humanos faça uma indicação urgente à Comissão de Constituição e Justiça do Senado, para que a Comissão de Constituição e Justiça do Senado crie imediatamente um grupo de trabalho onde busque todas as propostas, PECs e projetos de lei que estão tramitando de reforma do Poder Judiciário.
2: A decisão ocorreu durante reunião da CDH em que foram discutidos os desdobramentos institucionais da sessão plenária do Supremo Tribunal Federal que aconteceu nesta terça-feira. A sessão do STF tinha a finalidade de decidir se haveria ou não investigação sobre o ministro Alexandre de Moraes por supostas relações com o banqueiro Daniel Vorcaro, dono do extinto Banco Master, liquidado pelo Banco Central após a constatação de fraudes.
1: O Palácio do Congresso Nacional recebe nesta semana uma iluminação verde em alusão ao Dia Nacional de Conscientização sobre as Distrofias Musculares, celebrado em 17 de setembro. A data foi instituída em 2024, após a aprovação de um projeto pelo Senado para ampliar o conhecimento sobre o grupo de mais de 30 doenças hereditárias que podem causar enfraquecimento e perda progressiva da massa muscular. Reportagem Yasmin Rodrigues.
4: As distrofias musculares formam um grupo de mais de 30 doenças hereditárias que podem causar enfraquecimento e perda progressiva da massa muscular. A data nacional celebrada em 17 de setembro foi criada por lei em 2024. A senadora Leila Barros, do PDT do Distrito Federal, relatora do projeto na Comissão de Assuntos Sociais, destacou que a falta de informação ainda é um obstáculo para pacientes e profissionais de saúde.
5: O conhecimento de distrofias musculares ainda é limitado entre a população geral e muitas vezes até mesmo entre os profissionais da saúde. Por meio da conscientização, busca-se ampliar o conhecimento sobre os sintomas, os métodos de diagnóstico e as possíveis terapias, promovendo uma detecção mais precoce e melhor qualidade de vida para os pacientes. Outro impacto importante da instituição deste dia é o fortalecimento das políticas de inclusão para as pessoas com deficiência.
4: A legislação que criou a data também prevê campanhas de esclarecimento, eventos e materiais educativos para ampliar o acesso à informação sobre as distrofias musculares.
1: Foi sancionada a lei que cria a Política Nacional de Conscientização e Orientação sobre Lifangioleiomiomatose no âmbito do Sistema Único de Saúde. A doença, conhecida como LAM, é rara, afeta principalmente os pulmões e não tem cura. A lei prevê que o SUS ofereça às pessoas com LAM o acesso a todos os meios disponíveis para o tratamento e o controle da doença. A reportagem é de Márcio Maturana.
6: Mulheres entre a puberdade e a menopausa são as mais atingidas pela lifangioleiomiomatose, uma doença rara e progressiva, também conhecida como LAM, que causa cistos nos pulmões, nos rins e no sistema linfático, podendo levar à insuficiência respiratória. A LAM é frequentemente confundida com asma ou bronquite. Por isso, a nova Política Nacional de Conscientização e Orientação, publicada nesta terça-feira no Diário Oficial da União, prevê capacitação de profissionais de saúde para facilitar o diagnóstico precoce. A senadora Damaris Alves, do Republicanos do Distrito Federal, foi a relatora do projeto que deu origem à lei.
7: A única coisa que os pacientes da LAN querem é respirar. Estamos falando de uma doença que eles querem tão somente respirar. Ter uma política pública para acompanhar esses pacientes é mais que necessária. Ampliar a conscientização sobre a LAN, favorecer o diagnóstico oportuno, organizar o encaminhamento assistencial e aprimorar a produção de informações epidemiológicas e clínicas sobre a doença.
6: Outras ações previstas pela nova lei são a criação de centros de referência especializados e implantação de um sistema nacional de coleta de dados. A LAN não tem cura, mas pode ser controlada com medicamentos já disponíveis gratuitamente no Sistema Único de Saúde.
1: Também foi sancionada pelo presidente da República a lei que garante a continuidade do programa de renovação de frota com condições especiais de financiamento para a compra de veículos novos. A medida beneficia motoristas de aplicativo, taxistas e entregadores de aplicativos. O programa permite o financiamento de carros, motos e bicicletas elétricas zero quilômetro. O Congresso Nacional também ampliou as possibilidades de uso dos recursos, incluindo veículos leves para transporte escolar e transporte de cargas. A lei resulta da unificação de duas medidas provisórias aprovadas pelo Congresso. Mais informações com a repórter Patrícia Oliveira.
8: A nova lei garante até 30 bilhões de reais para financiar veículos novos para motoristas de aplicativo com no mínimo 6 meses de atividade, além de taxistas e cooperativas de taxistas. Cada motorista poderá financiar um veículo. A lei também possibilita o uso de recursos para renovação de frotas e infraestrutura do transporte escolar e do transporte urbano de passageiros ou de cargas. Aprovada no Senado, a lei unificou duas medidas provisórias. O senador Camilo Santana, do PT do Ceará, destacou que a iniciativa pode beneficiar cerca de 1.400.000 trabalhadores.
9: Agora terão condições mais dignas para conquistar seu próprio veículo, gerar renda com mais autonomia e melhorar sua qualidade de vida.
8: A lei também permite que motoristas com habilitação na categoria B conduzam veículos elétricos ou híbridos de até 4.250 quilos de peso bruto total.
10: Eleições 2026.
1: Eleitores que não votarem nas próximas eleições marcadas para 4 de outubro precisam justificar a ausência. A justificativa pode ser feita por duas formas: pessoalmente, em uma sessão eleitoral ou pelo aplicativo do Tribunal Superior Eleitoral. Se o eleitor estiver fora do município que vota, é possível baixar o aplicativo e-título no celular e justificar a ausência por lá no dia e horário em que ocorre a votação. Em caso de ausência, é preciso apresentar uma justificativa para cada turno da eleição. Os eleitores que não votarem nem justificarem ficam sujeitos às penalidades, como impedimento de emitir documentos e de participar de concursos públicos, além do pagamento de multa. Um projeto quer incentivar navios-tanque e embarcações de apoio marítimo que utilizem biodiesel, etanol ou a mistura desses combustíveis. A proposta em análise na Comissão de Infraestrutura prevê cotas adicionais de depreciação acelerada. Isso significa que as empresas poderão contabilizar mais rapidamente a perda de valor de um bem e reduzir custos fiscais. O benefício terá duração de 5 anos. O senador Fernando Dueire, do PSD de Pernambuco, relatou a medida na Comissão de Assuntos Econômicos. Para ele, a proposta poderá estimular a renovação da frota e a sustentabilidade.
11: Porque nós queremos fazer com que o combustível sustentável seja incorporado à frota de navegação com mais agilidade.
1: Trabalhos técnicos de Eliseu Caires. O Jornal do Senado fica por aqui. Acompanhe agora as notícias da Câmara dos Deputados. Boa noite e até amanhã.
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13: Câmara dá mais transparência à verba destinada a mulheres no orçamento.
14: Plenário pode alterar regras de herança em casos de assassinato na família.
15: Pais de pessoas com deficiência poderão usar meia entrada em eventos.
16: Comissão aprova a proposta que incentiva a exportação da moda brasileira.
17: Boa noite. Avança na Câmara projeto que cria um programa de incentivo à exportação da moda brasileira sustentável. A repórter Maria Neves tem mais detalhes da proposta.
18: A Comissão de Meio Ambiente da Câmara dos Deputados aprovou o projeto que institui o programa Moda Brasileira no Mundo. A proposta prevê ações governamentais integradas para adaptar a indústria da moda às novas exigências sociais e ambientais dos principais importadores de produtos brasileiros. O texto também prevê medidas para promover as marcas nacionais no mercado externo. Dentre as ações propostas estão, por exemplo, a realização de campanhas internacionais de promoção da moda nacional, participação em feiras e eventos, assim como a criação de selos e ações coordenadas de comunicação internacional. A proposta sugere ainda parcerias com plataformas internacionais de moda sustentável e de moda indígena. A inclusão da moda produzida por indígenas e povos tradicionais, assim como da utilização de conhecimentos e técnicas dessas populações no texto, foi proposta pela relatora, deputada Célia Chacriabá, do PSOL Mineiro. A parlamentar argumenta que o sucesso de inúmeros estilistas indígenas atesta a habilidade dos povos tradicionais para a moda contemporânea. Apesar disso, sustenta que, ao que parece, a indústria ignora os saberes ancestrais em aspectos como técnicas têxteis, fibras naturais e tingimentos. De acordo com Célia Chacriabá, apenas 2% dos 1,5 milhão de indígenas que vivem no país atuam na indústria criativa.
19: Estilista como Veena Ticuna, Patrícia Camaiurá, Dai Molina, que demonstra que moda indígena já ocupa espaço em destaque no Brasil e no exterior. Assim também como Sildo Rick, veste grandes artistas como Anitta, assim como Marina Sena, mulheres Awanawá, mulheres Axaninca, mulheres Machacali, Chacriabá, Ludmila Pataxó, Daru e, sobretudo, a experiência que tive a oportunidade de conhecer, que são mulheres quilombola, porque sabemos que a única ferramenta que mais impulsiona para que as mulheres saiam da situação da zona de violência se chama autonomia financeira.
18: Célia Chacriabá explica que o projeto nasceu da necessidade de que a indústria da moda brasileira se adapte às exigências de importadores, principalmente da União Europeia, que, de acordo com ela, é o maior comprador de produtos nacionais de maior valor. Célia Chacriabá explica que o projeto nasceu da necessidade de que a indústria de moda brasileira se adapte às exigências de importadores, principalmente da União Europeia, que, de acordo com ela, é a maior compradora de produtos nacionais de maior valor. A deputada explica que o Bloco Europeu editou uma norma em 2024 que passa a exigir o passaporte digital de produto para têxteis. Para receber o documento, o exportador tem de garantir a rastreabilidade completa da cadeia produtiva, desde a matéria-prima até o consumidor final. Célia Chacriabá relata ainda que a União Europeia vai exigir que as empresas monitorem impactos em direitos humanos e meio ambiente em toda a cadeia de fornecedores. Além disso, o bloco vai passar a pedir comprovação das medidas adotadas para destinação de resíduos têxteis. Ainda, segundo a deputada, todas as demandas entram em vigor em abril de 2028. O projeto, que visa criar incentivos para a exportação de moda brasileira sustentável, ainda será analisado por 4 comissões da Câmara. Da Rádio Câmara de Brasília, Maria Neves.
10: desenvolvimento regional.
20: Pastor Diniz, do União, propõe que parte da economia obtida com a integração de Roraima ao Sistema Interligado Nacional seja usada para reduzir a conta de luz dos consumidores do estado até 2030.
21: Pela proposta, uma parcela da redução dos gastos da conta de consumo de combustíveis seria destinada à modicidade tarifária em Roraima. Pastor Diniz afirma que a medida evita aumentos nas tarifas e corrige uma desigualdade histórica enfrentada pelo estado.
10: Economia.
20: A Câmara aprovou a criação do Orçamento Mulher. O projeto pretende dar mais transparência aos recursos destinados a políticas públicas para as mulheres no orçamento federal. A repórter Silvia Munhato explica.
22: A Comissão de Constituição e Justiça da Câmara dos Deputados aprovou a criação do Orçamento Mulher. A proposta, que deve ser enviada agora ao Senado, obriga o poder público a dar transparência aos programas e ações voltados ao atendimento das mulheres, por meio de quadros anexos nas propostas e nos relatórios de execução orçamentária. O projeto é de autoria dos deputados Laura Carneiro, do PSD do Rio de Janeiro, e Ricardo Aires, do Republicanos de Tocantins. A deputada Laura Carneiro explicou o sentido do texto.
23: Não adiantam as políticas públicas se nós não tivermos o dinheiro para arcar com essas políticas. O Orçamento Mulher vai, a partir do plano plurianual, a partir da Lei de Diretrizes Orçamentárias, organizar todos os recursos a serem gastos com as mulheres brasileiras.
22: A relatora da proposta na Comissão de Defesa dos Direitos da Mulher, deputada Flávia Moraes, do MDB de Goiás, citou exemplos de ações orçamentárias.
24: E como exemplo, a gente pode citar aqui para a educação os CMEIs, né, que vão atender as crianças para que as mulheres possam trabalhar, as clínicas especializadas em atendimento à saúde da mulher, as ações de enfrentamento e combate à violência contra a mulher, enfim, então são muitas ações específicas que precisam ter investimento, ter orçamento e que, nesse caso, aprovando orçamento mulher, vão ter prioridade, orçamento bem definido e claro para investimento nessas políticas.
22: De acordo com o texto aprovado, os orçamentos da União, dos estados e dos municípios deverão trazer dois quadros detalhados. O primeiro, chamado de orçamento mulher proposta, deve ser entregue junto com o planejamento anual das ações orçamentárias. O segundo, orçamento mulher execução, será publicado regularmente para que qualquer cidadão possa conferir quanto desse dinheiro foi efetivamente usado. Deverão constar desses documentos as despesas com educação, saúde, assistência social e outras ações em que as mulheres sejam as beneficiárias diretas. O projeto também prevê que o governo federal reúna os dados de todo o país anualmente para avaliar se os esforços dos estados e municípios estão sendo efetivos. Da Rádio Câmara de Brasília, Silvia Minhato.
10: Saúde.
21: Domingos Neto, do PSD do Ceará, é autor de projeto que cria a assistência de transição de cuidados no SUS. O objetivo é garantir que pacientes que receberam alta hospitalar continuem recebendo acompanhamento especializado antes de voltarem definitivamente para a rotina em casa.
20: A proposta de Domingos Neto prevê atendimento em unidades de transição ou por assistência domiciliar monitorada, com foco na reabilitação, cuidados paliativos e treinamento de cuidadores. Na visão dele, a medida evita reinternações desnecessárias, além de liberar leitos nos hospitais.
10: Ciência e tecnologia.
21: Bandeira de Melo, do PV do Rio de Janeiro, apoia a criação da Frente Parlamentar Mista em defesa do Programa Espacial Brasileiro. O colegiado terá como missão acompanhar e propor iniciativas voltadas ao fortalecimento do setor espacial no país.
20: Bandeira de Melo ressalta que o programa espacial envolve soberania nacional, inovação tecnológica e desenvolvimento econômico. A frente também pretende estimular políticas públicas ligadas à defesa, comunicações, previsão climática, monitoramento territorial e aplicações ambientais.
10: Cultura.
21: A Comissão de Cultura aprovou a meia entrada para os pais e responsáveis legais por pessoas com deficiência em eventos culturais e esportivos, mesmo sem a condição de acompanhante. A reportagem é de Luiz Cláudio Canuto.
25: A Comissão de Cultura aprovou o projeto que assegura a meia entrada a mães,
0: pais e responsáveis legais por pessoas com deficiência em eventos culturais e esportivos. Pela proposta, cuidadores de baixa renda inscritos no Cade Único com renda familiar de até 2 salários mínimos também teriam esse direito. O texto final foi elaborado pela relatora deputada Érica Cocai, do PT do Distrito Federal, com base em um projeto da deputada doutora Alessandra Haber, do MDB do Pará. A proposta altera a lei que regula o benefício da meia entrada no Brasil. A exemplo da autora da proposta, a relatora afirma que essas pessoas necessitam de apoio do Estado para usufruir de seu direito à cultura, o que este projeto de lei pretende garantir com o direito ao benefício da meia entrada.
2: É fundamental que nós possamos assegurar a mais plena acessibilidade. É fundamental que nós possamos ter parcerias com a iniciativa privada, com a sociedade civil. Sem inclusão, a gente não tem direito pleno à cidade. Sem inclusão, a gente não tem direito a mergulharmos e vivenciarmos a nossa humanidade na sua plenitude.
0: A Comissão de Cultura acrescentou um único parágrafo à lei para assegurar o direito. O benefício vale para o acesso a salas de cinema, cineclubes, teatros, espetáculos musicais e circenses e eventos educativos, esportivos, de lazer e de entretenimento. A legislação vigente já garante meia entrada às pessoas com deficiência e, quando necessário, a seus acompanhantes. No entanto, pais, mães e responsáveis legais que não estejam na condição de acompanhante no momento do evento não têm direito ao benefício. A autora da proposta, doutora Alessandra Haber, afirma que estudos apontam casos elevados de estresse, ansiedade e depressão entre cuidadores, sobretudo entre mães de baixa renda, que compõem a maioria desse grupo. E barreiras financeiras restringem o acesso dos cuidadores a essas oportunidades, comprometendo um recurso terapêutico de comprovada relevância. A proposta ainda vai ser analisada pela Comissão de Constituição e Justiça. Da Rádio Câmara de Brasília, Luiz Cláudio Canuto.
10: Justiça.
3: Sônia Guajajara, do PSOL de São Paulo, defende a realização de um debate com representantes do governo, do sistema de justiça, de organizações indígenas e de especialistas sobre a criação da Comissão Nacional Indígena da Verdade.
4: Para Sônia Guajajara, a iniciativa pode fortalecer políticas de memória, verdade, reparação e justiça voltadas aos povos indígenas. A deputada afirma que a proposta busca aprofundar a investigação de violações de direitos humanos e ampliar as garantias de não repetição.
3: Rodrigo Valadares, do PL de Sergipe, apoia projeto que define o antissemitismo na legislação brasileira para orientar políticas públicas de prevenção à discriminação. A proposta adota como referência a definição da Aliança Internacional para a Memória do Holocausto.
4: De acordo com Rodrigo Valadares, a proposta estabelece que o antissemitismo é uma forma de racismo, mas não impede críticas ao Estado de Israel. O congressista também garante que o projeto não cria mais tipos penais.
3: Projeto de Rodrigo Gambale, do Podemos de São Paulo, estabelece medidas para garantir o pagamento de pensão alimentícia. A matéria prevê retenção de valores em contas bancárias, restituição do imposto de renda e prêmios de apostas para quitar débitos.
4: De acordo com Rodrigo Gambale, a proposta cria um cadastro nacional de devedores e prevê, de forma subsidiária, a apreensão de passaporte e da carteira de habilitação. Para ele, as medidas dão mais eficácia para garantir o sustento dos filhos.
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10: Segurança Pública.
6: A proposta que impede um condenado por homicídio de receber herança de parentes da mesma família está pronta para análise do plenário. A repórter Paula Bittar acompanhou a votação da chamada Lei Suzane von Richthofen na Comissão de Constituição e Justiça.
7: A Comissão de Constituição e Justiça da Câmara aprovou uma proposta que impede herdeiros condenados por homicídio de receber por vias indiretas o patrimônio de outros parentes da mesma família. A proposta estende o chamado Instituto da Indignidade aos parentes colaterais até o quarto grau. Pela regra atual, a perda do direito à herança por crime doloso só vale quando o crime é cometido contra o dono dos bens, seu cônjuge, companheiro, pais ou filhos. O projeto foi apresentado com o objetivo de criar a Lei Suzane von Richthofen. Richthofen foi condenada a 39 anos de prisão por planejar o assassinato dos próprios pais em 2002 e hoje cumpre a pena em regime aberto. O caso voltou a repercutir pela possibilidade legal de ela herdar parte do patrimônio de um tio falecido. O texto aprovado estabelece que seguro de vida também não poderá ser pago nesses casos. Segundo a relatora da proposta na comissão, deputada Laura Carneiro, do PSD do Rio de Janeiro, essas modificações, além de trazerem mais segurança jurídica ao evitarem longas discussões judiciais em inventários, garantem que o patrimônio familiar permaneça com aqueles que respeitam a solidariedade inerente aos vínculos de sangue e afeto, compatibilizando a norma aos valores que informam o direito civil contemporâneo. A proposta que impede herdeiros condenados por homicídio de receber por vias indiretas o patrimônio de outros parentes da mesma família ainda precisa passar pelo plenário da Câmara antes de seguir ao Senado. Da Rádio Câmara de Brasília, Paula Bittar.
8: Projeto de Gilvanda Federal, do PL do Espírito Santo, propõe reforçar o Fundo Nacional de Segurança Pública com recursos das loterias federais. Pelo texto, 10% da arrecadação bruta das loterias, que hoje ficam com a União, passariam a ser destinados à segurança pública.
6: Gilvanda Federal também incluiu no projeto uma nova regra para eventos culturais de médio e grande porte que recebam dinheiro público. Segundo o deputado, pelo menos 25% desses recursos teriam que ser usados obrigatoriamente para pagar a segurança do próprio evento.
8: Kim Kataguiri, do Missão de São Paulo, é favorável ao projeto que proíbe condenados por pedofilia de se aproximarem de escolas, creches, parques e de manterem contato com menores de idade pelas redes sociais. Ele explica que a iniciativa visa ampliar a proteção a crianças e adolescentes.
6: O texto prevê que a justiça estabeleça um perímetro mínimo de distância entre condenados por pedofilia e locais frequentados por crianças, além das próprias vítimas. Kim Kataguiri afirma que a proposta também impede que essas pessoas exerçam atividades com contato direto com crianças.
9: Hoje, infelizmente, uma pessoa condenada por pedofilia pode se aproximar de uma escola, pode se aproximar de uma creche, pode se aproximar de um parquinho, né? E pode mandar mensagens para menores de idade, né? O que, na minha avaliação, é um absurdo, né? Isso jamais deveria acontecer. Hoje, inclusive, um pedófilo pode ter uma creche. Ele pode ser sócio, ele pode ser administrador de uma creche, e esse projeto que eu sou relator visa proibir, né? Se o pedófilo se aproximar de uma creche, mesmo que ele não tenha tido contato com uma criança, vai preso.
8: Felipe Beccari, do Podemos de São Paulo, é autor de projeto que proíbe a distribuição de animais como prêmios em rifas, sorteios e outras ações promocionais. Segundo o parlamentar, a medida busca evitar abandonos e maus tratos decorrentes de adoções sem planejamento.
11: A rifa pode ser legítima por ajudar uma pessoa, alguma questão de saúde, mas os animais não podem ser rifados, porque aquela família que ganha geralmente comprou os números da cartela para ajudar a rifa, o propósito da rifa, e não estava preparada para receber aquele animal no seu seio familiar, com estrutura, com tempo, com financeiro. Então, animais, esperamos que no Brasil, em breve, não possam ser mais distribuídos como brindes de festas ou qualquer tipo de rifa ou sorteio.
6: Felipe Beccari informa que a proposta surgiu a partir de denúncias envolvendo animais abandonados ou mortos após serem entregues como brindes. O projeto já teve a urgência aprovada e está pronto para votação no plenário da Câmara.
8: Termina agora o jornal Câmara dos Deputados, produzido pela Rádio Câmara, com trabalhos técnicos de Wellington Teles e a apresentação de Luciana Vieira e Val Monteiro. Boa noite.
6: A Voz do Brasil volta amanhã. Uma boa noite para você.
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1: 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Gosto muito desse atleta que o Corinthians tem à disposição. As outras trocas, ele colocou o Guinegão, Pedro Raul, todos os jogadores na reta final e o Lingard.
12: Por que que ele colocou três aos 45 minutos?
1: Aos 45 do segundo tempo.
12: Isso é ridículo.
1: Mas por que que ele fez isso? Porque o banco de reservas do Corinthians oferece pouquíssimas opções ao treinador. Pedro Raul, Guinegão e Lingard mudariam a cara do jogo? Pra mim, não. Pra mim, os jogadores que ele tinha são aqueles que estavam no campo. Os 11 que iniciaram o jogo e o André, que estava no banco de reservas, está voltando de lesão, era uma opção útil. Então, basicamente, o Corinthians tem 12 jogadores que compõem o seu elenco. Numa folha alta, numa folha muito cara do Corinthians, entre as mais caras do país. Então, a gente tem que dar parabéns também para quem montou esse elenco que o Corinthians tem à disposição no momento.
13: Eu falei aqui ao final do jogo, Léo, que não é coincidência que Corinthians, Santos e São Paulo, três gigantes, tenham sido eliminados nas quartas de final de Libertadores e Sul-Americana, porque são três times pessimamente administrados. Times com dívidas impagáveis, dívidas que não são pagáveis, pelo menos não em condições normais. Né? Em condições normais, a dívida desses três clubes são impagáveis. Dirigentes desses três times colocaram os times nesse buraco que os três se encontram. Então não é coincidência. O Palmeiras bateu na trave hoje, é verdade, quase foi eliminado, mas o Palmeiras é um time que tem uma... dos quatro, é o único que tem administração diferente e que está na semifinal da Libertadores da América. Então, o Corinthians com transfer ban, pagando salário aí na véspera, pagando parte de salário atrasado na véspera de jogo decisivo, correndo atrás de dinheiro aí para pagar, parece... nem time de várzea acontece isso. Nem a várzea é mais organizada do que o Corinthians. Bem mais organizada. E aí o que acontece? Isso, não é uma eliminação de maneira patética dentro de casa, com um elenco pífio do Corinthians, um elenco que é uma vergonha, não pode contratar porque tem transfer ban. O Santos contratou um time achando que ia chegar na final da Sul-Americana. Tem jogador para estrear ainda. Felipe Coutinho vai estrear e o Santos está eliminado da Sul-Americana. Felipe Coutinho vai ter que fazer o Santos chegar a 45 pontos no Brasileiro. O São Paulo, da mesma maneira. Verdade que o jogo do São Paulo contra o Boca, talvez o mais duro ali nas circunstâncias.
1: Para mim, né? O jogo do São Paulo é muito parecido com o do Corinthians hoje. Muito parecido. Porque o São Paulo também não conseguiu colocar o goleiro adversário para trabalhar. O Monteiro também fez uma defesa no primeiro tempo, a bola bate no travessão, uma cabeçada do Gustavo Santana. Mas foi a única chance mais clara do São Paulo. Ah, teve o gol anulado, teve depois o gol de empate do Domingos Duarte, que acabou valendo. Mas a atuação do São Paulo foi péssima, assim como a do Corinthians hoje.
13: Exatamente. Então não é coincidência que essas três camisas gigantes estejam sofrendo hoje. Viveram um meio de semana... um meio de semana ridículo, né? De três gigantes e culminando com essa eliminação do Corinthians hoje. Então eu tenho a impressão que, olha, São Paulo, Santos e Corinthians, olha o que eles estão brigando para chegar a 45 pontos no Brasileiro. Olha só a situação desses três times.
1: E é bom você não falar isso muito alto, Capri, porque nesses clubes você não pode falar disso. Porque o único cidadão que falou sobre esse assunto foi mandado embora. Hernan Crespo, lá no começo do ano...
13: Pois é, então.
1: Falou que a missão do São Paulo dentro do Campeonato Brasileiro era chegar aos 45 pontos. Ele falou a verdade.
13: O visionário.
1: Exato.
13: Ele foi o visionário.
1: Ele fez uma leitura fenomenal da situação atual do clube. Ele entendeu, olha, não tenho condições de brigar... por mais alguma coisa acima, não posso brigar por Libertadores, não posso brigar por vaga em competição continental. O meu objetivo é chegar nos 45 pontos e escapar do rebaixamento. Como o Corinthians tem como objetivo também escapar do rebaixamento, assim como o Santos. É triste, realmente triste pro futebol paulista.
13: Triste demais que três gigantes estejam vivendo esse momento. Mas aí, não é, é isso, se vem alguém e fala a verdade, o dirigente fica dodói. Ele se sente, como? 45 pontos, temos que ser campeões da Libertadores, da Sul-Americana, campeão da Copa do Brasil, campeão de tudo. Ridículos, patéticos. patéticos, não sabem nada de futebol, nada de administração e ficam aí agora numa situação vexatória como essa. Vexatória como essa. Eu queria saber. Já está chegando o Diniz, ó. Já falou o Diniz. Isso é muito importante a gente ouvir agora o treinador do Corinthians, que vai explicar. Vai explicar. Vamos ouvir aí o que diz o Diniz. Né? Poupou todo mundo para classificar o time hoje. Olha o que deu. Eliminação. Vamos lá. Chegou aí o Diniz. Vamos lá, PDV.
14: Chegou. Vai começar a coletiva aqui do treinador corintiano, depois da eliminação do Corinthians na Libertadores pro Estudiantes. Vamos lá.
15: Dando início à entrevista coletiva do técnico Fernando Diniz.
16: Diniz, aqui, Rádio Crack, Gustavo Fortes, Rádio Crack Neto. Queria que você comentasse sobre o jogo e também queria saber de você se você acha que o time se acovardou dentro de casa. Deu apenas duas finalizações no gol. Como que você avalia e como que estava o vestiário, principalmente depois do pênalti desperdiçado? Obrigado.
17: Não, está todo mundo muito triste, obviamente. Eliminação, o jogo foi um jogo difícil, um jogo parecido. Os confrontos contra o Rosário Central e contra o Estudiantes foram parecidos, tanto o jogo de lá quanto o jogo da volta. A gente sabia que ia ser um jogo difícil, eu não acho que o time se acovardou. O time não estava encontrando soluções para poder furar a defesa. Então foi um jogo equilibrado, de poucas oportunidades, poucas finalizações, poucas chances para os dois times, como foi o do Rosário, enquanto teve 11 contra 11 também.
19: Diniz, aqui Marcelo Braga, a gente está ao vivo no Paramount Plus. É muito difícil não te perguntar do Memphis, né? Quando ele sai, o árbitro vai no VAR, ele já pega a bola para bater o pênalti. Era algo que já estava pré-determinado para ele bater ou você já esperava que um jogador desse tamanho pegasse a bola e se responsabilizasse pelo lance? Obrigado.
17: Ele é o batedor, ele bate. Adorei ele o garro. Se tivesse cobrança de pênalti, ele e o garro, um dos dois ia bater o primeiro pênalti, o outro ia bater o segundo, se a decisão fosse pros pênaltis. Então era um provável batedor, era ele. Ele que treina, ele e o garro. Então não teve nada que ele pegou a bola porque ele quis bater. Ele é um cara que é acostumado a bater pênalti, assim como o garro. E qualquer um dos dois poderiam bater.
16: Diniz, boa noite, Iago Rudado, GE. Queria que você falasse um pouquinho sobre como administrar o Corinthians daqui para frente, né? Eliminado na Copa do Brasil, eliminado agora da Libertadores e com uma sequência ruim no campeonato.

0: problema econômico, com o seu banco de reservas que você tem, os problemas no Campeonato Brasileiro, você nunca reclamou de nada, você nunca veio aqui para reclamar que não tem jogador, que não tem reforço. O lugar do Corinthians é esse, é quartas de final de Libertadores, é 13º do Campeonato Brasileiro. Esse é o lugar desse time específico do Corinthians, com estes jogadores atuais e nessa situação, com todos os problemas que envolvem atualmente, o torcedor tem que se acostumar com isso?
1: Não concordo com essa análise, não acho que é assim, e também não vou reclamar hoje. O cenário que a gente tem é esse, de muitas dificuldades, vocês sabem todos. Mas se o Memphis tivesse aí feito pênalti e a gente ganhado, as perguntas seriam outras. O resultado, ele acaba sendo muito senhor das análises. Então, assim, eu repito, assim, foi um jogo difícil, a gente fez uma partida muito boa, acho que foram dois jogos equilibrados, eu não acho que eles jogaram melhor lá, é só ver o número de finalizações, o número de posse, o que pode ter feito o jogo daqui, talvez o jogo que ele queria fazer, um jogo de mais bola longa, de disputa de primeira e segunda, tenha tido uma prevalência nisso e a gente não conseguiu, em alguns momentos do jogo, impor o nosso jogo de posse, e a gente estava terminando muito poucas jogadas, um jogo mais travado. Mas esse time é um time que tem muito brilho, os jogadores trabalham muito. Eu acho que assim, os desfalques que a gente teve no elenco, acho que pesaram um pouco. Eu acho que o Yuri é um jogador que faz muita falta mesmo, e é um jogador muito específico para aquela posição, a maneira como ele joga, como ele ataca espaço, como ele incomoda o adversário, e acabou fazendo mais falta do que deveria. A gente não conseguiu também encontrar soluções para resolver esse problema, mas eu acho que o time, eu não concordo, eu acho que o time podia ter avançado, e o time tem que avançar no Campeonato Brasileiro.
2: Diniz, aqui, boa noite. Você já falou algumas vezes sobre gostar de trabalhar com jogadores mais estrelados, né, como o próprio Memphis, e talvez seja pela primeira vez uma ruptura do Memphis com a torcida do Corinthians, num lance em que ele estava lá para bater, acabou perdendo, mas o próprio torcedor se manifestou. Você sente que você pode tentar ajudar o Memphis a dar a volta por cima, ou é uma situação, até por tudo que ele representa, essa volta dele, que só o Memphis pode se resolver com a torcida do Corinthians?
1: Não, acho que tem muito serviço prestado pelo clube. Teve a coragem de bater o pênalti. É sempre difícil pegar uma bola para bater um pênalti aos 50 minutos, quartas de final de Libertadores, um dos jogos mais importantes da história do clube, na realidade, o jogo de hoje. O Corinthians tem 116 anos e tem só uma Libertadores conquistada, e todo mundo, a gente falou disso o tempo todo. E a gente vai estar junto com ele sempre. Assim, não é? Perdeu todo mundo, não perdeu só contra o gol. Nós tomamos um gol que a gente podia ter evitado, a gente não conseguiu produzir muito. E obviamente que o pênalti no final da partida acaba atraindo todos os holofotes para ele. Mas ele é um jogador que aguenta esse tipo de situação, um jogador experiente. E no vestiário, isso a gente já falou, tá todo mundo junto nessa.
3: Diniz, aqui no fundo, você, no final da partida, o Memphis ficou ajoelhado no campo ali bastante tempo também, você foi lá conversar com ele, qual que foi o teor da conversa? Foi mais ou menos nessa linha da sua resposta agora?
1: Não tem muita conversa, eu abracei o Memphis e o cara deve estar se sentindo a pior pessoa do mundo nesse momento, porque parece que cai tudo sobre ele, e não é assim. No fundo, bater pênalti, o cara tem que ter muita coragem para bater. E ele tem a coragem para bater e errou. E é esse pênalti. Quantos jogadores estrelados que a gente tem na história do futebol do mundial erraram pênaltis importantes? E hoje foi o dia dele errar.
4: Aqui, Diniz, Rafael Esgrilles, Energia 97. A Neoquímica Arena sempre foi o refúgio para o Corinthians. Se era difícil jogar fora de casa, quando jogava diante do seu torcedor, o time ia com aquela imposição física, também ofensiva. Mas só que o Corinthians perdeu para a Chapecoense, perde para o Santos e tem uma baixa rotatividade jogando diante do seu torcedor. Essa falta de um plano de jogo específico do Corinthians e quanto você tem de responsabilidade nesse recorte recente do Corinthians de baixa produtividade?
1: Eu tenho uma responsabilidade grande. A gente não conseguiu

0: encontrar soluções. Quando a gente voltou do momento da parada, nosso jogo de reestreia aqui foi contra o Remo. E a equipe jogou de uma maneira muito fluida, muito com as características que eu gosto, e que a gente atacando bem, se defendendo bem. E aí, depois de 7 dias, machucaram no mesmo momento o Yuri e o André, né? E depois a gente teve jogos aqui que a gente teve histórias diferentes, jogos que a gente faltou energia para poder ganhar o jogo, uma crítica que foi feita por parte de vocês e que eu concordei com ela ou com elas nesse sentido, que faltava mais imposição física, que não foi o caso de hoje. Hoje a gente faltou inspiração, a gente faltou ter mais manejo, ser mais agressivo na hora de terminar as jogadas, preencher mais a área, mais jogo Chapecoense, Santos, principalmente esses dois jogos aqui em casa, próprio Curitiba fora, faltou uma energia, uma imposição física maior, no sentido de imposição física, de ser mais ágil, mais agressivo, para poder ganhar os jogos. Então, assim, respondendo de maneira direta a sua pergunta, eu tenho uma responsabilidade, que eu sou o técnico do time e eu tenho que arrumar soluções para que o time consiga vencer os jogos, principalmente dentro de casa.
1: Diniz, aqui um pouco mais à sua direita, Lucas Belotti da Rádio Band News FM. Queria te ouvir individualmente sobre outro jogador, que é o Rodrigo Garro, que ultimamente tem também sido alvo de algumas críticas da torcida, que entende que ele erra algumas coisas que ele não estava acostumado a errar. Passe simples, não aquelas bolas que ele costuma achar de vez em quando, como achou para o passe do gol lá na Argentina para o Caio César. Como trabalhar também com esses jogadores, do qual todos sabem, até mesmo a torcida, da qualidade técnica, mas que também não vivem momentos individuais? E sem grandes reposições no banco, o Rodrigo Garro segue jogando hoje mais uma vez os 90 minutos. Como dosar também essa parte de recuperar o atleta, de preservá-lo diante das críticas da torcida, e como você enxerga a fase do Garro também?
0: Acho que tem um pouco de oscilação. Acho que ele fez uma partida muito boa lá na Argentina. O período que ele entrou contra o Flamengo também, ele foi bem no jogo. E hoje estava um jogo difícil para todo mundo. A gente não conseguiu ter inspiração. E, então, coletivamente. E o Estudiantes tem mérito nisso, como a gente também conseguiu neutralizar boa parte do jogo dele. Foi um jogo muito equilibrado, um jogo difícil para se criar hoje. E aí, individualmente, acabou que não teve nenhum destaque, um grande destaque individual ao nosso time. Ninguém conseguiu dar muita solução, porque assim, taticamente, a gente não conseguiu também fluir no jogo hoje, ofensivamente.
2: Diniz, aqui no fundo, Guilherme Pradella da Rádio CBN. Você fala que o time não conseguiu ter essa inspiração para conseguir produzir mais no jogo, e óbvio que o lance do Memphis fica muito evidente, porque é um pênalti no último lance da partida, mas o Corinthians precisava desse pênalti para empatar um jogo, sendo que teve 90 minutos para tentar produzir alguma coisa e não precisar, entre aspas, de um pênalti no último lance do jogo para conseguir empatar uma partida jogando em casa. Nos jogos anteriores dessa sequência que o Corinthians não tem conseguido vencer, o Corinthians também não está conseguindo essa inspiração, vou usar o termo que você utilizou, para conseguir também fechar os jogos. A partir desse momento, você é o tipo de técnico que vai tentar mexer nessa água, vai tentar mudar muita coisa, ou você vai tentar seguir pelo mesmo caminho que tem seguido até agora?
0: Não é o mesmo caminho que eu estou seguindo. Teve momentos aí, hoje, por exemplo, foi um tipo de jogo que a gente preencheu muito pouco a área e cruzou muito pouco. Há um tempo atrás, eu recebi críticas aqui um pouco, e até bem fundamentadas, que a gente estava cruzando muita bola na área. Então a gente vai buscar soluções, eu estou buscando soluções de maneiras diferentes para poder o time voltar a ter fluência, criar chances de gol e fazer gols.
3: Diniz, aqui, ó. Matheus Poggioli, Portal Meu Timão, aqui. Na sua direção aqui. Pouco mais de 5 meses de trabalho, nesse momento parte de baixo do Brasileirão, eliminação na Copa do Brasil e na Libertadores, mas enquanto tudo isso estava acontecendo, o Corinthians estava em alguns momentos atrasando o direito de imagem dos jogadores, teve jogadores lesionados, e você hoje tem um banco de reservas que talvez não tenha tantas opções assim para mudar jogos. Eu queria a sua opinião sobre seu trabalho até aqui, e o que é responsabilidade sua nesse momento, e o que é responsabilidade da diretoria também, que talvez não tenha te dado tanta condição para fazer um trabalho melhor.
0: Obviamente, quando você vai falar de atraso de salário, não tem como resolver, mas a situação do Corinthians, institucionalmente, é uma situação difícil, porque é muita dívida. O presidente, eu vejo, Marcelo, Júlio, o pessoal trabalhando, tentando de tudo para poder arrumar dinheiro para pagar os salários. A minha responsabilidade, eu tenho responsabilidade, eu avaliando o trabalho, acho que foi um começo muito bom. A gente começou com 7 jogos sem tomar gol, com muita vitória aqui em casa, vitórias seguidas no Brasileiro. A gente saiu da zona de rebaixamento e partiu para a parte de cima da tabela, e passou de fase na Copa do Brasil, e passou de fase na Libertadores. E chegou um momento que assim, as coisas se intensificaram. Assim, quando a gente voltou das férias, a gente teve um momento daquela parada para a Copa. A gente teve um começo muito bom e as coisas depois, assim, teve muita coisa institucionalmente que, e junto, no mesmo momento, o problema do campo, aí outro problema, aí atrás do salário. Então todas essas coisas se avolumaram e coincidiram com esse momento ruim que a gente está vivendo dentro do campo. Mas eu sempre acredito que tem jeito, que a gente vai conseguir sair disso e que a gente vai melhorar, e que a gente precisa melhorar agora no Campeonato Brasileiro.
4: Diniz, aqui em Quivilhote, central do Timão. Diniz, você já falou um pouco sobre o Memphis, mas eu queria abordar em um outro tom essa questão do Memphis, principalmente na questão de todo o cenário que foi criado em torno dele, desde a renovação, a campanha da torcida pela renovação após a declaração do clube que não renovaria, o atraso para a chegada dele ao Brasil, a demora para a retomada de questão de condição física, o quanto tudo isso contribuiu também para chegar no momento do pênalti perdido, o quanto tudo isso atrapalhou o seu planejamento para o time, para o atleta, para a sequência do Corinthians na temporada, que agora, na visão de muitos torcedores, após esse resultado, acaba de chegar ao fim, o principal objetivo. Por favor.
0: Obviamente que as coisas tivessem sido resolvidas de uma maneira mais rápida, o Memphis individualmente estaria melhor e talvez tivesse começado a jogar antes e entrado em forma mais rápido, mas isso é uma coisa, uma contingência que a gente está discutindo agora, porque o pênalti foi perdido. Mas ele podia ter voltado e ter tá bem fisicamente, ter feito gols e ter perdido o pênalti também. Não perdeu o pênalti por conta de que ele atrasou, ou perdeu o pênalti porque ele pegou a bola, bateu e perdeu. Então assim, a gente não dá para chegar nesse desfecho, chegar no pênalti e contar uma história para trás. O pênalti perdeu porque perdeu. Ele não tem nenhuma garantia que se ele tivesse vindo antes, e tivesse mais em forma, e a gente tivesse resolvido os problemas anteriormente, e o pênalti ia entrar. Quando entrou contra o Rosário, que foi uma comoção, que eu chamei da parada, o estádio veio abaixo, ele entrou, a gente estava com o jogador a menos, todo mundo achou que era uma mudança de risco, ele entrou e foi determinante para a gente passar pelo Rosário, que ele bateu a falta e o Bidon fez o gol. Então, depois que as coisas acontecem, assim, infelizmente a nossa análise, ela fica muito condicionada ao acontecido.
5: Aqui, Diniz Henrique Mancio. Eu vou seguir a pergunta, porque, enfim, as redes sociais, o torcedor, obviamente, é o que se pede a ser perguntado. E a escolha por Memphis, pensando no jogo que foi feito na Argentina, por condicionamento físico, pelo que ele jogou lá e pelo que ele jogou aqui durante o tempo de 90 minutos, não só na penalidade, a escalação dele foi pelo que ele desenvolveu na sequência da semana dos confrontos? Ou, eu sei que é uma pergunta que vai te encurralar, mas ou muito pela ineficácia do ataque do Sport Clube Corinthians Paulista? É mais pelo nome Memphis ou pela incapacidade do elenco ofensivo do Corinthians?
0: Eu acho que eu nunca tive dúvida que ele jogaria aqui. Ele ficou mais isolado, ele tentou, não é só o que ele produz ou deixa de produzir tecnicamente, ele foi colaborativo, ele ajudou a marcar, e ele é um cara que tem um peso muito grande. E a partir daqui de hoje também ele lutou, ele ganhou bolas, ele saiu da área para tabelar, ele tentou fazer, ele ajudou na marcação. O jogo foi difícil, não dá pra gente colocar e direcionar as coisas pro Memphis, só pro Memphis. Ele tentou fazer o melhor que ele podia fazer. Ele voltou, ele estava muito tempo sem jogar, e a gente foi tentando dar condição para ele o mais rápido possível.
6: Aqui, Diniz, Jefferson Silva, Rádio Coringão. Diniz, o torcedor corintiano, durante esse período de Libertadores e Campeonato Brasileiro, depositou muita expectativa nessa competição. O Corinthians vem aí de 5 derrotas no Campeonato Brasileiro. Tinha uma expectativa muito grande de que o Corinthians avançasse, continuasse na competição, para poder dar uma felicidade ao seu torcedor. O Corinthians vem num ano muito difícil, apesar de ser campeão da Supercopa do Brasil. É um ano muito conturbado, de muitas polêmicas, muitas coisas ruins. Eu gostaria de saber se, com todo esse protesto que o torcedor também vem fazendo pós-eliminação, se você se sente pressionado, e um recado para esse torcedor que está muito frustrado com essa eliminação do Corinthians.
0: Não, um recado é que a gente está extremamente triste. Não é um recado, todo mundo, os jogadores tentaram fazer melhor, não conseguimos, e é uma tristeza muito grande. E ninguém deixou de trabalhar por conta, independente da situação que o clube se encontra, assim, os jogadores tentaram trabalhar e vão continuar trabalhando. O que a gente precisa agora é melhorar o suficiente para poder ganhar jogos do Campeonato Brasileiro. É uma pena, todo mundo queria muito que desse alegria para o torcedor, infelizmente a gente não conseguiu.
7: Tudo bem, Fernando aqui, boa noite. Marcelo Rosenberg, da Band, do Band Esportes. Você é um cara muito emotivo, muito emocional, e transborda suas emoções muitas vezes dentro do campo. Eu queria te perguntar, em relação ao seu início aqui, aquele amor que você demonstrava ao seu trabalho, ao Corinthians, não que você não esteja mais demonstrando, mas hoje eu vejo você falando até em tom mais baixo. Evidentemente que a situação até justifica essa situação. Eu queria que você falasse em relação ao que você está sentindo, tudo que você viveu naquele início aqui no Corinthians, e tudo que você está sentindo hoje diante de tudo que está acontecendo, das 5 derrotas seguidas e dessa eliminação frustrante, com requintes de crueldade, que o Corinthians teve hoje.
0: Então, o tom da minha voz é um tom de tristeza profunda. Não tem como fazer um tom, vem aqui falar vitória Corinthians, vai Corinthians, não tem mínimo clima para isso. A gente precisa produzir. Aquele momento era um momento diferente, que as coisas estavam acontecendo, às vezes a gente nem jogava tão bem e ganhava os jogos e se virava para poder jogar fora, e foi ganhando corpo, tipo, foi ganhando confiança. A gente está no momento hoje oposto daquilo. Não tinha, dos jogadores que eu recebi naquele momento também não tinha ninguém fora, estava todo mundo à disposição. Então, assim, são momentos muito diferentes. Agora o que a gente tem que tentar fazer e lutar para fazer é de recuperar o time o mais rápido possível para a gente começar a ganhar jogos do Campeonato Brasileiro.
8: Diniz, Vinícius Lúcio e o Timão. Referente ao pós-Copa, né? O Corinthians vem numa sequência ruim no Campeonato Brasileiro, foi eliminado da Copa do Brasil e hoje da Libertadores, né? A crítica recai sempre em cima do treinador, porque o torcedor, ele costuma ver sempre o resultado. Mas quanto também é culpa do transfer ban, porque você olha no banco e nem sempre você tem aquela peça que você necessita.
0: Obviamente, se a gente não tivesse problema de transfer ban e tivesse caixa, a gente teria contratado, não muita gente, mas assim, 3, 4 peças. Esse era um consenso que a gente tinha na minha chegada. Mas, infelizmente, não aconteceu. E, além da gente não conseguir contratar, a gente perdeu alguns jogadores importantes. Bem nesse período aqui mais duro para nós. Se pegar do jogo do Inter para cá, a gente ficou, além de não conseguir contratar, a gente perdeu o Zacarias, a gente perdeu o André e a gente perdeu o Roberto. Então, a gente ficou com mais limitação. E, obviamente, que esses jogadores eram jogadores que estavam jogando, dois eram titulares quase que todos os jogos, e um jogador que estava crescendo muito e era um dos possíveis titulares, seria nesses momentos que a gente viveu recentemente.
9: Boa noite, Diniz. Yuri Medeiros, da Itatiaia. Você falou dessa dificuldade que o time teve hoje para encontrar soluções, alternativas, e você chegou a falar do início do trabalho, em que as coisas pareciam fluir melhor. Eu queria abordar um pouco essa questão ofensiva, de construção de jogada. Se você sente que o Corinthians, desde o jogo contra o Remo, tem feito força para jogar, para criar chances a partir de troca de passes, ao seu estilo de jogo, acumulando jogadores do lado da bola, você sente que é um Corinthians que tem padrões diferentes e que dificultam mais a criação do time para conseguir fazer mais gols e ter mais sucesso? Obrigado.
0: Eu acho que teve jogos diferentes. Eu acho que contra o Cruzeiro a gente criou chances para ganhar, contra a Chapecoense a gente perdeu pelo menos umas 5 chances claras de gol, contra o Santos também. Não foram jogos parecidos com esse. Esses jogos de Libertadores, jogos eliminatórios, eles tendem a ser jogos mais truncados. Falar especificamente do jogo de hoje, como foi o jogo do Rosário também, que a gente passou ali no segundo tempo jogando com um jogador a menos, mas enquanto teve 11 contra 11 a gente também não conseguiu criar muita coisa, como eles também não conseguiram criar. São times que têm poder de criação. Esse time do Estudiante foi jogado contra o Católico e hoje empatou em casa e ganhou de 3-0 fora. O time que empatou o jogo contra o Flamengo e o Rosário da mesma forma. Então os jogos de Libertadores são jogos que eles a maioria deles nessas fases, eles não têm placares elásticos, são jogos mais estudados, jogos com menos chances de gol para ambos os lados.
10: Obrigado, Diniz, boa noite a todos.
11: Aí, falou o Fernando Diniz.
12: Quer ouvir o Garro?
11: Opa, vamos lá, vamos ouvir o argentino aí.
12: O Garro aqui, vou tentar aqui posição.
13: Acho que Memphis pegou responsabilidade, chutou. Y aconteció lo que aconteció, ahora a gente tiene que estar perto de él y nosotros también como grupo hacernos cargo de la situación de Corinthians, si no es Memphis Depay. Acho que Corinthians es mucho más grande que cualquier jugador que pasa por aquí. Sí. Valeu, pessoal, obrigado.
12: O Garro passou aqui rapidinho, não sei se conseguiu pegar, Capri, que tem bastante gente aqui na zona mista, mas a gente está posicionado aqui para tentar pegar os próximos que passarem, Capri.
11: Tá bom. O Memphis não passou, não, né?
12: Pelo menos o tempo que eu tô aqui, não. Pelo menos o tempo que eu tô aqui ainda não, Capri.
11: Boa. E aí, Léo, te convenceu o que disse o Fernando Diniz aí nessa coletiva? Você gostou aí da posição do posicionamento do Fernando Diniz, da eliminação? Tá, batidão, claro, normal, não é? Surpresa seria se ele tivesse feliz. Mas o que te pareceu aí as explicações do Fernando Diniz para essa eliminação?
14: Bom, acho que ele falou sobre vários pontos. Ele falou sobre falta de inspiração. Essa foi a justificativa do técnico do Corinthians para a pouca produção que o Corinthians teve dentro do jogo de hoje. E depois ele foi questionado por alguns colegas. Bom, então contra a Chapecoense, contra o Santos, contra o Coritiba, o Corinthians também não estava num dia inspirado, por isso produziu pouco. E aí eu acho que ele se enrolou, falou que foram jogos diferentes, que nesses jogos contra Rosário e Estudiantes na Libertadores foram partidas mais truncadas, e aí sim, talvez tenha faltado inspiração, que contra o Santos o Corinthians produziu muitas chances. E eu não vi esse jogo que o Fernando Diniz assistiu, sinceramente. Eu acho que o Corinthians nos últimos jogos tem produzido muito pouco. O Corinthians faz muita força para jogar. Isso é assustador porque se trata de um time de Fernando Diniz, um técnico que tem esse rótulo de um treinador ofensivo e que monta defesas fracas. No Corinthians, esse repertório ofensivo ainda não apareceu. O Corinthians tem muitas dificuldades. Me lembro do final do trabalho do Fernando Diniz no Vasco. O Vasco empilhava chances dentro dos jogos, mas não conseguia converter. Aí eu já não acho que é trabalho do treinador. Para mim, o trabalho do treinador é criar ferramentas para que os jogadores consigam chegar até a parte final do campo. Na hora de decidir colocar a bola para dentro, aí é com o atleta, dentro de campo. Só que o Corinthians não consegue levar essa bola até essa região mais decisiva do campo. O Corinthians tem muitas dificuldades para ter o controle das partidas. E aí o técnico do Corinthians é quem está devendo. Porque se a gente for olhar para os 11 iniciais do Corinthians, o Corinthians tem um bom time titular. Eu acho que o Corinthians não tem um elenco, não tem peças de reposição. Mas o time titular que o Corinthians iniciou o jogo hoje não é ruim. Ele produz menos do que ele poderia, com brechas significativas no calendário para que esse time melhorasse. Lembro aqui, contra a Chapecoense, o Corinthians teve semana livre para se preparar. E contra o Santos, o Corinthians teve semana livre para se preparar, com o seu rival tendo jogado um confronto importante contra o Palmeiras, muito mais desgastado. E o Santos foi, mesmo aos trancos e barrancos, capaz de superar o Corinthians em Itaquera, jogando melhor. Isso é grave. Então, para mim, o Fernando Diniz tem a parcela de contribuição, sim, dele, para esse péssimo momento que vive o Corinthians.
11: Chegou alguém aí, PDV?
12: Não, Capri, não. Ainda não.
11: Tá
12: ainda
11: bom.
12: Não.
11: Você mudaria o Fernando Diniz para essa reta final de brasileiro? Léo, analisando todas as circunstâncias, né? Se o Corinthians eventualmente mandar o Diniz embora, tem que pagar multa, aí tem que trazer outro jogador, outro treinador, pagar um salário talvez mais elevado, mas o Corinthians está com 32 pontos, 5 derrotas consecutivas do brasileiro, restam 11 jogos, tem 33 pontos em disputa para fazer 13. Você acha que desse jeito o Diniz consegue? Você mudaria o Fernando Diniz nesse momento?
14: Capri, eu não gosto muito de dizer se tem que trocar de treinador ou não, porque parece que a gente está pedindo a cabeça de um outro profissional. Mas a minha avaliação é que o trabalho não está evoluindo. O Corinthians não está dando sinais de melhora, mesmo com tempo para treinamento. Uma coisa seria um calendário com o Corinthians, com jogos quarta-domingo, em que o treinador só tem como recuperar esses atletas e colocá-los no campo. Trabalhar só com vídeo, ele não consegue levar os atletas para uma sessão maior de treinamento, com trabalhos específicos. O Corinthians teve essa brecha dentro do calendário. O Corinthians já está eliminado da Copa do Brasil há bastante tempo. Então, a brecha que o Corinthians teve ali, pelo menos 2 semanas de Copa do Brasil, o Corinthians não soube aproveitar. E aí é a responsabilidade do treinador. Ele fala que as lesões do André, do Yuri Alberto, do Zacaria Labiá, isso tudo acabou atrapalhando o Corinthians. Mas eu acho que é pouco. Eu acho que é pouco. Mesmo com esses jogadores que ele tem à disposição, o Corinthians poderia estar produzindo mais. O Corinthians não tem nada ofensivamente, e a defesa, que era muito sólida no começo do trabalho, era a grande marca do Fernando Diniz na chegada ao Corinthians, essa solidez já não aparece mais. O Corinthians sofre gols de maneira recorrente. Então, o que tem o Corinthians hoje? Pouquíssimo.
11: E é aquela história, né, Léo? A gente sempre fala sobre isso, a respeito do Fernando Diniz. Ele chega nos times, tem um impacto positivo, ele faz os times melhorarem, e depois o trabalho dele vai meio que escorrendo ali, vai se desidratando, né? Ele chegou bem no Corinthians, teve um bom início, mas agora o Corinthians não tem nada, né? Não tem nada aí. E eu não lembro de um trabalho do Fernando Diniz em que ele começou bem, desidratou e depois conseguiu recuperar. Normalmente chega bem, time vai bem, desidrata e ele vai embora. Então, eu não sei. Eu talvez acho que o Corinthians não vai ser rebaixado. Mas olha, talvez seja com muito sofrimento. Muito sofrimento.
14: Quando a gente fala do futebol brasileiro, poucos técnicos têm essa oportunidade de reconduzir o trabalho, né? De dar um novo rumo. Porque no primeiro momento de instabilidade, geralmente o primeiro que roda é o treinador. Com o Fernando Diniz não é diferente. Eu acho que ele fez um grande trabalho no Fluminense, não à toa foi campeão da Libertadores. O trabalho dele no Vasco da Gama, eu acho que foi bom. No ano passado, o Vasco foi finalista da Copa do Brasil, perdeu inclusive para o Corinthians. Brigou contra o rebaixamento no Campeonato Brasileiro, conseguiu escapar nas últimas rodadas, mas eu acho que o Vasco fez uma escolha. Ele não tinha elenco para competir em duas frentes. E como o Vasco foi avançando na Copa do Brasil, ele priorizou a competição por mata-mata, deixou o Campeonato Brasileiro um pouco de lado, e o Vasco se viu, em dado momento, numa situação um pouco desconfortável. No início desse ano, o Vasco não conseguia resultados, mas quando você assistia aos jogos, o Vasco jogava bem. O Vasco produziu um caminhão de chances por jogo, só que os jogadores não tinham competência para colocar a bola no fundo da rede. Aí é uma parte do jogador para mim. Aí é com o atleta. Se o cara não consegue colocar a bola para dentro, se as ferramentas estão postas, estão muito claras, a parte do treinador foi feita. É que no caso do Corinthians, o Corinthians não consegue criar essas chances. Isso que é assustador. O Corinthians faz muita força para jogar, o Corinthians não tem repertório ofensivo. O Corinthians se resume a cruzamentos para a área. Como saiu justamente o pênalti hoje? É um cruzamento do Bidu, vamos pro tudo ou nada para ver se a gente arruma um gol, e o jogador do Estudiantes coloca a mão na bola. E aí cai do céu um pênalti. Mas qual era a grande marca do trabalho do Fernando Diniz? Aquela aproximação em torno da bola, vários jogadores, os toques curtos e o time chegando na cara do gol adversário. Isso apareceu apenas no início do trabalho do Fernando Diniz. Já há alguns meses, e principalmente depois da Copa do Mundo, a gente não nota mais esse padrão no time do Fernando Diniz. A gente até brincava lá no Band Esportes. Parece que o dinizismo acabou, Porque você olha pro Corinthians e você não nota um time do Fernando Diniz. Quando você observa um time do Diniz, geralmente, quando você assistia ao Fluminense, ao Vasco, eles poderiam estar com qualquer camisa. Você falaria, esse é um time do Fernando Diniz.
11: Até a saidinha tradicional do Fernando Diniz, nem isso o Corinthians tem. Tudo. A saidinha. Né?
14: Exatamente. Você facilmente mata, olha, esse time aqui é do Fernando Diniz. Ele tem esses erros e esses acertos, por isso ele é do Diniz. O Corinthians não tem nada. O Corinthians não tem identidade. Qual é a identidade do Corinthians hoje? Eu não sei dizer. Sinceramente, não sei dizer.
11: É, não tem mesmo. Até porque o time, o elenco, né? O elenco é limitadíssimo. O time titular do Corinthians é bom. É um bom time. Mas é isso. É isso, né? Bom.
14: É, o Corinthians tem dois laterais de seleção brasileira, um convocado, o Mateuzinho, e o Matheus Bidu, pra mim, é o principal jogador do time nos últimos jogos. Então, são laterais de seleção. O Gustavo Henrique é um ótimo zagueiro. Ele, inclusive, salvou o Dorival no fim do trabalho dele, marcando vários gols. A bola parada do Corinthians era muito forte. Outro ponto. A bola parada do Corinthians era muito forte. Já não é mais.
11: Gustavo Henrique parou de fazer gol.
14: Parou.
11: Ele fazia gol sempre. Né, em bolas aéreas, não tá mais fazendo.
14: Com o Dorival Júnior, o Corinthians tinha um repertório absurdo de jogadas de bola parada. Era a única qualidade também no time. Mas já não temos mais o Gustavo Henrique fazendo gols. O Alan realmente não tem rendido bem, mas o Breno Bidon é jogador de seleção brasileira, o Carrilho tá abaixo, mas essa vaga aqui é do André, outro jogador com potencial de seleção brasileira. Rodrigo Garro e Memphis Depay não preciso nem falar, mas vivem uma péssima fase. E o Caio César é um jogador interessante, não é um craque, hoje foi mal, eu acho que o Palacios tomou cedo um cartão amarelo, era um zagueiro jogando como lateral esquerdo e faltou ousadia ao Caio César para partir para cima dele, forçar uma falta do adversário e cavar uma expulsão. É esse tipo de atitude que eu espero do Caio César e hoje ele teve uma atuação tímida. Pedi isso ao longo de toda a transmissão, mas o Caio César não correspondeu à altura. Mas é um bom time, melhor que vários que tem aí dentro do Campeonato Brasileiro. Mas qual a posição que o Corinthians ocupa? Hoje ele é um candidato ao rebaixamento.
11: Tá a 4 pontos da zona da degola. E se perder domingo pro Fluminense, que não é um resultado improvável, pode ficar ainda mais perto da zona do rebaixamento. Olha, 45 minutos, 15 para uma, vai marcar o quinto sinal aqui. Ô PDV, vamos fazer o seguinte, você volta aí na programação trazendo mais jogadores, eu preciso agora aqui também já liberar o Léo e te liberar também, mas claro que nessa quinta-feira, ao longo da nossa programação, a gente vai falar muito mais dessa eliminação do Corinthians. Vamos lá, o seu destaque final então, PDV.
12: Boa, Capri. Bom, vida que segue pro Corinthians só no Campeonato Brasileiro agora, que é importantíssimo também. Fluminense, domingo, 16h, aqui mesmo na Casa do Timão, a sequência. E agora o Brasileirão até o final do ano pro Corinthians de Fernando Diniz. E a gente tá aqui, quem sabe, esperando a passagem do Memphis. E a gente faz o registro, claro, nas redes sociais e também ao longo da nossa programação, Capri.
11: Do Yuri Alberto, ninguém falou nada aí quando vai voltar o Yuri Alberto, né? Não perguntaram pro Diniz também, porque esse também tá fazendo falta. O time não faz gol, é esse cara que faz gol, né?
12: É, ainda não. Não temos o Yuri Alberto ainda, previsão, pelo menos certeira, de quando ele retorna, mas existe sim uma expectativa de que para os próximos jogos ele esteja à disposição.
11: É, vai ter que ajudar o Corinthians na luta contra o rebaixamento. É o que restou agora pro Corinthians em 2026. Tchau, PDV. Bom retorno e até logo mais na programação da Bandeirantes. Tchau.
12: Valeu, Capri. Abraço a todos.
11: Muito obrigado. Léo Gens, muito bom sempre tê-lo aqui conosco. A gente vai seguir juntos, mas agora com o Palmeiras, né? Representando o estado de São Paulo nas competições continentais e mais sequência aí de Brasileirão para esses outros gigantes de São Paulo, porque é o que restou, não é? Brasileirão para Corinthians, Palmeiras e Santos. Até a próxima, viu, Léo?
14: Valeu, Capri, uma boa noite para você e para todo mundo que ficou ligado até aqui com a gente na Bandeirantes.
11: Muito obrigado. Vou acionar agora o nosso querido Bruno Milhose, porque o Milhose e o Alexandre Pretzel vão falar da classificação dramática do Palmeiras para a semifinal da Libertadores. Tinha tudo para ser uma tranquilidade, né? Palmeiras foi ao Equador jogando por um empate para poder avançar à semifinal. Mas o fato é que no finalzinho a LDU marcou o gol da vitória. A coisa foi para os pênaltis, mas nos pênaltis o Palmeiras resolveu e garantiu volta do Equador classificado para as semifinais para pegar agora Na próxima fase da Libertadores da América, a gente vai ter hoje o Estudiantes se classificando, não é? Garantindo lugar também na semifinal da competição. E agora esperando o Flamengo, que joga. O Flamengo também já está lá, né? Contra o Recoleta, já venceu o primeiro jogo por 2-0. Vai se classificar também da mesma maneira, assim como o Fluminense já contra o Independiente del Valle vai se classificar, porque o Fluminense também já está garantido. A gente pode ter um Fla-Flu na final da Libertadores, pode ter um Palmeiras e Flamengo na final da Libertadores. Vamos ver o que teremos pela frente aí na final da competição. Então vamos lá, atenção Bruno Migliozzi, atenção Alexandre Pretzel, vamos ouvi-los aqui falando da classificação palmeirense na Libertadores da América. É você, Migliozzi, e aí?
15: Fala, Capri, tudo bem? Abraço pra você, pro amigo ligado aqui na Bandeirantes. Durante o apito final, o Palmeiras avançou, foi sofrido, difícil, emocionante, mas Verdão está nas semifinais pela 13ª vez da sua história na Copa Libertadores. É o brasileiro que mais vezes esteve nessa fase da competição ao longo de toda a história do torneio. Então, marca importante, mais uma do técnico Abel Ferreira, que busca sua 3ª taça, a 4ª do clube. O sonho segue vivo, o palmeirense, apesar do susto, hein, das penalidades, em que o Carlos Miguel foi decisivo com duas defesas importantes que colocam o Palmeiras diante do Fluminense nessa próxima fase da Copa Libertadores. Antes de ouvirmos o Vitor Castanheira, que foi o escolhido da comissão técnica, não é? Já que o Abel Ferreira foi expulso durante o jogo, antes, portanto, que o Vitor Castanheira fale em entrevista coletiva, vamos com a análise do jogo, a história da partida, com Alexandre Pretzel.
16: Para chegar à sua 7ª semifinal de Libertadores em 10 anos, nos últimos 10 anos. É um número realmente expressivo e espetacular para um time do tamanho do Palmeiras. Agora, para que tanto sofrimento? Palmeiras ganhou por 1-0 aqui em São Paulo e jogava pelo empate. Fez 1-0 no primeiro tempo, com um gol marcado pelo Marlon Freitas aos 9 minutos, né? E ali o jogo sob controle, foi uma cobrança de escanteio, uma bola dividida, uma prensada, gol do Palmeiras. Palmeiras tinha o jogo tranquilo, a escalação do Abel Ferreira no esquema 5-4-1, achei inteligente a escalação para a realidade do jogo, para a altitude, para a bola mais veloz. O time da LDU é fraco, né? A LDU empatou em seguida com o gol do Segovia de cabeça, onde o Carlos Miguel não saiu. Até aí tudo bem, primeiro tempo sob controle, sem nenhum problema. E eu pedi o Vitor Roque no intervalo, o Abel voltou com a mesma formação. O Vitor Roque acaba entrando no lugar do Flaco Lopes aos 15 minutos da segunda etapa, e aí na primeira bola ele cava uma falta no 1-1, e depois ele marca o gol de pênalti aos 28 minutos no lance do Andrés Pereira pela esquerda. O Andrés Pereira foi um dos melhores jogadores do Palmeiras na partida. Quando faz 2-1 aos 28 do segundo tempo, a gente falou na transmissão, estava liquidada a fatura, mas não. Palmeiras com as mudanças. É, primeiro que o Abel Ferreira foi expulso, e bem expulso. Reclamou de uma falta que não houve, assintosamente foi expulso, 15º cartão vermelho dele. E ele ausente da área técnica, óbvio que os jogadores sentem. E aí as mudanças do João Martins. Ele colocou Maurício e Felipe Anderson, mas não aumentou a estatura na bola aérea dentro da área para colocar o Emiliano Martins, que eu pedi durante a transmissão. Moral da história. A LDU fez o segundo gol, depois de um rebote no lance de cabeça do Estrada, isso aos 45 do segundo tempo, e aos 48, gol do Estrada de cabeça num erro do Bruno Fux. Bruno Fux contra Estrada, Estrada cabeceia, o Carlos Miguel não chega na bola. 3-2 LDU nos acréscimos, num momento realmente simplesmente absurdo. Aí nos pênaltis tinha que brilhar o Carlos Miguel, que só tinha pego um pênalti, e aí pegou dois. Pegou dois e foi o grande nome dos pênaltis. O Palmeiras acabou passando, conseguindo a vitória por 4-3. O Evangelista errou o pênalti do Palmeiras, e o Segovia e também o Rodrigues erraram os pênaltis da LDU. Palmeiras em mais uma semifinal. Vai pegar o Fluminense? É favorito? 50-50. Fluminense tem um time muito experiente, foi campeão em 2023. Então o Palmeiras tem que tomar muito cuidado. Primeiro jogo vai ser no Maracanã e o segundo aqui em São Paulo. Abel Ferreira será desfalque, porque foi expulso de uma maneira bizonha, 15ª expulsão de um contrato que ele vai completar de 6 anos à frente do Palmeiras. Não dá para deixar o time na mão desta maneira. O Palmeiras fez um jogo inteligente, mas errou em 2 lances absurdos quando tinha a classificação encaminhada nos acréscimos e quase se complicou. Mas passou. O que importa no final de tudo foi a passagem para a semifinal. Mas Palmeiras e Fluminense, 50-50. Não dá para dizer que o Palmeiras será favorito nas datas base de 13 e 14 de outubro e 20 e 21 de outubro, os 2 jogos das semifinais. Um abraço, Migliozzi, e um abraço, Capri.
15: Valeu, Pretzel. Agora sim, com a fala de Vitor Castanheira, o 3º auxiliar da hierarquia de Abel Ferreira, que vai cumprir suspensão no primeiro jogo contra o Fluminense no estádio do Maracanã por conta da expulsão nessa partida. Isso caso não pegue aí outro gancho com a Conmebol. Enfim, Abel Ferreira estava fora, o João Martins também não falou. Vitor Castanheira se deu entrevista coletiva.
17: Quanto afetou, mas bem, quanto você acha que afetou a expulsão do técnico Abel Ferreira para que forcem para o penalti?
18: O que é que eu vou responder em relação a isto? A equipa continuou com uma boa postura. A equipa fez um jogo muito bom, muito consistente. Sabemos que é difícil jogar aqui na altitude. Mas o futebol às vezes é ingrato. Tivemos possibilidade de matar o jogo numa transição, poder fazer o 3-1, e a verdade é que duas bolas lá em cima ele deu, põe-se em vantagem e temos que ir para os penaltis. Mas merecemos esta eliminatória por tudo aquilo que fizemos ao longo dos 90 minutos.
19: Vitor, boa noite. Gustavo Negreto, Paramount Plus. É um segundo tempo muito diferente do que foi o primeiro, de altos e baixos. O Palmeiras volta melhor, marcando e talvez até mais bem encaixado. Faz o segundo gol e em 2 minutos, 3 minutos, sofre a virada. O quanto a classificação, depois de um cenário como esse, muda e o que traz para o restante da Libertadores da temporada, né? O Palmeiras está vivo em 3 competições. Boa noite.
18: É verdade, está vivo. É muito difícil jogar aqui. Nós tínhamos que vir com uma estratégia quase perfeita. Os primeiros 25, 30 minutos aqui são sempre muito difíceis. Provamos isso no ano passado, não é? E esta equipa em casa tenta aproveitar esse fator. Mas a nossa equipa hoje cedeu muito pouco. Sofre 3 golos, mas cedeu muito pouco, muito pouco. Mais uma semifinal, é verdade. Em 7 são 6, não é? Há que enaltecer este trabalho. Há que enaltecer este trabalho porque não é fácil. Não é fácil. Em 7 vezes, chegar 6 vezes às semifinais, acho que há que valorizar todo o trabalho que este clube tem feito ao longo dos últimos anos.
20: Tudo bem, Vitor? Nicolete, da ESPN. Eu queria que você falasse um pouquinho do plano de jogo que vocês traçaram, a estratégia, porque hoje foi diferente de tudo, com 3 zagueiros, um meio campo, foi praticamente um 5-4-1, isso, né? O que vocês pensaram nessa estratégia e qual que é a sua análise do final do jogo, porque o Palmeiras soma a virada? Foi um relaxamento natural? Foi desgaste já do time?
18: É desgaste, acima de tudo desgaste.
20: E para terminar, e depois de tomar a virada, como é que foi retomar para a disputa dos pênaltis mentalmente esse time? A gente sabe que com vocês é um ponto fraco até a disputa do pênalti.
18: Acabou hoje.
20: Como é que foi essa retomada?
18: É verdade. Como ele disse, a estratégia, acima de tudo, inicialmente, porque sabemos que esta equipa entra forte em casa pelas circunstâncias e nós não podíamos dar espaços entre linhas e principalmente nos corredores, porque é uma equipa que força muito o cruzamento. A trajetória das bolas nem sempre é aquilo que nós estamos habituados, e nós não conseguimos trocar bolas, como assim se pode dizer, com uma equipa destas, ainda para mais na altitude. Sempre que a gente recuperava a bola, tentávamos agredir o adversário em transições, e foi o que a gente fez: fechar bem os espaços, ser uma equipa compacta, ter um bom quadrado de corredores acima de tudo, e depois, quando a gente recuperasse a bola, com a qualidade dos nossos jogadores, poder transitar para poder agredir o adversário. Em relação aos penaltis que falou, aos 2 golos, desculpe.
20: Foi relaxamento ou...
18: Não, relaxamento não. Os adeptos já estavam desacreditados. Nós tínhamos o jogo praticamente controlado, e a verdade é que um cruzamento acabou por sobrar a bola e faz o golo, e eles em 2-3 minutos acreditam e acabaram por ser felizes por fazer. Não são circunstâncias do jogo, sabe? A equipa continuou com a mesma estratégia, com o mesmo plano, mas às vezes estas situações acontecem. Felizmente hoje acabou a maldição dos penaltis, não é? Que pronto, a estratégia, falou-me da estratégia que nós utilizamos para os penaltis, também já tínhamos falado sobre isso. Como deve calcular, não é fácil devido às circunstâncias que foi. Imagina, a equipa está a ganhar o jogo, leva o 3-2, um jogo que está praticamente ganho, emocionalmente acaba por mexer, mas acima de tudo, quando nós reunimos o jogador foi vamos ter calma, vamos ter mais uma oportunidade para ganhar o jogo, nós sabemos aquilo que temos que fazer e sejam decididos, acima de tudo decididos, não tenham dúvidas, não tenham dúvidas, quando partirem para a bola vão com confiança daquilo que têm que fazer. E felizmente hoje fomos felizes.
19: Vitor, boa noite. Depois da classificação, como foi? Vocês até os 89 minutos tinham um jogo muito controlado, uma atuação muito segura, e depois sofrem a virada e classificam nos pênaltis. Essa aqui é a primeira reação, mas a primeira reação é mais de alívio ou de preocupação? Tipo, poderia ter sido mais fácil e acabou se tornando um cenário mais difícil.
18: As circunstâncias do jogo levaram a que a gente acabe por dizer, epá, não precisávamos sofrer tanto, esta aqui é a realidade, porque como você disse, o Palmeiras tinha o jogo controlado, mas o futebol às vezes, em 2 minutos, as coisas mudam, e mudaram, não é? Porque tivemos que ir para os penaltis, não é?
19: E vocês acabaram tendo um novo personagem nessa disputa de pênaltis, que foi o Carlos Miguel, né?
18: Sim.
19: É a primeira disputa de pênaltis, ele pega 2, é super decisivo, e é um momento que ele é um goleiro que assumiu a titularidade já no ano passado, mas ele precisava de uma noite dessa, assim, de afirmação, né? Queria que você falasse da importância também, para ele, da classificação, da forma como foi, ele pegando 2 pênaltis e sendo talvez o grande nome dessa classificação, por favor.
18: O que eu posso dizer em relação ao Carlos é que ele merece este momento. Ele merece este momento. Nós sabemos que não só o atleta, né? O homem, nós nem sempre andamos no mesmo nível, às vezes temos altos e baixos, mas só há um caminho, que é o que ele fez, é o caminho do trabalho, da dedicação, do foco, e hoje foi recompensado por tudo aquilo que ele tem vindo a fazer ao longo deste tempo.
15: E o próximo jogo do Palmeiras capria no domingo às 11 horas da manhã contra a equipe do Grêmio em Porto Alegre pelo Campeonato Brasileiro. O Verdão busca retomar a liderança que hoje é do Flamengo, mas por enquanto comemorar a classificação sofrida. O Verdão está nas semifinais da Copa Libertadores. Capri!
11: Valeu, valeu, Milhose. Tá aí o Bruno Milhose ouvindo todo mundo que foi possível aí depois dessa classificação palmeirense as semifinais da Libertadores da América, mas tem que jogar mais bola, hein, Palmeiras? E principalmente parar dessas bobeadas aí, que agora é o seguinte, afunila mesmo, agora não tem jeito, agora afunila pra valer, então não dá, né? Tem que jogar bola, tem que ir pra cima aí, e o Abel parar de ser expulso, não é possível, de novo Abel Ferreira expulso, é redundância, né? Abel Ferreira expulso, redundância, prejudica, pode ficar fora do banco de reservas na reta final da Libertadores, pode ficar fora do banco o Abel Ferreira, olha só a bobagem, e num lance estúpido, que não precisava ter reclamado, uma falta completamente desnecessária de reclamação, impressionante, mas bom, tá classificado Palmeiras e agora é encarar a semifinal da competição. Olha aí, o Quintinal marcando 1 da manhã, hora oficial do Brasil. 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Bom, eu preciso falar também da eliminação do Santos, mais uma eliminação patética, né? Eu tô falando aqui que os 3 grandes de São Paulo, o Santos... Gente, o Santos contratou um caminhão de jogadores porque acreditou que iria disputar a final da Copa Sul-Americana. Tem jogador para estrear ainda. E o time está eliminado da Sul-Americana. Vejam só o tamanho da encrenca que o Santos do Neymar se enfiou. E o que tem de meme do Atlético Mineiro gozando, caçoando o Neymar. É uma enormidade. É uma enormidade. Porque o senhor Neymar, no jogo de ida contra o Atlético, em que o Santos venceu por 2-0, na provocação lá com a torcida do Atlético Mineiro, ele bateu no peito e falou: eu sem joelho sou melhor que o time inteiro de vocês. E aí? E aí o que aconteceu? O Santos foi eliminado, o Santos perdeu 3 pênaltis, o Gabriel Barbosa é outro que não tem sangue, perdeu o pênalti, abriu os pênaltis, perdeu e bateu também de maneira patética. Ele, o João Schmidt e o Arthur, os três perderam pênaltis para o Santos. Os três. E aí, o que aconteceu? Depois do jogo, o Atlético está deitando no Santos. Deitando. Vocês abrirem as redes sociais aí, vocês vão ver um monte de meme. Do Atlético lá provocando o Santos, provocando o Neymar. Tá aí, ó. Ó uma delas aí. Tá aí, ó. Aí, já tá. Quem tá com a gente no YouTube? youtube.com/RadioBananasOficial. Tem um galão gigante e um peixinho pequenininho com olhar assustado procurando Ney. É o nome do filme. É claro que é uma alusão ao Procurando Nemo, né? Que é o filme do Nemo, do peixinho lá. Aí é Procurando Ney. Claro, né? O Atlético deitou, tá fazendo a festa, porque o seu Neymar achou bonito ficar batendo boca com a torcida do Atlético Mineiro no primeiro jogo, bateu no peito e falou, eu sem joelho, nem em campo tava, hein? Olha o tamanho do pepino que o Neymar arrumou para os companheiros dele de trabalho, nem em campo ele tava, e jogou a bomba para os caras que não tiveram sangue para resolver a questão. Tem mais um meme aí aparecendo, ó. Tem um meme aparecendo ali, as sardinhas, né? Uma sardinha em lata, né? E o galo abrindo ali a lata de sardinhas. O distintivo do Santos na tampa da lata e a lata sendo aberta ali, a lata de sardinhas. É isso, tá? Tem um monte, tá cheio, tá forrado de meme. Tá forrado, porque o seu Neymar achou que ia fazer um grande negócio depois da vitória por 2-0 no primeiro jogo, bater no peito e provocar a torcida do Atlético Mineiro. E é claro, teve a leitura labial, fizeram a leitura labial, e aí o que aconteceu? Neymar bateu no peito e falou, eu sem joelho sou melhor que esse time todo de vocês aí, o time inteiro do Atlético Mineiro. Imagina o vestiário do Galo como ficou depois do jogo, os boleiros do Galo depois do jogo comemorando a classificação e homenageando o Neymar. Olha lá, ó a foto lá no vestiário. Quem tá no YouTube tá vendo a gente lá, ó. O time todo do Atlético Mineiro comemorando lá, celebrando na Arena MRV, né? Celebrando ali a classificação. Mais uma, né? Tá cheio. Um vexame o que aconteceu com o Santos. Um vexame. Não tem jogador para estrear e não tem competição para jogar, quer dizer, tem o brasileiro, fazer 45 pontos, Felipe Coutinho, amigo, parça do Neymar, vai estrear para quê? Para ajudar o Santos a chegar a 45 pontos no brasileiro, o Arthur, contratado, Lima, todo mundo aí, ó, todo mundo, Rodinei, chegou todo mundo porque o Santos achou que ia disputar o título da Sul-Americana, vai chegar para brigar por 45 pontos. Bom, se der um, vamos lá, Neymar chamar todo mundo e falar, rapaziada, vamos lá, vamos classificar para Libertadores no ano que vem. O problema é que qual time jogar a Libertadores no ano que vem, né, seu Neymar? Qual é o time? Né, se esses caras todos assinaram um contrato aí até o final do ano, até o final da temporada. Vamos ouvir o Cuca falando então, técnico santista, explicando esse vexame. E ele também tem responsabilidade, é claro. Não é só dos jogadores a responsabilidade, é do treinador também. Que não começou o jogo com o Arthur. E o Arthur entrou no segundo tempo e melhorou o time do Santos. O Santos fez até um bom segundo tempo. O Atlético foi incomodar o Santos no final do jogo, porque o Santos deu um apagão ali nos minutos finais. E aí o Atlético venceu por 4-2 e levou para os pênaltis. Mas o segundo tempo do Santos foi um segundo tempo correto. Quando o Arthur entrou. E o Cuca vai explicar por que, que o Arthur entrou só no segundo tempo. Fala aí, Cuca.
1: Oi. Tá saindo som aí?
11: Tá sim, pode falar, Cuca.
1: Há 3 dias atrás, você não me fez essa mesma pergunta do Arthur, né? E ele entrou no decorrer. Por que que não foi feita essa pergunta? Porque nós ganhamos. porque você sabe, assim como todos, que o Arthur ele não tem uma condição ainda de jogar mais que um tempo. Então, entre você escolher entre o primeiro e o segundo tempo, ele é muito mais importante para nós no decorrer do jogo, simplesmente por isso. Segundo, tomamos um gol, minuto 47, né? Uma bola despretensiosa, quase dentro da pequena área, um cruzamento longo. E fica aquele sentimento muito ruim, porque a gente estava 5 jogadores bem posicionados e ainda tinha o goleiro. E o Galo com 3 jogadores nesse setor fez o gol. Se você toma um gol desse, e tendo uma troca para fazer e não põe um terceiro zagueiro, eles com 2 atacantes, o Cassiere e o Borba, você vai se culpar. Pô, por que que eu não fiz isso? Eu fiz o que devia fazer. Mas, infelizmente, nós acabamos tomando o gol aos 47, o que nos elimina. Nós começamos o jogo muito mal, com menos de 1 minuto tomamos o gol. É uma bola mal dominada que o Fred pôs pro Bernard e acabou saindo o gol, já vira outro jogo. Nós demoramos uns 20, 25 minutos para entender alguma coisa do jogo, do campo. Tomamos o segundo gol, aí fizemos o nosso gol. É para ir pro vestiário com 2-1, aí tomamos o terceiro gol. Outra bola cruzada, meio que frontal, quase na área pequena, mais um gol. A gente vem pro segundo tempo, faz as mexidas que achamos necessário, e o time volta com personalidade, com confiança, com maturidade, envolve completamente o Galo, cria inúmeras oportunidades, faz 2 gols, né? O Atlético, ele chutou no gol 4 bolas. 5 bolas, e 4 foram gols. 5, e 4 foram gols. Então é lamentar, né? Um segundo tempo bom, como a gente fez, tomar o gol quando você está super bem montado, com a linha de 5, Rodinei, os 3 zagueiros e o Escobar, mais um volante, e acaba tomando um gol numa jogada, eu acho que era evitável, e aí você acaba sendo eliminado. A primeira pergunta sua é oportunista, mas eu respeito, o futebol é assim. Se não toma o gol, essa pergunta não existia, e a gente estava muito bem posicionado, então foi um erro de posicionamento, 5 jogadores para 3, aí não teria o questionamento do porquê o terceiro zagueiro ou não. Se você falou que iriam vir embora bolas aéreas, se eles têm os 2 de área com Scarpa para cruzar, com Coelho para cruzar, eu tenho que defender essa bola aérea, mas infelizmente não defendeu, e eu faria tudo de novo, as mesmas coisas que eu fiz. O Oliva, você perguntou agora dele, e nós tomamos esse gol quando ele estava em campo também. Então não tem um jogador que é responsável, ou o treinador é o culpado porque pôs o terceiro zagueiro, chamou eles para cima. Eles não vieram para cima, não tiveram chances para fazer o gol. Qual chance eles tiveram? Então o jogo está controlado, são 47. É você passar uma bola ou outra que naturalmente você vai tirar, estando com a zaga bem postada, e acabou o jogo. É diferente do jogo de casa, que era outra situação.
2: Cuca, aqui na sua frente também, tudo bom? Boa noite, Renato Rodrigues, Tac Esportes, Esporte por Esporte. Na última coletiva...
1: Ah, desculpe. Que estranho você fazer uma pergunta, você perdeu uma Libertadores porque tomou um gol. Pô, mas é brincadeira, né? Você vem fazer uma analogia agora do lance da Libertadores com esse aqui. Isso é oportunismo, né? Desculpe. Que alguns jogadores sentiram o jogo, sentiram a diferença de gramado, eu acho que sentiram... E talvez até a própria inexperiência aconteceu, e o primeiro tempo não foi bom, mas o segundo tempo foi muito bom, foi o que a gente vem jogando, e lógico que a gente sabia da dificuldade que ia ser o jogo, mas eu acho que num total nós fizemos o suficiente hoje para passar. Infelizmente tomamos esse gol aos 47, onde nós não sofríamos perigo, onde estavam bem estabilizados, os que saíram desgastados, nós tivemos o controle do jogo, nós tivemos a posse de bola no meio campo, tanto que o cruzamento do gol não foi uma bola de linha de fundo, não foi uma bola, foi uma bola de intermediária, que eu acho que era evitável tomar o gol.
11: Mas foi eliminado, né, Cuca? Fez tudo isso a beleza e foi eliminado. Que adianta? Que adianta? Ah, não adiantou nada. Nada, nada, nada. Eu não sei se fizeram a pergunta, mas eu acredito que sim, não é? Mas queria ver o Cuca responder sobre o Neymar, que deu combustível aí pro time do Atlético. Né? Tá to, o Atlético tá aí deitando e rolando em cima do Santos por conta da provocação lá do Neymar, da torcida. Boleiros do Atlético, estão deitando lá. Né? Será que o Cuca ficou feliz com aquilo que o Neymar disse? Deve ter ficado, não é? Porque ninguém encontraria Neymar no Santos. Né? Ele pode fazer o que quiser, ele vai estar sempre certo. Sempre certo. Bom, é isso, né? Vamos ver os desdobramentos disso tudo. Vamos ver se nesta quinta-feira teremos desdobramentos no Santos, no Corinthians, no

0: ontem teve que vir a público explicar por que, de novo, né? Por que mandou o visionário Hernán Crespo embora, quando o Hernán Crespo previu que o ano do São Paulo seria chegar aos 45 pontos, ele estava certo, é o que restou para o São Paulo, é o que vai ter que fazer, chegar a 45 pontos, mandaram embora o Crespo, gastaram dinheiro e o Crespo estava certo. E o Corinthians, administrado por um presidente que não consegue tirar o time do limbo. Não paga a conta, não paga a dívida, não ganha título, não faz nada. Né? Não faz nada. Coloca o time nessa situação vexatória aí. De transfer ban, salários atrasados, tem que pagar, sair correndo na véspera do jogo para pagar salário para o jogador, para ver se o jogador se mexe um pouco mais. Então essa é a realidade dos três gigantes de São Paulo. Três times afundados no limbo administrativo. E vai ser difícil, a médio prazo, eles saírem disso. Vai ser muito difícil que eles saiam disso a médio prazo. Não vão sair. Vão continuar dando vexame, não vão pagar as dívidas, porque são dívidas impagáveis, e o torcedor vai continuar sofrendo. Olha, eu acho que os três não serão rebaixados. É só um palpite, é um achômetro, né? Mas vão sofrer, hein? Mas vão sofrer. Vão sofrer. É que tem uns times piores aí. Dois já foram, né? Dois já foram. Remo e a Chapecoense já caíram. Restam duas vagas. É a sorte desses times aí. Porque se tivesse mais uma vaga aí, acho que seria difícil um deles também não estar preocupado nesse momento. É claro que preocupado eles têm que estar mesmo, porque o Corinthians, 32 pontos. 5 derrotas consecutivas no brasileiro. Mais uma hoje na Libertadores. Não tem uma luz no fim do túnel. Tá preocupado, mas acho que mesmo assim vai se salvar. Atenção, Lucas Bueno. Vamos lá então. O que restou aí para o senhor falar nesse encerramento do apito final, hein, Lucas?
1: Vamos lá, Capri. Depois de tudo que você citou aí, tanto de Corinthians, Santos, São Paulo, restaram poucas coisas, mas ainda restaram algumas coisas. O Remo, que você falou, anunciou ontem, né, a contratação do Thiago Carpini pro resto da temporada aí, para tentar salvar a temporada do Remo, ver se consegue não cair neste Campeonato Brasileiro. Lembrando que hoje a gente teve uma rodada do Campeonato Brasileiro entre Botafogo e Grêmio. Essa rodada foi a 21ª rodada atrasada, aconteceu nesta quarta-feira. Botafogo 3, Grêmio 2. A curiosidade é que no banco do Grêmio estavam Renato Gaúcho e Felipão. Renato Gaúcho já está no BID, tanto o Felipão, então já poderiam treinar normalmente agora como novos treinadores do Grêmio para tentar conseguir a conquista da Copa do Brasil, além também de livrar o Grêmio ali da zona de rebaixamento do Campeonato Brasileiro. O Grêmio está com o mesmo número de pontos do primeiro time que está na zona de rebaixamento. Uma pequena curiosidade bem legal, que hoje tivemos Copa do Mundo Feminina Sub-20, e o Brasil conseguiu a classificação para cima dos Estados Unidos, venceu por 5-4 nos pênaltis, em tempo normal foi 1-1. E só para a gente finalizar, a gente teve algumas coisas, como o Flávio Cobolli, que é o primeiro top 10 confirmado no Rio Open 2017, acontece no ano que vem. A seleção feminina também brasileira anunciou dois amistosos contra a seleção da Argentina, que serão realizados aqui no Brasil, no dia 10 no Beira-Rio e no dia 13 na Arena Pernambuco. Fechando aqui o nosso giro, classificados para a Sul-Americana: Boca Juniors, Vasco e Atlético Mineiro. Classificados na Libertadores: Palmeiras, Fluminense e Estudiantes. A gente conhece os outros dois classificados nessas duas competições nessa quinta-feira. Libertadores, a gente tem Flamengo e Independiente Del Valle, 9:30 da noite no Maracanã. Rogério Assis assume a transmissão esportiva Bandeirantes, então estaremos transmitindo este jogo. Além de, na Sul-Americana, Montevideo City Torque e Cienciano se enfrentam ali, fechando quem se classifica tanto na Sul-Americana quanto na Libertadores. Capri.
0: Valeu, Lucas. Lucas Bueno, fechando o apito final desta quarta, já madrugada de quinta-feira. E vamos voltar hoje, hein? Porque hoje tem o Flamengo, como disse aí o Lucas Bueno, o Flamengo joga hoje, vai se classificar. Esse já foi, não é? O Flamengo já se classificou também no primeiro jogo, agora é só administrar essa vantagem aí que conquistou na primeira partida e vai estar na semifinal da competição, é fato, não é? É fato, para pegar o Estudiantes. Flamengo e Estudiantes, Palmeiras e Fluminense, as semifinais da Libertadores da América. Eu acho que nós vamos ter de novo um Palmeiras e Flamengo.

0: Acho que essa será a final da Libertadores, mas pode dar um Fla-Flu, né? Pode dar um Fla-Flu, e aí seria um negócio gigante também. Seria um negócio gigante. Em Montevidéu, mais uma vez, onde acontecerá a final da Libertadores da América. Mas eu tenho a impressão que teremos, de novo, Palmeiras e Flamengo decidindo a Libertadores da América. Michel Lopes na mesa de som, Bandeirantes, Beto Rebeca e Caiame Martins na central técnica. Igor Nascimento, homem tá feliz da vida com o Verdão. Ei, Igor Nascimento, mas ó, assustou, hein, Gão? Assustou! Ficou assustado! E o Lucas Abud cuidando das nossas redes sociais, os canais digitais da Bandeirantes. Muito obrigado pela sua audiência, pela sua companhia. Eu sei que não vai ser fácil para você, torcedor corintiano, pegar no sono hoje. Não vai ser fácil para você, torcedor santista, pegar no sono hoje, como já foi ontem pro São Paulino também. Mas, vida que segue, né, minha gente? Infelizmente, vida que segue nessa reta final de 2026. Tenham todos uma ótima quinta-feira. Tchau, São Paulo. Tchau, Brasil.
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1: Houve condenações, por exemplo, como daquela senhora que pichou a estátua da justiça com um batom a 14 anos de prisão. Já naquele momento se desenhava uma situação no Supremo Tribunal Federal que não pode ser considerada normal, não pode. E agora apenas se confirma, é que agora as pessoas estão prestando mais atenção porque os ministros estão dando mais a cara a bater.
2: Parece que foi um resultado doidão. A inteligência artificial me confirmando dados aqui à última hora se arvorou em fazer comentários e se saiu com essa de que o mercado realmente ficou doido porque uma taxa subiu, a dos Estados Unidos, enquanto a outra descia, a do Brasil. Eu quero dizer que a inteligência natural acho que ainda está funcionando melhor que a artificial. Não tem nada de doideira nesse resultado. Expressa momentos diferentes do controle monetário nos Estados Unidos, que está ainda completamente aquecido, está ainda sob forte influência de uma onda inflacionária que pode se agravar. Só para lembrar um aspecto, o barril do petróleo a 105, em momentos diversos até em nível superior a 105 dólares, e pressionando os preços das bombas de gasolina para todos os americanos que dependem desse combustível e todas as consequências diretas e indiretas que isso tem. Enquanto isso, aqui no Brasil, apesar da gente sofrer em parte esse impacto, o impacto é minorado pelas subvenções que o governo montou, aqui nós estamos numa outra fase do ciclo, que já é de nítida desaceleração. E o Banco Central está reconhecendo isso. O último resultado do IPCA é já uma baita deflação. Os preços que não são submetidos a alguma forma de administração por fora do mercado estão sendo corrigidos de forma cada vez mais lenta e alguns apresentando até decréscimo. Isso tudo foi ponderado pelo Banco Central, que, a meu ver, agiu prudentemente, fazendo uma redução de 0,25 ponto percentual e trouxe o juro para esse nível ainda estupendo, extraordinário, quase que pornográfico, de 13,75%, enquanto a banda do juro americano passou para 3,75 a 4. Parece até que a gente combinou. Todos os dois, e dá até para fazer uma fezinha, tem 3,75 no número. Só que o nosso é com 1 da frente e, portanto, com 10 pontos percentuais, nada mais, nada menos do que isso. Ou seja, o nosso nível de juros é estratosférico. 13,75 contra, lá nos Estados Unidos, 3,75 apenas.
3: Professor Paulo, a gente estava conversando aqui, eu e a Thaís, qual a repercussão, né, do Supremo, né, Thaís, nos juros, no mercado financeiro aqui no Brasil? Teve uma repercussão, como, por exemplo, a insegurança dos investidores no país?
2: Não tem graça nenhuma o que aconteceu mais uma vez, um espetáculo degradante para quem tem uma postura de seriedade em relação ao futuro do nosso país. A compostura dos ministros do Supremo, falo do colégio como um todo, sem apontar nomes, mas abaixo da crítica. E, portanto, isso eu deixo como uma nota de repúdio de um cidadão que não se acha acima do bem e do mal, mas que procura fazer as coisas certas ou pelo menos procura pagar todos os seus tributos em dia. E são esses tributos que sustentam essa degradação, essa festa de anticidadania que nós vimos ontem. E que acabou em quê? E aí eu, Verusca, vou para o que interessa. Por que que os mercados não foram afetados? Porque é pizza. O cúmulo da degradação é a não solução dos problemas, é o não enfrentamento. Ali havia uma questão a ser enfrentada e, mais uma vez, a corte demonstrou que ela sabe, como dizia o velho Brizola, costear o alambrado e contornar qualquer enfrentamento de questão que não interesse aqueles, no caso, não seriam 11, mas são 10 togados. Pode ser que um ou outro estivesse realmente apontando ainda para uma tentativa de andar para frente. Mas realmente nós precisamos, né, de uma mudança, se queremos como brasileiros, alguma corte que nos volte a dar um pingo de orgulho. Nós precisamos de uma proposta de emenda constitucional que transforme essa corte espetaculosa numa corte muda, praticamente, que só fale nos autos, uma corte constitucional que prescinda de indicações políticas, que seja um fim de carreira quase que sacerdotal dentro da magistratura, e que isso tenha também tempo determinado e que seja uma corte dedicada ao controle concentrado da constitucionalidade e não a esse grande varejão que, obviamente, é o grande mercado dos escritórios de advocacia, que são todos associados, ou praticamente todos associados, a algum tipo de proximidade, de parentela com aquele juiz. Ou seja, hoje é uma vergonha e a nossa mudança só virá estruturalmente. O resto já era conhecido e já estava, falando em linguagem do mercado, precificado há muito tempo. O mercado já não acredita e passa por cima.

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0: Um dia depois da sessão com bate-bocas e ofensas, ministros voltam a se reunir no Supremo como se nada tivesse acontecido. Retomada do julgamento para decidir se Alexandre de Moraes será investigado pela relação com Daniel Vorcaro, ainda não tem previsão.
1: Crise no Supremo vira munição entre os dois principais presidenciáveis. Lula tenta ligar Vorcaro a Flávio Bolsonaro, que tenta ligar Alexandre de Moraes ao presidente Lula.
0: Banco Central reduz juros para 13,75% ao ano. A taxa real ainda é a mais alta do mundo.
1: Sai a primeira previsão para a próxima safra de grãos e é recorde: 366 milhões de toneladas.
0: Tragédia em Gaza. Mais de 20 pessoas, incluindo crianças, morrem no desabamento de um prédio. Palestinos moravam nas ruínas de edifício bombardeado por Israel.
1: Contra o poder das Big Techs, Comissão Europeia sugere proibir acesso às redes sociais para crianças até 13 anos.
0: Esses são alguns dos destaques que você vê agora no seu Jornal da Band. Boa noite.
1: Boa noite para você. A polícia prendeu em São Paulo uma quadrilha de roubo de cigarros. Os bandidos miram um mercado bilionário. De cada 3 cigarros vendidos no país, 1 é de origem ilegal.
2: Estas imagens mostram os ladrões tirando caixas de cigarro de uma van. Carga roubada e distribuída em São Paulo. A ação envolve pelo menos 4 bandidos. A quadrilha atacava as vans quando elas passavam pela periferia da cidade.
3: Sempre tinha um motorista, alguém de moto que se aproximava, rendia o entregador, levava esse carro para um canto, onde daí então apareciam outros veículos na cena, outros integrantes para fazer o transbordo dessa carga.
2: Este foi um dos vídeos que ajudaram a polícia a identificar a quadrilha. O bandido percebe que está sendo filmado e ameaça a testemunha. Hoje, policiais civis saíram às ruas para cumprir 7 mandados de prisão e 7 de busca e apreensão contra esses criminosos. Parte da carga foi recuperada. No Brasil, o mercado ilegal de cigarros movimenta mais de 10 bilhões de reais por ano. Um negócio que financia o crime organizado e só existe porque tem quem compre.
3: Todo mundo que recebe essa carga, que consome essa carga, de alguma maneira incentiva esse tipo de crime. Atitudes como essa contribuem para botar a vida de um trabalhador em risco, um motorista de entrega.
0: No Rio de Janeiro, combate ao roubo de carros. Em 2 ações, a polícia prendeu 5 bandidos.
4: Os bandidos chegam neste carro com a porta aberta. Um deles já tinha desembarcado e corre para abordar o motorista. O criminoso armado obriga a vítima a sair do veículo e revista o homem. Enquanto eles fogem, o motorista se esconde atrás de uma Kombi. O assalto aconteceu por volta de 1 hora da tarde na zona norte do Rio. Nesta terça-feira, o grupo voltou a agir. Eles estavam praticando crimes em 2 das mais importantes avenidas do Rio de Janeiro quando entraram na mira da Polícia Rodoviária Federal.
5: Bateram na Polícia Federal, os caras estão atrás. Os meninos correu. Olha, Jesus, que susto.
4: 3 assaltantes foram presos e 1 conseguiu fugir. A quadrilha estava num carro clonado. A polícia apreendeu com eles 1 revólver e 2 réplicas de armas. Nos celulares dos criminosos, fotos deles ostentando fuzis e usando drogas.
6: Através de trocas de informações e ações de inteligência, foi possível chegar à localização precisa desses indivíduos.
4: Numa outra ação, no mesmo dia, a Polícia Civil prendeu uma dupla que usava um carro roubado para assaltar motoristas. Eles chegaram a trocar tiros com a polícia e um deles acabou baleado. O roubo de veículos tem crescido no estado do Rio. Nos 7 primeiros meses deste ano, o aumento foi de 10% na comparação com o mesmo período do ano passado.
1: Uma mãe viveu momentos de desespero durante um roubo no Distrito Federal. O ladrão tentou levar o carro com uma criança de 3 anos dentro. A mulher conseguiu tirar a filha da cadeirinha instantes antes da fuga. Você vê as imagens da perseguição da polícia ao bandido, que fez manobras arriscadas no trânsito e depois tentou fugir a pé. Ele já era condenado por latrocínio, que é roubo seguido de morte, e voltou a ser preso.
7: Ainda hoje, a aposta brasileira para o Oscar 2027. Feito Pipa, vai disputar uma indicação a melhor filme internacional. O longa de Alain de Berton gira em torno de um menino com sua avó no sertão do Ceará.
8: Faz tempo que a senhora está esquecendo as coisas, dona Ju?
9: Claro que não. Eu não tô doida.
7: É já já.
10: Pesquisa internacional com quase 500 mil de pessoas mostra que alimentos comuns para muita gente estão associados ao aumento de câncer no sistema digestivo. Vamos ver.
11: Salaminho, presunto, mortadela, peito de peru, salsicha. Quem come esses alimentos pensa estar incluindo carne à dieta, mas eles passam por tantos processos, com tantos ingredientes, como sal, gordura, conservantes, que são considerados ultraprocessados, com quase nada de natural na fórmula. Uma pesquisa internacional que monitorou quase 500 mil de pessoas por 14 anos mostrou que o consumo frequente desse tipo de alimento está associado ao maior risco de câncer.
12: Uma pequena quantidade diária, 30 gramas, uma ou duas fatias de presunto, já está associada a um aumento de 9% no risco de câncer gástrico e 13% no de esôfago.
13: Ele entra pela boca, cai no esôfago e logo em seguida cai no estômago. Pelo contato direto desses produtos com a mucosa pode gerar lesões que propiciam o desenvolvimento desse câncer.
11: A pesquisa apontou ainda que o câncer de intestino também está associado aos alimentos ultraprocessados. A Marta, que já teve a doença, cortou todos da dieta.
14: Quando eu tive esse choque da doença, é que eu fiquei com medo de ficar doente de novo. Então, precisou eu ter passado esse choque. Vem as vontades, sim, mas é uma desintoxicação e uma mudança de mentalidade.
13: Não quer dizer que se a pessoa for comer uma linguiçinha ou for comer um presunto, que ela terá um câncer. Isso não é desta forma. Na hora que isso começa a ser frequente o tempo todo, precisamos ter um alerta.
1: Agora uma informação que preocupa na área de educação. O Brasil, gente, corre o risco de sofrer um apagão de professores nos próximos anos. Uma pesquisa divulgada hoje mostra a dificuldade de atrair novos profissionais.
15: O Felipe esteve nessa sala de aula até concluir o ensino médio como aluno. Há 3 anos, está aqui como professor.
16: Quando eu estava aqui, muitos professores me influenciaram para o lado positivo de querer transformar vidas e mostrar que a gente pode também transformar diversas realidades em momentos melhores e prosperar.
17: Mas um levantamento mostra que o número de professores jovens com até 24 anos, como o Felipe, caiu e muito. Atualmente, a média na educação básica da rede pública é de 1 professor jovem para cada 3 com 60 anos ou mais. E a projeção é que esse índice piore para 2040. 1 para cada 6.
15: Com isso, o risco de apagão de professores não depende só da quantidade atual de docentes, mas também do desafio de formar e segurar novos profissionais.
18: Os mais jovens não são atraídos para a carreira docente. As possibilidades deles se realizar e frente a outras profissões que são mais bem remuneradas ou que são, neste nível da escola básica, não é? Que são mais valorizadas.
15: Remuneração, condições de trabalho e falta de perspectiva são alguns fatores. Nesta escola da rede estadual em São Paulo, é feito um trabalho de apoio com os jovens professores.
19: O professor hoje, ele encontra o desafio tanto da forma do educar, né? Do passar o conhecimento para o aluno, que está diferente, mudou ao longo do tempo, e ele encontra a realidade da sala de aula também. O aluno de hoje não é o mesmo de 8 a 10 anos atrás.
16: Eu não me vejo no momento em outro lugar, porque estou muito satisfeito onde eu estou e ainda quero conquistar muitas coisas por aqui.
18: Sim, precisamos voltar a valorizar o professor.
10: O Ministério da Saúde ampliou a vacinação contra a pneumonia no SUS. Quem tem 85 anos ou mais pode tomar a dose, que também protege contra outras doenças graves.
20: A Mara Lúcia tem 74 anos e é daquelas que está sempre com a vacinação em dia. Uma das que ela tomou foi a Pneumo 20, que protege contra doenças como pneumonia e meningite.
21: Se eu não tivesse tomado, eu teria pego. Quando a gente é mais assim de idade, o sistema imunológico da gente cai, então é sempre bom a gente vacinar.
20: A Pneumo 20 na rede particular custa cerca de R$600 e está chegando ao SUS aos poucos. Desde junho está disponível para crianças menores de 5 anos e agora também para pessoas com 85 anos ou mais.
2: A meta do Ministério da Saúde é vacinar 90% do público-alvo.
3: Ela tem a grande vantagem de poder ser em dose única. Isso já facilita muito a adesão. É um ganho muito grande em prevenção, vida e sustentabilidade desse idoso em casa, e não no hospital, no CTIs, como eles têm potencial de ir caso peguem uma pneumonia.
20: Segundo o Ministério da Saúde, só entre 2023 e 2025, 1.400 pessoas morreram de meningite pneumocócica. A vacinação é a solução para diminuir as hospitalizações e os casos mais graves da doença.
1: Uma operação policial na periferia de Salvador terminou com 9 mortos e 1 preso. A PM apreendeu um arsenal que seria usado em uma disputa entre facções.
22: O tiroteio foi durante um confronto entre policiais militares e integrantes do Bonde do Maluco, facção baiana ligada ao PCC. 9 suspeitos morreram, um outro acabou preso. Foram apreendidos 4 fuzis, 5 pistolas, uma carabina 9mm e uma espingarda calibre 12 automática, junto com munição, porções de drogas, celulares e um colete à prova de balas, que, segundo a polícia, pode ter sido desviado do exército brasileiro. Pelo menos 15 bairros e cerca de 150 mil habitantes. Cajazeiras tem dimensões de cidade e alguns pontos considerados críticos pelas forças de segurança por causa do tráfico de drogas e da atuação de facções.
23: Nós estamos intensificando o policiamento lá, colocando inclusive tropa especializada, em razão de eles estarem divulgando nas redes sociais de que havia um enfrentamento entre eles com tomada de território.
10: 6 pessoas morreram e 40 ficaram feridas no acidente entre um ônibus de turismo e uma carreta. Foi em Cachoeira de Pajeú, Minas Gerais. O caminhoneiro disse que o motorista do ônibus perdeu o controle da direção depois de passar por um trevo da BR-116 e acabou atingindo o caminhão. Os passageiros voltavam para a Bahia depois de fazer compras em São Paulo.
1: No interior de São Paulo, 6 cidades continuam em situação de emergência por causa da chuva. Em registro, um idoso de 100 anos foi resgatado no meio da enchente. A cheia do Rio Ribeira chegou à área urbana e quase 30 famílias seguem desabrigadas. Em 7 Barras, a Defesa Civil levou suprimentos para os moradores. 25 famílias permanecem fora de casa. E já vamos ver aqui os detalhes da previsão do tempo. Amanhã chove forte no extremo sul da Bahia e também no norte do Espírito Santo. E tem alerta de chuva também para Minas Gerais, Goiás, Mato Grosso e parte da região norte. No interior do Nordeste, aí o destaque segue sendo a seca, umidade com níveis abaixo de 20%. No sul, o frio foi perdendo força, mas ainda pode gear na Serra Catarinense. E a gente já vai ver uma imagem de hoje. Olha só como é que amanheceu a vegetação lá na região de Serra de Santa Catarina, completamente congelada. Acho que não tem dúvidas, né? Está bastante frio. Vamos seguir conferindo o mapa? As temperaturas em São Paulo amanhã, olha, não passam dos 17. E vai ter chuvisco, então vai ficar um dia bem friozinho. Vamos a outras capitais agora. Chuva forte com raios em Vitória, 24. Chove também em Brasília, máxima de 30. E tempo firme para Curitiba, com 18 graus. E para Teresina, calorão de 38.
10: A seguir, a crise no Supremo, troca de mensagens grosseiras, expõe mais do clima pesado entre ministros do tribunal.
1: Prédio desaba em Gaza e mata mais de 20 pessoas. Palestinos viviam nas ruínas desse edifício que tinha sido bombardeado por Israel.
10: Bom, o Jornal da Band faz uma pausa agora e volta em instantes.
1: Até já.
24: Band News TV no Encontro de Portos, comigo Adriana Flose, secretária de Desenvolvimento Econômico da cidade de Campinas. Secretária, aeroporto de Viracopos tem crescido cada vez mais. E isso ajuda também no desenvolvimento da cidade de Campinas?
25: Ah, não tenha dúvida, né? Campinas tem 2 grandes setores que são muito relevantes, né? A área de ciência e tecnologia, né? Então um hub importante de ciência e tecnologia e também um hub importante logístico. Campinas já nasceu com esse perfil da logística, né? Lá desde os seus primórdios, depois com a vinda de todas as estradas de ferro, então os trens também mostraram a pujança, o quanto Campinas era importante como um hub logístico, e agora depois de um bom tempo, vindo com o aeroporto, e o aeroporto, um aeroporto desse tamanho, com essa capacidade, que conecta a cidade de Campinas com todo o Brasil e também com muitas conexões internacionais. Então, ele é extremamente importante para a economia da cidade.
24: Perfeito, muito obrigada pelas informações. Band News TV, no Encontro de Portos.
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1: Estamos de volta com o Jornal da Band para falar da crise no STF e destacar uma imagem, um sorriso no meio da tensão. Essa imagem foi registrada ontem no meio da turbulenta sessão do Supremo. Turbulenta para ser suave, né? O ministro Alexandre de Moraes sorrindo. Essa foto foi registrada por uma fresta da cortina do plenário pelo fotógrafo Wilton Júnior do Estadão. E não foi o primeiro sorriso polêmico de Alexandre de Moraes. Há duas semanas, vocês se lembram, o fotógrafo Breno Carvalho, do jornal O Globo, registrou o ministro às gargalhadas ao lado de outros colegas. Essa imagem aqui é do dia 3 de setembro, dois dias depois que a crise no Supremo explodiu com a revelação das mensagens trocadas entre o ministro e o banqueiro Daniel Vorcaro. Depois da primeira foto, o trabalho dos fotógrafos já ficou bem mais difícil no STF. Foi bloqueado o acesso à fachada de vidro do Supremo. E ontem, um policial da corte, ele simplesmente proibiu os fotógrafos de tirar fotos de ministros na saída da sessão. Bom, e a grande dúvida agora é saber o que vai acontecer, o que vem daqui para frente, né, Inês?
10: Pois é, nós vamos acompanhar. E depois da longa sessão de ontem, cheia de bate-bocas, barracos, troca de ofensas, o plenário se reuniu hoje num clima diferente, uma aparente calmaria.
4: Olhando assim, nem parece que ontem foi um dos dias mais tensos da história do Supremo Tribunal Federal.
5: Mentira.
6: Então vamos chamar as testemunhas?
5: Mentira.
8: É impressionante a disfarçatez desse sujeito.
5: A disfarçatez de Vossa Excelência.
4: Os ministros chegaram hoje como se nada tivesse acontecido. Ninguém abordou as trocas de ofensas que deram o tom da sessão envolvendo Alexandre de Moraes. Mas a calma é superficial. O clima tenso piorou com acusações de ontem que apontaram supostas relações de outros ministros com Daniel Vorcaro.
5: Mensagem comigo não tem.
8: Tem, tem.
5: Não tem, não, senhor.
8: Tem.
5: Não tem.
8: Tem, ministro.
5: Comigo
8: tem.
5: Alguém falando tem. De mim. Tem. Comigo nunca não. Nunca vi esse cidadão na minha vida. Nunca tive relação com ele. Não
8: eu
5: tem.
8: Acredito.
5: Vossa Excelência não lance. Só se Vossa Excelência está se baseando nesses inquéritos que surgem do nada.
4: Num evento hoje sobre inovação, a ministra Carmen Lúcia lamentou o momento do Supremo.
9: A democracia vive da confiança que o cidadão tem, que a cidadã tem nas suas instituições. Eu digo isso com muito lamento pelos momentos que nós estamos passando de descrença, de desânimo com a administração pública.
4: A sessão foi marcada para decidir sobre a abertura de uma investigação contra Moraes diante das 52 mensagens trocadas com Daniel Vorcaro e reveladas pela PF. Mas o mérito nem chegou a ser discutido. O tribunal parou mesmo para definir se os processos contra Moraes e André Mendonça deveriam ser julgados no mesmo dia. Relator do caso Master, Mendonça é acusado por Moraes de parcialidade ao submeter ao tribunal a possibilidade de investigação com base, segundo Moraes, num relatório inconstitucional da Polícia Federal. Flávio Dino pediu vista, mais tempo para análise, e a decisão não foi tomada. Parou quando o placar estava em 4-3 para que os casos permaneçam separados. Dias Toffoli e Nunes Marques não vão participar, se declararam impedidos de julgar. A tendência é que o resultado sobre a junção dos processos termine empatado quando voltar à pauta, provavelmente em dezembro. É que Flávio Dino tem até 90 dias para devolver o caso ao plenário. A partir daí fica a dúvida, quem decide em caso de empate? O presidente do STF, Edson Fachin, pode usar o chamado voto de qualidade e desempatar ao votar duas vezes. Nesse caso, o tribunal interpretaria o processo como administrativo. Já se for considerada uma matéria penal, o 4-4 poderia beneficiar Moraes, porque a jurisprudência diz que o empate favorece o alvo de análise.
26: É um voto, sim, de Minerva, do presidente. Voto este de Minerva que não se coloca
6: nos casos penais e processuais penais. A grande questão é, na fase investigatória, eu não estou na fase ainda processual, na fase investigatória, isto vai ser feito da mesma maneira?
4: Por enquanto, a sessão para definir se o ministro Mendonça será investigado a pedido de Alexandre de Moraes está mantida para o dia 23, quarta-feira que vem, mas deve ser cancelada.
1: A estratégia da campanha de Lula é se distanciar da crise do STF e ligar o adversário Flávio Bolsonaro a Daniel Vorkaro.
7: Em entrevista a um podcast, Lula criticou o bate-boca de ontem na sessão do STF e falou em reforma do judiciário.
11: Sim. Não é uma coisa feita de forma precipitada, mas a gente precisa começar a pensar, fazer reforma na distância do poder judiciário, porque tem muita queixa e a imagem não está boa. Aquele debate todo na televisão, eu assisti uma parte dele,
12: 7 horas,
11: não é, né? Correto.
7: Lula fez elogios a Alexandre de Moraes pela postura à frente do TSE e do inquérito dos envolvidos no 8 de janeiro, mas disse que qualquer pessoa está sujeita a investigações.
11: É importante que se apure, dê direito de defesa das pessoas, a presunção de inocência tem que ser garantida a todo mundo, mas é preciso apurar, sabe? Ninguém está acima da lei, até a verdade, nem eu, nem o Fachin e nenhum ministro da Suprema Corte e ninguém nesse país.
7: Lula criticou ainda o adversário Flávio Bolsonaro.
11: Ele está nervosinho, ele está nervosinho porque vai aparecer toda a falcatrua dele de Vocaro, o churrasco, sabe, as bebidas, as mulheres e os 130 milhões que ele pegou, sabe, do Vocaro para poder financiar o filme do pai.
7: Internamente, não foi bem recebido o pedido de vista do ministro Flávio Dino, que adiou a decisão sobre a possível investigação contra Moraes. Uma forma encontrada para manter distância da crise é reforçar o discurso que o pivô desse escândalo, o ex-banqueiro Daniel Vorkaro, foi investigado e preso durante o atual governo. Hoje pela manhã, Lula teve um encontro com pastores evangélicos brasileiros e dos Estados Unidos e disse que não participa de atos políticos em igrejas por considerar um local sagrado e dedicado à fé. Agora à noite, Lula participa de um ato de campanha em Ceilândia, no Distrito Federal. Nos próximos dias, ele deve participar de comícios no norte de Minas, em Guarulhos, região metropolitana de São Paulo e em Florianópolis.
12: E cumprindo a agenda no Nordeste, Flávio Bolsonaro defendeu mudanças no Supremo, incluindo a queda de Alexandre de Moraes.
13: Em Juazeiro do Norte, no Ceará, Flávio Bolsonaro voltou a associar a crise no Supremo ao governo Lula.
14: Ninguém aguenta mais 4 anos com o atual governo. E ninguém aguenta mais os ministros do Lula no Supremo melando o Brasil, atrapalhando a nossa democracia. O que nós vimos ontem, do meu ponto de vista, é a esperança do povo brasileiro que está vivo ainda, porque sem os ministros do Lula no Supremo, a democracia vive, o Brasil vive, o judiciário vive.
13: O candidato do PL disse que se ganhar, vai fazer mudanças no perfil dos ministros da corte. Flávio Bolsonaro fala em indicar até 5 nomes ao Supremo, ao considerar 3 cenários. A aposentadoria de 3 ministros, Carmen Lúcia, Luiz Fux e Gilmar Mendes, a vaga ainda aberta para o qual indicado por Lula. O advogado-geral da União, Jorge Messias, teve o nome rejeitado pelo Senado, além da hipótese de queda de Alexandre de Moraes por meio de impeachment.
14: Com toda certeza, o próximo presidente da República vai ser Flávio Bolsonaro, indicando mais 5 ministros do Supremo. Nós não veremos mais esse triste espetáculo de tentativa de proteger Alexandre de Moraes. Hoje quem está votando em Lula está votando em Alexandre de Moraes, mas isso tem dia e hora para acabar, que é a partir de janeiro do ano que vem.
13: Na visita a Juazeiro do Norte, Flávio esteve acompanhado de lideranças do PL no Ceará e de Alfredo Gaspar, candidato a vice-presidente. Durante a passagem pelo Cariri, Flávio Bolsonaro falou sobre os projetos para a região Nordeste. Entre as propostas estão a ampliação das conexões para a transposição do Rio São Francisco e os projetos de irrigação. Flávio defendeu ainda uma maior articulação entre o governo federal e os governadores para o combate às facções criminosas. Agora à noite, Flávio segue o giro de campanha pelo Nordeste, com agenda em Recife. Nos próximos dias, ele é esperado para atos na Bahia.
1: Veja agora como foi o dia dos outros candidatos à presidência. Em São Paulo, Ronaldo Caiado, do PSD, disse que a sessão do Supremo sobre investigar ou não o ministro Alexandre de Moraes expôs fragilidades da corte.
15: Não tem nada pior quando uma autoridade perde a sua credibilidade. O que aconteceu ontem com o Supremo foi essa perda de credibilidade junto à sociedade brasileira. A votação era uma votação simples, assim mesmo, saber se vai abrir ou se não vai abrir. A investigação, pronto, que vote. Agora, o que você não pode é expor a fragilidade de um poder.
1: Renan Santos iniciou hoje uma caravana por estados do Sul e Sudeste. O candidato do Missão defendeu uma reforma no judiciário, começando pelo Supremo Tribunal Federal.
16: Todos os ministros envolvidos no escândalo do Banco Master precisam ser afastados e presos. E o próximo presidente da República não tem que ter nenhum tipo de passado corrompido ou envolvido nesses escândalos, de modo a ser livre a fazer uma pressão junto ao Senado e à população para que eles caiam.
1: Augusto Cury, do Avante, gravou programas de campanha.
17: Daqui a pouco, o resgate dramático de um menino após ataque israelense que derrubou prédio em Gaza. Pelo menos 21 pessoas morreram. Nos Estados Unidos, queda de helicóptero de canal de notícias mata piloto, repórter e pedestre em Los Angeles. Mais detalhes já já.
12: O Brasil prevê colher a maior safra de grãos da história, mas o El Niño pode afetar a produtividade.
18: 366 milhões e 600 mil toneladas. Essa é a previsão da Conab para a próxima safra. Alta de 1,4%. As maiores colheitas devem ser de soja, com 181 milhões de toneladas, e milho, com 148 milhões de toneladas. Além do óleo e do fubá, os grãos são usados nas rações de aves e suínos, e por isso impactam o custo de produção das carnes. Mas a expectativa de safra recorde não garante preços menores. As exportações pressionam o valor da soja, e o El Niño ainda pode reduzir a colheita.
19: Se a gente está considerando um potencial de safra de 180 milhões e colocando aí um histórico que a gente tem, a gente pode ter uma safra aí abaixo de 170 milhões de toneladas. Isso, claro, se o El Niño realmente impactar de forma negativa.
18: E nem todos os grãos devem ter colheitas maiores. É o caso dessa combinação querida pelos brasileiros. Para o arroz, a Conab prevê queda de 2,9% na produção. Já a colheita de feijão deve ficar estável, mas o risco climático também pode encarecer os alimentos.
21: Com certeza, nos próximos meses, tem grandes chances sim do consumidor já começar a sentir o impacto desse mercado climático, né, que nós falamos, nas gôndolas, principalmente do feijão carioca, que é o mais consumido no Brasil.
1: Hora do futebol aqui no Jornal da Band. A Lívia Nepomuceno já está aqui com a gente. Boa noite para você, Lívia.
26: Boa noite, Adriana.
1: Vamos lá. Dos três times brasileiros, dois avançaram na Sul-Americana. É isso, né?
26: É isso. A semana agitada, do jeito que a gente gosta. Uma boa noite para vocês. Uma boa noite para você que está em casa. Olha, meio de semana decisivo na Sul-Americana e na Libertadores. Tivemos festa brasileira no Rio e na Argentina. Mas aqui em São Paulo, o Morumbi acabou diferente, viu? Virou a bomboneira.
27: É aguentar a festa dos caras. Essa bomboneira improvisada veio após o empate entre São Paulo e Boca Juniors na Copa Sul-Americana. O time paulista precisava vencer por 2 gols para se classificar, mas só conseguiu empate em casa e acabou eliminado. Mas não sem polêmica. Durante o jogo, São Paulo teve um gol anulado depois de revisão do VAR. Mas a competição não usa a tecnologia do impedimento semiautomático. Aí já viu. Foi linha pra lá, linha pra cá. No fim do jogo, jogadores dos dois times se estranharam. Mas teve festa brasileira também. Essa comemoração toda veio pela classificação do Vasco diante do Santa Fé da Colômbia. O time carioca venceu por 2 a 0. Na próxima fase, o Vasco encara o Boca. O jogo no Rio não poderá ser em São Januário por causa da capacidade reduzida do estádio. Outro carioca que se deu bem contra argentinos foi o Fluminense. Mas antes teve preocupação. Pela Libertadores, o tricolor viu a vantagem de 2 a 0 ser alcançada ainda no primeiro tempo pelo Platense. Mas Canóbio, no segundo tempo, fez o gol que levou o time para a semifinal da competição. Após o fim da partida, a torcida do Platense invadiu o campo para agredir os jogadores. A polícia precisou ser acionada para conter a confusão.
26: Agora esperar uma postura da Conmebol em relação a toda essa violência, né? Bom, vamos falar sobre o volante Martinelli, atleta do Fluminense. Ele foi convocado pelo técnico Carlo Ancelotti para os próximos amistosos da seleção brasileira, contra a Austrália e contra a Índia. Ele foi chamado para o lugar do atacante João Pedro, do Chelsea, que sofreu uma lesão e acabou sendo cortado. Martinelli é mais um estreante na lista da seleção brasileira principal. O Botafogo anunciou hoje à tarde a contratação de seu novo técnico. Estamos falando do Tite. O contrato é válido até dezembro de 2028. Ele estava sem clube desde março, quando foi demitido do Cruzeiro. Essa será a sua segunda passagem por clubes cariocas. Vale a pena lembrar que antes ele dirigiu o Flamengo. O técnico comandou a seleção brasileira entre 2018 e 2022 e recentemente fez uma pausa na carreira para cuidar da saúde mental. Um bom retorno para o Tite.
0: Obrigada.
26: Até amanhã.
0: Obrigadão.
26: Até amanhã, Lívia.
0: Tchau, tchau.
17: Daqui a pouco, o cerco às redes sociais. Europa propõe proibição para menores de 13 anos. É já já.
12: E pela primeira vez em 3 anos, o Banco Central americano subiu a taxa de juros em meio à disparada da inflação.
2: O hambúrguer, um dos símbolos da comida americana barata, está cada vez mais caro. O mesmo lanche que há 3 anos custava $20, hoje é encontrado por 30 em restaurantes de Nova York, Washington e Califórnia. O quilo da carne moída no atacado não para de subir. Na tentativa de baixar o preço, o presidente Donald Trump ampliou por 3 meses a cota de importação de carne bovina, no que foi chamado por aqui de uma operação salva hambúrguer. Além da comida, a disparada dos combustíveis contribuiu para a inflação. Só em agosto, a gasolina encareceu quase 4% e os preços ao consumidor tiveram uma alta de 3,4% no acumulado de 12 meses. Essa disparada está diretamente ligada à crise do petróleo, uma das consequências do conflito com o Irã, que se arrasta há mais de 6 meses e sem negociações em andamento. Para conter a inflação, o Banco Central americano subiu a taxa de juros pela primeira vez desde julho de 2023. O aumento de 0,25 ponto percentual já era esperado pelo mercado financeiro e foi aprovado pelos 12 membros da diretoria do Fed. Com a decisão, as taxas variam agora entre 3,75 e 4%.
3: Inflation is the problem.
2: E no comunicado à imprensa, o Federal Reserve sinalizou um novo aumento até o fim do ano. Um novo reajuste a menos de 50 dias das eleições legislativas pode ser mais uma pedra no sapato de Donald Trump. Uma pesquisa divulgada pela agência Reuters mostra que 62% dos entrevistados desaprovam o governo, enquanto 35% aprovam o segundo mandato de Trump.
26: Bom, lá uma alta de 0,25 e aqui uma queda do mesmo tamanho. Foi o segundo corte de juros na taxa básica aqui do Brasil pelo Banco Central. Assunto para Juliana Rosa, que está com a gente. Ju, um cortinho, né? A gente sabia que a taxa continuaria bem alta, né?
20: Exatamente, nenhuma surpresa, né, Adriana? É. Boa noite para você, para o Ineg, boa noite para você. A queda de juros já era esperada, mas para um nível ainda muito elevado. A taxa básica de juros, a taxa Selic, referência no sistema financeiro, caiu de 14% ao ano para 13,75%. A queda vinha acontecendo num ritmo bem lento desde março, quando começaram os efeitos da guerra no Oriente Médio na inflação e também estímulos do consumo do governo ao consumo. Agora, dados mais recentes estão mostrando que a inflação começou a perder força e a economia está piorando mais rapidamente. Hoje, o índice de atividade econômica do Banco Central mostrou uma queda no mês de julho, pior que o previsto, refletindo os efeitos dos juros altos por muito tempo no endividamento. Mesmo com a queda hoje, os juros, descontando a inflação, chamados juros reais, são os maiores do mundo. A gente está à frente da Rússia, um país em guerra, e de outros emergentes, como a Argentina. É uma anomalia que trava o desenvolvimento econômico historicamente. O Banco Central não se compromete com novas quedas aqui no comunicado, está preocupado com o impacto do fenômeno El Niño no preço de alimentação e também do petróleo em aumento de combustíveis. E também há uma dúvida sobre o que o novo governo vai fazer com as contas públicas. E ainda, para completar, teve essa alta aí de juros nos Estados Unidos, o que dificulta a nossa queda de juros, porque tende a valorizar o dólar. Ou seja, é muita variável e coloca emergência também para o novo governo fazer seu dever de casa.
1: Muitos desafios, né? Obrigada, Ju.
20: Tchau, tchau.
1: Tchau, tchau.
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10: É importante frisar que quantidade não significa qualidade, mas antecipa algo que os municípios precisam fazer. Somente 22% dos municípios hoje contam com a guarda municipal. E ela é fundamental para trabalhar nas ocorrências do dia a dia, para gerar as zeladorias, nos equipamentos públicos, nas praças, nas pequenas ocorrências e assim garantir uma atuação focal e de rápida tomada de decisão em conjunto com o cidadão.
5: A sensação de segurança é um dos indicadores mais importantes para saber se o cidadão está feliz ou não com a administração da cidade onde mora. 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
10: Entendendo a realidade do Brasil hoje como um todo, a segurança pública ela é de imediata transformação. Por mais que a gente tenha as competências do Estado e da União, o município ele começa a ter um papel estratégico e objetivo na prevenção.
1: Agora um destaque internacional: um prédio que já tinha sido alvo de bombardeios de Israel em Gaza desabou, matando 21 palestinos. Crianças estão entre as vítimas.
22: O som de uma tragédia. O menino que foi resgatado estava no prédio de 6 andares que desabou na cidade de Gaza. Entre as vítimas estão 5 crianças. Dezenas de pessoas ainda estão desaparecidas. Socorristas dizem que ainda era possível ouvir vozes sob os destroços. O prédio já estava danificado por bombardeios israelenses no ano passado. Sem alternativas por causa da destruição no território palestino, milhares de pessoas hoje vivem em escombros como esses. Cerca de 400 prédios em Gaza correm risco de desabar. Segundo a Defesa Civil de Gaza, as restrições à entrada de equipamentos dificultam os trabalhos de resgate. Parte do maquinário usado agora foi emprestada por agências da ONU e equipes do Egito. A ONU pediu a Israel que permita a entrada de investigadores internacionais na faixa de Gaza. O objetivo é preservar provas, identificar vítimas e investigar possíveis violações dos direitos humanos. A tragédia acontece no mesmo dia em que o ministro da Defesa israelense, Israel Katz afirmou que é apenas uma questão de tempo a retomada da ofensiva em larga escala em Gaza, se o Hamas não se desarmar.
0: De volta ao Brasil, de volta ao Supremo, tensão, bate-boca, agressões, a sessão de ontem escancarou o clima pesado que se arrasta há um bom tempo entre os ministros. Na semana passada, Gilmar Mendes trocou mensagens nada amistosas com Cássio Nunes Marques e também com Luiz Fux.
4: Foram cerca de 6 horas de agressões.
6: Envolvendo esta corte em campanha eleitoral.
7: Vossa Excelência está sendo leviano, ministro.
6: De forma
7: leviano.
6: Indevida.
7: Leviano, leviano.
6: Relação de máfia. Até a máfia tem ética.
4: E nenhuma definição sobre o tema central do encontro. A abertura de uma investigação contra o ministro Alexandre de Moraes. Juristas criticaram o comportamento dos ministros.
9: O que me causou uma impressão ruim foi o nível de comportamento agressivo de certos magistrados. Porque o papel do juiz, Paula, não é apenas um papel de conteúdo. O juiz na sociedade brasileira tem também o papel de referência do bom exemplo, entende?
4: Uma sessão que revelou que a corte está dividida. Moraes conta com o apoio de Gilmar Mendes, Flávio Dino e Cristiano Zanin. Já André Mendonça e Luiz Fux caminham lado a lado. Um clima de tensão que já se arrasta há dias. Na semana passada, horas depois de analisar a possibilidade de manter o afastamento do diretor-geral da Polícia Federal, Andrei Rodrigues, o ministro Gilmar Mendes discutiu por mensagem com os ministros Nunes Marques e Luiz Fux. Gilmar enviou: vamos agora discutir na turma ou no plenário o que existe? Todos dizem que vocês são reféns do André. Ok, abram as contas. E completa: você e o Fux parecem servis, submissos. Assumam que estão ferrados e saiam dos processos. Abram as contas. Nunes Marques responde: me respeite, Gilmar, isso não é postura. Gilmar replica que não respeita quem não se dá ao respeito e completa: você tem de sair do TSE também. Nunes Marques rebate: então não me tecle, pois não falo com quem não me respeita. Gilmar Mendes ainda pede que Nunes Marques abra suas contas antes de julgar qualquer coisa do caso Master na turma. A resposta foi: abro com o maior prazer. Há 15 anos que presto contas de tudo como juiz. A conversa termina com Gilmar dizendo: Cássio, papo encerrado, marmelada não dá. Já falei com o Fux, eu entendo de malandro. Nunes Marques responde: claro que você entende. Gilmar ainda envia tramóias e depois é bloqueado por Nunes Marques. No mesmo dia, Gilmar Mendes e Luiz Fux também trocaram mensagens num tom de confronto. Fux votou a favor do afastamento do diretor-geral da PF, mesmo depois do pedido de vista de Gilmar. O decano da corte disse: isto revela qualquer coisa, menos postura institucional. Espero que não se repita. Fux

0: Venezuela, Hugo Chávez, e a Assembleia Nacional Constituinte determinaram a substituição de um terço de todos os juízes do país. Quem não seguia a cartilha do chavismo perdeu o cargo. Resultado: 4 anos depois, os aliados de Chávez passaram a ter 20 dos 32 juízes no Tribunal Supremo de Justiça, o STF venezuelano, assumindo o controle total da corte. Desde então, o tribunal rejeitou completamente qualquer contestação judicial contra o chavismo. Líderes oposicionistas perderam os mandatos e foram presos. Até mesmo a Assembleia Nacional, o Congresso venezuelano, teve o seu poder destituído e as eleições perderam a legitimidade. O ex-vice-presidente da Assembleia Nacional, Juan Pablo Guanipa, viveu o colapso da justiça venezuelana ao passar quase 9 meses preso sem ter a quem recorrer.
1: Com um Supremo Tribunal de Justiça sem funcionar, o Estado de Direito não existe no país. E por isso podiam acusar você de qualquer crime. E a decisão não era da justiça. Era uma decisão política do Poder Executivo, que era quem dava as ordens ao Poder Judiciário.
0: No Chile, recentemente, o Judiciário tomou o caminho inverso para preservar sua credibilidade. Em pouco mais de um ano, destituiu 3 juízes da Suprema Corte por má conduta. Em 2024, a juíza Ângela Vivanco perdeu o cargo após o vazamento de áudios que revelavam troca de favores com um advogado. Hoje, ela cumpre prisão domiciliar. No mesmo ano, Sérgio Muñoz, um dos magistrados mais influentes do país, sofreu impeachment pelo Senado por repassar informações privilegiadas para beneficiar financeiramente a filha, que também é juíza. Já Diego Simpertig foi cassado pelo Senado por aceitar viagens de luxo custeadas por advogados de pessoas beneficiadas por suas decisões. Para o cientista político Fernando Schiller, a punição dos magistrados foi um recado de que a instituição está acima de interesses individuais.
2: Pessoas eventualmente cometerão desvios, né? Os seres humanos são falhos. As instituições precisam saber corrigir estas ocorrências, né? Isso que define uma boa república. O processo contra o juiz, né, Diego Simpertig, no final do ano passado, levou 28 dias no Senado Federal, apenas 28 dias entre a denúncia e a decisão final do Senado. A questão ética não deve separar, dividir esquerda e direita, governo ou oposição.
3: Queda aprovada a Constituição Constitucional.
4: Você acha que os ministros do nosso Supremo defendem o nosso Supremo quando criam obstáculos à investigação de um colega? Mas defendem do quê? De força oculta? De coisas do além? Que inventaram um contrato de 130 milhões de reais? Que inventaram uma relação entre Alexandre de Moraes e Daniel Vorcaro? É fake news que desmoraliza o STF? Ou o que desmoraliza é uma relação suspeita, sustentada pela tropa de choque dos parça? Apurar histórias mal contadas é essencial para proteger uma instituição, essencial à democracia. E instituição não é um CEP, não é um prédio que um guarda pode proteger. Instituição é um conjunto de valores que cabe aos ministros proteger contra ataque externo, tipo Venezuela, porque a justiça tem que ser independente, mas contra ataque interno, porque justiça cega pede magistrados insuspeitos. O Chile, você viu, está nessa linha, limpando até a Suprema Corte. Não é só por isso, mas também por isso. Tem índices sociais bem melhores do que o Brasil. Aqui, a máquina estatal, que é asquerosa, resiste à faxina e exala mau cheiro em todo canto, até no STF.
5: O exército da Arábia Saudita acusou o grupo Houthis do Iêmen de disparar um drone contra a cidade de Meca. O aparelho foi interceptado e destruído antes de entrar no espaço aéreo local. Meca é o local mais sagrado do islamismo. Apoiado pelo Irã, o grupo militar que controla a parte do Iêmen negou o ataque, mas disse

0: que abateu um jato de guerra da Arábia Saudita. Combatentes da milícia divulgaram imagens que seriam da fuselagem do caça.
1: O governo Donald Trump enviou um documento ao Congresso americano apontando que o Brasil falhou no combate a facções criminosas. Ao vivo de Brasília, Lana Kahneman para trás os detalhes. Lana, boa noite.
2: Ótima noite para vocês. Olha, por enquanto, Itamaraty e Planalto ainda não se manifestaram. A Secretaria de Comunicação do governo divulgou apenas que na próxima sexta-feira o presidente Lula tem uma agenda sobre ações integradas para enfrentar o crime organizado no complexo da Polícia Rodoviária Federal do Rio de Janeiro. Esse documento de 5 páginas mostra que o governo Trump apontou o PCC e o Comando Vermelho como se eles tivessem transformado o Brasil em um centro de operações para o esquema de distribuição de cocaína pelo mundo. O documento também cobra das autoridades brasileiras medidas mais rigorosas e urgentes no combate ao crime organizado. Em junho, a Casa Branca passou a classificar PCC e CV como organizações terroristas estrangeiras. É com vocês.
0: Obrigada, Lana. Vamos falar de coisa boa. O Rio de Janeiro virou palco de uma maratona cultural na Semana de Arte da cidade.
3: Tá sem ideia do que fazer no Rio com esse tempo nublado? Então vem cá que eu te trago 400 opções para os próximos 10 dias. Você não ouviu errado, não. São 1.000 horas de atrações culturais na primeira Semana de Arte do Rio.
4: Até o dia 27 de setembro, serão 74 festivais no Rio. Cerca de 120 instituições vão ocupar regiões clássicas do centro da cidade, como Lapa, Cinelândia e Santa Teresa.
3: A ideia é promover um passeio cultural pelo centro do Rio. Esse casarão do século XIX, por exemplo, é um espetáculo à parte, né? E abriga o ateliê do artista visual Matheus Abu. E olha, vai ficar aberto ao público durante toda a Semana de Arte.
5: Tem bate-papo com o artista para quem visitar aqui?
6: Com certeza, o dia inteiro eu vou estar aqui disponível para perguntas. Acho que mais para responder essas perguntas e estar aprendendo com elas também, sabe? Acho que o meu objetivo é esse.
4: Tem programação interna em polos culturais tradicionais, como o Museu de Arte do Rio, com exposição e conferência. Mas também tem muita coisa ao ar livre. No site semanadeartedorio.com.br é possível encontrar a programação detalhada de cada dia e adquirir os ingressos das atrações. 90% delas de graça.
0: A seguir, Comissão Europeia sugere medidas para restringir acesso de crianças às redes sociais.
1: Ele viveu por 40 anos num zoológico no interior paulista e agora vai morar num santuário de elefantes em Mato Grosso. Daqui a pouco você vê no seu Jornal da Band.
0: Fica com a gente.
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0: Mais de 4 milhões de reais em dinheiro foram apreendidos no Brasil em 3 operações diferentes. No Pará, 2 pessoas foram presas depois de sacarem 2,5 milhões de reais de uma agência em Belém. Segundo a Polícia Federal, os valores seriam usados para financiamento ilegal de campanhas eleitorais. Em Niterói, no Rio de Janeiro, outra operação contra crimes eleitorais apreendeu 600 mil reais. Uma mulher foi levada para a delegacia. E no interior de Goiás, a Polícia Rodoviária Federal apreendeu quase 1,2 milhão no porta-malas de um carro sem comprovação de origem. O motorista disse que pegou as caixas de dinheiro em São Paulo e entregaria na Bahia.
1: Com bombardeios cada vez mais próximos, a Polônia reforçou a segurança nas suas fronteiras.
10: A Polônia começou a erguer barreiras de proteção em pontos da fronteira com a Ucrânia. É uma reação ao avanço dos ataques russos na região. Nos últimos dias, um drone atingiu um trem de passageiros a 2 quilômetros do território polonês. Para os poloneses, ver uma guerra se aproximando tem um peso histórico. Em 1939, o país foi invadido pela Alemanha nazista e pela União Soviética. e virou o primeiro campo de batalha da Segunda Guerra Mundial na Europa. 6 anos depois, estava devastado. E mesmo com o fim da guerra, permaneceu por mais de 4 décadas sob influência de Moscou. A entrada da Polônia na OTAN em 1999 foi justamente uma tentativa de evitar que essa história se repetisse. Hoje, qualquer ataque próximo dos poloneses é um ataque próximo à fronteira da aliança militar mais poderosa do mundo. Um novo levantamento das Nações Unidas mostrou que uma guerra em larga escala se tornou o maior risco para o planeta, superando o aquecimento global, desinformação e mau uso da inteligência artificial. Isso porque conflitos separados começam a se conectar. A guerra da Ucrânia já envolve o apoio direto da Coreia do Norte à Rússia e chega cada vez mais perto das fronteiras da OTAN. No Oriente Médio, Estados Unidos e Irã estão em confronto direto. E na Ásia, permanece a tensão entre China e Taiwan.
1: A Comissão Europeia anunciou hoje propostas para restringir o acesso de crianças e adolescentes à rede social.
11: A presidente da Comissão Europeia, Ursula von der Leyen, foi aplaudida pelo parlamento ao propor a proibição de redes sociais para menores de 13 anos. A chamada Lei da Infância da União Europeia ainda restringe os perfis de adolescentes entre 13 e 15 anos. Eles deverão ser supervisionados pelos pais e com recursos limitados. Além das redes sociais, o pacote de propostas impõe restrições no uso de jogos online e chats de inteligência artificial.
12: Sei que muitos consideram o poder das big techs avassalador e impossível de reverter. Eu discordo. Não precisamos aceitar recursos que geram dependência. Não precisamos aceitar que crianças sejam atraídas para conteúdos cada vez mais extremos.
11: As empresas que não cumprirem as regras poderão ser multadas em até 6% do faturamento anual. A proposta ainda precisa ser aprovada pelos governos e legisladores que compõem o Bloco Europeu.
0: Começou hoje a viagem do elefante Sandro para uma nova casa. Ele tem 54 anos e viveu por 40 no zoológico de Sorocaba, interior paulista. Manifestantes protestaram contra a transferência, alegando que a distância longa poderia pôr em risco a saúde do animal. Depois de uma disputa na justiça, a viagem para o Santuário de Elefantes, na Chapada dos Guimarães, em Mato Grosso, foi autorizada. Lá já vivem 6 elefantes.
1: A seguir, queda de helicóptero usado por equipe de TV cai nos Estados Unidos. O acidente deixa 3 mortos.
0: Escolhido o filme para representar o Brasil na disputa por uma indicação ao Oscar do ano que vem. É daqui a pouquinho, aqui no Jornal da Band.
1: Não sai daí.

0: vamos nessa?
1: Aqui reunindo todas as informações, porque daqui a pouquinho eu vou entrar ao vivo para trazer tudo para vocês.
2: Três pessoas morreram na queda de um helicóptero de um canal de TV em Los Angeles, nos Estados Unidos.
3: O helicóptero da rede NBC fazia cobertura de um acidente de trânsito entre um ônibus e um carro. De repente, um alarme começa a soar a bordo e ele vai se afastando do local do acidente. A imagem da câmera começa a tremer e é possível perceber a queda. O helicóptero caiu em um estacionamento entre dois prédios comerciais e explodiu, provocando um incêndio. Três pessoas morreram no acidente. Um homem na rua, o piloto, que tinha mais de 30 anos de experiência, e uma repórter que voava com ele.
2: Os apresentadores do jornal se emocionaram ao receberem a confirmação da morte dos colegas.
4: Piecing it together here, we knew it was a news chopper, we knew we'd lost contact with our people out there. And we've just received the confirmation. We're going to take a couple of minutes to think about that, to process and to regroup.
3: A causa do acidente ainda vai ser investigada.
5: A Academia Brasileira de Cinema anunciou hoje Feito Pipa para representar o país na disputa por uma indicação ao Oscar de melhor filme internacional. O longa de Alain de Berton ganhou 4 Kikitos no último Festival de Gramado. A trama gira em torno do relacionamento de um garoto com a avó no sertão do Ceará.
6: Oh, para! Eu acho que eram eles. Estão atrás da sua mãe.
7: Faz tempo que a senhora está esquecendo as coisas, dona Ju.
6: Claro que não. Eu não tô doida.
5: Obrigada pela sua companhia. O Jornal da Band tá de volta amanhã.
2: Boa noite e amanhã tem mais.
5: Tchau, tchau.

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0: Olá, o mercado de viagens tem mudado muito nos últimos anos e com ele as empresas do setor também mudaram. Meu convidado de hoje no Band News Empresas é Gianluca Narras, CEO e cofundador da Flybuy, uma empresa de viagens que atua nos segmentos de lazer e turismo premium corporativo, com operação no Brasil e no exterior. A empresa passou, presta atenção nesse número, de 112 milhões de faturamento em 2022 para 1 bilhão e 200 milhões de reais em 2026. Muito obrigado pela sua participação aqui no Band News Empresas, Gianluca. Muito obrigado.
1: Eu que agradeço pelo convite. Muito bom poder contar um pouco da história da nossa empresa. E é sempre uma oportunidade bacana que a gente tem de contar um pouco desses últimos anos aí que a gente...
0: Eu vou começar fazendo uma pergunta meio indiscreta. Porque é o seguinte, a gente falou numa empresa que fatura ou vai faturar em 2026 1 bilhão e 200 milhões, é isso? E cresceu aí exponencialmente nos últimos anos. Mas a minha pergunta não é essa. Minha pergunta é em relação a outro número. Qual é a sua idade, por favor?
1: Eu tenho 25 anos, eu e o Marco, meu sócio. É uma história muito bacana contar a história da Flybuy. O pessoal normalmente fica impressionado com a idade, com o faturamento e tal. A gente começou com 16 anos, na época do colégio.
0: 16?
1: A gente começou com 16 anos. Começou como uma brincadeira, né? Porque a gente sempre foi muito... Na verdade, a ideia começou comigo, né? Meu pai viajava muito, ele é médico. E ele sempre me pedia para comprar as passagens dele. Aí, num determinado momento, falei, olha, ele me pediu uma passagem para a Itália. Eu falei, cara, tá custando 20 mil reais a tua executiva lá na companhia aérea. E eu me lembrava de uma conversa que eu tive com o meu tio, irmão dele. E o meu tio disse para mim, olha, tem umas milhas aí no banco que eles falam que vai vencer e eu não sei como é que usa, não vou viajar e eu vou perder esse negócio. Ele me perguntou, Jean, você sabe como é que faz? Eu falei pro meu tio, eu falei, cara, não tenho a menor ideia. E quando meu pai me pediu a passagem e eu vi que estava muito caro, eu liguei pro meu tio e perguntei, tio, quantas milhas você tem? Olha, eu tô com 200 mil milhas. A passagem que meu pai pediu custava 180 mil milhas. Quer dizer, era mais ou menos a quantidade que ele precisava. E eu falei pro meu pai, falei, olha, eu consigo emitir com as milhas do teu irmão. Ele falou, olha, vê aí quanto que ele quer para receber essas milhas aí. E eu nem sabia como é que fazia para emitir uma passagem e tal. E eu liguei pro meu tio e falei, tio, essas milhas aí, você me vende por quanto? Não sei, 2 mil, tá bom? Eu liguei pro meu pai e falei, pai, ele quer vender por 2 mil. Ele falou, pode fechar agora.
0: Óbvio.
1: E então, o que que eu fiz? Eu paguei pro meu tio os 2 mil reais pelas milhas dele. O meu pai emitiu uma passagem que custava 20 mil por dois. E eu fiquei com aquilo na minha cabeça. Quantas pessoas no Brasil acumulam milhas, seja no cartão de crédito, seja direto na companhia aérea, com varejista, parceiro e tal. Quantas pessoas têm milhas aéreas, não usam e poderiam receber dinheiro por essas milhas? E quantas pessoas no Brasil querem pagar mais barato por uma passagem aérea e não encontram formas de pagar mais barato pela passagem? Fiquei com aquele negócio na cabeça, abordei o Marco, que era meu amigo do colégio, e falei, cara, aconteceu um negócio aqui. O meu tio tinha umas milhas, vendia passagem pro meu pai, e eu acho que tem um jeito da gente começar a arbitrar esse mercado. O Marco, que sempre foi um cara meio desconfiado, assim, né? Ele falou, olha, já não sei como é que isso aí funciona. Eu vou ver com as amigas da minha avó, porque elas devem ter muita milha, né? Porque elas gastam no cartão de crédito, não sabem usar. E ele mandou lá no grupo do WhatsApp das amigas da avó dele. No grupo das amigas de formada da avó dele, né? Então, deviam estar numa idade mais avançada. E várias delas responderam, olha, não sei quantas milhas eu tenho, mas se você me ajudar aqui a ver no banco, eu consigo te vender. E aí a gente pegou a primeira senhorinha, ela tinha 1 milhão de milhas. A gente depositou 10 mil reais para ela na época. Ela ficou super feliz, porque ela não sabia nem que ela tinha aquelas milhas. e muito menos que ela poderia receber dinheiro pelas milhas. Com essas milhas que a gente comprava dela, a gente vendia, sei lá, 10, 20 executivas pelo mesmo valor que a gente comprava as milhas. Então a gente começou realmente de uma forma bem caseira, né? E a gente só pagava a pessoa que a gente comprava a milha depois que a gente vendia a passagem. Então a gente nunca precisou de dinheiro para começar um negócio. A gente começou o negócio realmente fazendo a intermediação entre pessoas que querem vender milhas.
0: Praticamente na garagem, né?
1: Foi na garagem. O nosso primeiro escritório foi uma garagem que ficava atrás da nossa escola, uns 300, 400 metros. A gente alugou uma garagem e a gente colocou os nossos funcionários para trabalhar lá. A gente ia depois do colégio e a gente ficou uns 2, 3 anos assim. Saía da escola e ia trabalhar. Enfim, é uma história muito longa. Depois eu posso alongar nesse assunto muito aqui com você, que tem muita massa crítica aí pra gente conversar.
0: Quando é que vocês perceberam que aquilo poderia ser um negócio grande?
1: Cara, a gente descobriu que o negócio poderia ser grande quando a gente vendeu uma passagem para um cliente. E esse cliente chegou pra gente e falou assim: olha, eu fiquei impressionado com o preço que eu paguei. Eu paguei muito barato por essa passagem, nunca vi um preço desse, fiquei satisfeito com o serviço de vocês. Agora, eu tenho uma empresa, que essa minha empresa gasta mais ou menos 300 mil reais por mês em viagem. Se você conseguir esses preços que você consegue para mim, para minha empresa, a minha empresa inteira vai virar cliente sua. Ali, eu vi que a gente tinha uma avenida ainda para percorrer e que dava para fazer um negócio grande. O que impressionou na época, né? A gente ficou impressionado, porque a gente falou: olha, a gente começou com uma brincadeira. Quando a gente vê, o nosso cliente já está pedindo para a gente emitir uma nota fiscal, porque ele vai pegar um reembolso para a empresa. A gente começou realmente como uma brincadeira, né? Então a gente não tinha nada formalizado e tal. A gente foi forçado pelos nossos clientes e pelo volume que a gente estava transacionando a realmente fazer um negócio de verdade, um negócio estruturado. Então a gente precisou começar a contratar funcionário, a gente precisou abrir uma empresa, a gente precisou fazer demonstrativos de resultado, a gente começou a auditar os resultados e tal. Isso muito cedo, né? Quando a gente tinha mais ou menos uns 18 anos, a gente tinha 20 funcionários. E a gente praticamente não tinha nem saído da escola ainda. Então é uma história formidável.
0: Agora, o crescimento da empresa foi rápido. Vocês descobriram rapidamente que aquele negócio tinha potencial. Mas como é que foi essa mudança de chave, né? Especificamente, aconteceu um outro grande negócio que fez vocês darem esse passo?
1: Olha, o que eu acho que mais chamou atenção na época, muito mais do que o nosso negócio, era o momento do mercado de milhas. Hoje em dia, você encontra cursos de milhas, você encontra uma empresa de milhas a cada esquina. Quando a gente começou, era tudo mato ainda, né? Não existiam outras empresas, ou existiam pouquíssimas empresas de milhas trabalhando no Brasil, né? De intermediação de compra e venda de milhas. A gente percebeu que aquilo era um negócio bom quando a gente entendeu que realmente o mercado era bom naquele momento, porque tinham poucos concorrentes, era um mercado pouco arbitrado, e que se a gente tivesse que crescer num negócio do zero, a melhor coisa que a gente poderia fazer era investir naquele negócio naquele momento. O que se provou verdade, porque com o tempo, outras empresas foram surgindo, a margem naturalmente do negócio foi diminuindo, o que faz com que você precise ter um volume muito maior para ser uma empresa relevante no mercado. Então, a gente conseguiu, naquele momento, crescer. Era até bom, porque a gente não tinha conta para pagar, a gente morava na casa dos pais, então a gente conseguia realmente reinvestir todo o lucro que a gente tinha dentro do próprio negócio, crescer o bolo, para depois num outro momento em que o mercado já está um pouco diferente, conseguir ser uma empresa relevante dentro do mercado de milhas.
0: Hoje vocês são muito mais que uma empresa de compra e venda de milhas. Hoje como é que você situa a empresa? É uma agência tradicional de turismo ou não?
1: Hoje a Flybuy é uma agência full service. Primeiro a gente começou vendendo milhas só para clientes de classe executiva. Então a gente vendia passagens só em classe executiva. Hoje isso é uma grande parte do nosso negócio ainda. A gente ainda trabalha muito na classe executiva. Agora, o nosso cliente, ele não precisa buscar um outro fornecedor de serviços terrestres, por exemplo, porque a gente já tem esse serviço também. Então, o nosso cliente hoje, ele compra uma passagem com a gente, ele não compra só a passagem, ele compra a passagem, ele compra o hotel, ele compra o transfer, ele compra tudo. A nossa agência, a nossa empresa hoje, ela é uma agência de viagens full service. Se esse cliente precisar de viagens para a empresa dele, a gente também atende. A gente tem uma plataforma própria que a gente fez para viagens corporativas, onde a gente realmente consegue gerar economias de 10% a 30% para os nossos clientes, o que é relevante, né? Você pensa em empresas que gastam aí... a gente atende empresas que gastam de 5 mil a 5 milhões de reais por mês em viagens. Então a gente gera uma economia tangível para essas empresas. E o nosso negócio hoje, ele é muito mais uma agência de viagens full service do que uma comercializadora de milhas por si só. A comercialização de milhas, ela é uma parte da Flybuy, mas ela não representa mais a empresa inteira hoje. Hoje, para você ter uma noção, o corporativo, ele representa 40% do nosso negócio. 40% do nosso faturamento são viagens corporativas. Do nosso negócio inteiro, só de serviços terrestres, a gente está falando de mais ou menos 37% do nosso faturamento. Então, dentro do faturamento de 1,2 bi, a gente tem 40% de clientes corporativos. E dentro de 1,2 bi, a gente tem 37% de serviços terrestres, não relacionados a passagens aéreas, muito menos passagens aéreas com milhas.
0: De 118 milhões em 2022 para 1 bilhão e 200 neste ano, vocês multiplicaram por 10 o faturamento da empresa. Como foi possível esse crescimento tão rápido?
1: Olha, o principal motor de crescimento da empresa, ele não veio do investimento no core business, né? Então assim, a gente não vende mais passagens em executiva hoje do que a gente vendia 4 anos atrás. O que aconteceu foi, a Flybuy incrementou novos serviços para o cliente. Então hoje, o cliente que ele compra na Flybuy, ele não gasta só o dinheiro equivalente a uma viagem executiva, a uma passagem aérea executiva. Ele compra a passagem, ele compra o hotel. Para o cliente de luxo, o share de passagem e hotel é mais ou menos 40% passagem, 60% hotelaria. Então, a gente cresceu muito mais agregando o serviço do que no nosso core business inicial. A partir daí, a gente trabalhou na Flybuy Corporate, né, que é a nossa vertical de serviços a empresas, em que a gente também não fazia há cinco anos atrás, e a gente passou a trabalhar hoje, né, e representa 40% do nosso negócio. A venda de passagens para empresas hoje é 40% do nosso negócio, o que há 5 anos atrás não existia.
0: Imagino que a gestão da empresa, a governança da empresa tenha mudado completamente também para um crescimento tão rápido em tão pouco tempo. O que você acha que foi o pulo do gato aí?
1: Olha, o pulo do gato... Primeiro que a Flybuy, ela sempre... Eu e o meu sócio, a gente sempre tratou de governança e realmente da administração do negócio com...
0: São só vocês dois como sócios até hoje?
1: Só nós dois. A gente nunca teve fundo, a gente nunca teve investimento de terceiros. O nosso negócio sempre foi feito por nós dois. A gente sempre tratou governança com muito afinco. Então, a primeira coisa que a gente fez quando a gente começou a contratar, quando a gente tinha 18 anos de idade, foi contratar um CFO, que ele veio de uma empresa muito grande, listada em bolsa na época, e ele está com a gente até hoje. E a gente sempre produziu todos os relatórios, a gente sempre gostou de saber do número, da vírgula e de tudo, sabe? Então, a gente é auditado há 5 anos por Big Four, o que é muito bom para a empresa, né? Até para para possíveis investidores aí no futuro, que não é o caso hoje. Mas a gente sempre tratou muito, muito da governança e da administração do negócio.
0: Por que essa decisão de todo o crescimento baseado em capital próprio? Por que que vocês nunca foram buscar capital externo?
1: Olha, isso eu acredito que tenha sido a melhor coisa que a gente fez. Quando a gente começou a empresa, a gente gerava dinheiro a partir da intermediação de negócios que a gente fazia. Então, a gente comprava a passagem, a gente comprava a milha para vender a passagem só depois que a gente tinha vendido a passagem. Então, a gente nunca precisou de dinheiro. O nosso negócio, essencialmente, começou como um bank line, né? Como o que é hoje um marketplace, né? Você tem um comprador cadastrado, um vendedor cadastrado e você junta os dois e tira uma comissão daquilo. A gente nunca precisou de capital. Nosso negócio sempre foi gerador de caixa. E com os juros do nosso país que a gente tem hoje, é muito difícil você se financiar no mercado. Então, a gente também nunca foi para o mercado para se financiar. A gente nunca enxergou valor em um fundo ou qualquer coisa que fosse comprometer a agilidade que a gente teria ali no dia a dia da empresa. Então, o core business da Flyby, na verdade, ele sempre foi feito com a minha agilidade junto com o meu sócio, né? Em tomada de decisão, e especialmente na geração de caixa, que eu acho que é o mais importante. Eu até acho que a empresa, para ela buscar um investidor externo, ela precisa fazer isso com base numa geração de caixa que ela tem. Porque se ela faz isso sem necessidade, o que ela está fazendo é trabalhar para o investidor. Que eu acho que nunca foi o nosso caso. A gente, por sorte, não fez isso. A gente acompanhou as empresas que fizeram. A gente poderia ter feito na pandemia, com os juros que estavam muito mais baixos, e a gente viu o que aconteceu com a curva depois. Então, a gente nunca escolheu esse caminho. A gente sempre decidiu se financiar com o nosso próprio capital.
0: Isso tem um limite? Em algum momento vocês pensam em ir ao mercado, um IPO, um fundo, ou não?
1: Olha,
0: ou uma parceria externa?
1: Eu trato isso com muita naturalidade. Eu acho que o negócio, ele é feito de momento. Né? Então, eu não gosto nunca de falar que nunca vou fazer ou sei que vou fazer. Eu acho que a gente tem que fazer se a gente enxerga que o momento é bom. Né? Então, assim, o IPO no Brasil, pelo menos 4 anos não existe. Não é o momento de abrir capital. Então, a gente enxerga que isso, nesse momento, não é bom. Agora, no futuro, quem sabe? Se a situação do país macroeconômica mudar, talvez a gente possa buscar outras alternativas que façam sentido para o negócio.
0: E hoje o principal segmento é o segmento premium.
1: Exato. A gente nunca quis entrar no mercado mais canibalizado do turismo. Foi uma decisão estratégica que a gente fez no passado para evitar uma colisão de CAC com os concorrentes, que estavam capitalizados muito fortes no passado. Então, para não concorrer com eles pelo cliente a um custo altíssimo, né, que na época os nossos dois maiores concorrentes eram os principais anunciantes do Brasil, por exemplo. Eles passaram anos sendo os principais, maiores anunciantes do Brasil, maior inclusive do que as Bets. Então era muito difícil concorrer pelo cliente deles. A gente sempre foi pelo lado que não estava sendo coberto. A gente sempre olhou para o cliente premium. Que hoje, fazendo uma avaliação de longo prazo, eu acho que foi muito bom. Porque a gente entrou num mercado que não estava sendo cobiçado pelos concorrentes. A gente conseguiu crescer num momento em que o mercado não enxergava isso. E foi o que nos trouxe até o momento, até a situação onde a gente se encontra hoje, de poder investir em outros produtos dentro do mercado de turismo. Então, o mercado premium, ele vai ser sempre a espinha dorsal do nosso negócio. Muito difícil a gente sair desse segmento. É um segmento que a gente gosta, é um segmento que a gente já tem um entendimento do setor muito bom. Então, acho que a gente conhece bem o nosso cliente. Vou te dar até um exemplo prático do nosso negócio. Há 5 anos, a Flyby começou com um serviço de concierge nos aeroportos. Hoje é a única empresa no Brasil que tem concierges próprios em Guarulhos, em Congonhas, em Campinas. No aeroporto de Guarulhos, por exemplo, é a única agência de viagens que tem um concierge próprio que consegue acessar a área segura. Então, qual é o serviço que a gente oferece para o nosso cliente que compra uma executiva com a gente, por exemplo? Custo zero. Nada mais que ele paga na passagem dele do que ele já paga normalmente. A gente busca o cliente na porta do carro dele e a gente entrega ele dentro do avião. Ele não tem que pensar em nada. A gente pega as malas dele, a gente faz o check-in para ele, a gente acompanha ele dentro da área segura, a única agência de viagens que tem essa permissão do aeroporto para fazer o serviço. E no retorno do cliente, a gente busca ele dentro da aeronave, entrega ele dentro do carro dele. A gente faz esse serviço sem cobrar nada a mais do cliente. A gente começou isso há 5 anos, é um serviço que tem se popularizado muito dentro do nosso negócio. Hoje o cliente procura por esse serviço. O cliente hoje, quando ele procura a Flyby, a primeira coisa que ele fala é: pô, eu vou ter o atendimento lá do concierge. Parece uma coisa pequena, mas para esse público faz muita diferença. O pessoal, às vezes, que vem fazer conexão em São Paulo, que hoje é mais ou menos 35% dos nossos clientes, eles conectam por Guarulhos, na ida ou na volta. Quando esse cliente conecta por Guarulhos, a gente busca ele no avião dele da conexão e a gente entrega ele dentro do outro avião. Ele não tem que se preocupar com nada, com tempo de conexão, com estresse de bagagem, com nada. A gente faz todo esse processo para ele.
0: Eu ia perguntar o que esse cliente premium quer, você já está respondendo uma parte, mas ele busca experiências, mais do que só o luxo, o conforto, ele busca experiências.
1: Eu acho que sim, é um cliente que a gente vem notando um comportamento um pouco diferente do passado, né? Então a gente enxerga hoje que o cliente premium, ele não quer fazer viagens mais clichês, vamos dizer assim, ele não quer ir para Europa, conhecer as grandes capitais, não, ele quer ir para o Japão, ele quer conhecer a África, ele quer conhecer a Ásia, o Sudeste Asiático, ele quer fazer viagens diferentes. Mas eu acho que a principal coisa que esse cara quer hoje é não ter uma experiência de fricção na sua viagem. Então, sempre que a gente consegue evitar a fricção para o cliente, a gente faz. Então, quando a gente fala sobre o serviço de concierge, por exemplo, o que a gente está fazendo no fundo? A gente está fazendo com que esse cliente não tenha que se preocupar. E eu acho que você gera um valor muito grande para o cliente na hora que ele pode fazer uma viagem sem ter que se preocupar com as coisas básicas, que às vezes geram muito estresse para ele. Às vezes é um cliente que está viajando em família, com criança pequena, até a gente tem uma demanda muito grande de clientes que viajam com pets, né, com um cachorro, com um gato, e acaba isso virando um estresse para o cliente. O nosso papel como agência de viagem é reduzir ao máximo o estresse do cliente e reduzir ao máximo a fricção que ele vai ter durante o processo da viagem dele.
0: Como é que está o mercado e o que vai acontecer com o mercado no curto prazo?
1: Olha, o mercado está crescendo muito. Eu brinco que o mercado de viagens de luxo é um mercado praticamente à prova de balas, né? Porque ele cresce muito e cada vez mais você vê coisas diferentes no mercado de luxo, né? Você vê clientes buscando experiências novas. Você vê clientes buscando por viagens que são... O mundo, ele existe há muitos e muitos anos, mas as pessoas parece que querem viajar para lugares diferentes que ainda não foram explorados. Então a gente enxerga isso. O preço da passagem aérea, por exemplo, só falando um pouco sobre o mercado de viagens, o preço da passagem aérea, ele vem subindo muito. Para se ter uma noção, o custo de uma executiva praticamente triplicou nos últimos 4 anos. Então, um cliente que há 4 anos atrás viajava pagando 10 mil reais, hoje está viajando pagando 30. Então, é natural que as agências de viagens faturem mais sem ter um incremento na quantidade de viagens. E isso, você tem várias razões que justificam isso. Você tem o custo do petróleo, você tem o custo do câmbio. O petróleo, com essa crise recente, subiu, só o petróleo subiu quase 50%. Que é o principal custo das companhias aéreas. Você tem o custo do câmbio, que nos últimos 4 anos, por mais que agora tenha dado uma estabilizada, ele oscilou bastante. Você tem várias coisas que contribuem para o aumento, né, do custo das viagens. E no segmento popular de viagens, a gente enxerga que você tem uma redução de demanda muito maior do que no segmento premium. No segmento premium, as pessoas continuam viajando e continuam viajando pagando mais. O nosso objetivo, como agência de viagens, é fazer com que a pessoa economize o máximo. A gente não quer vender a passagem mais cara, muito pelo contrário. A Flybuy é conhecida por vender a passagem mais barata do mercado. E por outro lado, a gente também, claro, tem que dar um atendimento acima da média para esse cliente, que a gente entende que é um cliente que merece um atendimento muito bom. Mas essa é a nossa perspectiva no médio prazo, assim, para o mercado de turismo de luxo. A gente enxerga que é um mercado que vai continuar crescendo, apesar dos preços que continuam aumentando.
0: Gianluca, muito obrigado aqui pela sua entrevista.
1: Eu que agradeço.
0: Nós conversamos hoje aqui no Band News Empresas com o Gianluca Narras, CEO e cofundador da Flybuy. A Flybuy é uma empresa de viagens que atua nos segmentos de lazer e turismo premium corporativo. Operação no Brasil e no exterior. A empresa passou de 118 milhões de faturamento em 2022 para 1 bilhão e 200 milhões em 2026. O Band News Empresas volta na próxima semana. Até lá.

Quanto mais eu estudo, mais eu percebo como é difícil você analisar o mundo. Pensar dá trabalho, mas hoje em dia ter opinião virou um verdadeiro hobby. Todo mundo entende de tudo. E eu vou te dizer mais uma coisa. Quem tem muita convicção é porque leu pouco. E se você, de repente, não prestar atenção, você vai acabar repetindo alguma coisa que disseram para você e é bem pobre. Eu sou Luiz Felipe Pondé e agora eu estou aqui na Band News TV.

0: dia depois de uma das sessões mais tensas dos últimos anos, com bate-boca, acusações e ofensas entre ministros, o Supremo voltou a se reunir hoje. E no plenário foi como se nada tivesse acontecido.
1: A crise, porém, continua. O julgamento que vai decidir os próximos passos do caso envolvendo Alexandre Moraes e Daniel Vorcaro segue suspenso depois do pedido de vista de Flávio Dino. Não há previsão para retomada.
0: E a crise do Supremo já entrou de vez na campanha presidencial. Lula e Flávio Bolsonaro transformaram o caso Master em munição eleitoral. Lula tenta ligar Flávio a Daniel Vorcaro e Flávio tenta ligar Alexandre de Moraes ao presidente Lula. O embate que começou dentro do Supremo agora está também no centro da disputa pelo Palácio do Planalto.
1: E tem decisão importante na economia. O Banco Central reduziu a taxa Selic em 0,25 ponto percentual. Os juros caíram para 13,75% ao ano. Mesmo assim, estão nas nuvens em relação aos outros países do planeta.
0: Vamos discutir o que muda para a economia, para as empresas, para o crédito e até onde o Banco Central pode avançar no corte de juros e também o aumento, né, dos juros nos Estados Unidos.
1: Para analisar a crise política e institucional, com a gente hoje, nesta quarta-feira, os nossos convidados, o advogado, professor, o advogado criminalista, professor Alexandre Wunderlich, né, que já está conosco, e também o professor Mozart Carvalho. Na primeira parte, nós vamos conversar com os dois. Na segunda parte, nós vamos tratar da economia, a Selic e outros assuntos também com convidados especiais. Boa noite, Verusca, e boa noite para os nossos convidados. Alexandre Wunderlich, boa noite.
2: Boa noite, Felipe. Boa noite, Verusca.
0: Olá.
2: Boa noite, Dr. Mozart. Um prazer estar com vocês.
0: Boa noite, Mozart.
3: Boa noite, Lúcia, boa noite, pessoal, boa noite, doutor, um prazer. É um prazer estar aqui, depois de um dia tão complicado, hoje nós pegamos um dia de maragem, vamos aí tentar dissecar toda essa situação, né?
1: Vamos lá, eu só vou pedir um ajuste no som do professor Moza para a gente ter qualidade plena com ele. Enquanto nossa equipe técnica faz esse ajuste, a gente coloca todo mundo na mesma página, porque ontem a gente acompanhou tudo. E a gente imaginou que hoje ia ser outro dia tenso, porque teve a sessão. Você ontem perguntava que será que vai ter? Eu achava que não ia ter, achava que iam cancelar. Teve a sessão, Berusco.
0: Teve, 2 horas da tarde, começou praticamente ali no horário. Olha, ontem foi de tensão, bate-boca, agressões. A sessão no Supremo escancarou o clima pesado que se arrasta há um bom tempo entre os ministros.
1: Na semana passada, Gilmar Mendes trocou mensagens nada amistosas com Cássio Nunes Marques e Luiz Fux. Confira.
4: Foram cerca de 6 horas de agressões.
5: Envolvendo esta corte em campanha eleitoral.
6: Vossa Excelência está sendo leviano, ministro.
5: De forma
6: leviano.
5: Indevida.
6: Leviano.
5: Relação de máfia. Até a máfia tem ética.
4: E nenhuma definição sobre o tema central do encontro. A abertura de uma investigação contra o ministro Alexandre de Moraes. Juristas criticaram o comportamento dos ministros.
7: O que me causou uma impressão ruim foi o nível de comportamento agressivo de certos magistrados. Porque o papel do juiz, Paula, não é apenas um papel de conteúdo. O juiz na sociedade brasileira tem também o papel de referência do bom exemplo, entende?
4: Uma sessão que revelou que a corte está dividida. Moraes conta com o apoio de Gilmar Mendes, Flávio Dino e Cristiano Zanin. Já André Mendonça e Luiz Fux caminham lado a lado. Um clima de tensão que já se arrasta há dias. Na semana passada, horas depois de analisar a possibilidade de manter o afastamento do diretor-geral da Polícia Federal, Andrei Rodrigues, o ministro Gilmar Mendes discutiu por mensagem com os ministros Nunes Marques e Luiz Fux. Gilmar enviou: vamos agora discutir na turma ou no plenário o que existe? Todos dizem que vocês são reféns do André. Ok, abram as contas. E completa. Você e o Fux parecem servis, submissos. Assumam que estão ferrados e saiam dos processos. Abram as contas. Nunes Marques responde. Me respeite, Gilmar. Isso não é postura. Gilmar replica que não respeita quem não se dá o respeito e completa. Você tem de sair do TSE também. Nunes Marques rebate. Então não me tecle, pois não falo com quem não me respeita. Gilmar Mendes ainda pede que Nunes Marques abra suas contas antes de julgar qualquer coisa do caso Master na turma. A resposta foi, abro com o maior prazer. Há 15 anos que presto contas de tudo como juiz. A conversa termina com Gilmar dizendo, Cássio, papo encerrado, marmelada não dá. Já falei com o Fux, eu entendo de malandro. Nunes Marques responde, claro que você entende. Gilmar ainda envia, tramóias, e depois é bloqueado por Nunes Marques. No mesmo dia, Gilmar Mendes e Luiz Fux também trocaram mensagens num tom de confronto. Fux votou a favor do afastamento do diretor-geral da PF, mesmo depois do pedido de vista de Gilmar. O decano da corte disse, isto revela qualquer coisa, menos postura institucional. Espero que não se repita. Fux rebateu. Gilmar, você deve dizer espero que não se repita para quem você quiser. Para cima de mim, não. Ninguém nesse mundo diz para mim como agir. Gilmar retrucou. Fux, só cuide de atuar como presidente da turma. A conversa terminou com a mensagem de Fux. Cuide de não encher meu saco.
1: Bom, os nossos convidados já estão conosco. Dr. Alexandre, Dr. Mozart. Vocês já viram algo parecido com esse clima? Daqui a pouco a gente vai mostrar que a sessão de hoje foi tranquila, né? Dentro dos parâmetros de tranquilidade de uma sessão depois do que aconteceu até aqui nas últimas horas no Supremo. Doutor Alexandre, essa situação toda, né? O que cria de tensão, eu imagino, no meio do judiciário brasileiro e vocês que são advogados que militam em causas nos diferentes tribunais devem perceber isso também, porque afinal de contas o topo da cadeia está nessa situação assim, professor.
2: Bom, boa noite a todos, é um prazer poder participar desse programa da Band. Eu acho que Felipe tem que fazer essa análise em dois planos. No primeiro plano, um plano da sociedade, um plano da cidadania, um plano enquanto cidadão brasileiro. E outro enquanto professor de direito, jurista, advogado que milita no fórum, representante de ordem dos advogados. Como cidadão, nós depositamos muita expectativa e muita esperança no Poder Judiciário. A Constituição de 88 para cá, no Estado de Direito, que deu poderes ao Ministério Público Federal, que agora se faz muito de forma omissa, vamos dizer assim, diante da gravidade desses fatos, isso de forma que a sociedade esperava, sim, um julgamento da mais alta corte do país, onde se pudesse, pelo menos, dar uma resposta, esclarecimentos. E de outro lado, sob a perspectiva do direito, a insegurança jurídica, a falta de liturgia, as ofensas gratuitas, a discussão de um caso que é simples, simples sobre uma perspectiva de que acontece todos os dias nos tribunais, nos fóruns do país, que é encontrar elementos de indícios mínimos de autoria e justa causa, né? Autoria e materialidade para uma instauração de um procedimento, ou seja, uma mera instauração de um procedimento. Então, sobre a perspectiva do direito, também foi um dia triste, talvez um dia muito penoso para quem estuda, para quem ensina direito, e como acho que fez justiça a ministra Carmen Lúcia, né, se desculpando à nação brasileira por não ter sido, talvez, tão efetiva nesse controle de legalidade e de cidadania que o país precisa.
0: Professor Moza, hoje no Jornal Gente da Rádio Bandeirantes, o ex-ministro Aldo Rebelo disse que o fato de estar piorando muito pode ser bom, porque significa que a solução está mais perto. Há solução para o que a gente está vendo hoje no Supremo Tribunal Federal? Eu lembro que os senhores juristas conhecidos no país já vinham alertando sobre essa proximidade dos ministros do Supremo com o poder. Essa
8: que eles fazem questão de dar o tempo todo opinião, de dar entrevista, de estar o tempo todo na mídia. Os senhores já vinham dizendo que isso não era bom para o Supremo. Então, repetindo o ex-ministro Aldo Rebelo, o fato de estarmos muito ruim significa que a solução está chegando, está mais perto, e que solução seria?
9: Olha, falhou um pouquinho, mas eu entendi bem a sua colocação. Denúncio, o que está acontecendo no nosso país? O que acontece no nosso país há algum tempo? Eu acho que é um sistema errado de levar os ministros especificamente ao tribunal. Essa questão da indicação de ministro, a indicação de ministro feita pelo presidente, por óbvio, essa situação leva aí a uma proximidade muito grande, a uma vinculação em que, bem ou mal, o juiz, o ministro que está lá em cima, acaba sendo vinculado àquele que o indicou. Isso a gente precisaria, com a reforma muito grande aí, nesse sistema de indicação de ministro, indicação de PGR, indicação específica do delegado, chefe da Polícia Federal, nós precisaríamos aí movimentar o nosso legislativo para modificar essa situação, porque eu creio que isso é um grande problema, que se a gente conseguir estancar aí com levar juízes de carreira, fazer ascensão ao tribunal como se de carreira fosse nesse sentido, eu acho que a gente minimizaria muito aí esses problemas que a gente tem visto hoje, porque o que a gente viu ontem machucou o coração do brasileiro, que a gente tem a necessidade de ter aí, do jeito que o doutor Alexandre acabou de falar, aquele crédito que a gente acabou perdendo no judiciário, perdendo porque a

0: Eu penso que não. Ontem foi um dia das anomalias jurídicas. Nós tivemos uma série de questões que para nós do direito já eram questões pacificadas e que surgiram fatos novos que não foram bem debelados pela presidência e que acabaram acontecendo de uma forma pioneira. O ministro Alexandre de Moraes, que é o possível objeto da investigação de fatos graves e que, no meu entendimento, merecem apuração, ontem advogou em causa própria e se manifestou sobre o mérito dessa decisão que pode desaguar em cima da própria responsabilidade dele, portanto que ele tem interesse. Mas não foi só essa anomalia de ontem. Ontem nós também vimos aqui um ministro arguir uma suspeição em razão de ser presidente do Tribunal Superior Eleitoral. Se afastou do julgamento, onde ele já havia também votado no plenário virtual no primeiro momento e não fez então jus à jurisdição que lhe foi confiada, na minha opinião. Então foi um dia de atropelos, um dia de quebra de paradigmas. E por isso, eu volto a dizer, foi um dia triste, porque se fôssemos nos juízos ordinários, esse caso teria sido resolvido com muita facilidade, que é examinar se uma pessoa pode ser investigada ou não. Então eu te diria, Felipe, Verusca, professor Moza, que foi um dia difícil de entender, de compreender e mais, foi tão lotérica a sessão que é difícil se fazer previsibilidade. Sobre o que foi colocado aqui, nós estamos muito mais próximo do fim e que talvez isso seja bom, isto pode ser um indicativo de que as coisas também ficarão como estão. Isso também é um indicativo de que algo tem que acontecer para que fique tudo como está. E as trocas de mensagens, aparentemente, tendem a informar que isso pode, de fato, acontecer. Então, são problemas muito complexos. Nós precisamos de um papel institucional, de um freio de arrumação, que é a palavra da moda. E eu acho e espero que isso venha do Ministério Público Federal, porque, ao fim e ao cabo, o titular da ação penal, o titular que pode fazer alguma coisa sobre os fatos, se forem verdadeiros, se forem apurados, se tiver devido processo legal e direito de defesa, é a Procuradoria-Geral da República.
1: Professor Moza, o Felipe citou aqui a questão do pedido de vista, e aí eu queria juntar esses dois assuntos numa só pergunta. O fato do ministro Flávio Dino já ter votado e depois voltado atrás e feito o pedido de vista, há algo nessa atitude que pode, trazer algum questionamento de que isso possa anular o voto dele ou o pedido de vista? Primeira dúvida. A segunda, com esse pedido de vista, como fica a sessão do dia 23 de setembro para discutir a situação do ministro André Mendonça? Ela ainda está na agenda, ainda está na pauta. Com esse pedido de vista, se o ministro não der uma decisão até o dia 23, a sessão pode ser feita?
2: Olha, as perguntas são perguntas pertinentes, todos nós precisamos ter sobriedade às vezes até na hora de responder, porque conforme o professor Alexandre acabou de falar agora, a gente vive numa instabilidade muito grande, que a gente não sabe o que o tribunal vai decidir sobre as regras do Código de Processo Penal, as regras do próprio regimento interno do tribunal. Eles estão tentando violar essas regras e violaram várias delas ali, em aberrações jurídicas ali, que nós juristas, eu assisti ontem o dia inteiro, eu creio que o doutor Alexandre também assistiu, e assim, a cada momento me estarrecia de ver a disfarçatez, essa é a palavra da moda utilizada ali no próprio tribunal, a disfarçatez de determinados ministros, sabedores do direito, aplicadores do direito, alguns deles advindo da magistratura já de muitos anos, a forma com que torcia ali a interpretação das normas, das regras, e isso causou muita espécie, causou muita insegurança para a gente. Então, assim, fica difícil às vezes da gente responder o que vai acontecer. Agora, pelo que a gente pode perceber sobre a questão específica do julgamento que vai acontecer na semana que vem, o que ficou bem delimitado foi o seguinte, bem delineado também, é que uma coisa era decidir ontem sobre a questão específica envolvendo o ministro

0: Moraes seria ou não, tem investigação do ministro Moraes advindo ali de provas retiradas de um inquérito específico, legal, legítimo, em que a Polícia Federal estava apreciando provas, encontrou algo ali sobre o ministro Alexandre de Moraes, levou-se ao plenário, porque é o juiz natural ali para decidir se um ministro que tem foro privilegiado vai ou não ser investigado. Isso é uma coisa simples, do jeito que o próprio doutor Alexandre colocou de uma forma muito didática. Agora, e foi desmembrado também pelo próprio ministro Fachin a decisão do processo que vai envolver o ministro André Mendonça na semana que vem. Ou seja, essas duas situações estão bem delimitadas. Agora, a questão de ordem levantada é que vai também, creio, vai ser levantada essa mesma questão de ordem na semana que vem. E aí é esse imbróglio que a gente precisa entender de que forma o tribunal vai responder a essa situação. Porque certamente essa questão que foi levantada ontem vai ser levantada semana que vem. A sessão está confirmada, não tem ali indícios de que a sessão vai ser anulada. Agora, a gente precisa entender qual vai ser a jogada ali do grupo específico que a gente viu que tentou tumultuar totalmente a sessão de ontem, o que vai acontecer com esse mesmo grupo a semana que vem.
1: Alguma observação a respeito dessa questão da vista, professor Alexandre Wunderlich?
2: Eu penso que está muito claro, é imprevisível, porque nós podemos ter outro pedido de vista também na questão do julgamento do ministro André Mendonça. Nós podemos ter o presidente, quem sabe ali exercendo um poder e pautando esse mantendo a pauta do dia 23, deliberando pelo julgamento e talvez até o julgamento em conjunto, já que a vista que o ministro Dino pediu pode ser que ele volte no dia 23 já com alguma manifestação. Então nós teremos mais uma sessão onde se pergunta qual caminho que vai se tomar. O que se viu ali é que houve estratégias nesse processo decisório. E foram dois grupos se degladiando, vamos dizer, essa expressão acho que nós podemos usar. E teve um grupo vitorioso, porque quando se instaura a celeuma, o ministro Dino então disse: olha, agora então não vou pedir vista, eu já tinha me manifestado, mas já que as coisas estão se encaminhando assim, então eu peço vista. Ou seja, isso é uma estratégia de julgamento. E nós temos é que recompor, vamos dizer assim, a liturgia do cargo, a forma de se tratar entre os ministros, de tratamento e o respeito ao devido processo legal, que me parece que está faltando. É muito preocupante o efeito cascata dessas decisões do Supremo Tribunal Federal. Essas decisões do Supremo Tribunal Federal, de magistrados, onde tem uma atuação, um protagonismo, uma atuação de ofício, ocupando muitas vezes, como nós vimos, pelo ministro Alexandre, um juiz não espectador do processo, mas um juiz ator do processo, isso tem efeito cascata nas comarcas de todo o país. Isso é ruim, é um prejuízo brutal para quem defende uma posição de um devido processo onde o juiz é um imparcial, um espectador, onde o trabalho é do Ministério Público e das defesas.
3: Bom, a gente abriu, né, uma edição da noite falando sobre como foi a sessão hoje, numa aparente calmaria, mas vamos dar uma olhada na reportagem.
4: Mentira. Então vamos chamar as testemunhas?
5: Mentira.
4: É impressionante a disfarçatez desse sujeito.
5: A disfarçatez de Vossa Excelência.
6: Os ministros chegaram como se nada tivesse acontecido. Ninguém abordou as trocas de ofensas que deram o tom da sessão envolvendo Alexandre de Moraes. Mas a calma é superficial. O clima tenso piorou com acusações que apontaram supostas relações de outros ministros com Daniel Vorcaro.
5: Mensagem comigo não tem.
7: Tem, tem.
5: Não tem, tem, não, senhor.
7: Tem, tem.
5: Não tem.
7: Tem, ministro Fux.
5: Comigo
7: tem.
5: Alguém falando tem de mim. Comigo nunca não. Nunca vi esse cidadão na minha vida. Nunca tive relação com ele.
7: Eu
5: não
7: acredito.
5: Tem. Vossa Excelência não lance, só se Vossa Excelência está se baseando nesses inquéritos que surgem do nada.
6: Num evento sobre inovação, a ministra Carmen Lúcia lamentou o momento do Supremo.
7: A democracia vive da confiança que o cidadão tem, que a cidadã tem nas suas instituições. Eu digo isso com muito lamento pelos momentos que nós estamos passando de descrença, de desânimo com a administração pública.
6: A sessão foi marcada para decidir sobre a abertura de uma investigação contra Moraes diante das 52 mensagens trocadas com Daniel Vorcaro e reveladas pela PF. Mas o mérito nem chegou a ser discutido. O tribunal parou mesmo para definir se os processos contra Moraes e André Mendonça deveriam ser julgados no mesmo dia. Relator do caso Master, Mendonça é acusado por Moraes de parcialidade ao submeter ao tribunal a possibilidade de investigação com base, segundo Moraes, num relatório inconstitucional da Polícia Federal. Flávio Dino pediu vista, mais tempo para análise, e a decisão não foi tomada. Parou quando o placar estava em 4-3 para que os casos permaneçam separados. Dias Toffoli e Nunes Marques não vão participar, se declararam impedidos de julgar. A tendência é que o resultado sobre a junção dos processos termine empatado quando voltar à pauta, provavelmente em dezembro. É que Flávio Dino tem até 90 dias para devolver o caso ao plenário. A partir daí fica a dúvida, quem decide em caso de empate? O presidente do STF, Edson Fachin, pode usar o chamado voto de qualidade e desempatar ao votar duas vezes. Nesse caso, o tribunal interpretaria o processo como administrativo. Já se for considerada uma matéria penal, o 4-4 poderia beneficiar Moraes, porque a jurisprudência diz que o empate favorece o alvo de análise.
8: É um voto, sim, de Minerva, do presidente. Voto este de Minerva que não se coloca nos casos penais e processuais penais. A grande questão é, na fase investigatória, eu não estou na fase ainda processual, na fase investigatória, isto vai ser feito da mesma maneira?
6: Por enquanto, a sessão para definir se o ministro Mendonça será investigado a pedido de Alexandre de Moraes está mantida para o dia 23, quarta-feira que vem, mas deve ser cancelada.
1: Professor Wunderlich, eu quero avançar com o senhor a respeito de uma situação que o senhor falou do Ministério Público. Paulo Gonet também é citado. Ele ontem também participou da sessão do Supremo. Agora também tem um encontro do Conselho Superior do Ministério Público que vai analisar a questão Paulo Gonet. Isso também causa problemas na sessão? E algum comentário a respeito dessa reportagem que a gente viu aí desse dia tranquilo, mas... É como disse ali o Caian, né? A água da superfície parecia tranquila, mas lá embaixo a gente sabe que tem muita água revolta, professor Wunderlich.
2: É, bastante. E acho que nessa perspectiva nós temos que, nessas águas revoltas, largar algumas boias de salvação, né? Nós precisamos de alguns salva-vidas ali. E os mediadores desses conflitos me parecem que estão um pouco também necessitando de um apoio mais institucional. Vejam que o colegiado, quando ele se reúne, ele está sob os olhos de ex-ministros, os olhos de tanta gente qualificada que marcou a história do Supremo Tribunal Federal, que realmente honrou a toga e que tem que se deparar com um cenário de acusações. Ontem foi dito por um dos ministros que nós vivemos um tempo terrível de corrupção no Poder Judiciário. Inclusive falou em vendas de sentença com a presença de um advogado. Sempre que tem alguém vendendo sentença, tem um advogado comprando, porque não tem corrupção ativa e passiva, etc. Isso é muito ruim, porque generaliza de uma forma a magistratura brasileira, a advocacia brasileira, que nós sabemos que a maioria é ordeira e que não é isso que acontece na jurisdição tradicional e comum. Portanto, é um pouco imprevisível o que vai acontecer, mas respondendo à pergunta do Felipe, nós temos que depositar esperança na Procuradoria-Geral da República. O Ministério Público, por ordem constitucional, é o titular da ação penal. O Ministério Público, seja o Dr. Paulo Gonet, citado, implicado ou não, ontem ele esclareceu os fatos, mas a instituição, o Ministério Público, se ela vê elementos de ministro A, de ministro B ou de ministro C, ela pode representar pelas instaurações. deveria ter feito isso hoje. Bom, se tem ministro citado, se tem elementos, se eu entendo que tem a justa causa para instaurar, eu vou postular isso. Isso não foi feito por nenhum representante do Ministério Público Federal e não foi feito pelo atual PGR contra nenhum dos ministros. Então, é um pouco também de se jogar luz a um arquivamento anterior que envolveu também o ministro Dias Toffoli. Porque nós não sabemos que decisão foi essa, como que se deu esse arquivamento, se houve de fato uma postulação, tivemos ontem a notícia pelo próprio julgamento. Essa questão da titularidade da ação penal por ordem constitucional, na minha opinião, o Ministério Público é devedor de explicações à nação brasileira.
3: Professor Moza, para a gente encerrar, ontem chamou a atenção o fato, os ministros começaram a sessão ali chamando de Vossas Excelências, trocando alguns sinais respeitosos, mas ao longo da sessão, pareceu a nós leigos aqui do outro lado que a tensão ficou tanta que já não existia mais tanto respeito. Sabe quando o corpo fala... A boca põe para fora aquilo que a pessoa não está querendo dizer, mas ela diz com o corpo e com a linguagem. E a gente viu um Flávio Dino, ministro, bastante debochado do próprio presidente do Supremo Tribunal Federal. A gente viu um corpo tenso e a ministra Carmen Lúcia parece ter sido a única que botou um pouco de ternura ali no final das contas. Para a gente que é leigo, não estava legal. Para o senhor, que é do direito, senhores que são juristas, aquela linguagem que a gente viu, ela é comum no ambiente de tribunal? Ou realmente o que a gente viu foi sinais desrespeitosos? Porque, por exemplo, ninguém mais no final ali estava se chamando por Vossa Excelência, data vênia, vênia, dá licença, vou falar. Estou errada em dizer algo assim?
0: Com toda aquela educação de sempre, né? Com aquela toda a educação que a gente sempre vê no tribunal, sempre nós também, enquanto juristas, nos dirigimos assim, dessa forma, aos juízes, também da mesma forma a gente vê o tratamento dos iguais ali. Não vimos isso, e isso não estarrece só você, Verusca, não estarrece só o doutor Alexandre que estava falando aqui, ou o Felipe, estarrece a população brasileira, estarrece todo mundo, porque é totalmente contrário à urbanidade, inclusive que o nosso Código de Processo Civil, ele fala sobre o princípio da urbanidade e deve ser aplicado em todas as instâncias. Então, a urbanidade ali foi totalmente assim, vilipendiada, vamos dizer. E uma das coisas que a gente percebeu ali em algumas situações, até de uma forma muito ácida, a questão da instrumentalização, a discussão ali sobre a instrumentalização da PF, e ali houve acusações de um e de outro, que um ministro tem ali a sua, vamos dizer, a Gestapo da PF ali, com dois delegados particulares, seus, específicos, que mandam e desmandam, um outro também tem, e aí o ministro Fachin teve um determinado momento em que falou que isso já não cabe mais nesse sentido. Aí o ministro Moraes, eu não sei se você se recorda desse fato, o ministro Moraes falou, mas eu já coloquei os meus à disposição, excelência. E aí o ministro falou aqui, olha, eu estou esperando o seu ofício. Quase que assim, olha, a hora que esse ofício chegar, eu já tiro isso logo de vez. Então, assim, o índice ali de acusação, seja de policiais federais ali, de delegados ali em seu gabinete para fazer ali às vezes da sua investigação particular, as acusações, inclusive alguns ministros, ou vou dar nome aqui, o próprio ministro Flávio Dino, quando acusou, dizendo que ninguém ficaria de pé porque vários ministros estavam sendo citados, ali a gente percebeu uma situação grosseira do próprio ministro Flávio Dino, dizendo assim, ó, nós tivemos acesso ao telefone de Vorcaro, e como nós tivemos acesso ao telefone de Vorcaro, fizemos uma vasculha para vir para esse tribunal aqui discutir o assunto, e está todo mundo envolvido, vimos o nome de muita gente envolvida ali, quase que fizeram, dá para perceber que parece que essa imposição feita de ouvir de ver ali essas provas que estavam sobre a Polícia Federal, sobre o manto ali do ministro André Mendonça, quase que foi para poder ter provas suficientes para, quem sabe, ali ameaçar um ministro ou outro da forma com que foi feito ao vivo aquilo ali. E a gente percebe que talvez o ministro Nunes Marques, por conta até das notícias que saíram hoje, quem sabe foi um desses que se sentiu ameaçado e resolveu recuar com uma saída ali muito esdrúxula, inclusive falado aqui por doutor Alexandre, e foi uma saída muito esdrúxula com a saída do impedimento. Então, assim, nós vimos literalmente algo que andou na contramão não só da educação, da urbanidade exigida nos tribunais, mas muito mais partindo para o ataque ali, para se ver defendido um colega seu, ou quem sabe o seu próprio lombo, desculpa falar dessa forma.
1: Bom, de tédio não morreremos ao longo da próxima semana, temos muito ainda a debater, queremos agradecer a vocês dois pela disposição de conversar conosco essa noite. Até a próxima, professor Alexandre Wunderlich.
2: Até a próxima, muito obrigado, um prazer estar com vocês.
3: Professor Moza, muito obrigada, viu, uma boa noite.
0: Muito obrigado também, professor. Muito obrigado por estar presente junto e, quando precisar, estamos aí.
3: Pode deixar.
1: Bom, esse é um dos assuntos do dia, que foi o rescaldo de ontem. Mas o outro assunto é aquele que mexe com o nosso bolso. Tutu, grana.
3: Tutu, grana não temos, mas temos vontade de ter. Bora lá, porque o Banco Central deu uma decisão bastante importante.
1: É, né? Reduziu a taxa básica de juros da economia brasileira em 0,25 ponto percentual.
3: O Comitê de Política Monetária decidiu nesta quarta-feira que a taxa Selic passa de 14 para 13,75% ao ano.
1: A decisão foi tomada de forma unânime entre os diretores. Esta é a quinta queda consecutiva da taxa anunciada pelo comitê.
3: A medida acompanha as projeções do mercado financeiro e reduz os custos de crédito no país. O órgão ressaltou em nota oficial, né, que é o comunicado que sempre vem depois dessas decisões do Copom, é o comunicado oficial do Banco Central, que a continuidade dos cortes nos próximos meses vai depender da evolução da inflação.
1: A nova taxa entra em vigor de maneira imediata e serve como referência principal para operações financeiras internas.
3: Quem fala conosco a respeito deste assunto é o professor Gessner de Oliveira, e a gente vai conversar também com o superintendente de economia da CNI, a Confederação Nacional da Indústria, Márcio Guerra. Boa noite. Boa noite, professor Gessner.
1: Por isso que eu só permito o seguinte, caro assinante. Estava com saudade de ti, viu, Gessner? Boa noite.
9: Puxa, igualmente, muito boa noite. É um grande prazer conversar com você, Felipe, conversar com você, Verusca. Que prazer aqui discutir um tema importante para o bolso de todos os brasileiros.
1: Pois é, a gente sabe que vai demorar um pouco a chegar no nosso bolso, né? Leva aí, qualquer queda leva em torno de 8 a 10 meses para a gente sentir. Mas esse reflexo de queda, e aí olhando para a inflação que também está em queda, quais são os sinais desse pequeno comunicado de hoje? A gente vai, claro, aguardar a ata do Copom para ver tudo o que eles pensaram, Gessner.
9: Olha, há sinais de que há um certo espaço, não um espaço muito grande, mas um certo espaço para continuar essa redução da taxa de juros. A taxa de juros no Brasil está tão alta que, mesmo nas condições adversas da economia mundial, tem um certo espaço para cair. Na verdade, nós estamos com a maior taxa real de juros do planeta. Como a economia dá sinais de desaceleração, e olhando para frente, olhando para 27, 28, há uma perspectiva de gradual queda da taxa de inflação, é possível imaginar realmente que haja espaço para reduzir os juros. Infelizmente, uma redução gradual. Uma redução gradual porque a situação das contas públicas é muito frágil e porque a incerteza na economia mundial é muito grande, e o movimento da taxa de juros dos países maduros em particular dos Estados Unidos, que atrai capital para o mercado americano, é um movimento de subida e não de descida. Então isso coloca uma certa limitação para reduzir os juros. Mas há uma perspectiva da gente continuar essa redução. A taxa caiu para 13,75. É possível imaginar pelo menos mais duas reduções de 0,25. Nessa linha gradual homeopática, Felipe Verosca.
3: A gente já está com o Márcio Guerra, que é o superintendente de economia da Confederação Nacional da Indústria, da CNI. Seja muito bem-vindo, boa noite. A Federação das Indústrias de São Paulo divulgou agora à noite uma nota dizendo que ótimo, ok, a redução é benéfica, mas ainda é insuficiente. Queria saber a opinião da Confederação Nacional da Indústria.
10: Boa noite, Verusca, Felipe, Gessner. Bom, a CNI vê como cautelosa essa redução da taxa de juros, na mesma linha da Fiesp. Sobretudo quando nós olhamos aí o comportamento do consumo das famílias, apesar do mercado de trabalho ainda dar sinais de aquecimento, mas a convergência para a meta de inflação, ela vem acontecendo. E com esse patamar de juros, você, além de continuar prejudicando a questão do crédito que é direcionado às famílias e também às empresas, acaba tendo um efeito multiplicador aí um pouco mais adiante. Então, a questão das dívidas das famílias, o endividamento das empresas de uma maneira global e também a questão fiscal, né? Isso tem repercussão a Selic nesse patamar, na situação fiscal do governo. Então, a expectativa era que fosse um pouco maior, ok, não veio assim, estava precificado no mercado, mas nós vemos como uma possibilidade, né, e uma necessidade de cortes adicionais, que seria o ideal para uma situação onde o crescimento econômico tem sido muito pequeno e ainda tem essas condições de crédito que impactam a geração de uma maneira geral.
1: Márcio e Gessner, no mesmo momento que vocês estão dizendo que o Brasil aponta para a queda, os Estados Unidos, pela primeira vez em 3 anos, subiu, aumentou os juros, né? Esse é o sinal que está sendo emitido pelo Fed, o principal banco central mundial, para o planeta. Como é que isso vai afetar, Gessner, o planeta e as repercussões do Brasil, que nesse momento está baixando a sua Selic?
9: Olha, esse aumento da taxa de juros nos Estados Unidos, que procura mirar no controle inflacionário, vamos lembrar que a meta de inflação dos Estados Unidos é de 2%. E a inflação lá está longe da meta, sobretudo quando a gente toma o índice de preço ao produtor, está bastante longe dessa meta. Há uma pressão inflacionária grande, em boa medida decorrente da guerra no Oriente Médio, da elevação do preço de combustível. Então, claramente o mercado está vendo esse ciclo de alta dos juros nos Estados Unidos. Isso significa que há uma maior atração de capitais para o mercado americano. Significa maior procura por ativos denominados em dólar, o que retira capital, há uma migração de capital de economias emergentes para as economias maduras, para os Estados Unidos, o que coloca uma pressão sobre o preço do dólar, sobre a taxa de câmbio nas economias emergentes. Então, essa situação diferente e oposta, né, ele subindo os juros e nós reduzindo os juros, isso coloca uma limitação, né? Se houvesse no mundo uma tendência de queda da taxa de juros, seria mais fácil o declínio da taxa de juros no Brasil. Agora, mesmo assim, e na linha que o Márcio Guerra apontou, há espaço para uma certa redução da taxa de juros. Essa seria muito importante para o investimento, para a produção, Agora, isso precisa ser acompanhado por um choque de gestão na máquina pública, por um ajuste fiscal crível, para que essa redução tenha consistência e não seja algo temporário e que gere mais desequilíbrio.
3: É, superintendente Márcio, pegando essa pergunta que o Felipe fez, né, do aumento dos juros nos Estados Unidos e o investidor estrangeiro direcionando seus investimentos para lá, ou parte para os Estados Unidos, a gente ainda tem esse clima aqui no Brasil. A gente não poderia deixar de falar do Supremo Tribunal Federal, que causa uma insegurança jurídica no país. Juntando esses dois cenários, Banco Central Americano aumentando os juros e tornando mais atrativo investir nos Estados Unidos, e essa insegurança trazida pelo Supremo Tribunal Federal, o que isso significa para a nossa economia? Como é que os senhores da ponta do setor produtivo sentem isso?
10: Bom, o nosso olhar vai estritamente nesse comportamento, né? Essa migração de capitais, essa redução da taxa de juros, essa elevação da taxa de juros americana, ela sinaliza um sinal vermelho, né? Embora a diferença entre os dois países tenha diminuído da taxa, mas acende-se a luz no sentido de poder haver uma pressão sobre a moeda brasileira, né? E, logicamente, a migração desse investimento direto, a busca por dólar para a saída desses recursos. Essa questão do lógico que existe um contexto político, mas é temporário. A gente tem que ter uma visão mais alongada de crescimento econômico, né, de como essas repercussões acabam acontecendo no curto, médio e longo prazo. Então, assim, a questão que nós estamos vivendo agora, diante da eleição, ela vai passar. E o que vai ficar são as consequências das decisões que estão sendo tomadas hoje. Uma Selic dessa natureza faz com que nós tenhamos impacto no ciclo econômico quando você olha o horizonte até 2028, que é como o Banco Central funciona. Então nós temos aí, para investimento, mesmo atualmente, o custo de capital tem sido muito elevado. Segundo os dados do Banco Central, a gente está em torno de uma taxa anual de 25,4% ao ano, né, para crédito pessoa jurídica. E quando você vai falar pessoa física, isso chega a 60% ao ano. Então, isso já mostra o impacto que isso tem sobre o consumo, por isso o consumo está diminuindo. Então, à medida que você ainda tem essa migração de investimentos, a tendência é que, e aí também um olhar sobre a questão fiscal brasileira, ou seja, o olhar do risco acaba sendo um pouco diferenciado, e isso vai impactando, porque a taxa de juros alta, ela impacta a dívida pública, ela impacta o endividamento das famílias e das empresas, e logicamente impacta investimento, que é o motor principal para que a gente possa ter um crescimento econômico que, sobretudo na indústria, está estagnado nesses últimos meses e nos últimos anos.
1: Márcio, em cima do que Verusca perguntou, né? Questão política. A eleição, a gente está a 18 dias das eleições. Eu conversava com o vice-presidente da Confederação Nacional da Indústria, o presidente da Fiergs, Cláudio Bier. Ele fala que a proximidade das eleições amplia incertezas, é o termo que ele está usando, porque ninguém sabe muito bem para onde é que vai o país, tá? Essa situação toda aí de empate técnico em boa parte das pesquisas. E aí ele diz o seguinte: esse momento exige cautela nas decisões dos empresários, ou seja, vão sendo represadas decisões aguardando as eleições, aguardando 2027, o que pode acontecer, é isso?
10: A indústria acaba nesse ambiente de risco, né, de incerteza, como nós temos vivido já de longa data, mas se acentua com determinados momentos, como que nós estamos vivendo agora, olha os investimentos, tira naturalmente, por conta de até da diferença de taxa de juros, né, a decisão é racional de investir ou conseguir remunerar o seu capital num ambiente de negócio com alto custo, com alto risco, e isso faz com que as empresas repensem e aguardem. Mas, ao mesmo tempo, elas estão imergidas num processo de endividamento contínuo. Nós fizemos recentemente uma consulta sobre crédito, né? E a expectativa é que as empresas de uma de a cada 10, 3 tenham que recorrer ainda mais ao mercado de crédito para alavancar suas operações, fluxo de caixa e alguns projetos aí que precisam ter continuidade. Ou seja, o ambiente é de incerteza. A taxa de investimento no Brasil precisa ser modificada para que a gente possa encaixar um motor de crescimento. Não vai haver crescimento se nós não reduzirmos o custo do Brasil e se nós não reduzirmos também a questão, sinalizações em cima da questão fiscal, e se nós não tivermos investimento para impulsionar essa economia para frente. Apesar do mercado de trabalho ainda estar dando alguns sinais positivos, mas quando você olha o consumo das famílias e o consumo de uma maneira geral, você vê esse desaquecimento que daria margem para que a política monetária fosse um pouco mais benevolente com o desenvolvimento. Mas, sem dúvida, a questão do risco, ela traz incertezas em todos os âmbitos, no mercado financeiro, na indústria, o empresariado vai ficar observando o que vai acontecer até o final das eleições e a resolução de alguns conflitos que a gente tem vivenciado.
3: Gessner, o Brasil tem um plano de desenvolvimento econômico? Se não tem, deveria ter? E que bem faria se tivesse?
9: Olha, você tocou numa questão fundamental. O Brasil deveria ter um plano de desenvolvimento. Deveria ter uma visão de longo prazo. Quer dizer, o Brasil sofre de um curto prazismo enorme, né? Isso que o Márcio apontou, de uma taxa de investimento baixa, né? Nós temos uma taxa de investimento entre 16% e 17%. Ela precisaria crescer pelo menos em torno de 22% para que a gente tivesse um crescimento sustentado e não um voo da galinha, né? Há várias oportunidades muito grandes no Brasil, do ponto de vista da matriz energética, do ponto de vista do desempenho do agro. Há avenidas de oportunidade no Brasil, mas tudo isso requer planejamento, requer boa gestão. E um elemento importante associado ao ponto que você e o Felipe levantaram, ligado à segurança jurídica também. Né? É muito importante, além de todas as questões ligadas ao cenário político-eleitoral, ao cenário das guerras no exterior, etc., nós temos um grande problema no país de uma insegurança jurídica enorme, quer dizer, de mudança de regras do jogo, no meio do jogo. Isso é, novamente, um esforço realmente de mudança de postura e revisão de algumas regras em relação ao Supremo Tribunal Federal e órgãos do Judiciário seriam muito importantes para que houvesse mais estabilidade, para que um conjunto de decisões muito importantes, sobretudo ligadas à questão de impostos, a regras trabalhistas, etc., não ficassem sendo alteradas ao sabor ali das conveniências, de entendimentos específicos, e pudesse dar um sinal mais de longo prazo, alinhado com o planejamento, Verusca.
1: Bom, só para fechar rapidinho os dois, a gente está falando muito de Supremo, pouco de economia na eleição. Eu não me lembro, assim, de há 18 dias da eleição, a gente saber tão pouco dos planos dos candidatos, Márcio.
10: Pois é, nós o que Gessner trouxe é um ponto importantíssimo. O Brasil ele precisa de visão alongada de longo prazo e a gente vem perdendo. Teve em algum momento, alguns anos atrás, a gente estava retomando, mas perdemos essa visão de longo prazo. É preciso fazer escolhas. Quando a gente olha os planos de governo, existem pouco se fala de uma política alongada, de uma política, no caso da indústria, de uma política industrial perene, ou seja, de Estado, né? Carecem os planos de visões de Estado, ou seja, que vão muito além do mandato de quem está se colocando no processo eleitoral. E fazer política, sobretudo política industrial, onde o governo recente sinaliza com relevância a questão da política industrial, mas é preciso torná-la perene, né? É preciso fazer escolhas. O Brasil, existe um manancial de oportunidades que podem servir como engrenagem para o desenvolvimento, né? O Gessner colocou algumas aqui, a gente pode falar de investimento em saneamento que o Brasil ainda carece, se a gente for falar de hidrovias, portos, cabotagem, outras questões de infraestrutura que são importantíssimas para que a gente possa alicerçar o desenvolvimento, essas coisas ficam de lado, porque até mesmo dentro do contexto de político, vamos dizer, de um olhar político, isso não traz... não é atraente, né, determinados aspectos de quando você coloca isso. E aí os planos ficam muito colocados ali em visões polarizadas, né, de visões de abertura de mercado de um lado e de presença do Estado do outro. Então você percebe a polarização política também nesses planos de governo que são colocados. E a gente se ressente muito de uma visão de Estado alongada, que deixa um legado, mas que sobretudo tenha continuidade. Caso contrário, nós vamos ficar andando de lado e tendo voos de galinha aí, como o Gessner colocou.
1: Berusca.
3: Não, você fez a pergunta para o Gessner, né?
1: Também,
3: né? Se está faltando falar uma campanha sobre plano econômico.
9: Falar dos... Olha, eu acho que o debate, de uma maneira geral, o debate eleitoral, infelizmente, está muito contaminado por um clima de polarização e pouco rico em termos de propostas concretas, né, para melhorar a situação da população. Acho muito importante que o Márcio levantou dessa visão, e que tem a ver com o que a Verusca perguntou antes, uma visão de longo prazo, quer dizer, o que país nós queremos, onde nós queremos chegar. Eu acho que os países que deram um salto, vamos imaginar, Coreia do Sul, Singapura, bom, a própria China, desde logo, foram países que tiveram uma visão de longo prazo, que organizaram, mobilizaram a sociedade em torno de grandes projetos. Eu acho que isso realmente falta ao Brasil. Acho que as eleições deveriam propiciar oportunidades nessa direção, né, dos candidatos colocarem opções de desenvolvimento e numa visão de Estado, não uma visão provavelmente para este governo, mas uma visão de Estado de mais longo prazo. Acho que ainda há tempo, Verusca e Felipe, Márcio, ainda há tempo para aproveitarmos esse período para pensar em propostas de longo prazo que possam levar o Brasil a um patamar de crescimento que nós já tivemos no passado. A primeira metade do século XX, o século XX até os anos 80, o Brasil cresceu 7% ao ano. Eu acho que é possível voltar a um crescimento sustentado.
3: Gessner Oliveira, economista, e Márcio Guerra, superintendente da CNI, muito obrigada. Uma boa noite aos dois.
9: Uma boa noite, um grande abraço.
1: Obrigado, Márcio. Bom, acho que foi interessante, a gente pegou e conversou sobre a taxa Selic, mexe com o nosso bolso, mexe com o país, falamos a respeito do Supremo, são os dois assuntos, claro, que tomaram conta desse dia, principalmente do fim da tarde, com a regulação da nova Selic em queda. E é esse olhar aí que a gente tem que ter para os Estados Unidos, onde, ó, nos últimos 3 anos, a primeira vez subiu por lá a taxa do Federal Reserve. Mas tem muito mais depois do intervalo, é isso?
3: Tem sim. Daqui a pouquinho a gente volta com mais notícia, mais informação e mais comentário para você.
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3: De volta com a edição da noite, e a gente te conta que o Conselho do Ministério Público Federal marca data para avaliar se investiga o Procurador-Geral da República, Paulo Gonet. O procedimento foi aberto para entender se Gonet cometeu irregularidades ligadas ao banqueiro Daniel Vorcaro.
1: No cenário internacional, o governo Donald Trump afirma que Brasil falha em combate ao crime organizado. Casa Branca cobra medidas firmes e elogia a Venezuela.
3: O filme Feito Pipa é escolhido para representar o Brasil na disputa por uma indicação à categoria de melhor filme internacional no Oscar 2027. A confirmação de quem realmente estará na maior premiação do cinema mundial só sai em janeiro.
1: Voltamos a falar a respeito dos desdobramentos do Supremo e sua influência na campanha eleitoral. A estratégia de Lula é se distanciar da crise do STF e ligar o adversário Flávio Bolsonaro a Daniel Vorcaro.
14: Em entrevista a um podcast, Lula criticou o bate-boca na sessão do STF e falou em reforma do judiciário.
15: Sim. Não é uma coisa feita de forma precipitada, mas a gente precisa começar a pensar. Fazer reforma na distância do Poder Judiciário, porque tem muita queixa e a imagem não está boa.
14: Lula fez elogios a Alexandre de Moraes pela postura à frente do TSE e do inquérito dos envolvidos no 8 de janeiro, mas disse que qualquer pessoa está sujeita a investigações.
15: É importante que se apure, dê direito de defesa das pessoas, a presunção de inocência tem que ser garantida a todo mundo, mas é preciso apurar. Sabe, ninguém está acima da lei, até a verdade, nem eu, nem o Fachin e nem o ministro da Suprema Corte e ninguém nesse país.
14: Lula criticou ainda o adversário Flávio Bolsonaro.
15: É, tá nervosinho, ele tá vendo nervosinho porque vai aparecer todas as falcaturas dele de Vorcaro, o churrasco, sabe, a bebida, as mulheres e os 130 milhões que ele pegou, sabe, do Vorcaro para poder financiar o filme do pai.
14: Internamente, não foi bem recebido o pedido de vista do ministro Flávio Dino, que adiou a decisão sobre a possível investigação contra Moraes. Uma forma encontrada para manter distância da crise é reforçar o discurso que o pivô desse escândalo, o ex-banqueiro Daniel Vorcaro, foi investigado e preso durante o atual governo. Lula teve um encontro com pastores evangélicos brasileiros e dos Estados Unidos e disse que não participa de atos políticos em igrejas por considerar um local sagrado e dedicado à fé. Nos próximos dias, ele deve participar de comícios no norte de Minas, em Guarulhos, região metropolitana de São Paulo e em Florianópolis.
3: Cumprindo a agenda no Nordeste, Flávio Bolsonaro defendeu mudanças no Supremo, incluindo a queda de Alexandre de Moraes.
16: Em Juazeiro do Norte, no Ceará, Flávio Bolsonaro voltou a associar a crise no Supremo ao governo Lula.
17: Ninguém aguenta mais 4 anos com o atual governo. E ninguém aguenta mais os ministros do Lula no Supremo melando o Brasil, atrapalhando a nossa democracia. E sem os ministros do Lula no Supremo, a democracia vive, o Brasil vive, o judiciário vive.
16: O candidato do PL disse que se ganhar, vai fazer mudanças no perfil dos ministros da corte. Flávio Bolsonaro fala em indicar até 5 nomes ao Supremo, ao considerar 3 cenários. A aposentadoria de 3 ministros, Carmen Lúcia, Luiz Fux e Gilmar Mendes, a vaga ainda aberta para o qual indicado por Lula. O advogado-geral da União, Jorge Messias, teve o nome rejeitado pelo Senado, além da hipótese de queda de Alexandre de Moraes por meio de impeachment.
17: Com toda certeza, o próximo presidente da República vai ser Flávio Bolsonaro, indicando mais 5 ministros do Supremo. Nós não veremos mais esse triste espetáculo de tentativa de proteger Alexandre de Moraes. Hoje quem está votando em Lula está votando em Alexandre de Moraes, mas isso tem dia e hora para acabar, que é a partir de janeiro do ano que vem.
16: Na visita a Juazeiro do Norte, Flávio esteve acompanhado de lideranças do PL no Ceará, e de Alfredo Gaspar, candidato a vice-presidente. Durante a passagem pelo Cariri, Flávio Bolsonaro falou sobre os projetos para a região Nordeste. Entre as propostas estão a ampliação das conexões para a transposição do Rio São Francisco e os projetos de irrigação. Flávio defendeu ainda uma maior articulação entre o governo federal e os governadores para o combate às facções criminosas.
1: Há momentos que eu tenho dúvida, mas agora vamos conferir como foi o dia dos outros candidatos à presidência.
18: Em São Paulo, Ronaldo Caiado, do PSD, disse que a sessão do Supremo sobre investigar ou não o ministro Alexandre de Moraes expôs fragilidades da corte.
19: Não tem nada pior quando uma autoridade perde a sua credibilidade. A votação era uma votação simples, assim mesmo saber se vai abrir ou se não vai abrir a investigação. Pronto, que vote. Agora, o que você não pode é expor a fragilidade de um poder.
18: Renan Santos iniciou uma caravana por estados do Sul e Sudeste. O candidato do Missão defendeu uma reforma no judiciário, começando pelo Supremo Tribunal Federal.
20: Todos os ministros envolvidos no escândalo do Banco Master precisam ser afastados e presos. E o próximo presidente da República não tem que ter nenhum tipo de passado corrompido ou envolvido nesses escândalos, de modo a ele ser livre a fazer uma pressão junto ao Senado e à população para que eles caiam.
18: Augusto Cury, do Avante, gravou programas de campanha.
3: E quem fala conosco sobre a crise no Supremo Tribunal Federal e os impactos nas eleições é o nosso colunista Emanuel Pessoa. Emanuel, boa noite. É a primeira vez que a gente conversa com você aqui no Edição da Noite, depois da sessão de ontem. Gostaria de ter aí a sua avaliação, a sua leitura do que acontece daqui para frente.
1: Opa, travou.
3: Opa, travou. Coisas do ao vivo, né? Ah. Isso acontece.
1: Não, e ele está em Foz do Iguaçu, tem pouca energia em Foz do Iguaçu para colocar as pessoas ao vivo. Ele falta de energia.
3: O local da usina Itaipu tem pouca energia, sim.
1: É, falta de energia não pode ser, né? Tem algum outro motivo para estar travado.
3: Vamos dar uma resumida aí, porque daí quando o Emanuel voltar e conseguir conectar com a gente, aí a gente já tem o assunto todo que a gente está trazendo. Desde o começo a gente trouxe aí com dois juristas no começo da Edição da Noite, essa avaliação mais de 24 horas depois dessa sessão no Supremo Tribunal Federal, que foi uma sessão marcante, eu diria que é a sessão mais importante dessa nova república que a gente tem desde a ditadura, desde que a abertura, desde a nossa Constituição de 1988. Foi a sessão mais importante que revelou para nós no Supremo Tribunal Federal que a gente não estava acostumado a ver, mas que os juristas já vinham nos alertando, muitos especialistas em tribunal, em Suprema Corte, já vinham alertando para como estavam se comportando os nossos ministros. Felipe?
1: Essa situação que se criou a partir de ontem tem desdobramentos amanhã e nos próximos dias. Mas o Emanuel já está conosco. Antes que a gente perca essa conexão de novo, Emanuel, por falta de energia no local que tu está em Foz do Iguaçu, tenho certeza que não foi o problema, né? Boa noite, seja bem-vindo.
21: O Alexandre já mandou cortar aqui, me censurou previamente.
1: Que isso?
21: Escondi aqui no mato para ver se o camburão da federal não me leva pelos atos atentatórios ao Estado Democrático de Direito.
1: Então tá, nas últimas 24 horas, quais são os atos atentatórios ao Estado Democrático de Direito que tu cometeu ou as avaliações do day after do que a gente viu ontem no Supremo Tribunal Federal, que é bem melhor da gente falar sobre isso?
21: Todos os atos atentatórios que eu cometi foram falar a verdade. No Brasil hoje, falar a verdade impõe gravíssimo risco.
1: É verdade.
21: Tá? Gravíssimo risco. Vamos colocar as coisas em pratos limpos. Em primeiro lugar, a sessão do Supremo era para responder duas perguntas muito simples. Muito simples. Coisa direta, prática. Se o material, as evidências recolhidas pela Polícia Federal são válidas, e sendo válidas, se são suficientes para que Alexandre de Moraes passe a condição de investigado. Duas perguntas simples e banais. Tão simples quanto perguntar: tá acordado? Tá dormindo? É dia? É noite? Prático, simples, direto. E aí o que os ministros do Supremo Tribunal Federal fazem? Gilmar Mendes, Flávio Dino e Alexandre de Moraes resolvem fazer chicana. Chicana é artifício jurídico quando você não tem razão, você sai dando pirueta jurídica para ver se você consegue fazer valer o seu ponto de vista. No caso do Alexandre de Moraes, é algo absolutamente imoral. Ele quer votar, aliás, votou no procedimento que investiga Alexandre de Moraes. Daqui a pouco, Alexandre de Moraes vai absolver Alexandre de Moraes, porque tem como testemunha Alexandre de Moraes. Então, eu acho que o devido processo legal, ele foi simplesmente vilipendiado no Brasil ontem, e a gente pode dizer que efetivamente esse Supremo Tribunal Federal, em não ter liquidado a questão ali, revogou a Constituição Federal. Depois, nós temos Flávio Dino fazendo algo que, assim, ele é um brincante. Na minha terra a gente chama um brincante. Só pode ser brincadeira. Pedir vista, você só pede vistas quando você não vota, não tem certeza. Ele já tinha votado, desistiu do voto e pediu vistas. É brincadeira, é palhaçada. A gente não está na Suprema Corte. A gente está ali brincando várias crianças de pique-esconde e uma delas está trapaceando. É simples assim. Tá? Era só votar algo básico. As evidências são suficientes? Sim ou não? Sendo suficientes, investiga ou não investiga? Sim ou não? Alexandre não pode votar, ponto. Votou. E só se discutiu questão de ordem. Flávio Dino pediu vistas. Ele acha, provavelmente, que ao pedir vistas, ele tira a discussão do Supremo Tribunal Federal da ordem do dia da televisão, da internet, do Instagram, do LinkedIn, dos grupos de WhatsApp. E aí, isso pode beneficiar o Lula. É o contrário. Ele não entendeu ainda, né? As pessoas falam, ah, o Flávio Dino é um grande político. Desculpa, ele mostrou que ele não é esse grande político que ele se vende. Se ele fosse um grande político, como eu mesmo tinha mencionado em outro programa, que ele era o ministro mais político, mais politicamente inteligente ali, ele teria liquidado a fatura imediatamente. Porque se um ministro do Lula, Flávio Dino, e outro ministro do Lula, Zanin, votassem para investigar Alexandre de Moraes, aí o Lula iria sair dessa como o cara que quer investigar. Mas se é o ministro Flávio Dino, que foi ministro da Justiça do Lula, que faz a chicana de postergar esse julgamento de forma indevida, a sensação que passa para a sociedade é a seguinte: é o Lula que protege o Alexandre de Moraes. Se isso é verdade ou não, não interessa. O que interessa é a percepção popular. E hoje o que se vende nas redes sociais é isso. E é isso que está se revelando agora, como todos nós sabemos, nos resultados das pesquisas eleitorais. E é por isso que o Flávio Bolsonaro conseguiu até a proeza agora de passar o Lula no grupo das mulheres. Você imagina que era a maior fragilidade dele. Então até o Polymarket já está apostando hoje quase 60% na vitória do Flávio Bolsonaro. Se o Flávio Dino achou que a manobra ajudaria em alguma coisa o Supremo sangra mais. Se ele achou que ajudaria em alguma coisa o Lula, vai continuar essa questão em evidência, porque a manobra é tão absurdamente tosca, de mau gosto e contrária às expectativas populares, que vai ficar aqui na boca das pessoas até o dia da eleição. Parabéns, Flávio Dino.
3: Emanuel, das várias situações, das várias coisas que foram ditas ontem, uma delas me chamou a atenção e a gente não conseguiu falar sobre ela ainda, porque foi um volume imenso de coisas para discutir. Mas, por exemplo, o ministro Luiz Fux, ontem, afirmou que a Polícia Federal não pode atuar contra o Poder Judiciário ou monitorar ministros do Supremo Tribunal Federal. Outras coisas que ele disse, ele declarou que a corporação não pode, entre aspas, peitar ministros do Supremo. E disse que existe uma Polícia Federal paralela. Queria que você avaliasse isso do ponto de vista, olhando para o ministro, quando ele diz esse tipo de coisa. Se você não se sentir confortável, não precisa fazer uma avaliação do trabalho da Polícia Federal.
21: Não, eu vou fazer a pior avaliação possível.
3: De um ministro quando fala sobre isso.
21: Ministro Luiz Fux, que decepção o senhor é. Que decepção, ministro Luiz Fux. O senhor em vários momentos apareceu em julgamentos defendendo a Constituição Federal contra artimanhas jurídicas. E o senhor vem agora dizer que a Polícia Federal não pode investigar ministro do Supremo Tribunal Federal. O senhor é melhor do que eu? O senhor é melhor do que o Felipe? O senhor é melhor que a dona Maria, que o seu José? O senhor é melhor do que algum brasileiro? O senhor não pode ser investigado? O senhor tem alguma permissão, autorização, graça de Deus que lhe torne um intocável, ministro? O senhor é melhor do que todos nós? A Polícia Federal não pode lhe investigar, ministro? Não pode investigar nenhum ministro do Supremo Tribunal Federal? O que é isso, ministro Luiz Fux? Logo, o senhor? Ou o senhor falou essa frase de uma forma infeliz, que se referia a alguma coisa mais isolada e ela saiu infeliz, e aí seria bom que o senhor, para a sociedade, clarificasse? Ou o senhor precisa de um choque de realidade? Eu e cada um dos cidadãos brasileiros são seus chefes. Nós pagamos o seu salário. O seu poder vem da gente. O senhor nos deve satisfação, prestação de contas e pode e deve, sempre que necessário, ser investigado com os mesmos direitos, prerrogativas e garantias que qualquer brasileiro, do mais simples ao mais ilustre. Espero do fundo do coração que o senhor tenha feito a expressão e ela esteja interpretada isoladamente de forma errada, porque do contrário, o senhor está decepcionando tanta gente que já lhe ouviu e bateu palma.
1: Esperados próximos passos do Supremo Tribunal Federal. Vai ter sessão a semana que vem, só vai ser resolvido o ano que vem, isso fica para 2058. Qual é a tua expectativa a partir do que a gente viu ontem com ministro Alexandre de Moraes votando, Paulo Gonet falando na sessão, Flávio Dino pedindo vista de processo depois de ter...

0: processo, tá? Se que o governo avalie que será melhor que ele devolva, e aí ele ouça. Senão ele não devolve, ele vai postergar isso lá para frente, e vão querer apreciar unicamente o do André Mendonça. Aí se o André Mendonça quisesse bagunçar o coreto, ele pede vista do processo dele mesmo. Aí ele fala manobra alexandrina, manobra dínica, e ele pede vista do próprio processo. Claro que ele não vai fazer isso, mas eu só quero mostrar o quão ridículo foi isso dentro das expectativas legítimas que a sociedade tem. As pessoas precisam entender uma coisa, tá? Que as pessoas adoram. Alexandre de Moraes salvou a democracia. Ah, para. Democracia falha e fracassa quando as instituições usam as próprias regras, não respeitando limites, sem se conter, e usa o poder de forma abusiva, que é o que acontece no Supremo Tribunal Federal. Você não destrói uma democracia alguém dizendo agora eu sou um ditador. Não, toda ditadura ela faz as coisas por meio da lei. Todas elas, porque todo mundo gosta de dizer que faz por meio da lei. Vai na Coreia do Norte, tudo que o gordinho lá faz é usando a lei. Agora, o que que acontece aqui? O Supremo Tribunal Federal interpreta a lei como quer, faz o que quer, interpreta a questão como quer. Então não tem limite. Se não tem o limite do que é o razoável, você vive numa situação em que você não tem o verdadeiro império da lei. Você tem o império do que eles dizem que é a lei. Então esse julgamento, ele foi tosco, ele foi simplesmente vergonhoso. E o Supremo, o STF, o Supremo Tribunal Federal, não merece ser Supremo, não merece ser Tribunal e não merece ser Federal. Tá? Essa composição, não. O órgão é uma coisa. O órgão é venerável, o órgão é importante, o órgão tem um papel no Brasil, o órgão tem histórico. Mas essa composição é vergonhosa.
1: É, Emanuel, eu estou olhando aqui os trackings feitos em relação ao Supremo Tribunal Federal e essa sessão de ontem. O ministro Alexandre de Moraes foi citado aí por cerca de 36% nas menções nas redes sociais. Ele era citado muito mais antes, ele e Vorcaro, nas redes sociais. Mas ele conseguiu espalhar a crise para o Supremo. Então, o Supremo e os outros ministros passaram a ser citados de forma negativa nas redes sociais, tirando o foco única e exclusivamente só dele e de Vorcaro. É uma crise institucional que a gente tem hoje e que se espalha.
0: A crise já era institucional há muito tempo, certo? A partir do momento que você tem um membro que claramente está sob suspeita, continua exercendo o poder supremo, continua usando a caneta, pode atuar em caso que tenha interesse, você já tem uma crise institucional. Agora, eu também falei isso outro dia aqui no programa. A estratégia é, se todo mundo parece sujo, nós analisamos limpeza e sujeira por comparação, se todo mundo parece sujo, todo mundo parece limpo. Então era óbvio que essa era a estratégia. Óbvio que era essa a estratégia. E para piorar, a sessão foi vergonhosa. Os debates foram vergonhosos. O ministro Edson Fachin não presidiu aquela sessão. Quem presidiu aquela sessão foi outro ministro. Mostrou uma fraqueza institucional gigantesca. Aquilo dali foi um show de horrores e de vergonha. As pessoas dizem, né, que o sonho de todo jurista é chegar à Suprema Corte do seu país. Desculpa. Eu não faço absolutamente a menor questão como jurista nunca de fazer parte de uma corte como essa. Tá? Vergonhoso. Vergonhoso. Lembra o Boris Kazoy, né? Isso é uma vergonha.
2: Bom, para fechar da minha parte, só tem uma questão. Você já citou vários ministros, não citou Carmen Lúcia. Nesse caso, eu acertei. Você tinha uma outra expectativa. É, uma outra expectativa tinha, em relação ao voto de Carmen Lúcia. Eu tinha a expectativa que se concretizou ontem com uma situação que ela pegou e falou com o coração e prendeu a atenção. E eu acho que a gente tem que fazer esse comentário aqui. Ao contrário,
0: a gente
2: dos
0: tem,
2: outros...
0: Felipe, mas cadê ela? Cadê ela nos últimos anos todos? Cadê ela com o inquérito das fake news? Cadê ela quando tudo aconteceu? Chegar agora e pedir desculpa que não fez o que o país esperava? Eu não espero esse tipo de pedir desculpa. Eu espero que ela dê um voto pesado, duro, no qual ela aponte todas as coisas que ela não prestou atenção nesses últimos anos. Porque é muito fácil, né, Felipe? A gente precisa se lembrar o seguinte: quando você tem o poder para impedir o mal e você se omite, você é um cúmplice. Você é um cúmplice. A caneta dela na hora de votar tem tanto peso quanto das pessoas que fizeram as coisas que tiraram a autoridade moral do Supremo Tribunal Federal. Onde ela estava? O que ela estava fazendo?

0: Agora, chegar e dizer, ai, me desculpe que não fizemos o que esperava da gente. Ministra Carmen Lúcia, faça um voto pesado, um voto de contrição, aponte cada detalhe, desmonte as coisas. Pega essa autoridade moral que o país lhe dá, que desculpa, eu não reconheço, porque para mim, para a senhora ter autoridade moral, a senhora tinha que ter agido, e se a senhora se omitiu, a senhora não tem autoridade moral para mim. Mas pega essa autoridade moral que parece que a maioria das pessoas lhe empresta, pelo fato de a senhora, pelo menos isso, né, a senhora não ser parte de nenhum escândalo, isso eu preciso reconhecer. Mas pega essa autoridade moral e muda o curso das coisas. Porque não dá para contar com a maioria dos outros que estão ali, não. Mas se a senhora realmente quer fazer um ato de contrição, se a senhora realmente, o que a senhora disse ali é verdade, faz um voto pesado. Usa a tua autoridade moral, mas pesado mesmo, entendeu? Aponta cada detalhe. Eu não sou fã de ninguém. Eu acho que todos os 11 erraram. Todos os 11, agora são 10, né? Todos os 10 têm culpa. Todos os 10. Uns são culpados por atos, outros são culpados por omissão. Todos são culpados. Qualquer pessoa com conhecimento mínimo de direito, uma rábula de quinta categoria da Fabosta, sabia muito bem o que estava sendo feito de errado no Supremo Tribunal Federal do ponto de vista institucional, do ponto de vista de usurpação de poderes do Legislativo, de usurpação de poderes do Executivo, do ponto de vista de abusos constitucionais. Foram omissos. Omissos, tá? Então quem não foi culpado por ação foi culpado por omissão. Agora, quem pariu Matheus que o embale. Então a senhora quer realmente parecer que o seu discurso está alinhado com a prática, faça um voto demolidor. Mas demolidor mesmo, aproveite esse pedido de vistas, reforme o que está dizendo, peça para ler no plenário e passe o Supremo a limpo. A senhora pode fazer isso. Ou a senhora pode simplesmente dizer que sinto muito, né, que o Supremo não fez o que se esperava dele. E desculpa, isso é insuficiente.
1: Emanuel, uma última pergunta antes da gente encerrar. Alguns juristas estavam fazendo alguns cálculos hoje, provavelmente os 90 dias que o ministro Flávio Dino deve usar. Essa decisão pode sair em fevereiro do ano que vem, por causa do recesso do judiciário, enfim, será um outro executivo aí, né? Ou a reeleição do presidente Lula, um novo governo, ou o outro candidato que derrotar o presidente Lula. Essa é a sua expectativa também? E o que a gente pode esperar? Será que o STF sangra esses meses todos até lá? Ou o povo brasileiro vai esquecer?
0: Sabe por quê? Não vai esquecer porque é o seguinte, vamos lá. Existe um negócio chamado ciclo de mídia, tá? Eu estava ao vivo na televisão no dia que o Vladimir Putin invadiu a Ucrânia. Eu falei pro repórter, o Covid acabou. A pandemia acabou. Ele olhou para mim com a cara, porque o ciclo de notícias vai mudar. É uma nova tragédia, e o ciclo de notícias foi a Ucrânia. Então, a não ser que venha uma tragédia, um cataclisma cósmico no Brasil, a não ser que apareça um caso de corrupção ferradão, ou principalmente um baita escândalo sexual para tirar a atenção das pessoas, a atenção do ciclo de notícias será o Supremo Tribunal Federal. E a estratégia também já passei aqui na Band, a estratégia é muito clara. Se o Lula for reeleito, eles esticam esse processo até o ano que vem, porque fevereiro, primeiro dia de fevereiro, né, da legislatura nova, assume a presidência do Senado. Aí eles vão saber se o presidente do Senado que vai ser eleito vai ser um presidente que vai ter peito para tocar o processo de impeachment ou não de ministro do Supremo Tribunal Federal. Se não tiver, Alexandre de Moraes escapa 100%, sem nada, sem investigação, provas anuladas, tudo certo. E aí nós vamos ter Alexandre de Moraes presidente do Supremo Tribunal Federal e o André Mendonça corre o risco de ser o primeiro ministro do Supremo Tribunal Federal investigado, processado, julgado, condenado e preso. Ok? Ou a outra opção é se o Flávio Bolsonaro for eleito, aí o Supremo Tribunal Federal é capaz de ter o Alexandre de Moraes renunciando pelo bem da nação, já que os novos ministros seriam escolhidos pelo Flávio Bolsonaro, provavelmente seriam sob o compromisso de votarem contra Alexandre de Moraes. Então, o Flávio Dino simplesmente quis jogar para esperar o resultado eleitoral, ou seja, a intenção não é que o Supremo apure nada, mas que isso fique dependente do calendário eleitoral. E esse daí, Felipe, eu aposto com você e essa eu não perco, tá? Da Carmen Lúcia, reconheço, perdi, mas mesmo assim acho que o voto dela foi muito fraco. Quando você falou em tracking, Felipe, eu tava achando que era o tracking de quanto eu vou ser perseguido pelo STF por falar a verdade. No Brasil, falar a verdade é um ato de coragem. E quem duvida é porque não tem peito de ir para televisão, para rede social, para falar a verdade de forma nua e crua. Ou fica plastificando com termos jurídicos para parecer que está sentado em cima do muro. É uma vergonha, é indigno, é indevido e, infelizmente, as pessoas, ao não darem o nome correto às coisas, enfraquecem o que elas são.
2: Obrigado, Emanuel. Até... Até a próxima segunda-feira, ao vivo aqui no estúdio. Aproveita aí, Foz do Iguaçu.
1: Boa noite.
0: Meu bolinho na cadeia, por favor.
2: Abraço. Não vai ser agora, te acalmo.
1: Vamos para um rápido intervalo daqui a pouco.
2: Tá com esse negócio, sabe que palavras têm força, né? Ele fala tanto desse negócio que um dia vai. 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
1: Até daqui a pouco.
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2: Direto de Brasília.
6: Olha, por enquanto, Itamaraty e Planalto ainda não se manifestaram. A Secretaria de Comunicação do governo divulgou apenas que na próxima sexta-feira o presidente Lula tem uma agenda sobre ações integradas para enfrentar o crime organizado no complexo da Polícia Rodoviária Federal do Rio de Janeiro. Esse documento, de 5 páginas, mostra que o governo Trump apontou o PCC e o Comando Vermelho como se eles tivessem transformado o Brasil em um centro de operações para o esquema de distribuição de cocaína pelo mundo. O documento também cobra das autoridades brasileiras medidas mais rigorosas e urgentes no combate ao crime organizado. Em junho, a Casa Branca passou a classificar PCC e CV como organizações terroristas estrangeiras. É com vocês.
2: Lana Canepa, direto de Brasília, o presidente Trump preocupado com o Brasil.
1: Agora, o...
2: Não, só para dizer isso, preocupado com o Brasil, eu acho que devia olhar, porque para ele também, a gente está 18 dias das eleições do Brasil, e lá ele está 1 mês das eleições, e os republicanos estão indignados com o que está acontecendo dentro dos Estados Unidos e o baile que eles podem levar, perdendo o Senado e a Câmara dos Deputados.
1: Agora, o governo brasileiro divulgou uma nota, agora há pouco, dizendo que refuta quaisquer alegações de que existam falhas ou omissões no enfrentamento ao crime organizado transnacional. A posição estampada na referida nota desconsideraria, segundo o governo brasileiro, se acolhida em todos os seus termos, os esforços do governo federal no enfrentamento ao crime organizado com uma lei antifacção sancionada em março de 2026 e que prevê penas mais severas para líderes de facções e cria mecanismos que asfixiam suas operações. E aí vem uma manifestação imensa aqui do governo brasileiro, portanto, dizendo que não concorda com o presidente Donald Trump, nem com a inclusão do PCC e do Comando Vermelho como facção terrorista.
2: Bom, vamos voltar.
1: Organização terrorista, é isso.
2: Perfeito.
1: Perdão.
2: Vamos voltar a falar sobre a repercussão do que aconteceu ontem no STF. Essa sessão inédita ficou marcada pelos insultos e bate-boca entre os ministros.
1: Em entrevista ao Band News hoje, a ex-ministra do STJ, que é o Superior Tribunal de Justiça, Helena Calmon, falou sobre o sentimento depois de assistir ao julgamento.
7: Eu acordei muito cedo, porque eu costumo acordar muito cedo. Mas eu estou hoje com a sensação de uma grande ressaca. Pelo que eu vi ontem, eu assisti toda a sessão, né? Porque é do meu interesse, como brasileira, como magistrada que fui, de forma que eu estou horrorizada com o que eu vi. É um verdadeiro bang-bang, porque nós estamos acostumados a ver um tribunal que parte unidos para resolver um problema, porque nós temos como função, nós magistrados, resolver os conflitos de interesse. E esse é um grande conflito que se mistura parte jurídica com parte política, e o Brasil inteiro estava esperando uma resposta de quem? Da última trincheira, aquele que pode resolver as coisas. O Supremo Tribunal Federal. E o que nós vimos foram dois tribunais. Um defendendo aquele que precisava prestar declarações, prestar informações à nação brasileira. E o outro que estava acuado porque foi quem terminou por puxar a necessidade de serem prestadas estas informações.
2: Em outro trecho, a ex-ministra disse que as atitudes dos demais ministros acuaram e desrespeitaram o presidente do Supremo, Edson Fachin.
7: Nós já sabíamos, eu sabia um pouco, vários jornalistas com quem conversei, já sabíamos um pouco o que seria esta sessão. Mas eu não sabia que chegasse ao ponto que foi de desmoralização para a Suprema Corte do meu país. O ministro Fachin foi acuado, foi desrespeitado. O ministro André Mendonça foi colocado nas cordas. E todos ficaram em perplexidade. Toda essa parte que estava imbuído da atividade de julgar, eles estavam em perplexidade. Enquanto a outra metade do tribunal estava muito bem organizado. Eles sabiam o que é que eles precisavam fazer no tribunal. Não olhar para o tribunal e não fazer o que eles tinham de fazer, que era julgar. Eles precisavam estar ali para não deixar acontecer a reunião que foi marcada. E isso partiu, inclusive, do decano do tribunal.

0: E a instituição do STF não é um CEP, um prédio que um guarda pode proteger.
1: A instituição é um conjunto de valores que cabe aos ministros proteger.
0: Esse é o destaque do âncora do Jornal da Band, Eduardo Oineg.
2: Talvez a gente esteja cometendo um grande erro ao analisar o que aconteceu ontem no Supremo. A gente fala coisas do tipo, o Supremo não investigou, o Supremo não protegeu a própria reputação, o Supremo perdeu a chance de fazer isso, fazer aquilo. São afirmações que partem de uma premissa que a sessão de ontem esmigalhou. A de que existe uma coisa chamada Supremo o tempo todo, monolítico, que age em bloco, como se os ministros do Supremo estivessem todo o tempo preocupados com o melhor para a casa, com uma resposta da casa. Não é o melhor para cada um deles, você percebe a diferença? Então, esquece isso. Até existe alguns momentos em que existe uma visão do que é melhor para a casa, mas não é sempre. E não foi essa a preocupação que a gente viu ontem, não. A gente nota a preocupação na voz dos ministros quando eles falam de democracia, da importância que o Supremo tem para a democracia. Você pode escolher o ministro que quiser, tem frases lindas. Edson Fachin disse no plenário em fevereiro que enquanto a magistratura brasileira permanecer íntegra e firme, a democracia permanece em pé. Carmen Lúcia, ela disse que os juízes se alternam nos cargos, mas a corte mantém seus compromissos. Gilmar Mendes disse que esse Supremo não se dobra a intimidações. Cristiano Zanin, dizendo que as instituições estão mais fortes e principalmente unidas. Todas essas frases foram ditas quando a ameaça vinha de fora. Mas aí é fácil, é nós, é time, querem derrubar a gente. Só que ontem a ameaça estava sentada na bancada e as nobres preocupações supremas, aí elas viraram pó. Olha o contraste. Quem agrediu o Supremo em 8 de janeiro de 2023 foi processado, condenado por uma decisão do tribunal em ação penal relatada pelo ministro Alexandre de Moraes. Já ele, o relator dos ataques externos, quando chegou a vez dele ser chamado a dar explicações, viu o plenário se reunir e a tropa de choque melar um processo que pudesse iniciar a investigação. Ou seja, no Supremo está tudo bem o ministro não explicar a natureza da relação que manteve com um banqueiro, a ponto de o comportamento de Edson Fachin provocar em Flávio Dino e em Gilmar Mendes mais indignação, mais irritação do que aquilo que a investigação aponta sobre o comportamento de Alexandre de Moraes. Nunca na história daquela Casa Civil tamanho desrespeito com o presidente do tribunal. Então, achar que os ministros estavam ali preocupados em defender o Supremo, esquece. Aliás, tem outra coisa para a gente lembrar. Ontem aconteceu de tudo, menos uma discussão jurídica. Edson Fachin, você lembra, propôs discutir uma investigação sobre Alexandre de Moraes. Aí Gilmar Mendes propôs discutir de uma vez só uma investigação sobre todos os magistrados do planeta Terra e adjacências que pudessem ter se relacionado com Daniel Vorkaro num processo que pode levar uma eternidade. Agora, faz uma inversão. Imagina Edson Fachin propondo o inquérito interminável, esse intergaláctico. Será que Gilmar Mendes não levantaria uma questão de ordem para dizer, olha, quem quer investigar tudo não investiga nada, vamos fazer só uma investigação específica? Será que não faria isso para tentar melar a chance de uma investigação? Qual que é o seu palpite?
1: Eduardo Oineg, todos os dias ao meio-dia aqui na Band News TV e depois 8h30 da noite junto com a Adriana Araújo no Jornal da Band. Você vai ver agora um exemplo de descaso, um exemplo de cuidado com a democracia, os dois envolvendo a justiça.
0: Na Venezuela, a decisão do governo de atacar o judiciário, indicando todos os juízes da Suprema Corte.
1: E, no Chile, a decisão de proteger o judiciário, punindo a máquina da Suprema Corte.
3: Em 2000, o então presidente da Venezuela, Hugo Chávez, e a Assembleia Nacional Constituinte determinaram a substituição de um terço de todos os juízes do país. Quem não seguia a cartilha do chavismo perdeu o cargo. Resultado: 4 anos depois, os aliados de Chávez passaram a ter 20 dos 32 juízes no Tribunal Supremo de Justiça, o STF venezuelano, assumindo o controle total da corte. Desde então, o tribunal rejeitou completamente qualquer contestação judicial contra o chavismo. Líderes oposicionistas perderam os mandatos e foram presos. Até mesmo a Assembleia Nacional, o Congresso venezuelano, teve o seu poder destituído e as eleições perderam a legitimidade.
4: O ex-vice-presidente da Assembleia Nacional, Juan Pablo Guanipa, viveu o colapso da justiça venezuelana ao passar quase 9 meses preso sem ter a quem recorrer.
5: Com um Supremo Tribunal de Justiça sem funcionar, o Estado de Direito não existe no país. E por isso podiam acusar você de qualquer crime. E a decisão não era da justiça. Era uma decisão política, do Poder Executivo, que era quem dava as ordens ao Poder Judiciário.
4: No Chile, recentemente, o Judiciário tomou o caminho inverso para preservar sua credibilidade. Em pouco mais de um ano, destituiu 3 juízes da Suprema Corte por má conduta. Em 2024, a juíza Ângela Vivanco perdeu o cargo após o vazamento de áudios que revelavam troca de favores com um advogado. Hoje, ela cumpre prisão domiciliar. No mesmo ano, Sérgio Muñoz, um dos magistrados mais influentes do país, sofreu impeachment pelo Senado por repassar informações privilegiadas para beneficiar financeiramente a filha, que também é juíza. Já Diego Simpertigue foi cassado pelo Senado por aceitar viagens de luxo custeadas por advogados de pessoas beneficiadas por suas decisões. Para o cientista político Fernando Schiller, a punição dos magistrados foi um recado de que a instituição está acima de interesses individuais.
6: Pessoas eventualmente cometerão desvios, né? Os seres humanos são falhos. As instituições precisam saber corrigir estas ocorrências, né? Isso que define uma boa república. O processo contra o juiz, né, Diego Simpertigue, no final do ano passado, levou 28 dias no Senado Federal, apenas 28 dias entre a denúncia e a decisão final do Senado. A questão ética não deve separar, dividir esquerda e direita, governo ou oposição.
7: Queda aprovada a acusação constitucional.

0: Agora vamos de notícias internacionais, porque três pessoas morreram na queda de um helicóptero de um canal de TV em Los Angeles, nos Estados Unidos.
1: O helicóptero da rede NBC fazia cobertura de um acidente de trânsito entre um ônibus e um carro. De repente, um alarme começa a soar a bordo e ele vai se afastando do local do acidente. A imagem da câmera começa a tremer e é possível perceber a queda. O helicóptero caiu em um estacionamento entre dois prédios comerciais e explodiu, provocando um incêndio. Três pessoas morreram no acidente. Um homem na rua, o piloto, que tinha mais de 30 anos de experiência, e uma repórter que voava com ele. Os apresentadores do jornal se emocionaram ao receberem a confirmação da morte dos colegas.
2: Piecing it together here, we knew it was a news chopper, we knew we'd lost contact with our people out there. And we've just received the confirmation. We are going to take a couple of minutes to think about that, to process and to regroup.
1: A causa do acidente ainda vai ser investigada.
3: A Comissão Europeia anunciou hoje propostas para restringir o acesso de crianças e adolescentes a redes sociais.
4: A presidente da Comissão Europeia, Ursula von der Leyen, foi aplaudida pelo parlamento ao propor a proibição de redes sociais para menores de 13 anos. A chamada Lei da Infância da União Europeia ainda restringe os perfis de adolescentes entre 13 e 15 anos. Eles deverão ser supervisionados pelos pais e com recursos limitados. Além das redes sociais, o pacote de propostas impõe restrições no uso de jogos online e chats de inteligência artificial.
5: Sei que muitos consideram o poder das big techs avassalador e impossível de reverter. Eu discordo. Não precisamos aceitar recursos que geram dependência. Não precisamos aceitar que crianças sejam atraídas para conteúdos cada vez mais extremos.
4: As empresas que não cumprirem as regras poderão ser multadas em até 6% do faturamento anual. A proposta ainda precisa ser aprovada pelos governos e legisladores que compõem o bloco europeu.
3: Muito bom. Desculpa, muito bom isso. E eu espero que se espalhe pelo mundo. A Verusca tem uma filha um pouco mais velha que as minhas crianças, tá? Também foi acostumada com redes sociais, mas hoje a difusão está muito grande e na primeira infância, muitas vezes, é um absurdo o que está acontecendo. A União Europeia tomou uma boa medida, outros países têm idades maiores que essa, e eu acho que está na hora do Brasil fazer também um debate sério a respeito da idade. Desculpe.
0: Imagina, a OpenAI lançou um novo modelo de inteligência artificial, mas fez um alerta sobre segurança.
3: Segundo a empresa, o novo modelo... Olha só, eu já estou apavorado com esse negócio de inteligência artificial do jeito que está. Segundo a empresa, o novo modelo é melhor, mas tenta por vezes burlar o monitoramento humano.
0: Esse é um assunto para o colunista de tecnologia da Band News TV, Pedro Procnon.
6: Bom, essa semana a gente teve várias novidades no mundo da tecnologia. O primeiro grande grupo de informação que chega para a gente são os novos modelos de inteligência artificial que foram lançados pelos três maiores laboratórios do mundo disso. Então, a OpenAI, do ChatGPT, lançou a Astra, um novo modelo de inteligência artificial. A Anthropic, do Claude, lançou o Fable 5.1. E o Google, também com o Gemini, lançou mais um modelo de inteligência artificial. Essa guerra, ou essa corrida, na verdade, por desenvolver novos modelos, a gente vai seguir observando ao longo do tempo e cada vez mais rápido. Existem algumas provas ou avaliações aos quais esses modelos são submetidos para saber qual é a capacidade e como eles se comparam. E a gente tem uma nova rainha no mercado, que é a Astra, o modelo do ChatGPT, que é atualmente o modelo mais poderoso, o que mais consegue acertar e resolver problemas de matemática, programação e uma série de outras coisas. Por falar nisso, a também OpenAI anunciou essa semana que conseguiu, com um modelo interno ainda mais avançado, resolver um dos maiores problemas de matemática do milênio. É uma teoria que já se estende há vários anos relacionada a fluidos, e eu não vou conseguir explicar exatamente tudo que esse problema matemático envolve, mas eles colocaram 10 mil agentes de inteligência artificial para trabalhar de forma conjunta durante 88 horas, a um custo de 15 milhões de dólares, e conseguiram resolver pelo menos parte deste grande problema, que tem um twist carpado, porque ele estava sendo estudado e tinha tido avanços por dois cientistas, sendo um deles da concorrente da OpenAI, a Anthropic. Está o maior bafafá lá no, nos Estados Unidos e no Vale do Silício sobre esta guerra. Fato importante para a gente é que isso mostra o quanto esses modelos estão cada vez mais capazes de resolver problemas mais complexos, o que nos leva para o último elemento dessa novela sobre os novos modelos de inteligência artificial, que é um cientista da Anthropic, do Claude, que pediu demissão da empresa e começou a fazer um grande alarde lá nos Estados Unidos sobre a possibilidade das inteligências artificiais extinguirem a vida humana até o final desta década. Este assunto está sendo falado por absolutamente todos os veículos de comunicação lá dos Estados Unidos nesses últimos dias. Este ex-funcionário ou ex-pesquisador da Anthropic diz que, como as AIs estão cada vez mais capazes e como elas estão começando a também se retroalimentar com ensino e desenvolvimento, isso pode levá-las para um lugar onde elas consigam invadir sistemas de infraestrutura crítica, como usinas de produção de energia elétrica ou então de distribuição de água, entre outras inúmeras coisas, e com isso instaurar um caos na Terra. Não é tão fora da realidade assim, porque a gente viu recentemente inteligências artificiais da própria OpenAI hackearem o Hugging Face. Depois deste assunto, vários outros casos vieram à tona, e o próprio Elon Musk, dono da SpaceX e do X, a rede social, também deu uma entrevista longa para The Economist, onde ele aborda esse tema e diz que ele também acha que a inteligência artificial está muito próxima em ser mais inteligente do que todo o conhecimento e inteligência que a gente tem na Terra.
3: Eu vou ser repetitivo, tá?
7: Você não vai dormir hoje à noite de medo da inteligência artificial.
3: Eu vou ser repetitivo. Desde que eu vi 2001, Odisseia no Espaço, o HAL 9000, eu morro de medo. Era algo que nem existia pensar nessa época. E está tudo sendo, está tudo acontecendo. Quer dizer o seguinte, Stanley Kubrick e todos os redatores, e todo mundo foi visionário, morro de medo desse negócio, mas tem que acelerar aqui, porque a chamada super quarta dessa semana teve uma particularidade: os dois principais bancos centrais envolvidos caminharam em sentidos opostos nos juros.
7: Assunto para Juliana Rosa.
8: A queda de juros já era esperada, mas está num nível ainda muito elevado. A taxa básica de juros caiu de 14% ao ano para 13,75%. A queda vem acontecendo num ritmo lento desde março, quando começaram os efeitos da guerra no Oriente Médio na inflação e também estímulos ao consumo do governo. Mas dados mais recentes estão mostrando que a inflação vem perdendo força e a economia está piorando mais rapidamente. O índice de atividade econômica divulgado pelo Banco Central mostrou queda em julho de 0,2%, foi pior que o previsto, e reflete efeitos dos juros no endividamento recorde das famílias e das empresas. Mesmo com a queda de juros hoje, descontando a inflação, são os maiores juros do mundo, à frente da Rússia, um país em guerra, e de outros emergentes como a Argentina. Essa é uma anomalia histórica que trava o nosso desenvolvimento. O Banco Central não se compromete com novas quedas. Há preocupação com o impacto do El Niño no preço de alimentação e do petróleo em combustíveis. E também há dúvida sobre o que o novo governo vai fazer com as contas públicas. A alta dos juros nos Estados Unidos para 3,75% a 4% também nessa quarta-feira, ainda com sinais de novos aumentos, dificulta a nossa queda de juros, porque tende a valorizar o dólar. Ou seja, aumenta a urgência de medidas concretas pelo governo eleito aqui no Brasil.
7: Bora de esportes. Para a gente fechar o jornal para cima.
9: O Botafogo anunciou nesta quarta-feira a contratação do técnico Tite Adenor Bach. O contrato é válido até dezembro de 2028.
7: Ele estava sem clube desde março, quando foi demitido do Cruzeiro. E essa será a segunda passagem de Tite por um clube do Rio.
9: Ele já dirigiu o Flamengo. O técnico comandou a seleção brasileira entre 2018 e 2022 e recentemente fez uma pausa na carreira para cuidar da saúde mental. Dale, Tite, sucesso no Botafogo.
7: Muito obrigada pela sua audiência. Amanhã a gente está de volta na edição da noite.
9: Até lá.
7: Tchau.

0: essa?
1: Aqui reunindo todas as informações, porque daqui a pouquinho eu vou entrar ao vivo para trazer tudo para vocês.
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0: agora o Pulo do Gato.
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0: Alô, São Paulo, bom dia, Brasil. Folhinha virando na alvorada do inverno. Hoje é quinta-feira, 17 de setembro de 2026, aniversário da cidade paulista de Pompeia. Parabéns aí a Pompeia, também Alvorada, Santana de Boa Vista, no Rio Grande do Sul. Tchê. Abraço para os amigos gaúchos. Morada Nova de Minas, em Minas Gerais. Major Isidoro, em Alagoas. Parabéns para as cidades aniversariantes. Está frio em São Paulo, hein? Eu estava lá em Brasília para acompanhar a sessão extraordinária do Supremo na terça-feira. Ontem fiquei por lá também com a repercussão. Hoje, aqui de manhã em São Paulo, que diferença de temperatura, né? Porque lá em Brasília acordava cedo também, não tinha essa história de ficar acordando mais tarde. Eu não estava aqui no pulo, mas já estava trabalhando lá, me preparando para trazer as informações. E na própria terça-feira, já em deslocamento para a Praça dos Três Poderes, onde fica o Supremo Tribunal Federal. E lá, a temperatura bem mais agradável nesse comecinho de manhã. Aqui tá gelado, gelado, gelado em São Paulo. E na sua região aí, como é que tá? Conta pra gente aqui, participe do Pulo do Gato.
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0: Stephanie Toso, como é que vai ficar o tempo em todo o país? Vamos ajudar o ouvinte do Pulo do Gato que acorda cedo. Daqui a pouco eu tenho novidade pra você, hein? Fica ligado aí, ouvinte do Pulo do Gato. Stephanie Toso, conta como é que vai ficar o tempo hoje pra quem está acordando, dando pulo do gato pra mais um dia de trabalho. E aí, Stephanie?
3: Nessa quinta-feira, a presença de umidade aumenta a condição para garoa em áreas da região metropolitana de São Paulo e do litoral paulista. O céu já volta a encher de nuvem, a temperatura continua mais baixa e a garoa pode acontecer em vários momentos, intercalando alguns períodos de melhora. O sol até aparece ao longo da tarde, mas já com muita dificuldade. E não esquenta, a máxima na cidade não deve passar hoje dos 17 graus. Enquanto áreas do interior seguem com o tempo mais aberto, todo o centro e norte de São Paulo volta a ter abertura de sol, com termômetros chegando até 25 graus em cidades próximas ao sul de Minas. Entre amanhã, sexta-feira e sábado, o sol volta com mais força à cidade de São Paulo. Amanhã, sexta-feira, a temperatura ainda não deve passar dos 22 graus. Mas na quinta, devido à condição de calor pré-frontal, que antecede a chegada de uma frente fria, o calor retorna com máxima prevista de 25 graus.
0: Obrigado, Stephanie Toso, trazendo notícia aqui no Pulo do Gato para nós. Hoje quem tá completando 71 anos é a cantora Marina Lima. Aniversário de Marina Correia Lima, mais conhecida como Marina Lima, 71 anos para ela.

essa é a francesa. A cantora surgiu em meados dos anos 70 e desde então permanece ativa, fazendo shows até hoje. Teve seu primeiro sucesso no começo dos anos 80. Depois de muitos anos tocando aqui no Brasil, ela emplacou uma das canções mais tocadas, Fugaz.

0: pouquinho do som aí da Marina Lima, hein? Pra você, parabéns pra ela, muitas felicidades. Tocando um pouquinho dos sucessos de Marina Lima aqui no Pulo do Gato. A Lua Nova muda pra crescente amanhã às 5 horas e 44 minutos da tarde. O sol vai nascer às 6 horas e 1 minutinho e vai se pôr às 6 horas e 1 minutinho da tarde. Esses são os destaques do Pulo do Gato. Na volta nós vamos falar sobre os jogos da Libertadores. O Palmeiras passou e o Corinthians ficou. Memphis Depay, hein? O polêmico Memphis Depay isolou um pênalti no finzinho do jogo. Você vai saber de tudo isso com o Diogo Braga na sequência aqui no Pulo do Gato.
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0: classificou. E ontem foi um dia de emoção, porque na Sul-Americana, o Santos, que tinha uma vantagem de 2-0, conseguiu perder essa vantagem. 4-2 pro Galo na Arena MRV. Gols do Bernard, 2 do Renier e 1 do Coelho aos 46 do segundo tempo. E o Lianco marcou contra pro Santos e o Gabigol também. Placar final 4-2. O jogo foi para os pênaltis. E aí o Gabigol e o Arthur, o novo reforço do Santos, erraram. Placar 3-1 nos pênaltis. Galo classificado a mais uma semifinal no ano. Copa do Brasil e agora Sul-Americana. Agora classificado para a próxima fase do torneio, o Galo, que pega o vencedor de hoje, MVD City Torque, contra Cienciano. Do outro lado da Sul-Americana, enfrentam Vasco e Boca Juniors. Para finalizar, o Botafogo anunciou o Tite e ele já foi assistir o jogo de ontem, que teve perdido no Campeonato Brasileiro entre Grêmio e Botafogo. O Botafogo venceu por 3-2 e se afastou mais ainda do Z4, chegando a 35 pontos. É o 11º lugar, Pedro Campos.
1: Daqui a pouquinho tem INSS aqui no Pulo do Gato. Obrigado, Diogo Braga. 5:15, tá marcando o quinto sinal. Atenção com a hora, gente.
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0: Durante o período de graça, os segurados e seus dependentes ainda podem ter direito a benefícios como auxílio por incapacidade temporária, pensão por morte e salário maternidade, desde que os demais requisitos sejam atendidos. De qualquer modo, a orientação é não deixar de contribuir sem antes buscar mais informações. Em caso de dúvida, a pessoa pode ligar para a Central 135 ou consultar o site gov.br/INSS.
1: Obrigado, hein, Priscila? Tem mais uma pergunta para você aqui. Muita gente acha que apenas o cônjuge tem direito à pensão por morte. Quem mais pode receber esse benefício, hein, Priscila?
0: Não é só o cônjuge, Pedro. A pensão por morte é um benefício pago aos dependentes do segurado que falece. Além do marido ou da esposa, também podem ter direito à pensão o companheiro ou companheira em união estável e os filhos não emancipados menores de 21 anos. Filhos com deficiência ou incapacidade podem manter o direito mesmo após essa idade. Na falta desses dependentes, a legislação prevê ainda que os pais do segurado ou os irmãos não emancipados menores de 21 anos também possam ter direito ao benefício. Para isso, porém, devem comprovar dependência econômica. É importante destacar que a existência de dependentes de uma classe exclui o direito das classes seguintes. Por exemplo, se há cônjuge ou filhos com direito à pensão, os pais do segurado falecido não receberão benefício. O pedido da pensão por morte pode ser feito pelo aplicativo ou site Meu INSS ou pelo telefone 135.
1: Para terminar, Priscila.

0: Para concluir, quero informar que está em funcionamento a plataforma INSS Empresa, que permite aos empregadores fazerem a consulta de informações sobre benefícios e afastamentos previdenciários de trabalhadores vinculados à empresa. A ferramenta substitui o antigo Conadem e foi desenvolvida para tornar o acesso às informações mais simples, ágil e seguro. O acesso é feito por meio da conta GovBR e exige certificado digital ICP Brasil da pessoa jurídica. Além disso, o responsável pela empresa pode autorizar outros usuários a utilizarem a plataforma, mantendo controle sobre quem tem acesso aos dados previdenciários dos empregados. A ferramenta também permite consultar registros a partir de janeiro de 2019 e gerar relatórios com as informações disponíveis. A plataforma está disponível no endereço empresa.inss.gov.br. É isso, Pedro. Muito obrigada e até a quinta-feira que vem.
1: Até a quinta-feira que vem, 5h23 da manhã. Para você que tá ouvindo o Pulo do Gato, tem novidade no Pulo do Gato a partir de segunda-feira. Tem pergunta de ouvinte também aqui. 5h23, ouvinte pergunta.
2: Bom dia, Pedro. Quem fala é Ernesto Talarico Júnior. Sou ouvinte do Pulo do Gato desde 82 até antes, mas há muito tempo. Só queria saber uma coisa, Pedro, por que que o ministro Dino e o Gilmar queriam que a votação fosse junta, a do André e a do Xandão? Dá pra você explicar pra gente, fazendo favor? Ou pra mim, né? Um bom dia a todos.
1: Vou explicar na sequência aqui no Pulo do Gato, 5h24, fica ligado.
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11: Queriam que Alexandre de Moraes e André Mendonça tivessem os casos pelos quais podem responder a crimes fossem analisados na mesma sessão. A Polícia Federal encontrou mensagens atribuídas a Daniel Vorcaro, dono do Banco Master, no número de telefone que era do Alexandre de Moraes. E também descobriu que havia um contrato de 131 milhões de reais com a esposa do ministro, Viviane Barsi de Moraes. Alexandre de Moraes nega irregularidades e diz que ele não deve ser investigado. O André Mendonça acabou sendo enrolado nessa história porque foi ele que recebeu esse relatório e passou para o presidente do Supremo falando: olha, tem um negócio aqui envolvendo nos nossos colegas. O regimento interno diz que o plenário do Supremo é que tem que decidir se ele vai ou não ser investigado. Marque uma sessão para a gente discutir essa questão. Aí houve uma reação de ministros que não querem investigar nada, né? E o próprio Alexandre de Moraes, utilizando o inquérito das fake news, que não tem nada a ver com isso, nada a ver com o Banco Master, ele pediu que o Mendonça fosse investigado por abuso de autoridade. E o ministro Fachin também acolheu esse pedido e marcou para a semana que vem o julgamento do André Mendonça. Então, nesta semana, Alexandre de Moraes, crime de corrupção, advocacia administrativa. Na semana que vem, André Mendonça, abuso de autoridade. Tudo bem. Na sessão desta semana, o ministro Gilmar Mendes, rancoroso, disse o seguinte: se tem uma acusação contra Moraes decorrente da atuação de Mendonça, os dois teriam que ter os seus casos analisados na mesma sessão. Por isso eles queriam juntar as duas sessões. Porém, levantou-se a votação desse caso antes de entrar no caso concreto, o objeto da sessão, que é a investigação ou não de Alexandre de Moraes. Então, para chegar até esse ponto, nós tivemos essa chamada questão de ordem levantada. Vamos julgar os dois juntos ou vamos julgar separado? Ministro Fachin disse: não, tem que julgar separado, como eu marquei. Aí, ministro Dino, ministro Gilmar, Alexandre e o ministro Zanin disseram o seguinte: tem que separar, tem que juntar, não pode ser separado, como diz o ministro Fachin. A ministra Carmen, o ministro Fux e o ministro André Mendonça disseram que o julgamento tem de ser separado, como o ministro Fachin já tinha previsto. Como o ministro Dino pediu vista, o que é muito questionável, porque ele já tinha votado e pediu vista, quando você pede vista é que você tem dúvida. Então, a atitude dele lá foi absolutamente protelatória. Nós temos um 4-3 que vai virar 4-4, porque o Dino já antecipou o voto dele, a gente sabe como ele vai votar. Vai votar junto com Gilmar, Alexandre e Zanin. Quem vai resolver essa parada? Grande dúvida. Ninguém sabe. Tem gente que acredita que vale, eu me associo a essa tese, o voto de Minerva, ou seja, o voto do presidente da sessão. Ele desempata, o voto dele desempata. E tem gente que entende que vale o indúbio pro réu, mas nesse caso nem tem réu, né? Não tem nada nesse caso, não tem uma investigação. Então não se tem que falar em dúvida para o réu, que é uma regra do processo penal, do direito penal, concorde você ou não, tá? Mas é a regra. Então nós não sabemos como é que vai ser resolvida essa parada, só vamos saber quando o ministro Dino devolver o caso, né, encerrar o seu pedido de vista, e o ministro Fachin marcar uma nova sessão para dar continuidade nesse caso. O Supremo diz que a sessão da semana que vem do André Mendonça está mantida, mas na minha visão a sessão está prejudicada, porque não se avançou ainda nessa questão de ordem e o ministro Dino pediu vista, então não tem como seguir nesse caso. Espero que tenha sido claro, viu? Se tiver mais dúvidas, manda aí que nós vamos tirando. 5:32, já tem as notícias.
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10: 5:35 aqui no Pulo do Gato. Notícia chegando da capital federal ao vivo. É a Bandeirantes Brasília presente no Pulo do Gato com ele, Vitor Gomes. Bom dia, Vitor.
11: Muito bom dia, Pedro, a você e aos nossos ouvintes. Destacamos um alerta aqui da Vigilância Sanitária local. A morte de uma mulher por conta de procedimentos estéticos irregulares no Distrito Federal chama atenção para as medidas de segurança que devem ser tomadas para evitar riscos. Lidiane Gomes, de 50 anos, morreu após receber uma aplicação de complexo vitamínico para tratamento de queda de cabelo em um salão de beleza no setor Peçu, em Ceilândia, nesta semana. A investigação apontou que o local funcionava sem licença sanitária, não tinha responsável técnico habilitado e não atendia aos critérios exigidos para o manuseio de agulhas e substâncias biológicas. A Vigilância Sanitária alerta que, antes de realizar procedimentos estéticos invasivos, o consumidor deve verificar se a clínica possui licenciamento sanitário de alto risco. Denúncias de irregularidades podem ser registradas pela plataforma Participa DF ou pelo telefone 162. Pedro.
10: Obrigado, Vitor, pelas suas informações. Tem ouvinte conversando com a gente, muita gente aqui falando sobre Supremo Tribunal Federal e Corinthians, né? Os dois grandes assuntos da manhã. Alexandre de Bertioga, um pouco frio, tempo fechado. Alexandre de Moraes pode votar, sendo que ele está sendo julgado. Um grande abraço. Não poderia votar, vai ser o meu destaque hoje no Jornal Gente. Aliás, conversei com muitos juristas ontem, nenhum deles viu alguma legalidade nessa votação do ministro que está sendo investigado. Até porque essa questão que eu expliquei, que é chamada questão de ordem, né, para saber se vai juntar ou não o caso dele com o do André Mendonça, ela está atrelada ao caso dele, né? Então, um absurdo ele participar desse julgamento. A bola do pênalti que o holandês bateu ontem caiu aqui em Mauá. Olha o Celso Stella aí, tirando um sarro aqui com nós, corintianos. Sobre o ministro Nunes Marques, que se fala envolvimento, Dias Toffoli, eles não seriam obrigados a se posicionar mesmo assim na questão de ordem? Olha que boa pergunta aí da Rosana de Jacareí, nosso ouvinte. É, tá todo mundo enrolado lá, viu, Rosana? Eles não quiseram. Esses dois aí... Então, mais para dizer o seguinte, olha, tira esse bicho de cima de mim. Eu não vou julgar vocês, mas vocês não venham me julgar aqui depois. Eles sabem o que eles fizeram, a gente não sabe, mas eles sabem, viu? Na Alerj começou assim, Rodrigo Barcelar e o STF. É, obrigado aí pela participação. Tem ouvinte também que mandou mensagem de áudio aqui para o Pulo do Gato sobre essas questões todas, vamos ouvir.
12: Bom dia, Pedro Campos e equipe aí da Band. Um bom dia a todos vocês, a todos os ouvintes. Sou o Leonardo aqui da Vila Formosa. Caramba, esse tema aí do Supremo, né? Nossa, que vergonha. Esse Brasil aqui é uma chacota, né? É o país da impunidade. Aí os caras que têm a caneta nas mãos, né? Esses ditadores aí fazem essa lambança aí. Esse Moraes aí já era pra ter pego cadeia, né? Esse Toffoli, então, que era do PT, pior ainda. Né, o que acho que levou mais grana aí desse bololô todo aí. Tem muita gente envolvida. Isso é um desastre. Tá parecendo o Corinthians, hein? Vai lá, Mentes Depay. Esse aí é o Mentes Depay. Um bom dia pra todos aí. Vai, Corinthians!
13: Paulo Carnese, santista de Bebedouro, São Paulo.
0: Pedro, mais uma vez, jogamos como nunca, perdemos como sempre. Bom dia a todos.
13: Bom dia, amigos do Pulo do Gato. Aqui é o professor Alexandre, da cidade de Lagoinha, saindo rumo ao Ubatuba, onde leciono há 5 anos. Por aqui, tempo limpo. Um forte abraço a todos os ouvintes.
14: Do Campos, aqui é Samuel de Itacoaxetuba, motorista por aplicativo. Eu quero parabenizar vocês pela cobertura do circo que foi transmitido na terça-feira, o circo do STF. Mas eu quero parabenizar pela cobertura. Eu acompanhei o dia inteiro com vocês, os acontecimentos, as trocas de farpa e as vergonhas que os, infelizmente, nossos ministros fizeram o Brasil passar, né, mundialmente.
15: Pedrão, bom dia. Cristiano aqui da Moca. Olha, primeiro de tudo, quero parabenizar você pela cobertura que você fez na terça-feira. E agradecer pelo conhecimento. E eu espero ser um advogado igual capacitado, igual a você. Tá bom? Muito obrigado mesmo pela cobertura. Você esclarece muito e me enriquece muito na minha futura carreira. Obrigado, Cristiano aqui da Moca, motorista de aplicativo.
10: Valeu, Cristiano, obrigado aí pelas palavras aí, os outros ouvintes também. A Cláudia Rosana de São Bernardo do Campo diz que tá muito frio, ela tá com raiva, né, corintiana, diz que agora torce pro Asa de Arapiraca. Aff, escreve ela aqui. Cláudia Rosana, te mandaram lembranças lá de Brasília, em 5:41, Ailton.
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0: unir as duas instituições que têm a cultura como ponto de encontro, uma dedicada à formação de profissionais e outra à produção e divulgação de conteúdo. Diretor executivo do Arte 1, Caio Carvalho, falou sobre os benefícios da interação de alunos com professores.
1: Tenho certeza que aqui a interatividade que nós vamos ter com os alunos, com os professores, a produção vai aumentar, a qualidade vai aumentar e nós vamos ter grandes novidades aí a partir do ano que vem graças a essa parceria.
0: A presidente do Conselho Curador da FAAP, Celita Procópio de Carvalho, afirmou que o foco dessa parceria são alunos e os mais jovens.
2: É uma parceria maravilhosa, realmente, porque é uma coisa para os nossos alunos e acho que tem que ser para os jovens. Então a Arte 1 é uma coisa que tem tudo. Ela tem, além de arte, ela tem filme, ela tem notícias, tem tudo. E isso é muito, muito bom para nós todos.
0: A FAAP tem quase 8 décadas de história e é referência nas áreas de comunicação, artes e economia criativa. E há quase 15 anos o Arte 1 produz conteúdo sobre diferentes manifestações artísticas, como cinema, literatura, música e arquitetura. A expectativa é que a convivência dê origem a novos projetos. Segundo o presidente do Grupo Bandeirantes de Comunicação, João Carlos Saad, essa parceria é um casamento muito feliz entre duas instituições.
3: Tenho certeza que esse projeto vai mudar a vida do canal e acho que mexe com a vida da FAAP. Tem sempre exposição, tem sempre teatro, tem sempre coisas acontecendo e uma faculdade que foi desenhada para isso, com um canal que vive disso, eu acho que é um casamento muito feliz.
0: Tá aí então, canal Arte 1, Grupo Bandeirantes, nova redação funcionando na FAAP em São Paulo. 5:47.
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2: 5:48. Setembro chove, você tá vendo, né? Choveu pra caramba em setembro até agora. E a gente quer saber o seguinte: como é que estão os mananciais? Adele Robichet conta.
3: O setembro mais chuvoso da história de São Paulo, desde o início das medições, em 1943, aumentou em mais de 58 bilhões de litros o volume do sistema Cantareira em apenas 2 semanas, recuperando cerca de metade do que o reservatório perdeu nos 5 meses anteriores da estiagem. O volume útil do Cantareira passou de 33% para 39% entre os dias 1º e 15 de setembro. Agora, o sistema opera na faixa de alerta, que limita a retirada de água para abastecimento, mas pode avançar para a faixa de atenção caso mantenha o ritmo de recuperação. Por causa disso, a SP Águas já autorizou a redução do horário de restrição noturna de água neste mês.
2: A última casa da favela do Moinho foi demolida em São Paulo. Luana Pereira.
4: Após 17 meses, chega ao fim a desocupação da favela do Moinho na região central da capital. A última casa foi derrubada nesta terça-feira. Os agentes sociais encaminharam as famílias do local para unidades habitacionais regulares por meio de auxílio governamental. O poder público planeja construir um espaço com áreas verdes e de lazer, integrado a uma estação de trem que será construída no local. Ao todo, 851 famílias foram cadastradas no plano de reassentamento conduzido pelo governo do estado de São Paulo em parceria com o governo federal. Dessas, 645 já estão morando em imóveis definitivos. O processo teve início em abril de 2025.
2: Alerta para necessidade de doação de sangue em São Paulo. Repórter Carlos Costa.
5: A Fundação Pró Sangue Hemocentro de São Paulo alerta para o estado crítico dos estoques de sangue após queda de doações provocada pelo frio. Os tipos sanguíneos negativos, fundamentais para atendimentos de emergência e pacientes em situação crítica, estão em níveis especialmente baixos, e os níveis dos estoques do tipo O positivo também estão críticos. O frio e a vacinação contra o sarampo, que exige um período de resguardo de 4 semanas antes da doação de sangue, estão entre os motivos apontados pela Fundação Pró Sangue. A instituição, que atende hospitais públicos da capital e da região metropolitana, reforça o chamado para que pessoas aptas a doar sangue procurem os postos. Podem colaborar pessoas em boas condições de saúde, com idade entre 16 e 69 anos e peso superior a 50 quilos.
2: Delegacias da Mulher Online registram mais de 44 mil boletins de ocorrência entre janeiro e agosto. Nicole Domingos.
6: Os registros de violência contra a mulher feitos pela internet cresceram 11,8% entre janeiro e agosto deste ano no estado de São Paulo. Foram quase 45 mil boletins de ocorrência registrados pela Delegacia de Defesa da Mulher Online contra os 40 mil no mesmo período de 2025, segundo dados da Secretaria de Segurança Pública. As salas DDM 24 horas, instaladas dentro de delegacias comuns e conectadas por videoconferência a policiais especializadas, passaram de 62 em 2023 para 235 em 2026. Essas salas permitem que mulheres procurem atendimento especializado durante a noite, aos fins de semana e feriados, mesmo em delegacias que não têm uma DDM presencial. O atendimento é feito em espaço reservado dentro da delegacia para preservar a privacidade da vítima.
2: Julgamento das penas dos condenados pelo caso da Boate Kiss foi suspenso de novo. Acredite se quiser, Henrique Tanger.
7: O julgamento do recurso que discute as penas dos 4 condenados pelo incêndio da Boate Kiss em Santa Maria, no Rio Grande do Sul, foi suspenso. A decisão ocorre após pedido de vista do ministro Rogério Schietti Cruz. Antes, a relatora, a ministra Nilsoni de Freitas, propôs elevar as penas de Elisandro Spohr e Mauro Hoffmann para 18 anos de prisão. Para Marcelo de Jesus dos Santos e Luciano Bonilha, a magistrada sugeriu penas de 12 anos, 4 meses e 15 dias. Uma nova sessão deve ser remarcada em até 60 dias.
2: Um dos réus pela morte do ciclista espancado no Rio de Janeiro é incluído na lista da Interpol depois de sair do país. Guilherme Faria.
8: A Justiça do Rio solicita a inclusão do nome de um dos réus pela morte do ciclista Cláudio Rafael Landeiro Moreira na lista de difusão vermelha da Interpol. Wellington Luiz Santos de Souza fugiu para o Paraguai após o caso e é considerado foragido. Ele é apontado como um dos envolvidos no crime, que aconteceu no dia 12 de agosto em Copacabana, na zona sul do Rio. Nesta semana, a justiça aceitou a denúncia do Ministério Público contra ele e outros quatro acusados: Davi Santos Machado, Jorge Luiz Ricardo Dias, Felipe Eduardo dos Santos Silva e Ailton José da Silva. Cláudio Rafael Landeiro foi brutalmente agredido após ser acusado injustamente de ter furtado uma bicicleta. O objeto era da irmã dele.
2: Escuta essa aqui, ó. A polícia de Portugal encontrou artes roubadas de uma igreja no Rio há mais de 40 anos. Daniel Nascimento.
9: Não há prazo para a repatriação das peças de arte sacra furtadas há mais de 4 décadas da Igreja Nossa Senhora da Lapa dos Mercadores, no centro do Rio. A polícia de Portugal localizou 4 tocheiros e uma cruz de prata que faziam parte do altar-mor da igreja. A localização das obras começou após uma denúncia anônima registrada no Fala BR, plataforma da Controladoria Geral da União, destinada ao recebimento de denúncias e manifestações. A Polícia Federal informou que foi informada sobre a suspeita e comunicou o caso à Interpol, que a partir do alerta passou a investigar e posteriormente localizar as peças em uma loja de Lisboa. Procurado, o IFAM informou que adotou medidas junto à Coordenação Geral de Cooperação à Polícia Internacional e à Polícia Portuguesa e que aguarda informações atualizadas das investigações.
2: Obrigado pelas informações. 5:54 da manhã. Esse aqui é o Pulo do Gato. 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

0: mandou um 2 em 1 aqui pra nós. Informação do trânsito e um boca no trombone.
1: Bom dia, Pedro Campos. Sebastião, da Praia Grande. Ouvinte do Pulo do Gato há muito mais de 30 anos, quase 40, na verdade.
2: Pra terminar, precisa.
1: Subindo, Praia Grande, Mogi das Cruzes. O trânsito está razoável na rodovia dos imigrantes, que é a Anchieta. Porque os caminhões não estão passando na Anchieta. Estão todos da imigrante. E a 50 metros do túnel 7, tem um ônibus quebrado na faixa do meio. Então, daqui a pouquinho, tudo indica que a imigrante vai estar travada. Porque assistência zero, né, da Ecovias, né? Antigamente, a gente via muito veículo de apoio transitando na rodovia. Hoje eu passo dia e noite, duas vezes por dia nela e não vejo mais. Essa imigrante, essa Ecovias também já está na hora da imprensa começar a pegar no pé dela, porque, nossa, é um absurdo essa Ecovias, viu? Forte abraço.
0: Obrigado, Sebastião, pela sua mensagem aqui para nós. Os ouvintes vão participando e vão trazendo informação aqui no Pulo do Gato.
3: Acidente com a M54 da rodovia Castelo Branco. A M54, sentido interior. Acidente.
0: Diogo, alguma coisa a acrescentar aí para quem está saindo de casa nessa manhã?
4: Não, Pedro, infelizmente a Ecovias só informa que a gente que tem um problema na interligação Planalto, sentido Anchieta, o tráfego está interditado no local por conta de obra. O único problema que a Ecovias mostra, os ouvintes dizendo outra coisa, né? A gente já entra aqui em contato novamente com a Ecovias pedindo mais informações. Problemas agora na capital paulista, 2 na Marginal Tietê, 1 na pista expressa, ali na altura da ponte da Vila Guilherme, sentido Castelo Branco, causando trânsito lento na região, e o outro sentido Castelo Branco, bem ali na altura do Cebolão, quase na entrada da Castelo, também está causando trânsito ruim. Para finalizar, Radial Leste, sentido centro, ali na altura da estação Penha, também tem problemas, causando trânsito ruim no local, Pedro.
0: O quinto sinal vai marcar 6 horas da manhã. Atenção, Rede Bandeirantes de Rádio. Ó, aviso todos vocês que a partir de segunda-feira, o Pulo do Gato será transmitido também pelo youtube.com/Rádio Bandeirantes Oficial a partir das 5 horas da manhã. Hoje, nós começamos a transmitir a partir das 6 da manhã, mas a partir de segunda-feira, 5 da manhã, nós vamos ter transmissão em áudio e vídeo logo cedinho, às 5 da manhã, conto com a audiência de todos vocês, hein? Atenção, Rede, vem aí o giro de notícias do Pulo do Gato.
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0: Você que está sintonizado aqui no Pulo do Gato da Bandeirantes, é o programa da prestação de serviço 53 anos no ar, trazendo muita notícia, a prestação de serviço, um pouquinho de entretenimento também para quem acorda cedo, liga o rádio, nos acompanha aí pelas outras plataformas todas as manhãs. No dia seguinte, a sessão extra do Supremo Tribunal Federal, o plenário retomou julgamentos ordinários. Boa essa palavra, né? Rafael Procópio está com a gente para trazer informações. O que o Supremo fez ontem, Rafael?
1: Depois da sessão considerada histórica por revelar o ápice da crise institucional no STF, os ministros se reuniram nesta quarta-feira em aparente tranquilidade no plenário. A sessão ordinária deste dia 16 tratou da delimitação de imunidade de impostos imobiliários e outros temas comuns. A situação da calmaria no plenário contrasta com a tensão nos bastidores do Supremo. Até o momento, não há qualquer definição sobre o julgamento que pode iniciar uma investigação contra Alexandre de Moraes e André Mendonça.
0: Ministério Público decide o futuro do Procurador-Geral da República no caso do Banco Master. É investigação em cima de investigação, né, Afonso Marangoni?
2: O Conselho Superior do Ministério Público Federal marca para 25 de setembro a análise de um procedimento que avalia menções ao Procurador-Geral da República encontradas no celular de Daniel Vorcaro. Nesta terça-feira, Paulo Gonê disse não ter relacionamento de proximidade com Vorcaro.
3: Não existe, nem tive relacionamento de proximidade com o senhor Vorcaro. O único encontro que eu tive com o senhor Vorcaro se deu com várias autoridades em abril de 2024.
0: Obrigado, Afonso. O Banco Central reduz a taxa básica de juros Selic em 0,25 ponto percentual pela quinta vez consecutiva. O índice saiu de 14 para 13,75% ao ano. A decisão do Comitê de Política Monetária, o Copom, foi unânime e veio em linha com a expectativa dos agentes financeiros. O Banco Central americano elevou a taxa de juros dos Estados Unidos em 25 ponto percentual, 0,25 ponto percentual, para a faixa de 3,75% a 4% ao ano. Lá é diferente, né? Não tem um valor fixo, é um intervalo ali. É a primeira alta desde julho de 2023, pressionada pela inflação elevada e pela disparada do petróleo com as tensões do Oriente Médio. A maioria dos membros do comitê espera pelo menos mais uma alta em 2026. A Agência Nacional de Transportes Terrestres autoriza a realização de testes com radares que medem a velocidade média dos veículos. Os projetos piloto serão feitos em rodovias concessionadas no Rio, Minas, Paraná, Rio Grande do Sul, Santa Catarina, Mato Grosso do Sul, Goiás e Espírito Santo. O sistema considera a distância percorrida e o tempo gasto pelo veículo entre dois pontos de monitoramento. Com esse dado, é possível calcular a velocidade média, ou seja, o controle ocorre ao longo de um segmento da rodovia e não apenas em um ponto. Os testes serão realizados ao longo de 180 dias. Não haverá aplicação de multas aos motoristas nesse período. Preço do diesel volta a subir em todo o país, Henrique Tanger.
4: Após semanas consecutivas de queda, os preços de revenda e distribuição do diesel comum e do S10 voltaram a subir em todo o país. A alta do diesel comum foi de 8 centavos, chegando a R$ 6,55, enquanto o S10 subiu 9 centavos para R$ 6,97.
0: 6:04 da manhã. A campanha reeleição de Lula adota como estratégia atribuir a crise no Supremo a indicações feitas com a aprovação de Flávio Bolsonaro do PL como senador. Ontem, ele criticou bate-boca na sessão do STF e falou em reforma do judiciário.
5: Mas a gente precisa começar a pensar, fazer reforma na distância do poder judiciário, porque tem muita queixa. E a imagem não tá boa. Aquele debate outro na televisão, eu assisti uma parte dele,
6: 7 horas,
5: não é,
6: né?
5: Correto.
0: Cumprindo agenda no Nordeste, Flávio Bolsonaro defendeu mudanças no Supremo, incluindo a queda de Alexandre de Moraes. Em Juazeiro do Norte, no Ceará, o candidato do PL voltou a associar a crise no Supremo ao governo Lula.
6: Ninguém aguenta mais 4 anos com o atual governo. Ninguém aguenta mais os ministros do Lula no Supremo melando o Brasil, atrapalhando a nossa democracia. O que nós vimos ontem, no meu ponto de vista, é uma esperança do povo brasileiro que está vivo ainda. Porque sem os ministros do Lula no Supremo, a democracia vive, o Brasil vive, o judiciário vive.
0: Em São Paulo, Ronaldo Caiado, do PSD, disse que a sessão do Supremo sobre investigar ou não o ministro Alexandre de Moraes expôs fragilidades da corte.
7: Não tem nada pior quando uma autoridade perde a sua credibilidade. O que aconteceu ontem com o Supremo foi essa perda de credibilidade junto à sociedade brasileira. A votação era uma votação simples, assim mesmo, saber se vai abrir ou se não vai abrir a investigação. Pronto. Que vote. Agora, o que você não pode é expor a fragilidade de um poder.
0: Renan Santos, do Missão, defendeu uma reforma no judiciário, começando pelo Supremo.
8: Todos os ministros envolvidos no escândalo do Banco Master precisam ser afastados e presos. E o próximo presidente da República não tem que ter nenhum tipo de passado corrompido ou envolvido nesses escândalos, de modo a ele ser livre a fazer uma pressão junto ao Senado e à população para que eles caiam.
0: Augusto Cury, do Avante, gravou programas de campanha nesta quarta-feira. 6 e 7, o Brasil prevê colher a maior safra de grãos da história, mas o El Niño pode afetar a produtividade no campo. A previsão da Companhia Nacional de Abastecimento para a próxima safra é de 366 milhões e 60 mil toneladas, valor que representa uma alta de 1,4%. Também as maiores colheitas deverão ser de soja, com 181 milhões de toneladas, e de milho, com 148 milhões de toneladas. Mas a expectativa de safra recorde não garante preços menores. As exportações pressionam o valor da soja, por exemplo. E medidas estão sendo criadas para enfrentar os efeitos do El Niño. A repórter Milena Dias tem as informações.
9: O Ministério da Saúde se prepara para as consequências que o El Niño pode causar à população. No Centro-Oeste, as principais preocupações são com a ausência de chuvas, calor intenso, estiagem e risco de incêndios florestais, que devem se intensificar ainda mais no início do ano que vem. Segundo o Ministério da Saúde, os fenômenos podem afetar a saúde de diferentes formas. Estresse térmico, problemas cardiorrespiratórios causados pela fumaça, acidentes durante o manejo de fogo e dificuldade no acesso à água potável. O Ministério cria medidas específicas para cada região do Brasil, de acordo com as necessidades.
0: Medida provisória que dispensava documentação e afrouxava regras para motoboys perde a validade em meio à pauta paralisada no Congresso. Atenção aí, representantes da categoria, hein? Texto retirava a obrigatoriedade de autorização emitida por órgão executivo do trânsito para mototaxistas, motoboys e profissionais de motofrete. Dispensava a necessidade de registro do veículo na categoria aluguel, além da inspeção semestral dos equipamentos obrigatórios e de segurança. Com o fim da validade da MP, toda a documentação volta a ser exigida. Pesquisadores relatam atraso no pagamento de bolsa do CNPq em setembro. Repórter Maria Eduarda Vieira.
10: Pesquisadores que recebem bolsas do CNPq demonstram preocupação diante da possibilidade do corte do auxílio a partir dos próximos meses. Estudantes relataram demora no pagamento no mês de setembro. Em maio deste ano, a União anunciou um bloqueio de cerca de R$22 bilhões no orçamento de 2026 para cumprir regras do arcabouço fiscal, reduzindo inclusive os investimentos para a área de pesquisas do país. Só no CNPq, a medida representaria uma diminuição de R$300 milhões no orçamento, voltado principalmente para o pagamento de bolsas. Em nota, o CNPq informou que o atraso foi causado pela demora do repasse dos recursos enviados por parceiros, mas que os pagamentos já foram regularizados.
0: O governo de Donald Trump diz que o Brasil falhou no combate ao PCC e o Comando Vermelho. Stephanie Toso.
11: O governo de Donald Trump acusa o Brasil de falhar no combate ao PCC e ao Comando Vermelho. Em relatório enviado ao Congresso americano, a Casa Branca afirma que as facções transformaram o país em um ponto central para o fluxo global de cocaína. Trump diz que as organizações são uma ameaça crescente à paz e à segurança ao redor do mundo e que o governo brasileiro precisa tomar medidas agressivas para enfrentá-las. O PCC e o Comando Vermelho foram classificados pelos Estados Unidos como organizações terroristas em junho. O governo Lula se opôs à medida por considerar que ela representa um risco à soberania nacional.
0: 6:10. Essas são as principais notícias do dia. Para você ficar ligado no Pulo do Gato, já já tem o esporte, hein? Palmeirense feliz, corintiano triste, faz parte.
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2: 6h14 da manhã, um abraço aí pro Cláudio Rodrigues, ele tá na Praia Grande. Hoje, a mãe dele, Mariana Cavalcante, está fazendo 76 anos, miado pra ela. Obrigado, é hora do esporte.
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1: Seis e vinte da manhã, daqui a pouquinho tem a previsão do tempo e a participação do Dr. Evaldo Stanislau, como acontece todas as quintas-feiras, hein? Hoje o Dr. Evaldo vai falar sobre diabetes, e uma lenda do esporte aí, vamos entender direitinho essa história, tenista que brilha nas quadras aí e é portador do diabetes, você vai saber o que tem por trás dessa história na análise do nosso especialista aqui no Pulo do Gato. 6h21, atenção com a hora, gente.
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0: Estamos vivendo a campanha eleitoral 2026 e o Guilherme Oliveira está aqui para contar o que pode e o que não pode na campanha eleitoral nas ruas do Brasil todo. Tudo bem com você, Guilherme? Bom dia.
1: Tudo bem, Pedro? Bom dia para você. A quem nos acompanha aqui no Pulo do Gato, há menos de um mês da eleição, né? O primeiro turno no dia 4 de outubro, as campanhas estão sendo intensificadas por parte dos candidatos e todas as ruas, não só de São Paulo, litoral, região metropolitana, interior, ruas do Brasil, estão com essas campanhas, portanto, dos candidatos. E aí fica muita dúvida do que pode e do que não pode, o que é regular, o que é proibido por parte desses candidatos. E a gente vai trazer aqui alguns esclarecimentos para quem está nos acompanhando entender o que pode e o que não pode. Por exemplo, carro de som pode ou não pode pelas vias públicas? Carro de som pode, desde que tenha a determinação de um volume, de um decibéis ali considerado regular por parte das autoridades. Então, carros de sons tradicionais podem veicular pela cidade, desde que respeitem o horário comercial, né? Se um carro de som 11 horas da noite passar na sua rua aí bem alto, falando de algum candidato, isso é proibido, isso não pode. A gente vê na rua também bastante bandeira, faixa, né? Em algumas localidades da capital paulista, por exemplo, para quem tá na live já acompanha, pessoal com bandeira, ou então aquelas bandeiras que ficam fincadas em barras de ferro também. Essas bandeiras podem, desde que respeitem o horário também, das 6 da manhã às 10 horas da noite, até a véspera da eleição, tudo isso pode sem problema nenhum, desde que não atrapalhe a circulação de motoristas, motociclistas e pedestres. Uma outra novidade para a eleição desse ano é a distribuição de santinhos e de panfletos. Não pode jogar esses santinhos e panfletos no chão, isso não pode, mas entregar para o eleitor, isso pode também, desde que respeite esse horário determinado de 6 horas da manhã até as 10 horas da noite na véspera da eleição. Essa é uma novidade, portanto, se você encontrar alguém encontrando um panfleto, um santinho na rua, para você isso não é proibido. Agora, se a pessoa jogar no chão, aí sim isso fica proibido. Agora, o que não pode para essa eleição? A gente vai acompanhar a explicação da Priscila Madureira, ela que é chefe de gabinete da Corregedoria do Tribunal Regional Eleitoral de São Paulo. Vamos acompanhar.
2: É totalmente proibido colocar placas, faixas, cartazes, cavaletes, bonecos ou fazer pichações em bens públicos e equipamentos urbanos, como postes de iluminação, paradas de ônibus, pontes, viadutos e árvores. Essa proibição vale também para bens de uso comum, mesmo que privados, como shoppings, templos e transporte coletivo. Outdoors continuam banidos. Também são proibidos os showmícios com apresentações artísticas e a distribuição de brindes aos eleitores, como camisetas e bonés. Por fim, a lei pune com rigor o derrame de santinhos na véspera ou no dia da votação, perto dos locais de votação. Prática que configura propaganda irregular e crime eleitoral.
1: Bom, tá aí a explicação do que não pode nessa propaganda, né, nas eleições deste ano, e caso algum eleitor encontre alguma irregularidade, pode denunciar pelo aplicativo Pardal. Só baixar ali no seu celular, chama Pardal mesmo, o aplicativo da Justiça Eleitoral. E ali você consegue colocar as irregularidades. Desde 16 de agosto, quando começaram as propagandas, mais de 4 mil denúncias foram feitas apenas no estado de São Paulo. Pedro.
0: Obrigado ao Guilherme Oliveira, tá aí, o que pode e o que não pode, tem campanha eleitoral, mas tem regra a seguir, atenção candidatos aí, hein, já não começa mal, tem que ganhar o voto do eleitor, começar fazendo as coisas direitinho, certo? 6:28 aqui no Pulo do Gato.
3: Tempo.
0: Aline Araújo, direto do Instituto Climatempo, aqui conosco para falar como é que vai ficar o tempo hoje. Tudo bem, Aline?
3: Olá, muito bom dia para todos que nos acompanham. Hoje vamos ter um dia bem parecido com ontem, muita nebulosidade, o sol tentando aparecer ainda de forma tímida entre muitas nuvens e as temperaturas novamente não sobem muito. Máxima prevista para hoje de apenas 17 graus e também pode ocorrer garoa a qualquer hora do dia. Mas a notícia boa é que a partir de amanhã esse sol aparece em períodos um pouco maiores, a temperatura se eleva um pouquinho mais em relação aos últimos dias. Sexta-feira, máxima de 22 graus e no sábado teremos uma tarde um pouco mais agradável. O sol aparece ainda entre nuvens, mas as temperaturas sobem até 25 graus. Só que aí a partir de domingo as instabilidades voltam a aparecer na nossa região com uma frente fria voltando a se aproximar. Já pode ter chuvas rápidas ao longo do domingo. Mas o volume ainda vai ser bem baixo. A previsão é que essas chuvas, elas ganham intensidade a partir da terça-feira. Pedro?
0: É, e pro fim de semana tá mantida aquela tua previsão lá, Aline, que você comentou no comecinho da semana?
3: Ela mudou um pouco. Essa chuva chegava já na sexta-feira, fim da noite, início do sábado. Por enquanto, vamos ter uma sexta e um sábado de sol entre muitas nuvens e não tem previsão de chuvas chegando nesses dois dias. Então, dá para aproveitar esse começo de fim de semana. E aí, no domingo, podemos ter pancadas rápidas, mas aí com volume baixo de chuva. Volume ali em torno dos 3 a 5 milímetros. Então, é uma chuva que deve ocorrer de forma bem rapidinha mesmo. Não vai ser o suficiente para estragar o fim de semana. E aí, a partir de segunda-feira, as temperaturas ganham um pouco mais de intensidade, elas ficam mais elevadas, só que aí já é uma situação que a gente chama de pré-frontal, que é antes de realmente chegar a frente fria e trazer muita chuva e derrubar as temperaturas novamente.
0: Obrigado, Aline Araújo, direto do Instituto Climatempo. Amanhã a Aline volta nesse horário aqui para trazer mais informações para nós. Até amanhã, Aline.
3: Até amanhã.
0: Ah, Aline, tchau, tchau. Peraí, desculpa aí, tem uma pergunta aqui do Luiz, nosso ouvinte, que tava esquecendo. O Luiz diz que ele vai para Ubatuba. Deixa eu pegar direitinho aqui a pergunta dele. Luiz Justino, semana que vem vou para Ubatuba, peço um panorama para Climatempo. Ele é lá de Franca, no interior de São Paulo. Dá para prever o que vai acontecer na semana que vem no litoral norte de São Paulo?
3: Olha, dá sim, mas as notícias talvez não sejam muito animadoras. No litoral a gente ainda tem bastante infiltração marítima, ainda temos muita nebulosidade e por lá as chances de chuva são um pouco maiores do que aqui para a região de São Paulo. Aí falando sobre a semana que vem, com a chegada dessa frente, obviamente chega a chuva lá também. Então aí para a semana que vem, a partir da segunda, terça-feira, já cresce aí a chance de ter chuvas. E a partir de terça, essas chuvas também vão ganhar intensidade no litoral. Se ele pretende ir ao longo da semana, ele vai pegar bastante chuva, temporais e volumes um pouco mais expressivos. Se a ideia dele é ir a partir do fim de semana, da semana que vem, aí o sábado pode ser que ele consiga aproveitar de novo. Mas no domingo a previsão é de outra frente chegando e muita chuva. Então a gente vai seguir aí nessa gangorra. Vão ter dias que essa chuva vai dar uma trégua e em seguida vai chegar um novo sistema trazendo chuvas novamente. Então esse restante aí de setembro, eu não diria que é a melhor condição para pegar praia.
0: Beleza, valeu, Aline. Obrigado por ajudar aí o nosso ouvinte, hein? Aqui estamos à disposição sempre para você trazer a sua pergunta, porque a sua pergunta pode ser de outro ouvinte e assim respondemos para muitos. 6:33 da manhã, ainda falando de chuva, a chuva deu uma trégua nas cidades do Vale do Ribeira, na região sul do estado de São Paulo. O Matheus Jung tem as informações.
4: O nível do rio Ribeira de Iguape, no Vale do Ribeira, começa a baixar e deve voltar ao leito normal nos próximos dias. O rio transbordou em algumas áreas por causa das chuvas que atingiram a região no último fim de semana. Os municípios de Eldorado, Registro, Ribeira, Iporanga, Barra do Turvo e Piracaia decretaram estado de emergência. A Defesa Civil prevê que o volume das chuvas diminua nos próximos dias, mas alerta que com o solo encharcado, estragos ainda podem ser contabilizados.
0: Para você que está participando conosco aqui do Pulo do Gato, espaço para nossa audiência que pede miado, traz notícias. A nossa ouvinte aqui está pedindo hoje um miado especial, hein? Para a mama dela, a senhora Maria Helena Santos, de Estiva, em Minas Gerais, que está completando 80 anos, cheio de saúde, energia. É a Rita de São Bernardo que está mandando essa mensagem aqui. Valeu, Rita. Miado para a mamãe aí, viu? Obrigadão aí pela mensagem. Adilson Pulga, o sol atrapalhou o Memphis, olha só, tá tirando um sarro aqui com a nossa cara aí, vai Corinthians, não tinha sol nenhum ali naquela hora, e ele isolou a bola, deu uma de Baggio, né? Lembra do pênalti do Baggio em 94? Foi mais ou menos o que o Memphis fez ontem no finzinho do jogo. Queria pedir um apoio pra CT, já faz 5 dias que tem um carro parado sobre a calçada em frente ao AMB, portão C15. É um absurdo, pois o pedestre não consegue passar e tem que entrar na via onde passam os carros para poder superar esse ponto. Então fica aí o aviso do nosso ouvinte César Augusto da Moca. 5 pizzarias de São Paulo estão entre as melhores do mundo em 2026. Você sabia disso? A Aisha Moraes conta para nós.
5: Uma pizzaria de São Paulo ficou em 6º lugar no ranking anual das 100 melhores do mundo em 2026. A premiação foi realizada nesta terça, organizada pelo Guia 50 Top Pizza em Nápoles, na Itália. A Leggera Pizza Napoletana, inaugurada em 2013, tem 2 unidades na cidade e acumula diversos prêmios internacionais. A capital paulista foi a cidade brasileira com o maior número de representantes na lista, com 5 pizzarias no total. O Rio de Janeiro tem 1 representante no ranking. Pizzarias de Londres, Nova York e Itália ficaram entre as primeiras colocadas.
0: 6h36, você gosta de pizza, Rafaela Ferreira?
6: Bom dia, Pedro, ouvinte do Pulo do Gato. Nossa, sim, tem uma aqui, vou até te contar uma curiosidade. Tem uma aqui de camarão, que é numa pizzaria que fica próximo ali à praia, que custa mais de R$600.
0: Não, uma pizza de camarão podia ser até mais barata. Não tem assim que inventar muita moda. Tem que ir na tradicional, Rafaela. É marguerita, calabresa, 4 queijos, portuguesa. Isso que é pizza boa. O povo inventa demais hoje em dia, viu? Mas, ó, então, falando de pizza aqui, você viu que tem... Tem pizza famosa aqui em São Paulo, mas seu destaque não é a pizza, né? O que você traz de destaque pra gente aí, Rafaela? Bom dia.
6: Bom dia. Bom, o destaque não é nada positivo. Ontem de madrugada teve uma explosão de um botijão de gás em um prédio em Mongaguá, no litoral sul. Com essa explosão, 3 kitnets ficaram completamente destruídas e 2 mulheres, uma de 58 anos, ficou com mais de 80% do corpo queimado e outra de 54 ficou com escoriações. Ela esteve internada e agora já teve alta. O que acontece nesse caso? A polícia desconfia que pode ter sido um incêndio criminoso. Por quê? Eles chamam de desinteligência quando há briga de casal ou briga de vizinhos. E isso aconteceu na manhã anterior ao que houve a explosão. Por isso, agora, a equipe do Dr. Luiz Antônio Pereira vai investigar se foi, de fato, um incêndio criminoso. O que pode ter acontecido? O porteiro e o zelador do prédio disseram, ali nos primeiros relatos, inclusive, que houve essa briga. E agora a polícia investiga. Laudos periciais vão ser realizados para determinar se houve ou não esse tipo de situação. Além disso, 2 famílias, o prédio é um prédio de veraneio, tem mais de 40 apartamentos. 2 famílias tiveram que ser removidas do local, estão na casa de parentes, porque tem 2 blocos. E esse bloco, onde as 3 kitnets foram completamente destruídas, foi analisado pela Defesa Civil de Mongaguá e o prédio foi liberado depois de uma vistoria. Outras famílias puderam retornar para casa, ficaram ali temporariamente fora, mas é um caso absurdo que inclusive trouxe danos para prédios e casas vizinhas por conta dessa explosão que foi muito forte, aliás, um botijão de gás. E agora a outra vítima de 58 anos permanece internada em um hospital referência na capital em queimados. Pedro...
0: Obrigado, Rafaela, pelas suas informações direto da Bandeirantes Santos, que transmite todas as manhãs o Pulo do Gato na nossa programação. A justiça autorizou mais uma redução de pena da condenação do ex-jogador Robinho, já que estava falando de Santos. Aí o Robinho jogou no Santos, Marcos Rocha tem as informações.
7: Robinho tem 72 dias descontados da sentença de prisão. Segundo a Justiça de São Paulo, 11 foram reconhecidos pelo trabalho realizado na unidade prisional, outros 49 por atividades de estudo e qualificação profissional. 12 dias foram concedidos pela leitura e validação de 3 obras literárias. Robinho está preso em Limeira, no interior do estado, para cumprir pena por um estupro cometido na Europa. Ele foi condenado a 9 anos de detenção e conseguiu reduzir 300 dias desde outubro de 2025.
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3: 6:45 da manhã, para você que está acompanhando o repórter Bandeirantes. Nossa conexão é com o noticiário internacional, direto da Inglaterra. O jornalista Felipe Killing tem detalhes a respeito de um referendo numa cidade que quer sair do Reino Unido, né, Killing? Bom dia.
4: Bom dia, Pedro, tudo bem? Uma pequena vila inglesa decidiu simbolicamente deixar o Reino Unido. Piddington, em Oxfordshire, tem cerca de 350 habitantes e 285 moradores votaram pela independência. O referendo não tem qualquer efeito legal, mas é uma forma de protesto contra um plano do governo de transformar uma região bem próxima dali, uma área militar, em alojamento para até 1.250 requerentes de asilo, todos homens. Ou seja, essa pequena vila poderia receber mais de 3 vezes a população dela. Os moradores dizem que não foram ouvidos e questionam o impacto sobre segurança, infraestrutura e serviços locais. O governo ainda não tomou a decisão final sobre o projeto, mas quer reduzir o uso de hotéis para abrigar requerentes de asilo e procura grandes instalações públicas como alternativa. Depois da votação, moradores chegaram a colocar uma placa anunciando o novo Principado de Piddington. A independência é uma brincadeira, o protesto não. O episódio colocou uma vila de poucas centenas de habitantes no centro de um dos debates políticos mais tensos hoje aqui no Reino Unido. Como receber quem pede asilo e, principalmente, onde acomodar essas pessoas. Eu volto com você.
3: Obrigado ao jornalista Felipe Killing pelas suas informações. 6:47 da manhã.
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0: 6:49, ex-funcionário público de São Paulo, condenado por envolvimento na máfia da propina, perde a aposentadoria. Humberto Ferretti.
1: A Prefeitura de São Paulo vai deixar de pagar a aposentadoria do ex-servidor Fábio de Simone Pacheco Nobre. Ele foi condenado por improbidade administrativa, por envolvimento com a máfia da propina, um esquema que no fim dos anos 90 cobrava dinheiro de empresários da região de Pinheiros para, entre outras coisas, não fechar estabelecimentos irregulares. Fábio trabalhava como supervisor de uso e ocupação de solo na região. Ele se aposentou em 2016. A Prefeitura de São Paulo diz que a cassação da aposentadoria do ex-servidor é resultado do trânsito em julgado, ou seja, da sentença definitiva da ação de improbidade administrativa.
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0: 6:50, já informações sobre uma grande operação envolvendo o transporte público e o PCC que está acontecendo nessa manhã em São Paulo.
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2: 6:53, operação que envolve o crime organizado e o sistema de transporte em São Paulo. O Ministério Público e a polícia estão nesse momento nas ruas. Nós temos a confirmação já de duas prisões, incluindo Danilo Morgado, que é candidato a deputado estadual, político que estaria envolvido com esse esquema, segundo as apurações do Ministério Público. Também entre os presos está Levi dos Santos Oliveira, ex-presidente da SP Trans, que também está investigado nesta operação. E o nome de maior expressão é o nome do ex-presidente da Câmara Municipal de São Paulo, ex-vereador de São Paulo, Milton Leite, que não foi localizado, e há um mandado de prisão temporária em relação a ele. Busca e apreensão também está sendo realizada na casa de Milton Leite nesse momento. Essa operação, ela é um desdobramento da operação Transwolf, que investigou essa empresa de ônibus e descobriu a penetração do PCC na economia formal com a ajuda de políticos de grande e pequena expressão. Ana Paula Rodrigues tem mais informações. Bom dia, Ana.
3: Oi, Pedro, tudo bem? Bom dia aqui para todo mundo. A gente tem informação de que há operações de busca e apreensão e também de prisão sendo executadas em São Paulo, Santana de Parnaíba, São Bernardo do Campo, além de Diadema, Santos, Praia Grande e Cubatão. De acordo com a informação do Ministério Público, eles descobriram a infiltração do PCC no sistema de transporte público da capital e ao menos 12 empresas de transporte coletivo seriam controladas de maneira direta ou indiretamente ou indireta pelo PCC. Nesse instante, os agentes na rua cumprindo 16 mandados de prisão, entre eles esses que você já citou, do Levi dos Santos, candidato a deputado, e também do ex-presidente da Câmara. Então, 16 mandados de prisão, 18 de busca e apreensão que são cumpridos neste momento.
2: Daqui a pouco mais notícias aqui na Bandeirantes, 6:55.
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6:59. Daqui pra frente, quem tá acompanhando pela rádio Bandeirantes vai acompanhar o horário eleitoral por imposição da lei. Pra você que vai pra youtube.com, você segue na companhia da Ana Paula Rodrigues, do Nelson Gomes e as notícias de primeira hora.

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12: Muito bom dia, Goiânia, bom dia, Brasil, bom dia, mundo, bom dia, galáxias. Eu sou Rosenval Ferreira, jornalista brasileiro como você, que paga a mais absurda, injusta e mal aplicada carga de impostos do planeta. Eu e minha equipe não temos rabo preso com ninguém e falamos as verdades que você, ouvinte, gostaria de falar e saber. E ontem eu estava debruçando sobre várias coisas que aparecem para todo mundo aí no Instagram, onde quer que seja, e vendo o quanto existe uma separação absurda entre a sociedade que trabalha, que produz e que paga a mais alta carga tributária e essa gente que se mostrou mais ordinária do que nunca e que estão no comando, no topo da cadeia voraz alimentar da economia. Altair Tavares e Vacil. Muito bom dia a vocês, mas ouçam com atenção e me corrijam se vocês acharem necessário, por favor. Mas tem base, gente, uma pessoa do Supremo Tribunal Federal tão incompetente que o sujeito, até para contratar uma garota de programa, uma menina do job, uma puta, uma biscate, chama o que quiser, esse sujeito precisa recorrer a um banqueiro ligado ao PCC, a um banqueiro ligado à escória que suga a nação brasileira para poder contratar uma prostituta? Nem para isso o sujeito tem competência? O Cássio Nunes, que vergonha, gente, nós estamos falando aqui a linguagem do povo. É isso mesmo, o jeito não tem competência para contratar uma prostituta. Até para contratar uma prostituta, ele precisa ser uma prostituta que vale 10 mil reais. Eu queria conhecer essa famosa piorra na cama para valer 10 mil reais. Eu tô falando uma linguagem chula aqui, devia ser mais chula ainda, porque chulo é o que estão fazendo conosco. A gente vê um ministro do Supremo Tribunal Federal ser desmoralizado internacionalmente com uma porcaria dessas? Não! Pelo amor de Deus! Aquilo ali foi um circo de horrores. Eu quis rever novamente para me ver se a minha indignação valia a pena. Um Gilmar Mendes virar ali e dizer não, porque até a máfia tem ética. Que ética é essa? A ética de esconder as coisas? Eu não estou dizendo que tem santo ali, não, mas eu estou dizendo o contrário. É que parece que todo mundo ali, alguém tem alguma coisa a dever a alguém para ser obrigado a ouvir aquelas tranqueiras que se ouve ali. Porque qualquer sujeito minimamente decente, se for falar uma coisa daquela natureza para mim ou para qualquer um aí, você vai virar bicho, vai dizer, não, senhor, me respeita. Mas me respeita no sentido de eu mereço respeito. Agora, quando um ministro diz pro outro, você não se dá o respeito, essa coisa toda, aquilo ali foi um tapa na cara do Brasil. Frente ao mundo, nós temos a Suprema Corte do país totalmente desmoralizada. E ainda põe o Fachin, que é um sujeito sério, eu imputo como sério, sendo obrigado a ser jogado na jaula dos leões, pegar um Dino, por exemplo, que é político. O Dino é político. Então é claro que o Dino dominou aquilo ali. O Gilmar Mendes é uma raposa velha. Aí ficou ali um senhor tentando apaziguar o quê? Aqueles ordinários que não tiveram nem respeito pelas famílias brasileiras. Pelo amor de Deus, gente. Cássio Nunes, quem quiser. Se vocês quiserem fazer coisa errada, até para fazer coisa errada, você tem que ser profissional. Eu digo profissional, se eu tiver que ser assaltado, eu quero ser assaltado por um profissional. Porque o bandido que não é profissional, ele mata você porque ele assusta. Então, gente, aquilo ali é tão ordinário que eu fico com vergonha de debater qualquer outra coisa. É sério mesmo. Qualquer outra coisa que você debate no Brasil hoje, parece perfumaria. Minha indignação é muito grande. Eu estou indignado, chama de populismo, chama de que merda que quiser. Mas eu estou indignado em nome de todos os cidadãos brasileiros que estão indignados. E eles são muitos. Até gente ligada a quem quer que seja, Alexandre Moraes, da esquerda, direita, da beirada, do meio, sabe que aquilo ali não pode continuar. Qualquer pessoa decente nesse país sabe que não pode continuar. Dito isso, me desculpa meu desabafo, mas felizmente, senão vou infartar. Eu tenho esse microfone para, em nome de você, cidadão, me indignar. E se eu estiver errado, que esteja. Se eu estiver errado, que esteja. Mas essa minha indignação, ela é legítima. Eu não aguento mais esse país carregando tudo isso nas costas para essa gente ficar pagando prostituta para ministro do Supremo Tribunal Federal por 10 mil reais em apartamento de luxo. Não, e sabe por que eu estou pegando nesse ponto? Porque ele é o menor deles, mas a população entende. A população entende. A sordidez, quando ela é tão baixa, chega a tão baixos níveis, que é bom que a população entende. Disso, muito bom dia, Altair Tavares, que vai baixar minha bola aqui, que eu já baixei. Já, só de olhar para o seu, eu já fiquei mais ponderado, viu?
13: Isso acontece para o seu bem. Bom dia, Roseval, Vassil e ouvintes. Prazer grande estarmos juntos nesta manhã. Hoje eu vou destacar, não apenas um, vou destacar dois assuntos. Um candidato a deputado que assume que vai cometer um crime eleitoral. Ele assume que vai cometer o crime eleitoral, ele diz que vai cometer o crime eleitoral, ele agenda a data que vai cometer o crime eleitoral. Eu fiquei impressionado, primeiro, com o grau de inteligência desse candidato a deputado. Segundo, o grau de ousadia. O terceiro, o grau de certa forma, para chamar a atenção. Daqui a pouco eu vou contar para você essa história. E a outra é uma derrapada fenomenal de Marconi Perillo. Ele atribui a Caiado algo e um ato que ele fez, que o Caiado deveria ter revisto e não refez essa questão. Então eu vou contar daqui a pouco.
12: Perfeitamente. Novidades boas aqui com nosso Altair Tavares. Vassil Oliveira, muito bom dia a você, meu grande amigo. Nesse dia que eu já cheguei aqui, porque a gente tem que se indignar, porque nós estamos sendo amortecidos, parece que a gente não se indigna mais no país. O seu pitaco não, o seu bom dia, né?
14: Oi, José Val, bom dia para você, muito bom dia, Altair, muito bom dia, ouvinte. Daqui a pouco também eu falo sobre a disputa no Senado, como é que ela tá, algumas novidades, o clima na base do governo, atualizando aí um pouco nesse acompanhamento que a gente faz aqui na rádio da eleição, fato a fato, clima, tom da campanha, alguns desdobramentos de crises que acontecem. Então você vai saber um pouco mais, a gente vai conversar sobre isso.
12: Perfeitamente. No programa de hoje você vai ver a pesquisa eleitoral divulgada nesta quarta-feira, mostra Daniel Vilela na liderança para o governo de Goiás, enquanto Gracinha Caiada ainda desponta como favorita na corrida para o Senado. Tem também a ex-deputada estadual e candidata a Senado, Isaura Lemos, fala ao vivo aqui na Rádio Bandeirantes. Ela vem aqui, pessoalmente, perfeitamente. O candidato à presidência pelo PSDB, Ronaldo Caiado, criticou a falta de lideranças no Brasil, apontando falhas no Executivo, no Senado e na Suprema Corte. A Prefeitura de Goiânia prepara uma grande operação para retirar uma gameleira que ameaça destruir imóveis no setor Campinas. A árvore já causou graves danos aos moradores. Aí vem aí alguém aí ligado a qualquer coisa que não sabe o que está fazendo, dizer que não pode cortar a árvore. Porque tem gente que pensa que o prefeito dorme e acorda com raiva de uma árvore. Gente, tudo de ponta cabeça. Mas eu vou aqui já de sola. O Sensei Valério Lima e o Laboratório Núcleo chegam agora com um convite muito especial aos ouvintes da Rádio Bandeirantes. Olha, isso aí é um feito inédito no estado de Goiás, viu, Altair e Vassil. É de uma importância ímpar para o estado de Goiás e pouca gente sabe disso. Vamos lá, Sensei Valério.
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12: Altair, eu não sei se você tem noção do quanto isso é importante. Esse evento aqui, patrocinado pelo Laboratório Núcleo, que só patrocina coisas de altíssima qualidade, é a primeira vez na história do Japão, olha aí, na história do Japão, que a Universidade de Tóquio e as autoridades japonesas permitem que os seus mestres mais capacitados façam um congresso no Brasil. E sabe onde? Em Goiânia. Aqui vão vir os seis maiores mestres da acupuntura japonesa, reconhecido internacionalmente. E vai acontecer em Goiás. Isso é um feito para Goiás, que para quem é da área, quem conhece a acupuntura, etc. O Sensei Valério tem um livro traduzido em vários países. Então, isso é um feito para Goiás, porque quando eu quero mais, eu sempre digo, eu não vou para Goiás, eu fico aqui em Goiás. E lembrando a vocês que também nós temos a maior indústria de massas, a maior indústria de arroz, de feijão, a mais habilitada e capacitada e qualificada do planeta. Até que os proprietários não gostam que falam isso. Tá bom, fala que é de Goiás mesmo, tá bom. Não, eu tenho que falar aqui. Porque como jornalista eu posso falar isso. Como publicitário, às vezes nem é bom. Porque quando você fala uma coisa, às vezes, mesmo que seja verdadeira, que parece grandiosa demais, pessoas tendem a duvidar disso. O Altair, que lida com isso há muito tempo, sabe disso. Então, Goiás, gente, é demais. Mas eu quero, se for possível, se tiver aí na agulha aí com o Luther. Aliás, que o Luther tá ficando cada vez... Você notou, Altair Tavares, que o Luther está cada vez mais galante, mais bonitão?
13: Ué, José Val, eu não fico observando beleza de homem, não.
12: Você não fica, não?
13: Não.
12: Pois eu digo pra você que eu observo a beleza humana. Muito seja menos, homem, mulher. Por exemplo, eu olho pra você, Altair, eu vejo a sua fleuma britânica, a sua voz.
13: O que é fleuma?
12: O que é fleuma? Ixa, a fleuma é uma coisa tão, assim, exponencial, é uma egrégora tão ampla que para explicar até é difícil. A fleuma é aquilo que acompanha o indivíduo, tanto na sua aparência quanto na sua essência, aquilo que a pessoa consegue ser sem precisar abrir a boca.
13: A expressão fleumático.
12: Fleumático. Você nem abrir a boca. Quando um sujeito chega que é elegante e tudo mais, ele já chega com a sua fleuma. E a fleuma normalmente era imputada aos britânicos. Mas você tem uma fleuma.
13: Você é uma fleuma de homem, não.
12: Você não fica, não.
13: Não.
12: Mas é o seguinte, é porque...
13: Do povo feminino é melhor, mais fácil a gente observar a fleuma.
12: É mais fácil. Mas tem gente que não gosta de observar a beleza, assim, do mesmo sexo, porque tem medo de alguma coisa. Se eu ficar olhando demais, pode dar algum tilt. Não, a beleza pra mim é beleza.
13: É o contrário, né?
12: É? Não sei, não. Eu, Thaís, não vou entrar nisso aqui, porque você que sabe... Eu digo assim, a beleza humana, para mim é beleza humana. Evidentemente que eu prefiro muito a beleza
13: agora,
12: feminina.
13: O Luther, ele é um personagem caricato da emissora.
12: Caricato?
13: Eu acho impressionante como ele anda de capacete o tempo inteiro.
12: Mas, não, mas é para se proteger da chuva de bobagens que assola o país. Aquele capacete, se eu pudesse, eu queria andar, não era só com capacete.
13: Escuta ele rindo lá no fundo.
12: Ali.
13: Ele
12: tá
13: anda
12: rindo.
13: De capacete o tempo inteiro.
12: Mas o Luther é uma grande figura humana. Assim como o Andrezinho e todos que atuam aqui conosco para nos tolerarem. Mas eu quero ver se dá para pôr o Ronaldo Caiado falando um negócio muito importante aí. Vamos lá. Não dá, não? Não teve jeito?
13: Já pôs.
12: Hã? Não entendi. Não dá tempo? Ah, não dá tempo. Então, eu falei demais aqui no início do programa. 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Inclusive, hoje eu quero ir lá. Já vamos pro Repórter Bandeira? Não, ainda não? Então, tem tempo aqui? Nós temos conosco aqui a honra de ter a LAS Contabilidade, que aliás todo mundo vai enlouquecer com essa reforma tributária, que foi uma reforma que prometeu uma coisa e vai entregar outra. É um negócio seguinte, o Brasil é o seguinte, a gente é como a pessoa que deita na linha do trem e o trem tá vindo, o cara levanta aí, não, ele vai desviar. Cara, mas não tem curva, não tem nada, você tá na linha do trem. Não, eu fico aqui, uma hora ele para. Essa reforma tributária vai atropelar o país de tal maneira que eu não gostaria de acreditar que eu estivesse certo. Eu quero estar errado. Vamos pro Repórter Bandeirantes, voltamos já já.
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17: Hora Oficial do Brasil, 7h45, Ana Paula Rodrigues.
18: Grande operação neste momento em São Paulo contra a infiltração do PCC no transporte público. Milton Leite, ex-presidente da Câmara de São Paulo, é um dos alvos da operação e já é considerado foragido. De acordo com a apuração aqui do Grupo Bandeirantes, ele relatou que saiu à noite para um compromisso de campanha, está em contato com advogados e deve se apresentar em até 24 horas. Ele reiterou inocência diante das acusações. Operação de hoje também prendeu Levi dos Santos Oliveira, que é ex-presidente da SP Trans, empresa que gerencia o transporte público por ônibus da capital paulista, e Danilo Marco Morgado, ex-candidato à Prefeitura de Praia Grande e atual candidato a deputado estadual pelo PL. Agora há pouco a Prefeitura de São Paulo se pronunciou sobre esta operação, informando que fez em abril de 2024 uma intervenção que foi determinada pela Justiça na Transwolf como medida firme e decisiva para proteger o sistema municipal de transportes. E que na mesma ocasião, por iniciativa própria, a Prefeitura também fez intervenção na UpBus, mesmo sem qualquer solicitação. Transwolf e UpBus já foram citadas em outras operações do Ministério Público de São Paulo pelo mesmo motivo, por lavarem dinheiro do crime organizado. Além dessas duas, mais 10 empresas, chegando a 12 empresas de transporte público no total, estão na investigação. A Prefeitura ainda afirma que a operação de hoje reforça a gravidade dos fatos que motivaram as providências adotadas pela gestão municipal e que a administração colabora integralmente com o Ministério Público. Agora há pouco, o repórter Guilherme Oliveira conseguiu contato com o Milton Leite, considerado foragido nesta manhã. Vamos ouvir o que o ex-presidente da Câmara de São Paulo nos disse.
19: Bom dia a todos e a todas. Nego veementemente todas as afirmações que se tornaram público. Vou colaborar com a justiça em todos os aspectos. Não conheço quem quer que seja do PCC. Nunca tive relação de natureza qualquer com o PCC. A minha relação com o setor de transporte foi institucional, porque eu era o vice-prefeito da cidade de São Paulo. Nessa condição, o então prefeito Bruno Covas pediu-me que conduzisse esse processo. Inclusive, durante o movimento de greve dos sindicatos, eu é que conduzi o encerramento dessa greve na condição de vice-prefeito. Esse foi o entendimento que nós tivemos e o entendimento que eu tive, a relação que tive, inclusive, com os funcionários da São Paulo Transporte. Era relação institucional, não mais que isso. Obrigado a todas e a todos. E vou me apresentar. Não vou me defender publicamente, porque depois não tenho nada a esconder.
18: Ao todo, essa operação agora do Ministério Público cumpre 16 mandados de prisão e 18 de busca e apreensão. Na cidade de São Paulo, além de Santana de Parnaíba, São Bernardo do Campo, Diadema, Santos, Praia Grande e Cubatão.
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1: Estamos de volta aqui. Eu aqui muito rapidamente, a gente conversa no intervalo. Eu disse aqui ao Vacil que parece que deve vir alguma coisa dos Estados Unidos, que eu vou invadir o Brasil. Não, é claro que não vão invadir o Brasil. Não precisa invadir o Brasil. O Brasil já foi invadido. O Brasil não precisa ser invadido. Ele não precisa ser invadido como foi feito na Venezuela. A invasão aqui é de outra forma. O que, que a gente está dizendo aí, estão dizendo que vão jogar um pouco mais de lenha na fogueira, talvez fazendo algum tipo de medida internacional contra o Alexandre Moraes, como já foi feito antes, porque existe clima para isso. Eu acho isso bom? Não, eu não acho bom nenhuma potência estrangeira vir intervir aqui. Como nunca gostei e falei isso quando Leonardo DiCaprio, um monte de tranqueira de Hollywood, vinha dar palpite aqui e continua dando. Certo? Gente que não conhece nenhuma realidade daqui, nunca entrou na Amazônia, não conversou com fazendeiro, nunca conversou com ninguém. É umas ONGs que aquele que foi do PC do B, o Aldo Rabelo, está sempre denunciando isso aí. Mas quem que liga para isso? Ninguém liga para denúncia mais, não, cara. Então, por isso que nós temos que fazer pressão sobre o parlamento. Olha o que o Ronaldo Caiado falou, e eu quero pôr duas coisas, uma do Ronaldo Caiado e a outra do Ciro Gomes. E são coisas que se atrelam a um negócio que aconteceu em Goiânia ontem, que é um absurdo dos absurdos, mas precisa acontecer. E eu vou dizer por que é um absurdo dos absurdos, precisa acontecer, e é absurdo. Como é que uma coisa que precisa acontecer é um absurdo, eu vou dizer por quê. Mas vamos lá, o que o Ronaldo Caiado falou ontem, se não me engano, ou antes de ontem, qualquer coisa do gênero.
2: Eu estava vendo um dado agora. É importante para vocês saberem a gravidade. O cidadão que mora hoje na Bahia, ele tem 5 vezes mais chance de ser assassinado do que quem mora na Ucrânia. Em 17 anos de governo, foram mais de 115 mil assassinatos. Só de jovens, 66 mil assassinatos. Então.
1: Eu paro aí, pode parar aí. Presta atenção nisso. Mais chance do que na guerra da Ucrânia, 66 mil assassinatos, 17 anos de poder absoluto na Bahia, porque era governo federal e governo estadual. Agora veja o que o Ciro Gomes disse.
3: Hoje no Ceará, mais de metade do nosso território não são mais nossos. Quem manda e desmanda, diz da vida e principalmente da morte do nosso povo, é o crime organizado e as facções criminosas. Isso só está assim pela impunidade. Porque o Brasil todo é a mesma lei. Por que em Goiás não tem? Por que em Santa Catarina não tem? São estados muito mais ricos. O Ceará o que é? É um porto, é um aeroporto internacional, é outro porto. Então virou um caminho da droga, não sei o que tá. Mas vocês acreditam que 10 toneladas de cocaína, 10 toneladas de cocaína enche esse salão aqui todo, é embarcado no porto do Pecém sem as autoridades saberem? É evidente que tem autoridade envolvida nesse assunto. E eu vou para cima. Eu vou começar pelos grandes.
1: Olha, gente, aí ontem em Goiânia, pasme Vacil e Altair Tavares, uma empresa familiar, o cara ensinou os filhos, a pessoa de 17 anos a trabalhar com torno, certo? Que não tinha funcionário, uma pequena fabriqueta, aí chegou o Ministério do Trabalho lá e fechou a empresa, porque estava dando trabalho para o menor, certo? Os meninos, o cara chorou. É muito longo o negócio, eu não vou colocar. Ele chorou porque não é porque eu vou pagar a multa, não é porque eu tenho que fechar a minha coisa. Eu choro porque é esse menino que eu paguei para eles ensinei eles meses a fio que estavam produzindo aqui. Eles vão sair daqui, vão fazer o quê? Vão ficar na praça, aí não tendo o que fazer, certo? Porque não podem trabalhar. Aí eu pergunto para você, o Ministério do Trabalho tem que fazer isso? Tem, sim, senhor. Existe uma lei, a lei tem que ser cumprida. E essa é a lei. E eles cumpriram a lei. Agora eu pergunto o seguinte, não é revoltante que um sujeito miúdo, que só aqui a raia miúda, é que é sujeito aos rigores da lei, como isso deve ser? E gente que está lá no coisa que o sujeito vira pro outro, fala, não, você foi lá no coisa, você deu milhões para você, para defender o Volcar. Qual a possibilidade dessa gente ser punida, como esse cidadão aqui em Goiânia foi punido ontem? É praticamente nula. O que nós fazemos no Brasil é um assinte à sociedade, porque a lei não vale para todos. É um negócio horroroso, horroroso. Experimenta fazer um negócio errado. Experimenta eu, Altair ou Vacil fazermos uma coisa errada se a força da lei não cai sobre nós, e deve cair. Agora é revoltante você ver aquela podridão. E olha, uma pessoa para ter coragem de dizer que é podridão no Supremo Tribunal Federal, e isso ser verdade, é pior ainda. Eu nunca pensei que no regime democrático eu pudesse dizer isso e ninguém me chamar as turras para dizer que eu tenho que provar. Não preciso provar, vocês provaram isso para nós ali naquela sessão. Provar essa coisa ordinária? Gente, é brincadeira. E nós estamos discutindo o quê? Nós estamos discutindo picuinhas aqui, de Goiás, não sei aonde. Porque, cara, o crime organizado é tão organizado que eu comecei a falar um negócio aqui e um sujeito foi atrás de mim e me mostrou uma arma, certo? Com silenciador, e falou para mim, você para com isso. Eu disse isso aqui. Eu fui fazer alguma coisa? Não fui. Porque eu sabia onde eu estava metendo o meu dedo. Eu pergunto para vocês, por que que nós estamos fazendo isso? Por que que nós temos que recuar na sociedade brasileira? Porque nós somos mais do que eles. Nós somos melhores do que eles. Nós somos mais dignos do que eles. A indignidade está fazendo a dignidade recuar. Porque quem que não tem medo? Eu me borro de medo. Rosenvaldo, você é corajoso. Se o Altair fosse corajoso. Não! Eu não tenho nenhum pingo de coragem. Porque se eu tivesse coragem para valer, eu faria outra coisa. Eu passaria a denunciar como muitas vezes eu denunciei. Eu cansei. E todo mundo cansa. O que a gente não cansa é isso aqui, ó. Quer ver? Eu vou pedir o Altair, porque olha, Altair, os vendedores todos dizem que ninguém faz uma divulgação melhor do que você. Então, por favor, me ajuda.
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1: Perfeitamente. Daqui um pouquinho nós temos Sheila Mesquita, advogada especializada em direito previdenciário, Mônica Gonçalves, também advogada, e o Sérgio Gonçalves, que é cartorário e advogado, dando aí o pitaco da sociedade produtiva. Mas eu não, o Gabriel, prometi para ele que não ia atrasar. O Gabriel é espetaculoso. Ele não é espetacular, é espetaculoso. A nossa equipe é maravilhosa. O Thiago Humberto é bom demais. Aqui só tem gente boa para mais de metro e meio. Mas você quer que eu faça o intervalo primeiro? Eu vou fazer só mais uma divulgação aqui, porque aqui a gente faz divulgação de coisas boas. 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Agora você imagina uma empresa existir 50 anos com todas as incertezas da sociedade brasileira, e ainda vem gente aqui demonizar o empresário. Ou eu fico numa revolta tão grande, pessoa, não, porque vocês são exploradores e não sei o quê. Gente, o apagão de mão de obra no Brasil está impedindo as empresas de crescerem, está impedindo as empresas de existirem. E quem tiver dúvida disso, é só olhar aí, ó, Habib's, ou a Chili Beans, o Vacil, eu conheci o pessoal da Chili Beans, eles faziam um cruzeiro, até uma vez me convidaram, tal, não podia, que eu tenho pavor de cruzeiro, fui num dos maiores cruzeiros, eu odiei cruzeiro, nossa senhora, não recomendo para ninguém. Mas era uma empresa pungente. O que aconteceu? Está pedindo falência. O Habib's está pedindo falência. Várias empresas estão pedindo falência, porque ninguém está suportando no lombo mais o que está acontecendo no Brasil, que está caindo só em cima da sociedade produtiva e todo mundo metendo a mão. Daqui uns dias todo mundo vai querer chegar lá e pedir para entrar no PCC, pedir para entrar no Comando Vermelho. É sério? Não, tem lá, tem, ó, estão fazendo, tem vaga aí só para mais um.
4: Mas, Rosenvaldo, no capitalismo, empresas abrem e fecham. Essa é a selvageria do capitalismo, em todo lugar do mundo.
1: Olha,
4: não é só uma questão de momento. Em todo o tempo, existem fechamentos de empresas. Três empresas em Goiás não fecham. Três. Essas não fecham.
1: Quais?
4: Não vai, pensei que não ia perguntar.
1: É.
4: Quais? Isso chama-se, você joga a bola, o outro devolve, certo?
1: Sim.
4: Vila Nova, Goiás, Atlético.
1: Ah, então tá certo. É. Tem outras aí também. Tem outras que eu não vou nem falar. Mas, o Altair, deixa eu te falar uma coisa pra você.
5: Goiânia tá resistindo.
4: Goiânia também tá resistindo.
1: Se você for argumentar com essa verve, e eu acho que ela também é válida, mas eu posso apontar para você que tem muitos países pelo contrário, que as empresas não fecham.
4: A Filco fechou?
1: Elas abrem.
4: A Filco?
1: As empresas
4: a
1: abrem.
4: A Semp?
1: É.
4: A Filco?
1: É. Mas, Otair, não é pelo modelo.
4: Então, não, porque o capitalismo é assim. O capitalismo mata empresas e faz empresas nascerem. É regra básica do capitalismo. Um sobrevive, outro não. Por isso que é selvagem.
1: É, não, mas eu pergunto para você o seguinte: não, senhor, porque o capitalismo não é sempre selvagem. Outra coisa, o que você põe?
4: O capitalismo é sempre selvagem.
1: Não, Altair, existem diversas formas de capitalismo.
4: Quais tipos de capitalismo?
1: O chinês. O chinês só está indo para frente. É o país mais capitalista do mundo.
4: É, capitalismo com controle do Estado não é capitalismo. Aquilo lá não é um capitalismo como esse capitalismo do Oriente, Ocidente.
1: Então,
4: do Ocidente. Lá é um capitalismo diferente. Vamos centrar no nosso capitalismo, que é o nosso que. Interessante. O nosso capitalismo, as empresas abrem e fecham. Empresas nascem e morrem.
1: Então, tudo bem. No capitalismo, ou na vida, alguns morrem, outros não. Então,
4: cadê
1: tá tudo bem.
4: Arapuã? Arapuã?
1: É. Mas então.
4: Cadê Arapuã? A Onogás?
1: É. Mas,
4: gente, que saudade eu tenho da Onogás.
1: É. Mas, Altair, eu tenho saudade de muita coisa, mas deixa eu te falar
4: uma coisa. A mescla?
1: No sentido seguinte, Altair, você está vendo uma epidemia de fechamento de empresas.
4: Não,
1: é diferente.
4: Empresas nascem e morrem no capitalismo.
1: Nós vamos falar
4: isso
1: sobre
4: é da
1: isso.
4: Natureza do capitalismo.
1: Então,
4: você quer negar a natureza do capitalismo?
1: Eu não estou negando a natureza do capitalismo.
4: Não,
1: eu estou dizendo
4: empresas
1: pra você.
4: Empresas nascem e morrem.
1: Então, pronto, eu vou usar o seu próprio argumento para rebater muita coisa, porque é o seguinte. O que que vai acontecer? Não, as pessoas morrem, pessoas matam também, então tá tudo bem. As estradas esburacam.
4: Uma coisa, outra coisa. Empresas no capitalismo nascem e morrem.
1: E eu fico preocupado quando elas nascem e morrem, porque eu quero dizer para você o seguinte, Altair, se fosse fechar empresa que tem o lobby aqui no Brasil, não fechariam. O governo acode.
4: Quem fecha empresa é incompetência de empresário e é mudança no mercado. A Olivetti fechou por quê?
1: Não, então tá. A culpa.
4: Vacil fez escola de datilografia. Lá em Vianópolis. Existe escola de datilografia, Vacil?
1: Não.
4: Então fechou, porque é o movimento do capitalismo.
1: Então pronto, gente. Então não tem problema nenhum. Tá tudo resolvido.
4: Não, não tem. É porque. Empresas nascem e morrem.
1: Então, é como você falou aquele dia aqui. Tá tudo bem. Tá
4: não
1: tudo
4: é
1: ótimo.
4: Tá tudo bem. É da natureza. Só tô dizendo isso. É ruim? É ruim. É péssimo.
1: Mas então nós temos que aceitar isso passivamente?
4: Não, porque nós temos que observar o fato dentro do arcabouço que ele está. No capitalismo, empresas nascem e morrem.
1: E quando isso acontece em escala grandiosa, Altair, alguma coisa na economia está errada. Porque nem todo país capitalista é ruim.
4: Não estou dizendo que a economia está bem ou não. Eu só estou dizendo que empresas nascem e morrem.
1: Não, eu também. Não, e pessoas nascem e morrem também. Que se matar o Altair aqui na frente da empresa, eu falo, não, bobagem. É, gente mata e morre todo dia.
4: Uma coisa é uma coisa, outra coisa é outra coisa. Você
1: está
4: separando as coisas. Eu
1: estou
4: tratando de capitalismo e empresas. Não estou tratando de violência contra as pessoas.
1: E você pretende colocar...
4: Eu estou tratando de empresas.
1: Você vai colocar o comunismo no lugar do capitalismo. para resolver o problema.
4: Eu só estou tratando do comunismo, do capitalismo, não estou tratando do comunismo.
1: Então tá, faz parte, você tem razão. É uma boa forma de pensar.
4: Não, eu também não tenho razão.
1: Não sei.
4: Eu sou tão anarquista que eu nego a minha razão.
5: Gente, nós vamos ficar nisso até quando? O ouvinte vai...
4: A única certeza que existe é o galo ganhou.
5: Temos fatos novos.
1: Que, aliás, está sendo muito difícil a gente dar fato novo aqui, porque não está tendo fato novo no Brasil. O fato novo no Brasil
5: claro que é o tempo inteiro. Nós estamos aqui prontos com fato novo para dar. Estamos aguardando.
1: Então pronto
5: lá. Vamos lá do âncora.
1: Intervalo.
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5: Olha, escolha o COP, escolha consciente, escolha o COP. Somos COP.br. E vamos aqui na coluna As Entrelinhas do Jogo de Poder desta quarta-feira. É quinta? Você de novo, tá certo, tem problema não. Você, eu aceito qualquer erro, que você até quando erra, acerta. Vassil Oliveira analisa disputa pelo Senado, está agora mais nas ruas do que nos bastidores. E esquentando, hein?
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6: Muito bem, ouvinte, você acompanhando a eleição, a gente também traz aqui alguma informação, alguma leitura do que está acontecendo, para que você forme opinião. Muitos fatos no país, muita crise, e acaba desviando a atenção de todo mundo da eleição. Então, vou trazer um pouco da eleição em Goiás e você pode refletir para acompanhar. Afinal, faltam poucos dias, dia 4 de outubro é a eleição. Hoje, dia 17, nós estamos chegando cada vez mais próximos do dia da votação. Vocês também acompanham já há algum tempo uma crise dentro da base do governo por conta de disputas internas pela vaga de Senado. Tem 4 candidaturas e todas elas disputando um espaço. O principal nome de Gracinha Caiado, depois tem Gustavo Mendanha, Zacarias Calil, Vanderlan Cardoso, esses nomes na disputa. O principal embate foi entre Gracinha e Gustavo Mendanha nas últimas semanas, e nós temos entrevistado aqui também, falamos com ela, falamos com Vanderlan Cardoso, hoje vamos falar com outra candidata a senadora de um outro espectro político. E na base governista, que é o foco aqui nos últimos dias, alguns fatos tentando esfriar essa crise interna. Gustavo Mendanha deu uma entrevista há cerca de 4 dias, 5 dias, e nessa entrevista o Caiado estava hospitalizado, ainda no período que o Caiado estava hospitalizado, e pediu orações para ele na entrevista, já num primeiro gesto para poder dar uma esfriada nos ânimos. Depois disso, em outro evento, no dia 15, um grande evento da base aliada, na hora de discursar, ele não pediu voto para ele, pediu voto para Gracinha Caiado. O evento aconteceu em Aparecida de Goiânia. Foi o grande evento para marcar o dia 15, ligando o nome do partido e tal. Tudo isso. Isso ao lado de Vanderlan, estava Gracinha, já há algum tempo que eles não dividiam o mesmo palanque, e também estava Vanderlan Cardoso e Zacarias Calil, todo mundo convergindo para Gracinha. E estava lá também o próprio candidato a presidente, ex-governador, Ronaldo Caiado. Esse distensionamento, quase que a palavra não vem, acontece aos poucos. Aqui na entrevista de Gracinha Caiado à rádio, vocês acompanharam também, ela evitou falar diretamente de Gustavo, não citou o nome dele, mas também não alimentou a crise. E quando esse tensionamento acontece, é natural que ele acabe lentamente, não seja alvo de algo repentino. Uma preocupação ainda que está na base de todos é que, enquanto eles alimentam essa crise, quem cresce, quem sobe nas pesquisas é Gustavo Gaia. Ele vai ganhando protagonismo. se existem duas vagas e Gaia ameaça surgir como disputando e surge disputando uma outra nas intenções de voto, naturalmente só sobra um para os quatro candidatos, eles ficando brigando entre eles, estão dando espaço para justamente Gustavo Gaia crescer. Essa é a leitura interna na base, por isso também, por pragmatismo, é que tem agora esse realinhamento de forças. Neste momento, dentro da base, a leitura é que as candidaturas de Gracinha Caiado, Gustavo Mendanha e Gustavo Gaia são as que encontram maior acolhida, que tem ganhado mais destaque entre aliados. Uma vantagem para Gustavo Mendanha e Gustavo Gaia é que eles entram nos dois eleitorados, tanto o governista, caiadista, quanto aquele ligado a Jair Bolsonaro, o bolsonarista, que é onde Gracinha não tem espaço, pelas críticas que ela fez e o próprio ex-governador Ronaldo Caiado fez ao Flávio Bolsonaro, candidato do PL nos últimos tempos. Esse é o clima, esse é o ambiente. O fato é que agora, tanto Gaia, Gustavo Mendanha, Gracinha Caiado e os outros candidatos da base, Gustavo Mendanha e Gracinha Caiado concentram a atenção para poder não deixar que o espaço seja conquistado, de uma vaga seja conquistado por Gustavo Gaia. Eu sou Vassi Oliveira e este é o Entre Linhas, do Jogo do Poder.
5: Tenho que me acostumar com a vinheta aí, mas Vacil, é importante uma pessoa com a sua perspicácia. Na entrevista da Gracinha Caiado, eu acho que nós estamos fazendo um erro aqui, que eu gostaria depois de ter corrigido, de corrigir, para a gente analisar a entrevista dos convidados, para ver os pontos fortes e os pontos fracos. O único momento que a Gracinha Caiado, a voz dela ficou diferente e ela sentiu a fisgada, foi quando você tocou no caso do Mendanha. Que você, educadamente, como é, né? Você não quis se desobar, mas se você apertasse um pouco mais, ia dar alguma coisa. E você, com o seu refinamento ímpar, que você é refinado, vacilo de um refinamento ímpar, nem bate-boca o vacilo não gosta, porque não é da têmpora dele, mas foi o único momento que a voz dela embargou. E eu falei, se o Vacil insiste aqui, tinha dado algum problema. Mas
6: a novidade foi justamente que ela evitou. Ela citou, né? Porque em outro momento, eu já participei de entrevista com ela e acompanhando as entrevistas que ela tinha dado, bastava uma fagulha para ela, para acender o fogo, e ela falava. Dessa vez ela
5: se segurou.
6: Ela conteve, né?
5: Enquanto a Isaura Lemos se ajeita aqui na cadeira, vamos ouvir aqui o pitaco do Sérgio Gonçalves.
7: Bom dia, meu amigo Roseval Martins Ferreira. Bom dia, meu amigo Altair Tavares, Célio Gonçalves, Célio Cartório. Aqueles que ainda não sabem, o imposto de transmissão causa morte, você paga quando tem um inventário, quando alguém da família morre e você é um dos sucessores, já pode ser lavrado o inventário sem que ele esteja pago, só tem que gerar o imposto, né? Não precisa do DARE estar pago, documento de arrecadação estadual. Basta ter o demonstrativo de cálculo com a cota de cada herdeiro. Ainda assim, o imposto você pode dividir ele em 48 vezes. É claro que o Roseval pagará o DARE dele, né? O DARE é individual. Cada herdeiro tem o seu DARE para pagar o seu imposto referente à sua cota hereditária. O Roseval paga o dele à vista, eu divido o meu em 48 vezes, o Altair Tavares divide só em duas vezes, né, Altair? Mas a questão é o seguinte, tem gente confundindo, é só para o inventário. A permissão do CNJ não inclui doação. A doação continua tendo que pagar primeiro para depois lavrar a escritura. Infelizmente, né, num país cheio de tributação, que é o Brasil, que nem o Roseval costuma falar e com toda razão, imposto aqui virou um território negro, né? Eu falo até que aqui nós sofremos uma ditadura tributária, infelizmente. Mas eu tenho que trabalhar nessa área, é o que rende para sustentar minha família. Tá aí informação. Quem precisar, entre em contato, que oriente de forma melhor. Um abraço, Roseval.
5: Um abraço a você, Sérgio. Chegou aqui a candidata Isaura Lemos. Olha, nós estamos recebendo aqui, a candidata construiu uma longa carreira política no estado, já exerceu 5 mandatos na Assembleia Legislativa de Goiás. A primeira ocorreu em 1998, quando era filiada ao PDT, partido que também foi reeleita nos anos 2002, 2006 e 2010. Em 2014, ela conquistou seu último mandato como deputada estadual, recebendo 17.701 votos. Durante o tempo que atuou na Assembleia Legislativa, o trabalho de Isaura teve forte foco nas questões de moradia. Ela presidiu a Comissão de Habitação, Reforma Agrária e Urbana por várias legislaturas. A

0: Ela tem a filha dela, eu acompanho a filha dela em todo lugar que a filha dela vai cantar. Seja no Bolshoi, no Kingdom, onde ela, a sua menina canta. Menina, porque sempre vai ser menina, já é uma mulher de altíssima qualificação profissional e cultural. Eu gosto muito da sua filha. Mas eu quero começar aqui. Eu vou começar o seguinte, o Vacil é o cara que dá o tom assim, da política, que conhece todos os bastidores. Então, eu gostaria de começar pelo Vacil Oliveira, que preparou aqui uma pergunta bem ardida para você. Pode perguntar qualquer coisa aqui, Isaura?
1: Qualquer coisa.
0: Você está pronta? Então, pronto.
1: Nessa altura do campeonato, eu não tenho mais nada a temer, né?
0: O campeonato está no final, né? Ou está no começo?
1: Eu acho que está no meio.
0: Está no meio. Então, tá bom. Vacil, é com você, Vacil.
2: Isaura, você tem uma história de combate aí na esquerda, dentro da ditadura. E a gente tem um clima hoje no país que deixa uma guerra muito mais na perspectiva ideológica. Na prática, as pessoas querem resultados na sua vida. Querem pão, querem comida. O que pode ser feito no Senado para dar tranquilidade e garantir de que essas pessoas vão ter resultado concreto e não apenas ficar na discussão ideológica?
1: Bom, primeiro, né, eu sendo eleita senadora, eu vou acompanhar o presidente Lula na ideia de que todos devem ser investigados, aqueles que estão envolvidos nessa questão do Banco Master e do Vorkaro. Mas a minha posição é pela uma reforma mais radical no judiciário. Eu acho que o judiciário não é de hoje que tem relações espúrias com bancos. Você vê que na Constituição de 88 foi estabelecido o juros real, o teto de até 12%. E o Supremo, na época, falou que precisava de uma lei complementar. Até hoje não saiu a lei complementar. Então, quer dizer, é uma questão gravíssima, porque nós temos juros estratosféricos, né? E é claro, para beneficiar os bancos, né? Esses juros beneficiam os bancos, porque os bancos recebem a partir desses juros absurdos, que 40% da arrecadação de impostos no Brasil vai para pagar esse serviço da dívida junto aos bancos.
2: Nesse embate que está no Congresso, como é que você se posicionaria, como é que você cobraria do Alcolumbre para ajudar a resolver essa crise?
1: Investigar todos que estão envolvidos. A fundo, porque você vê que o André Mendonça fez essa denúncia contra o Alexandre, no momento em que o Flávio Bolsonaro estava derretendo nas pesquisas devido à questão do Dark Horse, né? E realmente a população começou a perceber que 140 milhões para fazer um filme, né? Quer dizer, 29 milhões de dólares. Então, quer dizer, um candidato a presidente pedia esse valor para um banqueiro, ali não tinha nada, né, de republicano. E, por outro lado, o Alexandre de Moraes, com a esposa, né, que é advogada, recebendo também um valor igual. Quer dizer, estava kits ali, né? Tanto no valor como na postura, né, incorreta desses dois personagens. E o Lula não tem nada a ver com isso, né? Então, eu penso que, primeiro, investigar todos que têm esse envolvimento, mas logo em seguida fazer uma reforma do judiciário. O ministro não pode se sentir acima da lei e ser um deus e triplicar o seu patrimônio a cada ano. Nós temos que acompanhar o patrimônio, a evolução patrimonial dos ministros e dos políticos.
0: O doutor Isaura, estou chamando de doutora sempre, mas não há aí uma análise enviesada, porque no filme Lula, o Filho do Brasil, o Lula também recorreu a instituições bancárias, etc, etc, para poder fazer o filme dele. Aí nós não estamos fazendo assim um peso e duas medidas, quer dizer, quando o Lula faz, pode, quando o outro não faz, não pode. Quer dizer, o que nós estamos fazendo aqui não é o seguinte: dois errados não fazem um certo, porque a relação do governo Lula o tempo todo com os banqueiros foi um negócio mamão com açúcar, porque

0: nunca que os bancos ganharam tanto dinheiro quanto nessas praticamente décadas do governo do Lula. Então, quer dizer, falar de banqueiro aqui, o Lula sempre foi o amiguinho dos banqueiros. Então, qual que é a diferença?
1: Eu não vejo assim que o Lula é amiguinho dos banqueiros. Eu penso que o Lula é um presidente que foi eleito numa coligação de vários partidos, inclusive partidos conservadores, né? partidos que não tinham o mesmo posicionamento que ele, e ele tentou fazer o melhor dentro dessa situação. Sobre filme de Lula e tudo mais, não estabeleceu uma relação tão espúria como essa que está havendo de um candidato a presidente, né?
0: Não, o Lula era presidente.
1: E já era presidente. Ele não estava
0: mais espúria.
1: Ele
0: ainda
1: não estava atrás de recursos para sua eleição. Ele já era presidente, né?
0: Aí justifica.
1: Ele já era presidente. Ele fez esse e não foi ele, né? A produtora, os cineastas fizeram a história dele, que é uma história de fato maravilhosa. Um menino do Agreste chegar a ser um presidente do maior sindicato da América Latina e depois ser eleito presidente é uma história que todos querem ver. Agora, qual a história do Flávio Bolsonaro, do Jair Bolsonaro, tão significativa, né? Uma pessoa que não fez projeto nenhum quando era deputado federal durante 20 anos.
0: Eu não quero discutir, só para me arrematar aqui, eu não estou discutindo o juízo de valor do Lula e dos filmes. Eu estou discutindo o modus operandi, que a meu ver foi o mesmo, mas é uma visão sua
1: respeito. Eu quero só completar a questão dos bancos. Nunca os bancos faturaram tanto.
0: Nunca. Quanto
1: no
0: governo Lula.
1: Enquanto o governo Lula, enquanto outros governos. Fernando Henrique, todos eles. Todos os governos hoje no Brasil são submetidos aos bancos. E eu, como senadora, eu quero questionar e mudar a nossa relação com os bancos. Como? Eu vou lutar para que exista teto de juros e não teto de gastos para programas que vão desenvolver mais o país e ajudar as famílias que estão em situação de vulnerabilidade.
2: Só título de informação, o filme Lula, Filho do Brasil foi produzido pela Luiz Carlos Barreto, Produções Cinematográficas, com coprodução da Globo Filmes e da Costa Filmes.
0: Não, mas os patrocinadores, Altair?
2: São os produtores.
0: Produtores.
2: Agora, se você me esperar eu dizer quais são os patrocinadores, os patrocinadores foram Ambev, Volkswagen, Hyundai, Camargo Correia, Odebrecht, OAS, Souza Cruz e Oi.
0: Odebrecht.
2: Entre outros.
1: Nenhum
0: Camargo
1: banco.
0: Correia.
1: Nenhum
0: tudo,
1: banco.
0: Não importa, eu estou falando modus operandi. Quem pode vai buscar.
2: Mas foi um investimento realmente privado, né? Tanto é que a Globo é a patrocinadora, na verdade quem levou lucro com esse filme foi a Globo.
0: E você acha que se o Lula não fosse presidente da República, ele conseguiria com esse pessoal tudo metido em... Bom, é um assunto que vamos aqui, como diz o Altair, vamos ao que importa, mas o candidato, eu certa feita, eu fui procurado por um funcionário seu, tempos idos, que em detalhes me disse que havia uma rachadinha no seu gabinete. Isso deu um processo muito grande e que a senhora não foi processada porque a Câmara não permitiu, não deu autorização. O que a senhora pensa sobre as rachadinhas?
1: Sou contra totalmente as rachadinhas, especialmente aquelas que são para enriquecer o mandatário. No caso da nossa administração do gabinete, foi para poder contratar mais pessoas que não podiam estar na folha, mas recebia salário escravizante.
0: Então a rachadinha era justificada?
1: Era justificada, não. Não justifica, mas era uma necessidade que eu, como mandatária, né, pudesse contribuir para aqueles que me apoiaram pudessem continuar no trabalho de deputada. Depois que eu já conseguia falar com cada um deles, da forma como eles não poderiam continuar, nós realmente administramos isso, eles entendendo, né, esses funcionários que não podiam continuar.
2: Nesse caso,
1: fazer essa divisão. Mas em nenhum momento esse recurso foi para meu bolso. Inclusive a ministra Carmen Lúcia, deu a sentença sobre o meu caso, dizendo que eu não havia dado prejuízo ao erário.
2: Qual foi a conclusão jurídica desse processo?
1: Isso, a conclusão desse processo foi que eu não dei prejuízo ao erário. Não dei prejuízo ao erário. Em nenhum momento eu desviei um real ao meu favor, em nenhum momento. E nem recurso da Assembleia ao meu favor foi definido, isso lá em cima no Supremo, onde a ministra deu o voto dizendo, pô, você pode confirmar isso, né, tudo isso é transparente, que a deputada Isaura não deu um real de prejuízo ao erário.
0: Mas veja bem, só para arrematar esse problema, quer dizer que se o Flávio Bolsonaro, quem quer que seja aí da direita, falar, não, eu peguei parte do salário do meu funcionário, porque eu tenho muita gente lá no meu bairro que precisa de uma cesta básica, então então os fins justificam os meios no seu conceito?
1: Não, eu não peguei parte do meu salário, do salário de ninguém. Eles, entre eles, dividiam esses salários porque todos eles me apoiaram na campanha.
0: Por que que te denunciaram?
1: Como?
0: Por que que te denunciaram, então, reclamando?
1: Porque, na época, essa pessoa, que inclusive nem está mais entre nós, e fez uma carta pedindo desculpas sobre isso, tinha interesse que eu apoiasse o Pedrinho Abrão para a Prefeitura de Goiânia. Então, tudo isso, Rosenval, é só ingenuidade de pessoas que vai achar que uma pessoa com o meu histórico, né, inclusive que vive de aposentadoria, né, ia fazer isso, né? Quer dizer, eu não evoluí meu patrimônio em nada. Continuo morando na mesma casa, continuo no mesmo padrão de vida. Por quê? Porque a minha vida sempre foi dedicada ao povo. Entendi. Agora, se os funcionários, entre eles, achavam justos dividir os seus salários àqueles que não estavam na folha, aí é uma questão que foi apurado, foi justificado e foi conversado. É bom que a gente já põe um ponto final nisso, né? Eu sabia que ia ser perguntada sobre essa questão por você, mas que isso não influenciou em nada, tanto que eu fui reeleita vários mandatos depois disso, porque todos sabem da minha idoneidade.
2: Candidata Isaura Lemos ao Senado, a base, né, aliada aí, digamos, a esquerda, né? Chegou tarde nessa eleição, com candidatos a governador, com candidatos ao Senado também. Qual é o prejuízo que isso causou nesse momento, neste processo eleitoral, a este grupo?
1: Ah, com certeza, quanto mais cedo você começa a falar de nomes e de propostas, seria muito melhor para a esquerda, né? Mas ela teve um processo e chegou num bom termo, todos unidos em torno do nome do nosso candidato a governador Lee César, e ele tem demonstrado que não é uma pessoa despreparada. Ele tem preparo e tem até surpreendido os empresários em relação ao seu conhecimento sobre a política econômica no estado, né? Então, acho que foi talvez o candidato que mais está se revelando como um bom quadro na área da economia goiana.
2: Só diz que surpreendida em quê? Falando o quê?
1: Surpreendida porque ele está demonstrando conhecimento, ele está mostrando conhecimento da economia do estado e fazendo propostas interessantes para melhorar a logística, a infraestrutura, junto aos produtores, que nós sabemos que o estado de Goiás está numa posição estratégica, é um estado que está no piloto automático de crescimento, devido à sua posição estratégica no país, e vai crescer muito mais. Nós temos condições de ser uma das maiores economias do Brasil, né? Então, eu penso que um bom administrador não faz o que estão fazendo até agora de não se preocupar com essa questão, de realmente dispor de estrutura, de infraestrutura para os produtores rurais, os grandes, os produtores da agricultura familiar, ter condições de escoar sua produção, ter condições de ter um planejamento adequado para produzir aqui o que vem de São Paulo e de outros estados, porque nós temos um volume de terras férteis maravilhosa, né?
0: Isaura, é o seguinte, se me permite, como que você queira ser chamada, né?
1: Tá ótimo, Isaura.
0: Como eu sou mais velho, eu falo Isaura, mas respeitosamente.
1: Como o povo me chama, Isaura.
0: Mas nós estamos no país aí com uma coisa ciclotímica, dicotômica, chama do que é negativo, mas existe, né? Que é um embate, um velho embate em direita e esquerda. A senhora e o Eulerio foram soldados de um lado, não é? Que queria implantar o quê? Tirar uma ditadura, que precisava tirar mesmo, não pode ditaduras, não sou a favor de nenhuma delas, mas colocar uma ditadura do proletariado. Eu pergunto, como membro do Partido Comunista, ou como uma pessoa que se diz comunista, não é verdade? A senhora ainda vai para o Senado pensando isso, que a melhor opção para o Brasil é montar uma ditadura do proletariado ou montar um modelo chinês? Qual que é, já com a maturidade que a senhora tem, o que a senhora quer para o país como uma pessoa que abraça o comunismo, o socialismo, chame do que quiser? Que modelo que a senhora quer para esse país?
1: Primeiro que você não faz nenhuma mudança sem a opinião do povo, da população. Então, eu quero debater isso com a população brasileira. Eu quero debater se esse caminho que está sendo trilhado de favorecer os bancos realmente deve continuar, né? Se nós não devemos mudar essa situação, se nós não devemos fazer realmente com que o investimento no desenvolvimento do Brasil para ofertar empregos de mais qualidade possam de fato ser implementados, porque hoje não é implementado. Você vê que a nossa indústria diminuiu muito, né? Não há investimento dirigido para as empresas que não sejam de altos juros. Mesmo esses juros que é estabelecido, muitos não dão conta, não querem se endividar, não sabem o que vem para frente. Hoje o Brasil vive, infelizmente, uma insegurança política muito grande. Estamos num país dividido, né? Então, o empresário ou o pequeno empresário vai fazer um empréstimo e não sabe o que vem adiante. Então, nós temos que, primeiro, pacificar o Brasil em cima de um planejamento estratégico. E junto com debates com toda a população. Qual que será esse planejamento? O que nós esperamos de crescimento nos próximos anos? O que isso depende só do país e não da conjuntura internacional, com o presidente Trump nos ameaçando o tempo todo? Precisamos reforçar a nossa defesa, precisamos fazer esse planejamento para que nós desenvolvemos mais a indústria, façamos uma reforma agrária para terras improdutivas sejam de fato, tornem-se produtivas. Então, quer dizer, nós temos que debater isso e espero que o povo brasileiro, que hoje a maioria ganha só até R$3.000, R$2.500, R$3.000, entenda que esse sistema e esse caminho trilhado não é bom, mas não faz isso nenhuma, não tem nenhuma vontade de forçar a população a nada, a população é que decide seu próprio destino.
0: Mas o Lula então não falhou esse tempo todinho aí em não fazer isso? Porque o Lula Petito está no poder há muito tempo, quer dizer que aí só está dizendo que o Lula falhou em implantar as coisas corretas no país?
1: Não, ele tem falado o tempo todo que nós precisamos mudar a composição da Câmara Federal, do Senado, porque ele sozinho não pode fazer nada, certo? Ele pode fazer muito pouco, não é que ele não pode fazer nada, ele fez muito dentro das condições, dos condicionamentos de uma Câmara Federal que tem na sua maioria ricaços, né? Pessoas proprietárias, representantes de proprietários, representantes de bancos, e do outro lado, uma minoria, né? Uma minoria petista, de outros partidos de esquerda, que não tem força para passar matérias importantes, como o fim da escala 6x1, né? Que foi barrado na Câmara Federal, né? Depois foi votado favorável, mas porque tem eleição e muita gente não queria ficar com essa peste. E que agora foi travado recentemente no Senado, mas também já foi votado na CCJ e creio que vai ser votado no Pleno.
2: Candidata.
1: Aprovado no
2: CCJ. Isaura Lemos, há uma mensagem aí reforçada de que o estado de Goiás é majoritariamente de direita. Como é que é fazer política e atuar política e pedir voto num estado assim? Ou a senhora enxerga que há espaços de esquerda e independência aqui no estado de Goiás?
1: Olha, as pesquisas que têm autonomia, que não são bancadas por bancos, porque quase todas as pesquisas no país são bancadas por bancos, deveriam ser feitas pelas universidades, mas são bancadas por bancos, e ali quem paga fica na frente. Isso a gente sabe há muito tempo, quem está no meio político. Então, o Lula hoje está na frente no estado de Goiás. Ele é o primeiro colocado nas pesquisas independentes, ele é o primeiro colocado.
2: As pesquisas que os senhores... A sua chapa ou...
1: Não, nós não fizemos, mas nós temos conhecimento de pesquisas internas feitas por outros candidatos, né? Que tem maior poder aquisitivo e que dá o Lula na frente. Não são candidatos de esquerda.
0: E essas pesquisas são bancadas por quem? Essas que a senhora
1: acredita? Pelas próprias pessoas que estão fazendo a pesquisa, pelos próprios políticos.
0: Pelos próprios políticos?
1: Eles encomendam, você sabe disso, que você é do mundo político há muito tempo, que as pessoas que têm mais condições econômicas fazem as suas próprias pesquisas.
0: Então as pesquisas são fraudadas no Brasil?
1: A maioria é. A maioria no início depois eles tentam rejeitar ali, mas no início são. Tem vários processos contra grupos de pesquisa que demonstram isso, que eles pedem dinheiro para o candidato endinheirado. Para mim nunca pediram, que sabe que eu não tenho. Mas para os candidatos que têm um patrimônio, eles pedem recurso para esses candidatos. Isso está na cara, a gente vê aí coisas absurdas acontecendo.
0: E a senhora pretende denunciar, porque isso é crime, né? Uma pesquisa comprada, uma pesquisa falsa é crime eleitoral. A senhora que diz isso, a senhora que está dizendo, não é? Então, já que a senhora está dizendo, por que a senhora não faz um dossiê que já entenda a política e denuncia essas pessoas?
1: Porque eu ainda sei o tamanho do meu... sei o meu tamanho, né? Para fazer coisas fanfarronas, assim, eu não entro. Eu penso que lá no Senado eu vou lutar para que as pesquisas sejam feitas pelas universidades e não sejam bancadas por bancos. Porque os bancos têm os seus interesses. Você, se fosse banqueiro, você ia financiar uma pesquisa a favor de quem? De quem defende os seus interesses.
0: Mas aí, nesse aspecto...
1: Você acha que alguém vai pôr eu na frente da pesquisa?
0: Não, mas a senhora está dizendo que as universidades, que são sempre... apontadas como de esquerda, e de esquerda as universidades não são, e eu acho natural isso, não tô dizendo que não. Ou então, se as universidades. Quem nos garante que as universidades vão fazer pesquisas corretas?
1: Bom, eu penso que, do ponto de vista formal, é absurdo, e nenhum país acontece o que acontece no Brasil, de pesquisas serem financiadas por bancos. Nenhum país, nem mesmo os Estados Unidos, que é um país super capitalista, as pesquisas são bancadas por bancos.
3: Candidata, a senhora é a favor das emendas parlamentares? E como é que a senhora usaria essas emendas se for a favor?
1: Bom, primeiro, eu acho que não há planejamento possível na medida em que um presidente eleito tenha que destinar 80 bilhões... para a Câmara Federal em emendas impositivas. Nós não podemos concordar com isso. O planejamento estratégico, ele tem que contar com uma realidade, e em cima dessa realidade, o que fazer, como fazer, né? Então, se um deputado tem tantos milhões para fazer o que ele quer, isso já foge do planejamento. Isso já vai fazer o que ele quer, o que ele acha. Ele foi eleito para fazer leis e para fiscalizar o executivo, que é o principal papel de um deputado, tanto na Assembleia Legislativa como na Câmara Federal. É fiscalizar, assim como no Senado também. Então, o que nós pensamos? Que tem que haver... imediata eleição do próximo presidente, um planejamento estratégico que ouça a sociedade, que ouça as prioridades e passa a fazer a destinação de recursos para essas principais obras e programas que são já estabelecidos, né? Tanto os programas sociais como para a educação, para a saúde.
3: Diminuir o valor.
1: Então,
3: das impositivas,
1: eu vou propor imediato 30 bilhões dos 80 bilhões para ir direto para as prefeituras em cima de obras que elas apontam como prioritárias.
3: Então não é diminuir os 80 bilhões, o que já é destinado.
1: E gradativamente nós colocarmos essa questão da importância e discussão também com a bancada da Câmara Federal, de se fazer obras que tenham uma visão, né, do planejamento estratégico. Por exemplo, é um absurdo que a saúde ainda continue esse caos. Aqui no estado de Goiás está uma calamidade a saúde. Eu tenho recebido e eu recebo pedidos diários. Eu passo uma parte do meu dia tentando encaminhar uma pessoa com câncer que precisa transfusão de sangue. Ficou uma semana dentro da UPA ali de Colina Azul, né, de Aparecida de Goiânia. E não fez a transfusão, está morrendo na frente da esposa, com 6% de hemácias no corpo. Então, quer dizer, isso, gente, nós não podemos. E eu recebo diariamente. Então, a calamidade na saúde pública de Goiás, a calamidade em relação à questão das mulheres, do feminicídio, que a gente sabe que as mulheres do interior, as mulheres têm pouco acesso a uma delegacia funcionando 24 horas. E as mulheres morrendo. 24 mil mulheres, o ano passado, aqui em Goiás, acessaram a polícia em relação à violência. Candidato. 24 mil. E quantas que não denunciaram por medo? Então, quer dizer, deve passar do dobro disso.
0: Mas o estado de Goiás, comparando com estados, por exemplo, hoje eu abri o programa com isso, como a Bahia, que vocês, que eu estou dizendo, a esquerda, né? Comanda há décadas, tem índices muito piores. Quer dizer, se aqui nós não estamos bem, e eu concordo que precisa melhorar e não está tão bem assim, nós estamos muito melhores. Então, o modelo que a senhora defende não me parece um modelo tão defensável assim quando você vê a qualidade de vida. O pessoal vem da Bahia para tratar aqui. Nós estamos mal, mas estamos muito melhor, não é?
1: Se for pobre e preto, ele corre o risco aqui, porque, para você ter uma ideia, Rosenval, 3.400 mortes nos anos do governo Caiado de ações envolvendo a polícia. 3.400 mortes.
0: Mas o senhor está falando que a polícia mata indiscriminadamente?
1: Mata e mata. Eu encontrei uma mãe no Cerrado, no Jardim Cerrado, em que 5 jovens foram mortos com um tiro na testa, foram enterrados com a mão cruzada na testa, ou executados. Isso acontece no Alphaville, isso acontece nesses condomínios ricos, entendeu? Então, o pobre, preto, jovem aqui no estado já é olhado como bandido. E nós não podemos admitir uma política de segurança que atua matando. A política, com o conceito moderno de defesa do cidadão, ela tem um índice mínimo de mortes envolvendo a polícia.
0: Mas por que vocês não implantaram esse modelo que você está falando que é o ideal em outros estados como a Bahia, que se morre mais gente, mais chance de morrer uma pessoa na Bahia do que na guerra da Ucrânia? Bom, eu estou querendo saber o modelo que a senhora quer, porque é muito grave o que a senhora está acusando. A senhora acusa a polícia do estado de Goiás e o governador Ronaldo Caiado de assassinos. Eles mataram pessoas assim, tipo, ó, escolhi, aquele lá eu não gosto, é preto, pum, vou matar. Aquele lá não gosta, é pobre, eu vou matar. Me parece
1: pouco plausível. Tem alguns policiais, inclusive alguns policiais que também vivem uma vida difícil, porque eu sei. Inclusive, eu fui a única deputada que pensei na saúde do policial. Eu fiz uma audiência pública sobre a saúde do policial, inclusive com membros do hospital militar, que foram na audiência e falaram o terror que é ser policial, entendeu? O terror que é ter que enfrentar grupos de traficantes, que o estado de Goiás, você deve ter ouvido isso, é o maior centro de refino de cocaína. Então, onde tem segurança, gente? Entendeu? Não, os traficantes moram nos condomínios.
0: Mas o Goiano...
1: Moram nos condomínios. Ninguém pega traficante dentro de condomínio. Mas claro, pega pequenos. Pegam, não pegam. Olha aí os números de quantos traficantes foram presos dentro de condomínio e quantos pequenos traficantes foram mortos na periferia.
2: Os dados de identificação de laboratórios são feitos exatamente porque a polícia identifica mais do que em outros estados. Ou seja, há uma situação em que a ação investigatória é mais eficiente do que em outros estados, não?
1: Não, eu não concordo com isso, porque em todos os estados existe uma ação para prever refino de cocaína. Não vamos ser ingênuos. Só que o estado de Goiás, como eu já disse, está numa posição estratégica. Para estratégica para todo. Estratégica para a economia, estratégica para o tráfico. Aqui é estratégico. Nós estamos no centro do Brasil. Tudo aqui é maior. Tudo aqui desenvolve mais, empregos de mais qualidade, indústria diversificada, aumento todo ano, sistematicamente, da nossa produção.
3: E o que a senhora propõe para a gente resolver isso?
1: Primeiro, modernizar o sistema de inteligência da polícia para que não se mate quem não é bandido. A mãe que entra na frente, gente, ou a polícia desenvolve uma capacidade, uma competência para atingir apenas o bandido, ou vai ter esses números de 3.400 mortes pela polícia.
3: Como proteger também o policial na ação?
1: É capacidade. Aí é capacitação. Porque vocês veem que em países desenvolvidos não acontece isso, porque a polícia lá é muito preparada para não matar. Aqui é preparada para matar.
2: Candidata.
1: Porque ou ele mata ou ele morre. Então, para ele não matar ou morrer, eles têm que estar antes da ação, já com serviço de inteligência, isso é capacitação de poder atacar aquele bandido, que eu sou contra o bandido também, mas sem ferir os em volta, que não são bandidos. Como vários são presos e mortos dentro de casa.
0: Isaura, eu acho que você está assistindo filme de Hollywood demais. Que o sujeito, pum, atira na mão do bandido e desarma ele. Porque eu acho que a senhora está fazendo uma acusação gravíssima, gravíssima, contra a polícia do estado de Goiás, que ou a senhora teria que provar isso, ou a polícia teria que processá-la. Porque dizer que a polícia do estado de Goiás, que eu conheço muito bem, e conheço, a senhora sabe disso, sai às ruas para matar inocente, eu tô achando que isso é tão sério.
1: Não, sou eu que falo.
0: Não.
1: Você olha no Google e vê. Você que está me ouvindo, ouvinte, não sou eu que estou falando. Eu tenho os dados que eu peguei, não só no Google, mas do Observatório de Violência Brasileiro.
0: Mas a violência então, não é do bandido
1: Não, meu bem, o que eu estou falando, deixa eu te falar, você é que deve estar assistindo muito filme de Hollywood.
0: Estou
1: por quê?
0: Mesmo,
1: Você deve assistir muito. Por quê? Porque quando você percebe que 3.400 pessoas foram mortas, não foram 3.400 bandidos, foram mortas em ações envolvendo a polícia. Agora, eu culpo a polícia? Não. Eu culpo quem é o comandante maior da polícia, que é o governo. É o governador que tem que chamar. Eu, governadora, eu ia capacitar minha polícia para não matar inocentes.
0: Mas
1: atingir apenas os bandidos e não a família, as pessoas que estão em volta, porque não foram 3.400 bandidos. Se você me provar que foram mortos 3.400 bandidos, entendeu? Aí nós vamos conversar de novo. Você tem que olhar os dados do Observatório de Violência, que no governo do Caiado se matou 500 pessoas por ano, né? Agora, quantos bandidos no meio dessas 500? Eu creio que não eram 500 bandidos.
0: Mas a senhora...
1: Inclusive, lá na minha audiência da saúde, na Assembleia Legislativa, o que mais leva o policial a deprimir e ao suicídio foi porque ele acaba matando pessoas inocentes aparecem na cena do crime.
0: Mas, olha, um confronto. A senhora já foi num confronto entre a polícia e bandidos?
1: Já fui.
0: Eu estive várias vezes.
1: E convenci a polícia...
0: No confronto?
1: Eu convenci a polícia no confronto, 2.000 policiais e o coronel na mesa de negociação, porque eu fui chamada várias vezes para mediar conflitos, tanto na cidade como na área rural. E eu convenci...
2: Quando a senhora é deputada?
1: Isso. Convenci, inclusive, na época, o senador, o secretário de segurança, que era o Demóstenes, a não entrar para eles iam matar inocentes. Inclusive, a não entrar ali, a negociar, a conversar. E no caso de conflitos de movimento social é diferente de conflitos de criminosos.
0: Sim.
1: Porque eu considero que quem vai atrás dos seus direitos não é criminoso. Mas no caso de conflitos assim, não é na hora que você vai decidir, é antes. Você acha que esse bandido não anda alguma vez sozinho? Você acha que esse bandido não tem, a polícia não consegue levá-lo à ação? Por exemplo, teve um bandido que nós conhecemos que roubou coisas da secretária da mulher, a polícia foi antes lá, antes dele imaginar e conseguiu pegá-lo e prendê-lo. Entendeu? Senão você está estabelecendo a pena de morte. Não, mas no Brasil. Eu sou contra a pena de morte no Brasil. Eu acho que o cidadão tem que. A Constituição define que o cidadão tem que ser preso e pagar pelo.
0: Agora, por que se não foi implantada essa sua teoria nos estados? Só não conversa com o Lula, com o pessoal. Ou eu e Isaura Lemos aqui em Goiás tem uma solução para a criminalidade do Brasil.
1: Eu vou levar para o Senado essa solução.
0: Mas a senhora não conversa com o Lula?
1: Converso, mas
0: não
1: eu.
0: Passou isso para ele?
1: Sim, mas deixa eu te falar. Você sabe, Rosenvão, acho que até não preciso falar isso para você, que o Senado e a Câmara Federal têm ali pessoas ligadas a milícias, tem pessoas que também são a favor de matar bandidos, bandido bom e bandido morto. Sim. Eu não compactuo com isso.
0: Não.
1: Não, eu compactuo, eu acho que o bandido ele tem que ser julgado e cumprir pena máxima conforme a gravidade do crime cometido. Então é isso que está na Constituição. Se você é contra a Constituição, aí é outro problema. Não, eu sou a favor do que está na Constituição.
0: Quem foi contra a Constituição foi o PT de 1988, eu sempre fui a favor.
1: Qual?
0: A Constituição de 1988, o PT foi contra.
1: Sim, mas então, o que eu tenho a ver com isso?
0: Não, a senhora pertence ao PT?
1: Não, eu não sou do PT. Eu fui a favor da Constituição e votei a favor da Constituição na época, não eu, mas os meus federais do meu partido.
3: O PT, ele se posicionou contra, mas na hora de votar, ele vota, tanto que consta o nome dos integrantes do partido na assinatura final da Constituição.
0: Mas foi contra?
3: Ele foi contra no discurso político, na
2: formalidade.
3: Na hora de assinar, ele foi, porque tem um contexto histórico. Eles não foram propriamente contra. Eles se posicionaram por uma questão política. E não se trata de uma defesa, é só uma
2: informação.
3: Uma informação para a gente ficar no campo aqui da.
2: Candidata. Pelo que eu acompanho então do seu discurso aqui, a senhora é a favor de colocar câmeras nos policiais?
1: Câmeras nos policiais. Agir com o serviço de inteligência, que hoje nós temos grandes possibilidades tecnológicas de detectar a trajetória daquele bandido e evitar confrontos onde possa morrer inocentes. Gente, isso é simples. É uma proposta muito viável. Nós sabemos do serviço de inteligência que conforme a capacitação daquele serviço, eles conseguem sim separar o joio do trigo, o bandido daquela comunidade que não tem nada a ver. Isso é simples, gente. Sabe, se eu fosse governadora, eu investi no serviço de inteligência.
2: E se fosse eleita numa hipotética votação de afastamento de ministros dentro do contexto hoje que está colocado, a senhora votaria como?
1: Eu votaria a favor. Os ministros têm que se afastar até que comprove se ele tem. Agora, olha o absurdo
2: ministro
1: daquela.
2: Do STF, né?
1: Do STF. Olha o absurdo daquela sessão que nós vimos. Os próprios ministros envolvidos estão votando. Os próprios envolvidos, né? Deveriam ser afastados, como o Cássio Nunes, que falou que o filho dele. Que falaram, né, que o filho dele agora vão comprovar que ele recebe 500 mil por mês do Vorcaro. Então, o Cássio Nunes, que hoje é o presidente do TSE, o André Mendonça, que teve encontros também com o Vorcaro, né, o Alexandre de Moraes, que a esposa teve ali ganhos absurdos, estratosféricos no seu escritório de advocacia, né, o Fux, que também foi encontrado dados e sobre a postura dele, todos esses deveriam ser afastados e para propiciar o julgamento.
0: A senhora falou uma
1: isento,
0: coisa,
1: né?
0: Uma coisa muito importante, a senhora falou, olha, eu passei por diversos cargos, deputado, e hoje eu sou uma mulher que mora na mesma casa, enfim, a senhora não teve uma evolução patrimonial como muitos o fazem. Eu pergunto hoje, à guisa de uma curiosidade normal, a sua sobrevivência hoje é como? A senhora tem um escritório, trabalha com o quê?
1: Eu tenho uma aposentadoria.
0: Aposentadoria.
1: Do teto do INSS. E o meu marido continua trabalhando, inclusive hoje ele tem uma fábrica de blocos.
0: Que legal, porque eu acho importante, porque quando a pessoa...
1: Ele é aposentado também.
0: Aliás,
1: ele não tem só fábrica de blocos, ele mexe com muita coisa, porque ele é hiperativo, ele mexe com muita coisa.
0: Eu quero depois que a senhora me ensine a viver com aposentadoria, porque eu também sou aposentado e não dá nem para
1: pagar os remédios. Não, eu não vivo da minha aposentadoria. Inclusive, a minha aposentadoria eu pago pro meu funcionário que cuida da minha... que eu tenho chácara hoje, há 35 anos. Era um lugar muito bonito aqui no final, na beira do córrego, aqui no Jardim América. E fui melhorando essa chácara no decorrer da minha vida. E eu entrego para ele praticamente.
0: Mas e o restante da sua subsistência? Vem do quê?
1: Vem do meu marido.
0: Ah, do seu marido.
1: E quando eu não estou candidata, eu tenho sempre... sido convidada para fazer assessorias.
0: Assessorias?
1: Assessoria política, de projeto, porque eu sou uma pessoa muito ligada nisso.
0: É só
1: de ajudar as pessoas e fazer projetos.
0: Devia fazer uma assessoria para os estados petistas que não estão controlando a criminalidade.
1: Uai, como aceitaria,
0: nós estamos em Goiás.
1: Eu aceitaria tranquilamente. Inclusive, tenho sido convidada até para trabalhar em Brasília também, fazer assessoria, projetos, que eu tenho um projeto da moradia, que é a nova modalidade. Eu vou propor no Senado a nova modalidade do programa Minha Casa Minha Vida, onde a prefeitura entrega os lotes, o estado a infraestrutura e o governo federal um crédito a juros zero para a própria família construir sua casa. Esse programa rapidamente multiplicaria o número de moradias para diminuir o déficit.
0: Que sempre foi uma causa muito nobre que a candidata a senadora aqui desenvolveu em Goiás. Embora muita gente brinque e fale que você tinha um movimento da causa própria, né? Casa própria, né?
1: Mas os invejosos fazem isso, né? Agora vê se tem alguma casa que ficou para mim, algum lote que ficou para mim. Se alguém, inclusive eu uma vez, desafiou o Ministério Público. Eu dou um carro para vocês agora se vocês falar de algum benefício que nós tivemos.
0: Perfeitamente. Né? Alguma pergunta aí, meus colegas, sempre atentos aí, Altair Tavares, Vacil.
2: Quanto tempo temos ainda da entrevista?
0: O nosso grande capo de Tuticap aqui, ele viu a Isaura e ficou tão inebriado.
2: Porque nós já estamos nas considerações finais.
0: Eu gosto muito de um bom embate e faço isso com a Isaura, que é uma mulher já madura, uma mulher já... Você é vovó já?
1: Eu sou vovó.
0: Já é vovó de quantos netos?
1: 7 netos.
0: Neto. Porque eu louvo essa capacidade que você tem de estar vivendo na planície, porque eu quero dizer o seguinte, eu conheço o PT da origem, da boa origem, com o Hélio Bicudo, com vários que deixaram o PT. E eu estava lá. Mas eu vejo que hoje é uma bolha que... Hoje os petistas não são mais o povo. Por exemplo, o Lula. O Lula é um jeito que tem milhões... e muitos do PT hoje estão tão afinados com o capitalismo, com tudo mais, isso não é defeito nenhum para mim, eu adoro, acho que o capitalismo é o melhor regime, com exeção dos outros, né?
2: Estão muito bem, né?
1: Gostar muito do capitalismo, porque você viu os Estados Unidos, né? 40 milhões de americanos estão vivendo hoje na insegurança alimentar, certo? E são dados também, tudo que eu falo são dados comprovados, científicos.
0: Mas né? Todo mundo quer ir para lá, né? E ninguém quer ir para Venezuela,
1: lá, mas chega lá, vai
0: Cuba
1: morar na
0: e Nicarágua, né?
1: Chega lá, mas vai morar na rua.
2: Candidata.
1: Que é caríssimo tudo.
2: Não seria melhor o Alckmin ter sido candidato a presidente do que Lula?
1: É uma questão importante do ponto de vista de transição, mas ele não, embora seja um grande brasileiro, né, que decidiu ficar junto ao Lula, que é o maior líder nacional e hoje está sendo considerado o maior líder mundial. Porque ele luta pela paz, luta pelo progresso e luta para que os países, de fato, se desenvolvam sem essa pecha de um governo que quer mandar em todos os países, que é o governo Trump.
3: Mas não
1: então, tá o Alckmin, ele conhece o tamanho dele.
3: Não está esgotado, não? Lula, já 3 governos, pode ser que vá para o quarto. A esquerda não tem sucessor, não tem renovação?
1: Eu acho que tem que ter renovação, mas nesse momento, a coragem do Lula tem levado ele a ser ainda um nome. Você vê, o que ele enfrentou junto aos tarifaços foi, foi a favor dos produtores, né? É, ele é amplo, ele trabalha com os vários segmentos. Então, o Lula ainda é o maior líder, né? Qualquer um que saísse junto com essa ofensiva da extrema-direita e esse jogo espúrio que eles fazem de fake news, ainda é o Lula que é o maior referência no Brasil.
3: Pois é, mas já tem duas eleições, na eleição passada e nessa, você tem um país dividido. Então, já não é mais um apoio...
1: Mas a divisão é porque, de fato, parte da população, ela não enxerga a realidade. Ela não é grata aos programas sociais do Lula. Você vê, cidadão que recebe o Bolsa Família, tem o filho estudando na faculdade pública
3: com, tem que ser grato, com a cota, não é a obrigação de vagas públicas. Do poder público?
1: Não, tem que ser grato também. Não, tem que ser grato também. Você não pode cuspir no prato que você comeu. Se você está com programas sociais que criados pelo governo Lula. A gratidão de ter recebido o mandato, o Lula tem feito.
3: Não é?
1: A parte dele, ele está fazendo. Ele está entregando para a população um número de programas sociais, inclusive isenção de imposto de renda até R$5.000, o pé de meia, o ProUni, vagas nas universidades públicas. Eu, quando cheguei em 80, só, aqui em Goiás, só tinha... O pobre estudava, trabalhava de dia, estudava na PUC, e o rico estudava na Federal. Hoje, 50% das vagas é para
3: estudante de escola pública. É uma questão de ser do eleitor ser grato a um político por ter sido...
1: Fazer seu trabalho. Mas é claro, mas não é isso, é do caráter. Não, não é obrigação. É do caráter.
3: Qual é a obrigação
1: da pessoa. O Bolsonaro não fez isso. O Bolsonaro. Como é que você vai ser grato a um presidente que foi contra a vacina e morreu? É o segundo país que mais morreu,
3: A questão não é a avaliação individual do governante. É o governante, ele é eleito para a população depois ser grata a ele, é isso?
1: Reconhecimento. Gratidão é memória.
3: Mas,
1: se você estava... Eu morei no Acre.
3: E o agradecimento
1: numa casa
3: é voltar de novo.
1: Que a água era contaminada. Pagando um absurdo de aluguel e na época que eu não tinha nada.
3: Mas
1: claro que se alguém
3: isso?
1: foi eleito, está cumprindo. Quantos políticos são eleitos e desviam daquela finalidade, não estabelecem programas sociais para aqueles que estão mais vulneráveis, não defende a mulher, entendeu? Não defende contra a violência da mulher. Por exemplo, eu vou propor no Senado que todas as delegacias policiais tenham um serviço de atendimento à mulher. Isso vai multiplicar em 1.000. A situação da mulher que não tem acesso à delegacia. Então, quer dizer, claro que se eu recebi a vacina num governo, o governo está cumprindo com aquilo que ele se propôs como candidato, né? Não é Deus, pátria e família. Deus para quem mostra a arma. Pátria para quem bate continência da bandeira americana. E família, essa família aí, tô fora, entendeu? Não é família. Não é família. Nós defendemos a família com a sua diversidade. Nós defendemos a família que acolhe seus filhos. E eu estou propondo também a Casa da Família, que reuniria o CRAS, todas os órgãos de assistência e tal, para diminuir os conflitos familiares no seu início. Né? Então, em vez de as famílias procurarem o CRAS, ela vai procurar a Casa da Família com todas as condições de consolidar aquela família de forma harmônica.
0: Candidata, nós temos agora só um minuto para suas considerações finais. Eu estou muito entusiasmado agora, que eu acho que a senhora pode passar o seu modelo de condução da combate à criminalidade, que, na verdade, nós criamos um monstro no país nessas últimas décadas, que são as quadrilhas organizadas que cresceram justamente, e isso é fato, a senhora gosta de citar fato, na administração do lulpetismo. Então,
1: famílias o quê?
0: Criminosos, as quadrilhas. As quadrilhas cresceram no Brasil.
1: Você acredita nisso?
0: que elas cresceram, elas tomam parte de substancial do território nacional.
1: Mas ou não tomam? Foi no governo Lula, querido.
0: Ah, não foi, não?
1: É, as quadrilhas sempre foram existiram.
0: Foi tudo o governo Bolsonaro?
1: Não, elas sempre existiram. Elas sempre existiram.
0: Não, entendeu? Mas cresceram?
1: Tudo cresceu, a população cresceu. Ah, então tá. Tudo cresceu.
0: É, mas tem coisas que a gente tem que evitar o crescimento, Isaura.
1: Ah, mas é
0: nós não
1: claro,
0: podemos
1: ué.
0: Deixar isso, não. Temos... Ah, tudo cresceu, claro, justifica
1: nós
0: tudo.
1: Nós temos que ter um sistema de segurança especialmente inteligente e competente para combater a criminalidade.
0: O que certeza. O PT não fez nesse tempo todo. Mas suas considerações finais.
1: Então, eu considero assim, que nós temos que procurar fazer do Brasil a maior potência que pode para trazer a qualidade de vida para a nossa população. Nós temos condições disso, nós temos volumes de terras férteis ainda intocáveis, nós temos técnicos, cientistas que podem ajudar o desenvolvimento do país, melhorar a situação da indústria, que pode ser muito produtiva, mais do que é, desde que nós possamos ter orçamento, que hoje 40% é destinado aos bancos. De 4 trilhões arrecadados de impostos, 40% vão para pagar juros de dívida de banco. Então, nós temos que fazer uma auditoria dessa dívida. Nós temos que ver o superfaturamento dos juros que tem dentro dela, tirar os bancos do comando do país, tirar a autonomia do Banco Central, que o Banco Central não tem que ter autonomia nenhuma, ninguém dá o seu caixa para uma pessoa independente cuidar, porque ela pode ter os interesses próprios dela. Tirar essa autonomia do Banco Central e fazer com que o orçamento do país seja revertido para a melhoria da qualidade de vida da nossa população. Vou estar no Senado, sim, com o apoio de vocês, ou a candidata a Senado, do povo, né? E que pretende atuar especialmente para que no Brasil diminua as desigualdades sociais e para que as pessoas tenham uma vida digna, seguras, né? Com uma segurança que de fato seja inteligente e capacitada, né? Não condeno os policiais hoje, porque de fato o que falta para eles é estrutura para fazer um bom trabalho, né? Eu acho que eles mesmos sofrem, passam por período de depressão, de suicídio, como a gente já falou sobre isso. E também penso assim, que as pesquisas hoje, se você fizer uma pesquisa nas ruas, você vai ver a vontade da população ser totalmente contrária do que estão falando aí nas pesquisas bancadas por bancos. Agora, uma pessoa que tem condições de fazer pesquisa, é uma pesquisa para ela, interna, né? Que ela às vezes compartilha com amigos, mas que de fato é interna, não pode ser divulgada, a não ser que ela se inscrevesse aí no TRE, né? Então é isso. Amigos e amigas, que quer?
0: Não,
1: já acabou meu tempo.
0: Do seu tempo aí.
1: Mas eu agradeço essa oportunidade, acho que foi uma das entrevistas que eu mais pude colocar a realidade dessa candidatura, que eu penso que a população vai abraçar. Ainda tem muita gente indecisa sobre o Senado e que pode votar em 2 senadores, né? E eu peço voto para um dos votos para mim, 400.
0: Perfeitamente. Eu estou lembrando aqui que quando eu ia na igreja católica, que eu sempre fui espírita católica, e o padre falava uma coisa, aí ele falava assim, uau, agora ele vai explicar como é que vai resolver, como é que é isso. Aí ele virava no final e falava, eis o mistério da fé. Então, eu vou arrebatar o seguinte.
1: Não tem mistério
0: não. Não, nesse sentido, eu estou dizendo, as urnas dirão.
1: As
0: urnas são sábias e elas dirão. O resultado das urnas é que vai mostrar tudo isso aí, porque embora a doutora Isaura não acredite nas pesquisas, as pesquisas estão sendo favoráveis ao Lula e são divulgadas dioturnamente como sendo verdadeiras. Então,
1: não, aqui no estado ela é favorável ao Lula, né? E no Brasil.
0: E nisso você acredita?
1: Claro. E no Brasil está empatado, né? Tá mais ou menos empatado. Mas são bancadas por bancos. Então, mas quem quer entregar o Brasil, né?
0: Mas eu
1: Flávio
0: digo o seguinte,
1: Bolsonaro.
0: Quando,
1: só para arrematar. Quem que é mais ainda a favor de todo o sistema que causa desigualdade?
0: Mas se amanhã as pesquisas mostrarem que o Lula está 10 pontos na frente, então você vai falar que as pesquisas estão boas. Então parece que pesquisa é assim, quando fala, quando ela é meu favor, ela é séria.
1: Não, eu estou falando de pesquisa séria, interna, que eu conheço.
0: Perfeitamente. Muito obrigado. Foi um prazer. Eu gosto de uma mulher combativa, como com a Isaura. A gente, nós sempre combatemos um bom combate, na verdade. E eu nunca fui uma pessoa de fingir que sou o que eu não sou, e ela também não. Então foi um bom combate. Eu disse aqui e falo: eu adoro a sua filha.
1: Ah, obrigada.
0: Não, eu acho que você não foi nem na metade dos shows dela que eu fui. Eu fui no show dela só no ano passado. Eu fui em 5 shows dela. E olha,
1: ela
0: que
1: fez um Trindade agora que foi o melhor show que eu já vi dela.
0: Eu te falo até onde eu fui. Eu fui no show dela, no 2 shows dela lá no Aquarius. Eu fui no Bolshoi. Eu fui no Kingdom. Eu fui em 5 shows dela. Eu sou um fã de carteirinha. É. E pelo fruto, eu comecei até a admirar a árvore.
1: Eu tenho 3 filhas, né? Uhum. A Tatiana, que é hoje candidata federal, uhum, né? A Maíra, que é a do meio, e a Júlia, que é doutora em filosofia na USP.
0: Opa!
1: Então, quer dizer, eu estou muito satisfeita com as minhas 3 filhas. Uma é política, outra é artista e outra é filósofa.
0: Que legal. Um grande abraço, voltamos já já.
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8: 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Vamos aqui rapidinho ao pitaco da Sheila Mesquita e da doutora Mônica Gonçalves, ambas as duas grandes advogadas, e depois a coluna do Ponto Crítico de quinta-feira agora, né? Altair Tavares está analisando um candidato a deputado que chama Ato Radical e assume que vai cometer um crime eleitoral. Assumir aí é macho para mais de 1,5 metros, né? Mas vamos saber disso depois do pitaco dessas duas figuras conhecidas aqui.
9: Bom dia, ouvintes da Rádio Bandeirantes, Rosenval, bancada. O Brasil está vivendo dias pesados, né? Estamos em plena campanha eleitoral, acompanhando essa crise no STF, e todos os dias a gente é bombardeado por notícias, discussões, acusações, brigas nas redes sociais e até mesmo na família. Eu acho que tudo isso pesa emocionalmente. Chega uma hora que a gente precisa se permitir falar de outras coisas. Não é ignorar o que está acontecendo no país, mas é lembrar que a nossa vida é muito maior que a política. Tenho certeza que aí a bancada vai discutir novamente coisas sobre políticas, mas a vida não é somente isso. Então, hoje eu queria propor um respiro. Respirar. Por que não falarmos também de pequenas coisas? Coisas que aquecem o nosso coração. Um vinho com um amigo, um bate-papo com uma amiga, um andar de moto, né, Rosenval? Dia 20, tomar um vinho com você e um abraço em alguém muito querido. Então, não vamos deixar nos bombardear somente por esse peso que o Brasil está carregando. Sejamos leves.
10: Bom dia, Rosenval. Bom dia, caros ouvintes da Rádio Bandeirantes Goiânia. Afinal, quem manda no Brasil? Imagine assistir às decisões que mudariam a vida de milhões de brasileiros e mesmo assim terminar o dia com a sensação de que não há nada a fazer. Foi o que vimos na sessão do dia 15 no Supremo. Divergência entre ministros, bate-boca e um julgamento interrompido por um pedido de vistas, e que agora não tem data para sua retomada. Mas eu quero fazer uma provocação. E se a solução para limitar o excesso de poder não estiver no Supremo? E se a solução estiver na

0: No dia 4 de outubro, o brasileiro vai escolher presidente e senadores. E aqui está o ponto. O eleitor não escolhe diretamente quem serão os ministros do Supremo, mas escolhe quem tem o poder de escolher os ministros do Supremo e de aprová-los. Senador passa, governo passa, presidente passa, mas ministro do Supremo pode perdurar por décadas. Então, não pergunte quem eu quero governando o Brasil. Pergunte também quem eu quero escolhendo os próximos ministros do Supremo. A sessão do dia 15 acabou. E a próxima nem tem data ainda. Mas a próxima oportunidade de mudar esse rumo tem data. Dia 4 de outubro. Porque o rumo do Brasil passa pelo rumo do Supremo. Esse é o meu pitaco.
1: Um abraço à grande Sheila Mesquita. Vamos agora à coluna Ponto Crítico com Altair Tavares.
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0: Ouvinte Bandeirantes, a gente destaca um fato e uma análise sobre esse fato. Um candidato a deputado federal que assume que vai cometer um crime eleitoral. Essa história começa como? Começa com o candidato a deputado Felipe Cecílio. Quem é Felipe Cecílio? É herdeiro de uma família e empresária importante e neto de Mauro Miranda, inclusive. Felipe Cecílio faz campanhas eleitorais, da primeira vez que ele é candidato, e às vezes traz algumas novidades. E é um dos candidatos mais ricos, né, do processo eleitoral. Felipe Cecílio anunciou o seguinte: sexta-feira que vem, eu vou andar pela cidade com equipamentos e vou retirar as propagandas eleitorais dos candidatos das ruas. Aí entra um questionamento importante. Do ponto de vista da legislação eleitoral, o que é que Felipe Cecílio está fazendo? Está assumindo que vai cometer um crime eleitoral. O candidato pode agredir um artigo importante. Vamos a esse artigo, inclusive me enviado aqui pelo advogado eleitoral, Rogério Paz. Abre aspas. A destruição ou anulação de propaganda devidamente autorizada configura crime previsto no Código Eleitoral, artigo 139, ou crimes contra o patrimônio e a liberdade de sufrágio. Qual é a punição? O autor do dano pode responder criminalmente com detenção e pagamento de multa, além de eventual reparação civil pelo dano ao material do candidato ou partido. Me orienta, né, o advogado. Liberdade não é vandalismo. Retirar, rasgar ou pichar placas, faixas, bandeiras legalmente instaladas não é considerada manifestação política, mas sim uma violação da lei e da ordem do processo eleitoral. E aí fica uma indicação a Felipe Cecílio: vá lá fazer isso, porque como o senhor anunciou que vai fazer, os outros candidatos vão vigiá-lo e certamente, fazendo uma documentação, uma comprovação dessa iniciativa, poderão buscar aí talvez até a cassação da sua candidatura mediante esta agressão ao artigo 139 da legislação eleitoral. O Felipe Cecílio pode nem fazer isso na sexta-feira, mas só de ter anunciado que vai fazer, e nós estamos aqui falando sobre ele, ele já conseguiu o que queria, como diz o Vassi Oliveira. Conseguiu chamar a atenção e, de certa forma, mobilizar aí, né, seus seguidores e tal, para que possa também pensar no assunto que ele está querendo se propor a fazer, ou seja, derrubar a propaganda eleitoral dos outros. É crime eleitoral. Agora, em outra via, e é trazendo aqui inclusive um outro assunto, aproveitando o momento, Marconi Perillo cometeu aí uma derrapada no seu discurso numa entrevista à TV Anhanguera. Marconi Perillo atribuiu ao governo Caiado o aumento do prazo de isenção do IPVA, que era para isenção para carros acima de 10 anos. Lembra-se quando era assim? Uhum. Passou para 15 anos. E atribuiu a Caiado essa mudança no prazo de cobrança do IPVA a partir da data que também teria a isenção. Ocorre que a lei de 19.021 de 30 de setembro de 2015 determinou ou instituiu esse novo prazo. Quem era o governador em 2015? Quem era a secretária da Fazenda naquela época, com seus cachinhos todos elegantes, cachinhos quase iguais aos meus? Ana Carla Abrão, filha de Lúcia Vânia. Quem era o governador? Marconi Perillo. Marconi cometeu um equívoco, né, ao atribuir a Caiado efetivamente o que foi ele que fez. E foi nessa lei, inclusive, que o imposto sobre inventário, que tinha um limite aí, dependendo de faixas, em 4%, Marconi Perillo passou para 8%. Me lembro bem de comentar sobre esse assunto, usando a seguinte expressão: o estado de Goiás, que já era um micro sócio no inventário, o estado de Goiás, na faixa acima de 600 mil de patrimônio naquela época, o estado de Goiás virou sócio do inventário. Tá na mesma lei. Quer consultar, ouvinte? Lei 19.021, de 30 de setembro de 2015. Mas o processo eleitoral é assim. Às vezes, umas derrapadas aqui, outras ali, e o processo segue. Altair Tavares, o Ponto Crítico, aqui na Bandeirantes.
1: Altair Tavares arrebentou. Altair, eu conheço essa família, Cecílio. Eu trabalhei para eles 16 anos. Cervel não. Bom, a família Cecílio é do Grupo Sical é do Grupo Sical. E também da Cervel? Cervel também.
0: Cecílio Veículos.
1: Cecílio Veículos e Cervel. E assim, o Grupo Sical também é dessa família, da família da doutora Valquíria. É um pessoal de altíssimo nível. Eu não estou dizendo que você falou contar, não. Estou contando a minha história com eles. E fico até surpreso que ele esteja fazendo isso. Vou até ligar contando para os tios, falar: ó, segura seu sobrinho aí. Mas é evidentemente que se ele fizer isso, vai ser de uma natureza absurda. O que ele está? Está com inveja? Pô, as bandeirinhas aí é o de menos. O pior é o pessoal que está pensando que o ouvido da gente é pinico, né? Quer saber se ele vai assaltar os carros de som aí para fazer alguma coisa aí. Eu queria ver. Mas enfim, eu acho que você tem toda a razão. E o Marconi Perillo, ele foi o governador que rebentou dobrou antes de qualquer outro estado da nação. Ele dobrou o imposto de soberança, que aliás a gente paga muito imposto quando você ganha.
0: E as taxas cartorárias.
1: E as taxas cartorárias. Então foi um desastre. E ele não devia nem falar nisso aí, porque foi um desastre, na verdade. Então você tem toda a razão, tem que chamar a atenção, entendeu? E os políticos, se você quer ser político, saiba pelo menos o que a lei diz que você pode ou não pode fazer, porque senão acontece igual isso aí. Isso aí tá anunciando um crime. Eu não sei nem se alguém poderia fazer alguma coisa antes de acontecer, mas esperemos que ele crie razão e não faça isso. E o Vacil tem razão, ele conseguiu o que queria. Nós estamos falando o nome dele aqui. Aliás, que é um rapaz bonitão, viu, Altair?
0: Você falou, acha?
1: Eu acho.
0: Você fica prestando atenção realmente em
1: muito. Eu presto atenção na beleza estética de qualquer coisa. Uma flor, eu olho a flor e falo: que flor bonita. Agora, se ela é vermelha, branca, amarela, azul, eu não tenho problema com isso. A minha masculinidade, ela não vai ser alterada, porque eu acho um homem bonito esteticamente.
0: Então, eu tenho inveja de alguns homens.
1: Você tem?
0: George Clooney, por exemplo. Que inveja que eu tenho daquele homem. Richard Gere. Que inveja.
1: Altair, a minha
0: agora, inveja... achar bonito, não. Eu não acho bonito. Eu tenho inveja. É outra coisa.
1: Agora, eu, por exemplo, Altair, tenho que confessar que eu não só tenho inveja, como acho você muito bonito.
0: Não, você
1: é de uma beleza.
0: Não exagero. Eu conheço o meu lugar.
1: Pneumática. Eu já falei pra você.
2: Vou conversar com a produção para trazer um psicólogo e um psiquiatra aqui
1: para
2: uma sessão
0: agora,
2: com vocês.
0: Agora, outra pessoa me disse o seguinte: Goiás tem o governador mais bonito do Brasil.
2: Acho que vocês estão muito mal resolvidos.
0: Só falta o Rosenval falar isso, que Goiás tem um governador mais bonito do Brasil.
1: Pode ser, não tem problema não. Eu vou confessar uma coisa, que o meu candidato...
0: Compara o Daniel com o governador da Bahia, o Jerônimo.
1: Pois é, mas olha...
0: Compara.
1: Veja, o meu candidato a presidente da República é o Ronaldo Caiado, certo? Então,
0: é bonito também?
1: Não pela beleza, mas pela competência e algumas coisas que ele fez aqui e outras que eu condeno. Mas o governador, eu vou votar nele. Já quer saber meu voto? Vou votar nele. Primeiro turno nele. E depois eu disse aqui pro Vacil, que o Vacil até ficou assim comigo, que o Vacil ainda se espanta com as bobagens que eu falo. E eu falo muita bobagem, viu, Vacil? Costuma comigo. Mas eu falei o seguinte: e depois no segundo turno, qualquer pessoa que puder vencer o Lula, eu voto. Qualquer um. No segundo turno. Agora, no primeiro turno...
0: Declaração de voto no meio de comunicação, rádio, é crime eleitoral, Zé.
1: É?
0: É.
1: É. Sei. Então é. Cometi um crime eleitoral.
0: Cometeu um crime eleitoral.
1: Que coisa, eu vou preso ou vou pagar só
0: uma
1: multa?
0: Você dá pra pagar uma multazinha aí se alguém estiver ouvindo e te denunciar.
1: E, olha, o Altair Tavares está sugerindo que alguém
0: não,
1: denuncie
0: é fato,
1: e processe.
0: Alguém tá ouvindo e pode fazer isso.
1: Um colega de trabalho dele. Então
0: não,
1: eu falei
0: não,
1: isso
0: não
1: aqui,
0: tô sugerindo. Eu tô te alertando, tô tentando te ajudar.
1: Então tá, então não, é mentira.
0: Não,
1: tô
0: faça isso de novo, porque alguém pode achar que isso merece uma denúncia.
1: Ronaldo Caiado, então aqui ó, desculpa, viu? Não vou falar isso mais não, tá? Porque o Altair tá me alertando aqui, eu não quero ser multado. Deus me livre, tem tanta multa. É a lei que multa. É. Então vamos pro intervalo comercial, voltamos já já.
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13: Nós vamos aqui ao Repórter Bandeirantes, voltamos já já.
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14: 9:45, a troca de farpas entre o ministro Gilmar Mendes e o ministro André Mendonça do Supremo Tribunal Federal não terminou desde terça-feira, na sessão extraordinária que foi chamada para saber se o plenário do Supremo abriria ou não uma investigação contra o ministro Alexandre de Moraes. Hoje cedo, o ministro Gilmar Mendes divulgou a cronologia da segunda turma no dia em que André Mendonça tomou a decisão de afastar o diretor-geral da Polícia Federal, Andrei Rodrigues, e o diretor de inteligência da corporação, Leandro Almada. Segundo Gilmar Mendes, houve um jogo combinado entre André Mendonça e os demais ministros pela cronologia dos fatos. O André Mendonça determinou o afastamento, minutos depois o processo subiu ao sistema no plenário virtual, Fux e Cássio Nunes Marques acompanharam André Mendonça, formando já a maioria. Toffoli não votou, se declarou impedido em todas as questões do Banco Master e o ministro Gilmar Mendes chegou a pedir vista naquele momento. Agora, depois da divulgação dessas informações pelo gabinete de Gilmar Mendes, o gabinete de André Mendonça solta uma nota rebatendo os argumentos, dizendo que Gilmar Mendes contraria a lei da magistratura em manifestações fora dos autos e também dizendo que não houve qualquer tipo de vazamento e qualquer tipo de conluio entre os magistrados nessa votação. São notas duras com palavras agressivas e o clima no Supremo Tribunal Federal continua muito tenso entre os ministros. É mais um capítulo dessa crise envolvendo a Suprema Corte do Brasil, com desdobramentos nesta manhã. Para você que acompanha o Repórter Bandeirantes, às 9 horas e 47 minutos.
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13: 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E a Prefeitura de Goiânia anunciou a reestruturação da saúde do município, que atendeu mais de 132 mil pacientes em fila de cirurgias. Nosso repórter Tiago Humberto conversou com Paula dos Santos, superintendente da regulação e avaliação da SMS, para trazer mais detalhes.
22: Oi, Rosenval, bom dia para você e para todo mundo acompanhando a programação da Bandeirantes. Nós estamos nesta unidade de saúde aqui no Parque Amazônia, na capital, para falar do atendimento de mais de 132 mil pacientes da saúde aqui de Goiânia. Segundo a Secretaria Municipal, esse atendimento expressivo, número expressivo, foi possível graças à regulação e à reorganização da secretaria, fazendo a comparação com a gestão passada do ex-prefeito Rogério Cruz. A gente conversou com alguns pacientes que estão nesta unidade de saúde para saber há quanto tempo eles aguardam, estão na fila por um atendimento, e o número bate justamente com esse número que foi trazido pela Secretaria Municipal. Conversei também há pouco com a Paula dos Santos, superintendente de regulação e avaliação da Secretaria Municipal de Saúde, que explicou as razões que levaram a essa diminuição da fila de atendimento dos pacientes da saúde de Goiânia.
23: Existiam pacientes que às vezes já tinham executado no sistema privado, existiam pacientes que já tinham ido a óbito, ou até pacientes que aquela solicitação cirúrgica não era mais possível de ser realizada, ou porque já houve solução para aquele problema de uma certa forma, por outro tipo de tratamento, ou porque diante o tempo ele necessitava agora de outro tipo de procedimento. Então, após essa análise de dados, nós fizemos toda uma organização de devolução dessas solicitações para que elas fossem atualizadas. E aí, tanto municípios que são pactuados com Goiânia e executam esses procedimentos aqui em Goiânia fizeram essas atualizações, como a nossa rede própria aqui, Goiânia, fez essas atualizações, convocando esses pacientes para uma nova análise. E se tivesse ainda demanda, esse paciente seria mantido na mesma posição da fila para execução da cirurgia.
22: Paula dos Santos também explica que parceria com programas do governo federal ajudam a diminuir essa fila de pacientes aqui da capital.
23: Desse montante, né, que estavam nas filas de cirurgia, havia uma grande quantidade de procedimentos cirúrgicos, que é cirurgia plástica. E a cirurgia plástica não são todos os códigos que são autorizados pelo SUS, porque o SUS apenas autoriza cirurgias plásticas de reconstrução, que não são estéticas. Com isso, a gente identificou uma grande quantidade de cirurgias estéticas dentro do sistema, e essas foram devolvidas porque não são autorizadas pelo SUS. Por isso, a diminuição de filas de cirurgia plástica foi tão significativa. Já no caso da oftalmologia, a gente realmente aumentou a nossa oferta, né? Então a gente teve aumento de oferta por nossos próprios prestadores, né? Que nós temos hoje 3 prestadores de cirurgias oftalmológicas. E tivemos mutirões, tivemos agora mais recentemente a carreta de cirurgias oftalmológicas do Ministério da Saúde. Então a gente fez todo um trabalho de aumento de oferta em relação à oftalmologia. Esse aumento, ele está vinculado a questões financeiras do programa Agora Tem Especialistas, que traz incrementos financeiros do governo federal para procedimentos cirúrgicos eletivos. Então houve sim um complemento financeiro para a execução de diversas cirurgias, não só a oftalmológica, mas isso tudo vinculado ao programa de redução de filas de cirurgias eletivas do Ministério da Saúde.
22: Rosenval, Paula dos Santos explicou ainda que foram mais de 3,5 milhões de consultas e exames que foram realizados neste período da atual gestão do prefeito Sandro Mabel. A gente vai seguir acompanhando esse tema da saúde, que é bastante delicado no país inteiro, e claro, a Bandeirantes não vai se furtar de acompanhar essa pauta. Com imagens de Lucas Freitas, eu volto com você, Rosenval, aí no estúdio da Bandeirantes.
13: Perfeitamente a elegância, o refinamento do Tiago Humberto, flecha certeira. Altair Tavares, antes que você se vá assim correndo, uma pergunta para você, Altair Tavares. Eu acho linda essa corda das bandeiras que o como é que chama o rapaz lá? Me ajuda aí, Altair.
4: Felipe Cecílio.
13: Felipe Cecílio quer arrancar na marra? Eu acho lindo, acho que é coisa bonita da democracia, não atrapalha ninguém. Aí eu pergunto para você, eles podem fazer isso nos canteiros? A lei permite, permite?
4: Permite.
13: E eu pergunto pra você, se amanhã eu quiser fazer propaganda nossa aqui, que eu adoro fazer propaganda minha.
4: Não permite.
13: Não permite?
4: Não.
13: Então só na época da eleição.
4: Porque é uma situação episódica.
13: Episódica. Depois não permite, tá proibido. Permite. Mas agora eu posso fazer, pôr lá, aproveitar
4: não,
13: o momento?
4: Não pode.
13: Não, não posso?
4: Não,
13: só. Oh,
4: e olha, há um tempo atrás tinha um muro, as pessoas pintavam, o muro ficava 1 ano, 2 anos pintado, assim, ainda ficava com aquela poluição. Dos males o menor, né?
13: Dos males o menor. Não acha assim, beleza? E o Altair está dizendo que não pode, então não acabou. Pode, nós não vamos fazer isso.
4: Tem extrapolação da regra. A regra diz que eles devem colocar e retirar. Para não deixar, aí vira poluição. Agora, os candidatos põem e deixam. Então, assim, não significa que eles estejam realmente seguindo a regra.
13: Perfeitamente. Quem que segue regra nesse país, né, Altair? Alguns seguem. A gente tenta seguir.
4: E
13: muito obrigado.
4: E a regra do Joãozão?
13: É o qualquer.
4: 9h58 a gente encerra.
13: Ah, é?
4: É a regra.
13: Altair aqui, com regras do Altair, eu termino esse programa agradecendo o Bacio Oliveira, agradecendo Altair Tavares, toda a nossa equipe. Vou agradecer a nossa loira furiosa, a Mel, que está aí a postos também. Até amanhã, se Deus quiser.
4: Abraço.
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0: É hora de ser feliz. 10:05. Bom dia!
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0: Prazer poder te chamar de amigo. Seja muito bem-vindo, bem-vinda. Estamos começando pela Bandeirantes Goiânia, mais um Nossa Área. Edição desta quinta-feira, hoje, dia 17 de setembro de 2026. A partir de agora, o que é notícia no seu time do coração, você acompanha aqui com análise, a opinião, os comentários de Cláudio Rabelo de Castro, nosso querido Cacau, o maior craque da opinião. E quero ver, hein? Quero ouvir o Cacau comentar sobre o pênalti perdido pelo Memphis Depay aos 55 minutos do segundo tempo. Pênalti esse que levaria o Corinthians para as penalidades, a disputa de pênaltis contra o Independente. O que tem de torcedor corintiano revoltado? Como que um jogador milionário joga o pênalti na lua? Não foi nem defesa do goleiro do Estudiantes, não, viu? Isolou o Memphis Depay, não cobrou um pênalti, cobrou um tiro de meta. Será que tem explicação para uma cobrança como essa? Daqui a pouco nós vamos saber. O maior craque da opinião vai trazer também as informações, a sua análise para Atlético Mineiro e Santos. O Santos que tinha vantagem de 2 gols e o Cacau ontem já tinha avisado, hein? Olha, mas jogando lá na casa do Atlético Mineiro, o Galo, hein? O Galo é forte. Cruzeiro que se diga. E não é que deu o Atlético Mineiro 3 pênaltis defendidos pelo goleiro do Galo. E o Atlético avança para a próxima fase da Sul-Americana. E o Palmeiras foi sofrido também, hein? Palmeiras, nos 2 últimos minutos do jogo, tomou 2 gols do LDU, decisão nos pênaltis. E aí o Carlos Miguel fez 2 defesas e levou o Palmeiras à semifinal da Libertadores da América, que teremos confronto brasileiro, Fluminense e Palmeiras, no dia 13 de outubro. Enfim, o que é notícia do seu time no coração, além da análise de Vila, Atlético, Goiás, tudo isso e muito mais a partir de agora, aqui no Nossa Área, que tem a reportagens de Divino Lucena, Danara Reis, Igor Adorno, na mesa de áudio, o Andrezinho Villanova, na central de vídeo, o Lúcio Sardinha. 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Vamos juntos até o meio-dia, sabendo o que é notícia no seu time do coração.
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0: destaque Esmeraldino. Umas informações do Verdão, ele tá chegando. Divino Lucena, quais são as primeiras do Goiás? Bom dia!
1: Grande abraço, Danilo, um bom dia para você, um bom dia especial para o amigo ligado aqui no Nossa Área desta quinta-feira. No segundo trabalho da semana, técnico Moser começa a definir o esquema tático para enfrentar a equipe do Avaí no próximo domingo e definir quem será o substituto de Felipe Machado, que terá que cumprir suspensão automática, vai desfalcar o Verdão neste compromisso contra a equipe do Avaí. Dúvidas ainda em relação aos laterais direito, Rodrigo Soares, Nicolas e o próprio atacante Anselmo Ramon. Jogadores continuam ainda se recuperando, apesar de estarem na transição. Não está confirmado se ficarão ou não à disposição do técnico Moser. E de olho na matemática, o Goiás vai enfrentar times que estão acima dele na tabela de classificação. Vai ter um confronto direto com 6 equipes, 18 pontos em disputa aí com equipes que estão brigando para estar entre os G6 ao final da competição. E amanhã teremos coletiva pré-jogo do técnico Moser. Daqui a pouquinho mais informações do Verdão aqui no Nossa Área.
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0: página. Primeiro destaque, Colorado, com as informações do Tigrão. Ela tá chegando, Dandara Reis. Quais são as primeiras do Vila? Bom dia!
1: Bom dia, Danilo. Grande abraço para você, para os companheiros de trabalho aqui no estúdio. E é claro, um abraço especial também para todos que nos acompanham aqui na Bandeirantes Goiânia. Vila Nova treina nesse momento no CT Vila do Tigre e essa é a última atividade antes do confronto contra o América Mineiro. As duas equipes se enfrentam amanhã às 7:30 da noite no Estádio Onésio Brasileiro Varenga, em partida válida pela 29ª rodada da Série B do Campeonato Brasileiro, e a expectativa é de casa cheia. Mais de 6 mil ingressos já foram emitidos antecipadamente e a tendência é que eles se esgotem antes do início da partida. O técnico Guto Ferreira tem desfalques, mas também tem retornos para esse jogo contra o América Mineiro. Daqui a pouco, a gente traz os detalhes da preparação colorada aqui no nossa área e vamos ouvir também o goleiro Elton Leite. Ele concedeu entrevista coletiva hoje pela manhã e destacou essa reta final da Série B, em que o Vila Nova tem mais jogos em casa do que longe de Goiânia.
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0: Rumegrando com as informações do Atlético Igor Adorno. Bom dia!
1: Bom dia a você, Danilo Santos. Grande abraço, meu amigo, a todos aí do estúdio. Um abraço especial à audiência que se liga aqui na nossa área. Agora são 10 horas 14 minutos. Estou aqui ao vivo no CT Dragão do Brasil, onde nesse exato momento, nessa manhã, aqui ao meu lado esquerdo, ocorre o último trabalho preparatório do Roger Silva antes do confronto contra o São Bernardo. E assistindo o treino, podemos trazer novidades. Tem desfalques importantes para esse jogo, mas em compensação também alguns retornos. O Atlético que viaja hoje mesmo, daqui a pouco, após a finalização desse trabalho, inclusive já vejo aqui à minha frente o ônibus também do Dragão, que vai direcionar os atletas até o aeroporto Santa Genoveva. Voo direto para São Paulo, de lá ônibus para São Bernardo do Campo. O Dragão que vai em busca de perpetuar ainda mais essa ótima sequência de 6 jogos sem perder na Série B. O Atlético que pela primeira vez encerrou uma rodada dentro do G6 da competição e vencendo pode ficar até a 1 ponto do líder do campeonato. As expectativas estão muito altas aqui no CT Dragão do Brasil, com muito trabalho. Já já a gente vai trazer aqui uma provável escalação do Dragão e tudo sobre o Atlético a gente confere a partir de agora ao vivo aqui no CT Dragão do Brasil, no nossa área.
0: Valeu, valeu, Igor Adorno, com os primeiros destaques do Dragão do Brasil. 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Vamos aos resultados de ontem. Sul-Americana, tempo regulamentar, Atlético Mineiro 4, para alegria do Altair Tavares, e Santos 2, para tristeza do Lucas. Para os pênaltis, nos pênaltis, o Atlético Mineiro avança 3-1 nos pênaltis. Teremos na semifinal Boca Juniors e Vasco da Gama, e o Atlético Mineiro espera o vencedor de Torque e Cienciano. Jogo esse que acontece hoje às 21h30. Pela Libertadores, LDU no finalzinho do jogo virou para cima do Palmeiras 3-2. No primeiro jogo, o Palmeiras tinha vencido de 1-0, 3-3 no agregado. Nas penalidades, 4-3 para o Palmeiras. Palmeiras avançando para a próxima fase, teremos Fluminense e Palmeiras. E o Corinthians em casa, perdendo para o Estudiantes por 1-0. E o Memphis Depay, já no finalzinho de jogo, aos 55, o juiz tinha dado mais 7 de acréscimo. E aí, mais 2 naquela discussão ali para bater o pênalti. E aos 55, o Memphis Depay isolou, muito pior que a cobrança do Roberto Baggio na Copa de 94. E o Corinthians em casa é eliminado para o Estudiantes por 1-0. Estudiantes que agora aguarda o vencedor de Flamengo e Independiente del Valle. Jogo esse que acontece às 21h30. 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Olha a hora, 10h18, tá na hora de opinião, tá na hora de análise, tá na hora do maior craque da opinião. Cacau, jogador do peso, do calibre, principalmente com o salário do Memphis Depay, tem que pelo menos cobrar dentro do gol. Se pega na trave, se o goleiro defende. Agora, Cacau, tem explicação para uma cobrança daquela? Foi na lua. Bom dia, craque. Tudo bem?
2: Bom dia, grande Danilo. É, não tem cabimento. Não tem cabimento. Uma batida de pênalti daquela forma, ainda mais para um craque consagrado, milionário, um custo altíssimo para a equipe do Corinthians, desperdiçar no último minuto, no apagar das luzes, a oportunidade de levar para as penalidades.
0: Cacau.
2: Oi.
0: A minha bisavó fala assim, ó, tem cabidura um negócio desse?
2: Tem cabidura? Você sabe quem tirou uma casquinha? O Márcio, ex-goleiro do Palmeiras, ex-goleiro, Marcão, ex-goleiro do Palmeiras, ex-goleiro da seleção brasileira, postou na rede social dele o seguinte, que a bola do Memphis Depay tá chegando no quintal da casa dele. Saiu de dentro do estádio, percorreu São Paulo, atravessou São Paulo inteiro, foi uma batida. Olha, ele tentou buscar o ângulo do lado direito do goleiro lá, mas pênalti dessa forma você tem que deslocar o goleiro. É uma categoria de um jogador que é bom batedor mesmo, tem que olhar o goleiro, ver a movimentação, e o goleiro num canto, bola no outro. Ele fechou o olho, soltou a perna com tudo, a bola pegou de baixo para cima, né? E infelizmente a oportunidade do Corinthians seguir adiante na próxima fase da Libertadores ficou pelo caminho do bicampeonato. Esse é um outro problema também, né? O Corinthians estava buscando o bicampeonato, que lhe renderia muito dinheiro. Só pra gente ter uma ideia, o vice-campeão ele ganharia 6 milhões de reais, aliás, 36 milhões de reais. E o campeão, 129 milhões de reais. Nessa fase do Corinthians,

0: é o próprio Corinthians. E o que não falar do Diniz?
1: É, e a torcida,
0: do Fernando Diniz.
1: A torcida já pichou muros lá, pedindo fora Diniz, fora Memphis. Tá uma loucura, cara.
0: Ah, o Fernando Diniz, se não me engano, é a sexta derrota do Corinthians consecutiva. Né? Então é uma situação inusitada. Há muito tempo a gente não via isso acontecer com a equipe grande, né? Do tamanho da gigante torcida do Corinthians, da história maravilhosa do Corinthians, clube que eu defendi durante 2 anos e que pude sentir toda a importância que tem e o peso que tem carregar uma camisa como essa. Então, infelizmente, o seu maior craque jogou pro alto, jogou pras nuvens a oportunidade mais clara que o Corinthians teve para levar para as penalidades. Quem sabe também nas penalidades podia não ter passado, mas não ficaria tão feio, né?
1: Exatamente.
0: Não ficaria tão feio e o próprio Memphis também não teria toda essa pressão agora que vai sofrendo. Você vê que no futebol é tudo, às vezes você vai do céu ao inferno numa batida de pênalti, né?
1: Exatamente.
0: Ele que era carregado nos braços da torcida, recebido, né, por todos os líderes de todas as torcidas oficiais do Corinthians, mas agora vai ter que remar contra, vai ter que fazer muitas coisas, ou muitos jogos, ou muitas conquistas sucessivas para pagar essa cobrança mal feita, né? Eu que passei por uma situação lá no Corinthians, que posso contar aqui um minutinho antes, claro, de abraçar, claro, todo mundo?
1: Pode sim.
0: Um jogo contra a equipe do Palmeiras, nós vencemos o Palmeiras. E na saída do estádio, eu tava saindo com um copo d'água, a torcida tava brigando para pegar o copo d'água, para chegar perto de mim e pegar o copo d'água. Deu uma confusão danada. E aí, quando eu tava entrando pro ônibus, e eu tava olhando assim, minha esposa tava de longe assim, olhando. Aí umas 3 moças chegaram, me agarraram, rapaz, e me começaram a me beijar, e uma delas me beijou na boca. Deu uma confusão danada. Tudo porque nós ganhamos o jogo, e uma semana depois, nós jogamos contra a equipe do Santos. E perdemos pro Santos, sabe o que aconteceu?
1: O quê?
0: Quebraram o ônibus todo. Então, você vai do céu ao inferno, é uma coisa assim, inexplicável o que acontece, e principalmente nesses clubes gigantescos, né? Que tem torcidas com várias lideranças, e muitas vezes elas brigam até entre si, é uma loucura, a paixão, a emoção que toma conta, e que a gente se sente realmente perdido nessa confusão toda de emoção. Mas tempos passaram, né? E estamos aqui hoje para contar essa história. Mas abraçando então você, um abraço a todos os amigos da Bandeirantes, ao Lucena, a Tandara, o Igor, ao Andrezinho Villanova, Lúcio Tessardim, em especial a todos eles. E a você, meu amigo da Rádio Bandeirantes, eu desejo muita luz e muito sucesso. Tem muitos companheiros nossos da imprensa também que acompanham o nosso programa. Eu gostaria de agradecer também, né, a confiança do nosso raciocínio, do nosso pensamento, do nosso comentário, para basear também todo o seu trabalho. Então, é importante que a gente continue sempre com muita seriedade, com muita transparência, né? Eu estava analisando aqui e tem muita gente, inclusive o seguinte, borrando de medo. E que o Vila não vai conseguir chegar à Série A. E qual o problema se não chegar? Hã? É mais um sonho que ficou pelo caminho. O Vila está mostrando um bom trabalho administrativo e financeiro, está mostrando organização, já tem um CT que oferece todas as condições que um grande clube tem que oferecer para os seus atletas, funcionários, né? Tem a torcida do lado, tem um bom técnico, tem um elenco, tá no caminho. E por que tem medo? Por que que tem medo do acesso? Para depois sair capotando para trás, tá com medo de apanhar lá na Série A, é isso? Hã? Por que que fica aí desesperado, achando que o Vila não vai chegar, porque tem alguns adversários pela frente que estão, né, ali competindo junto com ele dentro do G6. Ele tem 6 jogos dentro de casa. Ele tem, são mais 4 jogos fora de casa dos 10 que ele vai fazer. É porque ele não ganha fora de casa, o medo é esse? Então que seja suficiente os jogos dentro de casa. É que o Vila tá batendo em todo mundo dentro de casa, ele tem o América Mineiro, o Londrina, o Cuiabá, o Novo Horizontino, Juventude e Criciúma. Ah, convenhamos, o Criciúma, se fosse o Criciúma de 5 rodadas atrás, era outra coisa.

0: coisa, né? A gente nem sabe como é que vai chegar o Criciúma. O Juventude também já oscilou. O Novo Horizontino melhorou. É, agora o que falar do Cuiabá, tá no meio de tabela, não vai chegar e nem vai cair. O Londrina e o América Mineiro estão desesperados, mas jogam dentro do Onésimo Brasileiro Alvarenga. Então, pô, não é hora disso, não. Não é hora de pipocar, não. Não é hora de ficar com medão, não. É porque você nunca viu o Vila na Série A? Às vezes o medo de ganhar, né? O medo de perder tem a... É, tira a vontade de ganhar, não é isso? A frase?
1: Exatamente, o medo de perder tira a vontade de ganhar.
0: Ou atrapalha o projeto de ganhar, né? Que aí começa aquela coisa, perde a base, começa a tremer as pernas. Eu sei que lá dentro do Vila não tem nada disso. Eu tô falando é que tem gente aí, inclusive, falando que tá borrando de medo realmente do Vila não chegar. Eu, particularmente, acho que o Vila vai chegar. Tem condição para isso, tá fazendo por merecer. O Atlético já viajou? Já viajou para jogar contra o São Bernardo?
1: Ainda não. O Imperador não tá lá justamente acompanhando, acho que é o último treino.
0: O jogo é amanhã, né?
1: O jogo do Atlético é amanhã às 9 da noite.
0: É amanhã, do Goiás é domingo.
1: Domingo, 4 da tarde.
0: Domingo contra a equipe do Avaí. E o Vila joga contra a equipe do América.
1: Amanhã, 7
0: Amanhã também, então amanhã rodada, jornada dupla, né?
1: Perfeito.
0: O Vila é favorito contra a equipe do América e o Atlético é melhor que o time do São Bernardo hoje. É melhor. Então tem boas condições e pode negociar resultado, porque o Atlético necessariamente, eu não digo que isso aí é imperativo, não. Não leve a ferro e fogo o que eu vou falar, não. Mas até o empate pode ser considerado um bom resultado, dependendo do que o São Bernardo for apresentar. Se o São Bernardo crescer muito para cima do Atlético, fizer um grande jogo, a gente tem que considerar que até o empate, porque o Atlético vem numa sequência de invencibilidade. Continuando essa sequência, ele não só fica próximo, mas com amplas possibilidades de, no jogo no Antônio Ascioli, voltar a figurar dentro do G6. Ele pode sair temporariamente, mas ele fica ali beliscando, né? Então vamos torcer para que o Atlético faça um grande jogo. E o Goiás contra a equipe do Avaí não tem o que falar, né? O que, que tem que falar? O Moça vai inventar mais alguma coisa, não? Não vai inventar. Ele vai tentar fazer o simples. Agora, o simples dele, às vezes, não é o nosso, né? Às vezes, não é o nosso. E a gente, às vezes, pensa e vê de uma forma e ele apresenta uma outra fórmula lá, diferente. Mas o importante será a vitória contra a equipe do Avaí. E o Avaí, com essa derrota, ele afunda na zona do rebaixamento. Então, é um jogo de vida ou morte para a equipe do Avaí, que vai dar toda a vida dele lá. Vai dar vida. E ao Goiás vai ter que ter aquele jogo, não só com muita gana, muita garra, mas com muita inteligência. Primeiro, para não falhar, não entregar de mão beijada, coisa que o Goiás faz com maestria. Entrega de mão beijada as bolas para o adversário. E a outra é ter paciência para ganhar o jogo. Não é isso, Danilo?
1: Perfeito, Cacau. Olha a hora, pontualmente 10:30.
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6: Hora certa, 10 horas 36 minutos no relógio da Bandeirantes. Seja muito bem-vindo ao Nossa Área. E escuta só, você tem 40 anos ou mais? 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
7: Bom dia! Bom dia, Danilo Santos. Bom dia, amigos ouvintes da Nossa Área. É verdade e acontece com muita frequência, tá, Danilo? Infelizmente. Porque o que acontece, né, amigos ouvintes? Depois dos 40 anos, como Danilo bem falou, praticamente todos os homens começam a ter problemas na próstata. Essa dificuldade para urinar, que é uma situação muito, muito ruim, né, Danilo? Eu estava conversando esses dias com um ouvinte e ele me dizia: Marcelo, que mal-estar, porque não é só o fato de não conseguir urinar, gente. É a urina que fica ali presa em algum lugar. Aonde? 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
6: 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Faltam 19 minutos para o meio-dia. Cacau, antigamente a gente falava que no Brasil podia convocar-se duas seleções, né, para disputar uma competição e as duas chegariam na final. E você não é de ver que o Klopp fez isso? O Klopp, que assumiu agora a seleção da Alemanha, ele convocou, Cacau, 44 jogadores e aí 24 ele vai utilizar nos dois primeiros amistosos e aí outros 20 ele vai utilizar em outros dois amistosos. Tem condição o negócio? Não é muita inovação, não, Cacau?
4: Não, é porque a seleção alemã está fazendo uma renovação. Então ela vai ter que fazer muitas avaliações ao longo desses jogos amistosos para voltar a ser a Alemanha dominante no cenário mundial. Teve uma época que a Alemanha ganhou tudo, né? E ganhou mostrando uma organização, grandes jogadores. Então a Alemanha está num processo de renovação e para isso vai ter que testar muitos jogadores, viu, Danilo?
6: É. Tá aí, então, o Klopp convocando 44 jogadores. Ele vai utilizar 22 jogadores, 24, né, na primeira data FIFA, e depois ele vai utilizar mais 20 jogadores em outros 20 jogadores, né, nos outros dois amistosos da próxima data FIFA. 10h43 no relógio da Bandeirantes, Macroservice e materiais elétricos de confiança, Liga 62-3216-4080. 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Cacau, ainda no nosso giro pelo futebol, pelo Brasil e pelo mundo, ontem tivemos rodada do Campeonato Brasileiro da Série B. Rodada a jogo da 21ª rodada, jogo atrasado, e o Palmeiras venceu o Botafogo por 3-2. E o Botafogo que anunciou novo técnico, Cacau. Tite é o técnico do Botafogo, que está na 11ª colocação do Brasileirão, com 35 jogos, e no Brasileirão no recorte de 5 jogos, não venceu nenhum. Vem de 3 derrotas e 2 empates e Tite assume o comando do Fogão.
4: Você falou Palmeiras, mas é o Botafogo, né?
6: Botafogo,
4: que venceu, é, venceu por 3-2,
6: Botafogo, né? 3-2, e o Tite assume o Botafogo. Se eu falei Palmeiras, perdoa, entendam Botafogo.
4: E o Grêmio, que teve ontem já o Renato Gaúcho também, já junto lá do Filipão, para tentar reerguer o Grêmio. Então, as equipes estão se mexendo. O prejuízo é grande se houver aí uma queda. Se houver o Internacional, tá lá dentro do Z4. Então, o Botafogo está se precavendo, contratou o Tite para tentar dar ao Botafogo, pelo menos, estabilidade de chegar às grandes competições. Libertadores da América, Sul-Americana. E praticamente, assim, é muito fácil hoje uma das equipes da Série A, os grandes clubes, chegarem a disputar a Sul-Americana, né? A dificuldade é a Libertadores. Então, o Botafogo, que ainda está bem colocado, já está trazendo o Tite exatamente para isso, para garantir. Agora, tem um jogador lá que está jogando demais. Aqui é Danilo.
6: É o Xará.
4: Rapaz, mas como? Esse nome está em alta, hein?
6: Oh.
4: Danilo tá em alta.
6: Danilo Santos também, viu?
4: Mas que é Danilo Santos também?
6: Danilo Santos também. A diferença é que ele é
4: homônimo.
6: A diferença é que o dele é com I e o meu é com Y.
4: O senhor é mais chique, né?
6: A mamãe quis assim.
4: Mas ele tá jogando barbaridade. Ontem ele simplesmente ele destruiu. Fez 2 gols, dribles, tem personalidade, setor de meio campo, cria situações de contra-ataque, defende. É um cara, é um jogador hoje que chama muita atenção e tá convocado.
6: Sim,
4: tá convocado pelo Ancelotti para fazer o primeiro amistoso. Agora é lá na Austrália, o amistoso?
6: Eu não me recordo se é a Austrália ou a Índia, né? Que é o primeiro amistoso da seleção.
4: Pois é, mas esse menino tem que ser observado, que ele tá jogando muita bola. Muita bola mesmo.
6: É a Austrália, isso mesmo, Cacau, dia 25 agora, na Austrália. Próximo amistoso da seleção brasileira.
4: A própria seleção brasileira, exemplo do Klopp lá, vai testar muitos jogadores, precisa fazer uma certa renovação, mas vai dar chance para aqueles que tiveram menos oportunidade. Caso do Estevão, é um garoto, né, promissor dentro do futebol mundial. Ele precisa de uma passagem boa na seleção, né?
6: Sim.
4: Ele precisa de alguma conquista na seleção para se tornar realmente referência. Aí tem o Endrick, que é outro garoto, que também é da mesma forma. E vários jogadores. Eu só não quero ver mais. Quando eu olhei lá, tava lá Danilo, eu pensei que fosse aquele Danilo o do Flamengo.
6: Nossa.
4: Aí eu falei, não, pode parar por aí, Ancelotti. Então eu tenho que mandar você de volta. Mas aí eu vi que era o Danilo Santos.
6: Isso,
4: que era o volante Botafogo. Do Botafogo. Esse joga barbaridade, tem que estar lá.
6: Cacau, ainda falando sobre essa convocação, não caberia o Matheus Pereira e o Caio Jorge, não, hein, Cacau?
4: O Matheus Pereira é um ótimo jogador e não tem um jogador com essa característica dele. Tinha o Paquetá, né?
6: Sim.
4: O Paquetá, ele tá jogando bem lá no Flamengo agora. O Flamengo é uma constelação de jogadores, né? Entra um, sai outro, continua do mesmo jeito. O Flamengo é favorito hoje, né? Já venceu por 2-0. E vai enfrentar Independente Del Valle, e já com essa vantagem, jogando no Maracanã diante da sua torcida, você acha que vai deixar escapar com o Bruno Henrique? Com a Arrascaeta?
6: Não pode.
4: Hã?
6: Não pode.
4: Com La Plata lá? Quem mais que tem lá naquele time?
6: Jorginho.
4: Jorginho. Pô, tá de brincadeira. Não, tem outro também lá, aquele menino tal de... Como é que é o nome dele? Samuel Lino.
6: Samuel Lino foi convocado também.
4: Disputou a Copa do Mundo, Samuel Lino, né? E tem o outro também, aquele que é todo tatuado.
6: Acho que a Copa...
4: É um volante.
6: Acho que a Copa não foi, não. Foi o Samuel Lino?
4: Samuel Lino, acho que foi, não.
6: Não, acho que não. Até o Carrascal também.
4: O Pulgar.
6: Pulgar
4: é um animal. Ali não perde viagem. O cara é valente pra burro. Mas é isso. Então, o Flamengo favorito, então, pra passar a próxima fase.
6: 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Olha a hora, 10h49.
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12: Hora certa, faltam 5 minutos para as 11 da manhã. 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Começando com o Esmeraldino. Divino Lucena, você de volta.
13: Beleza, Danilo, no nosso momento BYD de hoje, nesta quinta-feira, vamos abordar aí a situação Esmeraldina na sequência desses 10 jogos restantes para completar aí esta primeira página do brasileiro da Série B, né? Depois que serão definidos ali os playoffs final. Faltam 10 jogos para o Goiás na competição, assim como as demais equipes. E desses 10 jogos, o Goiás fará 6 jogos em casa, disputando 18 pontos, e 4 jogos fora de casa, disputando 12 pontos. O time esmeraldino, então, tem na sequência aí em casa o Avaí na próxima rodada. Depois, na sequência, o Atlético Goianiense. Depois pega o Atletique, o Náutico, CRB e Ponte Preta. Todos esses 6 jogos aqui no estádio Alê Pinheiro, na Serrinha. E depois, fora de casa, pega a equipe do Novo Horizontino, Operário, Ceará e Sport. Goiás terá pela frente aí 6 equipes que estão acima dele na tabela de classificação. Dessas 6 equipes, 3 delas são em casa, o Atlético, o Atletique e o CRB, e 3 delas fora de casa, o Novo Horizontino, o Operário e o Sport. Dos 6 jogos em casa, 3 então são contra equipes que estão acima dele na tabela, e 4 e 3 jogos, equipes que estão abaixo do Verdão na tabela de classificação. Sem querer aqui estar iludindo o torcedor esmeraldino, até porque o torcedor sabe muito bem as reais situações nesse momento do time esmeraldino, o Goiás tem sim efetivamente chances matemáticas de estar brigando ainda por uma classificação ao G6 na tabela de classificação. Vai depender muito do desempenho que o time vai realizar dentro de casa nessa sequência de jogos aí. E lembrando que dentro de casa o time esmeraldino acabou desperdiçando pontos importantes, perdeu 17 pontos ao longo do brasileiro da Série B jogando em casa, onde foram 5 derrotas e 1 empate apenas. Perdeu 2 pontos com os 15 das 5 derrotas, somou então 17 pontos desperdiçados. Situação de olho na matemática sempre, rodada a rodada, mas é claro, a matemática possibilita o torcedor e o elenco esmeraldino continuar aí sonhando em estar no mínimo entre os G6 ao final desses próximos 10 jogos sequenciais no brasileiro da Série B. Danilo.
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4: E no momento BYD Vitória Motors de hoje, a gente vai ouvir o Elton Leite, goleiro do Vila Nova. Ele concedeu entrevista coletiva hoje pela manhã, antes do último treino, antes da partida contra o América Mineiro. Ele falou um pouco sobre a sequência do Vila Nova até o final da Série B. Faltam 10 jogos, 6 em casa, 4 fora. Vila Nova, que tem como seu grande trunfo nessa Série B os jogos em casa, afinal de contas sofreu apenas uma derrota até o momento, que foi diante do Sport. Vamos ouvir então o Elton Leite.
11: O Oba é um trunfo pra gente, né? Mas é um trunfo porque temos conquistado as vitórias, né? A torcida tem sido, como eu disse antes, espetacular, né? As coisas têm acontecido bem, mas no futebol não existem garantias nenhumas, né? Então, o que nós temos que fazer é realmente continuar fazendo, né? Continuar insistindo naquilo que a gente vem fazendo bem, né? Continuar sendo exigente, continuar sendo um time de atitude, né? Um time de né? Que do início ao fim, né? Busca vitória, né? Um time de duelos, um time que realmente, quando tem oportunidade, né, executa bem as coisas e faz, né, os gols, né, e um time que defende bem. Esse é o Vila Nova, né, esse é o Vila Nova que a gente tem sido, né, e que a gente precisa repetir, porque senão, se a gente achar, né, que só o retrospecto ele vai entrar em campo, ele não vai. Então, temos que fazer por merecer, né. Nosso presidente, né, sempre fala, né, e é uma tona no nosso vestiário também, que ninguém vai entregar nada de graça pra gente. Então nós temos que ir lá, fazer por merecer os 3 pontos, né? Ser melhores realmente do que o nosso oponente, né? E a gente sabe que assim, né, as vitórias elas ficam mais próximas.
14: Elton, o Vila vem de uma sequência de jogos, né? Jogou na última quinta-feira, jogou na segunda e amanhã já joga de novo. Como é que tem sido essa preparação para essa maratona de jogos? Tanto preparação física quanto mental, porque todo jogo é uma decisão.
11: Realmente, o lado, é uma boa pergunta também. Eu acho que o lado positivo, Tanara, é que como é pra gente, também é pros outros times. Então todos têm esse desafio, né? Todos têm esse desafio de fazer viagens complexas, né? De jogar vários jogos em sequência, né? E realmente a gente não tá mais no meio do ano ou no início da temporada, já estamos caminhando pro final da temporada e existe o desgaste natural, né? Daquilo que já transcorreu o ano. Não tenho levantamento de jogos, mas são que quase 50 jogos no ano, talvez, de Vila Nova e também do América Mineiro. Então, obviamente que existe esse desgaste natural, mas recuperação, muito importante, né? Foco na recuperação, né? Tem sido um tema, né, muito abordado pela gente. E também, quando a gente puder treinar, está sempre disponível, treinar exatamente como tem que treinar, fazer as coisas como tem que fazer e descansar muito, porque amanhã não existem desculpas, não existem muletas, né? Amanhã nós temos que tá com todas as forças, energias, né? E mentalidade total, né? Em buscar os 3 pontos, né? No jogo que a gente sabe que são fundamentais, né? Na busca pelo acesso.
4: Tá aí o goleiro Elton Leite falando também da preparação do Vila Nova nessa sequência de jogos. A equipe colorada, que jogou na quinta-feira passada diante do Goiás, na segunda-feira enfrentou a equipe do Avaí e amanhã já volta a campo mais uma vez pela Série B do Campeonato Brasileiro, mas na semana que vem vai ter a semana livre para trabalhar, só volta a campo na outra sexta-feira diante do Londrina, também em casa, ou seja, não tem nem viagens na semana que vem. Vila Nova superando aí essa maratona de jogos, encerrando essa maratona amanhã diante do América Mineiro.
12: 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Rubro Negrando, Igor Adorno. E as notícias do Dragão do Brasil.
15: Beleza, Danilo Santos, estou de volta aqui do CT Dragão do Brasil para o momento BYD Vitória Motors no Atlético. O treino acabou de se encerrar logo ali à frente no campo 1 do Dragão. Após isso, os jogadores já se recolhendo para os vestiários, vão almoçar e aí sim a viagem já para São Paulo. O Dragão que vai para o interior paulista para enfrentar o São Bernardo amanhã. Na verdade, a viagem do Dragão será para a capital paulista. O Atlético fica hospedado em São Paulo, capital, já que São Bernardo do Campo fica muito perto ali, logisticamente favorável para amanhã o Dragão já chegar rapidamente ao estádio 1º de maio para esse confronto contra o São Bernardo, o Atlético que conseguiu encerrar a rodada no G6 e agora espera, quem sabe, vencer novamente para se firmar dentro das 6 primeiras equipes da competição. Para esse jogo, o Atlético já tem 3 baixas confirmadas. O Leandro Vilela, volante, sentiu dores musculares e deve ficar de fora. Situação também do Marrone e do Bruno José, que também devem ser desfalques confirmados. O Marrone ainda em recuperação, num problema no pubis, e o Bruno José também ainda não reunindo condições. Esses 3 jogadores não viajam com a equipe. Em compensação, o Atlético tem retornos importantes, como, por exemplo, o do Netinho, volante que cumpriu a suspensão automática no último jogo, volta a ficar à disposição de Roger Silva, e o lateral direito Everton, também voltando à equipe, a princípio como opção no banco de reservas. O Varley deve seguir como titular na lateral direita. São novidades do Atlético para amanhã pegar o São Bernardo às 9 horas da noite no estádio 1º de maio, Danilo.
12: Valeu, valeu, Igor Adorno. 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
16: É, o Atlético tem a volta do Netinho e do Everton. Reforço aí para esse jogo contra o São Bernardo. Agora esse desfalque do Marrone é sentido, é um ótimo jogador para desequilibrar jogos, vinha muito bem, mas com esse problema de pubis, cara, o problema de pubis é terrível. É terrível. Vai, volta, uma dor que, às vezes, se ela não for bem curada, não tiver 100%, a cada jogo, a cada esforço maior, ela acaba voltando e vem. Realmente, pubis tem que ser tratado com muito cuidado. E o Bruno José é outro jogador também que pode fazer falta. Então, o Atlético tem esse desafio contra a equipe do São Bernardo. O Vila, o Elton Leite, depois daquele acidente que ele teve com o Formiga, ele bateu a cabeça, com fratura e tudo. Ele não ficou com desvio de septo ali? Eu tô sentindo ele com uma certa dificuldade para respirar. Não sei. O jogador de futebol, muitas vezes, ele, e até o atleta no geral, ele usa quando ele tem algum desvio de septo. Eu, por exemplo, tenho. Eu tenho porque quebraram meu nariz 3 vezes, viu, Danilo?
12: Nossa.
16: É, quebrou 3 vezes, como é que faz?
12: Tu já pode pedir música do Fantástico, Cacau.
16: Ai, ai. É, eu aprendi a absorver muita pancada. Eu queria ter aprendido era bater, mas tudo bem. Aprendi a absorver, já tá valendo, né? E aí eu fiquei com um desvio. Eu tenho o lado direito aqui com uma certa dificuldade. Precisaria ter feito uma cirurgia, mas vai. Eu fiz já algumas, não tem muito sabor nisso, não. Tem muita vontade de fazer, não. Mas ele, o Elton Leite, me parece que pode ter ficado com alguma sequelazinha. Oi, Tandara.
4: Ele, na verdade, teve essa fratura no nariz e não precisaria passar por uma cirurgia. Mas como ele teve a fratura, ele optou por passar por uma cirurgia justamente para corrigir um desvio de septo.
16: É, então corrigiu?
4: Corrigiu.
16: Ah, eu tive a impressão que ele está com alguma dificuldade para respirar pelo nariz, né? Pela boca tá tudo certo. Mas é isso, o Vila absolutamente favorito, tem que seguir em busca aí do seu resultado. E o Goiás é o seguinte, falando na matemática, tem muita gente fazendo conta aí pro Goiás, e no início, quando a gente fazia uma projeção para a chegada, era 65 pontos. Hoje tem projeção de 59, 60 pontos. Então, para a chegada no G6, né? Até 58, dependendo de combinações de resultados. Aí tem que ter combinação para danar. Tem que ter muito combinação de resultados. Mas para chegar aos 60, que seria um mínimo de pontos aí para tentar chegar no G6, o Goiás teria que ter mais 21 pontos em 30. Significa 70% de aproveitamento. Danilo, sabe qual é o aproveitamento do Goiás hoje?
12: Qual?
16: 46% de aproveitamento.
12: Exato.
16: 46% para 70%, teria que fazer o que ele não fez no campeonato, mas melhorar muito. Ele tem que melhorar muito. E essas vitórias, principalmente agora, nesses próximos jogos, vão dizer se isso vai ser possível ou não. Quem é que tem 70% de aproveitamento do campeonato até agora?
12: Ninguém.
16: Então ele vai ter que fazer o que ninguém fez até agora, né? E para isso são 7 vitórias. 7 vitórias em 10. É muita vitória. Tem que ser muito competente, aí não vão ter que tirar o chapéu pro Mozart. E ao invés do Moser ter que ir de joelho até Trindade, quem o criticou, inclusive eu, vamos ter que ir a pé até Trindade também. É isso aí, Danilo.
12: 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E na sequência tem o nosso Giro dos Clubes.
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0: É um prazer poder te chamar de amigo. Quem sabe faz a hora, não espera acontecer. 11:15. 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
13: Nos últimos 5 jogos, zagueiro Luizão foi titular em 4 deles, e em 4 jogos, os dois laterais de ofício, Rodrigo Soares e Marcos Vinícius, estavam entre os relacionados e não foram aproveitados. E como os dois laterais neste momento estão dúvidas para estar à disposição para domingo contra a equipe do Avaí, o esquema com 3 zagueiros deverá ser mantido pelo técnico Moser, onde Luizão, Luiz Felipe e Lucas Ribeiro deverão estar oficialmente escalados para o confronto contra o Avaí.
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14: Restando apenas 10 jogos para o fim da Série B do Campeonato Brasileiro, a equipe colorada está na terceira colocação com 48 pontos. E dos 10 jogos que faltam, 6 são no Oba e 4 são fora de casa. O Vila Nova recebe no Oba América Mineiro, Londrina, Cuiabá, Novo Horizontino, Juventude e Criciúma. Longe de Goiânia, a equipe colorada vai enfrentar o Botafogo de Ribeirão Preto, São Bernardo, Náutico e Fortaleza. Lembrando que o jogo contra o Fortaleza é um confronto direto e será justamente na 38ª rodada da competição nacional.
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10: horas da noite no ABC Paulista contra o São Bernardo. Deve ter Paulo Vitor no gol, Varley na lateral direita, a dupla de zaga com Adriano Martins e Júnior Barreto, e no lado esquerdo Guilherme Lopes. No meio de campo, a presença do Cristiano junto do Daniel Peixoto e como terceiro homem o Henrique Freitas ou até mesmo o Guilherme Marques. Pelo lado direito do ataque, o Giovani Soares, aberto pela esquerda o Gustavo Maia, e o atacante centralizado, camisa 9, Gustavo Coutinho, é o provável dragão para amanhã às 9 horas contra o São Bernardo.
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13: No próximo domingo, o técnico Moser vai completar 14 jogos à frente do Goiás na Série B. Até agora, em 13 jogos, ele tem 5 vitórias, 3 empates e 5 derrotas. Conquistou 18 pontos em 39 disputados. E apesar de o Goiás ter, nesse momento, 6 gols de saldo negativo na competição, com Moser tem saldo de 2 gols positivos. O ataque marcou 14 e a defesa sofreu 12 gols. Comparando com o técnico Daniel Paulista, que teve um aproveitamento de 43% em 14 jogos comandando o Goiás quando esteve por aqui, o técnico Moser tem 46% de aproveitamento em 13 jogos até agora no Brasileiro.
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14: Vila Nova encara o América Mineiro amanhã às 7:30 da noite. E para essa partida, o técnico Guto Ferreira segue sem poder contar com o Breno Bora, que está com uma lesão no joelho esquerdo, e também não conta com o Igor Luiz, que ainda está se recuperando de uma lesão no adutor da coxa esquerda. Existe a expectativa que jogadores que estão em fase de transição pudessem ser relacionados para essa partida. São eles Rafa Silva, Della Torre e Anderson Jesus. Mais dos três, quem tem mais possibilidade de voltar a ser relacionado é o zagueiro Anderson Jesus. Rafa Silva e Della Torre seguem fora. No entanto, o Rainer cumpriu suspensão automática na última rodada e deve reassumir a titularidade na lateral direita colorada.
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1: Com as ausências de Felipe Machado, que terá que cumprir suspensão automática no domingo contra a equipe do Avaí, três outros jogadores são dúvidas para estarem à disposição do técnico Moser nesse compromisso. O lateral direito Rodrigo Soares e o esquerdo Nicolas, além de Anselmo Ramon, jogadores que apesar de estarem na transição, continuam ainda não liberados pelo departamento médico para estarem disponível ao técnico Moser. E outros dois jogadores, há descartado um deles, o zagueiro Ramon Menezes, jogador que vai ficar parado aí cerca de pelo menos mais uma semana, se tratando em relação à fisgada na panturrilha. Outro que também é dúvida, o lateral direito Marcos Vinícius, jogador que não atuou no compromisso anterior do time esmeraldino, na vitória de 3-1, fora de casa do time do Goiás. Jogador ainda não teve uma definição e um comunicado por parte do departamento médico em relação à efetiva lesão. Por isso, se torna também mais uma dúvida do técnico Moser para ter jogadores disponível ou não para o confronto contra o Avaí.
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2: Os ingressos para a partida diante do América Mineiro seguem sendo comercializados de forma física e também de forma online, de forma física através das lojas Nação Colorada e de forma online através da plataforma Ingresso SA. Os valores dos bilhetes são aqueles que o torcedor colorado já está acostumado, R$120 no setor A inteira e R$60 a inteira no setor B. Lembrando que o torcedor do Vila Nova paga meia com a camisa colorada. Mais de 6 mil ingressos já foram emitidos antecipadamente e a tendência é que os bilhetes sejam esgotados antes da partida.
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3: Zelac definiu a escala de arbitragem para Atlético e São Bernardo amanhã, 29ª rodada do Campeonato Brasileiro da Série B no estádio 1º de maio. O dono do apito é o Alex Gomes Stefano, da Federação Carioca de Futebol, auxiliado pelo Luiz Carlos de Franco Costa, do Rio Grande do Norte, e também pela Tânia Lopes da Silva, lá do Pará. Já na sala do VAR, o árbitro de vídeo será Emerson de Almeida Ferreira, ele que é da Federação Mineira de Futebol.
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4: É, nós fizemos a matemática do Goiás antes, né? Que vai precisar melhorar muito seu rendimento, cerca de 70% em relação àquilo que tem feito

0: né? Que são 46% de aproveitamento. Você me ajuda a fazer um exercício do Vila e do Atlético aqui?
1: Vamos lá.
0: Vamos fazer então. Então, o Vila, que está numa situação privilegiada dentro do campeonato com 48 pontos, ele tem 57% de aproveitamento. Se ele mantiver o mesmo rendimento, 57%, ele pode chegar a 65 pontos. Aí vai direto, né? 65%, 65 pontos. Talvez ele suba com o primeiro ou segundo colocado.
2: 65 pontos hoje dá 60% para G2.
0: Pois é, então, mas garantia dentro do G6 fácil.
2: Sim, sim.
0: Certo? Então ele teria que só manter o mesmo ritmo, isso para atingir os 65 pontos. Agora, se também no caso tiver uma queda de rendimento, ele pode, vamos fazer a mesma conta do gasto, 60 pontos, ele vai precisar de 12 em 30. 12 pontos em 30 significa 40% de aproveitamento. Ele tem 57, ele pode ter uma queda de rendimento ainda acentuada, que ele ainda pode chegar aos 60 pontos e ir para o playoff.
2: 71%, 60 pontos.
0: Não é? Uhum. Então, essa é uma realidade que o Vila tem aí pela frente, que lhe deixa até numa condição bem confortável. O Atlético, praticamente é a mesma conta, só que tem menos 2 pontos. Né? O Atlético tem 46 pontos e ele pode ser 5 vitórias e 1 empate?
2: Sim.
0: Então ele vai a 62 pontos. O Atlético com 5 vitórias e 2 empates. Vamos dizer que ele chega a 60 pontos. Então, com 60 pontos, ele tem hoje 55% de aproveitamento. Ele vai precisar de 46,6% de aproveitamento para mais 14 pontos. Olha só. Também é uma posição que pode lhe dar aí 4 vitórias, são 4 vitórias, 12 pontos, mais 2 empates. Ele chega a 14 pontos.
2: Exato.
0: E 14 com os 40. Hoje ele tem 46, né?
2: Isso, 46 pontos.
0: 46, com mais 14, ele chegaria a 60. Então é 46,6% de aproveitamento. O Atlético tem 55. Então, os dois estão com uma condição bem superior, matematicamente falhando, a maioria dos outros concorrentes que estão fora do G6. Então, é só para ilustrar, para dizer a posição de cada um. O Goiás, com a dificuldade, tem que atingir 70% de aproveitamento, e o Vila e o Atlético, mesmo caindo de rendimento, podem chegar a 60 pontos e ainda assim disputar os playoffs.
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2: 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Olha a hora, 11:35.
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13: Olha a hora, 11:40. Quem sabe faz a hora não espera acontecer. Tá na hora de Vila Novar, Dandara Reis e as informações do Vila.
14: Beleza, Danilo. Vila Nova finalizou agora há pouco a sua preparação para o jogo contra o América Mineiro. As duas equipes se enfrentam amanhã às 7:30 no estádio Onésio Brasileiro Alvarenga. E antes dessa atividade comandada pelo técnico Guto Ferreira, o goleiro Elton Leite concedeu entrevista coletiva e nós vamos conferir mais um trecho da entrevista coletiva do goleiro, que falou também aí sobre essa reta final da Série B do Campeonato Brasileiro. Ele explicou que, na visão dele, o que o Vila Nova precisa fazer para manter essa regularidade nessa reta final, restando apenas 10 jogos para o fim da competição. Vila Nova, que é o terceiro colocado na tabela de classificação, com 48 pontos, e vai enfrentar o América Mineiro amanhã, um confronto de opostos. Enquanto o Vila briga na parte de cima da tabela, o América Mineiro briga contra o rebaixamento. Vamos ouvir então o que disse o Elton Leite.
15: É consistência. Não é momento de inventar nada e também não é momento de deixar a peteca cair, nem de fazer alguma coisa diferente só porque está chegando no final. É momento de continuar, né, sendo muito disciplinado em todas as coisas, continuar, né, fazendo as coisas como se deve ser feito, trabalho, horários, né, comprometimento, e continuar insistindo, né, em fazer as coisas bem feitas, e nós acreditamos que isso vai levar a gente, né, ao nosso sucesso.
16: Pelo que o Vila vem mostrando em casa e pela campanha que o América Mineiro vem fazendo, você considera assim que, apesar de todo o respeito que eu tenho certeza que vocês têm por todos os adversários, é uma partida em que nenhum outro resultado, senão a vitória, tem que ser conquistado?
15: Olha, realmente, o que eu penso, né, sobre isso? E pontuação, né, e os pontos no campeonato e aquilo que passou, ele não entra no jogo de amanhã. Né? O que entra é aquilo que vai ser construído, né, dentro dos 90 minutos, né, e mais os acréscimos. Então, o que nós temos é a responsabilidade, né, de conquistar os 3 pontos. Então, independente, né, do time que fosse amanhã, né, no caso é o América, nós temos essa responsabilidade, né, abraçamos essa responsabilidade, né, e a gente sabe que vai ser muito difícil conquistar os 3 pontos, e vamos fazer por onde para conquistá-los e merecê-los também.
17: Como tem sido essa experiência, agora falando exclusivamente dessa questão do acesso? Você tem sido um dos líderes, a defesa do Vila Nova também tem se portado muito bem nas estatísticas do campeonato. Queria saber como é que está o coração, a experiência, agora exclusivamente do seu desempenho aqui no Vila Nova.
15: Obrigado, né? Agradeço a Deus, em primeiro lugar, realmente por ter tido a oportunidade, né, de ter vindo para o Vila Nova, e desde o início foi... já se mostrou, né, que esse é algo, né, especial, e algo que nos últimos 6, 7 meses tem realmente se mostrado, né, muito, É uma experiência muito positiva, muito boa e também me sinto muito, muito cômodo, né, no clube, me sinto em casa, muito respeitado, né, por todos, né, dentro do clube também, né, e em relação à torcida. É, e isso só aumenta a responsabilidade, né, a responsabilidade de continuar, né, fazendo bem as coisas, continuar trabalhando, continuar melhorando, né, e eu sei, né, que dessa maneira, né, eu posso continuar ajudando, né, o meu clube da melhor maneira possível, né. Nós, como goleiros aqui, né, o Vila tem ótimos goleiros, né, tem um excelente treinador de goleiro também, né, o Lauro com o Felipe, né, nós temos dois excelentes treinadores de goleiros e cara, nosso objetivo, né, tá muito claro de levar o Vila num lugar tão sonhado e tão desejado por todos, né, que é a Série A.
14: Tá aí o goleiro Elton Leite destacando também, né, como é que é o dia a dia no clube. Ele que está no Vila Nova desde o fim do Campeonato Goiano e assumiu a titularidade. Ele que também não sofre gols em casa desde a partida contra o Sport. Vila Nova em casa não tem sofrido gols nas últimas rodadas da Série B. Equipe colorada volta a campo amanhã diante do América Mineiro às 7:30 da noite.
13: Cacau, pergunta difícil, mas é uma boa dor de cabeça, acho que os três estão bem representados. Mas o Elton Leite é o melhor goleiro do futebol goiano hoje, neste momento?
18: É, o Elton Leite é um grande goleiro, se adaptou muito bem ao Vila, né? Chegou com experiência, é filho de um grande goleiro da história do futebol brasileiro, principalmente do Atlético Mineiro, o João Leite, e é um bom goleiro, sim, está entre os melhores do campeonato. Assim como o Paulo Vitor no Atlético também, fazendo um grande campeonato. E o Tadeu, a gente não precisa falar, né? Tem construído sua história, merece todo o seu respeito. Hoje, o Tadeu ainda está readquirindo sua melhor forma. Já visto o que aconteceu no último jogo, uma falha terrível, né? Uma falha que não pode ser admitida por um goleiro que já tem a história e o nível dele. Então hoje os dois, tanto Paulo Vitor quanto o Elton Leite, estão à frente do Tadeu momentaneamente, que isso tudo é momento. E o Elton Leite vem fazendo realmente um grande campeonato.
13: Olha a hora, 11:45. Rápido intervalo, daqui a pouco a gente volta com mais notícias do Atlético e também do Verdão.
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3: Olha a hora, 11:50, o relógio da Bandeirante está na hora de rubro-negrar com Igor Adorno.
4: Beleza, tô de volta aqui do CT Dragão do Brasil com mais informações atleticanas. O Dragão que encerrou na manhã dessa quinta-feira aqui no Urias Magalhães a sua preparação para enfrentar amanhã às 9 horas da noite o São Bernardo no estado de São Paulo. Após essa atividade na manhã, os atletas já se direcionaram ao aeroporto Santa Genoveva e ali já pegam voo direto para a capital paulista, ali mesmo onde o Atlético fica hospedado. Amanhã alguns minutos separam aí a capital São Paulo de São Bernardo do Campo, ABC Paulista, estádio 1º de maio, palco desse grande jogo. O Atlético que espera perpetuar ainda mais essa boa fase, já são 6 jogos seguidos sem perder nesse campeonato brasileiro da Série B. O treinador Roger Silva vem ostentando uma marca importante aí de quase 70% de aproveitamento desde que chegou ao Atlético. Outro fator importante é que o São Bernardo não costuma ir muito bem jogando em casa. É o segundo pior mandante da competição, tendo um aproveitamento superior somente ao da Ponte Preta. O São Bernardo jogou 14 vezes ali no estádio 1º de maio e só venceu 2 vezes. O Atlético, por sua vez, não perde um jogo fora de casa desde o confronto contra o Novo Horizontino. Tem um desempenho bom também o Dragão jogando fora de Goiânia. Para esse jogo, alguns desfalques foram confirmados, como o Leandro Vilela, que acabou sentindo dores musculares e não viaja com a equipe. Situação parecida também com o Bruno José, que não ficou apto ainda para esse jogo, e o Marrone, que se recupera de uma situação no pubis. Ao menos 3 jogadores aí estão fora dessa partida e não vão com o elenco para São Paulo. Em compensação, voltas importantes: o volante Netinho cumpriu a suspensão automática no último jogo e volta a ficar à disposição do Roger Silva. Situação também do Everton, lateral direito, que a priori deve começar como opção no banco de reservas. O Dragão já na reta final da sua preparação, focado 100% no São Bernardo. A vitória interessa demais para o Atlético para permanecer no G6 do Campeonato Brasileiro da Série B.
3: Obrigado, Igor Adorno, com as informações do Atlético. Tá aí, Cacau. Técnico Roger Silva terá retornos, né, de jogadores como Netinho, também o Everton na lateral direita. Jogadores importantes que estarão à disposição do treinador, que tem 69% de aproveitamento.
5: Ele não vai inventar, vai fazer o simples. Ele tem, às vezes, surpreendido lá no comando de ataque. Como, por exemplo, todo mundo pedindo o João Pedro, ele botou o João Pedro. De repente, ele volta o Gustavo Coutinho, que vai e faz 3. E agora ele não vai inventar, vai botar o Gustavo Coutinho, espera, de repente eu ponho o João Pedro também junto com ele lá, e o Atlético caminhando com a invencibilidade que é invejável. São 6 jogos de invencibilidade. Subiu muito o Atlético na tabela, tanto é que a gente trouxe os números agora, dizendo que é da tranquilidade do Atlético, inclusive, negociar resultados até os playoffs. O Atlético que ainda tem possibilidade de assumir liderança de Campeonato Brasileiro. Então não está distante, já esteve. Hoje está muito próximo e bem confortável aí para conseguir o seu objetivo.
3: 11:54, Divino Lucena, o torcedor esmeraldino quer te ouvir.
6: Olha, Danilo, amanhã pela manhã no CT Edmo Pinheiro, antes do treinamento, o técnico Moser vai conceder entrevista coletiva no pré-jogo, visando aí alguns questionamentos em relação ao jogo de domingo contra a equipe do Avaí. Na sequência, ele comanda o penúltimo trabalho, já para ajustar a equipe também, visando este confronto. E o torcedor esmeraldino que queira comparecer no estádio Alê Pinheiro, domingo, às 16h, confronto, decisão, mais uma do Verdão em casa contra a equipe do Avaí. Ele vai pagar R$ 80 nas cadeiras e também no espaço visitante, com R$ 40 a meia, 80 inteira e 40 a meia. no Espaço Família e no Espaço Tobogã, a R$40 a inteira e R$20 a meia. Importante o torcedor estar marcando presença e apoiar o Verdão aí nesses jogos, nesta reta final, nos 6 jogos, onde o Goiás estará mandando seus jogos no estádio Allianz Pinheiro, na Serrinha. Torcedor que acredita deve comparecer no próximo domingo para Goiás e Avaí, 16h, no estádio Allianz Pinheiro, na Serrinha. Danilo.
3: Divino Luciano, ainda contigo, como é que tá a situação do Marcos Vinícius?
6: Então, a parte de comunicação do Goiás, o Fernando Lima, ainda não colocou aí nas redes sociais alguma situação. O jogador que chegou na terça-feira, junto com os demais jogadores do elenco, ele viajou para enfrentar neste último compromisso na vitória de 3-1, porém acabou não atuando, né? Acabou não atuando no jogo e que iria fazer um exame para ver a gravidade da lesão que ele teve, da fisgada que teve no adutor da coxa direita. Porém, não foi divulgada a real situação do jogador, mas a tendência é para que ele não fique à disposição do técnico Mose para este confronto contra a equipe do Avaí. Danilo.
3: Anselmo Ramon.
6: Também da mesma forma, o jogador já está na transição ao lado de Nicolas e de Rodrigo Soares. Porém, esses 3 jogadores não estão cravados que ficarão à disposição, hein? Não seria como titulares caso um deles tivesse seu retorno garantido. À disposição entre os relacionados, porém, ainda é dúvida, Danilo.
3: Cacau, tá aí as informações do Verdão trazidas por Divino Lucena.
5: O Nicolas talvez seja aí o jogador mais esperado para voltar, né? Para botar pilha ali em cima do Djalma, os dois numa briga muito equilibrada. O Rodrigo Soares, quando tava jogando, cara, olha, um rendimento baixíssimo, baixíssimo. Né? Agora eu tô até acreditando que o Luizão vai ser o dono da posição depois. Pode voltar aí, de repente ele tem preferência de volta aí pelo Mose. Mas o Luizão tá fazendo, agora tá crescendo. Nós criticamos muito na primeira, depois na segunda partida e no início do terceiro jogo agora contra o que ganhou do Botafogo, o Luizão já teve um comportamento diferente, hein? Comportamento já bem adaptado à posição. Pode ser que neste jogo, inclusive neste final de semana, o Luizão possa confirmar ainda mais e solidificar sua posição no time. E aí quem é que vai falar alguma coisa? Goiás vai, ganha do Avaí, ganha bem, e o Luizão sendo destaque, ninguém vai falar mais nada, né, Danilo?
3: Com certeza. Cacau, anteriormente o senhor disse assim, ó, o Mozart tem que fazer o simples. Esse simples no ataque.
5: Põe o Cadu Souza na posição dele. Dá mais uma chance pro Clemente aí, mas cobra dele apenas ele ser atacante. Não orienta ele pra ser marcador de volante na saída de bola, né? Põe também o Giancarlo pra jogar, mas põe ele pra jogar como atacante. Agora, será que ele tem coragem de fazer isso? De pedir pro atacante, ó, me ajuda de vez em quando só ali no sistema de defesa? Ou ele não acredita nos meio-campistas, nos zagueiros? Ele não deve acreditar, porque fica pedindo isso pros atacantes o tempo todo. Você sabe que já tá acabando o nosso programa, mas você sabe que teve uma briga grande na minha época? Porque eu falei pros caras que fizeram uma reunião lá só para me cobrar, né? Dizendo que eu tinha que ajudar eles a marcar, que eu não tava ajudando. Porque meu negócio era atacar. E aí eu olhei para eles e falei, escuta, nós estamos jogando sempre com a sobra lá atrás, não é? É. Pô, mas se vocês não dão conta de marcar o adversário com um homem na sobra, pô, faz o seguinte, vai fazer outra coisa, pô. Vai arrumar outra coisa pra fazer, vocês não dão conta de jogar com um na sobra, vocês não dão conta de marcar, estão precisando que eu volte pra marcar. Meu negócio é lá na frente, bota a bola pra mim que eu decido, que eu resolvo. Agora, se eu ficar correndo pra trás, aí não preciso de atacante. Rapaz, foi uma briga, foi uma discussão, os caras me pegaram lá, quase me pegaram de pau, mas deu tudo certo, ficou meio lá, meio cá, ajudei eles um pouquinho, né, porque tadinho, eles não davam conta de marcar com um na sobra, aí eu tinha que voltar pra ajudar pra marcar, viu, Danilo?
3: Cacau, tchau, tadinho e benção.
5: Tá, tchau e benção, grande abraço.
3: Agradecendo a Deus por mais esta oportunidade, a você, amigo ouvinte, pelo carinho da audiência, pela companhia. Fique com Deus, mesmo Deus que cuida de mim, ele cuida de você também. Lembrando que às 3 da tarde estaremos de volta com o Bandeirantes Acontece, eu e Mariana Rabelo, e nós fazemos questão da sua companhia. Você que está sempre junto com a gente no esporte, venha também participar junto com a gente a partir das 15h no Bandeirantes Acontece. Forte abraço e até a próxima. Deus assim nos permitindo.
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0: Em Goiânia, meio-dia e 33.
1: 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Gustavo
0: Ramos. Meio-dia, 34 minutos. Meio-dia e 34. Boa tarde, bem-vindo, bem-vinda ao Esporte em Debate. Aqui na Bandeirantes Goiânia, tá começando o melhor debate do seu rádio. Vamos juntos até 3 horas, trazendo aqui opinião, informação e, é claro, os melhores comentaristas do rádio goiano a partir de agora, aqui em FM 98,7, nas plataformas digitais. Meio-dia, 34 minutos. 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Muito prazer, eu sou o Guga, estou ao lado do Wesley Souza, do Iago Vinícius e do Newton César, mão na mesa. E vamos trazendo a partir de agora os principais destaques de opinião. Amanhã já tem jogos da Série B do Campeonato Brasileiro. Goianos em campo, o Vila Nova em casa, casa cheia, pega a equipe do América Mineiro. E um pouquinho mais tarde, no estádio 1º de Maio, na cidade de São Bernardo do Campo, o Atlético visita o segundo pior mandante da competição, São Bernardo, pela 29ª rodada da Série B do Campeonato Brasileiro. Meio-dia e 35, já vou partir para os destaques de opinião. Pega o primeiro destaque dele, motorzinho da galera. Ótima tarde, fala aí, motor.
2: Boa tarde, Gustavo. Ótima tarde para você, né? Goiânia. Goiânia tá bonita, ensolarada. Rapaz, mas tá gostoso esse solzinho de Goiânia. Adoro, muito bom esse sol, maravilhoso. Um abraço a você, Iago Vinícius, a você, Newton César, mão na mesa, Macedo Luther e a todos aqui da Rádio Bandeirantes. Cara, casa cheia, quando você tem um estádio casa cheia, como o Vila está tendo, faz uma atmosfera favorável, o jogador parece que ele faz coisas que ele às vezes não dá conta. Tudo por conta de um incentivo da arquibancada. Então a gente espera para esta próxima rodada, né? Uma casa cheia nos times goianos que são mandantes. Quem vai jogar fora, que é o Atlético, né? Que possa fazer pelo menos a sua parte, um bom resultado fora. Agora, lá no Recife tem 45 mil ingressos vendidos para o jogo Santa Cruz e Floresta pela Série C do Brasileiro. Cara, vai estar espetacular a Arena Pernambuco, a presença maciça da torcida tricolor do Arruda.
0: Meio-dia, 37 minutos, meio-dia e 37. 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Meio-dia e 37, pegar aqui o boa tarde dele. Iago Vinícius, chega mais, Iago, ótimo programa pra você.
3: Boa tarde, Gustavo, boa tarde, Wesley, boa tarde ao Nitão, boa tarde ao Macedo, a todos os ouvintes. E o meu destaque hoje, eu vou sair um pouco do estado, hein? Vou pro futebol nacional, cara. Ontem teve muitos times brasileiros em campo, pela Sul-Americana, né? Pela Libertadores da América. Vou deixar o destaque aqui pra derrota do Corinthians, né, cara? O que que o futebol hoje, se ele não for um negócio bem trabalhado, com respeito, principalmente na parte financeira. Ontem nós falamos muito sobre a questão financeira, principalmente dos clubes que vão acessar a Série A, a responsabilidade e o compromisso que precisa ser feito com o dinheiro, né? Tá lá, Memphis Depay ganha não sei quantos milhões lá por mês, na hora que precisa ser decisivo, o cara vai e chuta um pênalti pra fora e desclassifica o Corinthians na Libertadores. Que bom, eu não gosto do Corinthians mesmo, então pra mim um ótimo resultado, né? E o Santos, cara, que ramelada, hein? O Neymar brincou com os torcedores do Atlético Mineiro e hoje eu tava vendo os vídeos dos torcedores ali aloprando o Neymar, né? Torcedor na cadeira de roda falando: meu joelho é melhor do que o do Neymar. Senhorzinho de 87 anos falando que o joelho é melhor do que o do Neymar. Aí sim eu gosto, a resenha no futebol. Neymar provocou e recebeu o contragolpe, mas é bom, né, Gustavo?
0: É bom demais. Futebol ainda respira. por aparelhos, mas ainda respira. 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Meio-dia, 39 minutos. Deixa eu pegar aqui o alô, boa tarde, o destaque de opinião dele. Newton César, mão na mesa. Chega mais, Newton, boa tarde.
4: Boa tarde, como é que você tá?
0: Eu tô tinindo.
4: Você tá assim hoje, pra cima ou tá metade do corpo?
0: Não, pra cima, beleza, transbordando.
4: Então. Tá bom, flores em vida, né?
0: É.
4: Flores em vida,
0: exatamente,
4: né?
0: Exatamente, então, em vida. Beleza.
4: Esse é o Gugu, um abraço pra você, grande Gustavo, um abraço pro Wesley, pro nosso Iago, os dois estão de camisetas preta hoje aqui, Macedão muito bem vestido, amigo de Kleber França e também o Luther Sardinha, o Cabeção, e pro nosso João Batista, o Joãozão. Cara, meu destaque vai pro Memphis Depay. Grande Memphis Depay. Eita. Jogador caro. Rapaz, eu não sei, mas vai meu destaque para ele. O Gustavo é bom nisso. Quanto que valeu aquela penalidade, ou quanto valeria,
0: nossa,
4: ou quanto que o Coringão perdeu no pênalti do Memphis Depay. Cara, inacreditável. Estamos tendo jogos decisivos na Libertadores. É, o Palmeiras ontem quase rodou, eu não acreditei, o jogo tava acabando, Palmeiras, de repente o time vai em 3 minutos, marca 2 gols, pênaltis, Palmeiras ganha. É, o Atlético Mineiro na Sul-Americana, cara, é, assim, pra mim o Santos iria, mas o Galo Mineiro chegou. E o Corinthians ontem, na última bola, tava lá, o Pedro Raul, bicho, que jogada do Pedro Raul.
0: Foi?
4: O Pedro ontem conseguiu um pênalti.
0: Oh.
4: Abriu as pernas, o Beck não esperava,
0: a bola
4: pegou. Eu, sinceramente, cara, quem tinha que cobrar a penalidade era o Pedro Raul. O Pedro mereceria o Memphis. Aí, eu vou deixar um ponto de interrogação. O Wesley jogou futebol. Acredito que o Iago já tenha corrido atrás da bola.
0: Ele era aluno do PVzinho, da galera.
4: Joãozão. É, como que um jogador consegue bater tão mal uma penalidade daquela? O que que passa na mente do atleta? E eu quero daqui a pouco, por gentileza, Guga, que você fale quanto valeu
0: aquela
4: penalidade.
0: 12 milhões de reais.
4: Ui!
0: Tá bom? 12 milhões de reais.
3: Mas assim, Newton, não é muito dinheiro, não? É. Ele ganha 54 milhões por ano. Memphis Depay custa aos cofres do Corinthians. Aí que eu falo pra você. Você achou 100 milhões muito pra Série A? Só o Memphis Depay ganha 50% de todo o valor que os clubes pegam.
0: Mas
3: pra
0: sabe qual que é a parte boa?
3: É.
0: Que o Corinthians não vai ficar devendo premiação de Libertadores pra ele, né? Porque ele tratou de colocar o Corinthians fora da próxima fase.
2: Ele recebe, o negócio é que deixa de entrar, né?
3: É. E ele vai receber do mesmo jeito pra trás.
0: Os pra trás dívida, não adianta, né? Mas pra frente já. Rapaz, que fase vive o Memphis, né, cara? Eu particularmente, eu gosto do futebol do Memphis.
3: Esse cara é um atraso.
0: Mas ele no Corinthians, ele
3: para
0: tá
3: com isso.
0: Tá,
3: esse cara é um atraso, esse cara veio pra cá só pra poder zombar da cara do
0: mas
3: torcedor.
0: Eu,
3: cara, se eu fosse torcedor do Corinthians, você sabe que esse cara aí tá fazendo pior que o Corinthians que o Galhardo fez com a torcida do Goiás?
0: Não é pra tanto.
2: Não é pra Copa tanto. Do Brasil.
3: Rapaz, o que ele ganha,
0: ganhou tiro,
3: o que ele ganha.
0: Paulista,
3: mas não foi às custas dele, não, né?
0: E ele não
2: fez o gol do tiro da Copa do Brasil.
3: Beleza, ele fez o gol, mas
0: ele não ficou xingando o torcedor, não, do time que ele defende, não.
3: Ainda, né? Até agora a pressão nele vai começar. Vamos ver na hora que a Gaviões chegar e dar uma intimada nele lá na porta lá do CT, que você tá achando que a Gaviões intima do jeito que nós somos acostumados aqui?
4: Ponte.
3: Lá o Chico Estrala, filho.
4: como é que ficou, se vocês souberem e puderem falar
2: sobre
4: o Edinaldo Maurício ontem, como é que foi, como é que ele Didi? Ficou, se ele foi hospitalizado.
2: Didi precisou de ambulância.
4: Pedro Henrique.
2: Esse aí sumiu.
3: O Geninho tá desaparecido. Tá?
2: Sumiu.
3: Lá tá lá o povo da Rádio Liberdade. Procura-se o Geninho. É.
2: Didi
3: Geninho,
2: sumiu.
3: O Geninho sumiu ontem após o apito final.
2: Ontem fiquei.
3: Vai achar o Geninho, sabe o quê? Na beira da estrada, caminhando, voltando pra Goiânia.
5: O Joãozão me deu bronca, eu mandei mensagem pro Edinaldo ontem, ele, deixa o homem dormir. Aí eu falei que voltava hoje de manhã pra mandar bom dia. Ele não tava, né?
2: Tava assistindo o jogo, hein?
5: Não, mas já tinha acabado o jogo.
2: Já?
5: Capaz que tava chorando no banho.
4: Não, a pergunta é porque é o seguinte, os caras saíram do inferno numa velocidade e entraram na porta do céu.
2: Tava abrindo.
4: Aí depois voltaram novamente. Cara, inacreditável. Porque você fala um pênalti.
2: É.
4: Aquela altura, pra quem tá sendo eliminado, a festa. É, e aí, poucos minutos depois, a tristeza de novo. Aí, definitivo.
2: É o tal do futebol, né? As emoções do futebol, ela vai de 0 a 100 em frações de segundo.
5: Hoje eu fiquei muito triste.
2: É, não, mas essa emoção, por isso que eu levantei aqui, ó. Nós estamos perdendo. É uma condição de muito público no futebol goiano, nesse brasileiro. Eu falei aqui, eu dei a ideia do Santa Cruz lá no jogo contra o Floresta, vai dar 45 pessoas.
5: A gente não tem estádio, né, motorzinho?
2: O Arruda tá fechado, mas lá você tem Arena Pernambuco.
5: É,
2: aqui nós temos só o quê? Só o Serra.
5: Não, e não temos o Serra, né?
2: É, o Serra fechado, era público pra esse jogo pra 40 mil, Nilton. No mínimo 40 mil ali, ó. Pro jogo do Vila.
5: Mas eu até imagino que teríamos.
2: Teríamos.
5: O negócio é porque não tem o Serra.
2: Não, aí fica jogando assim, é lógico que 10 mil incentiva pra caramba. Mas isso 4 vezes. O tanto que seria melhor para o Vila Nova. Mas é lamentar. Lamentar e outra. O Vila subindo, eu não sei onde vai mandar jogo, hein? Será que vai mandar jogo em Brasília?
5: Ah, não, vai ser no Oba.
2: O Oba?
5: Vai ter
2: que mudar muito.
5: Não, claro, eles
2: vai
5: vão
2: ter
5: trabalhar.
2: Que mudar muito.
5: Vão trabalhar pra mudar, mas.
3: Dá tempo não, gente.
2: Mas
3: para com isso.
2: A falta que faz um Serra Dourada, cara, ela é muito grande, né? É, era pra gente estar. O futebol goiano está protagonizando uma das maiores torcidas dessa Série B, pô. Tranquilamente. Com essa situação aí do Vila, do Atlético, até o próprio Goiás, teve momentos que teve casa cheia na Serrinha, como o Atlético também teve um bom público em alguns jogos e pode melhorar. É isso, eu tô trazendo aí pra vocês, vocês vê o tanto que é ruim ficar sem estádio de verdade, que é o Serra Dourada.
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5: 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Meio dia e 51, vamos falar do Vila a partir de agora aqui no Esporte em Debate para Grupo Moreira. 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O Tigrão amanhã enfrenta o América Mineiro às 7h30 da noite no estádio Onésio Brasileiro Alvarenga. E a provável escalação do Tigrão aqui com a Tandara Reis trazendo para nós na programação tem Elton Leite para o gol, Rainer na lateral direita, Douglas Mendes e Jonathan Costa, os zagueiros, William Formiga na lateral esquerda, Dudu, João Vieira e Marquinhos Gabriel, Janderson, Everton Galdino e André Luiz. Nilton César perdeu de vez a posição, Thiago Pagnussac, pelo visto.
4: E também, assim, em termos de ataque aí, o Rian também perdeu definitivamente, o Everton é titular, e o lateral esquerdo não volta, não?
5: Tá entregue ainda ao DM.
4: Até hoje.
5: Pelo menos até a última informação, atualização que eu tive foi essa.
4: Bem, eu entendo o seguinte, a zaga, ela correspondeu. Eu tava muito temeroso em relação ao Douglas Mendes, dentro das limitações ele correspondeu. O Jonathan Costa, Vila mandou bem nessa aquisição. Rainer volta, meio de campo ok, o ataque em relação ao último jogo aqui em Goiânia, o Everton foi reserva, né? E ele vai começar como titular. É jogo que o Vila tem que vencer. E não tem outro resultado que não seja a vitória. Para mim aí tá dentro da normalidade. Eu pedi nesse microfone o Rian, mas o Rian hoje não é sombra daquele Rian que era antes de ter machucado. Não sei o que está acontecendo, mas ele entra em campo, não tem mobilidade, tá longe de ser o Rian que foi quando era titular e saiu e ficou aquele período, machucou o joelho, não foi? Na época?
5: Foi.
4: Pois é.
5: Contra o Juventude.
4: Tem que saber o que está acontecendo aí, porque realmente ele, da forma como ele tem participado, ele não faz falta à equipe do Vila. Eu espero que o Everton Galdino jogue novamente aquele futebol que ele jogou diante da equipe do Goiás e no mais, então, dentro da normalidade. O Rainer volta e, enfim, Formiga segue como titular, os dois zagueiros ganharam a condição de titular. Talvez o Pagno Sá prenda daqui para frente para não procurar mais expulsão, porque ele foi duas vezes expulso, ele perdeu a posição, recuperou, foi expulso, dançou. Enfim, eu tinha comigo que ele voltaria. Eu tinha comigo que ele cumpriu a automática e voltaria. E aí o Guto acaba deixando ele como opção, tanto que entrou já na reta final no jogo passado. Mas eu espero o seguinte, cara, não só eu, como a nação colorada, todos nós, que o Vila nesses dois jogos agora, ele tem que ganhar, começar amanhã contra a equipe do América, que seja de 1-0, mas terá que vencer aqui para seguir o sonho de brigar pelo acesso.
5: 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Wesley, vou trazer aqui novamente a escalação do Vila. Quero saber a sua opinião. Se o Tigrão está bem escalado para enfrentar esse América Mineiro, com Elton Leite, Rainer, Douglas Mendes, Jonathan Costa, William Formiga, Dudu, João Vieira e Marquinhos Gabriel, Janderson, Everton Galdino e André Luiz.
2: Olha, o Guga, é aquela situação, né, cara? O Igor não está à disposição, não está, né?
5: Pelo menos
2: o Igor
5: que chega pra gente aqui não.
2: Não vai. Se ele estiver à disposição, o Igor é titular. Aí faz aquele lado esquerdo forte que vem dando as vitórias pro Vila, com Igor, Marquinhos Gabriel e Janderson. Esse trio aí estão muito bem entrosados. O Formiga já não é tanto de subir. Ele vai dar uma sustentação para liberar o lado direito. Aí é o Rainer que vai ter que ir forte, vai ter que chegar toda hora para ajudar o lado direito ali do Vila. Mas eu mudaria ali. Eu não sei o porquê da saída do Pagno Sá. Se foi por conta da expulsão, ele já cumpriu, não é isso?
5: Mas talvez pela forma, né, que foi a expulsão.
2: É, mas você não pode também crucificar o atleta por conta de uma situação dessa.
5: Ou aí pode ser por uma somatória de fatores. A expulsão, como ela aconteceu e o rendimento dele na partida contra o Atlético,
2: não,
5: que foi ruim.
2: Eu não quero acreditar que o Guto atribuiu tudo isso ao Pagno Sá, não.
5: E se não foi o Guto?
2: Não sei, ué. Quem decide é o técnico, ué. Ou tem outra pessoa que escala lá no Vila que eu não sei, que eu saiba é só o Guto. Então espero que isso possa ser uma lesão, o cara tá sentindo um desgaste, né? Tá com a possível situação aí de lesionar, possa ser isso, porque pra mim o campeonato que ele vinha fazendo com o Bora, cara, muito regular. Aí o Bora sai, tá certo que era uma dupla que tava dando certo, só que eu penso que não é perdeu a posição por si só, assim, não. Eu acho que se ele estivesse bem clinicamente, ou sei lá, o departamento de fisiologia desse condições para ele, ele tinha que ser titular desse time. Uma expulsão não dá para você botar na conta do jogador um jogo e os outros que fizeram bem. Então essa é a leitura. Não dá para você pegar e crucificar o jogador por conta de um resultado só.
5: Mas ele estaria merecendo voltar pro time, vindo de dois jogos em que o Vila não perde.
2: Daquele jogo contra o Atlético, todo mundo errou.
5: Mas no jogo do Goiás ninguém errou.
2: Ah, mas é aquela situação, né, amiga? É a situação que o jogador saiu porque foi expulso, o certo seria voltar.
5: Futebol não é merecimento?
2: Merecimento como assim?
5: É merecimento pelos bons resultados.
2: O outro só teve um, o zagueiro só teve um bom resultado, foi o clássico. Ele tava regular 28 rodadas. Então, se a palavra merecimento entrar aí, ela entra em quem foi regular 28 rodadas. Uma não. Mas eu espero que não seja isso. Perder a posição por conta de uma expulsão, que eu acredito que não é. É mais por uma questão clínica.
3: Técnica, mano.
2: Não é não.
3: Técnica.
2: Não é não, não é não. Para com isso. Não vai fazer isso, não. Que
3: não, mas eu acho que é. É técnica, certo? Rapaz. Ah, moço, deixa eu te falar aqui.
2: Fala isso, não.
3: Deixa eu te falar.
2: É
3: aqui.
2: Mesmo?
3: Deixa eu te falar. Porque assim, a zaga correspondeu.
2: Ah.
3: Eu, Wesley, penso como você. Eu tinha convicção que o Pagnussá voltaria, mas eu penso que o Iago tem razão. Em
2: técnico?
3: Que cara, os dois zagueiros corresponderam no clássico contra o
2: Goiás. Aí eu já acho um motivo muito vago, muito pequeno para tirá-lo da titularidade. Minha opinião, doa quem doer, amigo. Eu analiso, como o Guga falou, o merecimento. Douglas Mendes e o outro zagueiro lá, que
5: Jonathan Costa,
2: que jogaram, ganharam o clássico. Beleza, amigo. Agora espera. O titular volta. Aí, se o titular der brecha, aí você vai introduzindo.
3: Wesley, agora é assim, é claro, a realidade é essa, vai ter que esperar. Pra mim, cara, o Vila mandou bem num zagueiro, que
2: Jonathan.
3: É o Jonathan Costa.
2: Ele chegou dele.
3: Você vê que ele entrou assim naquele jogo
2: com fora de casa, né?
3: E aí ele teve personalidade contra o Goiás até no meio de semana. Eu ainda penso, como o jogo é aqui, um pouco diferente, mas fora. Eu ainda acho, Wesley, que o Vila precisa de ajustar o sistema de marcação para não ficar mano a mano. Tem hora que eu acho assim, a zaga do Vila fica principalmente nas beiras das laterais. É
2: vulnerável,
3: ali,
2: né?
3: Em cima. Às vezes você fica muito assim, exposto no mano a mano. Eu acho que ali você precisava de ter alguém para te dar uma cobertura.
2: Do jeito que o Vila joga, Nilton, só se você segurar um volante. Você tem que segurar um volante ali para dar.
3: Eu já acho que é o fator de ter um volante que saiba fazer isso ali.
2: E o João Vieira, juntamente com o Dudu, não fazem isso, né? Tem hora que tá os dois pisando na área. Então é hora que acontece essa situação de estar vulnerável à defesa, porque você não tem a proteção. Acho que o Meritão faz isso, o próprio Maranhão faz isso, mas o João Vieira e o Dudu, eles são volantes construtores, volantes que chegam na área. Ele tá dando certo, cara. É bom quando você tem um apoio de um volante vindo por trás, que você consegue desafogar um pouco, fazer a tabela. O Dudu chega pra fazer gol, o João Vieira chega pra fazer gol. Mas essa situação que o Nilton falou, é só se ele mudar pra três jogadores de meio, pra três volantes e o Marquinhos Gabriel. Aí você vai ter uma proteção na defesa.
5: 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Oi, Iago, e o Vila, com essa escalação, com a manutenção do Costa e do Douglas Mendes e também com a entrada do Galdino na equipe titular do Vila e com o William Formiga na lateral esquerda, tá bem escalado para enfrentar esse América?
3: Muito bem escalado. Eu penso muito diferente do motor. Eu acho que a não escalação do Pagnussá é pura técnica mesmo. Hoje você tem dois zagueiros que não precisam de muleta, né? O Pagnussá, ele é um zagueiro muleta. Ele precisa que alguém corra para ele. Hoje você tem dois zagueiros que vão chegar na marcação. Pelo jogo que a gente viu no clássico, dá pra ver, vão chegar. Não são exemplos de zagueiros, mas vão correr, cada um correndo pela sua, sem precisar de um ficar correndo pro Pagnussá, que a gente já viu que é um zagueiro lento. É aquele zagueiro que quando o tempo de reação dele é muito, muito lento, então não vai chegar. Então penso que é por parte técnica mesmo, e vai acostumando. Pagnussá provavelmente vai tomar uma suspensão por aquela cotovelada que ele deu no jogo. Casos iguais estão dentro do jogo, o motor até citou isso aqui, chega a tomar 4 jogos de suspensão, com certeza ele deve ser punido nesse artigo aí, deve ficar de fora, já vai acostumando lá, que já vai perder ele daqui uns dias mesmo. E eu acho que é pura questão técnica mesmo. Eu acho que o Formiga na lateral esquerda agora, eu acho que dá certo também. Eu acho que o time é esse, cara. Tá tranquilo o Vila pra esse jogo. Vai fazer um jogo, talvez um dos jogos mais fáceis do Vila nas últimas 4, 5 rodadas. Jogando em casa, contra um América que já tá praticamente, já aceitou o rebaixamento. O estádio vai estar lotado, a torcida mais uma vez já começa a dar aí demonstração de que vai lotar. Teremos aí mais de 10 mil, com certeza, lá no estádio Onésio Brasileiro Alvarenga. E eu acho que a escalação é essa, né? O Vila, ele vai entrar com a mesma pegada, jogando dentro de casa. A gente já percebeu que o Vila não disputa, né? Não dá opção pro adversário ganhar espaço, né? Aquela velha pressão que o Vila faz, e parece que os times ainda não acordaram, né? E o Vila se aproveita muito disso, que é o quê? 15, 20, 25 minutos de muita intensidade, onde ele deixa ali que meio que o adversário atordoado. E vai fazer isso contra o América. E o América é muito inferior, por exemplo, ao time do Goiás, que foi o último jogo que o Vila enfrentou. E se o Vila imprimir essa pressão nos minutos iniciais dentro do Oba, vai conseguir marcar um ou dois gols no América, porque não aguenta. O América tá meio que entregue. Então, acho que o time é esse mesmo, né? O Vila continua se movimentando aí, trazendo jogadores. O Vila, que fez um trabalho muito bom nessa janela, acredito que fará um jogo até tranquilo contra o América Mineiro.
5: 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E aqui trazendo alguns números e dados do Vila Nova, dados interessantes, inclusive referentes à temporada 2026 na disputa da Série B do Campeonato Brasileiro. O Vila é o melhor mandante com 82% de aproveitamento, 48 pontos disputados, 32 foram conquistados pelo Vila Nova em casa, 10 vitórias, 2 empates e apenas uma derrota em 13 jogos. E o América Mineiro tem o pior rendimento como visitante, consegue ser pior do que a Ponte, somente 11,9% de aproveitamento. O que que isso pode vir, né, a refletir no campo de jogo amanhã, Nilton? Quando a bola rolar, não tem nada a ver uma coisa com a outra.
4: A realidade é a seguinte: tem mala já. A partir de agora.
5: Será?
4: Não, será não. É claro que existe.
5: Não, existe.
4: Pra quem tá brigando aí pra entrar, pra estar lá. Ué, você acha que não? Mas o Vila vencendo amanhã, eu se fosse adversário, ué, pelo amor de Deus, né, Gustavo? Claro que vai ter. Eu não vou nessa daí achar, não, o América vem aqui, certamente, daqui para frente são 10 decisões. Então, assim, só que o Vila, ele tem que fazer o que ele vem fazendo agora. Essa altura, não adianta você ficar, assim, ó. Eu entendo que um jogo, isso aí é foco. Não existe o já ganhou, não existe. Olha o Atlético aí contra o Juventude, uma surpresa. O América, ele não almeja mais nesse fator, mas certamente vai receber aí, como diz a mala, de adversário que tem interesse que o Vila possa perder ou empatar, ou resultado ruim para o Vila é empate. Né? A essa altura do campeonato, como não ganhou lá fora, eu, pelo menos dentro da minha matemática para o acesso, o Vila ele tem que ganhar. E aí, assim, não tem jogo fácil. Não acha que vai ser mamão com açúcar. A gente dá o favoritismo. Alguns acham o Vila favoritaço. A realidade é que tudo aí vai em torno do Vila. Agora, assim, o Vila tem que fazer o que ele vem fazendo. Tem que ter sangue nos olhos, faca nos dentes e entrar para como se fosse o jogo de acesso. É isso que o Vila vai ter que fazer diante da equipe do América.
2: Agora, para quem quer subir, Nilton, pode vir mala, pode vir bolsa,
4: não,
2: pode vir maleta.
4: Concordo.
2: Pode vir o que for, passa
4: claro,
2: por cima.
4: Claro.
2: Agora essa palavra cabe hoje. Tem a obrigação de ganhar.
4: O Vila hoje, ele tem que ter aquela pegada que teve contra o Goiás.
2: Tem obrigação de ganhar.
4: Se não tiver.
2: Aí se complica,
4: exatamente.
2: Hein?
4: Exatamente.
2: Pode ver até perder algumas posições, porque time que busca acesso.
4: Você quer ver um time que vai encostar em pontuação no Vila? É o CRB. CRB pega a Ponte Preta agora.
2: Não, tem CRB
4: tem
2: Atlético.
4: 45. Não, pois é, mas eu tô falando nessa rodada de agora. Sim. O CRB, ele vai chegar aos 48 pontos.
2: Então, para que isso, ó, o Vila vai pegar um, vou dizer, ah, adversário fácil. Não é que é fácil. A bola rola, a dificuldade, ela existe.
3: É fácil, sim.
2: Mas um time que tá perdendo, que tá lá embaixo, o objetivo dele é sempre o quê? Sempre perder. E vai sempre perder. Não adianta, não tem que... Quem perder ponto para América e Ponte Preta vai ter dificuldade. Lá no final...
3: Vai fazer falta.
2: Vai fazer falta.
5: Não, posso ir além. Custa acesso. Perder pontos pra esses
2: como custou,
5: times aí, ó.
2: A gente já tá calejado de ver isso aí, ué. Vai lá, um time rebaixado perde ponto. Ah, foi só, vamos recuperar. Não recupera, não. Não recupera. E a hora que os outros clubes estão crescendo, chegando firme na competição, você... Ó... Não tem outro resultado. Esse é o jogo que não negocia resultado.
3: Cara, mas vamos partir do princípio que o Vila não tá negociando resultado, nem jogando em casa, nem com os líderes. Nem clássico. Fora de casa, teoricamente, vamos dizer em casa, porque jogou em Goiânia também, no estádio Antônio Soares, também não negociou. O Vila vai negociar com a América? Rapaz, a verdade é nua e crua. E os torcedores do Vila podem ficar bravos, podem chorar, podem falar o que quiser, né? Mas se perder pra América, não merece subir, cara, tá doido. Nós estamos falando aqui do Vila Nova brigar pelo quê? Pela liderança, dá pra chegar agora nessa rodada.
5: Sim.
3: Né? Vai ter confronto direto aí dentro desse G4 aí agora. Então se o Vila perder pro América, que eu acho praticamente impossível, talvez a maior tragédia dessa rodada fosse o Vila empatar com o América, que existe uma possibilidade, porque futebol ele pode acontecer de tudo. Vila Nova pode ter um pênalti marcado contra si, pode ter um jogador expulso que iguala um pouco o jogo, né? E que abala a confiança também do time, mesmo jogando em casa com o apoio da sua torcida, que depois que a bola rola ali, toma um gol desse ou tem uma expulsão, o jogo iguala, né? Mas assim, é uma tragédia falar empate jogando no Oba, porque o Vila vem ganhando de grandes times dentro da Série B jogando em casa, então não pode pensar em empatar ou perder pro América. Qualquer resultado que no Oba, né, nessa sexta-feira que não seja a vitória, pro Vila é prejudicial. E uma coisa eu falo: no final do campeonato, meu amigo, perder ponto pra esses times aí, vai custar acesso.
5: 1:10, 1:10. 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
2: Só trazer um dado aí que é interessante. O Vila tinha um saldo bom de gols, né? Tinha um saldo bom.
5: Mas ainda tem.
2: Tem, mas o povo já encostou. O povo já encostou. O Vila tá com um saldo de 9. E os outros têm 7, 8. Mas já tá libera, já tá num saldo bom. É a hora de pagar, dar o troco que aconteceu lá em São João del Rei. Agora contra o América.
5: Fazer o América pagar?
2: É, alguém tem que pagar, Guga. Alguém tem que pagar, infelizmente tem que ser o América. Ah, tomou 5 gols na penúltima rodada, acha um clube aí pra pelo menos melhorar esse saldo de gol. Então, aí melhora ainda o número de vitória. Então tem que ver isso também, tem que jogar com o regulamento. O regulamento diz o quê no critério de desempate? O saldo de gol não entra?
5: Número de vitórias e depois saldo de gol.
2: Exatamente, então é a oportunidade. Ah, mas vocês estão faltando com respeito com o América. Amigo, eu não tenho culpa se o América tá na penúltima colocação. O Vila é diferente. Mesma coisa seria se fosse o contrário. Você acha que a imprensa lá de Minas, lá de BH, não estaria colocando essa situação pro América buscar uma goleada também? Com certeza. O respeito ao América é antes da bola rolar. Rolou, tem que fazer igual Londrina fez com a Ponte Preta. Enfiou 6. 6 e ficou o respeito ali. Então, se o Vila quiser apagar uma imagem que ficou naquela rodada contra o Atlético, essa é a oportunidade.
5: 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Para fechar o bloco do Tigrão aqui, vou passar aqui por algumas mensagens aqui do nosso chat. André Luiz Tigrão, tem mais vitória que todos. Clemilson Félix, ele tá criticando o Iago. O Iago é o maior culpado desses tropeços do Vila. Ele fica falando que é um jogo muito fácil, aí nessa...
3: Não jogo bola não, mestre.
5: Aí nessa fala, chega os adversários, vai lá e cresce.
3: Ué, mas vem cá, eu não faço preleção pra ninguém não, eu tô falando a verdade, ué. Você quer falar pra mim que se o Vila Nova perder pro América, ele merece o acesso? Não merece, ué. Os outros... Cara, nós estamos falando de uma competição que tá nivelada lá no alto. Olha pra você ver.
5: O critério vai decidir
3: aí classificado. Tá maluco, mestre? Oh, nós estamos falando que os 8 primeiros colocados têm chance, até de título ainda. Como é que um time que perde pro América Mineiro vai brigar? Vai brigar pelo... Vamos pegar o exemplo de quem é um dos poucos times que perdeu pro América? O Goiás. Vai brigar pelo que o Goiás? Por nada, amigo. Perdeu pro América jogando fora de casa com chance de aniquilar o América de vez. Vai brigar por alguma coisa? Não vai. Não tem chance nenhuma. Agora... O Vila perder aí é outro time que não vai ter chance, porque o América até agora só venceu duas equipes. Fora de casa foi só o Fortaleza. Somente o Fortaleza numa noite que parece que tudo pro Fortaleza deu errado. Se o Vila Nova for o Fortaleza dessa vez, meu irmão, aí você esquece o acesso, que aí eu cravo pra você aqui no programa de segunda-feira. O Vila perdeu pro América, ele não sobe.
7: Ué, que isso, é?
3: Tô te falando, se que perder isso, pro América não sobe.
7: Que isso,
3: cara. Moço, não tem como
7: claro resultar. Isso não.
3: Eu tô falando
7: tomou
3: e vai acontecer.
7: O Atlético e recuperou de novo.
3: Mas vem cá, mas aí você tá jogando fora de casa. Não, contra um Atlético.
7: Para com isso.
3: Ô, motor, como, pelo não, amor de Deus, sua não. Comparação agora foi louca
7: não,
3: demais.
7: Não fala isso não,
3: motor,
7: bicho.
3: Você tá. Olha os jogadores do Atlético.
7: 10 rodadas ainda, Iago. Pode mudar muita coisa nisso,
3: pode, Iago. Pode. Só que você tá esquecendo o seguinte: o Vila dentro de casa perder pra um adversário fraco como o América, o que que esses outros adversários que vão jogar com
7: tá
3: Vila
7: muito
3: aqui,
7: igual.
3: Que são não.
7: Tá,
3: não pode.
7: O campeonato esquece. Tá muito igual.
3: Esquece. Perdoa o Vila aí, motor. Porque se você falar pra
7: não, mim. Não, eu time, não. Você time... tem que perdoar. Porque você tá falando pro Vila, se perder o jogo não sobe mais. Quem tem que perdoar sou eu ou é você?
3: Não, aí é a minha opinião, né?
7: Então a minha opinião eu tenho. Você tem a sua. Não, e eu tenho que perdoar o Vila?
3: Não, você tem que perdoar.
7: Não,
3: o time
7: amigo,
3: que perder pro América não sobe.
7: Perdeu o jogo hoje. Não é terra arrasada, não é pra falar assim que ninguém presta mais, para com isso,
3: cara,
7: não faz isso
3: falar um negócio
7: não.
3: Pra você. Deixa eu
7: faz
3: falar um negócio,
7: não.
3: Deixa eu falar um negócio pra você.
7: Coitado,
3: o torcedor do Vila que tá aí no chat, ele vai concordar,
7: vai,
3: cara. Não
7: vai.
3: Tem como perder pro América.
7: Então, se perder pro América, não sobe.
3: Cara, deixa eu te falar. Não, eu tô cravando aqui, se perder, não sobe.
5: Então, fala de novo, mano. Pra dar o corte.
3: Se o Vila perder pro América, ele não sobe. Não sobe, não tem medo de falar não, motor, não fica em cima do muro não, pode me bater, me xingar, falar o que quiser, se o Vila perder não sobe, né, porque cara, o Vila vem passando por isso em 2023, quantos pontos faltou pro Vila subir?
5: Um
3: ponto, jogando fora de casa contra o ABC rebaixado, o Vila não deu conta de ganhar do ABC no primeiro turno, em casa o Vila empatou, o Vila sai atrás do placar, se eu não me engano, toma, e consegue empatar,
5: no finalzinho,
3: 2-3 minutos, eu tava assistindo o jogo. Quantos pontos faltou?
5: Um.
3: E qual foi o jogo que tirou o acesso do Vila? Foi o primeiro turno ou foi no segundo?
5: Os dois, né?
3: Mas foi do assim. Segundo, do primeiro. Você falou pra mim que faltou um, não foi?
5: Faltou
3: um. O Vila deixou de ganhar 2, jogando em casa. Esse é o jogo que tira acesso de time que tá brigando.
5: Ó, e o pessoal tá concordando aqui com o Iago.
3: Mas é verdade, eu não tô mentindo não, aí. O Vila hoje, cara, tem um dos melhores ataques da Série B. Tem um dos melhores meio-campos da Série B. A defesa não é tão boa porque fica mudando muito, porque ou é lesão, ou é suspensão, mas é, tecnicamente, uma defesa aceitável. Como que vai perder para um América que não tem nenhuma posição em destaque e já está rebaixado dentro do campeonato, né? Agora, loucura é achar que um time que consegue perder, a prova disso é o Goiás, véio. Foi um dos poucos que perdeu pro América. Vai brigar por alguma coisa? Eu te pergunto, motor, o Goiás briga por alguma coisa?
7: O Goiás tá na 12ª colocação.
3: Ele perdeu pro América, ele vai brigar pelo
7: pois
3: quê?
7: Pois é, mas o Vila não perdeu ponto assim do jeito que você tá falando.
3: Exatamente,
7: não.
3: Um time que tem o retrospecto
7: tem
3: e os números
7: aqui,
3: dentro de
7: isso,
3: casa.
7: Ó, eu
3: não
7: queria
3: pode
7: muito
3: perder.
7: Poder te dar essa certeza aí que você tá falando aí, mas esse seu comentário é muito raso. É raso demais
3: não,
7: você
3: não é raso,
7: chegar
3: não.
7: Pra mim
3: não
7: e falar é raso, assim, não. Ó, Vila perdeu hoje, não sobe.
3: Não é raso, não.
7: Aí na outra semana o Vila ganha, aí você vai falar, agora o Vila sobe. Porra, não, não, não dá,
3: não,
7: pô.
3: Não
7: dá. Como não, que eu vou saber mudar,
3: motor,
7: daqui 10 rodadas
3: motorzinho,
7: que se o Vila perder hoje ele não vai subir?
3: Diferente.
7: Cara,
3: de
7: é
3: você,
7: muito raso,
3: diferente
7: pra te
3: de
7: falar
3: você,
7: a verdade.
3: Muito eu raso. Eu vou te falar e vou cravar. Se isso acontecer, que eu duvido muito pouco, eu vou te falar um negócio, eu cravo pra você na segunda e eu reconfirmo isso aqui.
7: Mas você não vai pescar não, né?
3: Não, vou não.
7: Não vai pescar, não vai
3: motor,
7: arrumar alguma coisa.
3: Você tá comentando o futebol goiano aqui há tanto tempo, você tá vendo os nossos clubes goianos ficando fora da Série A por causa de um ponto, cara.
7: Não,
3: o Goiás viveu isso ano passado, cara. Isso aqui não é torcendo contra, não. Tem, você que tem torcedor aí que acha que eu tô torcendo. Tô não, cara. Eu tô me lixando. Eu queria ver os três na Série A, não é possível. Então que vá o Vila, que vá o Atlético, né? Pelo menos o futebol goiano, ele vai ter um nível elevado. Mas olha só, o Goiás viveu isso e o Vila já viveu isso por mais de uma oportunidade. Um pontinho, dois pontinhos perdidos pra time que já abandonou o campeonato e já tá rebaixado, mano. Vai por mim.
7: Cara,
3: faz
7: mas
3: falta demais.
7: Sabe por que que eu não te falo? Porque olha o campeonato. Olha o campeonato. O Fortaleza perdeu pra quem? Perdeu pro América.
5: E pode ficar fora.
3: E pode ficar fora. O campeonato vai cobrar do América esses três pontos aí, você pode ter certeza. Vai cobrar. Você tá achando que vai ser diferente o campeonato pra eles?
7: Vai não, vai não. Atenção, o Fortaleza perdeu pro América, mesmo assim ele não perdeu e não está perdendo, muito pelo contrário, até crescendo na competição.
3: Mas espera chegar no final pra gente ver se esses pontos não vão.
7: Ah, não sei não, cara.
5: 1:19, eu vou ali no bloco, volto porque eu quero saber a opinião do Newton, que ele tá aqui caladinho, olhando assim de canto e óculos. Daqui a pouquinho o Newton chega com um comentário aqui no Esporte em Debate.
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7: Ramos. 1:27, este é o Esporte em Debate. Vamos juntos até três da tarde aqui trazendo, né, o Esporte em Debate com as opiniões. O debate ele continuou aqui no intervalo aqui nos estúdios da Bandeirantes Goiânia. 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Newton César, me responda. Caso, para o Iago, caso o Vila Nova tropece no América Mineiro, o Vila não sobe. Esse foi o comentário do Iago. O Wesley rebateu, ele disse que tem campeonato pela frente ainda e que não dá para se basear nesse resultado, um desastre, uma tragédia do Vila não subir no final da competição. Quero saber a sua opinião, Newton.
8: Cara, eu assim, com carinho e respeito os meus pares de mesa aqui, eu não penso nessa possibilidade.
7: De?
8: O Vila não ganhar. Eu entendo o seguinte, eu mais do que ninguém aqui nessa mesa, eu não sei sua opinião, mas em relação ao Wesley e também o Iago, eu sempre falei abertamente que o meu sonho é ver o Vila na Série A do futebol brasileiro. Se tem um cara que torce e espera isso acontecer, sou eu. Eu sempre falei claramente, eu entendo que o Vila, ele está tendo de novo uma grande oportunidade. Tudo tem cooperado para isso, a chegada do Guto, a condição financeira, você não

0: ouve mais falar que o Vila está devendo isso, aquilo. Você não vê jogador reclamar falta de pagamento lá no Vila Nova. Você não vê um sinão entre a diretoria do Vila. O que falta o Vila para ele consolidar e dominar o futebol goiano nos próximos anos é chegar à elite do futebol brasileiro. Então, assim, eu me perdoe você, o Iago e também o Wesley, mas eu não posso, porque assim, eu confesso então, que eu não penso nessa possibilidade que o Vila não consiga vencer a equipe do América. Claro que o futebol não é uma ciência exata, mas a essa altura do campeonato, pela performance, pelo desempenho da equipe do Vila, eu não tenho como assim analisar da possibilidade. Ah, e se o Vila não vencer? O Vila não venceu na rodada passada, como também ninguém venceu. Se ninguém vencer e o Vila não vencer, segue tudo igual. É isso aí. O João lamentou profundamente o Vila não ter vencido a equipe do Avaí. Só que ninguém que estava à frente venceu. Iago, um exemplo. Avaí que o Vila não vence. Se ninguém que está à frente aí também não vence, vai não, seguir Milton, da mesma forma. Quer... Entendeu? Mas eu, com todo o carinho e respeito, que eu não posso a essa altura do campeonato, eu vi Vila ganhar de Fortaleza, eu vi Vila bater no Goiás, Atlético. Eu vi Vila bater no Atlético, aí eu chegar aqui e ficar discutindo se o Vila não ganhar, se o Vila não ganhar, se o Vila não ganhar, de uma coisa eu posso garantir, dessa equipe de esportes aqui, nos debates, eu sou o cara que mais quer ver o Vila Nova.
1: Mas vem cá. Mas vem cá. Então para de dar uma de motorzinho e desce de cima do muro. Porque assim, você imaginou até os adversários do Vila tudo perdendo, mas não imaginou o Vila perdendo. Que futebol é esse, Nilton?
0: Não, pra mim o
1: Vila. Você tá parecendo o Jorge Brown, presidente do Vila?
0: Essa possibilidade
1: acontece. Não, não é minha, não. Foi levantada pelo nosso apresentador. O Vila perca. Não. Se o Vila perder.
0: Não, mas não. Aí depende dos outros resultados aí.
1: Pois é, mas aí você analisou até os outros times perdendo, mas não analisa o Vila perdendo.
0: Sim, mas aí é o que eu estou citando o seguinte. Eu não acredito nessa possibilidade.
1: Não, mas não é pra você acreditar, não. Perfeito. É só você analisar qual é o prejuízo do Vila caso ele perca em casa.
0: Claro.
2: O prejuízo é um acesso.
1: Eu já vi isso acontecer diversas vezes.
0: Eu analiso o seguinte. Pra mim, dos 6 jogos do Vila, o Vila batendo 5, o Vila, ele consegue a sua classificação. O que eu cito assim. Para mim, o Vila chega a 63. Com 63, você tá dentro. Só que hoje, o que é que eu penso em termos de Vila Nova? Primeiro ou segundo colocado. Exato. Não dando que seja terceiro ou quarto, porque você tem a vantagem
2: de jogar em casa os dois, o último jogo e o resultado
0: ruim demais. Você classifica em quinto e sexto. Não é isso? Então, assim, para quem quer subir, não tem como você pensar em derrota, não, nem empate.
2: Não,
0: nem
2: mas empate isso aqui todo aqui mundo concorda.
0: Outro detalhe, eu falei, bati nessa tecla. Falei aqui depois do jogo, quem nos acompanhou, você estava aqui, Gustavo, e o João comentou, que eu falei, cara, o sentimento era que o Vila poderia ter vencido o último jogo. Não deu. Aí eu falei assim, João, talvez não seja tão ruim, porque os que estão à frente
3: tropeçaram.
0: Agora, eu já estou mostrando aqui que o seguinte, o Atlético encostou, para mim o CRB vai chegar a 48 pontos, o CRB joga com a equipe da Ponte Preta. Então, a essa altura do campeonato, o Vila precisa vencer. Eu entendo que para o Vila conseguir o objetivo, ele tem que ganhar. Se o Vila empatar aqui, o Iago falou da possibilidade de se perder para ele estar fora, o Vila já vai se complicar. Esse campeonato brasileiro, você tem que manter uma média. Qual é o meu prognóstico? Goiás, Avaí, América e Londrina. O Vila tem que conquistar 10 pontos dos 12 disputados. Aí o Vila fica numa situação boa. Agora, eu não vou trabalhar com essa possibilidade de perder. Porque eu nesse aspecto que o Iago está falando aqui, uma derrota seria péssimo. Porque
2: agora,
0: assim, a bala.
2: Agora, se ele trazer aqui na mesa, Nilton, se ele trouxer aqui na mesa, se o Goiás perder o próximo jogo, já era acesso.
1: Mas aí já era muito
2: sim.
1: Tempo.
2: Isso aí já aí era muito sim tempo. Você teria. Ô, Lívia,
0: eu aqui é o seguinte, eu cheguei aqui e falei assim, ó, no jogo passado. Eu sempre acreditei no Goiás. Eu fiquei sozinho falando, não, o Goiás vai brigar pela sexta posição. Depois que o Goiás perdeu pro Fortaleza e pro Vila, eu tenho o meu ponto de vista que não vai. Agora.
2: Matematicamente, agora, não, existe. Existe.
0: E tanto que o seguinte: o Goiás chegou a quantos pontos? O
2: Goiás tem 39.
0: Eu penso, na minha opinião, que o Goiás vai bater no Avaí aqui no domingo. Ele vai a 42.
2: Isso.
0: Aí o Goiás, ele vai chegar vivo. Ô, Goiás!
2: Tá vendo?
0: Ô, Goiás! Você sabe o que é a vida, Wesley? Eu vou voltar lá atrás. Naquele ano que o Vila decidiu, o Vila era o time que menos chance tinha. Você lembra disso?
2: Foi.
0: Todo mundo que tava na frente, o Vila chegou a ter 2% na de matemática chance. Daquela faculdade lá de Foi. Minas Gerais. 2% pro Vila chegar e conseguir o acesso. Os negócios foram dando certo daqui, dali.
2: Dependeu
0: daqui,
2: só
0: daqui.
2: Dele.
0: Exato. A gente é porque nós trabalhamos aqui e nós temos que dar opinião de não acreditar, de acreditar. Agora, igual assim, o Goiás, como você falou, matematicamente o Goiás tem chance.
2: Ué.
0: Tem 30 pontos, não é isso?
2: Tem, e outra.
0: O futebol já mostrou isso. Tô citando um exemplo do Vila. Do Vila naquele ano com o Igor, mudou de treinador.
2: Isso.
0: O Vila tinha 2%. Era o que não tinha nada. Foi indo.
2: Virou 99.
0: Aí o Atlético, que não dependia mais só dele, o que é que aconteceu?
2: Encaixou o resultado.
0: O Atlético subiu.
2: Então.
0: O ano passado, qual era o time que tinha menos, menos, né?
2: Era o Remo.
0: Chance de subir o Remo.
2: Era
0: quem
2: o Remo.
0: Subiu?
2: O Remo.
0: 60 pontos,
2: 60
0: não foi?
2: 60 pontos, os outros resultados foi dando certo.
0: Na
2: ele fez a
0: rodada,
2: parte dele.
0: O Criciúma não deu conta de ganhar, o Goiás perdeu.
2: Nem o Novo Horizontino.
0: Exatamente.
3: Com esse comentário, sabe o que eu tô
0: crendo? Não, eu o seguinte,
3: é bom os que tá lá dentro
0: não,
3: do G6 ficar
0: mas
3: esperto.
0: Eu falo sim o seguinte.
1: Abre não
0: os deixa eu te falar pra você.
3: Fala.
0: Não tem nada definido.
2: Tem não, gente.
0: O campeonato brasileiro. Não, mas agora ele começa pra valer.
2: Na funila.
0: É o que eu sempre falo. Se esse campeonato fosse mais curto, o Tigrão tava lá dentro. O problema é que o campeonato
2: mais curto
0: é muito
2: se subisse
0: extenso.
2: Quatro, né?
0: Exatamente. Mas assim, eu entendo e o Wesley bate na tecla pelo desempenho do Vila. Eu sei que nessa fase agora, tem aquele fator de falar, o Vila pode amarelar. Não, o Vila na hora do vamos ver.
3: Seca bagaço.
2: Seca bagaço.
0: Então assim, o Guto.
2: Ele tem que quebrar
0: ele
2: isso.
0: Certamente sabe disso, que ele vai ter que quebrar isso agora.
2: Quebrar isso.
0: Pro Vila subir. E na vida é o seguinte, cara, às vezes você tem chance, a oportunidade ela passa e a oportunidade voltou pro Vila novamente. Pelo trabalho que o Vila vem fazendo. Então, o América não pode ser empecilho. O Londrina não pode ser empecilho. O Vila, se ele ganhar os 6 jogos aqui, aí eu falo pra você que o Vila, na pior das hipóteses, Wesley, o Vila vai ser
2: 4.
0: O segundo, não. Que eu, ganhando 6 jogos aqui, o Vila chega a 66 pontos.
2: Aí sobe
0: pra
2: direto.
0: Mim, o segundo. Isso aí.
2: Aí sobe
0: então,
2: direto.
0: Então é o seguinte, só que o Vila não pode jogar como jogou o segundo tempo com o Avaí.
2: Não.
0: O Vila de amanhã, com estádio lotado, torcedor, o Vila tem que ter aquele tesão, aquela vontade que teve contra o Goiás. Sabe?
2: Exatamente.
0: Não é isso?
2: É.
0: Certamente o Vila já acertou bicho, prêmio, porque o Vila, pra mim, está a 6 jogos de conseguir o acesso. Ele tem 10, mas para mim o Vila está 6 vitórias. Ele vai ter que conseguir
2: agora,
0: isso para ser o segundo colocado. O Vila tem que conseguir dar 60%.
2: Aí eu te falo, o Vila
0: né?
2: Com 6 jogos, ele faltam 10 rodadas, né?
0: Exatamente.
2: Ele tem 4 jogos descartáveis. Se são 6 para 10.
3: E é contra os concorrentes.
0: Porque aqui é o seguinte.
1: Só que o descartável é os mais difíceis, que é o final.
0: Não, mas aqui, o Iago esquece. Deixa eu te falar, Iago. Na vida não tem nada fácil. É igual um exemplo. Você, para chegar aqui na Bandeirantes, você apresentou algo que pudesse despertar o interesse do Joãozão. A vida, ela é assim. Eu sempre sonhei na minha vida e ralei pra caramba. Fala, pô, um dia eu quero trabalhar nas melhores rádios de Goiânia, com as melhores equipes, você paga um preço. A realidade pro Vila, que eu, em relação ao que o Iago fala, ele tem jogo duro contra o Novo Horizontino, contra o Juventude e contra o Criciúma. O que é mais fácil? Não, mas aí eu tô te colocando aqui, porque eu trabalho, a minha matemática é que o Vila não dependa do último jogo
2: chegar contra
0: o
2: Fortaleza.
0: Seria mais fácil pro Vila jogar aqui em Goiânia ou jogar com o Criciúma lá, o Novo Horizontino lá
2: aqui,
0: e
2: ué.
0: O Juventude lá.
2: Aqui,
0: se um
2: mata
0: time
2: aqui,
0: do
2: ué.
0: Porte do Vila chegar numa reta dessa e você não dá conta de fazer o resultado na sua casa, não merece subir.
3: Mas eu posso falar uma coisa?
1: Não, aí, merece, tá vendo? Tá vendo que
0: não
1: você
0: merece.
1: Tá vendo que você
0: mas não significa que não se vai, perder, não. Não significa.
2: É diferente,
0: que,
2: o não merecer.
0: Não significa
2: subir.
0: Que se o Vila não ganhar, ele não sobe.
2: Não, significa não, hein?
0: Mas, psicologicamente, esse negócio do Vila amarelar, na hora do vamos ver o Vila
1: vai acontecer?
0: Um exemplo, o torcedor do Atlético, eu vejo nas participações aqui, o torcedor do Atlético sempre bate nisso.
2: Na hora
0: o
2: do vamos ver.
0: O Sargento Nunes, ele é campeão, faz assim, na hora do vamos ver o Vila no.
2: Vila no amarela.
0: Então, assim, ó, o Guto, ele tem a chance de ser eternizado na equipe do Vila. O Alarcón Pacheco, o Hugo Jorge Bravo, cara, pra administração do Hugo, na minha opinião aqui, só falta ele conseguir falar assim, ó, chegamos.
2: É.
0: Porque a vida muda.
1: Mas vai nessa contagem regressiva.
0: Não,
1: viu? Abre
0: eu não
1: essa
0: tô...
1: contagem
0: deixa eu te falar
1: você
0: pra você.
1: Nilton, deixa eu te contar aqui um negócio, só te intrometer rapidinho.
0: Fica à vontade.
1: Rapidinho.
0: Fica à vontade.
1: Torcedor do Vila, ele tem, você tá achando que aquele não acesso, ele cicatrizou, Nilton, mas tá ali.
0: Sim, agora.
1: Aquele ali, toda vez que o Vila tiver a oportunidade de jogar contra um América da vida desse jogando em casa, que ó, inclusive pode custar a sexta colocação pro Vila, ficando um ponto atrás do CRB. Isso porque nós temos um confronto entre Atlético e Criciúma, é isso?
3: Não,
1: é Atlético.
3: CRB e Atlético.
1: CRB e Atlético. Se não fosse esse jogo, o Vila poderia até sair se o Atlético e o CRB pegassem outros concorrentes dentro do G4. Então, e eu vou falar
0: não,
1: de novo.
0: Sim.
1: Eu vou falar de novo.
0: Sim.
1: Isso custa a sério.
0: Iago,
1: eu depois, o Wesley tá jogando,
0: não,
1: tá querendo jogar.
2: Eu tô jogando,
1: cima,
2: não, rapaz.
1: Pra cima
2: não,
1: de mim.
2: Eu?
0: Sim,
2: tá,
0: mas.
2: Eu tô jogando, não.
0: Mas eu entendo que a vida é assim, ó. É, eu tenho essa convicção, isso aqui tá dentro de mim, que na vida é assim, ó. Mais cedo ou mais tarde o Vila vai quebrar isso aí.
2: Quebra, na hora
0: vai
2: chega.
0: O objetivo.
2: Vai.
0: Isso é fato. Olha, gente, eu, pra mim, assim, trabalhando no rádio esportivo, vocês vão ver, eu sei que às vezes até na mesa aqui vão discordar de mim, a hora que o Vila chegar na primeira divisão do futebol brasileiro vai mudar o nosso futebol. Vai por mim. Um dos times que vai ser mais afetado, pra mim, fala assim, ó, o Vila bateu na primeira divisão.
2: Eu já tô sabendo o que eu tô achando. Vila,
1: então já tá falando de Série A mesmo.
0: Não, eu tô a possibilidade
1: que
0: o Vila batendo, o Vila... Não, gente, o que eu estou...
1: Eu escutei falar que vai ter ranger de dentes no final.
2: Não, não sabendo não.
0: Não, eu vi uma matéria do Cid Ramos lá na PUC, o Cid pessimista, e olha que o Cid... Ele é
2: Vila
0: doente. O Cid teve uma época aí que queimou a camisa do Vila, não ia mexer mais em futebol. Tava vendo lá, aí ele falou assim, eu não acredito, é Vila Novense. Só que eu sou o seguinte, cara, tem hora na vida que você não pode ouvir os pessimistas. Eu aprendi isso da minha vida.
3: Aqui tem essas... pessimista, Nilton?
0: Não, eu não tô citando, mas você fala assim, num todo, quem torce contra você. É uma das coisas que
2: são
0: eu aprendi na vida.
2: Ante.
0: Quando você começa a obter sucesso, o que mais tem é a pessoa para poder te criticar. Sabe por quê? Porque a sua voz chega. O Vila, ele conseguiu se organizar no futebol. E o Vila precisa, cara, de chegar à elite do futebol brasileiro. Então, o América não pode ser um empecilho.
2: Eu
0: o América
2: tô...
0: não pode
2: eu
0: ser.
2: Já tô
1: o ovo ainda não saiu,
0: olha,
1: não, Nilton.
0: Olha,
1: ainda tá lá dentro.
0: Você tá comentando essa possibilidade.
2: Tá mesmo. Eu tô
0: agora,
2: olhando.
0: eu o seguinte, eu me livrei de uma coisa. Aquele dia que eu vi o Iago falar assim, ó,
2: eita,
0: o Goiás ganha o jogo. Que eu falasse assim, esse
1: cara... Você tava com medo, né, Nilton?
0: Não, deixa eu te falar. Você é um cara que acerta bem. Eu falei, me
2: inacreditável. Mas erra também.
0: Aí eu falei, não,
1: Deus,
0: agora...
1: Deus
0: não, mas... Questão de vivência.
1: Não,
0: tem pessoas...
1: Também, né?
0: Tem pessoas que têm tem percepção em relação a isso.
1: Cara, eu fico pessimista quanto aos clubes goianos, porque assim, eu vi
2: não, Goiás, não é clube goiano, isso. Não, é só o Vila,
1: não,
2: que você tá,
1: não, não é só
2: o
1: Vila, não.
2: Você tá
1: só...
2: cravando que o Vila perdendo pro América não sobe.
1: Jovem, deixa eu te falar, o time que mais ramelou nos últimos 2 anos jogando Série B chama-se Goiás.
2: Mas Esporte Iago...
1: Clube. Foi o time mais ramelão. É porque você tá querendo jogar uma situação que eu tô torcendo contra o Vila.
2: Mas
1: eu não tô... Moço, eu tô torcendo pra Rádio Bandeirantes, eu tô nem
2: eu
1: aí
2: tô
1: pro Vila.
2: Eu tô falando nada, eu só tô você que entrou com essa aí,
1: eu só estou alertando que nos últimos 2 anos nós vivemos isso. O Vila viveu isso em
2: 23. Mas vai quebrar, na época isso do vai túnel, ser quebrado.
1: O Vila viveu isso de novo.
2: Mas pode quebrar, ia.
1: E pode não quebrar.
2: Mas, rapaz...
1: O futebol, ele é jogado.
2: Então, eu tava
1: enquanto olhando... o ovinho tá na croaquinha da galinha, você vai só comentando.
2: Eu tava pensando...
1: Espera esse outro sair, mesmo.
2: Que a gente começa a ver a cabeça do garoto, né? A mente. Bicho, pensa uma depressão em 2027, Atlético e Vila na Série A.
3: E o Goiás na B.
2: E o Goiás na B, Nilton.
1: Pode acontecer? Pode
2: olha
1: acontecer,
2: uma depressão mano. Profunda, Nilton.
1: Como pode acontecer?
2: É isso que eu já
1: sabe o que pode
2: sabe?
1: Acontecer também? Pode ir pra um quadrangular Vila Nova e Atlético, o Vila tascar a mão na orelha do Atlético, tirar o Atlético.
2: Pode!
1: E aí a depressão é sua. Você tá falando, você tá querendo falar de torcer. Aqui nós
2: Mia
1: não estamos torcendo. Nós estamos comentando.
2: Mia motor, não,
1: se acontecer
2: eu não jogo.
1: Do Vila, se acontecer do Vila Nova, eliminar o Atlético Goianiense num playoff.
2: Parabéns
1: pro
2: Vila.
1: Infarta.
2: Oxi, motor, meu coração motor, é bom, rapaz.
1: Você vai pescar uma semana.
2: Deita, eu nem gosto de pescar.
3: Morre. Ô, vou morre. Deixar vocês brigarem ali, porque não, eu vou não, primeiro no fecha. No... fecha então, Nilton.
0: Eu pra mim, hoje é dia...
3: Hoje é 17 de setembro.
2: Então, se isso acontecer, vai ser assim, ó. O programa vai pra 3 horas de programa, não é?
0: 3.
2: Então seria... É 1 hora Vila, é 1 hora e 20, 1 hora e meia Vila, 1 hora Atlético e 30 minutos Goiás.
1: Não, 30 é pouco, tem que falar mais de time de Série A, mesmo. É 15 minutos. Estourando.
3: Ué,
2: eu cutuco, os caras ficam ruins.
3: Conclui, Nilson.
2: Subiu na Série A.
3: Esqueci. Segue o fluxo. 1h46, olha, escuta só, você tem 40 anos ou mais. 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E o Marcelo Gama tá comigo e vai me responder. Ô Gama, é verdade que forçar a urina a sair pode distender o músculo da bexiga? Ótima tarde para você. Responde pro meu ouvinte.
4: Com certeza, Guga. Ótima tarde para você também. 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
3: E para aquele ouvinte que quer hoje mudar essa realidade, voltar a ter aquela disposição, aquela energia e ter uma saúde de garotão, o Marcelo Gama, tá valendo aquela condição da primeira hora aqui do nosso Esporte em Debate?
4: Tá valendo, Guga, tá valendo. Aliás, bombou mais uma vez, parabéns aí pela audiência dessa rádio muito especial aqui para nós, que é a Rádio Bandeirantes. 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
3: 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Cara, o Wesley, ele trouxe, ele comentou um absurdo.
2: Ué, aqui absurdo na Rádio por quê, ué?
3: Você comentou um absurdo e ué, você entendi, mexeu com a ué. Torcida Esmeraldina.
1: Ô, Wesley, sabe o que o Wesley fez com um comentário só?
3: O quê?
1: Ele pegou a história de 50 anos que o Ailê construiu em Goiás e jogou no lixo.
2: Não, mas não sou
1: porque
2: eu,
1: ele falou,
2: não.
1: Ele falou que um acesso pro Vila que nunca pisou numa Série A pega toda a história do Goiás que o Ailê Pierre construiu 50 anos e joga no
2: rapaz.
1: Lixo.
2: Rapaz.
1: Amassa, ele pisou na história, pisou na bandeira
2: aí
1: do Goiás.
2: Vou, aí agora
1: você
2: eu
1: acabou
2: vou...
1: com a história isso, do Goiás.
3: Sabe por que ele
1: comentário
3: por que ele fez isso?
1: Assim aí, como você fez com aquela história do Vila, aquela
3: não,
1: hora da camisa.
3: Não. Mas aí ele é igual folha de bananeira.
1: É.
3: Agora ele tá indo com a torcida do Vila.
1: Eu
3: agora
1: não.
3: Ele virou motor, amiguinho da torcida
1: Vila
3: do
1: Vila. Pode subir cinco vezes. O Vila pode subir cinco vezes, que o Goiás sempre vai ter o espaço dele, porque 50 anos de história dentro de uma Série A, dentro de Sul-Americana, Libertadores, se sempre finalista de Copa do Brasil.
2: Tempo,
1: você não apaga, não, mestre.
2: Você
1: não,
2: parado no tempo, os concorrentes passam.
1: Mas pra passar ainda falta 30 anos.
2: Não, mas
1: você tem que respeitar a história do Goiás.
2: Isso.
1: Você não pode pisar na história que o Goiás construiu ao longo desses anos, não.
5: Eu entendo aqui, não é no, a gente respeita, evidentemente, tudo que o Goiás fez, o maior do Centro-Oeste, todo o processo. Agora, que o Wesley falou, o Vila numa primeira divisão
1: nossa
5: e o Atlético,
1: senhora.
5: O Goiás vai perder espaço na
1: e
5: imprensa.
1: Muito.
5: É fato. Mas quanto tempo nós estamos aqui falando do Vila?
2: Que já tá brigando. Vai completar uma hora agora.
5: Quanto tempo nós falamos do Goiás?
2: Até agora nada.
5: Você vê.
1: Tá vendo?
5: Ou o Vila numa primeira divisão no Campeonato
1: Newton.
5: Brasileiro, jogando com o Corinthians, com
1: o
5: Palmeiras, com o Flamengo.
1: Incomoda.
5: Se brincar, vai ter dia que o programa de três horas...
1: Vai ser
5: horas
1: só Vila.
5: Vai ser pouco.
1: Vai, eu tô falando.
5: O que o Wesley falou...
1: É, mas aí
5: falou,
1: acontece, você tá esquecendo.
5: Tem razão.
1: Série A, meu amigo.
5: Série A.
1: Jogando ela, contra esses times aí, você sabe o que é que vem, né?
5: Não.
1: Os nossos times goianos.
5: Se eu te falar,
1: acontecer.
5: Vitória.
1: Ah.
3: Mas se for uma série igual do Atlético
1: eu,
3: de 2024, que tomou pancada cedo, tarde,
5: quando,
3: à noite, madrugada.
5: Quando eu
3: vai
5: falo
3: ser assim?
5: Aqui que o Vila chegando na primeira divisão, e aliás, a torcida do Goiás tinha que orar e torcer pro Vila chegar lá, porque
1: vai.
5: Aí o Goiás acorda.
1: Pra mexer lá,
5: o Goiás acorda.
1: O Newton César, respeito muito a sua opinião, mas eu acredito o seguinte, o senhor tem razão, é óbvio que um time jogando a Série A, ele ganha um espaço muito maior na mídia, porque ele vai passar a ter uma mídia nacional, né? Porque a Série A é o que manda no futebol. Cara, nós comentamos Série B aqui.
2: Então o Vila na Série A, o dia vai ser igual.
3: Deixa eu só falar
1: um negócio. Não sei se vai ser muito diferente. A depender da campanha, você sabe por quê?
2: O Vila na Série A, o dia vai ser igual?
1: A depender da campanha do Vila. Você sabe por quê? Vou te falar por quê.
2: Toda vez que a hora do Vila aí, ó.
1: Você sabe quando começa o Campeonato Brasileiro da Série A? Janeiro. O Vila Nova vai ter que fazer uma preparação em tempo recorde pra disputar um campeonato que nunca jogou na vida. E Série A costuma trazer dificuldades para quem nunca jogou e falta certa experiência, isso estou falando para os diretores, pros profissionais do futebol do Vila, porque jogar a Série A é diferente. É diferente. E quem já pisou lá, a exemplo do Adson Batista, vai ter uma certa facilidade. Não adianta vocês querer rasgar a história.
3: O cara, quando ele casa, qual é o. Assim, quando ele fala assim, na noite que ele casou.
2: A noite de núpcia.
3: Não é? Você não quer saber de fé.
2: Você quer só aproveitar.
3: De convidado.
2: Não lembra da dívida do casamento.
3: Não, nada.
2: Lembra de nada.
3: Isso aí é depois, né? Não.
2: Esquece.
3: É isso, Iago. É porque assim, o Vila, líder, tem 40 anos.
1: Deixa eu te falar.
3: Casa sem planejar. 40 anos, não são 40 dias, 40 meses.
1: Esse seu casamento.
3: Ou vai vislumbrar assim, você falar assim, ó. Chegamos! 100 milhões já tá lá.
2: Pronto.
3: Com possibilidade de Sul-Americana, de
2: Libertadores.
3: Você mudar.
2: Ainda tem uma Copa do Brasil.
3: Ou 40 anos, Wesley, é como você ficou 20 anos andando de coletivo.
2: 20 anos.
3: Depois mais 20 de Fusca. E fala assim, Wesley, vai na melhor concessionária e escolhe o carro que você quer. A partir de hoje. Qual hotel bom você quer?
2: Vixe, Maria!
3: Viagem boa, avião bom! Assim, foi Wesley.
1: Sabe o que você
3: aproveita muito?
1: Esse seu casamento.
3: Agora chegou a sua vez.
2: Aproveita!
3: Não é isso?
2: Exatamente.
1: Você sabe o que acontece com esses casamentos mal planejados? Separação, rapidinho.
2: Mas, 40, você já tá gorando lá.
1: Não, tô gorando, nem
2: já
1: chegou.
2: Tá gorando lá.
1: Você sabe o que é o problema, Wesley? O problema
2: tá
1: é que.
2: Aqui, lá.
1: Depois que você tomou uma enquadradinha, você começou a levantar a bandeira do Vila aqui, mas não adianta. A torcida do Vila não vai esquecer tão fácil, não.
2: Eu não sabia o que eu falo aqui, doía tanto pra você. Você machucou.
1: Pra mim, não.
2: Mas é machucou, verdade.
1: Você machucou os Vila Novense, agora você tá tentando, sabe o quê?
2: Subiu até o Vila pra Série A.
1: O Josão vai
2: separar aqui, ó.
1: Parabéns.
2: Uma hora e meia pro Vila, uma hora pro Atlético e meia hora mais uns comerciais pro Goiás.
1: Tá bom, aí. Tá bom, aí. Faz por merecer, porque isso já aconteceu com o Vila.
2: É.
1: Isso já aconteceu com o Atlético. Isso é normal. Então, a mídia de se falar
2: Série
1: A é muito maior. Não, eu não tenho que aceitar nada. Eu tô aqui só contradizendo que o jeito que você fala. Você desrespeita a história do maior clube do Centro-Oeste.
2: Eu tô pedindo pra eles abrirem o olho.
1: Você não tá pedindo.
2: Porque a concorrência passa.
1: Você tá colocando como um fato.
2: Eu estou aqui. Alertando. É. O Goiás ali, ó, ficou ali, ó, parado no tempo. O Atlético já tá aqui, ó, dividindo o protagonismo no futebol goiano. O Atlético parece que tem 9 títulos e o Goiás tem 9 também com essa. Eu acho que igualou nos últimos 20 anos. Então, ó, não tem essa soberania toda do Goiás que tinha em alguns anos, não,
1: viado. Perdoa o Goiás.
2: O
1: dia que você perdoa o Goiás, melhora.
2: Eu tô querendo.
1: Mas levaram um padre lá essa semana.
2: Levaram
1: o
2: padre?
1: Levou, o Paulo Rogério fez a maior ação dele pelo Goiás.
2: Rapaz, vai melhorar.
1: Levou
2: então,
1: um padre pra poder, né? Rezar lá no gramado.
3: Foi lá nas goleiras? Foi lá nas goleiras? Nos gols?
1: Foi no vestiário. Ele fez muito pelo Goiás, as coisas agora vão começar a melhorar lá.
2: O muito que ele fez,
1: agora qual se, foi? Ele, se ele pagar o salário, foi levar o padre.
2: Não,
1: ele não pagou ninguém.
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2: Só para afirmar os números que eu falei agora, são 9 títulos do Atlético, 9 do Goiás, 1 do Grêmio Anápolis e 1 do Vila nos últimos 20 anos. Olha o tanto que o Goiás estacionou. Para quem era, Nilton, o soberano, o grandão, que sobrava, entrava no Campeonato Goiano, você já saberia quem era o campeão. Agora você já não sabe mais, hein? Então, ó, não é pro torcedor esmeraldino, não, porque o torcedor, nesses momentos, eles crescem mais ainda. Mas é para uma diretoria não apagar a história do seu Ailê. Não é o Wesley Motorzinho que tá falando, não. O Wesley não contrata, o Wesley não põe pra jogar, não escala. Então, ó, não sou eu que estou falando. Tá aí, ó, os últimos 20 anos, o Goiás estacionou e os outros cresceram. É só isso que eu tô tentando colocar na sua cabecinha não, e de outros que pensam o contrário.
1: Isso aqui tem um ano.
2: Então isso é fato, falando. É fato. O Atlético igualou as coisas, né, junto com o Goiás. E o Vila, amigo, se não abrirem o olho também, vai igualar, ser protagonista.
1: É, mas já é tempo, aí. O Vila já é protagonista do futebol goiano em 2025 e 26, uai. O Vila foi campeão goiano em 25. O Vila hoje é o melhor goiano colocado dentro da Série B. O Vila não vai ser protagonista, motor. O Vila já é protagonista. E o torcedor do Atlético, o torcedor do Goiás, senta e chora. O Vila já é uma realidade. O que que o Vila precisa agora? Sequência. Não, e o que que o Vila vem fazendo?
2: O Vila precisa confirmar.
1: Mas pra confirmar é só seguir a sequência. Pega a sequência do Vila até aqui na competição. Se o Vila seguir a sequência, ele confirma lá na frente.
3: 2 horas em Goiânia. Olha o Marco Antônio Gabriel aqui, ó. Se o Vila subir, vai ser igual o Remo. Casou com a Série A, mas quem pegou foi o Ricardão. Marco Antônio é torcedor do Goiás.
2: Ah, pra você ver, tanto que o negócio mexe, Nilton. Tem um vidente Vila Novense aqui que falou que o Vila vai pra Libertadores. Libertadores?
3: Já?
2: Pensa o tanto que vai mexer com o futebol goiano. Nossa, Libertadores, o Vila? Aí não vai ter mais aquele, nós chegamos na Libertadores, vocês não. Aí vai ficar difícil.
3: Rafael Afonso. Motorzinho, para de alugar um triplex na cabeça do Iago, tá deixando ele desesperado e triste.
2: É, triplex. Não, moço, aqui é debate. O Iago, ele tem os pensamentos dele, a gente tem que respeitar, ué, como eu tenho os meus, hein.
3: Sargento Nunes, Iago fala como torcedor, ele tem que entender que está aí como comentarista esportivo.
1: Cara, esse tipo de comentário é o mais inútil que existe na vida, porque, cara, vou falar um negócio pra vocês, tem uma coisa que eu faço aqui, é elogiar o trabalho do Vila, do Hugo, do Policarpo, né? Agora um comentário desse, é um comentário que, bicho, isso aí não adianta de nada. Eu não tô aqui pra torcer, eu tenho meu time de coração, pronto, acabou. Isso é um direito de todo mundo, e todo mundo tem o seu time. Agora, quando a gente tá aqui no microfone, nós estamos comentando, né, o que é a verdade. Assim como o meu comentário foi bem embasado sobre a questão se o Vila perder aí esses pontos, vão fazer falta pro Vila lá na frente, sabe por quê?
2: Não, fazer falta não.
1: Vão fazer falta e não sobe. É isso que você queria ouvir? Tá aqui. Eu não fico em cima do muro, motor.
2: Não vou mudar, não.
1: Eu não fico em cima do muro, sabe por quê?
2: O Vila não sobe se ganhar do América.
1: Exato, porque o Vila...
2: Se não ganhar do América.
1: O Vila deixou de somar 2 pontos contra o Avaí, então são 2.
2: Palavras do Iago.
1: O Vila não somou 2 pontos. Se o Vila perde pro América, passa a ser 5. Se o Vila tropeça de novo, passa a ser mais 8.
2: Mas você só tá pensando em coisa negativa, amigo.
1: Não, cara, eu não tô pensando em nada. Eu tô te falando que isso é o futebol, cara. Parece que você não jogou bola... Você não jogou bola? Não, então você viveu isso aí, você viveu isso em grandes clubes que você atuou, fazer falta um pontinho na hora do seca bagaço, você não tem ele.
3: 2 horas, 2 minutos, 2 e 2, rápida paradinha aqui no Esporte em Debate, na volta vamos falar do Atlético que entra em campo amanhã contra a equipe do São Bernardo, 2 e 2.
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7: De volta, 2:12. Este é o Esporte em Debate. Vamos juntos até 3 horas da tarde, trazendo aqui muito futebol, muita opinião para você aqui nos FM 98,7 e também no YouTube Bandeirantes Goiânia. Agradeço aqui a todos que têm participado, interagido conosco no nosso chat do YouTube Bandeirantes Goiânia. É hora de falar do Atlético e este bloco é um oferecimento das melhores marcas do Brasil. 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Deixa eu trazer aqui agora a provável escalação do Atlético Dragão do Brasil para enfrentar a equipe do São Bernardo amanhã lá no ABC Paulista. Paulo Vitor, Varley, Adriano Martins, Júnior Barreto e Guilherme Lopes. Cristiano, Daniel Peixoto e uma dúvida, Henrique Freitas ou Guilherme Marques. Giovani Soares, Coutinho e Gustavo Maia. E aproveito aqui para trazer um complemento. O Atlético divulgou os relacionados para a partida e já trouxe aqui quem desfalca a equipe. O Marrone, o Bruno fora. José e o Leandro Vilela. O trio está entregue ao departamento médico. O Bruno e o Marrone iniciaram a transição recentemente. Os relacionados para a partida são Paulo Vitor e Paulo Henrique, Varley, Guilherme Lopes e Yuri. Zagueiros, Barreto, Adriano Martins, Tito e Natan Felipe. Os volantes, Cristiano, Peixoto, Henrique Freitas, Klebert e Netinho. Os meias, Guilherme Marques e Mateuzinho. Olha o Mateuzinho. E os atacantes, Coutinho, João Pedro, Gustavo Maia e Giovani Soares.
8: Aí é o seguinte, o Vilela, o Iaga figura. O Vilela sentiu, né? Sentiu um desconforto, volta o Netinho de suspensão. Aí já é tranquilo.
9: Não, o Cristiano vai jogar, ué.
8: Não, moço.
7: Pode ser que o Cristiano
9: jogue. Eu ouvi aqui na rádio aqui o Igor falando do Cristiano.
8: Cristiano?
9: É,
8: não sei,
9: Cristiano,
8: né? Eu voltaria o Netinho.
7: Cristiano, Peixoto e Henrique.
9: Ou Guilherme Marques.
8: Eu voltaria nesse meio campo. Peixoto, Netinho e Guilherme Marques.
7: O Netinho tá indo pela mesma via do Pagnussá, sabia?
9: Eu acho que aqui o negócio dele mostrar o dedo, Ele dançou.
8: Rapaz, esse povo tá muito, muito assim, qualquer coisinha.
9: É igual o Mozart com o Wesley Garcia.
8: Qualquer coisinha, esse cara quer punir os outros.
9: Aquele lance lá do Afalha, naquela derrota do Goiás, Wesley nunca mais apareceu pra viajar.
8: Cara, é difícil lidar com essa situação.
9: Baixinho, lá, o Mozart.
8: É difícil, mas enfim, quem tá lá no dia a dia sabe. É, eu, meu time, tá? Meu meio campo, a defesa a gente já sabe quem que é, porque vem jogando junto, não tem mudança, não tem cartão, não tem lesão, mantém a mesma defesa. Aí eu entraria com Peixoto, Netinho e Guilherme Marques. Aí sim eu faria esse trio. O Henrique Freitas, se ele quiser disputar, ele vai disputar com o Netinho. Aí eu disputaria essa condição do Henrique Freitas com o Netinho, aí você veria quem estiver melhor. O ataque é esse que vem resolvendo. Maia, Giovani Soares jogando pra caramba e Coutinho que desencantou na última rodada. Você vai ter banco, você vai ter o jogador, o Mateuzinho, você vai ter o Mateuzinho, você vai ter mais o Cristiano pra substituir no meio campo, apesar que eu gosto demais do Cristiano, né? Como volante ali do Atlético, mas vejo hoje o Netinho numa condição melhor. Então meu time seria esse, mas o time do Roger é Cristiano, Peixoto e Henrique Freitas, não é isso, Guga?
7: É isto.
8: Ah.
7: Abraçado aqui o Iago Rodrigues, ó. Pior que meu xará tem razão. Série A é outro nível. Qualquer ponto faz diferença. Dragão briga pelo título, Guga. Valeu, Iago. Obrigado pela sua participação. 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Tá bem escalado, Newton, com o Cristiano voltando a ser titular na equipe do Atlético e não o Netinho?
9: Tá.
7: Aí, apesar dessa dúvida aqui entre Henrique Freitas e Guilherme
9: Marques. Cara, eu manteria o mesmo time. Já que o Leandro Vilela não tem condições, colocaria o Cristiano e o Atlético tá pronto pra ir lá e buscar a vitória.
7: Simples assim.
9: É, pra mim é.
8: É, manter o mesmo time seria o ideal, né?
9: Ó, o time meteu 4. Se
8: foi bem pra caramba.
9: Poderia ter sido 5. Aí você vai alterar pra quê, tá? Pra mim é só essa alteração de contusão aí.
8: Se mantém essa pressão do meio campo pra frente naquela defesa de São Bernardo, que em casa não consegue manter um bom futebol, em casa, hein?
7: É o segundo pior mandante.
9: E um detalhe, esse jogo pro acesso do Atlético, ele é determinante.
8: Pra briga, né? Pra crescer.
9: Claro, é um jogo que ele tem condições de ir lá e ganhar.
8: Tem,
9: né?
8: Não pode, esse jogo você não pode desperdiçar ponto.
9: Entre ganhar do Goiás e ganhar do São Bernardo, pra mim, hoje,
8: estaria mais palpável.
9: Exatamente.
8: O Goiás você pode até, dependendo da situação do clássico, pode acontecer, né? No clássico.
9: Pelo menos o empate.
8: Exato, seria mais uma sequência de 2 jogos, 4 pontos. É. E aí o Atlético vai galgando posições. Alguém vai tropeçar na rodada
9: de novo. O Atlético
8: é
9: o seguinte, Wesley, o Atlético tá com
8: 46 pontos.
9: 46. Vamos lá que ele busque nesse giro 4 pontos. Vai, ele chegaria a 50.
8: 50.
9: Ele tem mais 4 jogos em casa, ganhando os 4. Chegaria a 62.
8: Isso.
9: Não é isso? Pra mim, consegue estar entre. Agora, melhorar, só pra você ter uma noção aí, eu tô citando assim: o Atlético ainda teria mais jogos fora aí.
8: Não, aí vai ter que pontuar fora. Que não vem sendo o terror do Atlético pontuar
9: então,
8: fora.
9: Líder, bater lá e bater o Goiás, 6 pontos. Ele tem 47. É isso, né?
8: É, 46, né?
9: 46. É. Ele chegaria a 52. Com 4 jogos em casa, ganhando 64 pontos.
8: É, aí já fica grande. Numa disputa que daqui a pouco.
9: Com 2 vitórias fora.
8: É. Mas assim, a sequência dele fora de casa, acho que ele tem mais jogos fora do que em casa.
9: É, uai, 6 fora e 4.
8: É, aí isso é que atrapalha. Sequência, essa.
9: Por isso que eu tô citando, de fato, assim, é um jogo palpável pro Atlético ganhar.
8: Exato. Esse jogo, e se não me engano, foi o Londrina que ele tropeçou.
7: Empatou 0-0.
8: Tava ganhando.
7: Tava ganhando. Teve aí, um gol anulado no final.
8: Teve um gol anulado no final, mas tava ganhando, deixou empatar. Esse também seria outro jogo palpável. É esses jogos aí que não pode tropeçar. É tropeçar que eu falo assim, tá ganhando, cara, você não pode deixar com que você perca dois pontos num jogo que você tá com ele nas mãos. É manter ali a leitura do Roger, tá sendo boa, quem tá vindo do banco tá ajudando pra caramba, a preservação no Coutinho que ele fez, deixando o Coutinho fora de dois jogos, Coutinho conseguiu recuperar e já voltou bem, fazendo 3 gols, é sequência, o que eu cobro do Coutinho é sequência, ele tem condições, ele sabe fazer isso. O Coutinho, se não me engano, ele ganhou essa Série B 2 vezes. Ele foi campeão dessa Série B por 2 vezes.
7: Exatamente. Foi artilheiro com o Atlético em 2023, subiu com a equipe do Sport em 2024.
8: E o Curitiba.
7: E subiu com o Curitiba campeão em 2025.
8: Tudo subiu sendo campeão. Mesma coisa tem o Vila. O Vila tem 2 que não estão jogando, subiu sendo campeão. O pelo Delator. Cruzeiro, Delator pelo Curitiba
9: e o Rafa
8: pelo Cruzeiro. Então, quando você tem jogadores no elenco.
9: O Guto.
8: O Guto
7: e Janderson, né?
8: O Guto é um plus, né? O Guto é um plus que você não pode nem contar. O cara tem muito acesso. E quando você tem jogadores com esse DNA, é a hora de usar a experiência deles, passar pros mais novos, aqueles que ainda não vivenciaram essa situação de acesso. O Atlético tem aí no seu elenco aí jogadores que não vivenciaram esse tipo de situação agora, falar, ó, 10 jogos agora, reta final, não há margem para erro. Eu lembro que no acesso de 2009, nós tivemos ali uma mudança de comando técnico faltando 10 jogos no time do Atlético. Saiu o Mauro Fernandes e entra o Arthur Neto. Nesses 10 jogos, foi aonde o time jogou mais leve, mais tranquilo e conseguiu o acesso em cima do Juventude na última rodada. Então, exemplos estão aí para os atleticanos. Tem jogadores que têm esse DNA, que conhecem esse caminho. Agora é a hora de fazer com que a experiência prevaleça.
7: 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E aí, Iago Vinícius, com esse time, com essas, né, prováveis situações de mudanças, né, no caso do Henrique Freitas, com a possibilidade do Guilherme Marques entrar ali no meio, e também o Cristiano iniciando a partida no lugar do Leandro Vilela, tá bem escalada a equipe do Dragão?
4: Tá bem escalado. Eu gosto até mais do Guilherme Marques. Eu acho que ele ali na distribuição ali, eu acho melhor, cara, é um cara inteligente, óbvio que é um jogador que pra mim não tem condição de jogar mais que 45 minutos. Eu acho
8: sente muito, né?
4: Sente muito a questão física, né? Até pela...
8: Ele fez um tempo lá, fez gol e depois...
4: Cara, depois morre. Acabou. Então, assim, talvez você, né, utilizar o Henrique no segundo tempo, colocando o Guilherme Marques no primeiro ali, seja interessante, sim. Gosto da escalação. Acho que o Atlético, pelo momento que vive, é favorito. Né? Vai pra buscar o resultado, você pode ter certeza. O Atlético tá praticamente jogando igual o Vila. Não tá negociando resultado, não. Mesmo jogando fora de casa, costuma endurecer os jogos, em casa, né, que vinha enfrentando dificuldades para poder vencer seus jogos, mas isso já está parecendo que passou, né, o momento que o Atlético vive hoje é muito bom, talvez no futebol goiano, o melhor momento quem vive é o Vila, até pela colocação na tabela, né, mas a margem de crescimento maior realmente é do Atlético, né, e a gente vê que rodada a rodada o Atlético vem galgando seu espaço, o Roger vem conseguindo, né? Isso conseguiu até mudar muito nossa cabeça aqui, que a gente tinha, lógico, um receio, né? Se o Roger conseguiria, né? Dominar esse time do Atlético, e vem fazendo isso com muita postura, com muita qualidade, né? E rodada a rodada ele vem promovendo mudanças e vem funcionando, né? Então acredito que vai dar tudo certo e eu entraria assim com o Guilherme no lugar do Henrique Freitas para esse jogo aí, Gustavo.
7: 2:20

0: é um time que não sabe usar o fator campo e nem torcida, apesar que torcida não tem. Então será um campo neutro. Agora, se não entrar com aquela faca nos dentes que entrou contra o Criciúma, ainda bem que é amarelo e preto, né, o São Bernardo? Então imagina que é um Criciúma na frente e vai e repete a mesma atuação que, né, que fizera contra a equipe do Criciúma, que a confiança desses jogadores no Atlético tá elevada, cara. O Giovani Soares, vou falar pra você, é um cara, não vou dizer imparável, porque no futebol não existe isso, mas o Roger mudou ele de posição, jogou ele pro lado direito, da perna boa. Cara, esse moleque, ele tá virando assim o cão da Campina com a bola quando ele parte pra cima do adversário. E a defesa do São Bernardo é lenta, é defesa vulnerável, é marchar pra cima que consegue fazer um bom jogo.
1: Ô Gustavo. Sim. E só um detalhe importante, né? Que eu tô falando que o Atlético é favorito, eu preciso embasar essa opinião. Acho que é importante a gente trazer uma informação aqui, até pro torcedor entender o porquê eu tô falando isso. Cara, nas últimas 11 rodadas, o São Bernardo não venceu em casa. Então o Atlético não é favorito, não é muito favorito. Só pra você ter uma ideia, Gustavo, sabe qual foi a última vitória do São Bernardo jogando em casa?
2: Qual?
1: Foi contra a Ponte Preta. E foi contra o Goiás, primeiro venceu dia 26/4 e depois, né, poucos dias depois, contra a Ponte Preta venceu de novo por 3-0, né? Pegou dois times aí cambaleando, conseguiu vencer e depois em 11 jogos foram seis empates e 5 derrotas, cara. Então assim, o Atlético tem que chegar lá e não tem que tomar conta de São Bernardo, tem que ir pra vencer, porque o Atlético agora chegou numa fase no campeonato que não pode nem pensar em perder pra um time desse aqui. É demérito do Atlético conseguir perder pra esse time. Um empate, eu não digo nada, porque até o São Bernardo empata muito em casa, né? E o São Bernardo é de lua, tem dia que entra em campo uma draga, mas tem dia que também costuma dificultar os jogos. Então o Atlético é muito favorito, não vai ser um jogo fácil, pode esquecer isso. Se o Atlético tá chegando que vai chegar lá e golear, não vai. Vai ser um jogo apertado, muito ajustado, mas o Atlético é favorito e eu acredito que sai com um resultado positivo.
2: 12:27, antes da gente partir aqui para o próximo bloco, trazendo uma informação do Superior Tribunal de Justiça Desportiva, denunciado hoje o Thiago Pagnussá pelo relator Marcos Antônio Souto, maior filho.
3: Falei,
2: ele foi denunciado no incurso do artigo 254A, parágrafo 1º do CBJD.
1: Vai tomar uns 4, hein?
2: Pode pegar aí.
0: Aí eu já sei o motivo por que ele tá no banco. Por conta da irresponsabilidade dele, ele vai desfalcar o Vilas, né? Se caso seja punido, por no mínimo uns 4 jogos. Aí o Guto faz certo. Dá minutagem, dá entrosamento para essa defesa.
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1: Gustavo.
2: Sim,
1: Iago. Quem foi denunciado?
2: Thiago Pagnussá.
1: Não foi o Netinho, não, cara?
0: Também. Thiago Pagnussá. Esse também vai seguir. Pelo gesto dele, ele vai seguir, né? Vai ser denunciado também.
2: O Netinho também será denunciado, ou já foi, mas aqui pra mim chegou o Thiago Pagnussá.
0: Outra situação, como vocês falaram, que pode ser a mesma situação do ato do Pagnussá, então o Cristiano, ele ganha porque sabe praticamente que o Netinho vai ficar aí 5, 6 jogos, né? Sem poder.
3: Será que vai pegar isso tudo?
0: Ah, Newton, uns 4 vai. Uns 4, no mínimo 4, porque esse artigo.
1: Quem que foi esses dias que tomou uns jogos por conta do negócio?
0: Não, é só você olhar o do Delator. O Delator pegou quantos jogos? Quando ele fez isso aqui? Vocês lembram?
2: Foram 3 ou 4, uma coisa assim.
0: Tá vendo? Então.
1: Não, mas aí é diferente. Eu não acho que o Pagnussá vai tomar esse tanto de jogo, não. Cara.
0: Não, tô falando do Netinho.
1: O Netinho vai tomar uns 3 ou 4.
0: Netinho
1: esse
0: foi um gesto
1: Não, mas assim, eu acho o do Delator mais grave do que o do Netinho. Porque o do Netinho ali, cara, foi um gesto obsceno, né? Ele vai responder ali o máximo 2 jogos, mano. Tu acha que não toma mais que isso?
0: Não sei.
1: Né? O Pagno Sá também, não sei.

0: Esse toma difícil, quatro hein? Jogos, não.
1: Dependendo
0: acho
1: que... do bastidor, é capaz de pegar até mais.
0: Não, cara, eu acho que nenhum toma mais do que dois jogos,
1: né? Agora, esse empate, como o Iago falou aí pro Atlético, ele sai do G6, bicho.
0: Pois é.
1: O empate, não, ele sai.
0: Mas aí
1: CRB, é possível, o CRB hein? Vai pegar quem? Ponte Preta, uma baba de calango.
0: É, mas aí é possível, viu, motor?
1: O CRB vai pegar uma baba de calango.
0: Eu acho muito difícil o Atlético perder pro São Bernardo, mas empatar, cara, é muito possível, viu?
1: Sim, mas esse empate é ruim. Pode empatar. Não,
0: é horrível.
1: Empate é ruim porque você tem que jogar a margem, tem que ser com o sétimo colocado abaixo dele. O sétimo vai pegar quem? Ponte Preta. Alguém aqui nessa mesa fala que a Ponte Preta é favorito jogando em casa? Nada. Ninguém, moço. O CRB tá jogando pra caramba.
0: Mas eu acho favorita a Ponte jogando em casa.
1: Tá, favorita.
0: Leva outra goleada.
1: É, isso aí. Beleza. Agora, o certo, a gente já pode entender que o CRB vai lá e pontua. 3 pontos na capanga. Obriga o Atlético a ganhar o jogo. É isso. O Operário ganhando, ele encosta. Acho que o Operário empata 45, 46. Não, o Operário não encosta, não. O único resultado que pode acontecer, o Atlético fora do G6, é ele empatando ou perdendo o jogo dele e o CRB ganhando. Então, a necessidade de uma vitória contra o São Bernardo é lógico que com inteligência. Pode sair como saiu lá contra o Ceará, no último minuto, foi lá e resolveu a parada, né? Então, é jogar com inteligência, mas se for com esse empate, pode começar a outra rodada fora do G6.
2: 12h31 em Goiânia, rápida parada, na volta falaremos do Goiás aqui no Esporte em Debate.
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15: 2:40, Esporte e Debate. Vamos juntos até 3 horas aqui na Bandeirantes Goiânia. Fala aí, Newton.
16: Deixa eu mandar um abraço aqui para os Zitos, lá no Zitos Bar, tá nos ouvindo. O Oliveirinha lá no supermercado do parque.
17: Foi lá hoje. É. Lá tem um quibe delicioso, então.
16: É mesmo?
17: Depois você vai lá, compra o quibe, vai lá no açougue. Aliás, o açougue é que só carne de primeira, que topíssimo. Que isso. Grande Oliveirinho, um abraço.
16: Esse é gente fina, abraço o Jesus lá na Clínica Ato. O Maurício lá no Diegão Supermercado, são torcedores do Vila. Abraço também, tá sempre aqui nos ouvindo, acompanhando. O Carlos Cazé, lá em Marlboro, o Alexandre, lá em Júpiter, esse é torcedor do Goiás, o Carlos Cazé, torcedor do Vila Nova. Você lembra de toda aquela celeuma, se o Vila e o Atlético subirem, o Goiás vai ter o tempo pequeno? Uhum. Olha o reflexo já. faltando 19 minutos para acabar o programa, agora que vai falar do Goiás.
18: Aí o povo fica com raiva de
16: povo
18: mim. De,
16: não é?
18: Ah, o povo fica
16: cê
18: com raiva.
16: Você fala assim, é o fator de você não estar tá na ponta.
18: Você não tá na ponta.
16: Você vai perdendo espaço.
18: Perdeu o espaço.
15: Inclusive, aí. 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Wesley Souza, Goiás tá vindo de vitória, de virada, fora de casa, contra um Botafogo de Ribeirão Preto. O Avaí tá vindo de um empate com Vila, empate em casa no estádio da Ressacada. Como é que você projeta aí o encontro desses dois times que vivem situações ruins na Série B? O Avaí um pouco pior, tá na zona de rebaixamento e o Goiás tá tentando aí provar que ainda tá vivo.
18: Cara, é assim, é o desespero de um, mas não deixa de ser o desespero do outro. Desespero do Avaí, que tá lá numa briga constante, quase flertando com a zona de rebaixamento. E o desespero do Goiás pela essa campanha ruim, né? Essa campanha ruim para ver se entra nos trilhos e para ver se consegue também ter uma confiança até o final do campeonato. Mas é jogo pro Goiás ganhar, cara. O Goiás, se ele quiser também estar vivo, aquele sonho, aquele mais otimista, não pode perder esse jogo, Guga, tem que ganhar. Eu sei que o torcedor esmeraldino tá chateado pela temporada no brasileiro, mas precisa incentivar porque é o clube que você escolheu. É duro falar isso, é difícil falar isso pra mim, pro torcedor ir ao estádio, mas precisa ir, porque ainda matematicamente, eu e o Newton falamos isso, o Goiás ainda tem chances de buscar o G6.
15: 2:43. 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Inclusive sobre o que disse o Wesley agora, sobre essa questão de possibilidade de acesso do Goiás, o Newton, lá no da metade pro fim do programa, você falou o seguinte, que se o Goiás ganhar do Avaí, tá vivo. Você confirma, se o Goiás bateu o Avaí, o Goiás ainda é vivo e briga por acesso?
16: Não tá, assim, eu não acredito, que vai brigar, vai conquistar. Mas, matematicamente, é fato.
15: Dá uma condição, né?
16: O próprio Moser, são 30 pontos, né, Wesley?
18: É.
16: 30, assim, 30. Tem, o futebol não é uma ciência exata. Agora, assim, o Goiás, ele batendo, e para mim ele vai ganhar do Avaí, esse jogo aqui, domingo, 4 da tarde, ele chega a 42.
18: É.
16: Aí ele chega lá com o Atlético. O Goiás hoje está a diferença 7 pontos, não é isso? Dele pro
18: 42
16: pro sexto.
18: O sexto, que é o Atlético, 46. Então 4 pontos, então.
16: Não,
18: se ganha.
16: O Goiás.
18: Não, hoje?
16: E outro detalhe que é o seguinte, o Goiás tem
18: 7 pontos, Hilton.
16: Pois é, mas aí você entre nós aqui.
18: Confronto agora.
16: É, porque você fala assim, ó. O Goiás ele vai ter um confronto direto com o Atlético. Ele pode diminuir isso aí em 3 pontos.
18: Depende dele.
16: Correto?
18: Depende
16: então,
18: dele.
16: Então é isso aí. A matemática, ela é essa aí. O Goiás passando pelo Sport, como é jogo de 6 pontos, né, Wesley?
18: Isso.
16: Ele dá a ele esse alento aí. Tá quantos pontos aí do Goiás pro Atlético?
18: 7 pontos.
16: O Atlético é o sexto, né?
18: Sexto com 46 e o Goiás
16: equivale
18: é o
16: a duas vitórias e um empate.
18: Isso aí.
16: Aí, como ele tem um confronto direto, ele diminuiria aí para 4 pontos, correto, Wesley?
18: Exatamente.
16: Então é isso aí.
15: 2:45, 2:45. 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E aí, Iago? Você pensa dessa partida entre Goiás e Avaí do próximo domingo?
19: Penso que o Goiás vence, até pela expectativa que está se criando para alguns retornos. Goiás que vive uma dificuldade muito grande no campeonato também, além da situação financeira, de todos os problemas, dos abandonos administrativos do clube, a questão das lesões, a questão da falta de alguns jogadores, né? A gente vê aí que o clube caiu demais depois da lesão do Rodrigo Soares, porque infelizmente não tem ninguém ali à altura, né? A contratação que foi feita, uma lástima, né? Pelo departamento de futebol do Goiás, né? Isso talvez uma das piores que eu já vi na história do Goiás, e quando eu falo isso aqui, às vezes o Wesley fala que eu tô perseguindo, mas não tô perseguindo, é porque é ruim mesmo. Tanto é que jogou duas partidas entrando como reserva e assim mesmo conseguiu se lesionar. Isso mostra que o cara não tá bem fisicamente mesmo. Isso é uma comprovação do que eu já vinha falando. Temos a opção também, temos a expectativa de voltar o Nicolas, lateral esquerdo, né? Que passaria a ser uma opção. E eu, pra ser sincero pra você, eu acho que o retorno do Nicolas é ainda mais importante do que o próprio Rodrigo Soares, porque abre uma opção pra você colocar até se precisar, né? No caso, é óbvio que se o Rodrigo voltar primeiro, beleza, você não precisa improvisar, mas o Djalma joga pela direita também, já mostrou que faz isso com muita qualidade, né? Vem sendo um coringa aí, atuando os dois lados do campo, né? Então, o Nicolas voltando, você pode jogar o Djalma na lateral esquerda, na lateral direita, você consegue ter um time, né, que ataca bem. O Rodrigo Soares também existe a possibilidade de retornar, mais uma opção, o Goiás já não ficaria tão debilitado dos seus lados de campo ali. Existe também a possibilidade do retorno do Anselmo Ramon, que está em transição final aí, em reta de transição, para estar retornando, já deve ser opção também no banco de reservas. Então o Goiás vai melhorar bastante, pega um Avaí que jogando fora de casa também não costuma ser um grande adversário para ninguém, só que aí fica aquela interrogação, né? O que você perguntou pro Wesley, eu ainda não acredito que mesmo vencendo, o Goiás volte para a briga do campeonato. Sabe onde que vai ser a briga? O Goiás voltar para a briga, Gustavo? Vencer o Avaí e aí vence o Atlético. Porque aí você vence o Avaí, vence o Atlético, chega aos 45 pontos.
20: Chega a 3 vitórias consecutivas.
19: 3 vitórias consecutivas, vencendo um adversário dentro de casa, né? Com certeza a torcida deve comprar essa ideia no clássico, né? E vencendo um grande adversário que está em ascensão do campeonato. Te dá uma moral grande para aí sim falar assim, ó, o Goiás voltou. Pra gente falar que o Goiás volta pra briga, precisa vencer o Avaí e precisa confirmar esse retorno à briga pelo campeonato, também vencendo o Atlético.
20: 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E como é que o Moza deve administrar esses retornos, na sua opinião, hein, Wesley?
18: Cara, é aquela situação, acho que ele precisa manter o time, né? O time que jogou na última partida, ele tem que dar sequência. O ataque tem que ser esse, pelo menos o ataque, não muda o ataque, não. Ah, o Pedrinho é isso, é aquilo. Não, mas o Pedrinho, eu vi que pelo menos o Giancarlo queria ajudar o Pedrinho, o Cadu queria ajudar o Pedrinho, tanto é que eles conseguem ter um entrosamento entre os três ali na frente. Tempos que eu não vi um ataque tão com tanta velocidade. Ah, mas tecnicamente deixou a desejar alguma coisa? Deixou. Mas a Série B, ela pede força, velocidade. Eu já vi um ataque melhor. Então, se não mudar o ataque, você dá sequência para um ataque, quem sabe que o ataque possa definir esse jogo pro Goiás.
20: Agora 2:50, 2:50. 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Olha só, aqui batendo papo com o meu colega, o Emerson, que tem a página dele, o Fala Dragão, porque o Iago levantou a questão do Netinho. E ele me trouxe aqui uma conversa que ele teve com o jurídico do Dragão.
18: E aí?
20: Não há denúncia. Pelo menos ainda, né? Quanto àquela questão do gesto obsceno do Netinho. Ele não foi denunciado. E se vier a ser, né? O jurídico do Atlético acredita que, por ser uma situação primária em relação ao atleta, ele pode vir a pegar uma pena mínima.
18: Aí um jogo uma cesta básica.
20: No caso de um jogo já cumprido, né?
18: Ah, então tá apto.
20: Né? Então,
18: ali é mais um castigo pelo que ele fez.
20: Exatamente. Então a gente aguarda, né, se haverá ou não a denúncia do Netinho, mas o jurídico do Atlético está muito otimista quanto
18: a
20: isso.
18: E aí a gente começa a ver os dois lados aí, o clube, às vezes eu cobro aqui certas atitudes do clube e tal, mas às vezes eu chego também a exagerar. Se eu fosse presidente do Vila ou presidente do Atlético, o Pagno Sá fizesse aquela cotovelada ou o Netinho fizesse aquilo e deixasse seus companheiros em apuros, eu também ficaria com o mesmo sentimento. Então penso que tem hora que a razão fala mais alto que a emoção.
20: 2:51, esporte em debate. Abri esse parênteses aqui porque, né, é um assunto que ficou pendente do bloco passado. A gente volta a falar do Goiás no jogo de domingo contra a equipe do Avaí. E pelo que a gente viu do Avaí contra a equipe do Vila, você acredita em dificuldade mesmo com o favoritismo do Goiás, Nilton César?
16: Não, jogando em casa o Goiás ganha o jogo.
20: Ganha.
16: Tecnicamente é um time bem limitado. O Goiás ganhou lá 2-0.
20: 2-0. O Bruno Sávio fez gol naquele jogo.
16: Pois é. E ainda mais precisando de vitória aqui. Eu, sinceramente, se o Goiás não vencer o jogo, vai ser uma surpresa negativa.
20: 2:52 da tarde pra você, Iago. Oferece alguma dificuldade esse time do Avaí, pelo que a gente viu do jogo contra o Vila?
19: Uma tragédia, cara. Se o Goiás não vencer o Avaí, é uma tragédia. Tem muito mais time do que o Avaí. O Avaí também já tá começando a entregar os pontos dentro do campeonato, faz partidas péssimas fora de casa. O Vila realmente deixou de ganhar 2 pontos jogando contra o Avaí, porque teve essa oportunidade por vários momentos do jogo, chegou a ser melhor mesmo jogando na casa do seu adversário, mostrando que tem uma dificuldade para jogar lá. Agora, fora de casa, é uma tragédia pro Goiás pegar, perder ou empatar esse jogo aí, porque é enterrar o sonho do torcedor. Se o torcedor ainda acredita em uma super reação dentro do campeonato, depende muito dessa vitória contra o Avaí jogando em casa.
20: Então, pelo que comentamos e falamos durante essas 2 horas e meia de programa, os 3 times chegam muito favoritos. Teremos aí uma possibilidade de rodada perfeita, né, Wesley?
18: E obrigação de vencer. Para quem pensa em algo diferente ainda nessa Série B, tem que ganhar os 3 clubes.
20: 2:53, abraço pra você, motorzinho.
18: Valeu, abraço, Guga.
20: Um abraço pra
16: calma,
20: você.
16: Calma, tá te pedindo ali pra esperar. Mas você dá um lá.
20: Rapaz, eu tô vendo um blocão de 7 minutos aqui. Ah, tá, das 3 da tarde,
18: então,
20: tá
18: não
20: certo.
18: É nosso não, hein?
20: Então vamos continuar aqui então com a resenha.
18: Tamo em jogo aí.
20: Tamo no
18: então,
20: jogo.
18: Se os clubes têm obrigação, isso é fato. Essa palavra ela tem que existir. Ah, mas obrigação é muito pesado, motorzinho. Para com essas coisas. Você tem que chegar e bater no peito que você quer brigar pra subir. O Goiás aí matematicamente ainda tem? Tem. E o Vila? Nossa senhora, não pode nem imaginar empatar com o América. O Atlético, São Bernardo é pior mandante. É o pior mandante no campeonato, um dos piores, né? É o segundo pior. Então tem que bater pra chegar numa condição boa no final da rodada.
19: Sabe como que deveria chamar essa rodada? A rodada da obrigação. Os 3 clubes têm obrigação. O Goiás joga em casa contra um time horroroso que é o Avaí. O Vila Nova joga em casa contra um time horroroso que é o América. E o Atlético joga fora de casa, mas contra um time que como mandante é horroroso. E nós estamos falando que não vence há 12 jogos jogando em casa.
20: Sabe de quem? Do Goiás.
19: Não, mas foi a última vez que ele ganhou.
20: Foi a última vez que ele ganhou.
19: Lá no mês 4. Nós estamos no mês 9. Tem 5 meses que o São Bernardo não ganha em casa.
20: Fase do Verdão, hein, rapaz? E perdeu de virada naquela ocasião, né, o Goiás? Foi 1-0, no finalzinho o Felipe Garcia fez o gol.
16: O Goiás estava bem colocado, eu acho.
20: O Anselmo Ramon perdeu o pênalti nesse jogo, lembrei, rapaz.
16: Anselmo Ramon. Cadê o Anselmo Ramon?
20: Tá voltando de lesão, tá. Deve voltar agora nesse jogo, né, o Iago, contra o Avaí, o Anselmo.
19: Existe a possibilidade, já está no banco já pra essa partida contra o time do Avaí.
20: Pra mim, eu voltava ele já de titular, Nilton.
19: Então, eu vou falar um negócio pra você, depois que eu vi o disco quente, cerveja gelada e pau na cabeça do não sei das contas que o João inventou estranho. Moço, eu tirava esse cara, botava ele. Porque, vou te falar um negócio. Com toda a ruindade e preguiça do Anselmo Ramon, em algum momento do jogo ele vai ser decisivo. Coisa que o Clemente não é.
18: Esquece o Anselmo Ramon.
19: Não, eu não esquecia, não.
18: Bom Dodô, ou Dodô não, quem? O Pedrinho, moço.
19: Ah, não, é o...
18: Esquece,
19: com aquele jogo que ele fez
18: Iago,
19: ali?
18: Iago, o Anselmo Ramon não tem compromisso
19: nenhum. Mas que tem a ver um Pedrinho com o Anselmo Ramon? Tá falando de um centroavante.
18: Mas o ataque não era o mesmo?
19: Mas o Goiás não tem centroavante.
18: Tem o Cadu, filho.
19: Não, Cadu eu não colocaria ele de atacante, eu colocaria ele de lado.
18: É o único cara que tá fazendo gol, Iago. Você quer tirar o cara perto do gol?
19: É tirar Cadu, ele perto do gol, ele joga na ponta, ele vem fazendo muitos gols assim, recebendo a bola.
18: Os
19: gols dele tudo é partindo.
16: Pro Cadu Mineiro.
19: Ah, não. Se ele fizer um negócio desse.
18: Então, o programa tá acabando. Faz isso.
19: Eu vou falar um negócio pra você aqui, Nilton. Eu vou falar um negócio pra você. Esse dia eu conversei com o Paulo Rogério. Eu falei pra ele, Paulo, se o Mozart colocar de novo, ou chegar a pensar, sonhar em colocar esse Cadu Mineiro, ele tá te afrontando pra ver se você é um homem de mandar ele embora. Isso tem que acontecer, bicho. Se ele colocar esse Cadu Mineiro como titular e o Paulo Rogério não mandar ele embora, o Paulo Rogério não é homem. Não é homem. Porque ele falou pra mim que tá contrariado com essas escalações desse Cadu, porque ele também concorda que não tem qualidade. Se ele deixar mais uma vez esse cara escalar, tem que mandar os dois inclusive, embora. Manda o Cadu, manda o Michel e pode mandar também o técnico.
16: Inclusive, eu ouvi o Moser rasgar elogios e ainda falou assim, pediu o apoio do torcedor para poder
19: incentivar. Eu não vi isso aí não,
16: Nilton. Ele falou, falou coletivo aí.
19: Ele falou.
16: Pode ouvir aí, mandar
19: todo mundo.
16: Pediu então, apoio.
19: Se esse cara entrar de titular, você sabe o que ele está falando com a torcida? O Moser está falando? Eu estou fazendo é sacanagem. Se ele fizer esse escalar como titular, o Cadu Mineiro tá falando assim, amigo, tô fazendo sacanagem com a cara sua, torcedor. Que tá vindo pro estádio, viu um jogo às 16 horas e eu vou te lascar. Eu vou colocar o Cadu Mineiro como centroavante, que é pra acabar com a sua noite, a sua tarde, o seu dia. Porque se tem uma coisa que vai queimar mais do que o sol a cabeça do torcedor, é ver na escalação o Cadu Mineiro como titular.
20: Credo, passarinho, depois dessa eu vou ter embora.
19: Não, vai embora mesmo, pode ir.
20: Tchau, depois... tchau pra você, Iago. Tchau, Nilton.
16: Eu volto às 9 da noite com a apito esportivo.
20: Eu volto às 6 com o Bandeirantes Esporte Clube. E você, motorzinho?
18: Eu volto às 17h30.
20: 17?
18: Ou 19h30, desculpa. Ah. Boleiragem.
20: Então tá bom. Iago, você...
19: Até segunda.
20: Até segunda.
19: Depois desse desabafo. Bafa aqui, eu não vou nem fazer o boleiragem hoje. Essa notícia que ele me deu do Cadu.
16: Ué, mas você não vai vir amanhã, não? Amanhã
19: não vem nem amanhã.
20: Amanhã tem jornada, né?
19: Amanhã tem jornada, amanhã. Ué, tem boleiragem.
16: Na hora do almoço.
19: Não, mas se você repetir pra mim que o Cadu vai ser titular, eu não venho nem amanhã.
18: Ele falou isso.
19: Me contrariou, Nilton. Você acabou com o meu dia. Não dá nada.
16: Você rasgou elogios aí.
19: Deus me livre.
20: Então, tchau, ouvinte. Um abraço e eu volto às 6 no Bandeirantes Esporte Clube. Valeu.
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6: Hora certa em Goiânia, 3:04.
7: Na capital mais bonita do Brasil, os termômetros marcam agora 33 graus com apenas 6% de chuva para a capital nesta quinta-feira. 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
7: Uma ótima tarde, seja muito bem-vindo, bem-vinda. Nós estamos começando mais um Bandeirantes Acontece, edição desta quinta-feira, hoje, dia 17 de setembro de 2026. A partir de agora, as principais notícias, os fatos que importam, muita opinião, análise e, é claro, amigo ouvinte, a sua participação também. Aqui nos 98.7 FM do seu rádio, estamos também no YouTube, arroba Rádio Bandeirantes Goiânia. Pelo RádiosNet, aplicativo BandPlay, pelas multiplataformas onde a Bandeirantes se faz presente, Instagram, TikTok, Facebook. Obrigado pela sua companhia, o carinho da sua audiência, a sua companhia e a sua conexão. Mariana Rabelo, boa tarde, tudo bem, Mariana?
6: Oi, boa tarde para você, Danilo, para todo mundo que está nos acompanhando. Olha, eu vim pensando o seguinte, porque esse tempo atrás a gente entrou na dúvida aí qual dia que é melhor, né? A segunda ou a sexta-feira,
7: perfeito,
6: certo?
7: Perfeito.
6: E aí, na questão do tempo, você prefere dias mais quentes nesse calor aí que tá um sol para cada ser humano, ou você prefere os dias mais chuvosos?
7: Dias mais chuvosos e frios.
6: Eu também.
7: Mas como é bom frio, viu, Macedo? O frio é bom demais. Eu gosto do frio. O frio é igual o Guto Ferreira, o Ferreira fala lá no Vila, né? É difícil, mas é gostoso. É porque é difícil levantar da cama. Não é, velho? Principalmente
6: você sai da sua casa.
7: É difícil, viu? Você tem que levantar, mas a cama tá quentinha. É. E aí você levanta, parece que ela te chama de volta. Então o frio é isso. O frio é mais difícil, mas é gostoso. Gosto muito do frio.
6: Eu também.
7: A gente entende que precisa de todos, né, nessas temperaturas, precisa dos dias mais quentes, época do ano mais quente, mais frio, mais chuvoso. Mas se eu pudesse escolher, ou era chuva ou era frio.
6: Mas o friozinho, assim, a chuva às vezes me atrapalha, né? Um pouco, me incomoda. A chuva só na hora de dormir. Mas o friozinho pode ser qualquer horário.
7: A chuva te atrapalha como, Mariana?
6: Uai, sair de casa, os cabelos, a roupa da mulher, secador,
7: Marcelo. Secar a roupa?
6: Ah, secar a roupa também, exatamente.
7: Ah, não. Chuva não atrapalha nada, não.
6: Não. Então tá bom.
7: Pra sair de casa, um guarda-chuva, uma sombrinha.
6: E tá tudo certo.
7: Tá valendo, molhar os pés às vezes pra atravessar a rua.
6: Acontece.
7: Mas vida que segue.
6: É isso.
7: Amigo ouvinte, você é sempre o nosso convidado especial para estar participando, para estar opinando e deixando a sua opinião no YouTube da Rádio Bandeirantes Goiânia. Vai lá, YouTube Rádio Bandeirantes Goiânia. Você aproveita para deixar também o seu like, o seu joinha, o seu gostei. É muito importante a sua participação, o seu engajamento. E hoje, Mariana Abilo, nós temos aqui a nossa pergunta do dia também.
6: Olha.
7: Para sempre, né? Sempre aquela pergunta do dia para você, amigo ouvinte, você que tá aí do outro lado do rádio, interagir junto com a gente. E daqui a pouquinho, a Vitória Farias vai colocar aí para você, que tá no YouTube da Rádio Bandeirantes Goiânia, uma enquete.
6: Sim.
7: Pra você votar. É aquela enquete do dia. E hoje nós vamos falar sobre pesquisa eleitoral. E a pergunta para você que tá aí do outro lado: você acredita nas pesquisas eleitorais? Você
6: Eita.
7: Acredita nas pesquisas eleitorais, os números que traz? Porque todos os dias nós estamos aqui falando de pesquisas, né? Falando de pesquisas, falando resultados de pesquisas, e tem até mesmo candidatos que dizem que não, pesquisas são manipuladas, resultados são manipuladas, pesquisas são compradas, enfim. Mas nós queremos saber de você, eleitor, você que está aí do outro lado do rádio, você acredita nos resultados das pesquisas, nas parciais que as pesquisas trazem para nós, que são aferidas semanalmente? Sempre tem lá o período dessas pesquisas, e as pesquisas vão variando dependendo da estratégia de cada candidato. Então é sobre esse assunto que nós vamos falar hoje, que nós vamos conversar, vamos trazer resultado de pesquisas aqui também no Bandeirantes Acontece.
6: É o nosso papel jornalístico, né?
7: E a pesquisa que a gente mais confia é essa agora, no YouTube da Rádio Bandeirantes Goiânia, que você vai lá, você vai votar, você vai deixar. Tem três opções para você escolher. Sim, você confia, né, nesses resultados de pesquisas que são divulgados, que são registradas no Tribunal Superior Eleitoral. Não pode, de forma alguma, se divulgar uma pesquisa se não tiver esse registro. Então, são divulgadas essas pesquisas que são registradas pela Justiça Eleitoral. Você confia nessas parciais? Você confia nesses números? Sim, concordo plenamente. Tem lá a opção parcialmente, que você concorda, e não, não concorda de forma alguma. Seu voto agora, YouTube Rádio Bandeirantes Goiânia.
6: 3 e 9, mande também a sua mensagem no 629-9847-6110. A gente quer ouvir a sua voz aqui no Bandeirantes Acontece.
7: 3 e 9, tá na hora de sabermos o que é destaque na tarde desta quinta-feira. Trump diz que Brasil falhou no combate ao PCC e Comando Vermelho e pede medidas enérgicas com urgência.
6: Em documento, o presidente afirma que facções brasileiras são ameaça à segurança mundial. Relatório também faz críticas a outros países e acenos a governos latinos recém-eleitos.
7: Goiás Pesquisas, mais Goiás, Daniel lidera com 43.9.
6: Wilder 17,9, Marconi 16,9. E Luiz César Bueno aparece com 5,7%.
7: Na disputa pelo Senado, Gracinha tem 23,6%, Gayer 19,4% e Zacarias Calil 18,5%.
6: Gustavo Mendanha aparece com 7,1% e Vanderlan Cardoso 5,3% na média dos votos.
7: Nessa edição do Bandeirantes Acontece, você vai saber ainda os nomes mais citados para deputado estadual aqui na capital.
6: O Instituto Goiás Pesquisas realizou levantamento espontâneo dos candidatos a deputado estadual com os eleitores de Goiânia a pedido do Mais Goiás.
7: Isaura Lemos defende afastamento de ministros do STF citados em denúncias envolvendo o Banco Master.
6: Durante entrevista Amanhã Bandeirantes e Opinião em Debate, candidata ao Senado por Goiás afirmou que ministros mencionados nas denúncias não deveriam participar dos julgamentos relacionados aos próprios casos.
7: Loto fácil da independência. Deu certo, Macedão? Deu não, né?
6: Ele tá aqui com nós. Você ia vir aqui, Macedo, se você ganha uma bolada dessa? Vinha. Cara de pau.
7: Lá tu faz. E deixa eu ver sobre o que a gente vai falar, porque teve apostas ganhadoras aqui em Goiânia.
6: É mesmo?
7: Quando eu olhei, falei assim: olha, o Macedão não vai trabalhar hoje, hein?
6: Nossa!
7: Loto Fácil da Independência. Apostas de Goiás ganham juntas quase 18 milhões de reais. O que você faria com todo esse dinheiro, hein, Mariana?
6: Cara, eu não sei nem por onde eu começaria, Danilo. Eu ia falar assim: meu Deus, peraí, deixa eu pensar. Vou ali no shopping primeiro, levar meus meninos pra tomar um sorvete. Depois a gente vê o que vai virar.
7: Então, uma pergunta mais simples. Você ganhou. você já iria retirar o prêmio hoje ou você esperaria alguns dias?
6: Não, eu iria hoje. Depois alguém toma ele de mim, sei lá, acontece, joga uma bomba aqui, do nada, vou aproveitar esse dinheiro, eu iria na hora. E você, Danilo?
7: Ah, não sei, acho que, eu iria no outro dia, já iria.
6: Não, eu iria, não ia esperar não.
7: Vai que some o bilhete, já imagina.
6: Vai que do nada, tá louco.
7: E aí você some o bilhete, cadê o bilhete premiado?
6: Tá doido. Gente, as apostas premiadas foram feitas em Catalão e em Goiânia. Cada bilhete foi premiado com mais de 4 milhões.
7: Projeto quer mudar embarque e desembarque nos terminais de Goiânia. E nessa edição do Bandeirantes Acontece, você vai saber o que pode mudar.
6: O projeto também prevê mecanismos de controle de acesso, como catracas eletrônicas e bilhetagem unificada, com a intenção de concentrar a fiscalização das passagens.
7: Em Vitória, para Mabel, TCM libera licitação do IMAS.
6: TCMGO reconheceu irregularidades no edital, mas entendeu que elas não justificavam a anulação do processo.
7: Prefeitura de Goiânia realiza obra para contenção de erosão na marginal Botafogo.
6: Intervenção no setor norte ferroviário prevê recomposição e estabilização do talude. Trânsito na via segue parcialmente interditado no trecho da obra.
7: Lentes dentárias viram febre, mas atenção, o procedimento exige avaliação e indicação profissional.
6: E olha só, nesta edição do Bandeirantes Acontece, a cirurgiã dentista, doutora Tamires Fernanda Bari, explica os cuidados e os riscos.
7: E ainda as notícias sobre Goiás, Vila e Atlético.
6: E também sobre os times brasileiros na Libertadores e Sul-Americana.
7: Está começando o Bandeirantes Acontece, no horário em que as notícias acontecem.
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18: 3:19, está acirrado, hein? A nossa enquete no YouTube da Rádio Bandeirantes Goiânia. Você confia nas pesquisas eleitorais? Empatado, tudo com 33% dos
0: votos.
18: Cada
0: um escolheu um?
18: Sim, totalmente,
0: aí?
18: Parcialmente, não confio em nada. Tá empatado, tá bem dividido. Então, você que ainda não votou, vai lá, YouTube, Rádio Bandeirantes, Goiânia. Você que tá aí no carro, nos acompanhando, obrigado pela carona. Hora que puder, dá uma encostadinha aí com segurança, vai lá no YouTube, deixa o seu voto, aproveita também para você curtir, compartilhar a nossa transmissão. Tá aí, basta você clicar aí, ó, onde tá a setinha, você vai compartilhar no WhatsApp, no grupo da família, dos amigos, convidando todos para estar participando com a gente nessa tarde, aqui na Bandeirantes, Goiânia.
0: E a gente começa te contando que o presidente dos Estados Unidos, o Donald Trump, acusou o Brasil de ter falhado no combate às facções criminosas. Primeiro o Comando da Capital, o PCC, e o Comando Vermelho. As afirmações estão em um documento divulgado pelo Departamento de Estado ontem, quarta-feira.
18: E agora no Bandeirantes Acontece, Sônia Blota traz mais informações.
19: O governo Donald Trump volta a pressionar o Brasil em relação ao combate às facções e ao tráfico de drogas. A Casa Branca acusa o governo brasileiro de falhar no combate às facções como PCC e Comando Vermelho. Em junho, os Estados Unidos já haviam classificado as duas facções como terroristas. O documento do governo Trump precisa ser enviado anualmente ao Congresso americano, identificando os principais países de rotas de drogas e produtores de drogas ilícitas. O objetivo é orientar a política externa para a segurança dos Estados Unidos. Bem, segundo a Casa Branca, as facções brasileiras são ameaça crescente à paz e segurança do mundo. E vai além. Muitos governos do hemisfério ocidental tomaram medidas corajosas para erradicar cartéis e reduzir o fluxo de drogas, mas que o Brasil tem falhado. E que as facções brasileiras transformaram o país em um ponto central para o fluxo global de cocaína. E pedem medidas urgentes e agressivas do governo brasileiro para mudar essa situação. No Brasil, o Ministério da Justiça e Segurança Pública refutou qualquer alegação sobre falhas ou omissões no combate ao crime organizado transnacional e ressaltou iniciativas do governo na área, como a sanção da lei antifacção, que prevê penas severas para líderes das facções criminosas. Na mesma nota, o Ministério também ressalta dezenas de milhares de operações de combate ao crime por forças federais, com bilhões de reais de prejuízo aos criminosos. O governo brasileiro cobrou resposta da Casa Branca à proposta apresentada pelo presidente Lula em 7 de maio, com medidas conjuntas para o enfrentamento à lavagem de dinheiro e combate ao tráfico internacional de armas. Bom, gente, esse documento americano não dispara somente contra o Brasil. Vários outros países estão nessa lista, que é apresentada, como a gente disse, anualmente ao Congresso americano. Índia, China, Colômbia e outros países também estão nessa relação. E houve elogios para aliados do governo Trump, como Argentina, Equador e El Salvador. Até a Venezuela ganhou estrelinha depois da invasão americana que capturou o ditador Nicolás Maduro. No Brasil, gente, o assunto das drogas tem virado um fla-flu eleitoral, com os principais candidatos se acusando mutuamente. Acontece que nas últimas décadas, independentemente do governo que estava no poder, as facções criminosas só tomaram espaço. E além do tráfico de drogas, o crime organizado se alastrou pela economia real e já tem ramificação em instituições, seja na polícia, assembleias, transporte coletivo, distribuição de combustível, setor de serviços e até na justiça. O combate às drogas deveria ser um assunto suprapartidário. O Brasil pode até ter aumentado esse combate, mas muito, muito mais precisa ser feito. E isso é uma exigência no mundo todo e esse assunto faz tempo, gente. Já é um problema de soberania nacional.
18: Obrigado, Sônia, com as informações aqui no Bandeirantes Acontece. Olha, levantamento Goiás Pesquisas, encomendado pelo Mais Goiás, divulgação ontem, quarta-feira, mostrou o governador Daniel Vilela do MDB na liderança, com 43,9% das intenções de voto ao governo de Goiás. Em seguida, aparece o senador Wilder Moraes, do PL, e o ex-governador Marconi Perillo, do PSDB, em situação de empate técnico.
0: E o Wilder soma 17,9%, enquanto Marconi 16,9%. Logo depois, vem o candidato do PT, o ex-deputado estadual Luiz César Bueno, com 5,7%. A candidata Luciana Morim pontua 1,2% e Danilo Pinheiro 1,1%.
18: Eleitores que não souberam ou não responderam somaram 7,6%. Outros 5,6% disseram que votariam em branco ou nulo.
0: Em votos válidos, o levantamento desta quarta-feira mostra Daniel com 50,6% das intenções de voto. O Wilder pontuou 20,7%, enquanto Marconi chegou a 19,5%. Neste mesmo recorte, Luiz César somou 6,6%, Luciana Amorim 1,4% e Danilo Pinheiro 1,3%.
18: O Instituto Goiás Pesquisa entrevistou 1.250 eleitores do estado entre os dias 14 e 15 de setembro deste ano. A margem de erro é de 2,77 percentuais para mais ou para menos, e o intervalo de confiança é de 95%. Em respeito à resolução 23.600

0: O ex-prefeito de Aparecida de Goiânia, Gustavo Mendanha, com 7,1%. Ele é seguido por Vanderlan Cardoso, com 5,3%, e Cíntia Dias, com 4,7%.
1: Completam a lista Isaura Lemos, do PSB, 4,4%, Oséias Varão, do PL, 3%, Ernesto Roller, do PSDB, 2,2%, Yuri Castro, Cidadania, 0,7%, e Guilherme Darques, do União Popular, com 0,5%. Brancos e nulos somaram 3,2%, enquanto indecisos 7,5%.
0: O Instituto Goiás Pesquisas entrevistou 1.250 eleitores do estado entre os dias 14 e 15 de setembro de 2026. A margem de erro é de 2,77 pontos percentuais para mais ou para menos, e o intervalo de confiança é de 95%. Em respeito à resolução 23.600 do Tribunal Superior Eleitoral, essa pesquisa foi registrada sob o protocolo GO 03825/2026.
1: O Instituto Goiás Pesquisas realizou ainda um levantamento espontâneo dos candidatos a deputado estadual com os eleitores de Goiânia, a pedido do Mais Goiás. A pesquisa divulgada ontem revela que, na capital, o presidente da Câmara, Romário Policarpo, lidera as citações com 2,25% das intenções de voto.
0: E também com 2,25% aparece o empresário e influencer Paulinho Vainelli, do PRD. Continuam a lista o deputado estadual Clécio Alves, do PSDB, com 1,29%, e os vereadores Fabrício Rosa, do PT, e Coronel Urzeda, do PL, ambos com 0,97.
1: Os deputados estaduais Virmondes Cruvinel, União Brasil, Charles Bento, MDB, e Amaury Ribeiro, do PL, foram mencionados por 0,81% dos entrevistados cada. Com 0,64% das citações estão Rubens Marques, do PSB, Cairo Salim, PSD, Rubens Marques, do PSB, Cairo Salim, do PSD, delegado Eduardo Prado, PL, Mauro Rubem, PT, e Major Araújo, PL.
0: E completam a lista Thales Barreto, do União Brasil, com 0,48%, Lincoln TJ, do União Brasil, com 0,48%, Sargento Novandir, do Democrata, com 0,48%, e Lucas Quitão, do Mobiliza, com 0,32%. Outros candidatos registraram 8,05% das citações, enquanto 4,03% dos eleitores disseram que votariam em branco ou nulo. Os indecisos, Danilo, somaram 72,79%. E no levantamento espontâneo, os nomes dos candidatos não são apresentados ao entrevistado.
1: O Instituto Mariana revelou 621 entrevistas presenciais, residenciais, em pontos de fluxo entre os dias 13 e 15. A margem desse mês, a margem de erro é de 3,93 pontos percentuais para mais ou para menos, e o nível de confiança é de 95%. O levantamento está registrado no TSE sobre o número 7.367/2026.
0: E agora eu vou mandar um abraço para Marta, ela que está aqui na audiência com a gente. Obrigada pela sua participação, Marta. Inclusive, te convido também a participar. Entra aí no nosso YouTube, é só procurar Bandeirantes ao vivo, Goiânia, que você vai achar aqui a nossa live. Responda a nossa enquete. Se quiser mandar um áudio também de até 40 segundos. E aí, você confia nas pesquisas eleitorais? Conta pra gente, a gente está esperando o seu áudio no 629-9847-6110. Uma rápida paradinha, né, Danilo?
1: Vamos às parciais rapidinho?
0: Diz aí, então.
1: As parciais até agora no YouTube da Rádio Bandeirantes Goiânia, na enquete. Você confia nas pesquisas eleitorais? 43% dizem que sim, totalmente. Olha. 14% parcialmente, e 43% também que dizendo que não confia na dica de nada nas pesquisas eleitorais.
0: É isso aí, essa rápida paradinha agora é pra você ir lá e votar, a gente tá esperando a sua opinião.
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4: 3h34, estamos de volta, agradecendo o carinho da audiência, da participação. A galera continua votando. Você também não perca tempo, entre aí no nosso canal do YouTube, Bandeirantes Goiânia. É só pesquisar aí, você acompanha aqui a gente ao vivo e vem também mandar sua mensagem e responder a nossa enquete. Você confia nas pesquisas eleitorais? Você pode responder sim, totalmente, parcialmente, ou não confie em nada. A gente quer ler a sua participação aqui e também ouvir o seu áudio no 629-9847-6110. E continuando com as nossas informações, durante a sabatina na Rádio Bandeirantes, na manhã desta quinta-feira, a candidata ao Senado, Isaura Lemos, do PSB, comentou as recentes polêmicas envolvendo ministros do Supremo Tribunal Federal e as relações reveladas no caso Banco Master.
5: Isaura defendeu o afastamento dos ministros que, segundo ela, estão envolvidos nas denúncias e afirmou que eles não deveriam participar das votações relacionadas aos próprios casos.
6: Eu votaria a favor. Os ministros têm que se afastar até que comprove se ele tem. Agora, olha o absurdo daquela. Do STF, né? Do STF. Olha o absurdo daquela sessão que nós vimos. Os próprios ministros envolvidos estão votando. Os próprios envolvidos, né? Deveriam ser afastados, como o Cássio Nunes, que falou que o filho dele. Que falaram, né? Que o filho dele, agora vão comprovar que ele recebe 500 mil por mês do Vorcaro. Então, o Cássio Nunes, que hoje é presidente do TSE, o André Mendonça, que teve encontros também com o Vorcaro, né? O Alexandre de Moraes, que a esposa teve ali ganhos absurdos, estratosféricos, no seu escritório de advocacia, né? O Fux, que também foi encontrado dados e sobre a postura dele. Todos esses deveriam ser afastados e para propiciar o julgamento.
4: Isaura Lemos fez ainda severas críticas à política de segurança pública aplicada em Goiás durante o governo de Ronaldo Caiado. A candidata do PSB declarou que jovens, pobres e negros enfrentam vulnerabilidade constante no estado diante do atual modelo de policiamento.
6: Se for pobre e preto, ele corre risco aqui, porque, para você ter uma ideia, Rosenval, 3.400 mortes nos anos do governo Caiado de ações envolvendo a polícia. 3.400 mortes.
7: O senhor está falando que a polícia mata indiscriminadamente?
6: Mata e mata. Eu contei uma mãe no Cerrado, no Jardim Cerrado, em que 5 jovens foram mortos com tiro na testa, foram enterrados com a mão cruzada na testa, ou executados. Isso acontece no Alphaville? Isso acontece nesses condomínios ricos? Entendeu? Então, o pobre, preto, jovem aqui no estado já é olhado como bandido. E nós não podemos admitir uma política de segurança que atua matando. A política, com o conceito moderno de defesa do cidadão, ela tem um índice mínimo de mortes envolvendo a polícia.
7: Mas por que vocês não implantaram esse modelo que você está falando que é o ideal em outros estados como a Bahia, que se morre mais gente, mais chance de morrer uma pessoa na Bahia do que na guerra da Ucrânia? Bom, eu estou querendo saber o modelo que a senhora quer, porque é muito grave o que a senhora está acusando. A senhora acusa a polícia do estado de Goiás e o governador Ronaldo Caiado de assassinos. Eles mataram pessoas assim, tipo, ó, escolhi, aquele lá eu não gosto, é preto, pum, vou matar. Aquele lá não gosta, é pobre, eu vou matar. Me parece
6: tem alguns
7: pouco plausível.
6: Tem alguns policiais, ah, bom, mas inclusive isso... alguns policiais que também vivem uma vida difícil, porque eu sei. Inclusive eu fui a única deputada que pensei na saúde do policial. Eu fiz uma audiência pública sobre a saúde do policial, inclusive com membros do Hospital Militar, que foram na audiência e falaram o terror que é ser policial.
5: Ainda durante sabatina, Isaura Lemos defendeu o investimento em tecnologia e no serviço de inteligência das forças de segurança para evitar confrontos armados que resultem na morte de pessoas inocentes.
6: Câmara nos policiais, agir com o serviço de inteligência, que hoje nós temos grandes possibilidades tecnológicas de detectar a trajetória daquele bandido e evitar confrontos onde possa morrer inocentes. Gente, isso é simples. É uma proposta muito viável. Nós sabemos do serviço de inteligência que, conforme a capacitação daquele serviço, eles conseguem sim separar o joio do trigo, o bandido daquela comunidade que não tem nada a ver. Isso é simples, gente. Sabe, eu, se eu fosse governadora, eu investi no serviço de inteligência. Isso. Porque quando você percebe que 3.400 pessoas foram mortas, não foram 3.400 bandidos, foram mortas em ações envolvendo a polícia. Agora, eu culpo a polícia? Não. Eu culpo quem é o comandante maior da polícia, que é o governo. É o governador que tem que chamar. Eu, governadora, eu ia capacitar minha polícia para não matar inocentes.
7: Mas
6: para atingir apenas os bandidos e não a família, as pessoas que estão em volta, porque não foram 3.400 bandidos. Se você me provar que foram mortos 3.400 bandidos, entendeu? Aí nós vamos conversar de novo. Você tem que olhar os dados do Observatório de Violência, que no governo do Caiado se matou 500 pessoas por ano, né? Agora, quantos bandidos no meio dessas 500? Eu creio que não eram 500 bandidos.
7: Oh, mas a senhora...
6: Inclusive, lá na minha audiência da saúde, na Assembleia Legislativa, o que mais leva o policial a deprimir e ao suicídio foi porque ele acaba matando pessoas inocentes aparecem na cena do crime.
4: E a gente continua trazendo as informações aqui do nosso estado para você, olha só. 4 apostas feitas em Goiás acertaram 15 números na Loto Fácil da Independência e faturaram juntas quase 18 milhões de reais. O sorteio do concurso 3.780 foi realizado pela Caixa Econômica Federal em São Paulo. As apostas premiadas em Goiás foram feitas aqui na cidade de Goiânia e em Catalão, Danilo.
5: Os números sorteados foram 1, 2, 3, 4, 5, 6, 7, 12, 15, 16, 17, 19, 21, 22 e 23.
4: Meu Deus do céu! O sorteio foi realizado na noite desta terça-feira, dia 15. 2 das apostas foram feitas por meio de venda digital e as outras 2 em lotéricas. Cada bilhete foi premiado com 4,4 milhões, totalizando 17.954.315 reais.
5: Macedão, você acertou quantos números, Macedão? 10 números, jogou quantos bilhetes? Uns 4.
4: Ah.
5: Tá aí, ó. E desses quatro, o melhor foi 10, você não. Tá aí, ó.
4: Faltou 5? Trembão.
5: Só cinco e hoje a gente não teria um operador de som.
4: Já era. É Deus que sabe das coisas, Macedo. Fica triste não, Macedo.
5: 3:43, olha, projeto aprovado pela CCJ quer mudar embarque e desembarque em terminais de Goiânia. Atenção você, meu amigo, minha amiga, que utiliza os terminais em Goiânia. Atenção, o Marcos Linhares traz as informações.
8: Boa tarde para vocês no estúdio e boa tarde para você, ouvinte da Bandeirantes. Um projeto em tramitação na Câmara Municipal de Goiânia pode mudar a forma de entrada, embarque e desembarque de passageiros nos terminais de transporte coletivo da capital. A proposta foi aprovada pela Comissão de Constituição e Justiça e ainda precisa passar pelo plenário da Câmara. O texto estabelece uma entrada única para os passageiros nos terminais. A ideia é concentrar o controle de acesso e a fiscalização das passagens. Outra mudança prevista é no embarque e desembarque dos ônibus. Os passageiros passariam a embarcar e desembarcar pela porta traseira dos veículos. O projeto também prevê o uso de catracas eletrônicas e a integração da bilhetagem. Segundo o autor da proposta, o vereador Denício Trindade, a falta de um padrão nos terminais pode facilitar fraudes no sistema. As empresas e os terminais teriam até 12 meses para se adequar às novas regras, caso o projeto seja aprovado e entre em vigor. De acordo com Denício, a eventual mudança não exigiria modificações nos ônibus, mas seriam necessárias adaptações na estrutura dos terminais. O vereador afirma que, nesse momento, ainda não é possível estimar o investimento necessário para implementar as mudanças nem a economia que poderia ser gerada pelo novo sistema. A proposta prevê ainda multa de R$50 mil por mês para veículos ou terminais que estiverem irregulares. Em caso de reincidência, também poderá haver suspensão temporária do alvará. O projeto agora aguarda a análise do plenário da Câmara Municipal de Goiânia. Marcos Linhares para a Rádio Bandeirantes.
4: Obrigada, Marcos, pela sua participação aqui no Bandeirantes Acontece. 3:45, mais uma rápida parada. Daqui a pouquinho tem muito mais para você aqui na Bandeirantes Goiânia.
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5: Está bem acirrado a nossa enquete no YouTube da Rádio Bandeirantes Goiânia, onde você, amigo ouvinte, você internauta, segue votando, participando junto com a gente. Pergunta: você confia nas pesquisas eleitorais? 44% diz que sim, totalmente, 11% parcialmente e 44% também dizem não confiar em nada sobre pesquisas eleitorais. Se você ainda não votou, vai lá, YouTube Rádio Bandeirantes Goiânia.
4: Mande seu áudio também no 629-9847-6110. Continuando com as nossas informações por aqui, a Agência Goiana de Defesa Agropecuária, a Agrodefesa, antecipou, em caráter excepcional, o início do calendário de semeadura da soja aqui em Goiás para 20 de setembro de 2026. A mudança vale exclusivamente para a safra 26-27 e permite que os produtores iniciem o plantio antes da data que estava prevista no calendário regular.
5: A decisão foi formalizada por meio da instrução normativa Agrodefesa número 5 de 2026, assinada no início dessa semana pelo presidente da agência, José Ricardo Caixeta Ramos. A medida atende a uma solicitação apresentada pela Associação dos Produtores de Soja, Milho e Outros Grãos Agrícolas do Estado de Goiás, a ProSoja, e pela Federação da Agricultura e Pecuária de Goiás, a FAEG, além de manifestações técnicas que subsidiaram o pedido de antecipação.
4: Já a data final do calendário permanece estabelecida em 2 de janeiro, conforme as regras anteriores. Dessa forma, excepcionalmente nesta safra, o período autorizado para a presença de lavouras de soja no estado será de 20 de setembro de 2026 a 2 de janeiro de 2027.
5: E é importante relembrarmos, Mariana, que essa antecipação ela ocorre em um calendário de mudanças nas condições climáticas e de ocorrência de períodos de chuva que podem favorecer o início das atividades agrícolas. A definição do novo calendário, no entanto, foi formalizada pela Agrodefesa a partir da solicitação das entidades representativas do setor e das manifestações técnicas apresentadas no processo.
4: O produtor rural Gustavo Elias conversa com a gente agora sobre o que muda para o produtor com essa antecipação e a expectativa dos produtores em relação ao plantio e preço de venda para a safra 26-27. Oi, Gustavo, boa tarde para você.
5: Boa tarde, Gustavo.
0: Boa tarde, Danilo. Boa tarde, Mariana. Boa tarde também a todos os ouvintes da Rádio Bandeirantes, né? Uma rádio de qualidade e com os ouvintes também, com certeza, de muita qualidade. Vamos lá, vamos falar sobre a safra 26-27. A Agrodefesa, essa semana, se não me engano foi na terça-feira, soltou por intermédio da sua direção maior o vazio sanitário sendo diminuído para essa safra 26-27. Geralmente ela acontece no dia 26 e agora ele partiu para o dia 25, antecipou aí 6 dias. Por que isso? Devido às ocorrências climáticas, devido aos anúncios, devido aos mapas climáticos, a antecipação da safra se faz por causa disso, para tentar aproveitar maior ainda o índice pluviométrico, né, as chuvas, que vão estar antecipando um pouco e depois a tendência a ter alguns veranicos. Bom, a gente não tem essa certeza, 99%, porque a gente não tem certeza do clima, mas a Agrodefesa fez muito bem, foi muito bem assessorada e pautou isso com a responsabilidade que se deve em trazer para o produtor rural já uma janela antecipada, para trazer a ele uma segurança, de certa forma, maior em poder semear a sua soja, o seu grão, que seja milho também, dentro de uma janela mais favorável, dentro pelo menos de uma umidade no solo. Agora vale ressaltar o cuidado para o produtor rural. O que é o cuidado? Cuidado para que você não seja apavorado. Não lance a sua semente no pó, não faça sem que haja umidade no solo. Tome o máximo cuidado possível nessa safra. Essa safra é uma safra de muito cuidado. Então é importante todos nós termos esse cuidado, para que nós possamos concluir muito bem a safra 26-27. Um abraço, Danilo, um abraço, Mariana. Estou à disposição, se vocês precisarem, estou por aqui. Um abraço a todos os ouvintes.
5: Muito obrigado, Gustavo Elias, produtor rural, presidente do Sindicato Rural em Piracanjuba, muito entendedor da área, participando junto com a gente, trazendo aí a sua análise sobre a questão do produtor rural, principalmente com essa antecipação, e agora trouxe até aí também uma orientação para os produtores rurais. Muito obrigado ao Gustavo Elias pela sua participação. Faltando 5 minutos para as 16h, o TCM Goiás decidiu revogar a medida cautelar que impediu o IMAS de concluir a licitação para contratar uma empresa responsável por serviços de apoio à gestão do plano de saúde dos servidores municipais. Mais informações com o repórter Douglas Alves. Boa tarde, Douglas.
1: Boa tarde, Danilo. Boa tarde, Mariana. E boa tarde a você, ouvinte. O Tribunal de Contas dos Municípios de Goiás, o TCM, autorizou a continuidade da licitação para contratar uma empresa que vai ajudar na gestão do IMAS. A decisão permite que a Prefeitura avance na reestruturação do Instituto, que atende cerca de 70 mil servidores municipais e dependentes. O processo estava suspenso por uma decisão cautelar do próprio TCM. Ao analisar o edital, o Tribunal apontou 2 irregularidades. Uma delas foi a exigência de registro das empresas na Agência Nacional de Saúde Suplementar, a ANS. Para o relator, conselheiro Humberto, a exigência não seria adequada, porque a empresa vai prestar apenas serviços de apoio à gestão. Outra irregularidade foi a proibição da participação de empresas em consórcio, sem uma justificativa concreta no edital. Mesmo com os problemas, o TCM decidiu não cancelar a licitação. O entendimento foi de que refazer o processo poderia causar mais prejuízos ao município. A proposta vencedora ficou em 10 milhões e 600 mil reais, abaixo dos 12 milhões previstos inicialmente. O IMAS enfrenta uma grave crise financeira, com um passivo acumulado de 226 milhões de reais. A decisão do TCM, porém, não encerra a disputa. A contratação continua suspensa por uma decisão do Tribunal de Justiça de Goiás. O IMAS informou que já recorreu. Se a justiça liberar o processo, a empresa poderá começar os serviços de apoio operacional e ajudar na modernização da gestão do Instituto. Douglas Alves, para a Rádio Bandeirantes.
4: E atenção, hein? A Prefeitura de Goiânia realiza obras para contenção de erosão na Marginal Botafogo, no setor norte ferroviário. O repórter Fernando Rosa chega agora com mais informações pra gente.
2: Uma ótima tarde, Danilo, Mariana, e ótima tarde também para você, ouvinte aqui da Rádio Bandeirantes. A Prefeitura de Goiânia iniciou nesta terça-feira, dia 15 de setembro, uma obra para conter uma erosão na Marginal Botafogo, no setor norte ferroviário. O trabalho é realizado pela Secretaria Municipal de Infraestrutura Urbana, a SEINFRA, e prevê a recomposição e estabilização do terreno afetado. Segundo a Prefeitura, serão utilizadas pedras de grande porte e concreto para reforçar o talude e evitar o avanço da erosão. Durante a execução da obra, o trânsito segue parcialmente interditado no sentido do bairro Centro. A orientação aos motoristas é reduzir a velocidade e redobrar a atenção ao passar pelo trecho sinalizado. De acordo com a SEINFRA, as equipes já trabalham na recuperação da área e no reforço da estrutura do canal da Marginal Botafogo. A Prefeitura ainda não informou a previsão para conclusão da intervenção. Fernando Rosa, para a Rádio Bandeirantes Goiânia.
5: Obrigado, Fernando, pela sua participação.
4: E agora, mais uma paradinha aqui no Bandeirantes Acontece. É o tempo de você tomar uma água, estiver dirigindo aí para seu carro, vem conversar com a gente aqui no nosso YouTube Bandeirantes Goiânia ao vivo. Mande sua mensagem também no 629-9847-6110.
5: E na sequência, todas as dúvidas que você tiver sobre lentes dentárias. Tem alguma? Você já usou lente dentária?
4: Nunca usei.
5: Nunca utilizou? Já usou, Macedão? Macedão ia ficar bonito com a lente dentária. Mais ainda que ele já
4: elegante,
5: é, né?
4: É. Charmoso.
5: Todas essas dúvidas na sequência que a gente vai receber aqui a cirurgiã dentista, doutora Tamires Fernanda Bari, e ela vai tirar todas essas informações, falar sobre mitos e verdades daqui a pouquinho. Será que quem coloca lente pode tomar café?
4: Será que quando tira a lente, raspou todo o dente? E aí?
5: Vou perguntar pra ela, você vai saber junto com a gente daqui a pouquinho.
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4: Hora certa, atualize o seu relógio aí, 4:05 em Goiânia.
5: E agora...
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5: Isso, agora nós vamos falar justamente sobre isso.
4: Coisa boa.
5: Sobre as lentes dentárias, eu já tenho uma dúvida que eu vou guardar essa pro finalzinho. Dúvida terrível. Bom, porque a gente vai falar sobre lentes dentárias, também conhecido como facetas, que viraram uma verdadeira febre, né? Entre celebridades, influenciadores e, é claro, pessoas comuns têm recorrido ao procedimento em busca de um sorriso mais branco, harmônico e alinhado. Mas será que todo mundo pode colocar lentes?
4: A gente vai descobrir já já, porque hoje nós vamos falar sobre o sorriso que conquistou as redes sociais e os cuidados antes de transformar os dentes. Quem explica tudo pra gente a partir de agora é ela que está aqui presente na Rádio Bandeirantes, a cirurgiã dentista, doutora Tamires Fernanda Bari. Boa tarde, seja bem-vinda.
34: Olá, boa tarde. Que bom estar aqui novamente.
4: Coisa boa. E eu vou começar já te perguntando, por que que as lentes dentárias se tornaram tão populares atualmente, hein?
34: Ah, eu acredito que, assim como qualquer outra coisa estética, traz um bem-estar danado, né? Mas eu sou fã das lentes em contato, das facetas, então eu vejo que traz muito além da estética. quando bem instalada, ela devolve para o paciente uma mastigação adequada, muda a fonação, devolve a qualidade de vida, ele passa a comer alimentos que ele não comia antes. Então, pensa só, ele devolve a estética que a pessoa deixou a desejar, passou anos com vergonha de sorrir e ainda consegue se alimentar e falar de uma maneira bem adequada. Só coisa boa.
4: Só coisa boa.
5: Oh, doutora Tamires, e qual é a diferença entre faceta de porcelana e faceta de resina?
34: Material. Então, quando a gente fala de faceta, é facetar algo, é tampar algo, né? Então, a gente pode tampar o nosso dente. Imagina comigo, seu João tem o dente todo manchado. Eu quero facetar, eu quero cobrir ele. Uhum. Eu posso cobrir com a porcelana, que atualmente é o meu material favorito, por causa da durabilidade, por causa da estética que entrega. E eu posso colocar o material mais inferior, que seria a resina. Mais inferior, eu digo assim, custo-benefício mais barato, consequentemente, ele não tem tanta estética e talvez não tanta durabilidade. Mas o que muda, respondendo sua pergunta, é o material colocado.
5: Perfeito.
4: E aí eu te pergunto, todo mundo, qualquer pessoa pode colocar essas lentes? Como que é feita essa indicação?
34: Então, eu acho que vou te responder devolvendo a pergunta. Todo mundo pode? Todo mundo pode. Agora, todo mundo deve? Não. Não. Né? Então, eu acho que eu, como uma boa profissional da área, né, apaixonada pelo que eu faço, a parte que eu mais acerto é em falar não para quem não tem indicação, né? Então, o tratamento ele vai ter sucesso e qualidade quando bem indicado. Então, todos os dias aparecem pacientes com indicação para lente, né? Mas aparecem pessoas que não têm necessidade também. E eu não tenho medo de falar para ela que, às vezes, um clareamento que é muito mais barato vai resolver o problema dela, né? Eu acho que isso se chama ética profissional. Então, não. É, todo mundo pode? Todo mundo pode. Mas não é todo mundo que deve.
5: E como que é feita essa indicação?
34: Avaliação clínica, né? Principalmente, eu preciso ouvir sua expectativa. Primeiro de tudo, eu preciso olhar para sua boca. Eu preciso, para mim pintar uma casa, eu preciso de uma parede saudável, né? Então, eu preciso ver se tem estrutura, se não há infecção já instalada. Se tiver, eu vou curar e depois eu vou instalar. Eu preciso saber se o que você está buscando é real ou irreal, né? Porque às vezes você já tem o dente muito bonito e você quer mais bonito ainda. Então, assim, eu preciso...
5: Entendo.
34: Tem gente que, né, já aconteceu. Agora, então, o que eu olho? Eu, como profissional, eu tenho que olhar a saúde do paciente, a mordida, se tem estrutura e se vai morder adequadamente. E o paciente do outro lado, para decidir, ele tem que escolher um bom profissional também.
4: E aí eu te pergunto, foi a pergunta que eu fiz na hora que a gente foi chamar o bloco. Todos, qualquer tipo de lente precisa desgastar os dentes?
34: Olha, antigamente, o que eu posso falar para você, eu não chamaria de desgaste, eu chamaria de asperização. Antigamente, isso anos atrás, né? Quem nunca viu um meme no Instagram que, ó, o dentinho de tubarão que foi desgastado? Isso acontecia antigamente, era dessa maneira. Hoje não mais. Hoje a gente consegue, né, devolver um sorriso para uma pessoa, deixar harmônico novamente, praticamente zero desgaste. Quando é da resina, aquele material que eu falei que a gente pode escolher a resina ou a porcelana, a gente só acrescenta na maioria das vezes, tá? Só que a resina, ela não é tão durável, não é a minha favorita do momento. A porcelana, eu preciso dar uma asperizada no dente. Então, o que eu falo pro paciente? Quando você sorrir, você não vai ver aonde eu mexi. Mas se você passar a unha, você vai sentir uma coisa mais áspera, até para grudar melhor, né?
4: Uhum.
34: Mas não é um desgaste, não.
4: O meu marido fez, ele tinha aqui uma separaçãozinha no meio dos dois dentes, ele colocou a resina. Aparentemente, assim, acho que atendeu bem o que ele estava precisando.
34: Exatamente, indicação, né? Eu, Tamires, tenho resina no meu dente da frente.
4: Olha.
34: Aí os pacientes me perguntam, mas você vende, você faz porcelana o tempo todo, por que você não coloca porcelana? Porque eu não tenho indicação ainda. Talvez quando eu for mais velha, se o meu dente for mais desgastado, se eu sofrer um acidente, quebrar algo do tipo, se eu tiver indicação. Eu não tenho, todos os meus irmãos têm, né? Então, assim, meu marido não tem, porque não tem indicação. Minha sogra tem, minha mãe tem, então depende da indicação. Que bom que atendeu seu marido com uma resina e tenho certeza que fizeram uma boa indicação. Se o resultado foi bom, o resultado final é que fala se valeu a pena ou não.
4: É verdade.
5: Nós estamos conversando com a cirurgiã dentista, doutora Tamires Fernanda Bari. Doutora, e a minha próxima pergunta é justamente sobre isso. As lentes, elas podem corrigir dentes tortos ou muito separados?
34: Podem. Aí volta aquela outra pergunta. Poder pode. É indicado? Né? Aí vai depender o quão separado é. Ah, é uma separação, uma espessura de um fio dental? É aquele que passa um canudo, né? A gente já viu um dente extremamente separado. É uma falha dentária? Então, sim, ela corrige pequenas imperfeições, né? Ela é para corrigir manchas, formato, tamanho. Agora, se a pessoa tem um espaçamento muito grande entre um dente e o outro, às vezes é melhor a gente recorrer primeiro para um aparelho dental para puxar um pouquinho mais para localização adequada, porque isso vai dar longevidade. Então, indicação correta sempre.
4: E agora a pergunta é: qual é a durabilidade das facetas?
34: Então, quando a gente pega a literatura lá, senta para ler bonitinho, a gente consegue ver que tem casos, estudos que apresentam uma durabilidade de 15 anos para mais quando se trata de porcelana. Eu mesma tenho pacientes que eu adotei ao longo do trajeto, né? Que eles já instalaram lentes há 20 anos atrás e hoje eu cuido deles, permanecem com as lentes intactas que fizeram há muitos anos atrás. Já a resina é em torno de 2 a 5 anos no máximo.
4: Olha só, não sabia. Já vou dar a dica lá em casa.
5: E mesmo assim, é possível ter cárie ou algum problema na gengiva usando as lentes?
34: Sim, é possível. O que acontece? A lente, ela é uma capa, né? Mas nem sempre ela é em volta do dente todo. Normalmente, quando nós falamos de lente ou faceta, é só na frente. Na frente e embaixo. Então, atrás, o dente, ele fica exposto. Mas eu sempre falo, a lente, quando bem instalada, ela vira parte de você. Ela vira parte do seu dente. Não há mais separação do dente para a lente. Então, o cuidado que você vai ter que ter é o mesmo, exatamente igual do seu dente natural. Se o seu dente natural iria estragar com o cuidado que você tem, a lente vai estragar também. Agora, se o seu dente se permanece natural, a lente vai permanecer também tranquilamente.
4: Doutora Tamires, e aí a gente comenta muito, né? A gente sempre acompanha aí nas redes sociais o pessoal falando: ai, ficou com aquele dente parecendo uma tecla de piano. Qual que é o cuidado que o profissional, a pessoa que tá lá, tem que ter para não ficar com aquela aparência tão artificial?
34: Vou te falar como a gente faz lá na Odonto Top. Então, assim, eu acho que a tecnologia, ela veio para somar muito, né? Uma coisa é eu tirar o molde da sua boca e mandar para um laboratório sem referência nenhuma. Pensa só, eu pegar uma peça e desenhar um tamanho de um dente sem eu ter nenhuma referência ao tamanho do seu olho, né? Hoje a gente usa totalmente planejamento digital.
4: Olha!
34: Muito, muito, muito legal. Então, o que eu faço? Eu pego a foto do meu paciente, eu faço o escaneamento digital, eu caso as duas coisas e aparece na tela do computador. Automaticamente sai todo o detalhamento, como se fosse uma leitura da face. Tamanho do olho, tamanho do nariz, tamanho da boca. E a gente tem um projeto que desenha o dente para você. Esta semana eu instalei, né, 2 casos. E até eu sozinha ri, falei: caramba, tanto que muda de uma pessoa para outra. Um caso eu terminei hoje, um rapaz de 1,96m, então automaticamente a lente dele veio muito mais alongada, mas ele tem 1,96m. O outro também, um homem um pouquinho mais de idade, 1,65m, por aí, no máximo 1,70m, dentinho bem mais pequenininho. Os dois ficaram lindos, mas totalmente diferentes um do outro.
4: Então, estuda bem direitinho o caso de cada paciente, né?
34: Sim, e o paciente já consegue saber lá no Odontop antes de colocar como vai ficar. Então, a inteligência artificial tá aí para isso. A gente faz as métricas, faz a simulação. E você, paciente, né, que tem interesse e quer se ver com as lentes, passa no Odontop que eu vou fazer a simulação para você. E antes mesmo de você colocar, você já vai saber do resultado.
4: Coisa boa.
5: Doutora Tamires, e a questão da idade? Tem uma idade mínima e máxima para utilizar as lentes?
34: Boa pergunta. Não existe uma idade mínima, nem muito menos máxima, tá? O que eu recomendo? Eu não costumo colocar em adolescentes, né? Então eu espero a maioridade, a não ser que ela tenha problemas. Já aconteceu de eu colocar em pessoas menores de idade que nasceram com um problema dental. Uhum. Então imagina, ela veio sem a camada do esmalte. Nosso dente tem camadas. Ela veio sem a camada protetora. Então era uma questão de saúde. Ela sentia sensibilidade o tempo todo. Ela não conseguia tomar uma sopa, um caldo, um sorvete, nada que fosse em temperatura gelada ou quente. Então, nesse caso, né, foi aberta uma exceção e nós colocamos numa pessoa menor de idade. Mas eu acho que a melhor época é quando você tem a recomendação. Como eu mesma falei, eu não tenho recomendação hoje, eu tenho 29 anos. Mas eu tenho certeza que no futuro eu irei colocar sim, até porque meus dentes vão envelhecer junto comigo.
4: Coisa boa.
5: Viu, gostou?
4: Ah, tô vivendo e aprendendo, né? 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
4: Olha!
5: Que maravilha!
4: Aí sim, né? Aí sim.
34: A gente respeita muito o tempo do paciente. Então, tempo é muito importante, né? Pra eu ficar me deslocando. Vocês já devem ter ido ao dentista, pegado uma pastinha embaixo do braço e lá no outro lugar, né? Que
4: sim,
34: canseira,
4: sim,
34: né?
4: Sim.
34: Você voltou com seu exame, o dentista nem lembra o que tava procurando mais.
4: Sim.
34: Lá no Odonto Top não é assim.
4: Resolve tudo na hora. É aí, Danilo.
5: Doutora Tamires, ainda preciso perguntar para a senhora sobre questão de hábitos alimentares, para quem coloca, precisa mudar, e a dúvida que eu tinha no começo, pode tomar café?
34: Se for de porcelana e lá dá um top, pode. Pode. A faceta de porcelana, ela apresenta uma estabilidade de cor muito alta, tá? Então assim, você pode tomar o que você quiser, ah, eu bebo vinho todos os dias, tranquilamente. Eu costumo falar pro meu paciente, se for colocar algo ou fazer algo na sua vida que vai te interferir, não faça, né? Então é só pra melhorar, vai melhorar a sua estética, vai... O que eu ouço e o que eu busco é melhorar a vida do meu paciente, não piorar, né? Tamires, posso comer uma maçã? Pode, pode comer sua maçã. Eu só falo, já aconteceu de quebrar? Sim, eu mexo com isso todos os dias, eu vejo acidentes, mas geralmente é um acidente de carro, é uma pancada. É, então, a sua lente, ela vai quebrar se o seu dente natural fosse quebrar também. Quantas vezes ao dia eu vejo pessoas chegando com o dente quebrado natural, né? Então, Deus, na sua maior bondade,
4: perfeição,
34: fez o dente ali e a gente consegue quebrar, né? Então, quem dirá um material sintético? Eu não costumo contar isso, mas eu vou contar um segredinho. A lente é um pouquinho mais forte que o dente.
4: Olha!
34: A de porcelana, né?
4: Uhum.
34: Então ela só vai quebrar em casos de acidente, tá? Bem instalada, não. Ela não é pra mudar. É pra facilitar a vida, não pra atrapalhar.
4: E aí, uma dica aí pra quem tá ouvindo a gente aqui, a Bandeirantes Goiânia. Qual seria o principal erro de quem procura as facetas apenas por uma questão de moda?
34: Ah, eu acho que a própria pergunta responde, né? Moda passa, né? Então é diferente de eu comprar um sapato que mês que vem mudou, eu vou lá e troco o meu sapato, né? Então eu acho que para quando se fala de saúde não existe moda, existe indicação adequada. E uma curiosidade que eu falo, estava hypado, moda, dentes muito brancos, né? Aqueles brancos exagerados. Eu tenho pacientes que ainda gostam, né? Mas antigamente, 10 a cada 10 pacientes queriam dentes extremamente brancos. Hoje eu posso afirmar com total certeza que eu acho que 8 ou 9 a cada 10 buscam naturalidade.
4: Olha, então mudou também.
34: E acontece que com o tempo a gente faz a troca, né? É possível fazer a troca? É. Vai ter um investimento? Vai.
4: É essa a questão, né?
34: Por isso que a indicação correta é tão importante.
5: Conversamos esta tarde, um papo que super agradável. Quando a conversa é boa, o tempo não passa, ele
4: nem
5: voa.
4: Nem vê, né?
5: Com a cirurgiã dentista da Odonto Top, a doutora Tamires Fernanda Bari, que nós agradecemos gentilmente por ter estado aqui conosco, trazendo tantas informações importantes para os ouvintes da Bandeirantes. Doutora, muito obrigado, bom dia, até uma próxima oportunidade.
34: Eu quem agradeço, até uma próxima. Semana que vem, tô aqui de novo.
4: Qualquer hora, Deus eu passo quiser. Por lá também, tá bom?
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4: É, coisa boa, obrigada.
34: Eu que agradeço.
5: Olha a hora, 4:20.
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9: 4h26, estamos de volta com Bandeirantes Acontece, trazendo muita informação na sua tarde de quinta-feira.
10: E tá na hora

0: E nunca é um doce, é sempre uma bomba estourando. Agora tem investigações sobre o Instituto, denúncias sobre o Instituto que era comandado por André Mendonça, o adiamento da, na verdade, a retirada da apreciação do caso envolvendo André Mendonça no STF, o que vai provocar um adiamento, ou então que nunca entre em pauta a possibilidade de investigá-lo. Embora, com a nova denúncia, também venha a necessidade e a cobrança para que ele seja igualmente investigado. Não só ele, mas também Alexandre de Moraes. O que a gente está vendo é uma guerra de grupos dentro do STF. Não é uma avaliação apenas jurídica, é uma guerra política, é uma guerra de lados, é um tensionamento dos dois lados agora, que ninguém sabe aonde vai dar. Infelizmente, a gente só tem que esperar coisa boa, mas sabendo que a possibilidade de ter coisa ruim é a maior.
1: Oi, Vacil, boa tarde para você. E aí eu te pergunto, com a sua análise aí, você acha que tudo isso tem uma solução?
0: Oi. Olha, agora de imediato não há solução no horizonte. A solução, ao que parece, é terminar em empate, que é a pior possível. Ninguém ser investigado. É dar um jeito de acabar com essa confusão, com essa guerra. Porém, o clima não está para isso. Ainda está beligerante. Ninguém quer baixar as armas. E nessa confusão, não dá para prever uma solução e nem um tempo para essa solução imediata.
2: Vacil, e quando tudo isso se começa... me lembro que dava cerca de 15 dias, quando o André Mendonça, né, divulgou aquelas questões do envolvimento maior do Alexandre de Moraes, e aí já no outro dia já surgiu também aquele encontro, né, do André Mendonça com o Vorcaro. Ou seja, uma coisa vai puxando a outra, um começa a acusar o outro, aquilo que se tem guardado de um, você já começa a colocar assim que você é citado. Mas aí, pela sua experiência, você que analisa, observa, o que de fato está em jogo? Na prática, Vacil, o que está em jogo nesse momento?
0: Está em jogo, para mim, a pergunta tem um ponto que para mim é muito importante. O que está em jogo é o que parece que ninguém está falando nele, neste momento, ou então a gente está falando muito pouco e parece que não tem nada a ver, que é a eleição deste ano. Na prática, tem tudo a ver. O fato dessas denúncias ocorrerem agora no período eleitoral interfere, o fato interfere na eleição. A notícia pesa para um lado a favor e para o outro contra. A gente está vendo isso refletido nas pesquisas. Flávio Bolsonaro tem beneficiado os fatos, porque coloca o STF em xeque e dá a ideia de que os indicados de Lula é que estão tentando proteger Alexandre de Moraes. E quem quer fazer justiça é o lado do Flávio. Sendo que está todo mundo envolvido em algo e todo mundo precisaria ser investigado de todos os lados. Essa guerra interfere e ela é feita, tudo indica, para interferir de verdade e ter um efeito na eleição. É como se a gente restasse a gente, é só saber quem vai ser beneficiado e quem vai ser prejudicado. E por isso dá para prever que essa briga ainda vai levar muito tempo, porque tem uma eleição em andamento e deve ter segundo turno, difícil alguém ganhar no primeiro, e no segundo turno ainda tem quase um mês de

0: campanhas.
1: E é tão sério tudo isso que o Vacil traz para a gente com tanta maestria. É, faltam 18 dias para as eleições e não se discute propostas, não se discute plano de governo, não se discute o Brasil, se discute o STF. Vacil, muito obrigado.
0: E depois dos 18. Só para depois dos 18 dias, ainda serão mais 21 dias no segundo turno.
1: Pois é. Olha para se ver, viu? O Vacil trouxe com a precisão, análise perfeita sobre essa questão que está impactando e vai impactar na eleição, mas vai impactar de forma negativa, né, Vacil? Não se discute propostas, não se discute o povo, não se discute as soluções para o Brasil, se discute apenas essa questão. E já está, Vacil, tomando um pouquinho mais do seu tempo, até nas pílulas, né, nas inserções, a gente percebe quando o candidato, tem candidato já falando, olha, o próximo presidente vai ser responsável por indicar mais 4 ministros, ou seja, virou até proposta de campanha.
0: Pois é, não, isso aí já faz parte. E essa é a discussão a de ter filhos. As pessoas vão decidir não pela melhor proposta, como vocês dizem, pelo melhor candidato. Vão decidir em clima de Goiás e Vila, Goiás e Atlético.
1: E é isso. Vacil, muito obrigado, é sempre um prazer ouvi-lo, um bom dia e até amanhã, se Deus quiser.
0: Um abraço, até amanhã.
2: Tchau, tchau.
1: É pelo costume, né? Você fica falando bom dia, bom dia, bom dia, já é boa tarde, já, viu? Boa tarde, Vacil, boa tarde aos nossos queridos ouvintes.
2: 4:34, o ponteiro virou agora, uma paradinha novamente, daqui a pouquinho tem muito mais informação para você aqui no Bandeirantes Acontece.
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9: Estamos de volta com Bandeirantes Acontece, o programa mais informativo das suas tardes aqui na Bandeirantes Goiânia, né, Danilo?
10: Exatamente isso, por isso nós fazemos questão da sua companhia todos os dias. E para você que tá gostando, vai divulgando, ajuda a gente aí, ó. Ó, tem dois menininhos lá à tarde lá.
9: Arruma dois fofoqueiros. Tô procurando 20 fofoqueiros aqui pra poder contar pra gente.
10: Ó, tem um pessoal lá atrás da Bandeirantes, pessoal. Tô gostando, tô achando eles engraçadinhos.
9: Uma pequenininha de 1,52m, o outro você tem quanto de altura?
10: É, tem uma baixinha e um gordinho lá, mas é bom passar a tarde na companhia deles. Então, divulga aí pra todo mundo que tá participando aqui junto com a gente. Agora, tirando as brincadeiras, é sempre uma questão, é sempre uma honra pra gente ter a sua companhia. E eu digo sempre, você que tá aí do outro lado do rádio, você é o motivo pelo qual nós estamos aqui. Assim, você aí do outro lado, você no YouTube, não faz sentido nenhum a gente estar do lado de cá. Então, sempre que a gente vai, pensa numa pauta, numa informação, a gente pensa, faz pensando em você. Olha, será que nossos ouvintes vão gostar? Será que eles vão participar junto com a gente? Será que isso aqui é interessante para eles? Então, a gente sempre faz pensando em você, que está aí do outro lado do rádio, você que está no YouTube, nas multiplataformas da Rádio Bandeirantes.
9: Coisa boa, 4h41, inclusive participe com a gente no nosso YouTube Bandeirantes Goiânia, também no nosso WhatsApp 629-9847-6110.
10: 4h41, vamos falar agora com Altair Tavares. Daqui a pouquinho? Então daqui a pouquinho a gente fala com Altair Tavares. Então 4h41, tá na hora de pitaco. É, tá na hora de pitaco. Vamos falar com o Rosenval. Vem aí a informação com o Pitaco da Tarde com Rosenval Ferreira.
11: Um olhar do jornalista Rosenval Ferreira.
12: Pois bem, o que demonstra essa atitude de Lula aumentando o valor do Bolsa Família há 3 semanas da eleição? Isso mostra algo que os analistas já estavam cantando a bola, uma preocupação muito grande com Lula, com as mordidinhas pequenas, olha aí, que o Bolsonaro, Flávio Bolsonaro, está dando na região Nordeste. Rincões que antes eram assim, tipo 15, 20, 30, até mais, em percentual à frente do Bolsonaro, já está começando a cair alguns pontinhos. Isso num embate que é cabeça a cabeça, como diz a corrida de cavalo, faz diferença. Então o Lula resolveu não arriscar. Isso pode? Bom, praticamente não devia, né? Não está previsto orçamento para 2026 e um monte de coisas, mas em se tratando do Brasil, onde o Bolsa Família se transformou numa moeda de barganha com um grupo de eleitores que ficam ali no cabresto, tudo é possível. Mas é bom lembrar que Bolsonaro fez isso, aumentou o Bolsa Família também, se não foi tão próximo assim, eleição não importa, isso de nada adiantou, não é? Se for a mesma conjuntura, pode ser que quem recebe Bolsa Família ache que qualquer um que entrar vai ter que manter esse benefício, essa benesse, porque é algo muito estranho o que está acontecendo nesse sentido aí, porque nós estamos tendo um apagão de mão de obra no país, e uma das razões são os destemperos, não a essência do Bolsa Família. São as coisas erradas que ainda persistem como um voto de cabresto. Antes era botina, antes eram tentaduras e etc. Agora é o Bolsa Família. E assim vamos nós tocando o Brasil.
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10: Obrigado, Rosenval. É sempre muito bom ouvi-lo também aqui na Bandeirantes. E segue a nossa pesquisa,
9: né? Pessoal,
10: nossa
9: tá enquete, votando,
10: nossa enquete nas redes sociais. Se você confia nas pesquisas eleitorais, 50% dos internautas que estão votando no YouTube da Rádio Bandeirantes Goiânia diz que não confia em nada.
9: Não confia.
10: Não confia nas pesquisas. 33% diz que sim, totalmente, e 17% parcialmente. Você que ainda não votou, dá tempo. Vai lá, YouTube, Rádio Bandeirantes Goiânia, deixa o seu voto, é muito importante a sua participação.
9: E aí eu preciso também que você mande pra gente um áudio. Vem participar no 629-9847-6110. A gente está esperando a sua participação aqui no YouTube. Também, como o Danilo disse, você entra, acompanha a nossa pesquisa, que é só pesquisar Bandeirantes Goiânia ao vivo e você vê a nossa live aqui.
10: E o Walter Ferreira também participa no YouTube dizendo o seguinte: boa tarde, Danilo e Mariana, quero pedir uma ajuda no sentido de ver com as autoridades sobre as motos alteradas em seus escapamentos, por favor. Tá aí a reclamação do Walter Ferreira. O Walter tá na bronca com essa questão de motos com escapamentos adulterados, faz um barulho.
9: E com razão, né?
10: Faz
9: como
10: um barulho.
9: Como incomoda, meu Deus. Lembro, meu pai morava num prédio ali em frente à Avenida São Paulo, e aí tem um viadutinho assim, passando por baixo. Sempre tinha todos os dias um que de madrugada, 3 horas da manhã, passava com aquele barulhão. Ah, não. Aí é loucura.
10: E tá aí, é proibido, e ele faz uma reivindicação para as nossas autoridades apertar o cerco em relação a isso. Incomoda muito, né? Incomoda todo mundo, né? Mas principalmente idosos, autistas, né? Então, realmente é um absurdo. Vamos lá, 4h46, repórter Bandeirantes.
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13: O relógio marca 4h46. A Petrobras aumenta a partir de hoje os preços de venda de óleo diesel A para as distribuidoras em R$1 por litro. A medida, porém, não terá efeito prático para o consumidor por conta de um novo subsídio do governo federal, que garante desconto no mesmo valor. Mais informações com o repórter João Boeri.
14: O reajuste anunciado pela Petrobras no preço do litro do diesel vendido às distribuidoras já a partir desta quinta-feira não deve chegar nas bombas dos postos de combustíveis. A informação é da própria estatal, que anunciou aumento de R$1 no litro do diesel A. Isso porque o valor do reajuste é o mesmo do subsídio anunciado pela Petrobras na semana passada. Na ocasião, o governo federal editou um decreto que autoriza a subvenção de R$1 que vale até o dia 9 de outubro. O novo subsídio se soma com um anterior de R$1,12, que já estava em vigor e que se encerra no dia 26 de setembro.
13: A combinação de uma chuva forte, granizo e ventos causa queda de árvores, danos em estruturas físicas, falta de energia e problemas no abastecimento de água em diversos municípios do sul de Minas Gerais. Mais informações com o repórter Paulo Xavier.
15: Um temporal acompanhado de granizo e rajadas de vento provoca estragos em Diamantina, no Vale do Jequitinhonha. Casas foram destelhadas, árvores e postes caíram e estabelecimentos comerciais tiveram estruturas danificadas. Parte da cidade ficou sem energia, incluindo a Santa Casa do município. A forte chuva também atinge Ipatinga, Timóteo e Coronel Fabriciano, provocando alagamentos e danos em diversos imóveis. Pelo menos 4 escolas da região suspenderam as aulas nesta quinta-feira. Mais de 430 cidades mineiras continuam em alerta de tempestade e granizo. O IMET cita possibilidades de queda de granizo, chuvas de 20 a 30 milímetros por hora e ventos intensos.
13: Agora, 4 horas e 48 minutos e obrigada por acompanhar o repórter Bandeirantes.
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6: 4h52, estamos de volta. Último bloco aqui do Bandeirantes acontece. Muita informação para você nesses 8 minutinhos restantes do programa.
7: E o Marcos Linhares traz informações de agora, lá da cidade de Valparaíso de Goiás, um acidente envolvendo uma candidata. É isso, Marcos Linhares. Boa tarde, bem-vindo de volta aqui no Bandeirantes acontece.
8: É isso, Danilo. Boa tarde para você. Boa tarde para você também, Mariana Rabelo.
6: Boa tarde.
8: E pro ouvinte da Bandeirantes. A candidata a deputada federal aqui pelo estado de Goiás, Maria Ivelônia, do PL, ficou ferida depois que o trio elétrico em que ela estava capotou agora à tarde no setor Anhanguera B, em Valparaíso de Goiás, em torno do Distrito Federal. As primeiras informações foram publicadas no perfil da candidata e, de acordo com a equipe, 5 pessoas estavam no trio no momento em que ele capotou e todas ficaram feridas. A candidata foi a mais afetada, ela quebrou o maxilar e sofreu ferimentos no rosto e escoriações por todo o corpo. Segundo informações preliminares repassadas pelo Corpo de Bombeiros Militar de Goiás, o motorista do trio perdeu o freio ao fazer uma curva e tombou o veículo. A equipe da candidata agradeceu as mensagens de apoio de eleitores e de pessoas ali que simpatizam pela candidata e está atualizando aos poucos aí o estado de saúde dela, que está hospitalizada ainda.
7: Fica as nossas preces que Deus dê uma pronta restabelecimento de saúde para a candidata e para todos os que estavam junto com ela. Marcos, muito obrigado, uma ótima tarde para você.
8: Obrigado, Danilo, para você também.
7: Faltando 7 minutos para as 4 da tarde, vamos conversar com Altair Tavares. Altair, falando sobre as eleições, principalmente aqui no nosso estado de Goiás, e para os candidatos estaduais, deputados federais, faltando aí 18 dias para as eleições, o que que mais preocupa os candidatos nessa reta final? Boa tarde, Altair.
9: Olá, Danilo, Mariana.
6: Boa tarde.
9: E ouvintes. Muito boa tarde a todos. Sem dúvida nenhuma, tentativa de capturar nesses últimos dias os votos daqueles que não decidiram ainda, né? Montando a sua colinha para votar, mas para isso precisam de recursos. Eu tenho ouvido aí informações de candidatos reclamando dos presidentes dos partidos que não estariam destinando aí os recursos suficientes, os acordos não cumpridos para subsidiar as campanhas eleitorais. Então, hoje, reuniões em lugares, uns querendo saber se vão ser cumpridas as obrigações, se vão ser cumpridos os compromissos ou não. E, em específico aqui, tem um caso, inclusive, de uma pré-candidata a deputada da sua cidade, viu, Danilo? De Piracanjuba.
7: Sim. A Flávia?
9: A Gabriela
7: também. É porque eu falo que a questão da Flávia também, porque houve a desistência da Flávia, que é de lá, tem essa questão da Gabriela, e o Cláudio Meirelles, né, que também disse, reclamou dessa questão da falta de recursos, né, Altair?
9: A candidata Gabriela fez um contato comigo hoje, ela esteve em reunião com o Partido Novo, com o presidente do partido, o Alano, e reclamou se vão ser cumpridos os compromissos de transferência de recursos para ela dentro da cota que ela tem direito no Partido Novo. E com um detalhe, se ela deixou bem claro, né? Se o partido não cumprir, ela pode até desistir da pré-candidatura, mas se ela desiste, a cota de mulheres do Partido Novo vai por água abaixo. E uma chapa sem a cota de mulheres, acontece o quê? Toda a chapa cai. E aí fica ameaçada, inclusive, aí a eleição do deputado, candidato, delegado, né? E candidato Humberto Teófilo, que é o nome prioritário, né, dessa chapa na eleição. Então, segundo o que ela me disse, né? Ela está esperando que esses compromissos sejam cumpridos. Citei um caso para você, mas nós temos também casos dentro do PL, já tivemos há alguns dias a reclamação dentro do Partido dos Trabalhadores, quando grupos aí minoritários também reclamaram que não receberam as suas cotas. Então, se você fosse botar aí uma bandeira para esse pessoal, a bandeira seria: cadê o meu dinheiro na campanha? Sem isso, vai ser difícil, e certamente alguns partidos e algumas chapas podem ter problemas aí nessa reta final, viu?
6: Altair, e aí eu te pergunto, falando sobre isso, né? Com tantos candidatos e esses recursos limitados, como que os partidos vão decidir quem vai ter mais estrutura financeira aí para fazer a campanha nessa reta final?
9: Mariana, os partidos normalmente eles fazem já uma lista, né? A lista dos prioritários, aqueles que têm mais votos. E alguns estão na lista dos menos prioritários. Objetivamente, o que eles buscam é cumprir essas obrigações, né? Ocorre que para as mulheres, aí tem uma situação específica, né? Uma cota também para elas, ela é hoje já uma exigência da legislação eleitoral. Então, os presidentes de partidos têm uma grande dor de cabeça. Tem muita gente querendo que sejam cumpridas, né, as obrigações, outros que estão na frente querendo mais. Então, é uma busca insana atrás de dinheiro, viu?
7: Altair Tavares, um prazer conversar contigo, uma ótima tarde e até amanhã, Deus assim nos permitindo.
6: Tchau, tchau. Tchau, tchau. Tchau.
9: E agora há pouco choveu aqui no setor sul, um grande abraço a todos.
7: Olha. Que coisa boa, que notícia boa.
6: Manda pra cá,
7: Altair.
6: Manda pra cá, pelo amor de Deus.
7: E assim chegamos ao final de mais um Bandeirantes Acontece. Agradecendo a Deus por mais essa oportunidade, a você, amigo ouvinte, pelo carinho da audiência, pela companhia. Fique com Deus. Mesmo Deus que cuida de mim, ele cuida de você também. Você segue na excelente companhia da Mariana Rabelo, só que agora com o Bandeirantes Esporte Clube. Até amanhã, Mariana.
6: Até amanhã,
7: Deus,
6: Danilo.
7: Assim nos permitindo.
6: Continue com a gente. Rapidinho a gente volta.
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0: Acerte o relógio, 5:04.
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0: Gente, excelente tarde de quinta-feira, semaninha chegando aí no final, você tá mais cansado, você tá mais animado. O Danilo Santos, que tava aqui comigo no programa anterior, ele já ficou mais cansado. Eu vou animando, dando animadinha, né, Macedo? E você aí, Macedão? Fala aí que eu vou reproduzir sua resposta aqui pra galera. Aí ele fica mais animado também. A gente gosta mais do final de semana. Você gosta mais do começo da semana? Finalzinho de semana chegando. Muita coisa pra acontecer com os nossos clubes aí na Série B. Tem muita coisa rolando também no futebol nacional. E a gente traz todos os detalhes a partir de agora aqui no Bandeirantes Esporte Clube, que é um oferecimento Hiper Moreira, Bom Preço, Super Frango, Macro Service, Laboratório Núcleo, Nisa, Seba e Paraflu. E agora é hora de abraçar os meus colegas, os meus amigos que fazem tudo isso acontecer. Neste dia de hoje, quinta-feira, 17 de setembro de 2026, na mesa de áudio vocês já puderam aí acompanhar um pouquinho ele, o Antônio Macedo, nosso Macedão. Já já chega o Zé do Norte para ocupar o lugar aí do comando dessa nave na nossa live Bandeirantes, a Vitória Farias. A produção é do Luan Alves, a área técnica do Joaquim Quirino. A coordenação é com João Batista, o Joãozão. A diretoria comercial é dela, a mamãe, a Thaís de Paula. E o nosso CEO é o Dr. Cid de Oliveira Reis. 5:06 agora e eu preciso te trazer muitas dicas bacanas. 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Já te convido aí, se você estiver de boa, estiver tranquilo, entra no nosso, na nossa live no YouTube, só pesquisar Rádio Bandeirantes Goiânia ao vivo, deixa sua mensagem, participe com a gente, mande aí o seu chat, se você quiser aí que a sua voz saia aqui na maior rádio aqui do nosso Centro-Oeste, é só mandar o áudio pro 629-9847-6110, a partir das 18 horas, você entra aqui para debater também com Gustavo Ramos, Ivana Mamed, Richard Oliveira e o Luan Alves. Por falar em Luan Alves, apareceu por aqui, tava ali com o chefe, né, conversando. Quase que eu fui ali e falei, não, chefe, libera aí, pelo amor de Deus, o Luan aí pra mim, mas boa tarde pra você.
2: Boa tarde, Mariana Rabelo. Não tá na hora de destaque não, mas eu tava olhando essa foto, tá bonitinha essa foto, né,
0: tá Mariana bonitinha, Rabelo? Coisa boa.
2: Não sei se assim, na vida real eu sou assim, mas na foto eu tô caprichado, rapaz.
0: Conta aí os detalhes dessa foto, você tava junto com o seu namorado, por isso é a cara de felicidade,
2: porque, tipo, assim, eu não,
0: né,
2: tinha muita foto na câmera traseira. Todas as fotos minhas, a grande maioria no Instagram, você vai ver ou foto onde eu tô aí de câmera frontal ou aquelas que eu tiro, os fotógrafos tiram no estádio, que eu tô lateralmente. E aí, rapaz, foi uma luta. Achar uma foto que eu tô de frente. E aí eu achei essa com a minha namorada. Joguei lá na inteligência artificial, falei, tire ela e deixa
0: corta ela, deixa só
2: e
0: eu.
2: E aí foi aí que surgiu essa foto aí pro Bandeirantes Esporte Clube.
0: Coisa boa, o Luan Alves aqui sempre abrilhantando, antes só na produção. Agora, produção, comentarista aqui junto com a gente no Bandeirantes Esporte Clube. Luan, sem mais delongas, sem mais enrolação, bora chamar os destaques do dia então.
2: Casa cheia, Vila Nova espera mais uma lotação máxima, 10 mil torcedores no Oba para o duelo diante do América Mineiro.
0: E o Goiás, hein? O Verdão se prepara para as 10 rodadas finais da Série B e trabalha com margem de erro zerada para a reta de chegada.
2: Após terminar no G6 da Série B pela primeira vez em 2026 em uma rodada, Atlético Goianiense visita o São Bernardo em busca de mais 3 pontos na competição.
0: E atenção, torcedor, pênalti classifica Palmeiras e elimina Corinthians na Libertadores. Na Sula, Atlético Mineiro despacha Santos. Mais informações dos brasileiros nas competições sul-americanas a partir de agora no Bandeirantes Esporte Clube. 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
0: Começando com as notícias coloradas, com as informações do Vila Nova. É dia de casa cheia amanhã no Oba. Tandara Reis, conta mais pra gente o que tá rolando por aí. Boa tarde.
3: Boa tarde, Mariana. Grande abraço para você, para os companheiros de trabalho aí no estúdio. E, é claro, um abraço especial também para todos que nos acompanham aqui na Bandeirantes Goiânia. O Vila Nova finalizou hoje a sua preparação para o jogo contra o América Mineiro. As duas equipes se enfrentam amanhã às 19h30 no estádio Onésio Brasileiro Alvarenga e a expectativa é de casa cheia. Mais de 6 mil ingressos foram comercializados antecipadamente e o Vila Nova vai enfrentar um time que está brigando na parte de baixo da tabela. A equipe colorada tem retornos importantes para essa partida e daqui a pouco eu trago os detalhes da preparação do Vila Nova e nós vamos ouvir também o goleiro Elton Leite. Ele concedeu entrevista coletiva na manhã de hoje e falou um pouco sobre essa reta final da Série B, em que o Vila Nova tem 6 jogos em casa e 4 jogos longe de Goiânia.
0: Elton Leite falou bonito, hein? Daqui a pouquinho você acompanha aqui no Bandeirantes Esporte Clube. 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E agora com as informações rubro-negras, Igor Adorno tá chegando porque amanhã também tem Dragão em campo, fora de casa, enfrentando São Bernardo. Chega mais, Igor.
4: Oi, Mariana Rabelo, tudo bem? Um grande abraço para você, uma ótima tarde também a todos no Bandeirantes Esporte Clube. Falo do CT Dragão do Brasil, aqui onde nessa quinta-feira o Atlético encerrou a sua preparação para pegar o São Bernardo amanhã, fora de casa, no ABC Paulista. Vamos falar da provável equipe do Atlético, possíveis desfalques, arbitragem do jogo e tudo que envolve esse grande jogo para o Dragão. O Atlético está no G6 da competição e somente a vitória interessa para continuar na parte de cima da tabela. Isso e muito mais, tudo sobre o Atlético eu te conto a partir de agora aqui no Bandeirantes Esporte Clube.
0: Valeu, Igor, agora você volta aqui com a gente e ó, tem notícia boa, porque setembro é mês de aniversário Seba. 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Agora é hora de falar do Goiás Esporte Clube. O nosso Verdão entra em campo no domingo aqui na Serrinha. O que será que os torcedores estão planejando para esse jogo, hein? Vou marcar presença ou não? Conta pra gente, Divino Lucena. Boa tarde.
5: Olha, Mariana, um abraço para você, para o amigo ligado aqui no Bandeirantes Esporte Clube desta quinta-feira. Hoje pela manhã, o técnico Moser comandou a terceira atividade da semana, visando o compromisso de domingo, 16h, na Serrinha, contra a equipe do Avaí, o Verdão, que fará 2 jogos seguidos agora em casa contra o Avaí e depois contra o Atlético Clube Goianiense, dentro do Brasileiro da Série B. Matematicamente, o time continua abraçado às possibilidades dos 10 jogos que ainda tem a fazer até o final da Série B para o playoff final, a definição dos 6 primeiros colocados. Ele fará 6 jogos em casa e 4 jogos fora de casa. Nos 6 jogos em casa, terá pela frente 3 confrontos diretos e nos 4 jogos fora de casa também terá 3 confrontos diretos, onde esta matemática é plausível para o time esmeraldino continuar sonhando com a possibilidade, então, de brigar por estar entre os seis primeiros colocados até o final da competição. Para domingo, o técnico Mozo não vai contar com o volante Felipe Machado. Nos treinamentos que lhe restam ainda até o confronto contra o Avaí, ele vai definir quem será o substituto. Amanhã pela manhã, inclusive, ele vai conceder entrevista coletiva no pré-jogo, onde faremos alguns questionamentos em relação a um provável time esmeraldino para este confronto. Outras informações do Verdão daqui a pouquinho aqui no Bandeirantes Esporte Clube.
0: Já já tem mais Divino Lucena com as informações esmeraldinas aqui no Bandeirantes Esporte Clube. 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E agora é hora de chamar ele, o Luan Alves, para trazer aí as atualizações dos nossos brasileiros nas competições sul-americanas. Luan, conta aí pra gente.
2: Pois é, Mariana Rabelo, ontem um dia cheio de jogos aí em competições sul-americanas. Algum lado do Brasil acordou feliz hoje, outro lado acordou de cabeça cheia, aquele cansaço emocional.
0: De que lado que você está, Luan?
2: Vamos começar pelo lado bom, né? O lado que garantiu a sua classificação. Pela Libertadores, o Palmeiras visitou a equipe da LDU, tinha a vantagem de 1-0. E aí, Mariana Rabelo, até ali 45 minutos, o Palmeiras vencia por 2-1. Já tinha vantagem de 1-0, ou seja, tinha 3-1 no agregado. O Palmeiras tomou 2 gols no prazo de 3 minutos e a LDU levou então a partida para as penalidades. E aí, torcedor do Palmeiras e pênalti, você sabe como é, fica aquela aflição. Para você ter uma ideia, Mariana Rabelo, na era Abel Ferreira, o Palmeiras disputou 10 disputas de pênaltis, incluindo a de ontem. Ontem foi somente a segunda das 10 que o Palmeiras venceu.
0: Nossa!
2: E aí, nas penalidades, aquele desespero, o Palmeiras venceu aí pelo placar de 4-3, com Carlos Miguel sendo o grande destaque, pegando 2 penalidades. Palmeiras que avança às semifinais da Libertadores e vai enfrentar agora o Fluminense. Primeiro jogo no estádio do Maracanã, o segundo no Nubank Park em São Paulo, ou seja, o Palmeiras decide em casa.
0: Coisa boa.
2: E aí, mais tarde, Mariana Rabelo, também pela Libertadores, isso do outro lado da chave. O Corinthians recebeu a equipe do Estudiantes da Argentina, tetracampeão, equipe tradicional, mas que não vive o seu melhor tempo aí desde que existiu. E aí, Mariana Rabelo, o jogo tava feio, pra gente pode usar esse termo, 0-0 complicado. E aí, na reta final, o Castro marcou pra equipe do Estudiantes, fazendo 1-0. E aí, virou aquele desespero no Corinthians, botou diversos atacantes, tirou zagueiro, tirou volante. E aí, na reta final, o Corinthians consegue achar um pênalti, a bola toca claramente na mão do atleta argentino, o VAR chamou e o árbitro marcou a penalidade.
0: E o que que aconteceu?
2: E aí, detalhe, antes do Memphis Depay bater o pênalti, o juiz falou pra ele, eu vi o sinal, falou, é você bater e eu vou acabar o jogo. Ou seja, era fazer, levar para as penalidades e o Corinthians tentar a sorte. E aí o Memphis Depay, Mariana Rabelo, a gente pode falar até que de maneira displicente isolou a cobrança, mandou para quase fora da Neoquímica Arena e o Corinthians está eliminado da Libertadores. Lembrando que se o Corinthians passasse, poderia ir pegar o Flamengo na semifinal e a gente ter essa aí semifinal com 4 brasileiros. Isso não aconteceu. O Estudiantes está classificado, muito provavelmente para pegar o Flamengo, que entra em campo hoje defendendo uma vantagem de 2-0 para cima do Del Valle. Lembrando que o Flamengo decide em casa esse jogo. E aí na Sul-Americana, Mariana Rabelo, Palmeiras paulista passou. O Corinthians, que é paulista, ficou do lado de fora. E teve outro paulista em campo, o Santos. O Santos, que tinha uma vantagem de 2-0, muito confortável, foi jogar com o Atlético Mineiro na Arena MRV. Com poucos minutos de jogo, a vantagem já não existia mais. O Atlético abriu 2-0. O Santos diminuiu, o Atlético fez 3-1, o Santos diminuiu, o Atlético foi lá e fez 4-2. Com o resultado e o placar agregado, 4-4, outra disputa por penalidade. E aí, Gabigol perdeu o pênalti, se eu não me engano, agora me fugiu o nome do segundo jogador, o João Schmidt também perdeu o pênalti, e o Arthur, reforço do Santos, também perdeu. 3 pênaltis perdidos pela equipe do Santos e o Atlético Mineiro está classificado às semifinais da Copa Sul-Americana. Lembrando que do lado do Atlético Mineiro, a equipe enfrenta ou Cienciano ou a equipe do Montevideo City. Esse duelo vai ser definido hoje, enquanto do outro lado a gente tem Vasco da Gama e Boca Juniors. Se por um lado a gente não tem uma semifinal com 4 brasileiros na Libertadores, a gente pode ter aí 2 finais continentais com brasileiros. Podemos ter Vasco e Atlético Mineiro na Sul-Americana e Flamengo e Fluminense ou Flamengo e Palmeiras lá na Libertadores. Então os brasileiros estão bem, a grande maioria, alguns ficaram pelo caminho, mas a gente vai aí chegando às semifinais das competições sul-americanas, Mariana Rabelo.
0: Coisas que só o futebol pode explicar, Luan.
2: Só o futebol pode explicar tudo que aconteceu ontem, diversas reviravoltas, disputas por pênaltis, ídolos caindo, então muita coisa aconteceu no futebol brasileiro e internacional.
0: E desses resultados aí, qual mais chamou a sua atenção? Sem levar pro coração, hein? Sem levar pro coração.
2: Não tem perigo levar pro coração, não.
0: Tem não, né? Eu sei.
2: Eu acho que do Atlético Mineiro contra o Santos. Eu imaginava que o Santos poderia garantir a sua classificação, mesmo jogando fora de casa, mas pela forma como aconteceu, um 4-2 e aí nas penalidades o Santos desperdiça 3 cobranças e ainda mais pelo pós-jogo, né? No primeiro jogo, Mariana Rabelo, ficou aí um vídeo do Neymar provocando a torcida do Atlético Mineiro. E aí, o Atlético Mineiro se classificando, você pode ter certeza que a devolutiva foi grande. Muita provocação nas redes sociais, então acho que talvez esse tenha sido o resultado das competições que mais me surpreendeu.
0: Tá aí as primeiras informações daqui do nosso futebol pra você que tá acompanhando o Bandeirantes Esporte Clube. 5h20, já a gente tá de volta.
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0: 5h26 e nós estamos de volta trazendo as principais informações, os principais destaques do seu Clube do Coração aqui no Bandeirantes Esporte Clube até às 18 horas. Muita informação e depois, a partir das 18, muito debate. 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

0: visita Botafogo de Ribeirão Preto, São Bernardo, Náutico e Fortaleza. Lembrando que a última rodada é fora de casa contra o Fortaleza, time que também está brigando pelo acesso para a Série A do Campeonato Brasileiro.
1: Meu Atlético, meu estandarte. Um provável Atlético para o jogo de amanhã, às 9 horas da noite, no ABC Paulista contra o São Bernardo. Deve ter Paulo Vitor no gol, Varley na lateral direita, a dupla de zaga com Adriano Martins e Júnior Barreto, e no lado esquerdo, Guilherme Lopes. No meio de campo, a presença do Cristiano junto do Daniel Peixoto e, como terceiro homem, o Henrique Freitas ou até mesmo o Guilherme Marques. Pelo lado direito do ataque, o Giovani Soares, aberto pela esquerda, o Gustavo Maia, e o atacante centralizado, camisa 9, Gustavo Coutinho, é o provável dragão para amanhã às 9 horas contra o São Bernardo.
2: Goiás Esporte. Faltando 10 rodadas para o fechamento do Brasileiro da Série B, onde ao final dessas 10 rodadas, duas equipes estarão já oficialmente classificadas para a Série A da temporada de 2027. E outras 4 equipes estarão definidas em relação às que estarão disputando o playoff final. E dentro dessa situação, o Goiás fará nos 10 jogos, 6 jogos em casa e 4 jogos fora de casa. Nos 6 jogos em casa, ele vai enfrentar 3 equipes que estão diretamente relacionadas, brigando nessa disputa por estar entre os G6. E nos 4 jogos fora de casa, com 3 equipes também que estão brigando da mesma forma. Uma delas, inclusive, brigando por estar entre as 2 primeiras já oficialmente classificadas à Série A da temporada de 2027. Entre as 6 equipes que estão brigando, 3 em casa, seria o Atlético, o Atlético e o CRB. O Atlético é o 6º colocado, o Atlético o 10º e o CRB o 7º colocado. Nos 4 jogos fora, com 3 equipes também que estão brigando, o Atlético vai pegar a equipe do Novo Horizonte, que neste momento é líder na primeira colocação, o Operário, o 8º colocado, e o Sport, o 9º colocado. Todas essas equipes à frente do time esmeraldino, matematicamente o Verdão pode beliscar 3 pontos com cada uma delas e continuar sonhando, aspirando a possibilidade também de, ao final, chegar entre os 6 primeiros colocados.
0: Para a partida contra o América Mineiro, Vila Nova segue sem poder contar com o zagueiro Breno Bora. Ele ainda se recupera de uma lesão no joelho esquerdo e deve continuar fora nas próximas rodadas da Série B do Campeonato Brasileiro. Outro jogador que também não deve ser relacionado para o jogo contra o América é o lateral esquerdo Igor Luiz. Ele está com uma lesão no adutor da coxa direita e deve permanecer fora, sendo substituído mais uma vez por William Formiga. Na zaga, Jonathan Costa e Douglas Mendes devem seguir como titulares, já que na última partida, Thiago Pagnussar ficou como opção no banco de reservas e a tendência é que ele fique mais uma vez como opção do técnico Guto Ferreira.
1: Meu Atlético, meu estandarte. Na história, Atlético e São Bernardo só se enfrentaram uma vez, e foi justamente nesse ano, nesse atual Campeonato Brasileiro. No primeiro turno, o Dragão recebeu o São Bernardo em casa, no estádio Antônio Scioli, e perdeu por 1-0. Jogo lá no dia 24 de maio, na ocasião, o Pablo Diego foi o autor que deu a vitória para a equipe do ABC Paulista. Naquela ocasião, São Bernardo ainda era o líder da competição. Agora, o Atlético, pela segunda vez na história, vai enfrentar a equipe paulista, agora em seus domínios, ali no ABC Paulista, no estádio 1º de maio.
2: Goiás Esporte. Sem contar com o Felipe Machado, volante que recebeu o 3º cartão amarelo na vitória de segunda-feira contra a equipe do Botafogo em Ribeirão Preto, o técnico Moser começou a trabalhar hoje pela manhã, ajustando taticamente e também escolhendo quem será o substituto de Felipe Machado para este compromisso. 2 jogadores ganham notoriedades em relação a ser um dos cotados para estar substituindo então o volante esmeraldino, o garoto Baldori, que inclusive entrou no segundo tempo no jogo contra o Botafogo, e o próprio Juninho, que também entrou no decorrer do segundo tempo. Um desses 2 jogadores será o substituto de Felipe Machado neste compromisso. E no ajuste tático do técnico Moser, ele deve optar com a permanência de 3 zagueiros ali atrás e também com 3 atacantes, uma vez que vem dando certo nos últimos jogos esse esquema que ele vem trabalhando. E aí os 3 atacantes seriam o Pedrinho, o Cadu Souza e o Jean Carlos, e lá atrás a permanência dos 3 zagueiros, Luizão, Luiz Felipe e Lucas Ribeiro, para este confronto com

0: contra a equipe do Avaí no domingo.
1: Apesar de ainda ter jogadores no departamento médico, o técnico Guto Ferreira conta com dois retornos. O lateral direito Rainer, que cumpriu suspensão automática na última rodada e volta a ficar à disposição da comissão técnica colorada, e também o zagueiro Anderson Jesus deve ser novidade entre os relacionados. Ele já estava em fase final de transição, ficou fora aí das últimas partidas da Série B por conta de uma lesão muscular, mas a tendência é que ele seja relacionado para esse jogo contra o América Mineiro. Enquanto os centroavantes Rafa Silva e De La Torre devem seguir fora. Eles ainda estão em fase de transição e não devem ser relacionados para essa partida contra o América.
2: A CBF definiu a escala de arbitragem para Atlético e São Bernardo amanhã, 29ª rodada do Campeonato Brasileiro da Série B, no estádio 1º de maio. O dono do apito é o Alex Gomes Stefano, da Federação Carioca de Futebol, auxiliado pelo Luiz Carlos de Franco Costa, do Rio Grande do Norte, e também pela Tânia Lopes da Silva, lá do Pará. Já na sala do VAR, o árbitro de vídeo será Emerson de Almeida Ferreira, ele que é da Federação Mineira de Futebol.
0: Ainda que sejam remotas as possibilidades do time esmeraldino estar chegando dentro do G6, matematicamente é bem plausível esta possibilidade. O técnico Mozeni, em algumas coletivas, vem chamando o torcedor esmeraldino para estar apoiando a equipe nesse momento, principalmente nos 6 últimos jogos que a equipe fará dentro do brasileiro, ainda jogando em casa no estádio Ali Pinheiro, na Serrinha. E para isso é importante a presença do torcedor para estar apoiando e unindo as forças para uma reabilitação do Verdão dentro da competição. Para domingo, aquele torcedor que acredita e queira comparecer, ele vai pagar R$80 nas cadeiras e R$80 também no espaço visitante, com R$40 o preço da meia. No espaço família e no tobogã, o preço do ingresso é R$40 a inteira, R$20 a meia. É importante o torcedor esmeraldino, aquele que acredita ainda numa recuperação, estar marcando presença já nesse confronto contra a equipe do Avaí e também no clássico contra o Atlético na sequência, para estar apoiando o Verdão nesse sonho ainda de buscar o acesso à temporada de 2027 na Série A.
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4: Tá aí o nosso giro dos clubes. Muito obrigada, Tandara Reis, Igor Adorno e Divino Lucena, por sempre trazer as informações mais pertinentes aqui no nosso Bandeirantes Esporte Clube. 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Luan Alves. Olha, Vila Nova, 48 pontos, terceiro colocado. Os próximos 10 jogos aí serão 6 jogos no Oba. Onde o Vila Nova? No Oba, a gente sabe, praticamente invencível aí, né? E 4 jogos fora. Amanhã já começa aí América Mineiro. E aí, esse resultado desse jogo de amanhã, Luan?
5: Ah, amanhã o Vila vai bater o América.
4: Você vai lá, Luan?
5: Vou estar lá trabalhando pela Rádio Bandeirantes, ajudando o nosso Fernando Rosa lá na produção, e não espero outra coisa do Vila Nova amanhã que não seja vitória. A equipe do América não pode atrapalhar o projeto do Vila Nova aí de conquistar o máximo de pontos possíveis aí nesses próximos jogos. Acho que o Vila é muito favorito, mas assim, muito favorito diante do América, e tem que fazer o dever de casa, bater a equipe do América, tentar fazer saldo também, que é importante. Assim, se o Vila perder pro América, assim, dificulta muito. Eu sei que outras equipes já perderam pro América, mas assim, não pode. O América é uma equipe que tá virtualmente rebaixada. Vila tem que jogar com tranquilidade, é claro que respeitando o adversário, e bater a equipe do América e conquistar esses 3 pontos aí pra sequência da Série B.
4: Você vai lá dar sorte então pra Nação Colorada, é?
5: Se eu piso no Obo, o Vila não perde, né? A gente brincava aqui que o Gustavo pisa na Serrinha, o Goiás não ganha, o meu com o Vila é o contrário.
4: Eu
5: pisar no Obo, o Vila ganha.
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5: Ai, quem sabe?
4: 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Globo.com.br. Falando agora, então, do nosso Atlético, do Dragão do Brasil. Como o Igor trouxe aí pra gente, Atlético e São Bernardo, São Bernardo e Atlético tiveram um confronto só até hoje. Foi no primeiro turno aqui no Ascioli e o São Bernardo levou a melhor na época. Ele estava na liderança, né? Atualmente aqui o São Bernardo em 13º com 38 pontos. Acredita que venha aí a revanche atleticana amanhã?
5: Ah, esperamos que sim, né? O Atlético, que naquele contexto do campeonato, vivia um momento distinto do que vive hoje. Talvez a gente olhava pro Atlético com um olho diferente, um time que podia brigar pelo acesso, mas que estava um pouquinho distante. E aí, com as contratações, o time melhorou. Hoje é um Atlético mais firme, um Atlético mais forte, um Atlético mais organizado e um São Bernardo que, de verdade, em casa, Mariana Rabelo, não botou medo em ninguém até aqui. É claro que jogar diante do seu torcedor é uma vantagem, mas que pelo menos nessa Série B o São Bernardo não fez valer. Então acho que o Atlético tem totais condições de vencer lá no interior paulista. É um duelo que vai exigir uma certa atenção, porque apesar dos números ruins que tem o São Bernardo em casa, ainda é um jogo fora de casa, diante do torcedor adversário, mas o Atlético tem um time melhor que a equipe do São Bernardo e tem totais condições de garantir essa vitória.
4: E já que a gente falou aí já do Vila Nova e do Atlético, olhando na tabela os últimos 5 jogos, o Vila Nova, no geral, ele tem 2 empates, 2 vitórias e 1 derrota. Já o Atlético tem 4 vitórias e 1 empate. Para essa reta final aí de Série B, quem chega mais forte, na sua opinião?
5: A gente comentou isso, inclusive, no debate esses dias. Pra mim, o momento melhor é o do Atlético. Mas se você me perguntar quem chega mais preparado ainda é o Vila Nova.
4: Por quê?
5: Tem um técnico melhor, tem o fator Oba. Eu acho que pesa muito. Eu vejo hoje o Oba como a maior força da equipe do Vila Nova. Fora a tabela de classificação. O Vila tá mais confortável. O Vila joga com uma pressão menor. Não sei se tão menor, né? Mas assim, é uma pressão menor porque tá lá na parte de cima da tabela. Então o Vila tá mais confortável. Eu acho que o Vila chega mais preparado. Mas se o Vila bobear, porque a diferença é pequena, né, Mariana Rabelo? Pro Atlético. O Atlético chegou aos
4: 46 pontos. O Atlético e o Vila Nova com 48.
5: Olha aí, são dois pontinhos. É uma rodada. Vamos imaginar um cenário hipotético onde o Vila Nova acaba tropeçando amanhã e o Atlético ganha. Aí
4: já virou o jogo.
5: O panorama muda. Mas hoje eu ainda vejo, por muito pouco, o Vila Nova um pouco à frente.
4: Um abraço, inclusive, pro Severiano Castro Filho. Está aqui com a gente no nosso YouTube. Boa tarde. Já deixei o like. Vila, tudo normal em Goiânia. Rumo à Série A. Vamos juntos chamando a galera, vamos juntos torcedores, garantir seus ingressos, já estão esgotando para lotar o Oba. Ele também está falando do Guto, nosso time de guerreiros com muita fé, raça, união, vai dar certo. Um abraço pro Lucas Machado, que está falando, Vila só ganha 4 dos próximos 10 confrontos. Existe essa possibilidade, na sua opinião, Luan?
5: Existe.
4: Tudo pode acontecer, né?
5: Eu vejo o Vila bem. Vila que vai ter a sorte de pegar, assim, a grande maioria dos adversários diretos no Oba, né? Com exceção do Fortaleza, o Juventude é em casa, o Criciúma é em casa, a equipe do Novo Horizontino é em casa. Então, o Vila tem uma vantagem. Mas, assim, precisa ter cuidado, né? Que essa Série B é traiçoeira, principalmente na reta final. Já vi muito time chegar com a moral lá em cima e ficar de fora. E muito time que ninguém dava nada, que garantiu acesso.
4: E isso tem acontecido com os nossos goianos nos últimos anos, né, Luan?
5: Não tem jeito, Deus. Né? 2023, o Vila Nova ficou pra trás. O Goiás, em 2024, brigou. Depois teve ali um avanço na reta final, mas não conseguiu chegar. E ano passado chega a ser...
4: Sim. Indescritível.
5: Exatamente, não tem palavras pra gente escrever mais, né? Goiás que chegou a liderar com muita vantagem pro segundo colocado e
4: muita
5: na
4: gordurinha.
5: Reta final. E aliás, chega no jogo contra o Remo dentro também, sim, né, do G4 e acaba perdendo o acesso lá em Belém.
4: Inclusive, um abraço também pro Nathan Magalhães, ele está comentando sobre esse jogo, né, do Vila Nova contra o ABC. E um abraço pro Vilmar Lima, ele que é membro da Bandeirantes. Tchau, Macedo, vai com Deus. Agora já temos Zé do Norte por aqui. Vilmar Lima, boa tarde, Mariana e demais da bancada, um ótimo programa e um excelente final de semana. Saudações coloradas. E agora é a hora da gente saudar aí os esmeraldinos. Tá na hora da gente falar sobre o Goiás, porque Goiás também vai ter 10 rodadas com 6 jogos na Serrinha. Luan, qual a sua expectativa para esses confrontos aí do Verdão aqui na Serrinha?
5: Ah, agora eu acho que nessa reta final é o Goiás pontuar o máximo possível. É, assim, pro torcedor que vai na Serrinha, eu acho que nesse momento vai um número mais reduzido do que a gente tá acostumado, porque o Goiás sempre teve histórico de lotar a Serrinha, é uma torcida apaixonada. Eu acho que o Goiás é pontuar o máximo possível, jogando dentro da Serrinha, independente de adversário, tentar fazer seus pontos. Não vejo o Goiás brigando pelo acesso, já falei isso algumas vezes, mas quem sabe, né? Às vezes o Goiás consegue uma sequência de vitórias. Tem dois jogos agora que vão ser muito importantes, diante de Avaí e Atlético Goianiense. Quem sabe, é pontuar o máximo possível e vamos ver lá na reta final se o Goiás ainda tiver chance, dá pra fazer um intensivo e tentar buscar o acesso, mas eu acho que nessa reta final mesmo é só pontuar, fazer o dever de casa, que é cumprir tabela e aí organizar pra 2027.
4: Até que ponto você acha que o Mozart é culpado nessa pontuação do Goiás aqui até agora?
5: Um pouco, acho que todo mundo tem sua parcela de culpa. A diretoria tem sua parcela de culpa por não organizar a casa. Os jogadores têm sua parcela também pela técnica. Às vezes faltou técnica para a equipe do Goiás. Eu sei que às vezes você jogar sem receber um salário ou com algum problema financeiro, externo, acaba prejudicando. Mas eu vejo o Mozart também com uma pequena parcela de culpa. Eu acho que nessa hora a gente não pode individualizar essa culpa também. É entender que todo mundo tem sua parcela e faz parte do futebol.
4: Segue o jogo.
5: Exatamente.
4: Bora ver o que vai virar. 5h44, mais uma paradinha. Daqui a pouquinho tem muito mais Bandeirantes Esporte Clube.
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12: 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E agora tá na hora, Zé, da gente chamar a Tandara Reis de novo, porque tem participação aí no Bandeirão Esporte Clube. Oi, Tandara.
13: Beleza, Mariana, de volta aqui no Bandeirantes Esporte Clube com mais informações do Vila Nova. A equipe colorada finalizou a sua preparação para o jogo contra o América Mineiro na manhã de hoje no CT Vila do Tigre. E antes da atividade comandada pelo técnico Guto Ferreira, quem falou com a imprensa foi o goleiro Elton Leite. E ele destacou essa reta final da Série B. Faltam 10 jogos para o fim da competição e o Vila Nova tem mais jogos em casa do que jogos fora nessa reta final. São 6 jogos no Oba e 4 jogos longe de Goiânia. Vamos ouvir então a avaliação do Elton Leite sobre essa reta final da competição.
14: O Oba é um trunfo para a gente, né? Mas é um trunfo porque temos conquistado as vitórias, né? A torcida tem sido, como eu disse antes, espetacular, né? As coisas têm acontecido bem, mas no futebol não existem garantias nenhumas, né? Então, o que nós temos que fazer é realmente continuar fazendo, né? Continuar insistindo naquilo que a gente vem fazendo bem. É, continuar sendo exigente, continuar sendo um time de atitude, né? Um time de que do início ao fim, né, busca vitória, né? Um time de duelos, um time que realmente quando tem oportunidade, né, executa bem as coisas e faz, né, os gols, né? E um time que defende bem. Esse é o Vila Nova, né? Esse é o Vila Nova que a gente tem sido, né, e que a gente precisa repetir, porque senão, se a gente achar, né, que só o retrospecto ele vai entrar em campo, ele não vai. Então, temos que fazer por merecer, né? Nosso presidente, né, sempre fala, né, e é uma tona no nosso vestiário também, que ninguém vai entregar nada de graça para a gente. Então, nós temos que ir lá, fazer por merecer os 3 pontos, né, ser melhores realmente do que o nosso oponente, né, e a gente sabe que assim, né, as vitórias elas ficam mais próximas.
13: Elton, o Vila vem de uma sequência de jogos, né? Jogou na última quinta-feira, jogou na segunda e amanhã já joga de novo. Como é que tem sido essa preparação para essa maratona de jogos? Tanto preparação física quanto mental, porque todo jogo é uma decisão.
14: Realmente, é uma boa pergunta também. Eu acho que o lado positivo, Tanara, é que como é para a gente, também é para os outros times. Então todos têm esse desafio, né? Todos têm esse desafio de fazer viagens complexas, né? De jogar vários jogos em sequência, né? E realmente a gente não está mais no meio do ano ou no início da temporada, já estamos caminhando para o final da temporada e existe o desgaste natural, né? Daquilo que já transcorreu o ano. Não tenho levantamento de jogos, mas são o quê? Quase 50 jogos no ano, talvez, de Vila Nova e também do América Mineiro. Então, obviamente que existe esse desgaste natural, mas recuperação, muito importante, né? Foco na recuperação, né? Tem sido um tema, né? Muito abordado pela gente. E também, quando a gente puder treinar, está sempre disponível, treinar exatamente como tem que treinar, fazer as coisas como tem que fazer e descansar muito, porque amanhã não existem desculpas, não existem muletas, né? Amanhã nós temos que tá com todas as forças, energias, né? E mentalidade total, né? Em buscar os três pontos, né? No jogo que a gente sabe que são fundamentais, né? Na busca pelo acesso.
13: Esse foi o goleiro Elton Leite destacando a preparação para essa maratona de jogos. Vila Nova, que jogou na última quinta-feira, na segunda-feira visitou o Avaí e amanhã volta a campo mais uma vez diante do América Mineiro, time que está brigando contra o rebaixamento. A bola rola para Vila Nova e América Mineiro amanhã às 7:30 da noite no estádio Onésio Brasileiro, Alvarenga.
12: Obrigada, Tandara, e um abraço pro Felipe Naves, ele que é membro da Bandeirantes Goiânia e está comentando aqui no nosso chat que dos próximos 10 jogos o Vila só não é favorito contra o Fortaleza. Vila ganhando 5 em casa, 1 fora e um empate fora, para ele o acesso direto é do Vila Nova. Vamos ver o que vai virar por aí, hein? 5,54 para a Flu, a marca número 1 do Brasil. 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E agora é hora da gente chamar o Igor Adorno para trazer as últimas aqui dessa primeira etapa do Bandeirantes Esporte Clube sobre o Atlético.
15: Beleza, tô de volta aqui do CT Dragão do Brasil com mais informações atleticanas. O Dragão que encerrou na manhã dessa quinta-feira aqui no Urias Magalhães a sua preparação para enfrentar amanhã às 9 horas da noite o São Bernardo no estado de São Paulo. Após essa atividade na manhã, os atletas já se direcionaram ao aeroporto Santa Genoveva e ali já pegam voo direto para a capital paulista, ali mesmo onde o Atlético fica hospedado. Amanhã, alguns minutos separam aí a capital São Paulo de São Bernardo do Campo, ABC Paulista, estádio 1º de maio, palco desse grande jogo. O Atlético que espera perpetuar ainda mais essa boa fase, já são 6 jogos seguidos sem perder nesse Campeonato Brasileiro da Série B. O treinador Roger Silva vem ostentando uma marca importante aí de quase 70% de aproveitamento desde que chegou ao Atlético. Outro fator importante é que o São Bernardo não costuma ir muito bem jogando em casa. É o segundo pior mandante da competição, tendo um aproveitamento superior somente ao da Ponte Preta. O São Bernardo jogou 14 vezes ali no estádio 1º de maio e só venceu 2 vezes. O Atlético, por sua vez, não perde um jogo fora de casa desde o confronto contra o Novo Horizontino. Tem um desempenho bom também o Dragão jogando fora de Goiânia. Para esse jogo, alguns desfalques foram confirmados, como o Leandro Vilela, que acabou sentindo dores musculares e não viaja com a equipe. Situação parecida também com o Bruno José, que não ficou apto ainda para esse jogo, e o Marrone, que se recupera de uma situação no pubis. Ao menos 3 jogadores aí estão fora dessa partida e não vão com o elenco para São Paulo. Em compensação, voltas importantes: o volante Netinho cumpriu a suspensão automática no último jogo e volta a ficar à disposição do Roger Silva. Situação também do Everton, lateral direito, que a priori deve começar como opção no banco de reservas. O Dragão já na reta final da sua preparação, focado 100% no São Bernardo. A vitória interessa demais para o Atlético para permanecer no G6 do Campeonato Brasileiro da Série B.
12: Obrigada, Igor. Daqui a pouquinho você volta com os meninos no debate do Bandeirantes Esporte Clube. 5:57, corte de frango, linguiças recheadas, empanados produzidos sem óleo e muito mais. 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E agora vem ele, o Divino Lucena, para trazer as informações esmeraldinas pra gente. Esporte Clube.
16: Legal, Mariana. Retornando então aqui no Bandeirantes Esporte Clube desta quinta-feira. Hoje não traremos convidados, não. Até porque o técnico Moço, que vem falando sempre aí só nas coletivas, vai conceder a coletiva pré-jogo amanhã pela manhã, 8:30 da manhã no CT, antes do penúltimo treinamento do Goiás, visando o confronto de domingo contra a equipe do Avaí em casa, numa sequência de 2 jogos. Pega o Avaí no domingo e depois pega em casa também a equipe do Atlético Goianiense. Vamos trazer aqui os números do técnico Moza, desde que ele chegou aqui à frente do time esmeraldino. Foram 13 jogos até aqui, onde ele disputou aí 39 pontos ao longo desses 13 jogos e faturou 18 pontos, conquistou 18 pontos na tabela de classificação, com um aproveitamento de 46% à frente do time esmeraldino. Foram 5 vitórias, 3 empates e 5 derrotas. O seu ataque marcou 14 gols, sua defesa sofreu 12 gols. Ele tem um saldo positivo aí de 2 gols até aqui à frente do time esmeraldino. Em 13 jogos, ele sofreu gols em 11 jogos. Apenas 2 gols, a sua defesa não sofreu gols. E também dentro dos 13 jogos, o seu ataque marcou em 8 rodadas. Ficou 5 jogos, seu ataque, sem estar marcando gols dentro do brasileiro da Série B. O Verdão tem 11 derrotas até aqui na competição. 5 delas foi à frente do técnico Moser, onde 2 derrotas foram no estádio Alê Pinheiro, na Serrinha, e 3 derrotas jogando fora de casa do estádio Alê Pinheiro, na Serrinha. Portanto, em relação ao técnico Daniel Paulista, que no período que esteve por aqui comandou em 14 jogos, o técnico teve um aproveitamento de 43%. Foram 5 vitórias, 3 empates e 6 derrotas. Uma derrota a mais que o técnico Moza, Daniel Paulista, teve quando esteve por aqui. Então, em relação a percentuais, ele está à frente e melhor num desempenho, o técnico Moser, onde ele somou até agora os seus 46% de aproveitamento. Tem a oportunidade de melhorar esse aproveitamento agora nos 2 jogos em que ele fará em casa, contra o Avaí e também contra a equipe do Atlético, além de aumentar esta possibilidade com outros 4 jogos que ele ainda fará dentro do estádio Alê Pinheiro, na Serrinha. São os números do técnico Moser dentro do brasileiro da Série B até esses 13 jogos que ele comandou a equipe por aqui.
17: 6 em ponto e a gente encerra aqui essa primeira etapa do Bandeirantes Esporte Clube. Na sequência, continuamos com Gustavo Ramos, Ivana Mamed, Richard Oliveira e Luan Alves. Muito debate, a sua participação. Tchau, Luan, até amanhã.
18: Tchau, tchau. Deus leve você em segurança pra sua casa, pra você descansar bem, e amanhã eu vou voltar aqui com força.
17: Amém. E você continua aqui, né?
18: Continua até às 7:30.
17: Tchau, tchau, gente. Com todo mundo com Deus aí. Até amanhã.
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9: Tudo bem, ótima noite, bem-vindo, bem-vinda ao esporte da Bandeirantes Goiânia. Este é o Bandeirantes Esporte Clube. Seguimos com a programação aqui na Bandeirantes Goiânia, agora com debates esportivos. Estou muito bem acompanhado mais uma vez ao lado da Ivana Mamede, do Richard Oliveira, do nosso Luan Alves e, é claro, de você aí na companhia, na sintonia, nessa melhor audiência do Brasil. Tô aguardando aqui a sua mensagem no nosso YouTube, no chat do YouTube Bandeirantes Goiânia. Acompanhe a Bandeirantes em áudio e vídeo aqui na sua telinha e siga-nos, né, aqui nas redes sociais também para ficar por dentro de tudo que acontece em Goiânia, em Goiás, em todo o Brasil. Muito prazer, eu sou o Gustavo Ramos. Vamos aos debates, que é um oferecimento Macro Service. 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Pegando os primeiros destaques de opinião, começo com ela, a musa do futebol goiano. Tudo bem, ótima noite. Fala aí, Ivana Mamede.
10: Tudo bem, Gustavo Ramos. Ótima noite pra você, para o Luan Alves, para o Richard Oliveira, meu zagueiro favorito. E também para o Zé do Norte Vitória Paris, que tá linda hoje, toda de verde. E ao nosso ouvinte aqui da Rádio Bandeirantes, Guga, destacar esses dois jogos que nós vamos ter amanhã, né? Vila Nova entra em campo contra o América, joga em casa, diante da sua torcida. Lotado vai estar o Oba amanhã, tenho certeza disso, com a torcida empurrando, e para mim o Vila Nova é muito favorito nesse jogo. Só um acidente assim de percurso muito grande para tirar essa vitória, né, do time do Vila Nova. E mesmo jogando fora de casa, né, com o São Bernardo contra o Atlético para mim também é muito favorito para esse jogo. Trazer boa sorte para os nossos times amanhã, Guga.
9: 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Fala aí, Richard, boa noite.
11: Boa noite, Guga. Boa noite a todos aqui presentes. Boa noite para o nosso ouvinte aí, Bandeirantes. Olha, eu saio um pouquinho aqui da terra e vou até a Libertadores. Dois times ontem passaram sufoco, Guga. A gente estava imaginando os quatro brasileiros aí nas semifinais, seria inédito, né? Para mostrar a força do futebol brasileiro perante o sul-americano, mas passou apertado. O Corinthians ficou fora E o Palmeiras passou nos pênaltis, na virada, no finalzinho lá, LDU, né? LDU vira esse jogo, cara, e nos pênaltis o todo poderoso Palmeiras foi. Então, todo cuidado é pouco hoje com o Flamengo. O Flamengo abre uma boa vantagem de 2-0. É difícil reverter esse quadro, mas pensando nos jogos de ontem, né? Tem que estar atento para também não ser surpreendido.
12: Podemos citar até o jogo de anteontem. O Fluminense também passou apertado.
11: Passou.
12: Passou porque fez vantagem no primeiro jogo.
11: Exatamente.
12: De um gol.
11: Exatamente.
12: Mas se não fosse esse gol, essa vantagem, inclusive, também teria passado muito apertado.
11: Isso aí mostra que o futebol brasileiro é forte, muito forte, mas não está sendo assim...
12: Não é imune, né?
11: É, não está longe das zebras, né, Luan?
13: Exatamente, Richard.
12: Boa noite, Luan.
13: Boa noite, Gustavo Ramos, boa noite também para nossa audiência. A gente saiu de Goiânia, foi lá para América do Sul, para os outros países, agora eu volto aqui para o estado de Goiás e vou para o interior. Meu destaque inicial é para a equipe da Anapolina, ontem anunciou aí o Marcelo Chamusca para a temporada de 2026, treinador experiente, ele que vai ter uma missão boa aí, botar a Anapolina em destaque no Goianão, na Copa do Brasil e na Série D do Campeonato Brasileiro. Lembrando que o projeto da Anapolina prevê acesso aí já nos próximos anos. Vamos ver aí a chata mais linda do Brasil, o que é que vai arrumar na temporada de 2026.
12: Ficaremos na torcida. Sucesso para a chata. 6:10. 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Seguimos girando o noticiário esportivo na Bandeirantes Goiânia.
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14: Gustavo, um grande abraço para você, para os companheiros de trabalho aí no estúdio e, é claro, um abraço especial também para todos que nos acompanham aqui na Bandeirantes Goiânia. O Vila Nova finalizou hoje a sua preparação para o jogo contra o América Mineiro. As duas equipes se enfrentam amanhã às 19h30 no estádio Onésio Brasileiro Alvarenga, em partida válida pela 29ª rodada da Série B do Campeonato Brasileiro. A equipe colorada é a terceira colocada na tabela de classificação com 48 pontos e, se contar com tropeços dos seus adversários diretos, vencendo a equipe do América Mineiro, o Vila Nova pode assumir a liderança da Série B. Isso já poderia ter acontecido na rodada passada, mas o Vila Nova acabou ficando no empate com o Avaí por 1-1. Esse jogo contra o América Mineiro é mais um confronto direto, ou melhor, um confronto de opostos, já que o Vila Nova briga na parte de cima da tabela, enquanto o América briga contra o rebaixamento para a Série C do Campeonato Brasileiro. O técnico Guto Ferreira tem desfalques e retornos importantes para essa partida. Daqui a pouco eu trago mais detalhes aqui na Bandeirantes.

0: Fez a sua preparação para pegar o São Bernardo amanhã fora de casa no ABC Paulista. O Atlético tem ao menos 3 desfalques confirmados para esse jogo. O Leandro Vilela, volante, o atacante Bruno José e o meia Marrone não estarão à disposição. Em compensação, voltas importantes como a do volante Netinho e o lateral direito Everton. Ambos devem estar no banco de reservas como opção para o Roger Silva para esse grande jogo. Importante partida para o Atlético amanhã, 9 horas da noite, no estádio 1º de Maio contra o São Bernardo.
1: Olha, Gustavo, no treinamento de hoje pela manhã, o antepenúltimo comandado pelo técnico Moser visando o confronto de domingo contra o Avaí, 16h na Serrinha. Uma notícia boa, os dois laterais, o Nicolas e também o Rodrigo Soares, jogadores que já vinham na parte de transição, treinaram normalmente com o elenco de jogadores, mas ainda não está cravado a possibilidade desses jogadores voltarem para este compromisso de domingo contra a equipe do Avaí, e se voltarem serão apenas relacionados para estarem à disposição ali no banco de reserva, mas de qualquer forma seria uma ótima notícia em relação a eles já voltarem a estar relacionados e devagarinho ganhando novamente a condição de estarem disponíveis para o técnico Moza na sequência do brasileiro. Ele que não vai contar com o Felipe Machado, que terá que cumprir suspensão automática pelo terceiro cartão amarelo recebido no último confronto, e terá que escolher aí quem será o substituto de Luiz Felipe Machado ali como volante, ou Baldória ou Juninho. Ainda 2 treinamentos lhe restam para essa definição do substituto de Felipe Machado e também do esquema tático que ele vai implantar para o confronto de domingo contra a equipe do Avaí. 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
2: Gustavo Ramos. 6h14, 6h14, vai construir ou reformar? 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Siga arroba Adonai Construções. 6h14, Ivana Mamed, 20ª rodada. Ó, já tá aqui, ó. Toque, toque, te pergunto quem tem aí o duelo mais difícil.
3: Ah, pra mim é o Atlético, né? Que vai jogar contra o São Bernardo, fora de casa.
2: Mas é difícil.
3: Não, não é. Só difícil. Eu falei ontem, se a gente colocar, né, assim, quem tem o confronto mais difícil é o Atlético, porque joga fora de casa. Mas mesmo assim, pra mim, o Atlético é favorito. Você vê, o Atlético tem 3 baixas, né? O Igor Adorno trouxe, Leandro Vilela, Bruno José e Marrone. Mas tem substitutos à altura. Você vê, para o Bruno José, tem o Gustavo Maia, que fez, jogou demais no último jogo.
2: É titular, né?
3: É. O Marrone faz muita falta, mas pode colocar ali o Guilherme Marques, pode entrar, e também o Henrique Freitas pode continuar na mesma função. E o Leandro Vilela entra com o Cristiano, que muitos aí questionavam até o porquê do Cristiano no banco. Então, para mim, quem tem o confronto, né, sim, mais complicado por jogar só fora de casa. Mas a gente sabe que o Atlético é um bom visitante. O Atlético, dentro de fora de casa, só teve 3 derrotas só, que foi contra o Novo Horizontino, e a gente lembra da forma que foi. O Atlético foi garfado nesse jogo e foi no começo do campeonato. Foi contra o Operário na primeira rodada e depois contra o Vila Nova na terceira rodada. Então o Atlético é um bom visitante, mas mesmo assim, por jogar fora de casa. Agora o Goiás vai enfrentar o Avaí, né, o Goiás dentro de casa, né, junto com a sua torcida, e o Vila Nova enfrenta aí o América, que é pra mim um virtual já rebaixado.
2: 6h16. O Richard, pra Ivana, o jogo do Dragão mais difícil. Acredito que você deve ir com a Ivana. Já emendando uma segunda pergunta, hoje já é aceitada a motivação da titularidade do Vilela e não do Cristiano?
4: Sim. O Vilela vem mostrando como o primeiro volante, cara. Muita movimentação, muita contenção ali em termos defensivos. O jogador de um condicionamento físico muito bom, de regularidade muito grande. E vai fazer falta nesse jogo com toda certeza. Ele imprimiu um ritmo forte nesse último jogo e jogou em 2 funções diferentes. Com bola era o primeiro volante, era o início de criação de jogadas, é o cara que pegava essa bola do zagueiro e já conduzia para fazer essa conexão para ataque, juntamente com o Daniel Peixoto e o Henrique Freitas. Na defensiva, ele era o quinto homem de defesa, se infiltrando entre os 2 zagueiros e defendendo bem, né? Naquele jogo contra o Criciúma, ele foi fundamental, porque ali ele espelhou o sistema tático do time do Criciúma e anulou o lado forte dos alas do Criciúma. Então ele vai fazer falta. Jogador versátil, é titular absoluto. Agora vamos ver como é que o Roger Silva vai escalar esse meio, Guga. Eu apostaria aí no Daniel Peixoto, no Henrique Freitas e no Guilherme Marques, cara, para ele manter a função que o Marrone vinha jogando. O time fica mais ofensivo, fica os dois alinhados ali, dois volantes para dar essa certa proteção. Então apostaria nesse meio. Eu acho que pelas características do Roger Silva, acho que ele entra com esse meio campo aí, deixando o Cristiano como opção ali pro segundo tempo, tanto o Cristiano como o Netinho.
2: 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Pergunta para você é outra, Luan. O Igor Adorno, ele trouxe já a provável equipe, né? A provável escalação do Atlético, e tem uma dúvida ali no meio. Você iria com quem? Com o Guilherme Marques, um meia de armação de jogadas, que, né, tem gols na Série B do Campeonato Brasileiro, inclusive sendo importante nas partidas com o Roger Silva, ou manteria um meio de campo com três volantes jogando como visitante?
5: Ah, eu iria com o Guilherme Marques. Eu acho que o Atlético é superior à equipe do São Bernardo, é favorito pro duelo diante da equipe paulista, e eu acho que o Atlético vai precisar de um meia de criação, justamente para acionar esses dois pontas aí, tanto o Giovani Soares quanto o Gustavo Maia, que estão bem, né, cara? Então, assim, se você tem a oportunidade de jogar com meia de criação para mandar essa bola lá para frente para esses pontas e eventualmente também pro Gustavo Coutinho, eu acho que agrega mais. O Henrique Freitas também é um bom jogador, mas eu acho que pensando no esquema, eu penso no Atlético ofensivo para ganhar o jogo diante da equipe do São Bernardo, eu entraria com o Guilherme Marques. E Guga, se me permite, porque eu tava me preparando para essa primeira pergunta sua. Eu não vejo o Atlético tendo o adversário mais difícil, não. Para mim, quem tem o adversário mais difícil é o Goiás. Mas não porque o Avaí é o Real Madrid, e sim porque eu acho que é um nível mais parelho. São duas equipes que estão na parte de baixo da tabela e disputando o mesmo campeonato. São Bernardo tá lá embaixo, o Atlético briga por G6. É um duelo difícil por ser fora de casa, apesar da fase do São Bernardo jogando dentro dos seus domínios. O Vila Nova pega o América, que já é virtual rebaixado, e o Goiás é o único que pega um adversário direto, porque a briga do Goiás ainda é pelos 45 pontos, e eu vejo o Avaí mais perto disso.
3: Mas, Luan, o Goiás tem 12, tá na 12ª colocação, o Avaí tá na 17ª colocação, e o Goiás vai jogar dentro de casa, diante da sua torcida. Você vê o Goiás em casa, tem 7 vitórias dentro de casa.
4: E 6 derrotas.
5: Não bota mais
4: 5 derrotas.
5: É duro falar isso, mas não bota mais medo em ninguém o Goiás em casa. Nessa Série B, não.
3: Eu sei, mas o Goiás, assim, tem muita gente ainda, algumas pessoas ainda acham que o Goiás vencendo, tendo uma sequência de vitórias. Mas você vai perder pro Avaí?
4: A Ivana traz muitos números. Esses números que você traz do Goiás, Ivana.
3: Só posso falar assim, bola.
4: É que você tá tentando vender felicidade, Ivana.
5: Sonho na padaria, Ivana.
4: O aproveitamento do Goiás aqui, o aproveitamento do Goiás.
6: A Serrinha parece a OVG, sabia? Que é ponto, vai lá buscar.
4: Mas eu entro nessa confusão nossa aqui, e eu acho, na mesma medida, cara, na mesma proporção, jogos parelhos entre Atlético e São Bernardo e Goiás e Avaí. Não vejo um mais difícil que o outro, não. O Goiás, por passar essa incerteza pro seu torcedor, no time que isso não define do meio pra frente, ele mantém o Luizão, né, gente? O zagueiro?
3: O zagueiro, de
4: lateral. Ele não define. Talvez ele tenha opções interessantes para botar o time mais ofensivo. Ele já tá achando o Pedrinho aqui na ala esquerda. Achou o Jean Carlos depois de muito tempo. Tem agora o Cadu, ele traz o Cadu da esquerda por dentro. Tem a opção do Clemente para ele botar um time mais ofensivo, Ivana. Mas esse. esse pragmatismo, rapaz, do Moza, que deixa a gente sempre com o pé atrás com relação ao Goiás. Então, acho que o Goiás tinha que provar muito mais jogo, Luan, Ivana, pra gente falar, pô, o Goiás é favorito. Cara, eu não acho o Goiás favorito, acho que talvez contra o América e contra a Ponte Preta. Contra com relação
3: ele perdeu
4: a...
3: fora de casa.
4: Pois é, então... Agora,
6: mas Goiás, era favorito.
3: Hoje, se o Goiás, gente, não for favorito contra o Avaí, dentro de casa...
4: Eu acho que não.
3: Você tá entendendo? Pra
4: eu
3: mim,
4: acho que não. E nem acho...
3: Aí pode largar a mão de jogar, então.
4: E nem acho...
3: E anda sua torcida.
4: E nem acho o Atlético favorito.
6: E o torcedor vai, Ivana? E o torcedor vai?
3: Torcedor, eu acredito que vão sim. Acho que não vai ser uma grande torcida, mas acredito que vai ter uns 5 mil torcedores lá. Sim.
4: Essas 5
3: mil? 5 mil, vai.
4: Essas 10 rodadas.
6: 4 da tarde.
4: Essas 10 rodadas finais agora, tá todo mundo brigando. A mesma busca de pontuação que Atlético, Goiás e Vila estão querendo para chegar a G6, todo mundo também está com o mesmo pensamento. E aqueles que estão lá embaixo, caso de Avaí, São Bernardo, que já esteve em cima, hoje está ali do meio para trás, está precisando pontuar. Quer dizer, rapaz, são jogos que vocês vão ver amanhã. Eu tenho certeza, dois jogos. O do Goiás ainda não é domingo, mas amanhã é jogo equilibrado de São Bernardo e Atlético. O Vila, daí não tem como, né? Enfrentando dos dois bônus do campeonato, Ponte Preta e América. Infelizmente a gente leva isso em consideração porque não tem como. Aí o Vila é diferente, mas o Goiás e o Atlético vão ter jogos difíceis nessa rodada, eu tenho certeza disso.
3: Eu concordo com você, o jogo do Atlético também pra mim vai ser o mais difícil. Tem um jogador lá que nós trabalhamos juntos contra o Goiás, São Bernardo e Goiás. Tem um jogador lá que fez toda a diferença, o Dudu Maraíma, lembra dele?
4: Dudu Maraíma.
3: Tomou a bola do Baldória, né? Deu um tapa, fez isso. Ele jogou demais. Não só ele, também o tal do Pedrinho que fez o gol no Goiás. Né? Então são jogadores sim perigosos. Só que o momento do Atlético, gente, é muito bom. O Atlético vem aí de 10 jogos, 6 vitórias, 3 empates, só uma derrota. Você vê, né? Já, nos últimos 10 jogos fez 24 pontos. Então, assim, pra mim, ele vem no melhor momento. E é o momento, o time do América, ele vem, né, de uma derrota e vem de uma vitória, mas venceu o América. Agora, o Goiás, se não ganhar do Avaí dentro da Serrinha, gente, aí é humilhação.
6: Não, pode ganhar, Ivana, mas hoje, por exemplo, eu não vejo favoritismo do Goiás. Eu não consigo ver esse Goiás do Mozart apresentando o futebol que o Goiás está apresentando aí como favorito diante, igual o Richard falou. Eu ainda acionaria talvez o Londrina, mas eu não vejo o Goiás como favorito contra o Avaí, não. É um duelo equilibrado e difícil. E se bobear, o Goiás perde lá. Porque futebol tem dessa.
3: De
6: o Avaí. Não, o Avaí tá na briga ali, quer sair também.
3: O Goiás com o time tem um Tadeu, né? Que tem ali um Lucas Rodrigues, tem um Lourenço. Né?
6: Não ganhou do América, foi fora, mas não ganhou.
4: Quantas decepções o Goiás já trouxe pro seu torcedor nesse campeonato? Como é que a gente aposta no Goiás agora?
3: Perdeu pro Novo Horizontinho dentro de casa, perdeu pro Operário.
6: Eu acho que eu entendo que
3: perdeu pro Fortaleza.
6: A questão não é a gente acreditar que o Avaí vai ganhar do jogo do Goiás, mas também a gente não acredita que o Goiás é esse suprassumo do favoritismo contra o Avaí.
3: Não, eu só acho que ele é favorito, vai jogar dentro de casa, diante da sua torcida, vai
6: então, mas esse argumento de jogar em casa é o que mais me preocupa.
3: O Goiás jogou bem contra o Botafogo.
6: O Botafogo!
3: A gente pega
4: as informações do Divino, que traz a dúvida do Moser, cara, pra entrar no lugar do Felipe Machado. O Baldória ou o Juninho, cara.
3: Aí é
4: brincadeira. Eu tô defendendo o Juninho como lateral direito. Como lateral direito, então, tem certeza que é melhor que o Luizão. Não é que ele tá. Mas não é o momento
6: não tá bem
4: do
6: servido.
4: Juninho. Não é o momento do Juninho.
3: Então, quem?
4: Os dois. Na minha opinião, na minha opinião, o Lourenço, Lucas Rodrigues, ou o Rato, ou o GG. E ainda vou além, aquele time que eu escalei ontem, com o Pedrinho na frente, os dois por dentro, Cadu e Clemente e o Luan, o Jean Carlos na direita, com os dois, só com os dois no meio, Lourenço e Lucas Rodrigues. Mas aí é sonhar demais achando que o Bozer vai fazer um time. Claro,
3: é.
4: Mas
3: esse
4: é lógico.
3: É o estilo dele de jogar.
4: Mas então.
3: Mas deveria, concordo.
4: Claro, agora ele vai ser Juninho ou você Baldória, com o GG pra entrar, com o Rato, com o Clemente no banco. Quer dizer, dava pra fazer opções aí que deixava o time mais solto, mais ofensivo.
5: Ainda nessa discussão, hein, mano, se o Mozart for com um time recuado contra o Avaí, do jeito que você tá falando, ele dava aí pra fechar as portas
3: não
5: também.
3: Não é o jeito que eu tô falando, eu falei aqui, aprovada a escalação, que eu conversei com o Luciano, ele falou, quem poderia entrar entre Juninho ou Baldoria, pra mim ele vai de Juninho. Entendeu? No lugar do Felipe Machado.
5: Será que o Lucas Rodrigues não faz essa função? Você solta mais o time?
3: Então, Goiás, assim.
5: Exatamente.
4: Pois é. Mas aqui, Ivan, eu não tô denegrindo a imagem do Juninho, não. Um jogador esforçado, voluntarioso. Estou falando, é opção defensiva que ele tá tendo. Juninho ou Baldoria, como poderia ser o Elton Rato, o GG ou até mesmo o Clemente, para empurrar esse time para cima. Não Juninho ou Baldoria nesse momento jogando em casa, precisando ganhar para ainda reunir esperança dentro do campeonato.
5: Olha aqui a mensagem do Zé Augusto. Boa noite, o Atlético tem que vir com muita disposição, pois não tá passando de 15 graus aqui no ABC Paulista e à noite tá baixando lá pelos 12 graus. Nosso dragão precisa vir com muito vigor. Abraço, estou em Diadema, São Paulo. Valeu, muito obrigado. Sargento Nunes, eu gosto dos argumentos da Ivana, baseados na fé e na força espiritual.

0: 34-35 graus, umidade do ar 18-20%. Aqui sente muito mais que jogar lá em Criciúma com 18-17-15 graus. É muito bom jogar no frio. Jogar no frio, o Zé Teodoro me contava a história quando ele jogava no São Paulo, que eles iam jogar no sul do país, que pegava aquele frio lá de Porto Alegre, de Santa Catarina, eles tomavam uma tosinha de conhaque antes de entrar em campo. O pessoal dava lá, eles tomavam aquela...
1: Esquentava a garganta.
0: Eu falei, pô, Zé, era assim mesmo. Eu falei, rapaz, a gente tomava uma tosinha de conhaque e ia pro jogo.
2: E depois tinha perigo de cair na...
1: Não, mas álcool não pega doping, não.
2: Ah, não?
1: É, o álcool faz é retardar, ué.
0: Não tem nada.
1: Ele não melhora o desempenho, não.
0: Só pra esquentar o couro antes de entrar no entrar em campo.
2: Aí entra mais, aí joga, né?
1: Entra animado, né? Mas é só a dose, Vana, não é o open bar, não. 6h29, rápida paradinha na volta, debate aqui na Bandeirantes, tá bom hoje o debate e eu te convido pra continuar e seguir participando conosco no nosso chat, Rádio Bandeirantes Goiânia, esse é o Bandeirantes Esporte Clube.
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10: Eu sou a Claudinha Cruvinha.

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1: Ramos. Estamos de volta, Bandeirantes Esporte Clube, é o debate esportivo para você aqui na Rádio Bandeirantes Goiânia, FM 98,7, YouTube Bandeirantes Goiânia. Chega para cá, deixa a sua mensagem, participe conosco. Estou ao lado da Ivana Mamed, do Richard Oliveira e do Luan Alves aqui com os debates. Vamos juntos até 7:30 da noite, trazendo aqui muita opinião para você aqui na maior do Centro-Oeste. 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Seu olhar, nosso cuidado. 6:36, vamos falar do Vila, que amanhã enfrenta o América Mineiro no estádio Onésio Brasileiro Alvarenga. A expectativa é mais uma vez de casa cheia. E aí eu trago aqui a provável escalação de Guto Ferreira para o compromisso do Tigrão contra o Coelho, lá no estádio Onésio Brasileiro Alvarenga. A Tandara Reis, ela colocou aqui pra gente o Elton Leite, o Rainer, o Jonathan Costa e o Douglas Mendes e o William Formiga, Dudu, João Vieira e Marquinhos Gabriel, Janderson, Everton Galdino e André Luiz. Ivana Mamed, tá bem escalado o Vila?
2: Bem escalado o Vila Nova, né? A volta do Rainer aí, Rainer, né, tem se dado muito bem na lateral direito, melhor do que o Natan. Então, assim, e esses zagueiros também, Douglas Mendes, Jonathan Costa, grata surpresa, né, Guga, assim, vieram numa... Você vê, eu acho interessante, Luan, né, Richard, que os desfalques que acontecem, né, no Vila Nova, e o Guto, ele, as peças que ele coloca dão certo, né, raramente ele faz uma reposição e o jogador vai mal, normalmente, né, sempre assim, é muito difícil não dar certo, sempre tem acontecido sucesso, né, nas escalações do Guto Ferreira. Então, assim, para mim o sistema defensivo muito bem, meio campo nem se fala, né, Dudu, João Vieira e Marquinhos Gabriel, e como o Dudu, né, assim, ganhou a posição, né, porque o primeiro volante dele preferido era o Maranhão, lembra?
1: Era,
2: ele defendia o Maranhão, sempre era o Maranhão, e o Dudu, o Maranhão machucou, né, o Dudu entrou e tomou conta da posição hoje, sem dúvida, Dudu, né, é o titular. João Vieira e Marquinhos Gabriel, o meio campo do Vila Nova vem fazendo muito sucesso, Janderson e o Galdino, né, que tá deslanchando. Galdino tem entrado, tem, né, não, logo que estreou não vinha jogando muito bem, mas nos últimos jogos, né, contra o Goiás, então ele jogou barbaridade, né, jogou demais. Então, assim, é esse Vila Nova pronto agora, tem que entrar respeitando, vai enfrentar um Avaí que tem só uma vitória.
1: América,
2: desculpa, eu tô com o Avaí na cabeça por causa das seis. Vai enfrentar um América que só tem uma vitória fora de casa, só venceu o Fortaleza. Venceu bem, viu, Guga?
1: Venceu.
2: 3-0, né? Então são 11 derrotas. Então, mas entrar respeitando e que a vitória vem. E ganhando, gente, ele vai para 51 pontos. Né? E aí é só torcer para os concorrentes aí, né? Não pontuarem, o que é muito difícil.
1: 6:39, 6:39. Moacir Pereira comenta aqui, pergunta se eu sou de que lugar do Tocantins. Na verdade, eu sou nascido em Goiânia, criado em Aparecida de Goiânia, porém minha família é de Gurupi, no Tocantins. Lá hoje tá fresco, tá 39 graus. Gurupi, Tocantins, é onde os meus familiares residem, mas eu sou daqui mesmo, Goiânia. 6:39, Adair Oliveira, Mozart, o meio campo é GG, Lourenço e Lucas Rodrigues. E ele comenta aqui depois, Guga e Luan não concordam com a Ivana porque eles torcem para o Vila. Então tá bom. Será que você tá falando? Marco Antônio Gabriel, o melhor meio campo do Goiás esse ano foi Lucas Rodrigues, Lourenço, GG. Alô, Mozart, o simples dá certo, inventa não. João José Rodrigues, quem diria ver o Goiás jogando contra o Avaí e jogando em casa não ser favorito? Essa diretoria do Goiás é a pior de todos os tempos. Luiz Oliveira Felipe, boa noite, Guga, rapaz. O Guga, o Vila Nova vai perder pro América, hein? Igualmente perdeu para o Atlético e o Goiás vai ganhar de 3-0. Sou de São Domingos do Araguaia, no Pará, torcedor do Goiás.
2: Ah.
1: Assim, acho difícil as duas coisas acontecerem, mas a gente respeita a sua opinião. Obrigado pela participação. Juliano Serra, Ivana, parabéns pelo seu comentário. Esses dois meninos estão comentando com o coração. Mesmo com os salários atrasados, o Goiás é favorito. Tá bom. Isso porque eu ainda expliquei, gente, né? Porque a gente acha que o Avaí vai ganhar do Goiás, não. Mas também o Goiás não vai sobrar. Isso foi o que a gente trouxe aqui na mesa de debates. Quem mais participa aqui conosco é o Raul Alcântara. Ivana, seja comentarista e não torcedora. Cícero Alves de Souza, programa Nota 10. Valeu, gente. Obrigado pelas participações. Daqui a pouco eu vou dar mais uma passada aqui no nosso chat. Richard Oliveira. William Formiga mantido. O Igor Luiz ainda não apto para jogo. No ataque, o Everton Galdino volta a conquistar a condição de titular no lugar do Rian. E o Pagno Sá não volta. Já é a segunda partida em que teremos Douglas Mendes e Jonathan Costa formando a dupla de zagueiros.
3: Formiga hoje titular, independente, na minha opinião, independente do Igor estiver bem ou não, na hora que voltar às suas condições físicas ideais, para mim, Formiga. É um lateral zagueiro, o cara que marca bem, que passa do meio, não passa do meio assim com certa constância, né? Com muita força, igual o Igor, mas vem por trás ali construindo, criando jogadas interessantes juntamente com os volantes, com o Dudu e com o João Vieira. E nas bolas aéreas participa muito tanto das ofensivas como das defensivas. Agora, o meio campo do Vila é o ponto forte, né? Dudu, João Vieira e Marquinhos. Hoje esse meio campo, quantas vezes, se você perguntar a qualquer torcedor, ele vai saber escalar esse meio campo. Se tornou tradição, se tornou um meio campo muito forte, Dodu, João Vieira e Marquinhos. E num local do time, no setor do time, Guga, onde você precisa estar entrosado, precisa estar conectado, é os caras que faz a ligação de defesa pro ataque. Então esses três jogadores, quando estão juntos, atuando de forma regular e constante, o nível de jogo do Vila é outro. E lá pro ataque, eu vou talvez na contramão de todo mundo aí, cara, porque eu vejo o Galdino hoje, pra centroavante, um melhor, com a melhor performance, uma melhor característica do próprio André Luiz. André Luiz é jogador, eu sempre tenho falado isso, André Luiz é um jogador de velocidade, de corredor. Ali, aquele meio do campo ali, aquele corredor central, você precisa ter mais técnica. É muito povoado aquele setor. E a gente vê Galdino com mais qualidade técnica, de fazer parede, de trabalhar essa bola por dentro com a chegada do Marquinhos Gabriel e do próprio João Vieira. E aí o Vila ganha em velocidade, porque lá no corredor central, lá no corredor lateral, André Luiz só tem um marcador, Guga. Só o lateral que o marca. As chances dele vencer esse marcador é muito grande. E aí o Galdino se adapta muito ali, não. Ele entrou bem, claro, entrou bem nos últimos jogos naquela função, mas vejo ele, nesse momento de falso 9, render mais que o André Luiz. Aí o Vila ganha nesses dois aspectos. Ganha o Galdino como 9 e ganha muito mais o André Luiz de 7 jogando pelo corredor central.
1: 6:44, Bandeirantes Esporte Clube, aqui na Bandeirantes Goiânia. 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Luan Alves, o Vila tá bem escalado para pegar o América?
4: Pra mim tá, só me tira uma dúvida, o Rian já tá à disposição normal,
1: tá,
4: né?
1: Tá à disposição. Ele jogou no último jogo titular.
4: Pra esse jogo eu entraria com o Rian. Eu sacaria o Everton Galdino, apesar do bom momento que tá vivendo, melhorando a equipe do Vila Nova, e entraria com o Rian. Acho que é um jogo bom pro Rian ganhar ritmo de jogo. Ele que volta de uma lesão, um adversário mais fraco tecnicamente, o Rian um jogador veloz, acho que é um jogo bom pro Rian entrar aí, mas eu não mexeria muito não. Talvez se o Igor tivesse à disposição, eu iria com o Igor no lugar do Formiga. Eu gosto muito mais do estilo do Igor, um lateral que ataca bastante, que vai mais à área. Formiga é um lateral mais defensivo, melhorou muito. Se a gente ver o Formiga do início da temporada pro Formiga de hoje em dia, é outro jogador. Mas eu ainda acho que o Igor, pensando assim, ofensivamente, que pra mim, Guga, sinceramente, eu acho que esse jogo do Vila Nova, é lógico que tem que ter muito respeito pelo adversário, mas é um jogo pro Vila Nova fazer saldo. É um jogo Vila Nova vencer 2, 3, se possível, enfiar o máximo de gol que conseguir na equipe do América. É claro que você tem que respeitar o adversário. Você não pode entrar também achando que tá ganho. O Vila tem que ter muito respeito, mas dentro de campo eu vejo o Vila muito superior à equipe do América. Então eu iria pensando numa formação mais ofensiva. Já que o Igor não tá à disposição, fica o Formiga mesmo, mas lá na frente eu colocaria o Rian e sacaria o Galdino.
1: 6:46, Bandeirantes Esporte Clube, Ivana Mamed.
2: Eu quero mandar um abraço aqui pro Dr. Marden, que tá aqui na audiência, ele que é vilanovense, pensa um vilanovense que só acredita vendo. Não tá empolgado, não. Dr. Marden, que
3: tá com os pés no chão,
2: tá,
3: né?
2: Já
3: foi muito magoado durante todos esses anos aí.
2: Já, Dr. Marden, ó, beijão, vou levar a minha mãe, precisa dar uma olhada nela daqui uns dias. E também para o Benjamin, uma criança de 8 anos, olha como é que ele faz tarefa, que é a foto do Benjamin. Ele faz tarefa ouvindo aqui o nosso programa, o Bandeirantes Esporte Clube. Um beijo aí pro Benjamin, Vila Lovenço doente também. Beijão pra você, Benjamin.
1: 6:46, olha a mensagem aqui da nossa audiência. Valdemiro Alves, o Richard tá maluco. O André Luiz é centroavante, o cara tá fazendo gol em todos os jogos. Por o Galdino é uma piada. Ele entende que o André Luiz rende melhor de 9, Richard.
3: Não, longe disso, cara. O André Luiz é jogador de velocidade. Ali por dentro, com aquela região muito povoada, ele não tem técnico suficiente de fazer parede, fazer tabela. Ele é jogador vertical de velocidade. Você joga ele pro lado, ele vai ganhar ele vai ganhar velocidade, vai ganhar explosão muscular, vai ganhar em transição ofensiva quando o Vila estiver sendo atacado. Já tem uma arma ali pro lado direito. O Galdino não tem característica nenhuma de ponta, ele não tem essa velocidade. Ele tem entrado ali no segundo tempo bem, Guga, muito em função que já pega o time desgastado e ele já pega o lateral também desgastado do adversário. Aí ele tem criado boas situações de jogo. Na falta de Della Torre e Rafa Silva, cara, isso é o meu ponto de vista e não saio dele não. O cara mais indicado no modo de ver é o Galdino como 9. Quer dizer, o cara então, que finaliza bem, que tem um gesto técnico melhor, muito melhor que o
2: André Luiz.
3: Que o André Luiz no cabeceio, pelo chão. O cara foi meio.
2: Mas você tiraria o cara que tá fazendo gol em todo jogo pra colocar.
3: Não, ele não
2: mudaria.
3: Ele não tá fazendo gol
2: todo jogo. Ele deixa o golzinho dele.
3: Tá fazendo gol.
2: Todo jogo do
3: não,
2: Vila
3: tá,
2: Nova. Quem
3: não.
2: É que faz
3: tudo? Ele é ponta de origem, deixa ele render na dele.
2: Quase fez o segundo, quase deu a vitória pro Avaí. O André Luiz é o cara que tá resolvendo, que tá fazendo gol, tá dando passe. Como é que você tira o cara pra poder fazer uma experiência com o Galdino?
3: Eu não vejo o André Luiz com qualidade pra ser 9, não.
2: Mas
3: nove,
2: você tá dando 9.
3: O 9, o cara tem que ter mais técnica, tem que ter mais condição técnica pra você também fazer parede. E tem Marquinhos Gabriel que chega e João Vieira que chega muito como meio ofensivo. Esse João Vieira é um monstro jogando bola hoje nessa temporada. E você tem que ter esse pivô pra segurar a bola e fazer parede pra esses caras chegando. E eu não vejo o André Luiz nessa função fazendo isso.
2: Eu só acho que o Guto não vai fazer isso. Ele
3: não vai
2: tirar o André
3: claro
2: Luiz.
3: Claro que não.
2: E você faria? Você se fosse até se atiraria?
3: Claro que sim.
2: Mas tá dando certo.
3: Claro
2: o time
3: que
2: tá
3: sim.
2: Ganhando com o André
3: eu
2: Luiz,
3: não tiraria o André Luiz do time, não. Jogava ele pelo corredor lateral.
2: Mas ele já jogou muito pelo corredor e não deu resultado, não.
3: Eu otimizava o ataque do Vila.
2: O resultado foi como centroavante.
3: Ganharia no 9 com o Galdino e ganharia no 7 com o André Luiz. Tem Rian pra entrar e tem Urso pra entrar no lugar do Jantos. E eu tô falando dessas substituições. Olha, Guga, escreve aí daqui por diante, dessas 10 últimas rodadas, vai ter queda técnica de jogadores, vai vir contusão, vai vir o famoso desconforto muscular e vai vir cartões. O banco, quem tiver um banco melhor, um banco que o treinador, o Guto Ferreira, principalmente o Roger Silva, eu não falo o Moser porque, assim, deixa o Moser quieto, mas esses dois, se usar bem esse banco, é os caras que entram depois dos 15, 20 minutos e resolvem. Às vezes a gente tá esquecendo do Júnior Urso, daqui a pouco ele vai entrar e vai ajudar,
4: Emerson Urso, desculpe.
3: E daqui a pouco o Rian, eu começaria com o Rian no banco, esse cara é importantíssimo e vai entrar ali no segundo tempo ajudando o Vila Nova contra o América.
2: Também.
1: 6:50, rápida paradinha aqui no Bandeirantes Esporte Clube, daqui a pouquinho a gente volta com mais opinião aqui na sua Bandeirantes Goiânia.
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1: Ramos. 6:59, 6:59. Antes da gente seguir com os debates, pintou informação, pintou Unitintas. Há pouco, o Superior Tribunal de Justiça Desportiva julgou, né, o zagueiro Thiago Pagnussá, e ele foi apenado em 4 jogos de suspensão por conta da expulsão na partida contra o Atlético. 4 jogos de suspensão. A diretoria do Vila já protocolou o pedido de efeito suspensivo e o mesmo precisa ser aceito até amanhã, momentos antes da partida contra o time do América, para ele poder estar em campo. Mas de início, Thiago Pagnussá tá fora por 4 partidas pelo Superior Tribunal de Justiça Desportivo, condenado no artigo 254A.
2: E o que é uma pena, porque vinha muito bem, né, na zaga do Vila Nova, né? Tava, para mim, um dos melhores momentos, é o mesmo momento que viveu na época do Chapo, né? Com o Chapo. E ele fazer uma falta daquela, gente, o time já tava perdendo de 3-0.
3: Hoje não...
2: E ele cometeu...
3: Hoje tá difícil de concordar com a Ivana, rapaz. Falar que o nosso Pagnussá, tudo bem que ele não vinha tão mal, ele teve uma certa melhora, mas eu não vejo o Pagnussá fazendo falta hoje pra zaga do Vila.
4: Não, ele parece ser dependente de um parceiro. Se ele não tiver um parceiro à altura, igual o Breno Bora, igual o Bernard Chapa, ele não rende. Sozinho ele não rende.
3: Ele é da música sertaneja, ele sempre faz a segunda voz, né, rapaz? Ele precisa do cara da primeira, né?
2: Naquele jogo contra o Atlético, ele foi mal demais.
3: Sim.
2: E sem falar nessa falta que ele cometeu, aquela penalidade, foi uma imbecilidade. Não, ele foi muito imbecil naquele lance. E aí tá agora 4 jogos fora, campeonato já numa final, essa dupla engrena aí e ele fica.
4: Não, e a gente lembra o início da Série B, quantas dificuldades o Vila passou com a dupla de zaga, era Pagnussá e Anderson Jesus, não dava certo. Aí trazia Samuel da base, também não dava certo. Aí chegou o Breno Bora, encaixou, aí machuca os dois, depois o Thiago Pagnussá fica aí de fora por suspensão e agora mais 4 jogos.
3: Deixa o Pagnussá quietinho, gente. Deixa ele. Claro que
4: descansar.
3: A gente não... Deixa ele descansar. Daqui a pouco, quando o Senhor Jesus está vindo aí, torcer pro Douglas Mendes, continuar torcendo pro Douglas Mendes e pro Jonathan Costa, estão ali dando conta do recado.
1: Agora em Goiânia, 6:56, 6:56, seguindo com os debates. Agora, falando, né, um pouco mais da equipe do Goiás, a gente acabou entrando, né, no Goiás porque a gente estava debatendo quem teria a vida um pouco mais difícil nessa rodada 29 da Série B do Campeonato Brasileiro. Mas aqui entre nós, né? Essa rodada, ela precisa ser a rodada, como o Iago disse hoje no debate, da obrigação dos três ganhar, né? Não dá pra gente esperar. Até pode dizer que um empate não seria um tamanha tragédia, mas derrota nos 3 jogos do Atlético, do Vila e do Goiás.
2: Pra mim, o empate no jogo do Vila Nova, pra mim, é dentro de casa. Pra mim, é um vacilo gigantesco. Se o Vila Nova empatar com o time do América dentro de casa, aí as pretensões do Vila Nova de ter título ou ficar entre os dois, aí pra mim... Porque, gente, aí com a América e depois...
4: Não, empatar com a América em casa hoje, na condição do Vila, é vexame, mano.
2: Eu
4: não pode, diante do torcedor... Ainda mais que o torcedor do Vila deve botar 10 mil torcedores amanhã no Onésio Brasileiro Alvarenga. Se empatar com a América em casa, aí pode dar adeus pro campeonato também. Eu acho que não é assim, o Vila não vai largar o campeonato. Tem mais 9 rodadas, tudo pode acontecer. Mas você empatar com o América na situação que ele vive nesse momento do campeonato, pode não te tirar o acesso, mas te desanima da sequência da temporada.
3: Sendo bem otimista, os 9 pontos, ele é possível. Mas, na pior das hipóteses, 7 pontos, né? Vitória do Goiás e vitória do Vila e o empate do Atlético lá fora. Eu acho que dá pra ser ou de 7 ou de 9 nessa rodada aí. Menos que isso, aí alguém vai estar pisando na bola.
4: Sim.
3: Né? Se sair menos de 7 pontos aí, alguém vacilou e perdeu pontos aí.
2: Então você acabou de concordar comigo.
3: Do quê?
2: Você tinha discordado que o Atlético é um adversário mais difícil?
3: Não. Não, não. Eu tô falando o Atlético, o empate lá é um resultado mais coerente do que o empate aqui do Vila, do Goiás, do Vila. Eu não tô dizendo isso, Ivan, não tô dizendo que o Goiás é favorito, não, mas o Goiás tem que procurar vencer esse jogo. Não é possível, é. Aí a gente pensa em 3 pontos do Goiás, pensa em 3 pontos pro Vila e pensa em 3 pontos pro Atlético. Agora, o Atlético jogando lá fora com o São Bernardo, que não é um time bobo, não. O São Bernardo já foi líder desse campeonato, alternando boas.
4: Ganhou do Atlético, né,
3: alternando primeira e segunda colocação em várias rodadas com o próprio Vila Nova. Caiu de rendimento, sim. Mas tem que levar, tem que ser um time que se tem que ter cuidado com ele.
2: E senão trouxe dificuldade aqui pro Goiás dentro de casa. O Goiás, porque o Cadu Souza, ele pegou aquela bola, mas, né? Fez um Ivana, gol assim de
4: super. Hoje, quem não traz dificuldade pro Goiás na Serrinha, Ivana?
3: Quem não traz dificuldade?
2: É o que eu tô falando, o Sombra teria que ser do empate ali, porque tem jogadores de qualidade. E tem mais, é um time bem entrosado, o time do São Bernardo. Tem jogadores ali que eles jogam juntos há 3, 4 rodadas, temporadas juntos. Então, é um time que tem entrosamento. Por isso, chegou até nas primeiras colocações e agora decaiu, porque a gente sabe da qualidade do time. Não consegue ficar lá em cima. Mas pode sim trazer dificuldade. Mas eu repito, o Atlético jogando que vem, ele vem numa crescente. Se permanecer ali, ele passa.
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6: Beleza, Gustavo, de volta aqui na Bandeirantes com mais informações do Vila Nova. A equipe colorada teve pouco tempo de preparação para o jogo contra o América Mineiro. O Vila Nova se reapresentou ontem e hoje já finalizou a sua preparação. Técnico Guto Ferreira voltando a contar com o lateral direito Rainer. Ele cumpriu suspensão automática na última rodada e vai ficar à disposição da comissão técnica colorada. Deve reassumir a titularidade na lateral direita do Vila Nova. Breno Bora e Igor Luiz seguem no departamento médico, enquanto os centroavantes Rafa Silva e Della Torre, que já estão ali em fase final de transição, devem seguir fora. Mas Anderson Jesus, que ficou fora aí das últimas rodadas da Série B do Campeonato Brasileiro, deve ser a novidade na lista dos relacionados para esse jogo diante do América Mineiro. As duas equipes se enfrentam amanhã às 19h30 no estádio Onésio Brasileiro Alvarenga, em um confronto de opostos. Enquanto o Vila briga na parte de cima da tabela, o América Mineiro tenta se salvar do rebaixamento.
5: Beleza, tô de volta aqui do CT Dragão do Brasil com mais informações atleticanas. O Dragão que encerrou na manhã dessa quinta-feira aqui no Urias Magalhães a sua preparação para enfrentar amanhã às 21h o São Bernardo no estado de São Paulo. Após essa atividade na manhã, os atletas já se direcionaram ao aeroporto Santa Genoveva e ali já pegam voo direto para a capital paulista, ali mesmo onde o Atlético fica hospedado. Amanhã, alguns minutos separam aí a capital São Paulo de São Bernardo do Campo, ABC Paulista, estádio 1º de maio, palco desse grande jogo. O Atlético que espera perpetuar ainda mais essa boa fase, já são 6 jogos seguidos sem perder nesse Campeonato Brasileiro da Série B. O treinador Roger Silva vem ostentando uma marca importante aí de quase 70% de aproveitamento desde que chegou ao Atlético. Outro fator importante é que o São Bernardo não costuma ir muito bem jogando em casa. É o segundo pior mandante da competição, tendo um aproveitamento superior somente ao da Ponte Preta. O São Bernardo jogou 14 vezes ali no estádio 1º de maio e só venceu 2 vezes. O Atlético, por sua vez, não perde um jogo fora de casa desde o confronto contra o Novo Horizontino. Tem um desempenho bom também o Dragão jogando fora de Goiânia. Para esse jogo, alguns desfalques foram confirmados, como o Leandro Vilela, que acabou sentindo dores musculares e não viaja com a equipe. Situação parecida também com o do Bruno José, que não ficou apto ainda para esse jogo, e o Marrone, que se recupera de uma situação no pubis. Ao menos 3 jogadores aí estão fora dessa partida e não vão com o elenco para São Paulo. Em compensação, voltas importantes: o volante Netinho cumpriu a suspensão automática no último jogo e volta a ficar à disposição do Roger Silva. Situação também do Everton, lateral direito, que a priori deve começar como opção no banco de reservas. O Dragão já na reta final da sua preparação, focado 100% no São Bernardo. A vitória interessa demais para o Atlético para permanecer no G6 do Campeonato Brasileiro da Série B.
7: E 6 jogadores que poderão desfalcar o time esmeraldino para o confronto de domingo. Um já é certo, Felipe Machado, que terá que cumprir suspensão automática. 2 jogadores poderão ficar à disposição do técnico Moza: o lateral direito Rodrigo Soares e também o lateral esquerdo Nicolas. Muito embora estão cotados para ser relacionados, porém ficarão à disposição no banco de reservas. Outros 2 jogadores são dúvidas para este compromisso. O zagueiro Ramon Menezes, ainda entregue ao departamento médico, não deve ficar à disposição, assim como também o lateral direito Marcos Vinícius, que nem sequer ficou relacionado no banco na vitória fora de casa contra o Botafogo. O jogador vai ter que aguardar uma definição em quando deverá retornar à camisa esmeraldina, muito embora ele não tenha jogado nos últimos jogos como titular absoluto. Retornando, deve ficar como opção ali no banco de reservas. São situações que o técnico Moser vem convivendo aí nas últimas rodadas: jogadores suspensos e jogadores também entregues ao departamento médico. O último deles é o atacante Anselmo Ramon, jogador ainda não foi liberado pelo departamento médico, muito embora vem fazendo algumas movimentações dentro do campo de jogo, ainda está na fisioterapia para se recuperar e voltar a ficar à disposição do técnico Moser.
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4: Estamos de volta, 7:08, 7:08, Bandeirantes Esporte Clube, seguindo aqui na programação da Bandeirantes Goiânia. Estou ao lado da Ivana Mamede, do Richard Oliveira, do Luan Alves e, é claro, aqui ao seu lado, aqui nesta audiência massacrante da Bandeirantes Goiânia. Daqui a pouco eu dou mais uma passada aqui no chat para contemplar e trazer a participação de cada um de vocês aqui no YouTube Bandeirantes Goiânia. Anteriormente, Ivana Mamede, acompanhamos o noticiário do Divino Lucena, que trouxe desfalques e prováveis retornos. Te pergunto como o Moser irá administrar essa situação, né? Jogadores voltando e jogadores do time titular ausentes da partida contra o Avaí.
5: Ô Guga, eu só acho que ele vai mexer na posição do Felipe Machado. O resto, eu acredito que ele vai com o mesmo time que jogou contra o Botafogo. Ele é muito conservador, né? Então, assim, ele não vai tirar, eu acredito. Se bem que sempre quando ele vem com as escalações, ele acaba surpreendendo. Sempre ele traz alguma coisa diferente. Mas, para mim, ele só vai mexer nessa posição. Para mim, vai com Luizão, Luiz Felipe, Lucas Ribeiro, Djalma. Provavelmente ele vai com Juninho, Lucas Rodrigues, Lourenço, Pedrinho, Cadu Souza e Jean Carlos.
4: 7:09. E para você, hein, Richard?
6: Eu acho que no meu ponto de vista, infelizmente, eu acho que ele vai com esse time. Porque se há dúvida entre Baldoro e Juninho hoje, aí o Juninho deve ganhar essa posição no lugar do Felipe Machado. Mas eu penso que era hora de ousar mais, ter mais coragem, cara, de soltar esse time do Goiás. Não é possível.
5: Propor o jogo, né?
6: Propor dentro de casa, ser mais ofensivo. Você ou coloca o Rato como segundo atacante por dentro, como meio ofensivo, ou até mesmo o GG, ou o Brian, ou o Clemente junto com o Cadu por dentro, com dois centroavantes, mais Jean Carlos e Pedrinho. E aí. Mas deve ser isso aí, cara. Agora, é sofrer mais uma vez, né? O torcedor que vai lá, vai ver aquele jogo pragmático, vai ver o Goiás tentando dominar as ações do jogo, mas que poderia ser melhor, poderia ser mais ofensivo e assim aumentar suas chances de ganhar esse jogo e até mesmo fazer um placar mais elástico.
5: O Goiás sempre tem, nesses jogos, ele costuma ter a posse da bola, né? Mas é aquela posse de bola que é aquele toque pro lado, toque pro outro, toque pro outro.
6: Ainda melhorou um pouco por causa da presença do Jean Carlos.
5: Justamente.
6: Agora, quantos jogos precisou?
5: O Lucas Rodrigues junto ali com ele, jogando do mesmo lado, melhorou demais o ataque do
6: quanto
5: Goiás.
6: Quanto tempo o Luan, Ivana, precisou? Achar o Jean Carlos como titular na ponta direita, cara. Foram vários e vários jogos, o Jean no banco, às vezes nem entrando nos jogos. Muitos jogos o Jean não foi nem opção para segundo tempo. Agora ele insistiu muito naquele quarteto de meio que deixa o time amarrado, que você tem um controle do jogo, mas não tem jogadores lá na frente para ser acionado por esses quatro homens, fica só com dois na frente. Então, cara, o Moser deu uma pisada na bola. Precisava agora, nessas 10 últimas rodadas, mostrar outra cara do Goiás pro seu torcedor. Um time mais forte do meio pra frente.
7: Eu seriamente não entendo porque o Moser é tão teimoso. Ele morre abraçado com as ideias dele até o final. Goiás, assim, o Goiás da sorte que hoje já tem 39 pontos, apesar de ainda estar lá no bolo lá de baixo, eu não vejo o Goiás brigando pro rebaixamento, mas o Mozart, ele faz o time do Goiás não jogar bola. E parece que não, como vocês falaram, não gosta de propor o jogo. Igual a gente falou no comentário anterior, hoje é confortável jogar com o Goiás no estádio da Serrinha. O Goiás infelizmente, nessa Série B do Campeonato Brasileiro, não bota medo em ninguém jogando na Serrinha. A Serrinha, beleza, é igual a gente falou aqui de São Bernardo, tem uma péssima campanha dentro de casa, mas ainda tem o fator casa. Hoje o fator casa pro Goiás, na Série B do Campeonato Brasileiro, não é nada. Todo mundo que joga lá, joga confortável, porque o Mozart arma um time muitas vezes retranqueiro, um time conservador que não oferece perigo a ninguém.
6: E outra coisa, Guga, ele tem Danilo, o garoto?
5: Danilo.
6: Ele tem um Danilo, lateral um lateral esquerdo, ofensivo, que pode entrar depois dos 15, 20 minutos no lugar do Djalma, pra dar aquela, continuar dando aquele, fazendo aquele corredor forte, cara. Ele já tá botando o Danilo como ponta esquerda, cara. Quer dizer, parece que ele não gosta de laterais ofensivos. Sim. Ele já tem um Luizão na direita, né? Jogando como lateral direito, um zagueiro. E aí ele tem um garoto que pode surgir aí como um futuro lateral esquerdo do Goiás. Ele coloca na linha da frente, fazendo uma dobradinha justamente com o Djalma. Depois dos 15, 20 minutos, a intensidade que um lateral hoje imprime no jogo, ele vai cansar, cara. Deixa o Danilo entrar na dele, vou dar força ofensiva, e aí você mexe. Sentiu que o Pedrinho não tá rendendo mais? Você tem Esli Garcia, você tem o Braz, você tem o Cadu Mineiro para entrar como centroavante, você volta o Cadu pra produção, o Cadu Souza, né, pra posição original dele, que é na esquerda, e você melhora seu ataque. Mais uma do Moza, improvisando um lateral esquerdo, ofensivo, um garoto, tem toda a energia ali como ponta esquerda.
5: Você falou no Esli aí, o Esli nem relacionado tá sendo. É assim, um absurdo.
7: Não, o que não falta pro Mozart é opção. Opção ele tem demais. Não é que o problema é você jogar recuado, porque cada treinador tem seu estilo, e esse estilo do Mozart deu certo em outras equipes. Mas com tanto de opções ofensivas.
5: Você acha que concordar que não tá dando.
7: Exato, é isso. Com tanto de opções ofensivas que o Goiás tem, você jogar dessa forma é um desperdício.
4: Eu estaria sendo talvez um pouco radical se eu, Gustavo Ramos, quisesse o retorno imediato do Anselmo Ramon para o time titular?
5: Eu acredito que não. Bom, a gente não sabe como que está o Anselmo Ramon, se ele está tendo condições, né? Eu acredito que o Anselmo Ramon, para mim também, se ele tiver em condições, ele é jogador para segundo tempo.
4: Para segundo tempo? Não para titular.
5: Não para entrar. Eu entraria com esse ataque aqui. Entraria com Jean Carlos, Cadu Souza e Pedrinho. Deu certo contra o Botafogo. E deixaria o Anselmo Ramon para um segundo tempo, provável segundo tempo.
6: Eu não entendo essas umas coisas que acontecem no Goiás, rapaz. O Brian era o cara ano passado no CSA. O Goiás, aquela novela, levou acho que quase de 5 a 6 meses para trazer esse cara pra cá. Ele chega aqui, nunca foi titular, nunca jogou, nunca teve uma sequência. O Clemente fez um baita de um campeonato brasiliense, Série D de brasileiro, era o grande destaque do Gama. Chega aqui, não é titular, não tem uma sequência de jogos. Então a gente fica por entender. Eu tô falando do Clemente, Guga, porque você se referiu ao
4: Anselmo
6: Ramon, cara. Pô, o Clemente chegou agora, goleador lá em Brasília, bota esse cara pra jogar, bota a 9 nele, joga ele dentro da jaula, vamos ver o que ele tem pra oferecer. Agora deixa o cara jogar pelo menos 3, 4 partidas, ter uma sequência, deixa o Cadu Souza na esquerda, onde ele rende mais. E aí o Moza mais uma vez inventando. Pô, ele jogou a primeira, se esforçou bastante, depois teve a problema de expulsão lá naquele jogo contra o Fortaleza. Que alguém foi expulso lá, acho que foi o zagueiro, né?
5: Isso aí teve que tirar.
6: E aí tirou ele. Vai pra segundo, pro terceiro jogo, entra um pouco só. Pô, dá uma sequência, é goleador, é 9. O Goiás tá precisando de jogadores jovens com velocidade ali por dentro. E aí ele é reserva hoje no Goiás.
4: 7:16. E Luan, o que você pensa aí? O Richard, ele tá defendendo aí o Clemente, que eu, atentamente observando os jogos dele, eu, inclusive, tô tentando demais forçar na minha cabeça aqui. Eu não lembro de um chute do gol do Clemente.
6: Cara, ele não joga, ele não vai chutar.
5: Ele deu um passe pro Cadu Souza, lembra? No jogo contra o São Bernardo. Ele tocou por causa do Souza, né?
6: O jogador veio do Gama, desculpe, Luan. O jogador veio do Gama, pega essa baita dessa estrutura aqui do Goiás, bota a camisa verde, que é uma camisa pesada, o cara precisa se adaptar um pouquinho aqui, é adaptando. Como que ele vai adaptar? Joga, vai jogando, joga. Se ele não tiver bem no jogo, tira com 15, com 20 minutos, no outro jogo, titular. Eu tenho certeza que esse cara dá um retorno positivo ali como 9, eu tenho certeza disso. Agora, ele precisa jogar, Gu. Ele não vai chutar em gol, não, ele não joga, ele só entra na fria.
8: Aí vai ficar nisso aí, vai ser mais um jogador como reforço do Goiás, além do Braya, que vai passear aqui em Goiânia e daqui a pouco cadê o Clemente, cadê o Braya? Foram embora.
7: Ah, eu tava lá no clássico entre Vila Nova e Goiás, eu não sei como tá as condições aí do Anselmo Ramon. É claro que a gente falar também, o Clemente realmente teve pouco tempo, ele entra normalmente, recebe menos minutagem, mas no jogo que pra mim ele recebeu a maior carga de tempo, que foi contra o Vila Nova, o Clemente era menos um em campo. É assim, é um jogador que vem do Gama, foi goleador, mas vamos levar em consideração também que a Série D do Campeonato Brasileiro é outro nível. Eu acho que a Série C e a Série B na temporada passada ainda era mais... A distância ainda era menor, mas eu assisti o Clemente no Goiás, eu não vejo muita coisa não. Eu acho que se o Anselmo Ramon tivesse 100% à disposição, é porque eu não sei se o Anselmo Ramon também tem condições de jogar os 90 minutos, né?
6: Quando?
7: E aí, pra
5: mais 20 lesão.
7: É assim, né? Pra você gastar, você entrar com o Anselmo Ramon e às vezes já ter que gastar uma substituição praticamente que obrigatória no segundo tempo, não sei se valia a pena também.
6: Chamou a atenção do Luan quando ele fala do Clemente como menos um contra o Vila. Quantos jogos eu não vi do Vila, cara, cujo antes era menos um, André Luiz era menos um. Mas não foram poucos, não, foram muitos. O que o fabuloso Guto Ferreira faz? E ele é o cara de gestão, ele compra a confusão pros caras, acredita nos caras, dá moral pra eles e deixou o Jantes jogar, jogando. Hoje o Jantes é o que é o Jantes, peça importantíssima na ponta esquerda do Vila Nova, assim como o André Luiz, de centroavante ou de ponta direita. A continuidade, pô, a força que o treinador dá pro cara, se o cara não tiver uma sequência, ele não vai se firmar a hora nenhuma. Você entra de forma pontual ali pra resolver, não vai. Joga essa carga em cima do cara, numa camisa pesada que é o Goiás, ele precisa estar jogando, que aí a gente vai conhecer o Clemente, eu tenho certeza. Mas na mão do Moza, ele não vai ser titular de centroavante.
7: Eu ia falar exatamente isso. O Vila tem o que o Goiás não tem, que é um treinador. Um treinador que entendeu o momento. E o Janderson, assim, ele começa a temporada um pouco abaixo, mas com o Guto, ele... Assim, pelo menos desde o início do Guto, ele teve uma dificuldade no início, mas ele rendeu. Então, assim, é porque o Guto sabe aproveitar e extrair dos seus atletas o máximo que consegue. O Mozart hoje eu não vejo fazendo isso no Goiás. Então, o Clemente pode ser um bom jogador, pode vir a dar frutos para a equipe do Goiás, mas hoje, na mão do Mozart, eu não vejo futuro pro Clemente, não.
6: E ele não seria a solução, não é o craque. Eu não tô comprando aqui a imagem do craque Clemente, que tá longe disso, mas é o que tem no momento. Quem é o centroavante do Goiás hoje? Anselmo Ramon tá no DM, há muito tempo não aparece. O Cadu Mineiro não teve chance, esse teve
7: muita
6: chance,
7: né?
6: e não aproveitou. Pô, é o Clemente, ó, a bola da vez. Agora ele precisa de uma sequência.
5: Mas o moço não abre mão do Cadu Mineiro. Todo jogo é a oportunidade que você tá falando aí do Clemente, que ele poderia dar para o Clemente e dar para Cadu Mineiro. Cadu Mineiro, para mim, até agora não correspondeu.
4: 7:20, deixa eu trazer aqui a participação da nossa audiência. Olha o José Francisco. Eu estou pensando que o problema do Goiás realmente não é técnico, não é diretoria, não é jogadores, é macumba. Não. Rubão Colorado. Exato. Jogador do Gama, passa amanhã, né? O Moacir Pereira tá falando aqui que tá queimado. Quem tá queimado, Moacir?
6: O nosso ouvinte se referiu assim com a certa ironia, né? Jogador do Gama, passa amanhã. É tipo assim?
4: É.
6: É, mas quem é o cara hoje no ataque do Goiás?
4: É o Cadu veio do...
6: Veio da onde? Do Rio... Tava no Rio Verde. Depois veio do Anápolis. Anápolis na segunda divisão do Goiânia, seria isso?
5: Cara, que
6: deu
5: mais pontos pro Goiás até agora.
7: Mas aí é uma aposta, né, Richard?
6: Não, mas você não menospreza a divisão que o cara
7: tá. Não, sim, você não pode desmerecer também, cara, o clube que o cara tá. Que o cara tava, ele rendeu lá. Mas, assim, são apostas. Uma vai dar certo, outra vai dar errado.
6: Eu sei que são apostas, Luan. Mas aí você tem que ver... O que que o Goiás tem hoje? Se o Goiás tá com a grana no bolso, traria o baita de um centroavante, concorda?
7: Sim.
6: Não tem a grana. Não teve na janela, não contratou ninguém. Quem que tem? É o Clemente. Então lança ele, dá uma sequência pra ele e vamos ver o que esse cara produzir. Se é o Gama, se é o Clemente do Gama ou se ele vai ser o Clemente do Gama aqui no Goiás. Agora, entrando de forma esporádica, não vai render.
7: Mas aí a gente escancara outro problema. Chegar nessa reta de Série B só com o Clemente é um erro de gestão da equipe do Goiás. A gente entende também os momentos difíceis financeiros que o Goiás passou, mas chegar nesse momento só com o Clemente de opção lá na frente, tendo em vista também a lesão do Anselmo Ramon, eu acho que é um problema que escancara outros problemas que o Goiás atravessou na temporada.
4: 7:21, 7:21, Zé do Norte, é ali? Então vamos ali e a gente já volta com o último bloco aqui do Bandeirantes Esporte Clube.
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5: Estamos de volta aqui na Bandeirantes Goiânia, FM 98,7, YouTube Bandeirantes Goiânia. Só para as nossas considerações finais, Ivana Mamede, amanhã tem mais uma rodada, 29ª aqui da Série B, já acabou. E amanhã estaremos de volta aqui no Futebol da Bandeirantes, né, Ivana?
6: Amanhã nós estamos juntos, né?
5: Coisa linda, hein?
6: Gustavo, vamos torcer, né, para que venham os 9 pontos, né, dos nossos times, que ganhem os 3.
5: Exatamente. Tchau,
6: e
5: Ivana.
6: Até amanhã, se Deus quiser, assim ele permitir.
5: Um beijo e um abraço. E aí, Richard, sua consideração final aqui?
7: Não tem como ser diferente, não. Amanhã já abre a rodada para os goianos e nessa torcida de ser 6 pontos amanhã, né? Atlético e Vila Nova buscando suas vitórias. O Atlético jogando fora o Vila aqui, de repente vem um 6 para manter os dois aí no G6. Atlético com muito custo chegou. Agora é manter lá, manter. Tem que estar na festa. Quem tá na festa? São os 6 primeiros. Camarote é pros 2 primeiros e o restante ali de playoff na festa. O Atlético tá lá. Depende dele agora vencer seu jogo para continuar. Se derrapar amanhã, com toda certeza o CRB vence seu jogo contra a Ponte Preta. Atlético já sai do G6 novamente, Guga.
5: Um abraço, Richard Oliveira.
7: Valeu, até amanhã, Guga.
5: Até amanhã, estaremos juntos, São Bernardo e Atlético. 7:26, Luan, um abraço pra você, cara.
8: Um abraço, Guga, e essa rodada aí não vejo diferente. São 3 jogos onde os nossos goianos têm que ser protagonistas de seus jogos. Eu não trabalho com obrigação de vencer, porque do outro lado também tem outros profissionais, mas é obrigação do Goiás, na Serrinha, se impor diante do Avaí, é obrigação do Vila Nova se impor diante do América e do Atlético, mesmo jogando fora de casa, é melhor que o São Bernardo e se impor diante da equipe paulista.
6: Um abraço aí pro Nascimento Adativo, ó. Beijão no seu coração. A recíproca é verdadeira, viu? Pode ter certeza disso.
5: Um abraço então a todos que acompanhou até aqui o Bandeirantes Esporte Clube. Você que acompanhou aqui na Bandeirantes Goiânia FM 98,7, agora em alguns minutinhos acompanha o Boleiragem. Estarei na sequência aqui com o Iago Vinícius, com o João Batista Jozão e com o Wesley Souza. Abraço, te espero em 3 minutos. Tchau.
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0: Em Goiânia, 7:30.
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0: E aí, galerinha, tudo bem? Ótima noite, bem-vindo, bem-vinda ao Boleiragem. Estamos juntos aqui mais uma vez nessa sintonia na Bandeirantes Goiânia, FM 98,7, plataformas digitais, YouTube Bandeirantes Goiânia. Chega pra cá, a resenha tá liberada. É hora de trazer muita resenha, é hora de boleirar com você aqui na Rádio Bandeirantes Goiânia, onde temos todas as noites às 7:30 um encontro marcado. A melhor mesa de resenha é uma mesa de boteco sem cachaça, mas dá pra sair muita coisa boa aqui desta mesa da Bandeirantes Goiânia, com certeza com você aqui na nossa audiência em FM 98,7, YouTube Bandeirantes Goiânia. 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Solta as vinhetas aí, Zé. Marrom Bombom, boa noite.
3: Boa noite, o Zé tá rápido no gatilho, hein,
0: hoje
3: Zé?
0: Tá. Rapaz. É porque ficou sabendo que tá de folga amanhã.
3: Ah, é? É. Alegria, hein, Zé? É isso aí, tá certo. Amanhã eu tô trabalhando até 1h aqui no jogo do Atlético, temos o Vila antes também, né? Então, boa noite a você, Gustavo, graças. Nosso Iago Vinícius, Joãozão, nosso convidado aqui, a resenha do Gustavo, né? Um garoto aí que tá nas páginas, nas redes sociais do Vila Nova, bem-vindo aqui ao nosso Boleirá, que é só resenha, parceiro. No, aqui se você veio.
0: Você já tá com medo dele atacar você de novo?
3: Não, não tô não.
0: Você já tá aqui falando que é só resenha? Não, aqui a gente, às vezes, a gente cutuca não, um outro pode, também.
3: Pode cutucar, dependendo do cutucão.
0: Pode não.
3: Então, um abraço aí a todos aí, tem resenha. Ixi, pra caramba senhora. Aí, vamos... É, resenhar com a galera aí. Cadê o doente também? Tá aí também?
0: Tá, daqui a
3: hoje
0: pouco.
3: Eu quero ouvir o doente, que o doente tá sumido aí, não tá não?
0: Ele tá sumindo, agora ele aparece.
3: Então bora.
0: Ele vai comentar um absurdo que você falou hoje aqui no nosso debate. 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
1: João Batista, Joãozão.
0: Fala aí, Joãozão, boa noite.
2: Boa noite, grande Gustavo Ramos, um abraço para você, um abraço o Iago, nosso Wesley, Zé do Norte, ao Gustavo, não ia falar Rodrigo de novo, ao Gustavo, da torcedor do Vila Nova, apaixonado no Tigrão da Vila Famosa, a todos os ouvintes, obrigado pelo carinho, pela audiência. Tava vendo aqui o perfil do Hugo Jorge Bravo aqui, rapaz, a Rotan já era uma polícia de elite, né? Muito boa, muito atuante, mas com o Hugo parece que é mais, né, cara? O Hugão realmente, ele é muito bom de serviço, parabéns a ele. A todos os comandados aí da Rotan, é muita apreensão, é muito tirando de circulação todos os dias aí, bandidos nas nossas ruas. A segurança pública de Goiás, que já era muito boa, passou a ser ainda melhor aí a Rotan no comando do Hugo Jorge Bravo. Então, parabéns ao comandante da Rotan, Hugo Jorge Bravo, que também empresta seu talento para o Vila Nova Futebol Clube, que terá um jogo decisivo na sexta-feira.
0: Amanhã.
2: Contra o América, mais conhecido como amanhã, às 9 horas ou 9:30?
0: Às 7:30.
2: Às 7:30, do Atlético é 9 horas?
0: Exato.
2: 7:30 da noite, um horário bom, casa cheia, os ingressos já foram esgotados.
0: Ainda não, mas tá perto.
2: Se não foram, mas serão amanhã, então quem não comprou o seu ingresso, corra, se apresse e compre rapidamente, porque no último jogo que o Vila jogou como mandante, muitas reclamações por parte de torcedores do Vila Nova em relação a cambistas. Então, para que não haja reclamação, compre seu ingresso com antecedência para que você se livre definitivamente deste mal que é o cambista.
0: Eu aproveito e estendo, né, os meus cumprimentos a todos os policiais militares das rondas ostensivas táticas metropolitanas.
2: Aí eu saio do Hugo aqui, olha quem que me aparece. Saracura.
3: Ah, não. Você sai do cara bom pro cara ruim.
0: Você sabe que a distância da Rotan pro Saracura é essa aqui, ó.
4: É voltar pra Goiânia. É.
3: Porque o Saracura aparece na Rotan com os braços pra trás.
4: Ele é CPE, né? Lá em Catalã. Ele voltar pra Goiânia. Tá aí meu filhinho, tadinho de Saracura. Deixa o Saracura quietinho aqui.
2: Saracura é bom,
4: grande Geninho.
0: Ô, Vitória.
4: Geninho, saudade de você, viu, Geninho?
0: A distância do Geninho pra outra é essa aqui, ó.
4: Cara, mas
0: tá pertinho.
3: Uma morda e uma tapanha, né?
2: Menino.
0: 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E eu juro, João, antes do destaque do Iago, que quando o Saracura voltar aqui pra nos fazer uma visita, ele tá devendo uma pizza pra gente.
3: Tá. Daquela de R$200?
0: É, daquela de R$200.
2: Só pizza.
0: Ele vai pagar. Fala aí, Iago Vinícius, boa noite.
5: Verdade. Iago Vinícius, do ar, sem medo de falar.
0: Então, sem medo de falar.
3: Você viu?
0: Ah, eu vi, velho.
3: Então, boa noite, Gustavo.
0: Boa noite, beleza?
3: Boa noite ao nosso convidado, que também se chama Gustavo, ao Wesley, ao Joãozão, ao Zé do Norte, a todos os ouvintes. Cara, meu destaque fica pra punição do Thiago Pagnussá, que acabou de sair, né? 4 partidas de suspensão por aquela agressão ridícula que ele cometeu. Fez por merecer, né? Que pra que isso fique bem claro, que futebol tem que ser jogado e não com agressão, né? Espero que essa punição ela fique cada vez mais recorrente, que esse tipo de atitude antidesportiva não aconteça mais no futebol. Então, uma punição justa, né? Foi partir pro lado da agressão, vai ser punido agora e provavelmente perca espaço, até porque o Vila tá bem pra caramba agora de zagueiro, no último jogo aí foi bem a nova dupla de zaga aí, vamos ver se vai firmar. Então toma esse ganchinho aí, fica o destaque aí pra essa punição e que o futebol continue punindo esse tipo de atitude antidesportiva, Gustavo.
0: 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Quer que eu faça as honras, Iago, apresentar o nosso convidado aqui?
3: Segue lá, você que eu mando no negócio.
0: Show de bola, então. Nosso convidado hoje é uma das redes sociais de mídia independente, posso dizer nem que é uma mídia independente voltada ao Vila, mas ele tem, né? Ele é torcedor do Tigrão, ele é um cara aí que hoje é conhecido entre a torcida colorada. Gustavo Arantes, da página Resenha do Gustavo, tá conosco, é o nosso convidado, vai trazer aqui o seu comentário, a sua opinião, não só sobre o Vila, mas também sobre o momento do futebol goiano. Bem-vindo, Gustavão, meu xará, fica à vontade. Não precisa de timidez, pode partir para cima do João, do Wesley, do Iago. A casa é sua, bem-vindo, meu querido.
6: Obrigado, Gustavo. Boa noite aí a todos os ouvintes. Boa noite, Iago. Boa noite, Joãozão. Boa noite, Wesley. Boa noite também pro Zé, acabei de conhecer, prazer. E mas hoje aí estamos calmo, hoje é sem cutucão, hoje é só na resenha.
3: De leve.
6: Só de leve.
3: Leve que hoje. Olha o motor aí, você lembra do motor?
6: Não,
3: motor
6: não.
3: Rapaz, motor, o homem.
6: Tô tranquilo.
3: O homem tacou os pés nos seus peitos, motor. Eu, hoje cara, é o dia de nós lavar essa roupa suja.
7: Mas eu olhei, eu vi aquele dia ele desabafando e colocou tudo.
3: Emoção, né, cara? É bom demais.
7: Eu falei, coloca, Gustavo. É assim mesmo, cara. É a vida. Futebol, né, traz várias emoções pra gente, mas é bom que ele foi verdadeiro, né? Você tá falando ali o que o coração tava sentindo naquela hora, não é não, Gustavo?
6: E me colocaram do seu lado aqui pra gente fazer as pazes. Já
0: eu já ia perguntar, vocês fizeram as pazes já?
3: Não, vou te falar um negócio, cara. Tá vendo esse moreno aí? Que eu xingava esse cara assim, era absurdo. Mas quando você tá do lado dele, que você passa a conviver, isso é o tempo que você vai tendo com ele, você descobre a pessoa que esse cidadão é.
7: Tem mais raiva, né?
3: Tem dia que você fica com raiva, e isso, o rádio ele traz isso aí. Porque o povo acha que rádio é combinado, né? Não, mestre, tem dia que aqui nós não saímos sem olhar na cara um do outro. Tem dia que nós passa aqui, eu saio daqui, eu nem olho pra trás pra não olhar na cara do João, do Wesley, do Milton. Mas é isso, o rádio é 100% verdadeiro, mestre. Isso aqui não é brincadeira não, mas é normal, no outro dia tá todo mundo conversando, brincando, um precisando do outro, um fazendo favor pro
7: exatamente
3: outro.
7: Exatamente.
3: E isso é o bom da rádio, cara.
6: Não, e no dia desse vídeo, eu sei como é que eu funciono na hora da emoção. Eu falei, eu não vou falar nada. Eu vi o vídeo, não vou falar nada. Passa 10 minutos.
3: Tá pronto.
6: Chega a mensagem. Uai, você não viu o que o Wesley falou, não? Vai falar nada.
3: O capetinha da internet, né? Fica só assim, mano, ó, vai, bobinho.
6: Vem meu primo. Abraço pro meu primo aí, Michael. E aí, irmão? Você não viu, não? Vai falar nada. Eu não aguentei.
3: Aí tá vendo?
6: Falar, aí saiu.
3: Né? Não, mas foi desse jeito que eu tomei 3 processos. O cara falou, e aí, Brizado, vai falar nada, não? Eu vou lá, ó.
2: Ainda bem que o Brizado morreu.
3: Não, esse aí morreu.
7: Não existe isso
3: aí
7: mais, não.
3: E aí, você não vai falar nada, não? O Edmin falou isso e isso. Eu fui lá, o Edmin, creu. Ah, o Andrino veio, creu. Eu falei, não, chega. Aí agora ele falou,
7: você
3: não viu que você não viu que o fulano falou isso, não? Eu falei, vi. Ué, e aí, você não vai falar nada, não?
7: Não.
3: Os caras ficam assim, bicho, mas não adiantou, cara. Tentei botar fogo. Cadê aquele cara? Esse vai morrendo, aí vai nascendo outro. E o outro é melhor. Aí você vai entendendo, vai lapidando, mas é bom demais.
0: Mas aí, Gustavo, você não vai falar nada, não, agora?
7: Não, mas Gustavo, naquela hora ali, assim, fala pra mim o sentimento, o que que eu causei em vocês ali, Vila Novença, é claro, porque assim, eu não imaginava que isso ia pesar tanto.
0: Deixa eu te
7: um
0: falar
7: clássico.
0: Um negócio, Iago, esse rapazinho aqui que, né, a gente conhece, sabe, que passa longe de torcer pro Vila, ele ficou incomodado,
7: ele ficou, né?
0: Eu não preciso nem perguntar.
3: Eu fiquei, achei pesado, na hora eu assustei.
0: Pesadíssimo. Falei, e o Nilton?
3: O Nilton quase caiu a dentadura dele aqui, quase segurou ela. Bicho, ele não leva a mão embaixo aqui, a dentadura do Nilton tinha caído no chão, mano.
7: Quando eu vi que o negócio foi pesado, foi porque o Nilton fez assim, Wesley. Isso,
3: ele falou assim,
7: isso foi pesado.
3: Foi forte, hein? Isso foi forte. Só que ele falou, mas agora deu, a bosta tá aí.
7: Liderança falando que isso é forte.
3: É.
7: Então o negócio é forte mesmo, mas assim, lógico que respeitando, como eu já falei,
3: jogou lá, né,
7: o escudo e tudo, mas a gente precisa causar, a gente precisa mexer com o outro lado. Vila, Goiás, Atlético, isso aí é normal, nunca faltando com respeito, nunca denegrindo o CNPJ nem o CPF da pessoa, mas sempre colocando, tirando as pessoas da zona de conforto.
6: Cara, falando assim, por mim, pela maior parte da torcida ali que até engajou naquele vídeo, o sentimento foi de que o Wesley tava se colocando acima do Vila Nova, falando que a camisa dele era mais pesada do que a entidade, não era nem da torcida, nem nada, entendeu? E aí, cara, me pegou na veia ali da emoção.
7: Exato. Fiz,
6: tanto que eu, no jogo seguinte, eu tava lá no Obo, no final do jogo, fui gravar um vídeo lá, eu tenho um cara que tá me olhando assim, parado, na hora que eu terminei o vídeo, o cara assim...
7: Você
6: falou, foi pouco pro Wesley. Eu tinha falado mais um monte. Eu falei, não. Aquele ali é na hora da emoção, na hora
3: Mas é, cara, principalmente que a gente que começa aí da internet, cara, a internet, ela, no começo você acha que pode tudo, a gente quer falar demais, a gente quer se expressar. Aí quando o problema e o transtorno começa, quando você recebe a primeira mensagem assim, ó, que não costuma chegar de uma vez o fumo, não, ele vem parcelado, ele chega extrajudicial. Ele vem
7: parcelado?
3: É, e quando vem parcelado ainda é bom. Porque você tem a opção de desfazer a, como diz o outro, né? A M.
7: É.
3: Se você não desfaz ela, aí ele vem. Aí ele. Aí, é,
7: aí o grosso.
3: Eu costumo dizer, é o fumo de, do rolo no mercado de Campinas. Você já viu aquele enroladão que fica dobrado na corda? É aquele lá. Aí você tem a oportunidade. Mas aí depois você começa a pegar e tal. E outra, vai te trazendo a experiência pra você, né? Entrar, porque logo você começa a falar de futebol, você tá falando do Vila, do Atlético. O torcedor, ele demora a entender que às vezes você mudou o esquema, né? Você tá aqui falando de Goiás, Vila e Atlético, o torcedor acha que ele é dono do clube, que você, por ser torcedor de outro clube, você não pode falar do Vila, você não pode falar do Atlético, é totalmente fora do, de base isso. Mas se você tem conhecimento, tanto que eu tenho conhecimento no Atlético, eu tenho conhecimento de algumas coisas no Vila, no Goiás. Então, né, são portas que vão se abrindo.
2: Não, no Vila, mais dá o furo é você lá.
3: É, eu não dou furo.
7: Direto,
3: lá,
7: direto. Sei,
3: direto. Não, esse negócio de dar o furo aí, eu deixo pra outro.
2: Ah, ontem
3: tem outros, tem Lincoln, outros.
2: Ontem.
3: Não, outro? Mas não foi.
2: Não, o Lincoln foi o seu.
3: Não,
2: é o furo, mas
3: a informação, furo de notícia, de informação.
0: Furo de informação.
3: Não, informação, então pra que usar furo?
2: Lá no Rio de Janeiro fala.
3: É problema dos carioca, moço. Não, nós não falamos isso aqui, não, de arte de furo.
0: Fala carioquês, não.
3: Não, não dá, mas é bacana. E hoje eu quero ver o Wesley explicar aí essa situação dele aí, porque ele já tá passando um pano pro Vila, cara. Hoje no debate que nós quase que ele veio com a camisa do Tigrão hoje.
7: O Clássico já passou, Iago.
3: É, não.
7: O Clássico já passou, agora não adianta mais.
0: Então agora o seu foco é sempre o Clássico.
7: Não,
0: não tem um campeonato brasileiro todo até o final.
7: É porque assim, ó, eu aprendi com essa pessoa que tá aqui na minha frente, comentarista que não é falado assim, esquece, não é comentarista. Então você precisa, né, deixar alguém desconfortável pra alguém falar de você, seja bom ou seja ruim. A maioria das vezes, ruim. Eu aprendi isso com o João Batista. Falou, ó, comentarista que chega e ninguém fala nada, não tem vida longa, não. Então, às vezes, a gente fala porque não tem um rabo preso com ninguém, não tem, não deve nada pra ninguém, e o João autoriza a gente aqui a falar, mas desde que a gente responda, né, pelo que a gente fala.
0: E aguentar.
7: A Bandeirantes, ela não tem restrição com nada, desde que você, né, responda por aquilo que saiu da sua boca. É lógico que as críticas, cobrança, torcedor, tá maravilha, não pode passar pro lado físico, que sabe aí qual, já é uma agressão.
3: Sabe qual é uma vantagem que você tem, principalmente você que fala do Vila Nova, que lá no Goiás, né, quem fala do Goiás não tem, que é que lá no Vila o povo não é tão fresco com essa questão de opinião. Mas o que você vai fazer, às vezes, o cara vai falar pra você.
0: Discordar.
3: Mas discordar. O Hugo, quando ele discorda de você, eu falo um negócio.
0: Ele vai falar, respeito.
3: Não.
0: Mas aí depois ele pega.
3: Não, não é assim não. Ele vai falar pra você assim, ó. Sabe como é que o Hugo fala pra você? Ele vai te mandar mensagem. Ô, brother! Já é, brother! Fala um negócio pra você aqui. Aí você já escuta, filho. Mais ou menos assim. Ao que vem o brother.
7: Não, mas é raiz, mano.
3: É, raiz. Mas resolve.
0: Quantas dessas mensagens já chegaram
3: pra você? Nunca, nenhuma.
0: Nenhuma?
3: Nenhuma. Nenhuma.
0: Essa experiência é de quem, então? Você tá contando?
3: Não, é coisa que a gente vê no meio de futebol, né? Mas não, comigo não. Cara, eu nunca fui tão bem tratado igual o Hugo, igual o Policarpo, né? Até pelo Alarcon, que participou de uma entrevista que não tem problema lá, não. Os caras lá é raiz, mas esse negócio de processar, bicho, eu costumo falar e volto a repetir. Homem que processa homem por causa de opinião, ele é um fresco. É uma, não posso falar aqui, mas um fresco. Cara, processar o outro. Cara, a mesma opinião que você tem, eu posso contradizer ela e fica por isso mesmo.
7: É assim mesmo.
3: Agora, cara, eu vou te processar das duas, uma. Ou o cara tá querendo viver ganhando dinheiro nas costas dos outros.
7: Malandro,
3: preguiçoso, porque o homem que fica processando outro pra ganhar dinheiro, ele é preguiçoso e quer viver de processo. Chama-se enriquecimento ilícito o nome disso. É só ele pegar o microfone e responder, ué. A mesma voz que um tem, o outro tem também.
0: 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Fala aí, Joãozão.
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7: Você viu? Eu vi.
2: Eu emagreci alguns arrobas, meu torcido. Puxa vida.
7: João,
2: esse gordinho aqui é meu.
7: Bom demais. É o guru. É o guru do emagrecimento.
2: Ele faz as montagens lá. Ele faz as montagens lá, cara, mas eu falei, gordinho, eu não tô emagrecendo. Ele pegou o antes e o depois. Puta que pariu. Quem te viu, quem te vê. 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Show! Agora pode tomar sem se beber, não dirija. Viu, motorzinho? Se beber, não dirija, mas pode me chamar para beber e você dirige.
7: Exato.
2: Como você já não dirige
7: da
2: mesmo,
7: rodada.
2: Né? O motorzinho é o churrasqueiro da rodada e o motorista da rodada.
0: Beba com moderação.
3: Primeiro jogador de futebol e jogador que eu não vejo que bebe. Todos que eu conheço são cachaceiros.
0: Mas esse aqui é o mais fresco que eu já conheci.
3: Eu ainda conheci uns três que ainda gostavam além da cachaça, sabia?
0: Sabia.
7: Eu que uni o grupo. O grupo era eu que unia.
0: Olha o Sargento Nunes aqui. Agora Jesus já pode voltar. O último raiz da terra tomando cerveja sem glúten.
2: Como é que é aqui?
0: O Sargento falou que agora Jesus pode voltar, porque o último raiz da terra, no caso, você
2: né?
0: Tá tomando cerveja sem glúten.
2: Sargento, cara, o mundo mudou. Hoje é diferente, é diversificado. Hoje a mulher mais bonita do Brasil é homem. O homem mais bonito é uma mulher. Né? Então, assim, o mundo hoje tá tudo plural.
7: Exato.
2: É tudo de ponta pra cabeça.
3: Uma mensagem.
2: O cara que tomava pingo, hoje vai tomar cerveja sem glúten. Tomava um para tudo.
0: Daqui
2: hoje vai tomar cerveja sem calorias. Daqui a pouco ele chega aqui, vai tomar cerveja sem álcool.
7: Então, exato.
2: É a vida, sargento. Acostuma. São novos tempos.
3: Essa mensagem interessante, que é essa mensagem do
0: Fabrício?
3: Não, o Felipe Naves aqui, ele falou assim. Meu irmão, experiência própria, o Hugo não fala brother, ele fala meu chegado. Deixa eu contar uma história que talvez você não saiba. Quando ele fala meu chegado, é porque ele não gostou de sua cara.
7: É.
3: Quando ele fala meu brother, é intimista. É aquele negócio de...
0: Ele vai bater, depois fazer um carinho.
3: Agora, quando ele fala meu chegado...
7: Ele ainda te deu uma chance.
3: Quando ele fala meu chegado, mestre, é porque ele tá querendo pegar no seu pescoço, porque ele aborda. Eu fiquei sabendo que quando ele chega nos caras abordando, ei, meu chegado, o cara já tá com a mão na parede. Então, se ele falou meu chegado pra você, provavelmente você se livrou de um baculejo e de uns tapas no pé do vento.
0: Olha que o Fabrício Marcório, ó. Hoje o Iago ia dar conta de correr atrás do Edu.
7: Aí,
0: Iago,
7: cara.
2: Atrás não. O Edu correndo atrás dele.
3: Eu não corri nem gordo, vou correr depois do
0: nada. 7h53, ô Gustavo, me conta, fora da rede social, você trabalha com o quê? Com o que você faz da vida e como é que surgiu a ideia da página?
6: Cara, eu sou um CLT padrão aí, igual a maioria da rapaziada, trabalho na Europlacas, fica ali próximo ao Detran. Abraço aí pro Daniel Verona, meu patrão, gente boníssima. E a ideia da rede social, cara, assim, eu sempre fui apaixonado, né, por futebol, sempre vivi futebol, fiz a base inteira no Vila, cheguei a me tornar profissional em Portugal, mas não deu certo. E futebol sempre foi minha vida e meus amigos sempre falaram que eu tinha que falar, tinha que criar essa página, que eu falava bem, e eu sempre ficava naquela se era isso. E na Copa do Mundo aproveitei o embalo da Copa, decidi criar. A página tem pouco tempo, tem 2 meses e pouco, e, cara, tá dando certo, tô gostando pra caramba, conhecendo pessoas novas. Conheci o Iagão aqui, a parte.
3: Conheceu me cornetando, né, bicho?
6: Provocando. É. Depois do clássico, batendo no Goiás.
3: Mas o futebol é bom, é isso aí, né? Tem outro jogo, campeonato goiano tá aí, já batendo a porta. Vamos resenhar muito.
6: Eu vou te falar. Foi antes, né? Foi antes do clássico. E eu tava no clássico ali, eu falando com o pessoal, se o Goiás ganhar, eu tô.
3: Tá feito, né?
6: Eu tô embaçado com o Iago, mas graças a Deus deu a lógica.
3: É isso.
2: É, a lógica. O torcedor do Vila, quem te viu.
3: Cara, o torcedor do Vila hoje.
2: Por isso que eu falei.
3: O torcedor do Vila hoje, ele tem outro CPF.
2: É, quem fica.
3: Aquele CPF de sofredor, né? Aquele torcedor que levantava humilde. O torcedor do Vila não tem mais humildade.
7: Tem que aproveitar,
3: não,
7: mano.
3: É, tá vivendo um momento tão bom que.
7: É o momento
3: do Gustavo Vila. Você viveu os momentos de merda do Vila? Porque você.
6: Sabe aquela entrevista que o Hugo.
3: Você já tem 28 anos, você viveu.
6: Que o Hugo fala que você tinha vergonha. Vergonha de ir pro colégio?
3: Uhum.
6: É eu, pô. Tá doido. Não queria levantar, não.
3: Já eu.
6: Mano, eu era humilhado. Agora chegou o meu dia de ser exaltado. Eu não vou.
2: Agora.
3: Cara, eu era o cara que te humilhava, viu, mano, bicho?
6: Certeza,
3: eu era. Hoje eu tô.
2: Mas o João falou. Desanimado. O mundo muda, fi. Acompanha futebol, a mudança futebol, do mundo.
3: Futebol, ele é isso aí, bicho. Antigamente eu lembro que o Goiás marrava o Vila, batia de manhã e marrava pra bater de noite.
6: A gente só queria saber de quanto que ia ser a peia, só isso.
3: e hoje tá invertendo, né? Como é que pode futebol? Quem não se atualiza, quem não se profissionaliza, vai ficando pra trás.
7: É aquele estado, né? O mundo gira, né?
2: Ele não gira, ele capota.
7: Né? No caso do Goiás, ele capotou e causou traumatismo craniano, um arregaço total no clube.
2: Veja, a bola gosta, olha aqui.
7: Olha aí.
2: Carinho. Já
7: conhece, né, João?
2: Nossa.
3: Falar em bola, Gustavo.
7: Ah,
3: cabeleira, né?
2: Foi bater dois balãozinhos com a perna dura, igual o Nilton.
7: Você vai falar.
2: Oi, aqui, ó. Aqui, Iago.
4: Ele é que eu fui jogar com o Robson. Eu ganhava do Robson. Falei, Robson.
2: Aqui, ó. Tinha futebol aqui, deitando o Robson.
3: Mentira.
2: Oi, mano.
4: Eu gordo, assim, capado mesmo.
3: Não, vamos ter que botar uma mesa dessa aqui, né? No intervalo aqui, né?
7: Você vai falar da bola do Memphis?
3: Vamos falar, não, da bola do Memphis não, mas da bola lá da, deixa eu só pegar o nome certinho aqui, ó, a bola lá da, como é que é o nome aqui, ó, da Pé de Ouro Calçado, mestre, mandou essa
2: pé
3: bola
2: de ouro?
3: Aqui, deixa eu mostrar essa bola aqui, uma bola da tem Topper, ó, cara, novinha pra fazer um sorteio pro ouvinte que tá acompanhando aí, mas agora
2: fala nesse momento. Essa bola é de que? Futsal?
3: Isso aqui é uma bola de futsal, mestre.
2: Ah,
3: bola
2: isso
3: de futsal,
2: aí.
3: Pesada, exato. Seca, aquela que você dá um tapa nela, chega e estrala.
2: Essa é boa.
7: Mas isso aí o João tá dispensando. Não, o negócio dele agora ele é futebol.
2: Mas o João teve a base dele.
7: Não, o negócio dele agora é futebol. Daqui a pouco vai estar no beach tennis.
2: Então, não, aí não. Aí não deixa de ser raiz, pô.
7: Mas ele já tá
2: vai ser raiz jogando beach tennis.
3: Não, aí não dá, não.
7: Futebol de salão. É pros últimos raízes, então, né, Iago?
3: Então fala aí, Gustavo. Pé de Ouro Calçados, lá na Avenida 24 de Outubro, esquina com a Jaraguá. Pessoal que tá lá há mais de 27 anos, mandou essa bola aqui. Nós vamos fazer o sorteio dessa bola no programa. Então, você quiser participar, manda aí. Eu quero ganhar essa bola. Que nós vamos fazer esse sorteio hoje ainda, até o final do programa, lá da Pé de Ouro Calçados. Repetindo, fica ali na Avenida 24 de Outubro, esquina com a Rua Jaraguá. Pessoal que tá lá há mais de 27 anos.
2: O povo
3: anos.
2: É atleticano, né?
3: É, não sei, cara.
2: É, pô.
3: Eu conheço de lá, eu tenho um amigo meu lá, que inclusive eu quero trazer ele uma hora aqui pra gente fazer uma resenha. Ele é metido a narrador, rapaz. Eu vou até rodar a narração dele aí. Ele é bom, ixi, moço. Ele faz aí umas narrações aí amadoras aí, né? Mas é da casa dele lá mesmo e o trem fica bom. Eu vou mandar aqui pra Vitória rodar a narração dele lá. Então
2: fica tranquilo.
3: Estamos buscando talentos.
2: Para ganhar essa bola, o ouvinte precisa fazer o quê, Iago?
3: Vai mandar aí agora no chat aí. Eu quero ficar até o final do programa. Nós vamos sortear só no final. Então o cara ganhou.
7: Tem que estar aqui.
3: Tem que estar ao vivo. Se o cara não falar, eu tô aqui, vou buscar, não vai pegar a bola. Porque senão não adianta, né?
2: Então ele tem que mandar assim: eu quero ganhar a bola.
3: Quero ganhar a bola e ficar até o final do programa. Porque depois, quando a gente sortear, precisa estar assistindo o programa. Se não tiver ao vivo pra falar que, ó, tô aqui acompanhando, nós vamos sortear ela de novo no próximo programa.
7: Quer ganhar a bola, Iago?
3: Eu ganhei uma. Eu ganhei uma, mandaram duas pra você.
7: Então tá
3: tem
7: bom.
3: Tem duas.
7: Eu vou pro bloco. 7h59, daqui a pouco eu vou pro bloco. Não, eu vou pro bloco agora. 7h59.
3: Você perdeu, hein, bichão?
7: O cara sem o Zé do Norte. Cadê o Zé do Norte?
4: Manjinha.
7: Ah.
4: Que foi, Manjinha?
7: Eu não vi o Zé do Norte ali.
2: Agora
7: as bolas. Vai pro bloco.
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3: Gustavo Ramos. Estamos de volta, Goiânia, 8:06. Este é o Boleiragem desta quinta-feira, 17 de setembro de 2026. Chega mais, daqui a pouco tem o doente falando aqui na Bandeirantes Goiânia, aqui no FM 98,7, no Boleiragem de hoje. Iago.
4: Gustavo. Fala. Já pensou, cara, se a gente pudesse fazer um making off dos bastidores aqui do bloco?
3: No outro dia a gente tava cancelado.
4: Cara de Deus, bicho, será que depois das, tipo assim, umas 2 da manhã, nós não pode rodar os intervalos? Não, os intervalos é melhor que o programa.
3: Pode não. Você não pode rodar, cara, no, naquele...
4: Bicho, DNA,
3: naquele site.
4: A história do rádio rola no bastidor aqui, bicho. As conversas nossas de intervalo.
3: Oh, mas falar pra você, eu juro por Deus que se eu soubesse dessas histórias antes de ter entrado.
4: Você não tinha entrado?
3: Não tinha entrado.
4: Por cara, quê, tem uns trem que eu entro.
3: Você entraria?
5: Por quê?
3: Você entraria?
5: Oi.
3: Pô, entraria, ué?
4: A sociedade é assim mesmo.
5: Na bola é pior.
3: Tem um bom, na bola é pior?
5: Ruim. Nossa senhora.
3: Como é que é, João?
6: É, tem bom, tem ruim, sabe?
4: É, não, mas é porque assim, cara, depois que você vai entrando no rádio, você descobre que é todo mundo doido.
5: É nada.
6: Todo bom é doido.
4: Capaz, todo bom é doido. Você vê o Geninho. O Geninho, cara.
6: Bom.
4: Mas é doido.
6: Bom
4: é
6: pra bom. Caramba.
4: Não, ele é muito
6: Juliano.
4: Bom.
6: Bom pra caramba.
5: O Juliano, doido, o Juliano, mas sabe doido. Fazer.
6: Sabe fazer demais. É. O Juliano é o Beckenbauer.
4: Mas é bom requisito pra fazer rádio é ser doido?
6: Não, mas você vai. O melhor do time. Vai jogar bola, igual o Rodrigo. O Gustavo jogava futebol. É, o melhor do time, geralmente é o doido. É, o capitão, é o maluco. Então é a vida, cara.
3: Você era doido também?
7: Eu sou um pouquinho mais cabeçado, né?
3: É.
7: Mas falando. Também tem a história do goleiro, né? Que eles falam, o goleiro é...
6: É doido.
7: Então, normalmente é doido, né?
4: É mesmo?
5: Ah, é, o nem goleiro, a resenha, ou resenha, ele não, é ou ele é doido.
6: Você era o quê? Você não era goleiro?
4: Não, eu era zagueiro.
5: Ele assustou agora, João. Ele assustou.
4: Não, então eu já tô de boa, que se por acaso eu jogar no gol doido, eu já sou, né? Então tô bem, né?
5: Tá bem.
4: Porque o outro, esse é, eu não vou nem perguntar
5: você
4: o que é, mas não gostei,
5: aí,
4: não.
5: As brigas no meio de campo de futebol sempre parte de goleiro, doido.
4: É, eu lembro, sabe quem que eu lembro do último goleiro doido no futebol goiano? O Michel.
5: Aí, ó. Michel louco.
4: Michel era louco, moço. Ele dava briga.
7: Ele dava mão muitas vezes no clássico.
4: Né? Não, aí, Michel era porradeiro, mestre. Hoje você vê, ele parece um pastor.
5: O Michel era doido.
4: Ele era doido. Ah, ainda bem, né?
7: Ah, o senhor Tadeu foi arrumar confusão logo com quem? Logo com o homem?
4: Ele é doido, aí.
7: Logo com o homem?
4: Porque ele é doido, né? Pelo menos é, né? A gente já sabe que o Tadeu é
5: Tadeu
4: doido.
5: Brigar com o Hugo é bem
4: brigar
5: doido.
4: Brigar com o Hugo é doido.
5: Então, Tadeu é doido.
4: Cara, faz. Eu nunca tinha. Eu não sabia dessa resenha de futebol, não. Ou o goleiro é ou é doido.
5: Exatamente.
7: O S você entendeu já, né?
4: Ah, já entendi.
5: É isso aí, pô. Caraca, que rola é essa?
3: 8:09. E aí, João, eu quero resgatar um comentário que eu achei muito doido na hora no Esporte Debate, você não estava presente, quero saber a sua opinião. João, aqui no nosso Boleiragem de hoje para Recanto das Aves. 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Não sei se você tá acompanhando nas redes sociais aí, João, mas torcedor do Goiás ficou brabo hoje com o Wesley, com o Nilton, o pessoal aqui do Esporte em Debate, porque, né, na análise de ambos, em caso de um acesso duplo de Vila e Atlético, o Goiás perderia o espaço na imprensa. Você falou até que o Goiás teria quantos minutos no programa, Wesley?
5: 30.
3: 30?
5: Ainda fui bondoso.
3: Você foi bondoso?
5: 30.
3: Pois é.
5: 30 minutos.
3: Você acha que isso pode vir a acontecer um dia, João?
6: Quando o Corinthians caiu pra Série B, ele ficou em qual posição? Ele perdeu o que lá na imprensa?
3: Eu fui mais otimista.
4: Respondeu a sua pergunta?
6: Segue o fluxo.
4: Respondeu.
3: E aí, Wesley?
4: Mas o João agora. Não, mas que réplica, mano. Depois de uma dessa.
3: O Wesley que lançou essa bomba hoje na mesa aí.
4: Que réplica que pessoal ele vai. Tá, onde ele vai arrumar uma réplica
3: pessoal
4: pra isso?
3: O pessoal tá,
4: né,
3: até brabo lá no Instagram lá.
5: Série A é que manda.
4: Cara, teve 136
6: comentários. Deixa eu falar, meu irmão. Série B, o Vila, vou contar um negócio pra vocês aqui, vocês são novos. O Vila é tricampeão da Série C.
3: Sim.
6: O Goiás estava na Série A, o Vila na Série C. O Vila tinha o mesmo espaço que tinha o Goiás. Por quê? Torcidas equivalentes. O Goiás está na Série B, o Vila na Série A. O mesmo espaço do Vila na Série A, o Goiás está lá na Série B. Torcidas equivalentes. Que audiência, você não se mede pela grandeza do clube. Você mede pela proporção de torcedores. É proporcional. Não tem como você fazer um rádio esportivo aqui em Goiânia e desconhecer o Vila, desconhecer o Goiás. Não tem como, não tem como, tem lógica. Isso é lógica, isso é matemática. Então, independentemente da série, o torcedor não deixa de torcer. Você deixa, Gustavo?
7: Jamais.
6: Não deixa, deixa, Iago.
7: Não, esquece.
6: E outra, na série B é até melhor, porque você está disputando título. Ó, deixa o quê? Por exemplo, vamos colocar aqui hipoteticamente, seu celular está desligado à luz. Hipoteticamente aqui, vamos colocar aqui. Vila e Atlético sobem, ok?
3: Ok.
6: Na Série A eles estão disputando rebaixamento. Um exemplo, hipoteticamente. O Goiás, hipoteticamente, disputando acesso na Série A. Sabe quem terá mais audiência? Goiás. Então, assim, não é. Ó, o fato de você chegar pro Vila Nova, porque nós não conhecemos o Vila na Série A, nós já conhecemos o Atlético, conhecemos também o Goiás. O Vila será uma novidade, mas para ser uma novidade agradável, precisa fazer minimamente uma campanha boa. Porque senão, no segundo turno, deixa de ser agradável. E automaticamente o torcedor não vai no estádio só para ver o time perder. O torcedor já não vai, ele não vai no estádio para ver assim, ó. Com aquele. Eu vou, hoje vai perder de quanto? É o que você estava falando, o Gustavo estava falando agora há pouco sobre o clássico Goiás e Vila. Pô, quantos clássicos eu vi? A torcida do Goiás muito maior do que a do Vila. Por quê? Pô, eu vou lá de novo pra perder. Teve um jogo Goiás e Vila, era portões fechados. Tava eu e o Tocha, né? Meu querido amigo Luiz Gama, fazendo o jogo, não sei mais quem lá. Aí o Goiás ganhou, eu acho que foi de 1-0 ou 2-0. Aí o Gama virou pra mim e falou assim: aí hoje foi bom. Perder, nós já vamos perder mesmo. Hoje pelo menos não tem aqueles mochê enjoados gritando 1-2-3 e o Vila é freguês. Então assim, você entendeu? Então, cara, você estando. Quando o Vila subir. E ele há de subir, não sei se esse ano, provavelmente, cara, Goiânia vai ficar pequena. Pequena. Porque se o Vila sobe e o Goiás fica, aí sim o noticiário ele será tomado pelo Vila Nova. E é normal. Quando o Goiás subiu e o Vila ficou, o Goiás subiu aí lá contra o Guarani, o noticiário foi tomado de Goiás. Né? Quando até o Atlético tem uma torcida menor, quando sobe, isso é normal. Só que quando começa a bola a rolar, né? Se o time não representar, ele. As coisas se igualam, porque o torcedor não quer saber se o time tá na Série C, Série B, Série H, Série O, ele quer disputar para ganhar. Então, Série A, você precisa também fazer minimamente uma campanha boa para que não venha decepcionar o seu torcedor, porque a novidade ela acaba, viu, Guga? Quando você sobe, você é novidade até o Campeonato Goiano. Nossa, Série A, Série A. Até o primeiro turno o torcedor suporta, agora o segundo turno só apanhando. Vou dar exemplo, não comparando aqui o Atlético com a torcida do Vila. Mas o Atlético, você lembra os dois últimos anos que o Atlético disputou o Série B? Ele foi rebaixado no primeiro turno.
3: Foi.
6: Tava 1.500 pessoas, 2.000 torcedores, né? E no começo do campeonato torcedor ia. Então, ninguém, você pode tirar o Goiás sendo rebaixado aí também, quantas pessoas, o Vila sendo rebaixado da B para C, então ninguém vai em campo, em estádio de futebol para ver o seu time perder. Você pode ir com a expectativa de ganhar, pode vir a perder, mas a expectativa é de ganhar. Ah, perdeu, lamento hoje, tá, mas amanhã nós ganhamos. É mais ou menos por aí, já vi muito esse negócio, essa euforia. Quando o Vila tava na Série C, ontem eu tava vendo, saudade demais, ontem meu amigo Kleber Júnior, fiquei até tarde lá e vendo alguns vídeos aqui na Rádio Bandeirantes.
3: Esbagaçou.
6: Esbagaçou quando o Vila Nova tava subindo, foi o gol do Biancucci, lá no interior de São Paulo.
3: Ituano.
6: Contra o Ituano, inclusive foi narrado pelo Bruno Daniel, porque caiu a linha, o Kleber deu o azar da linha ter caído. O Bruno Daniel aqui do estúdio, que narrou, eu estava trabalhando nesse jogo e lembro como se fosse hoje, foi o gol do acesso do Vila. Cara, parece que não sei se o Goiás estava na Série A, acabou, era Vila, cedo, de tarde, à noite, entrevistando os jogadores do Vila, campeão da Série C, cara, mas é o Vila, então, nunca imagine o Goiás perder espaço na imprensa, por enquanto não perde, pode perder daqui 30, 40 anos, pode, a vida ela é um viaduto, mas ano que vem, Vila na Série A, Atlético na Série A, Goiás na Série B, você pode ter certeza. O espaço será o mesmo.
5: Mas isso que foi levantado no debate, eu ainda dei esse último exemplo seu. O Goiás estacionou Goiás parou e os outros passaram, estão crescendo, estão igualando. Você olha aí os títulos goianos. Até
6: o Goiás tem quase o dobro do segundo colocado.
5: Não, peraí, João. Até esse ano, de 20 anos pra cá.
3: É porque o motorzinho nasceu 20 anos atrás.
5: Eu posso falar de 20 anos pra cá. De 20 anos pra lá, eu nem vivo, não tava.
6: Entendi.
5: Então, assim, de 20 anos pra cá, tá 9 títulos do Atlético, 9 títulos do Goiás, né? Agora...
6: A história do futebol goiano se resume em...
5: Não, eu tô contando de 20, que é o que eu conheço.
6: Aí
5: que
6: o Penta,
5: é
6: o campeonato vivi. Do Vila
5: aí
6: não vale
5: já
6: nada.
5: É outra história.
3: O Penta, parou, o Penta do Goiânia.
6: Penta do
5: parou
6: do
5: 40 Goiás anos. Também,
6: então tá, então...
5: Parou 40 anos, motor. Só foi ganhar depois de 20 anos.
6: História é história, motor. Você não conta uma história pela metade.
5: Não
6: você
5: conta.
6: Já ouviu falar aquele negócio?
5: Não,
6: como
5: não
6: que você
5: conta.
6: Vai escrever, ler um livro pela metade? Não, história... Ou você conta ela toda, ou você não conta. Não, agora, não contar conta. Só a parte boa da história?
5: Não, mas a história em si já colocou Atlético e Goiânia primeiro... como maior torcida não, do estado.
6: Já. E isso precisa ser contado.
5: Então, né? Isso Atlético, aí muda.
6: O grande clássico, é o que eu disse. Há 50 anos atrás, o grande clássico era Goiânia e Atlético.
5: Goiânia
6: é o que eu
5: estou
6: dizendo. Pode o Goiás daqui 30 anos mudar.
5: Exato.
6: Pode mudar, mas o ano que vem, não estou falando do ano que vem, mas
5: sim.
6: Faltando 5 meses, gente.
5: Não,
6: é isso,
5: não mas
6: muda.
5: O que eu bati nisso, eu falei assim, olha, o Goiás fica parado, fica abandonado, ninguém faz nada e os outros vão passando.
6: Eu vou falar a verdade, então, já que você quer falar. Ó, Goiás e Vila estavam na Série B. O Atlético estava na Série A. Goiás e Vila tinham... triplo de audiência mais que o Atlético. Você vê, então, assim, é proporcional.
3: Vai matar o motor, ele vai começar a chorar.
6: É proporcional.
3: Vai começar a chorar.
6: Você pega assim, aí. Ó, o espaço é proporcional com a você fala um negócio do Vila aqui. Fala um negócio do Vila aqui agora. Divulga nas redes sociais, você vai ver lá o engajamento. Fala do Tadeu aqui agora, que o Tadeu é o reboteiro. Vai lá, tira o corte e coloca lá, você vai ver o engajamento.
5: Não,
6: cara,
5: Jô,
6: como que você vai deixar de falar?
5: A história não apaga.
6: Mas ninguém tá contando história.
5: Sim,
6: assim,
5: a história
6: nós
5: não apaga.
6: Nós estamos falando de diminuir o espaço na imprensa, não diminui.
5: Não, não é isso, eu quis dizer que é o seguinte, vai
6: agora
5: chegar...
6: ele já peidou,
5: não,
6: Moreno.
5: Não, peidei não. Igual eu tô falando pra vocês, isso que eu escuto da boca de vocês. O Goiás no descaso, entregue, acaba, gente.
6: Mas não...
5: Acaba.
3: O Wesley quer dizer que o Goiás vai acabar daqui
5: não,
3: uns anos.
5: Se continuar nessa toada, acaba.
6: Se continuar nessa toada, acaba. Só que nós não vamos ver nessa vila.
5: Então, tem
6: porque
5: que alguma
6: seguinte,
5: coisa tem
6: se
5: que
6: eles
5: mudar.
6: Venderem, ó, se eles conseguirem acabar com o CT do Coimbra Bueno, o CT do Parque Anguera e esse CT aqui, vai demorar uns 30 anos.
5: Isso.
6: Então nós não vamos estar vivos. Eu, pelo menos, não estarei. Então é o seguinte, a Série A do Vila Nova não é o ano que vem? A do Atlético, possível Série A, não é o ano que vem? E a do Goiás não é disputar a Série B?
5: Sim.
6: Então, ano que vem, o espaço que tiver o Vila Nova... O Goiás terá, não sei, talvez o Atlético.
5: Aí
6: eu já não sei. Por quê? É espaço, meu amigo, é repercussão. Lá em São Paulo, o maior espaço é o do Corinthians. O maior espaço no Rio de Janeiro é o do Flamengo. E aqui, Goiás e Vila dividem esse espaço.
5: Dividem.
6: Né? Não tem como fugir disso, motorzinho. Independentemente da... O Goiás pode cair pra Série H.
5: As o espaço dele muda, João. Não deve.
6: Volto a repetir. Nós estamos falando de 2027. Quando as coisas mudarem, motor... Esse menino aqui
5: anos?
6: Poderá estar aqui, aquele ali, e esse aqui. Nós dois com certeza não estaremos.
5: Sim.
6: Então, as coisas vão demorar a mudar, né? Agora, para o ano que vem, motorzinho, o Goiás pode estar na Série C. O Vila e o Atlético na Série A. O espaço será o mesmo. O espaço. Aqui. Não, tô explicando para você como que funciona.
5: Sim,
6: nós teremos 3 horas de programa. 1 hora do Goiás. Você pode ser que 1 hora todo dia será destinado ao Goiás. Não aqui na rádio, não, na imprensa de Goiás, na imprensa do estádio, que o a imprensa, isso é venda, isso é publicidade, isso é audiência, não tem como você menosprezar audiência, sem audiência você não vende.
5: Exatamente.
6: Se você não vende, você não tem como se manter, se você não se mantém, você fecha as portas, isso é a lei natural das coisas, não é assim?
5: Concordo.
6: Fala aí, rapaz,
5: concordo,
6: vamos lá.
5: Concordo.
6: Não, concorda não, se tem um negócio no rádio que não pode falar, é
5: discorda.
6: Concorda.
5: Discorda,
6: a do Vila é maior.
5: Grande, Gustavo.
8: Não, mas aí a torcida do
6: Desce
8: do Atlético.
6: Discorda do motorzinho.
8: Ela já é meio pegada comigo,
6: tá,
8: né?
6: Com medo de atleticano, mestre?
8: Se eu tivesse medo do atleticano, eu não falava só do Atlético, não batia tanto igual bati no clássico. Mas assim, isso aí que o Joãozão falou é verdade. O Goiás e o Vila estão onde está.
9: Cara, a maior prova disso é o que a gente falou aqui, ó. Nós vimos o clássico Vila Nova e Atlético. Eu falei lá, nós estávamos no evento fora da rádio aqui. Eu falei, cara, mas que clássico sem graça. Você sabe quem movimentou o clássico? Nós.
8: Eu posso fazer uma pergunta sobre
9: pode?
8: O clássico, quanto ao Atlético?
9: Pode.
8: O estádio estava lotado? Só isso que eu quero. Só essa pergunta.
9: Cara, tava lotado, motor, você que fez
5: cara, o problema de Vila. O problema de Vila. Ó, agora eu vou falar um negócio, vocês vão ficar
6: doidos. Deixa eu terminar, motor, vai.
5: Termina aí.
6: Vai pra cima dele, não, pode ficar à vontade.
7: Não, é eu, depois do clássico, eu fiz esse vídeo, né? Falando que a torcida do Atlético, que não tinha lotado. E eu fui massacrado nos comentários. Tentaram massacrar, mas aí eu peguei a foto da transmissão, coloquei lá e não falaram mais nada, não.
5: O problema de Vila Novense e Esmeraldino é que a competição de vocês é torcida. Torcida.
9: Não, torcida.
5: Não é nada.
6: Não, mas o tema torcida. É esse.
9: Ué, mas que qual o título que o Atlético ganhou que o Goiás não ganhou?
6: Pergunta novamente, por favor.
9: Tem algum título que o Atlético ganhou que o Goiás não ganhou?
5: Não, peraí. Nos últimos 20 anos, presta atenção.
9: Não, mas tá qual é o título? Qual é o título, motor? Inclusive, o Goiás tem títulos que o Atlético não tem, inclusive. O Goiás pegou o seu time quando o senhor era jogador na Copa Centro-Oeste e sentou a botina. O senhor não viu a cor daquele troféu?
5: Eu com o Goiás?
9: O Goiás te amargurou, Moreno. Bah, mas foi campeonato goiano.
5: Uai?
9: A Copa Centro-Oeste foi das maiores competições que já teve. Sabe onde o senhor passou?
5: E uma
6: roubada. Espera aí. 2006 você ganhou?
5: Roubada.
6: Não, 2006 você ganhou?
5: 7 e 10.
6: 2006 você ganhou?
5: 7 e 10.
6: 2006, tô te perguntando.
5: Não, 6 meteram a mão.
6: 2006 você ganhou? Peraí, você ganhou? Você ganhou?
5: Acharam o Jadilson lá, não expulsaram.
6: Você jogou aqui contra o Gama, você ganhou alguma?
5: De 3, eu ganhei duas.
6: Como que você ganhou? Eu tô te fazendo a pergunta.
5: Oi.
6: Goiás e Gama, você ganhou ou perdeu?
5: Gama eu perdi.
6: Perdeu. 2006, Atlético e Goiás, você ganhou ou perdeu?
5: Perdi.
6: 2007 você ganhou. Então,
5: 2010 eu ganhei.
6: A sua história já começa assim, ponta cabeça errada.
5: Então, ué, mas
9: você sabe agora, eu tô entendendo.
5: 3 contra 1. Cara,
9: ó, agora eu tô entendendo. Dois, tô entendendo a sua fala hoje. Isso era amargura. Você tem um problema. Ó, sabe qual que é o problema dele? Primeiro. O Arley tentou levar ele pro Goiás.
5: O quê?
9: E ele tava doidinho pra ir. Ele falou, agora eu vou. Ele falou, ficou doidinho, eu vou, agora eu vou. Aí deu ruim. Aí ele ficou lá no Atlético.
5: Não foi, não.
9: Aí o Goiás pegou ele, tama mutamba. Ele já lembrou da mutamba que o Goiás deu no Gama. Outra mutamba.
5: Eu não fiquei no Atlético, eu fui pra fora.
9: O problema.
5: Eu tinha o contrato do Goiás e o contrato do Mundo Árabe. Eu falei, então iguala pelo menos aqui em dólar. Não, nós não temos dinheiro pra isso. Eu falei, então tá bom, tô indo embora.
6: A pergunta ela foi simples. Se Vila e Atlético estiverem na Série A, o Goiás terá no máximo 30 minutos de publicidade. Publicidade não, de rádio. Espaço. Cara, isso não existe. É o que eu tô falando. Não existe por quê? Eu só expliquei o porquê que não existe.
5: Não, mas tem fundamento.
6: Não, tem fundamento não. Essa é a mais pura realidade.
5: Você tá certo, não tá errado não.
6: Ó, hoje eu estava almoçando com um pessoal da agência do Sicoob, torcedores do Vila. Agora à tarde sentei aqui com o superintendente do Sebrae, torcedor do Goiás. E assim você vai. Você anda o dia todo, você vai. Você entendeu, gordinho? Você vai andando. Como é que você vai? Aí você vai. Ó, eu não tenho espaço pro Goiás, meia hora só pro Goiás. Pô, como que eu vou justificar? O Atlético, tem um Wesley aqui que é atleticano lá do Hiper Moreira. Você tem atleticano, mas a torcida do Atlético, o share, né? O é menor, motor. Então.
5: Não, mãe, eu não tô duvidando disso.
6: Quando perguntam, por isso que, independentemente da divisão, o espaço será o mesmo, o respeito será mantido, cara. Não é porque. Agora, aí você trazer pra divisão, que o Goiás parou no tempo, tá parado. Que o Goiás não tem presidente, não tem. Que o Goiás é mal administrado, demais. Que o Goiás não tem ninguém por ele, pura verdade. Agora, pra ele acabar, vai ter que morrer muita gente pro motorzinho, porque tem gente demais de verde ainda.
5: Vai ter que vender muito terreno.
6: A cidade ela ainda tá bem dividida ainda entre vermelho e verde. Ó, falaram que o Vila ia acabar uma época aí, porque tinha 20 anos que não acabava. Que não,
5: Atlético acabar,
6: que não tinha, que não tinha título, né?
5: Sim.
6: O Vila hoje talvez seja a torcida mais jovem da capital. E parece que o sofrimento, ele atrai mais.
9: Atrai.
6: Ele chama, hoje a torcida mais fanática de Goiânia é do Vila.
9: Prova disso é qual que é o time da torcida mais apaixonada que você já jogou na carreira?
5: Cara, eu não
6: era
5: o negócio de vocês
6: é do Santa Cruz. É do Santa Cruz.
5: Você é torcida.
9: Não, mas... Deixa eu te falar um negócio, cara. Você sabe.
5: Mas a torcida mais apaixonada é a do Santinho, ué.
9: Exatamente.
5: Que acabou de vender 45
6: por que
5: ingressos.
6: Que não morreu, por que que o Santa Cruz não morreu até hoje?
5: Paixão da torcida.
9: Exato. Se o Santa Cruz, motor, se o Santa Cruz parar de colocar bandido em suas administrações, Santa Cruz volta pra Série A do Campeonato Brasileiro. Porque o torcedor lá vai comprar camisa, só as camisas vai pagar uns 3, 4, 5 jogadores por ano.
5: Não, você não tá errado. Entendeu? Eu concordo com a sua análise.
9: O que manda no futebol é torcida mesmo.
5: Tá certo.
9: Você pode ver o time.
5: Vocês têm demais, mas
9: os time que não tem torcida,
5: os time
9: que não tem torcida, ele chega no momento que ele fica estagnado, ele para no tempo. Você pode olhar, Red Bull Bragantino vai passar disso, mas não vai ganhar título, vai ganhar, vai ficar ali.
6: o Vila, a história de vida do Vila Nova. Primeiro tetracampeão, o Vila ficava aqui, ah, nós somos tetra, o Goiás não é, nós somos tetra. O Goiás foi penta, o Goiás preocupado com Série A, formar estrutura e Série A. Olha o quanto o Goiás cresceu. Aí o que acontece? O Vila brigando com o conselho, brigando não sei o quê, presidente que roubava, oh, me perdoe, presidente que um saía por isso, impeachment, mas era mais ou menos tal, e sumia os negócios, pá, pá, pá. Gestões assim desastrosas no Vila Nova. O cara era eleito hoje, já saía amanhã. Cara, era um terrível a situação do Vila.
5: Sim.
6: Por que que o Vila não acabou? Porque tem uma grande torcida, uma torcida fiel e apaixonada. Quem levantou o Vila? A torcida, porque o Hugo veio da arquibancada, o Policarpo veio da arquibancada, o menino lá, que é o nosso presidente lá do conselho, que eu gosto demais dele,
4: da onde?
6: Do Vila, moço.
5: Ah, Policarpo?
6: Não, Policarpo, falei. Depois, agora eu não lembro o nome dele. Até, hã? Fala, Zé.
5: Não, rapaz.
6: Então tá. Então assim, o Vila, torcida, cara, e o Vila vem se reestruturando. Olha o que o Vila se transformou nos últimos 10 anos.
7: Não,
6: o
7: torcedor do Vila tem que colocar todo dia o Hugo e o Policarpo nas orações, cara, porque não, o que eles fizeram aí é coisa de louco.
5: Né, João? Não adianta você ter uma torcida
6: aí você,
5: e ser desorganizada.
6: Você pega... Claro, motor, mas o que eu quero falar pra você, por que que o Vila hoje, ele tem uma expectativa muito positiva? Porque hoje ele é um clube organizado, que já tem aquilo que muitos não têm, que é a torcida. O Goiás, ele tem torcida, tem uma puta estrutura e não tem diretoria. Agora, o que é mais fácil? Você arrumar uma diretoria ou você arrumar uma torcida? Não,
5: diretoria, lógico. Coisa mais simples do mundo é você organizar a casa, né? Torcida você vai ter com as suas conquistas, com as suas evoluções. Você pega aí um Atlético de quando eu cheguei pra hoje. A torcida cresceu muito pro tamanho de uma das conquistas. Agora, se é um Atlético que continuasse ali, Série C... A Série D.
6: É quase do mesmo tamanho.
5: Não tinha nada.
6: O Atlético hoje é quase do mesmo tamanho.
5: Não, João, para com isso, não, aceita.
6: A média cresceu.
5: Para com isso. Você não pode desenhar essa situação, não.
6: Não, claro que
5: essa é uma situação que não tem como você fugir disso.
6: Ela cresceu, mas
5: só que ela não cresceu do tamanho ainda pra disputar com Vila e Goiás.
6: Motorzinho, uma torcida pra ela, assim, pra chegar próximo do Goiás, o Vila tem que ficar parado e o Goiás parado 20 anos. Uma pessoa para frequentar estádio, motorzinho, ela tem que ter 10 anos, 15, ela não pode nem ir em estádio sem o pai.
5: Certo.
6: Né? 16 anos para ela poder ir no estádio. Entendeu? Então, assim, até para ser torcedor hoje mudou.
5: Não, eu concordo com você, eu não tô
6: dizendo a situação. Razão, não. Então, cara, assim, ó, time de massa. Corinthians hoje, ele não acaba por quê?
5: Ah, mas o Corinthians é diferente.
6: Não, não é.
5: Corinthians, Flamengo, não tem. Outra coisa, você comparou o Goiás com o Corinthians. Para, não tem comparação nunca.
6: Onde eu comparei isso?
5: Olha, você acabou de falar na abertura do seu comentário que quando o Corinthians caiu pra Série B, cresceu.
6: Tá, mas olha aqui, ó. Não.
5: Para com isso.
6: Eu usei a seguinte, aqui, ó. Quando o Corinthians caiu pra Série B, qual time foi mais falado em São Paulo? Usei isso aqui.
5: Não, usa o Goiás, pô. Deixa o Goiás cair.
6: Não, eu dei outros exemplos. Tá, ó, Corinthians caiu. Por que que eu dei esse exemplo? Corinthians é a maior torcida lá. Qual a maior torcida aqui? A do Goiás. Então, o Goiás da Série B, na Série C, Série H... O noticiário do Goiás, ninguém vai tirar. Aliás, eu não vou. Eu não sou maluco, agora se as outras rádios quiserem tirar, isso aí é a divisão de qualquer de outras rádios. A nossa aqui vai continuar dando o mesmo espaço pro Goiás na Série A, Série B. O Vila caiu pra Série C. O espaço do Vila tá resguardado. E se chegar numa final de Série C, nós vamos cobrir, nós

0: Goiás. Você fica motorzinho Goiás, é. Ele tem o dobro de títulos do segundo colocado. Quem é o segundo colocado aqui em Goiano? Aqui.
1: É o Atlético, é.
0: Ele tem o dobro. É. Praticamente o dobro. Quase o dobro. Ele tem 4 Copas Centro-Oeste. É. 2 títulos de Série B. 1 vice-campeonato da Copa do Brasil, 1 vice-campeonato da Copa Sul-Americana. Foi terceiro colocado do Campeonato Brasileiro, pontos corridos.
1: É vice, não é título pra ninguém.
0: Tá, não, tudo bem, tô falando de campanha.
2: Não apaga
0: tô, tô falando de campanha.
1: Neto esteve na Sul-Americana também.
0: Não, mas não chegou na final. Não, semifinal o Goiás já chegou também. E outra coisa, semifinais de Copa do Brasil, vários. Teve,
1: chegou também.
0: O maior revelador do futebol goiano, Goiás Esporte Clube. É a maior estrutura, Goiás Esporte Clube.
1: Não sei, não, eu acho que o atleta tá revelando.
0: Não, não, não, não, moço, atleta. Não vou falar mais nada. Quando a gente.
2: São Paulo, se o São Paulo. O São Paulo, o São Paulo foi campeão mundial graças ao Goiás.
3: Eu não vi nenhum jogador assim que o Atlético.
4: Não, nem o Adson. Nem o Adson gosta da base.
0: Quando você não quer enxergar.
3: Luiz Fernando. Um que eu pensei que ia vingar, mas ele ia.
1: Vocês estão falando na história do clube. O Valdeir jogou aonde? O Baltazar jogou aonde?
0: Valdeir, Júlio César. Vamos lá. Valdeir, Júlio César, Baltazar. O Atlético foi um celeiro de craques.
1: Gente, aí vocês estão demais.
0: Olha aqui, ó. O Atlético foi um celeiro de craques.
1: Ué.
0: O Atlético revelou pra caramba. Ele é o segundo. Porque o Goiás ainda tá longe do segundo. Assim como nos títulos, o Goiás tem um dobro. O Goiás tem um triplo de revelações em relação ao Atlético. Que no passado realmente revelou grandes craques. Agora, a quantidade de jogadores revelados no Goiás, você não se compara.
1: Lembrar
0: motor, todo ângulo que você puxar, não tem comparação com o Goiás.
1: Não,
0: construa a sua história, porque a do Goiás, ela tá pronta.
1: Gente, calma.
0: A história, não. É porque assim.
1: Calma, você
0: não.
4: É que você tá apanhando pelo esporte e debate.
0: Exatamente. Porque assim, ó. Ó, o motorzinho é pequeno, você não entende a opinião dele, onde ele quer chegar, porque a pergunta era se o Goiás vai perder espaço caso permaneça na Série B. Não perde, não perde. Pronto. Como o Vila não perdeu quando foi rebaixado. Não perde. Agora, ó, escuta o que eu tô te falando, viu? Coloca Goiás e Vila na Série A. Aí o Atlético perde na Série B. Aí o Atlético perde.
1: Mas o difícil é acontecer, né?
3: Mas nunca teve nunca teve tão próximo.
0: O Vila já tá encaminhadinho. Vai nessa. O Vila, ó, motorzinho. Eu dei um exemplo hoje pro diretor lá do Sicoob, o torcedor do Vila. Eu falei pra ele, ó, você lembra do Eduardo Bandeira? Presidente do Flamengo, ele que revolucionou o Flamengo. O Flamengo perdeu, vocês podem até me ajudar. Até falei pra ele, era um time mexicano, acho que o centroavante era o Cabanhas.
3: É Caixa, não, era.
0: Era.
3: América do México.
0: É o América.
3: América do México.
0: E dentro do Maracanã, lotado, era aquele antigo Maracanã ainda, entrevistaram o presidente Eduardo Bandeira. Ele, com toda humildade, falou assim: olha, nós perdemos, dói, perdemos. Mas o Flamengo, para ele chegar a voltar a ser campeão do Libertadores novamente, nós precisamos disputar mais vezes a Libertadores. O que isso quer dizer? A partir do momento que o Flamengo se organizou e todo ano ele tá disputando, quem tá ganhando mais Libertadores?
1: Flamengo.
0: Porque disputa todo ano. Aí você vem lá, o Vila se organizou. Quem tá batendo na trave todo ano para subir? O Vila. Só que uma hora a bola bate na trave, ela entra. 2003 bateu e foi para fora. Uma hora ela bate, porque a certeza que nós temos aqui no futebol goiano, o Vila vai subir.
1: Rapaz.
0: Outra certeza que nós temos aqui, nós não conhecemos o Vila na Série A. Eu não conheço, você não conhece, o motorzinho não conhece, ninguém conhece, nós não sabemos. Por quê? O torcedor do Vila, você tem 28 anos, você 28. Nunca viu o Vila numa Série A.
3: Jamais.
0: Né? E assim como você, são milhares e milhares.
1: Mas vai ver.
0: Né? Eu tô acabando de falar.
4: Olha,
0: e aí, como o Vila não chegou ainda, nós não sabemos a força do Vila numa Série A, meu irmão. Não sabemos. Então, o Vila, naturalmente, ele terá muito espaço. Caso o Goiás tome vergonha e chegue numa Série A, ano que vem, daqui 2 anos, 5 anos, no futebol goiano, Goiás e Vila, porque já tivemos 2, Goiás e Atlético. O Vila na Série B sozinho tinha o mesmo espaço que Goiás e Atlético. Eu trabalhava no rádio e continuo trabalhando.
1: Meu Deus do céu, vocês têm medo demais.
0: O mesmo espaço que tinha o Atlético e Goiás na Série A, o Vila estava na Série B.
1: Não, e eu ainda vou te falar que já começou, hoje.
0: O espaço era o mesmo, certo? Agora, um dia, coloquem Goiás e Vila na Série A pra ver se o Atlético terá o mesmo espaço.
1: Rapaz, começou foi hoje, nós levantamos essa situação aí, o Nilton e eu. Vocês falaram do Goiás quantos minutos?
4: Ah, porque o Goiás joga só domingo.
1: Não, vocês falaram do Goiás quantos minutos? 12 minutos.
0: Vamos lá, a discussão.
1: Não, João, para.
0: Pera aí,
1: Começou foi hoje.
4: João, eu preciso ali no blog.
0: Mas é rapidinho, olha aqui. Você tem que ter um argumento pra matar o motorzinho, é fácil demais.
4: Então vai.
0: O nosso Cid Ramos é fácil demais de acabar com ele.
3: Fala esse nome hoje pra mim, não.
0: 12 minutos.

0: falaram do Goiás, né?
1: Sim.
0: E quanto tempo vocês ficaram discutindo a possibilidade do Goiás ter um tempo menor, um espaço menor no ano que vem?
1: O programa é quase todo.
2: Então, falando de Atlético.
0: Aqui, ó.
2: Vamos lá. Atlético da Série A. Vamos
3: mais 40.
2: Não, vamos lá. Estamos falando do Goiás.
0: Vamos lá.
2: O João não tava
0: não,
2: aqui.
0: Olha aqui.
1: E digo mais, a gente saiu do bloco do Atlético para discutir
0: isso. Vamos lá. Qual era o teor da conversa? O Goiás perdendo espaço. Então, qual era o
2: só tem espaço que você tá,
0: o alvo principal, o Goiás, certo?
1: Certo.
0: Vocês ficaram o programa inteiro discutindo isso, se perderia ou não. E ainda falaram mais 12 minutos, olha o tamanho. 12 olha a importância.
2: Então, o Newton vai vir aqui, ele vai confirmar.
0: Sim,
2: eu não tô. Motorzinho. Já começou a mudar, foi hoje.
0: Eu não estou desacreditando.
2: Começou a mudar, foi hoje. Quanto tempo nós falamos do Goiás, Guga?
1: O João te falou.
2: Minutos,
1: 52
0: vamos,
1: minutos.
0: Vamos lá.
2: 12 minutos.
0: Parece que ele tá possuído.
1: A partir de agora. A partir de agora você tá liberado.
3: É o ritmo do ragatanga.
0: Qual foi a pergunta que você fez? João, Atlético e Vila na Série A. O Goiás vai perder espaço? Porque o Motorzinho e o Newton falaram que sim. O Goiás era no máximo meia hora, não foi?
1: Foi.
0: Então vocês passaram.
2: E olhem lá.
0: Vocês passaram uma hora discutindo esse assunto?
1: Foi.
0: Qual que era o alvo principal?
1: O Goiás.
0: Era o tema principal, era o Goiás perder espaço. É. Goiás, não era?
1: Uh-huh.
0: Não era o Vila e o Atlético ganhar espaço. Era o Goiás perder espaço.
2: Não.
0: Ué, gente, eu aprendi interpretação de texto. Ué, mas então.
3: Tá explicado.
2: Não.
0: Ué, mas pelo amor de Deus.
2: Foi o seguinte: era uma hora e meia pro Vila, uma hora pro Atlético e.
0: Tudo meia hora pro Goiás, eu entendi. 30 minutos, eu tô entendendo. Beleza. Só que você tá falando hoje, que começou hoje.
2: Começou hoje.
0: O ponto principal da análise deles, qual era? Não era o Goiás?
1: Era o Goiás.
0: Então, ele você tava falando de quem?
1: Do Goiás.
0: E depois vocês ainda voltaram a falar mais 12 minutos do Goiás.
1: Foi.
0: Esse ponto aqui, principal, qual foi hoje?
1: Essa questão do...
0: Do Goiás.
1: Do Goiás.
0: Você quer neutro, Gustavo? Neutro no assunto. Não, ele é Vila Nova, mas ele é neutro no assunto.
1: E a outra uma hora do programa foi o
0: Motorzinho.
1: O Iago falando que se o Vila perder pra América, não merece subir.
0: Olha aqui, ó. Inconscientemente.
2: Não vai subir.
0: As coisas são assim, ó.
3: Perde pra ver.
0: Inconscientemente, sempre falam de quem repercute mais. Então, Vila e Goiás, sempre nós vamos falar, porque é a repercussão. Infelizmente, é assim. Não. Torço para que um dia o Atlético dê a mesma repercussão, mas infelizmente.
1: 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Gustavo, termina o seu comentário que eu vou ali.
3: Fechou. Não, falando ainda um pouco dessa história da proporção das torcidas, né? Assim, o Atlético, ele chegou num nível de semifinalista sul-americano, semifinalista de Copa do Brasil. E, cara, e ainda continua uma diferença muito grande em relação aos outros dois, que é o Vila e Goiás. Assim, o Vila Nova é desconhecido nessas competições. Se por um acaso acontecesse perto disso, eu acho que seria perigoso até pro Goiás do Vila alcançar. Porque, assim, eu penso no pessoal mais novo. O pessoal mais novo, ele começa a torcer quanto normalmente...
1: Pra quem tá no auge.
3: Se não vem de família, igual eu não tinha muito ponto de correr. Família, pai de pai, Vila, pai de mãe, Vila... Foi hereditário.
2: Foi
3: hereditário. Então, assim, mas muita gente começa a torcer pra quem ganha mais, pra quem tá melhor momento.
4: Eu concordo com a sua opinião, só que coloca um contraponto disso aí.
3: É.
4: Uma temporada só é muito pouco.
3: Não, é muito pouco.
4: O Vila precisa construir a história dele. Amigo.
2: Ué, então o Atlético tem 20 anos e tá ganhando.
4: Não, o Atlético é um negócio assim. Eu não sei explicar o que aconteceu com
1: o Atlético. O Atlético, ele tá enraizado na cultura de bairro.
2: Tá ganhando, 20 anos.
4: Não, mas o Vila também é num bairro.
1: Não, o Vila não.
0: Ó, o Bruno Vila diz aqui. João, você entra em contradição. O Vila tá carregando o futebol goiano desde o começo do campeonato. Fala 15 minutos do Vila. Ô, Bruno, pelo amor de Deus.
1: Hoje a gente falou uma hora do Vila.
0: Fala, ó, Bruno,
3: você
0: Vila.
3: Vai dar moral pra esse cara de novo.
2: Eu não sabia o que eu falasse se fosse
0: Bruno
2: falar
0: é meu irmão.
2: Você é causar
0: ô, Bruno,
2: isso,
0: não, o Vila aqui, não, eu falo todo dia uma hora e meia do Vila. É obrigação de falar nessa rádio aqui, pelo menos uma hora e meia do Vila. E o resto é do Goiás e do Atlético. Pronto. E é pra falar, viu, Gustavo?
1: Viu.
0: Por quê? Quem manda aqui é o torcedor, rapaz. E pronto, tá definido. Não é negócio de motorzinho, não. Tigrão, ó, e o único time que vai subir assim, não tem nenhum representante lá. E é o Vila.
3: E não vai bater Vila. Anota aí.
2: O João, calma, foi só um comentário.
1: 8h40.
0: Vai, Zé. Ô, Cid, mas eu não tô nervoso, não, Cid.
1: Vai, Zé, vai.
0: O Cid tá pensando que eu tô nervoso.
2: Eu sei, pô.
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3: Gustavo Ramos. 8h48, este é o Boleiragem. Rapaz, hoje o tempo passou voando, né?
4: Moço, nossa, que programa passa rápido.
3: A gente, inclusive, tem que pôr a nossa audiência.
5: O doente foi o motorzinho. Tem a bola ainda, hein?
3: A gente vai ouvir... vamos sortear participações aqui pra gente ouvir e dar uma moral aqui pra galera aqui conosco. Então daqui a pouquinho tem um Fala Doente, mas antes eu trago aqui o recado da TCM Construções, que agradece mais uma vez todos que fizeram parte do Mega Feirão de Casas TCM. 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Abraçando aqui o Carisson em Goiatuba, o Pedro Aleixo, quem mais? O Acácio Gin, todo mundo aqui querendo ganhar a bola. Wellington Fernandes, Kleber Oliveira, Diogo Afonso, Dragon Ball Z, rapaz, até o Goku.
4: Isso,
3: o Goku tá aqui. Alexandre Sabino, Kleber Júnior, Moacir Pereira, rapaz, hoje a audiência, ó, espetacular. E a gente agradece, é claro, a participação de todos
6: o Gustavo, no YouTube. Ele vai fazer alguns programas conosco. Nós achamos aí esse gordinho aqui, né, um tempo atrás. E assim, o rádio tá pegando uma pegada diferente, igual o motorzinho quer fazer o rádio 20 anos pra cá, que é a história dele, né?
4: Não,
6: a minha história.
4: Mas
6: ele não quer pegar. E assim, eu vou construir a minha história, eu vou pegar a molecada, porque assim, a história pra trás acabou, né? O rádio é só depois do Joãozão.
4: Não é bem fica assim. Fica comigo magoado.
6: E o Gustavo tem uma pegada legal lá no Vila Nova. E tem que melhorar a sua opinião, porque senão o Gustavo vai deitar em cima de você. Do Nilton, pelo que eu já vi, porque ele tá tímido hoje. O Gustavo tem uma pegada legal no Vila, já acompanha há algum tempo. E assim, esse negócio da gente ficar sempre os mesmos, vamos tirar fulano, vamos trazer ciclano, tal. Cara, vamos pegar uma pegada nova, diferente. Assim como o Iago vai dar rock, já deu. Hoje vende publicidade, trabalha pra caramba. Né, ajuda demais nas redes sociais aí. Ajuda no comercial, me ajuda muito aqui dentro da rádio, tá? Hoje é um comentarista de mão cheia e o Gustavo, ele vai estar aprendendo conosco, não tem problema falar, tá vindo da arquibancada também, assim como eu, não tenho problema nenhum com isso, né? Todos conhecem a minha história e o Gustavo tá na arquibancada lá do Vila, faz vídeos, assim como o Iago também, veio da arquibancada, faz vídeos. Tem aquele menino lá do Fala Dragão.
3: O Emerson.
6: Bom também, bom. Assim, não sei o Emerson, mas assim, daqui a pouco, cara, nós vamos fazer aqui uma pegada diferente. Não, assim, não deve. Porque às vezes o cara não tá preparado para ir para uma jornada, mas ele tá preparado pro dia a dia. Entendeu? Para mudar um pouco esse Nilton ficar gritando, esse motorzinho com essas ideias malucas
3: essa
6: dele,
3: semana a gente
6: sabe? Deixar os meninos trazerem ideias novas.
3: Começamos com o Luan essa semana também, né?
6: O Luan, que é um jovem, tá trabalhando aqui no
5: Luan.
4: Fazer um elogio esse garoto, viu?
6: Pra deixar esse Joãozão de lado, esse Nilton de lado, esse motorzinho enjoado de lado, esse Cid Ramos nosso aqui, trazer uma pegada diferente. Gustavo, então seja bem-vindo aí ao Boleiragem, vai estar conosco aqui no Boleiragem, aprendendo, pra saber se realmente a pegada é essa, se gosta, se não gosta, pra quem sabe aí darmos aí continuidade. Mas seja bem-vindo, viu, Gustavo?
3: Muito obrigado.
6: Você viu que é um negócio meio louco, né? Tá em contradição, e assim, isso aqui é igual aquilo que você falou lá, o Cid Ramos. É fácil você pegar ele.
5: Mas ele tá desacreditando do Tigrão.
6: Ele é ou ele é doido?
5: Tô não.
6: O que você sentiu?
5: Motorzinho, você é doido. Ele não é goleiro.
3: Ele é só doido.
5: Mas depois que aposenta, você não mantém a posição, não.
3: E fora do rádio, cuidado com os convites.
5: Assistir filme é pra lá.
4: Tá começando a pegar.
3: 8h52, é norte. Vamos de ouvintes? Vamos rodar aqui uns 3 ouvintes antes da gente se despedir. Solta aí o doente.
7: Fala, galera do Boleiragem, boa noite.
3: Agorinha.
7: Primeiramente, passando pra dar parabéns pro Joãozão mais uma vez pela programação da Bandeirante. Desde as 7h30 da manhã a gente fica conectado, acompanhando informações, debate jornalístico, político, informações de todos os times do estado. E também parabéns pelas oportunidades que ele vem dando para todos os profissionais. O Guga aí como âncora, para o Luanzinho e os demais. E ainda, complementando ao programa anterior, eu acredito que dos três times goianos, o que mais tem que tomar cuidado é o Vila Nova no Oba. Apesar do Vila ser superior dentro de casa, eu vi o jogo do América, o América bombardeou o São Bernardo, o William Bigode perdeu o pênalti, o América se abriu, porque precisa brigar, tá brigando contra o rebaixamento, e o São Bernardo conseguiu aproveitar as oportunidades e fez os dois gols e venceu o jogo. Mas o placar foi, não mostrou a superioridade que o América teve no, na partida. Enfim, é só o Vila ficar ligado que o Vila vai subir esse ano e tem que levar com seriedade. Eu sei que nos bastidores o Vila tá levando isso à risca. Forte abraço, boa noite a todos.
2: Um abração. Um abraço, não, né, não, rapaz.
8: É, vai, rapaz, ó, vai.
3: Enquanto a gente restabelece, deixa eu trazer um recado aqui importante aqui do Recanto das Aves. 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
2: E a bola?
9: Aqui no Aide Pinheiro, temos passados 44 deste segundo tempo, 0 pro Goiás, 0 pro Avaí. O Verdão que precisava muito destes três pontos para tentar sonhar ainda com acesso. E tem ótima falta para fazer a cobrança. Quem se apresenta ali é Lucas Lima. O jogo tá pegando fogo, 0-0 é o placar. É uma ótima oportunidade pro Goiás sair do zero aqui e quem sabe ganhar três pontos. Lucas Lima vai preparando a bola, autorizado, preparou, vem ele, levantou na grande área, sobrou Pedrinho.
2: É loucura, hein?
6: Jamento do Lucas Lima e
8: gol de cabeça.
6: Pouco provável.
3: Viajou muito, né, João?
6: O gol dele é bom, hein?
3: É, não é editado, não, é estranho.
8: Não, não. Tá indo e voltando, tá não? Não.
9: Do Esmeraldino!
6: É, um gol comprido, hein?
9: Pra sacudir o Aide Pinheiro! Pra sacudir a Serrinha! Pra pegar três pontos e continuar sonhando com acesso!
6: Nossa, velho, gol do Pedrinho, cara. Será, meu Deus?
3: Isso é uma profissão. E continuar sonhando com acesso?
6: É loucura, hein?
8: Pedrinho aí trazendo esperança.
2: Tá bom, Zé, vai a bola.
3: Vamos! 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
6: Ano que vem na Copa São Paulo eu vou encher um caminhão de menino aqui, Gustavo, Ciago, o Luan, o Nilton, que o Nilton vai ser o chefe dessa molecada.
2: Só chamar.
6: Todo mundo lá, quase Goiás, Vila, quem que são os times? É Goiás, o Vila?
2: Vila, Atlético, tem um
6: não,
2: monte de...
6: Não, tem.
3: É o Cerrado.
2: Cerrado,
3: Atlético, Goiás e Vila. Ó, 629-9847-6110, que é o telefone aqui de WhatsApp da Bandeirantes. Acredito que a maioria aqui já deve ter salvo, mas se não tiver, anota. 629-9847-6110. Gustavão, fala um número aí de 1 a 487.
6: Eita.
3: Eu tava lá no início da lista, vou ter que voltar até o final.
8: Te ajudou, hein?
3: Eu vou ter que voltar lá no final, ó. Frederico Rodrigues Correia. Correia.
2: Vê se ele tá aí agora.
3: Alô, Frederico. Já manda um Whats aí, que fala que ganhou a bola.
6: Whats não, aí no chat aí.
3: Fala aqui no chat. Tô aqui e ganhei a bola.
2: Chegou ele aí, ó.
3: A gente vai organizar aqui pra você pegar aqui com a gente, ó.
6: Vamos buscar amanhã no debate.
2: Olha ele aqui, ó. Frederico chegou.
6: De nada, Fredão.
3: Frederico Rodrigues Correia ganhou a bola.
6: Vem amanhã no debate.
3: Amanhã, meio-dia e meia, a bola vai estar aqui esperando por você, Frederico. Parabéns aí por ter ganhado.
6: Vai chegar meio-dia também? De repente tá na hora de almoço seu aí?
3: Pode vir amanhã. A gente vai estar fazendo nada aqui entre meio-dia e meio-dia e meia? Pode chegar meio-dia. Valeu!
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3: Gustavão, sempre bem-vindo então. João abriu as portas.
5: Muito obrigado.
3: Chega mais, vai, a resenha aqui, ela passa um pouco dos limites, mas logo se acostuma. 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Deixa eu liberar o Iago logo, que tá precisando.
5: Não, é só mandar um abraço. Se não esqueça pro João Pina, rapaz, tá na audiência lá acompanhando. Eu não vou esquecer de mandar um abraço. Ele pro Rogério. O Rogério Alves Ferreira, que é torcedor do Tigrão, tá me acompanhando também lá na página. Um abraço pro
8: Pina. Ô Pina, a camisa do Tigrão tá chegando, viu?
5: Aí.
8: Espera, Pina, calma, Pina, deixa eu subir primeiro. Deixa o homem terminar a campanha dele lá, senão nós não ganha.
3: Fala aí, João, um abraço então.
8: Já mandei já pro Pina, pra todo
3: pra
8: mundo.
3: Pra gente aqui.
8: Pra vocês também.
3: Pra os ouvintes.
8: Com Deus.
3: Um abraço. Falou, Wesley.
8: Valeu, um abraço.
3: Chega em casa, aquela água de salmoura.
8: Por quê?
3: Pra recuperar o couro.
5: Amanhã tem mais, amanhã eu vou chicotear.
8: Fala, eu já joguei, foi pra 70 mil, irmão. Isso aqui, pressãozinha fraca do Joãozão.
3: Ele quer tentar passar por cima, ele fala que foi jogador.
8: Eu não fico assim, ressentido com nada, não. O problema é que elas ficam descontroladas quando você fala alguma coisa.
3: Tchau, Iago.
5: Fatos não existe argumento. Você sabe, contra fatos. O que eu contei aqui. Foram fatos.
8: Eu vou falar só uma frase, fatos. Todo mundo fala. Futebol é momento.
5: Momento do Goiás e
10: Vila. O Boleiragem vai pro vestiário, mas a resenha volta na próxima rodada, na Rádio Bandeirantes. Futebol é emoção. 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